0: brasileiro.
1: Exatamente. E assim, eu como torcedor São Paulino, eu não gostaria que o São Paulo abrisse mão da Sul-Americana. A gente, lógico, acompanhamos os discursos do Maciz, que assumiu como presidente. Ele falou que o São Paulo não brigaria por título, mas brigaria pela Libertadores. No Campeonato Brasileiro, eu não vejo o São Paulo com energia, com elenco para poder chegar ali na zona de classificação da Libertadores. Então eu vejo na Sul-Americana esse caminho mais fácil para o São Paulo. E dá sim para conciliar Sul-Americana e Campeonato Brasileiro. São Paulo saiu da Copa do Brasil, são as únicas duas competições. Então assim, o São Paulo tem elenco. É que o São Paulo ainda não encontrou o time. Na verdade, o São Paulo tinha encontrado o time, mas desencaixou. Então esses jogadores precisam retomar a confiança, e a confiança vem com vitória. A gente sabe que hoje, quanto Bolívar, é muito difícil o São Paulo voltar com uma vitória. Mas também com uma derrota ampla, você traz uma grande pressão pro jogo do final de semana e se complica ainda mais no brasileiro. Então o São Paulo, na verdade, Yuri, não dá para escolher brasileiro ou sul-americano. São Paulo precisa ganhar, que é isso que o torcedor quer ver.
2: E conhecendo, e a gente conhecendo como é o torcedor do São Paulo, e aqui não é fazendo juízo de valor, até porque você não pode criticar um torcedor por ser exigente. Ele tem que ser exigente mesmo, ele tem que querer sempre o bem do seu time, mas às vezes se sai com um empate daí, dependendo da entrega de desempenho, vai pressionado do mesmo jeito.
1: Não, vai pressionado, porque a questão do São Paulo é vitória. São, se não me engano, nos últimos 13 jogos, uma vitória.
3: Sim.
1: Então, imagina como torcedor São Paulo. Eu que o diga no jogo aberto, eu não aguento mais inventar desculpa.
3: Xalala.
1: Exatamente, não aguento mais xalala. Então, assim, o momento do São Paulo é difícil. Mas se tornou difícil exatamente por questão da diretoria. Então, tudo isso que o São Paulo está colhendo, fruto da soberba lá atrás. Estava tudo bonitinho. Parece que no São Paulo é proibido você ter paz. Então, quando as coisas começam a dar certo, aí eles acabam complicando. Então, o São Paulo tá pagando preço por isso.
2: Ou só no São Paulo, hein, Marcelo Duarte?
0: Ah, meu amigo! Se fosse só lá, você dá uma passada pelo estado de São Paulo, não fica um. Olha, só o Palmeiras.
3: Além de tudo, tá frio, tá? Temperatura na casa de 8 graus com sensação de 6.
0: Ah, que delícia, hein?
2: Que beleza. Que beleza. La Paz e o seu frio invernal.
1: E aí, pra quem nunca jogou futebol no frio, o grande problema aí também, outro que se torna problema, é o pé. Porque o pé, ele não esquenta. O pé, tinha jogos que a gente jogava água quente para tentar aquecer o pé, ou enrolava até plástico, né? Na Turquia eu fazia muito isso, eu enrolava jornal, enrolava plástico, e às vezes ia no banco de reserva e jogava o chai, né? O chá quente deles lá.
0: Uau.
1: Pra tentar, porque você não sente a ponta dos dedos. Então, assim, é difícil para você dar um passe, é difícil você dar um cruzamento. Então a sua pisada não é a mesma quando se trata de frio. Tem jogadores que não tem esse problema, mas a maioria até joga com uma palmilha que ela aquece, mas também não é que dá conta do recado, não.
3: Até quantos graus era normal pra você?
1: Olha, o normal pra mim era jogar com 20, 30
3: não,
1: graus.
3: Não, abaixa um pouquinho, vai.
1: Na Turquia eu tive, assim, eu tive três temporadas, estive três temporadas na Turquia. Na época do inverno, Sivas, por ser a cidade mais fria da Turquia, nós jogávamos a 1 da tarde. Os jogos eram lá 1 hora da tarde do Campeonato Turco. Nós jogávamos com temperatura de menos 11, sensação de menos 19, menos 18.
2: Uma da tarde.
1: 1 da tarde. O complicado era quando tinha vento e chuva. Aí era mais, se tornava mais complicado aí, porque aí você se molhava, era tudo. Era um terror. E tinha parte do gramado assim, do campo, que ele não, a calefação não pegava 100%, então ficava aquele bloco de gelo, parecia uma pista, assim, parecia uma rua mesmo,
2: parecia um rink de patinação ali. Era assim, jogar nessas condições é bem difícil. Claro que aí em La Paz não vai chegar a esse extremo, mas há sim a complicação. E aí, sobre o que o Cicinho falou, Muitas vezes quando enrola, o pé pode não estar ali bem aquecido, mas é um pé bem informado.
3: Não, mas eu vou te falar, essa temperatura aqui no Morumbi, eu não me lembro de ter pego em jogo do São Paulo. E vai fazer 8 anos que eu tô na Band News FM. Então essa temperatura, já peguei temperatura baixa, mas assim...
2: 8
3: 12,
2: graus?
3: Não, 12.
1: No Morumbi pega muito no Libertadores, né? Essa sensação 12... 13 graus.
3: Então, mas no máximo, eu nunca peguei abaixo
1: mas
3: disso.
1: Mas é uma sensação diferente. Sim. Porque você pega frio, aí imagina, 6 graus.
0: Vento na
1: não
0: cara.
1: Vem, uma espada que vai enfiando no peito cada pique que você dá.
2: É
1: complicado.
2: Né, assim, aqui no Brasil, talvez uma situação semelhante a essa, tal, muitas vezes se enfrente ali jogando, por exemplo, na Serra Gaúcha, lá em Caxias do Sul. Né, já teve jogo lá, lembro de jogo de Série B ou foi Série A. Com 3 graus, 2 graus, foi realizado. O jogo mais frio da história do futebol brasileiro, pelo menos em Série A, foi 0 grau lá em Curitiba, lá no 2 graus com sensação de zero, lá no antigo Pinheirão, no jogo do Paraná.
0: Brasil e Coreia do Norte, a Copa da África do Sul estreia no Gelis Park. Aquilo foi um... Eu nunca peguei um frio daquilo na minha vida.
1: Você sabe que eu vim do interior, né? De Pradópolis, do lado, 10 mil habitantes, minha mãe foi criada na roça, tudo. Quando eu me apresentei no Real Madrid... Dia 28 de dezembro, assinei contrato, foi eu, meu pai, meus dois empresários. E aí nós tivemos que passar o ano novo lá. E minha mãe estava no Brasil, nós fizemos uma videochamada por Skype na época com ela. E ela perguntou sobre o tempo, né? Porque ela ia morar lá comigo. E meu pai falou, não, tá 0 grau. Ela, então tá bom, não tá nem frio nem calor.
0: Muito bom!
1: Aí meu pai falou, não, eu ia chamar de nega, né? Não, nega, aqui tá muito frio.
2: 0 grau, se for pelas condições nas condições normais de temperatura e pressão.
0: Exato.
2: Essa é uma das condições normais de temperatura e pressão, 0 grau. Zero grau, negócio lá dos ATMs, da pressão atmosférica.
0: Isso. 1024 HPA, como dizia Narciso Verniz, o homem do tempo.
2: 1024 hectopascais.
0: Exatamente.
2: Ou milibares também. Essa dos milibares, uma vez a gente estava no Grande Prêmio de São Paulo.
3: Gente quem?
2: Acho que você estava no Qatar.
3: Ah, não, 2022 então.
2: Não, foi 24. Foi 24.
3: Tá.
2: Então, você estava nessa.
3: Tava.
2: Então foi um dia que pela pressão, a gente vendo ali o medidor da pressão atmosférica nas telas ali da cabine, a gente meio que adivinhou a chuva 2 horas antes dela acontecer.
0: Ô, louco. Que isso, hein, gente?
3: Não olha pra mim, eu não lembro.
0: Não, tô achando maravilhoso isso.
3: Eu nem lembro. Mas foi aquele
0: ano que eu almocei hoje.
3: Que deu confusão e a gente teve que terminar a classificação no domingo de manhã, 24,
2: sim,
3: foi esse ano.
2: Sim, foi, né? Esse ano. É. Mas que assim, rendeu cenas históricas, né? A volta do Lewis Hamilton logo após a classificação. Classificação começa às 7h30 da manhã do domingo.
0: Nossa, parabéns, hein?
2: E a corrida meio-dia e meia. Mas,
3: porque ia chover.
2: E acabou não chovendo.
3: Verdade.
2: E acabou não chovendo. No final
3: das... Eu lembro
2: que o Cacá Bueno, no final da transição, disse, olha, gente, ó, se organizar direitinho aqui, alinha os carros de novo e faz outro grande prêmio. 9h09 no horário de Brasil. Essa volta toda pra gente falar aqui do clima lá em La Paz. 8 graus e a temperatura.
0: Rapaz, passou a cara do Dorival na entrevista. O homem tá triste, hein?
2: Olha,
0: situação periclitante, hein?
2: E assim, tende a ficar mais tenso daqui a pouco ou não. Ou tende a ficar mais tranquilo para o São Paulo. Em 2 minutos, Marcelo Duó assume o comando da transmissão da Band News FM. Agora, para o São Paulo não tem mais lero-lero, não. Tem que fazer o resultado acontecer. Bolívar e São Paulo, com Marcelo Duó, Cicinho, Aline Fanelli, comigo Yuri Queiroga. E com a sua participação pelo nosso WhatsApp, 11-999-592-100. 11-999-592-100, além do nosso chat no YouTube, youtube.com/radiobandnewsfm. Terminou no Maracanã. Fluminense 0, Independiente e Rivadavia também 0. Situação complicada do Fluminense na Copa Libertadores. Vai ter que arranjar resultado fora de casa na Argentina, lá em Mendoza, para se classificar para as quartas de final. Em 2 minutos, Marcelo Duó assume o comando em definitivo da jornada para Bolívar e São Paulo. 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
0: E aí, aquele abraço, boa noite, bem-vindos, bem-vindas, ouvintes Band News FM em todo o Brasil. É hora de futebol, terça-feira de Copa Sul-Americana, oitavas de final. Na altitude de La Paz, lá em cima do morro, o time do São Paulo entra em campo contra o Bolívar na primeira partida dessa fase eliminatória da Copa Sul-Americana de 2026. São Paulo terminou bem, líder do seu grupo, invicto, 12 pontos, mas o São Paulo está numa seca danada e precisa voltar a ganhar sob o comando de Dorival Júnior. Vai jogar com o frio, contra a altitude e contra uma bela equipe. O Bolívar que eliminou o Grêmio na última fase, vencendo em Porto Alegre, na Arena Gaúcha, o que não é fácil e nunca foi feito por um time boliviano. Promessa de um jogo tenso logo mais a partir das 21h30 da noite. Em pouco mais de 15 minutos a bola rola lá na Bolívia e a Band News FM conta tudo pra você. 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Já já os times em campo, informações, destaques do tricampeão do mundo. Falou São Paulo. Falou Aline Fanelli. Boa noite, Aline.
3: Oi, Marcelo. Ótima noite a você e mais uma vez para quem está chegando com a gente aqui na Band News FM. O São Paulo que na Sul-Americana não perdeu. Tem 3 vitórias e 3 empates, apesar da situação ruim na temporada. E vai enfrentar o Bolívar pela 5ª vez. Todas as anteriores foram pela Libertadores. Então é um confronto inédito na Sul-Americana. Em 92, na fase de grupos, houve um empate por 1-1 em La Paz e vitória São Paulo Paulina por 2-0 no Morumbi. Em 2013, no mata-mata que valia uma vaga na fase de grupos, o tricolor venceu por 5-0 em casa e garantiu a classificação, mesmo perdendo por 4-3 nesse estádio aí. Em La Paz, o São Paulo já atuou 7 vezes, todas no mesmo estádio. Venceu uma, que foi contra o Strongest, por 4-1 na Sul-Americana de 2003. Empatou 4 e perdeu em 2 oportunidades. Uma para o Bolívar e uma para o The Strongest.
0: Do outro lado do jogo, o time mandante na expectativa de fazer um bom jogo e só administrar no jogo de volta no próximo dia 18. La Academia del Futebol Boliviano, o Bolívar, Aline.
3: Que é o segundo colocado do campeonato local com 27 pontos em 14 jogos disputados. Está atrás apenas do Always Ready, que tem 33. Eu trouxe no começo da nossa transmissão sobre os irmãos gêmeos, os irmãos Sagredo, Jesus e José. Eles nasceram em 10 de março de 1994, tem a mesma altura, 1,81 m. Jesus é o mais velho, com 5 minutos de diferença. E tem uma coincidência, além de, claro, eles estarem no mesmo time agora, eles nunca se enfrentaram, porque ambos iniciaram a carreira no Blooming, depois foram negociados para o Destroyers, também da Bolívia, em seguida voltaram juntos ao Blooming, só se separaram em 2019, quando José Sagredo foi pro The Strongest, e esse afastamento acabou durando pouco, porque em 2021 Jesus se uniu ao irmão José no Tigre. E aí, em 2022, mais uma separação. Jesus voltou ao clube de formação, enquanto José seguiu no Strongest. E eles voltaram a jogar juntos agora, em 2023. Os dois irmãos estão no Bolívar. Um joga na lateral direita e outro na lateral esquerda.
0: José e Jesus, então, no Bolívar, são irmãos.
3: São irmãos.
0: Muito bem, não são pai e filho.
3: Não.
0: Cicinho, a voz da opinião na Band News FM, Bolívar e São Paulo. Como é que São Paulo tem que se portar no jogo de hoje, hein, Cicinho? Boa noite.
1: Boa noite, Dô. Na verdade, assim, se portar como time grande, né? Porque as últimas atuações do São Paulo, o São Paulo acabou se apequenando diante da imposição dos adversários, né? Red Bull foi contra o Red Bull Bragantino, aconteceu no jogo passado frente ao Grêmio. Então, assim, gols no início da segunda etapa, o São Paulo até conseguiu fazer uma primeira etapa boa contra ambas equipes, mas, assim, hoje a altitude é você ter a posse de bola e ter sabedoria na questão da marcação. O Bolívar é uma equipe que joga muito pelos lados, né? Os dois principais jogadores, o Asprilha e também o Patito Rodrigues, um tem 34, outro tem 36 anos, mas são responsáveis por essas jogadas, principais jogadas do Bolívar. Então são jogadores que fazem gols e o São Paulo vai ter essa grande dificuldade. Então, na altitude, quanto mais você ficar com a bola, menos você vai correr atrás do adversário.
0: São Paulo e Bolívar, Bolívar e São Paulo, oitavas de final da Copa Sul-Americana. Cicinho, jogador símbolo do São Paulo, campeão pelo São Paulo, comenta o jogo na Band News FM. As outras informações de uma longa semana de jogos Comebol, Sul-Americana e Copa Libertadores da América. O que mais você tem no seu radar, Yuri Queiroga? Boa noite, Yuri!
2: Boa noite para você, Marcelo Doa. Para quem está nos acompanhando na Band News FM, há pouco, Fluminense e Rivadavia empataram 0-0 pelas oitavas de final da Copa Libertadores. O Boca Juniors, de virada e com dois jogadores a mais desde o final do primeiro tempo, bateu o Recoleta do Paraguai por 3-1. Pode perder por um gol de diferença no jogo de volta, que deve ser realizado lá em Assunção. Agora, às 9:30 da noite, a gente vai ter Estudiantes e Universidade Católica do Chile, também pela Copa Libertadores da América. Mas, há poucos instantes, Memphis Depay, não, que agora é ex-atacante do Corinthians, se pronunciou nas redes sociais falando sobre a não renovação de contrato. Segue a postagem com a tradução, evidentemente. Muito decepcionado em ler que o Corinthians decidiu não honrar nosso acordo em vigor para estender meu contrato por mais 2 anos. Essa renovação foi explicitamente acordada pelo presidente, assim como pelo departamento esportivo, jurídico e financeiro. Algumas pessoas decidiram, no entanto, romper esse compromisso. Eu não queria essa situação e sempre respeitei o clube ao longo de todo o processo, mas agora sou forçado a reagir com firmeza para preservar meus interesses. Nos próximos dias falarei publicamente, mas fiquem certos de que não deixarei esse comportamento inaceitável sem sanção. Então, esta não renovação de contrato com o Memphis não vai ficar só por aí, Marcelo Dó.
0: E ele está certíssimo, ele está certíssimo. Sem discutir o mérito, né? Já falamos sobre isso algumas vezes. Não se faz com um jogador de futebol o que o Corinthians fez com o Memphis, né? Mas tudo que vem do Parque São Jorge cheira mal, não é de hoje, né? Então, não surpreende a postura dos dirigentes do Corinthians, que vão ter que se ver com a torcida, que era contra, e vão ter que se ver agora com o jogador. Porque quando você não honra a sua palavra, tem consequência. Então agora o Corinthians vai sofrer as consequências do erro de tê-lo chamado lá atrás, não pago, e essa condução porca que foi feita desse processo com a cara do Parque São Jorge, né? Não podia vir outra coisa de lá senão isso. Pobre Corinthians, que alguém de fora o salve, porque de dentro não tem salvação. 9:00 PM, mais 20 minutos, você participa do futebol da Band News FM, mandando mensagem pra cá, pelo nosso chat youtube.com/radio Band News FM. Você escreve no chat e deixa sua mensagem, o Yuri Queiroga vai ler sua mensagem durante o jogo. Deixa o seu like, tá na live, deixa o like, quanto mais like, mais gente ouve a gente. Também pelo WhatsApp, grave o seu áudio e mande pra cá, você participa com a sua voz no ar na Band News FM. Qual é o nosso contatinho, Yuri Queiroga?
2: 11 999 592 100.
0: essa voz de veludo, repita, por favor.
2: 11-999-592-100.
0: É o futebol da Band News FM em 10 minutos em campo. São Paulo e Bolívar, Bolívar e São Paulo, mais do tricolor do Morumbi, Aline Farelli.
3: O destaque pro Luciano, que apesar de o Cicinho não gostar mais no time titular, achar que ele tem que sair do time titular, ele é o maior artilheiro da história do São Paulo na Sul-Americana, com 9 gols, 4 a mais do que o Kleber e também do que o Luiz Fabiano. Outro destaque, Marcos Antônio, motorzinho São Paulino, ele costuma se entender bem com o Luciano. Das 9 assistências do Marcos Antônio pelo clube, 6 foram para o camisa 10. Neste ano, 3 passes para gols, 2 para o Luciano. E o Pablo Maia, que está buscando o primeiro gol dele na temporada, tem um histórico positivo quando ele faz gol. Dos 9 gols dele no time principal de São Paulo, 8 saíram em vitórias do tricolor e 1 em um empate. Lembrando que o time não pode contar com o Rafael Tolói, que se recupera de um estiramento na coxa direita, o Lucas em recuperação da cirurgia na perna direita, o Arthur, que segue fora porque ele está com dores na coxa esquerda, o Luca, que sofreu a fratura de mandíbula, e o Nicolas, que está preservado, não voltou aos treinos ainda.
0: Meu caro Cicinho, São Paulo tem estreias importantes, a Aline passou as informações, Iago, Newton, Domingos Duarte, jogadores estão chegando aí ao São Paulo, jogando uma competição internacional pela primeira vez com a camisa tricolor. Numa situação difícil, sob pressão, na altitude. Que roubada, hein, Cicinho?
1: É, esse é um tipo de estreia que não é legal, né? Mas isso me remete ao passado também, Duó, que eu tive a oportunidade, meu primeiro jogo como titular da seleção brasileira foi na Bolívia, substituindo o Cafu, depois daquela vitória do Brasil, se eu não me engano, contra o Chile em Brasília. Jogo lá, o Parreira, nós tínhamos esse jogo lá, já classificados para a Copa do Mundo, o Parreira colocou o time em reserva, então não foi Cafu, não foi Roberto Carlos, e assim, tem que aproveitar a oportunidade, independente das dificuldades, esse é o pensamento do jogador profissional, e é assim que tem que entrar em campo. No meio a toda essa turbulência, tá tendo a oportunidade de entrar como titular, tem que agarrar, porque são jogadores assim que o São Paulo está acreditando, são jogadores que não vinham jogando nos seus clubes, então assim, lógico, vai precisar de ritmo, na altitude tem toda essa dificuldade, mas o que o jogador tem em mente nesse momento é abraçar a confiança do treinador e dar esse respaldo pelo treinador ter escolhido.
0: Até por essa quantidade de lesão que São Paulo tem, é uma porta aberta para esses caras ficarem no time titular, né? Se jogarem bem.
1: Não, sim. Você olha para o adversário também, é o Bolívar. Ok, tem altitude e tudo, mas não é aquela grande equipe. Se o São Paulo tiver a posse de bola, o São Paulo tem mais qualidade do que a equipe do Bolívar com a bola nos pés. O Grêmio tentou estratégias e não conseguiu. E também foi surpreendido aqui. Então, é uma equipe que não é das mais bobas, não. Então, o São Paulo também tem que abrir os olhos para não sofrer um placar assim que não dê conta de reverter aqui. Porque se você marca de maneira errada na altitude, você toma aí 3, 4 gols brincando, porque é time que vem pra cima de uma maneira assim avassaladora no início da partida pra assustar o adversário realmente. Mas o São Paulo, como eu falei, com a bola nos pés tem mais qualidade, então pode tomar proveito disso.
0: Fazer uma pergunta aqui pra setorista do São Paulo, que conhece o São Paulo como poucos e poucas pessoas. São 7 jogos do Dorival. São Paulo está a 4 pontos da zona do rebaixamento no brasileiro e tem a Sul-Americana pela frente. Já estão olhando para o trabalho do chefe. Se o São Paulo cair na Sul-Americana, vai ter algum problema para o Dorival? O que você pensa? O que você acha, Aline?
3: Não, por enquanto não. Até porque quase não tem diretor, né? Só tem o Rafinha agora no cargo. Ele que era diretor esportivo foi promovido, né, para o cargo que era do Rui Costa, e aí o presidente Jair Macis. Lembrando que tem eleição no fim do ano, né? São Paulo passa por esse momento, a oposição tentando se organizar, ainda não foi oficializada nenhuma chapa, nenhum candidato, apesar de alguns que inclusive com histórico de assédios colocar à disposição a candidatura de presidência, mas ainda oficial não há nada nesse meio político do São Paulo. O fato é que a eleição pode influenciar nos próximos caminhos, afinal a gente já está indo para metade do mês de agosto e a eleição é no fim do ano.
0: Times em campo no Hernando Siles com grande público, torcida do Bolívar presente, desfraldando a bandeira do clube, distintivo do clube, São Paulo e Bolívar no gramado, ouvindo a música tema da Copa Sul-Americana. Hora de escalar os times que fazem o espetáculo para voltar a uma decisão, tentando o bicampeonato da Sul-Americana. O tricampeão do mundo, vem aí o São Paulo!
3: Dorival Júnior manda o time a campo hoje com 23, Rafael, 19, Lucas Ramon, 22, Domingos Duarte, 5, Arboleda, 12, Iago, 29, Pablo Maia, 28, Nilton Júnior, 16, Bobadilha, 8, Marcos Antônio, 10, Luciano e 9, Caleri.
0: E o banco?
3: Com Coronel, Buta, Sabino, Osório, Wendel, Danielzinho, Cauli, Vitor Sá, Ferreirinha, TT, Rian Francisco e André Silva.
0: Para enfrentar o time do São Paulo jogando na sua casa, na grande expectativa de uma massa torcedora em La Paz. Aí vem o Bolívar.
3: Alejandro Restrepo é o treinador que escala o Bolívar com 1 Lamp, 2 Jesus Sagredo, 3 Arreaga, 5 Echeverria, 4 José Sagredo, 26 Saavedra, 80 Melgar, 17 Patito Rodrigues, 14 Robson, 27 Asprilha e 9 Calterúcio.
0: E o banco?
3: Com Mendes, Vaca, Velasquez, Luiz Paz, Arce Miranda, Sabala, Serras, Mena, Freita, Romero e Batalini.
0: Para tomar conta do espetáculo no Hernando Siles em La Paz, fique de olho no apito!
3: O trio é colombiano, Vilmar Roldan apita o jogo, auxiliares Alexander Guzmán e Roberto Padilha, no VAR, Keiner Jiménez, também colombiano.
0: Muito bem, Cicinho, opinião do jogo na Band News FM, times escalados, prontos e definidos, sua expectativa para o jogo, a bola vai rolar já já, Cicinho.
1: É que o São Paulo do O encontre o caminho da vitória. É, em meio a todas as dificuldades de altitude, de tentar encontrar uma equipe titular, porque o São Paulo tem oscilado aí com a questão dos jogadores que o Dorival tem escalado, ele não tem o time 100% na cabeça, tem preferência por um outro jogador, mas com essas estreias a gente espera um São Paulo melhor, um São Paulo mais convincente.
0: Muito bem, meus amigos, o jogo vai começar, o time do Bolívar fazendo sua reunião no centro do campo, o time do São Paulo também, a equipe de arbitragem ainda paralisada lá, sendo apresentada para o público também na televisão. Se ouviu o Vilmar Roldan, tá tudo certo, pode chamar os capitães para o TOS. Nessa bonita bola da Copa Sul-Americana em La Paz, na Bolívia. Você participa do futebol da Band News FM, mandando mensagem para cá, o povo, onde é que tá, meu caro Yuri Queiroga?
2: No nosso WhatsApp, 11-999-592-100, 11-999-592-100, tem o Valmir, motorista de aplicativo lá de João Pessoa, nos acompanha, tá falando aqui a respeito da saída do Memphis, lá do Corinthians. Olha, pode ter certeza que foi melhor pra ele Memphis.
0: Certamente.
2: Também conosco no 11-999-592-100, e a participação aqui do ouvinte Luiz Garcia também, manda mensagem por aqui. Você manda sua mensagem também no YouTube, youtube.com/RadioBandNewsFM.
0: Muito bem, meus amigos, o time do São Paulo pronto, o time do Bolívar pronto, excelente público no estádio, Hernando Siles, casa também da seleção boliviana, né, durante muito tempo, casa também de grandes outros times do futebol da Bolívia, como o The Strongest, que joga aí também, né, o grande rival do Bolívar, o The Strongest. Hernando Siles com capacidade para 42 mil pessoas, não tá lotado, mas pelo menos ali na ferradura, atrás do gol à esquerda, tem bastante gente, também na arquibancada central do estádio. Tudo pronto para o começo do jogo, São Paulo com seu uniforme número 2.
3: Duó, vale lembrar que as novas regras do futebol que a CBF aprovou ontem, né, junto com os clubes para implantação no futebol brasileiro, elas valem também para as competições da Comebol, exceto a do protocolo Vini Júnior, que a Comebol não adotou, é uma regra opcional.
0: Perfeito, 5 segundos para a cobrança de arremesso lateral, 5 segundos para a cobrança de tiro de meta, 10 segundos para a substituição e o atendimento fora do campo por 1 minuto. A lei antes, o Proid também está valendo aí? Não, né? Só aqui também, né? Do goleiro?
3: Então, essa, ela está colocada em teste na Espanha e na Inglaterra. E aí o Brasil decidiu adotar. A Comebol, eu não me lembro, eu acho que não.
0: Também acho que não. Vamos ver, vamos ver juntos. Times no centro do campo, respeitando aquela mensagem da Comebol contra o racismo, a favor do respeito e tudo mais. Mensagem que às vezes se perde no primeiro minuto de jogo, né? Mas estão lá, jogadores perfilados, um São Paulino, um boliviano, um São Paulino, um boliviano, lado a lado, Bolívar com seu uniforme celeste, lindíssimo, azul, time do São Paulo com meias pretas, calções brancos e aquela camisa listrada na vertical em vermelho, preto e branco, as cores do São Paulo Futebol Clube, o glorioso tricolor. Vai para o campo de jogo, os dois times, portanto, Rafael vai para o gol à nossa esquerda, à direita o time do Bolívar. Vai começar o jogo na altitude de La Paz, mais de 3 mil metros de altitude, não é pouca coisa não. Vilmar Roldan, árbitro experiente, árbitro FIFA, para comandar o espetáculo em La Paz, no estádio Hernando Siles. São Paulo pronto, Bolívar pronto para o começo do jogo, 9 da noite, 31 minutos no horário de Brasília, 8 da noite, 31 minutos no horário de La Paz, da Bolívia. O árbitro faz o sinal da cruz e apita o árbitro. Começou, tá rolando o jogo na Band News FM. 8ª de final, jogo de ida em La Paz, São Paulo e Bolívar. Bolívar e São Paulo, começo de partida. Sai jogando o time do São Paulo aqui com o lateral pelo setor intermediário. Se prepara o São Paulo lá pelo lado esquerdo, aliás, pelo setor direito. Nilton dominando a bola, entregando do lado. Tentativa do Lucas Ramon, que não alcança o seu objetivo. Volta para a marcação, Sagredo. Retoma o time do São Paulo na ponta direita. Tem cruzamento, só o Caleri tira a zaga. Voltou, Pablo Maia fora da área. Queimou mal pro gol, pegou errado. Ela volta para o São Paulo lá do lado esquerdo. Dá um passo atrás para buscar Iago. A bola vai saindo do outro lado. Posse de bola que favorece o time do São Paulo lá na esquerda. Na metade ofensiva do campo, o tricolor se organiza para sair jogando. Bolívar e São Paulo, 47 segundos, é o começo do jogo em La Paz. Lateral, Iago vai para a cobrança do setor esquerdo do campo,

0: Bem na frente dele, Cicinho.
1: Faltou oxigênio, né?
2: Pô, pra bater um lateral com menos de um minuto?
1: Não dá tempo pra pensar.
2: Sai jogando o Bolívar aqui na defesa. Lançamento do Jesus Sagredo lá pela ponta esquerda, ponta direita, tentativa muito longa. Foi atrás da bola, mas não alcançou o jogador do Bolívar. Bola vai pra fora, recuperação de bola do Bolívar aqui no setor direito. Bola entrega aqui na sua intermediária para Matheus, Robson Matheus. Ele volta a bola na sua defesa, começa de novo com Arreaga. Arreaga toca a bola pela meia, recebe de volta aqui na defesa o camisa número 5, Echeverria, argentino. Ele bate na bola com o pé direito, fazendo passe para Sagredo. Sagredo leva do lado esquerdo e volta para Echeverria. Vem em cima dele Caleri na marcação. Ele toca do outro lado para Arreaga. Tem Jesus Sagredo pela direita pedindo o jogo. Ele vai levando até a intermediária. Na banda direita do campo, pé direito nela, levantando para o ataque. Bola muito longa, passou pelo Cauterúcio. Sobra fácil com as zagas do São Paulo. Arboleda deixa a bola passar, cai com Domingos Duarte. Ele toca na bola para o setor direito. Lucas Ramon é quem domina. Tá marcado, tá cercado. Vai ter que voltar o Newton. Voltou mal. Conseguiu voltar a bola para o goleiro Rafael. Vem Cauterúcio na marcação. O uruguaio devolve mais uma vez pelo lado do campo. Newton chegando na direita, tentou fazer a finta, a bola escapou. A arbitragem dá posse de bola para o Bolívar, que queria cobrar rápido. O árbitro mandou parar para cobrar de novo. Onde a bola saiu? Ou ele deu a bola para o São Paulo? Jogadores do Bolívar ficam ali em dúvida, jogadores do São Paulo também. Foi para bater o lateral o Lucas Ramon no migué. E o árbitro confirma a bola aqui. Patito Rodrigues, aquele ex-Santos, se preparou para a cobrança. Para Sagredo, de volta a bola, retoma o São Paulo. Newton brigando por ela. Lucas Ramon recuada a bola pelo Bobadilha. Bate na bola o zagueiro do São Paulo, levantando para o ataque. Bola muito longa, ela saiu de novo. Lá no campo de defesa do Bolívar, vai pelo lado esquerdo. Jesus Sagredo se prepara para a cobrança. Sagredo, José Sagredo, número 4, se prepara para a batida na esquerda. Manda à frente, mergulha de cabeça, tentando buscar a bola. Asprilha, na primeira ele ganhou. Cauterúcio não domina. Corta a zaga do São Paulo de novo. Ela volta com Bobadilha, ajeita de cabeça. Caleri tentou proteger, escapou do marcador. Metida de bola para Bobadilha, à frente vai chegar na corrida o zagueiro. Toca na saída do goleiro Echeverria. Não quis saber de brincadeira, não. Era o Jesus Sagredo, o último homem. Chuta a bola para fora, lateral para o São Paulo, já cobrado. Bola na direita, recuperação de bola do Marcos Antônio. Tocou mal, Caleri não estava esperando, a bola passou nas costas dele. Recupera-se o time do Bolívar e sai para o jogo. 3 minutos de jogo no primeiro tempo, 0-0. Metade do campo, Melgar dominando para o time boliviano. Voltando o passe aqui pelo setor direito. Bola recuada para o goleiro. Novamente do Sagredo para o Lampi. Lampi toca na bola, na quarta zaga para Echeverria. Ele rola a bola à sua direita para o capitão Jesus Sagredo. Sagredo domina. Ele volta a bola na defesa outra vez com Echeverria, bate na bola do outro lado para Arreaga. O equatoriano faz a bola chegar aqui do outro lado na direita, outra vez Sagredo pelo lado do campo na direita, tenta um lançamento muito forte, a bola não chega até o seu companheiro, não chegou até o camisa número 14, Rodrigo Matheus, e a bola volta para o goleiro mais uma vez. Rafael vai sair para o jogo. 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
4: Na Libertadores, o garoto Tóbio Burgos vai para a rede e abre o placar para o Estudiantes. Estudiantes 1, Universidade Católica 0.
2: La Paz, 4 minutos, 0-0, Bolívar e São Paulo. Avança para o ataque na Sul-Americana, o time do Bolívar, Saavedra. Lançamento, Asprila na esquerda, perto da área. Fez a finta em cima do marcador, Ramon acompanha. Ele volta na entrada da área, Saavedra de novo, cortou para o pé direito. Rola a bola do outro lado, não esperava o passe, o Sagredo. Vem o capitão, domina para o time do Bolívar na direita, faz o passe curtinho ao lado para Melgar. Lançamento, à área, Cauterucci, domina o Uruguai, experiente. Levou para o fundo, cruzou em cima do Arboleda, que desvia. É o primeiro escanteio do jogo para o Bolívar.
0: O Cauterucci é o jogador mais velho desse time titular. Uruguai, atacante de 39 anos. Ele fingiu que ia mandar para a pequena área. O Arboleda acabou titubeando na marcação, depois se recuperou e evitou o cruzamento. Na direita, cobra o primeiro escanteio, Bolívar.
2: Cauterucci dentro da grande área. Asprilha também está lá. Robson se prepara para a cobrança. Aos 5 minutos na ponta direita, o Bolívar se prepara. Patito Rodrigues na marca do pênalti. Jogadores do São Paulo chegando ali na marcação. Arreaga na segunda trave. Levantamento alto para ele. Subiu, tocou. Pá! Passa a esquerda, vai fora! Asprilha desvia nas costas do zagueiro, a bola passa perto, muito perto! Perto demais, mas não entrou, o goleiro estava batido, Aline!
0: A bola veio bem para a entrada da área, havia no mínimo umas 45 pessoas nesse lance, o Asprilha conseguiu subir, cabeceou para o lado esquerdo, não dava nem para ver quem tinha chegado nessa bola, mas levou perigo a chance do Bolívar.
2: 5:40, primeiro tempo, chega o Bolívar, 0-0 em La Paz, Rafael sai para o jogo, marcado pelo colombiano, ele toca na bola para os seus touros, para o setor esquerdo, avança o São Paulo, Domingos Duarte volta a bola para o goleiro, Rafael pede de pé esquerdo na bola, levantando para o ataque, bola muito longa para o Caleri. Vem de cabeça, tirando outra vez ali na intermediária defensiva. Arreaga para o Bolívar. Vem Echeverria, toca na frente, recebe Sagredo, volta para Arreaga. Arreaga frente para Melgar, na meia direita. Ele toca lateralmente para o Sagredo.

0: Tentou dominar, passou pelo primeiro, não passa pelo segundo, vem bem na cobertura Pablo Maia. Chuta a bola para fora, chegando Domingos Duarte também, sem pedir licença, sem pedir por favor. Chuta a bola para fora, lateral para o Bolívar. Recuperação de bola do time boliviano aqui na intermediária, Patito. Recebe a jogada, tá com saudade santista. Ele toca na bola à frente para Melgar. Melgar para Echeverria, metade do campo, três do São Paulo marcando. Ele traz a bola para o círculo central e abre para a direita para Sagredo. Partiu Echeverria para a área, bola para ele, Arboledão da massa, tira de pé esquerdo. A bola bate e volta, volta para o Bolívar. Metade do campo, Patito subiu, ganhou a parada, a bola sobra de novo na intermediária ofensiva da equipe do Bolívar com o Patito, levando pela direita, vai encostando com ele a marcação do São Paulo, ele passa pelo Marcos Antônio, escapou da falta, Patito tentou a finta, esqueceu a bola, volta Luciano e corta, na frente a Caleri tentou dominar, escapa de dois, vem São Paulo, Caleri, falta dura! Pra cartão, seu juiz. Ele não deu, só deu a falta, Aline.
1: E mais nada. O Melgar foi quem segurou o Caleri quando o camisa 9 tentava partir pro ataque. Puxou por cima, deu toquinho por baixo. Falta ainda no campo de defesa.
0: Falta pro São Paulo, que ameaçou sair rápido no contra-ataque com 7 minutos. Falta pro São Paulo bater no meio do campo. 7 minutos, 0-0. Oitavas de final, Copa Sul-Americana, tricolor em campo. Posse de bola aqui no lado direito do campo, desce Lucas Ramon. Newton passou à frente, pediu o jogo, recebeu, tocou na frente. Tocou mal, passe errado. Ele vai, a bola volta pro time boliviano. Asprila pra Cauterúcio. Passa do lado, Patito, pede jogo, recebeu. Levantou a cabeça, vai devolver pro Cauterúcio na direita contra o Arboleda. Marcado por dois, ele sai da marcação. Volta, começa de novo, entrega a bola pela direita para Sagredo, Sagredo para Melgar, Melgar sai de trás tentando a tabela na intermediária com Patito, Patito de volta a bola com Sagredo, Sagredo tenta a devolução para a meia, direita, volta a marcação do São Paulo para tirar o espaço e tirar o tempo da jogada. Echeverria quem recebe, o último homem, camisa número 5, toca na bola para a esquerda, Sagredo já domina, Patito em progressão contra dois, bota na ponta, vem cruzamento do Sagredo na área, Arboleda de cabeça tira. Ela sai à esquerda aqui na lateral, posse de bola para o time boliviano. Outra vez o time celeste vem para o jogo. Patito Rodrigues vai para a cobrança. Ele cobra recuando o lateral, entregando aqui para Echeverria. Bate na bola o camisa 26, Saavedra. Ele prefere voltar. Começa de novo. Entrega a bola na defesa para Reaga. Reaga na frente a Melgar. Domina o camisa 80. Faz a bola chegar aqui na direita de novo para Sagredo. Sagredo recomeça a jogada. Começa de novo com o zagueiro. Reaga tem o domínio. Echeverria pediu na quarta zaga. Pediu, recebeu. 8:30, primeiro tempo, 0-0. Ele deixa para Patito. Patito recebe na perna direita, toca à frente, passe vertical para Asprilha, dominou mal, adiantou a bola, Marcos Antônio roubou, saiu no pique, Caleri vai pro comando, puxa o São Paulo pro ataque, Marcos Antônio pela direita, levou pro bico da grande área, vai tentar o cruzamento, Caleri mergulhou, a bola passou, foi embora, passou por ele, passou pelo Luciano, saiu, Aline!
1: É, e a bola avisava o Caleri, viu, Marcelo? Vou te falar que o Luciano acabou entrando nela, mas o Caleri chegava sozinho pelo lado esquerdo para desviar e o camisa 10 tentou o cabeceio. Claro, ele estava num primeiro momento posicionado dentro da grande área, saiu à direita do gol do Lamp.
0: Patito, põe na frente a bola para Cauterúcio, toca na bola do comando, fazendo o pivô, voltando a bola para Saavedra, para Asprilha. Asprilha toca na bola para Melgar, na meia direita. Vem se encaminhando o volante para o ataque. Corta no pé esquerdo, pouca opção. Chega Marcos Antônio na marcação. Ele recomeça, entrega a bola para Saavedra. Na metade do campo, no corredor central, ele leva a bola para a esquerda. Domina, puxa no pé direito. Pode devolver para o lado. Robson pediu, não recebeu. Ele volta a bola para o Sagredo. Sagredo retorna agora sim para o Robson. Robson recebe a bola do Melgar. Vem pela meia direita já no ataque. Faz abertura o brasileiro. Recebendo a bola na ponta, Sagredo. Sagredo de volta para Rodrigo. Dominando outra vez aqui o Robson, aliás, voltando a bola para Saavedra. Voltando na intermediária com o zagueirão. Arrega. Arrega para Echeverria. Bate na bola de pé direito, camisa número 4 é quem trabalha, Sagredo do outro lado, volta a bola pro argentino, que domina tranquilo e vai voltar pro goleiro, Lampi sai da grande área para sair pro jogo. Relógio da Band News FM marca, você confere 10, etapa inicial. Placar da Band News FM na Copa Sul-Americana, estádio Hernando Siles em La Paz, na Bolívia, primeiro jogo das oitavas de final, São Paulo e Bolívar 0-0, Yuri Queiroga.
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0: 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Cicinho, 10 minutos e meio, primeiro tempo, 0-0 Bolívar e São Paulo, e o jogo?
3: É, o jogo, o São Paulo tá bem dentro de campo, né? O São Paulo tá com três zagueiros aí, o Newton faz pelo lado direito, o Arboleda centralizado e o Domingos faz pelo lado esquerdo. E para defender, eles fazem uma linha de 5. Então, assim, tá criando essa dificuldade pro Bolívar. E o São Paulo no contra-ataque tá sendo mais perigoso. Então, o São Paulo tá bem no jogo até aqui.
0: São Paulo de novo no ataque, ligação direta do Rafael com o Calleri, tenta proteger, volta a bola para Luciano, tentativa de lançamento, Bobadilha não alcança, ela volta para o São Paulo, Newton entrega para Lucas Ramon na direita, passou Bobadilha pela ponta, pede jogo por dentro, Luciano, Calleri vai para o comando, lá vem Lucas Ramon, meia direita, tocou para Luciano, engatilhou, bateu, fora! Passa a direita do Lamp que ficou parado olhando. Olha o São Paulo atacando, chegando, Aline!
1: Na batida característica do Luciano, com o pé esquerdo da entrada da área, com o espaço que ele gosta justamente para finalizar. Ele colocou a bola um pouco mais no alto, buscando o canto direito do Lamp. Ela saiu com uma força um pouco a mais, mas levou perigo nessa chegada.
0: E o Bolívar avança, pegando as costas dos volantes do São Paulo, avançando o Melgar de fora da área, tentou experimentar, bateu no Domingos e saiu. Vai a bola embora pela linha de lado, lateral que favorece o Bolívar pela direita aqui no campo de ataque. Sagredo vai tomar distância para a cobrança novamente. Fica com a posse de bola Jesus. Sagredo pela direita cobrando o lateral, entregando a bola para Melgar. Melgar devolve para Sagredo, devolvendo para Melgar. Mais à frente, Robson Matheus pedindo o jogo. Ele prefere voltar. Recomeça a jogada com Etcheverria. Zagueirão, camisa 4, solta o passe aberto aqui para a direita. Quem avança com a bola dominada é José Sagredo novamente pelo setor esquerdo. Patito levou o primeiro, levou o segundo, tabelou com as Prila, ganhou fácil no Bobadilha. Vem na cobertura Marcos Antônio, mas tem falta em cima do Patito, é falta frontal contra o São Paulo,
1: que foi cometida pelo Pablo Maia. Não conseguiu o desarme em o primeiro momento, o Patito foi pelo lado esquerdo e quando o São Paulo estava conseguindo recuperar a bola, o Pablo Maia todo estabanado, chegou empurrando o camisa 17, bem de frente para o gol, uma falta na intermediária à distância.
0: Falta perigosa a favor do Bolívar na entrada da área, mas um pouco longe dela aqui no corredor central, de frente para o gol tricolor. Entre o círculo central e a meia-lua da grande área, mais próxima ali da meia-lua da grande área, a barreira vai ficando posicionada exatamente lá dentro. 13 minutos do primeiro tempo, Lucas Ramon, Newton, Domingos Duarte e Calleri, são os quatro na barreira do São Paulo, protegendo o canto direito do goleiro Rafael. Barreira fica um passo à frente da meia-lua da grande área, falta no corredor central, vamos ver quem bate, pode ser jogada ensaiada do time boliviano ou uma batida direta com esse ar rarefeito que deixa a bola mais veloz. Rafael vai lá para o meio do gol, se posiciona bem o goleiro do São Paulo. Falta frontal, a meta tricolor, jogada ensaiada, Asprilla lançado, bateu no Bobadilha, sobra essa bola do outro lado. Vem outra vez Sagredo, voltando bola aqui no bico da grande área pela direita. Tentou o domínio, Jesus Sagredo, volta tudo, recomeça o time boliviano, São Paulo se reorganiza. Posse de bola para o Melgar, que enfia a jogada pelo lado esquerdo, de novo para Patito. Patito vai encarar o Lucas Ramon na marcação, corta para a direita, manda para a área, Asprilla subiu, subiu, Calteruccio, tocou mal! Para a sorte do São Paulo, uruguaio erra o alvo, ela passa à esquerda longe da meta do São Paulo. Aline!
1: Subiu junto com a marcação do cabeceio e do cruzamento que veio do lado esquerdo, quase na segunda trave. Ele fez a movimentação para a direita, mas não pegou em cheio na bola como ele gostaria. Depois deu um tapa ali no próprio rosto, lamentando que não foi bem nessa chance. Ele tem 11 gols na temporada.
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0: 14 minutos do primeiro tempo, 0-0. São Paulo avança para o ataque, bola na ponta esquerda. Iago chegando, entrega a bola por dentro a Marcos Antônio na meia esquerda. Vem trabalhando de volta com o lateral, partiu à frente pedindo bola. Luciano, cruzamento ao Calleri, subiu o zagueiro, tocou para trás de Etcheverria. Ela volta para o Sagredo, José Sagredo na esquerda. Ele manda a bola de pé canhoto lá para frente. O São Paulo volta na marcação. Newton Júnior chega primeiro, toca fora, vai embora junto com a bola sai em lateral. Passe de bola para o Bolívar na esquerda, quase na metade do campo. Patito cobra rápido o arremesso, recebe do Asprilla, devolve pro colombiano, na ponta esquerda Arboledão, chegou primeiro, chegou tranquilo na sobra, pôs a bola pra fora. 15 minutos do primeiro tempo na Bolívia, 0-0. Patito lança na frente a Calteruccio, muito forte o passe, vem Domingos, corta de cabeça pro São Paulo. São Paulo assenta-se em campo, posse de bola para Luciano na defesa, de lá ele toca na bola para Bobadilha, de lá para Marcos Antônio, vai fazer o passe lá pro lado esquerdo do campo, Iago pediu, ele segurou, volta a bola para Pablo Maia, recebe no pivô da intermediária defensiva do São Paulo, deixando a Lucas Ramon, de lá para Bobadilha, na linha central do campo, ele rola de volta, Pablo Maia, camisa 29, ele domina a bola, sobe um tantinho, ele volta para Arboleda, Arboleda para, pensa o jogo, respira o São Paulo, na calma, na moral, segura, espera a marcação chegar, Calteruccio em quatro, ele volta no goleiro Rafael, domina na frente da sua grande área, prepara o chute lá pra frente, o goleirão do São Paulo, batida de perna esquerda, longa pra Calleri, vai tentar brigar no alto, chega primeiro outra vez, arreaga, toca de cabeça na bola, ela volta pro São Paulo, Pablo Maia com ela, ele segura pela meia esquerda, campo de defesa, deixando a Marcos Antônio, levanta a cabeça, o camisa 8, o tricolor, fazendo passe aberto pra Bobadilha, muito forte. A bola passou por ele e saiu lateral para o Bolívar bater na esquerda. 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
0: Futebol da Band News FM nesse primeiro tempo, 16 minutos. O Bolívar avança para o ataque. Posse de bola por aqui na ponta direita, derrubado por aqui o Robson. Sem falta disso, a arbitragem cortou bem o time do São Paulo com o Domingos. Domingos Duarte solta a bola para Marcos Antônio. No campo de defesa pela esquerda, ele rodopia, toca adiante, deixa a bola de novo com o Luciano. Luciano à esquerda para Iago. Iago Borducci tem a bola dominada outra vez pelo lado esquerdo, vem trazendo a bola para a defesa, bola recuada para o goleiro. Vem o São Paulo trabalhando mentalmente muito bem o jogo nesses 16 minutos. 0 a 0. Acalma a jogada o time do São Paulo com o Nilton Júnior. Trabalha outra vez o camisa número 28 do São Paulo. Ele volta a bola para o goleiro Rafael. Puxa a bola para o pé esquerdo. Levanta a bola de novo para o ataque. Bola longa. Iago passou. Ela vai ficar fácil com o time do Bolívar. Domina a bola aqui no campo de defesa. Lampi sai da grande área. Trabalha com tranquilidade, dando um tapinha na bola na frente para a Reaga. A Reaga vem pelo setor direito. Vem dominando, andando com a bola dominada. Volta outra vez aqui na intermediária para o camisa número 5, Echeverria. Echeverria domina, levanta a cabeça, poucas opções, ele deixa a bola de volta para Reaga. Por dentro vem Melgar, pede jogo, ele prefere voltar. Começa de novo na zaga boliviana. A bola recuada para o goleiro Lampi. Lampi mais uma vez fica com ela. Vem todo de laranja o goleirão do time do Bolívar, até o limite da sua grande área. O São Paulo vai andando à frente, posicionando os jogadores. Ele segura o jogo, o goleirão trabalha bem a jogada por aqui com muita paciência. Bate na bola de pé direito, levantando ao meio do campo. Vem de trás, Arboleda deixou passar. Recuperação de bola dele aqui no setor direito, na sobra do São Paulo, depois do bote errado do Nilton. Recebe a bola de volta, camisa 28 do São Paulo aqui à direita. Já parte ao ataque mais à frente, Lucas Ramon por dentro. Vem para buscar jogo aqui do lado do campo novamente o time do São Paulo. Erra a saída o tricolor, avança para Tito, domina para Asprilha, meia direita, queima no gol. Ela vai embora à esquerda do Rafael com desvio. Escanteio para o Bolívar.
1: A bola bateu no Marcos Antônio, que foi quem acabou errando o domínio. Quando ele vai para dominar na saída do São Paulo, a bola subiu e ele não conseguiu retomar. Então, pelo menos bloqueou a finalização. O escanteio é pela direita. Robson vai fazer a cobrança.
0: Robson Matheus se prepara para a cobrança. O camisa 14 da equipe do Bolívar, 24 anos, brasileiro. Naturalizado boliviano, Robson Matheus se prepara para a cobrança. Levantou, curto na boca do gol, no primeiro poste, sobe para cortar o São Paulo.
1: Ô Duó, diga. O Robson Matheus, ele foi jogador da base do Palmeiras, 2019, 2020, depois Cruzeiro, 2021 e 22, e antes de sair do Brasil, estava no Ibraxina.
0: Ibraxina da Moca em São Paulo. Posse de bola para o time do Bolívar. Cruzamento no Patito no segundo poste. Mergulha Iago para o corte. Tira para o São Paulo dentro da área. Cruzamento perigoso. Ela voltou. Sagredo da direita. Cortou para o pé direito. Pé esquerdo não tem. Voltou. Patito vira o jogo para Saavedra. Domina pela meia esquerda. É profundo passe. É Patito quem domina. Robson pediu do outro lado. Patito Rodrigues puxou contra a marcação e saiu com bola e tudo. Disso aí o Santista lembra, lateral para o time do São Paulo bater na direita, no campo de defesa, 19 jogados no primeiro tempo, 0 a 0. São Paulo tá bem, hein, Cicinho? Só precisa ter um pouco mais de calma.
3: É, exatamente, a proposta do São Paulo, Dó, tá sendo bem clara, né, que é contra-ataque. Agora resta saber quanto vai ter de fôlego para manter esse contra-ataque, né? Então não pode ficar chamando a equipe boliviana para cima, porque o Patito... É, tem qualidade, o Asprilha tem chute forte, então assim, e falando em Patito, malandro é o Pato, né, que nasce com o dedo colado pra não pôr aliança, hein? Imagina nisso, hein, olha o Patito aí.
0: Essa foi boa, passe de bola pro Bolívar aqui na metade do campo. Saavedra domina, gira bem, Melgar passa pelos quatro meio campistas do São Paulo, lança a frente, Asprilha, a bola passou por ele. Para a sorte do São Paulo, a bola quicou adiante, Rafael deixou passar, saiu em tiro de meta, Aline.
1: E até quando a bola quicou, Marcelo, foi mais estranha, porque ela quicou, subiu e pegou um pouco mais de velocidade, já não estava na direção do gol, mas ainda assim o árbitro marca uma posição irregular do ataque do Bolívar.
0: Relógio da Band News FM marca, você confere 20 minutos jogados, primeiro tempo. Placar da Band News FM da Copa Sul-Americana. Por enquanto, em La Paz, São Paulo 0. 0 para o Bolívar, Yuri Queiroga.
2: Mais cedo, Fluminense e Independiente Rivadavia empataram sem gol. 0 a 0 também pela Copa Libertadores.
0: 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E agora uma falta pesada em cima de Luciano e é muito perigosa para o São Paulo bater, Aline.
1: Na entrada da área, o Luciano recebeu a bola, girou o corpo e o Arreaga deu um toque por baixo, cometendo a falta, toque no pé esquerdo do Luciano. Oportunidade boa para o São Paulo na bola parada.
0: Falta para o São Paulo aos 21 minutos do primeiro tempo, chance bendita para o tricolor. Falta frontal à meta do goleiro Lampi, que é um grande goleiro. Se prepara para a cobrança com 5 homens protegendo o canto esquerdo, 4 pede o Lampi. Experiente goleirão do time boliviano e da seleção boliviana também. Se prepara para a cobrança o jogador do São Paulo, Luciano, perto da bola, Caleri também. Chance para o São Paulo. Chegada a 22 minutos, quase metade do primeiro tempo, 0-0. Bola parada, esperança tricolor na Bolívia. Caleri e Luciano na cobrança. Luciano canhoto, Caleri destro. Tá mais pro Luciano bater a falta. Barreira fica dentro da grande área, na linha de frente da grande área. 21 minutos e 40. Demora-se bastante ali o time do São Paulo e o árbitro para compor a barreira ali, para organizar a barreira boliviana. Fica ali deitado atrás da barreira o brasileiro Robson Matheus. Sobrou para ele o bagaço da laranja. Atrás da barreira ali deitado. Luciano autorizado. Vamos lá, tricolor. Ele ou Caleri, o cantão tá aberto. O cantão esquerdo. Vem Luciano, bate lá. Ela toca na barreira e sobe e vai embora. Escanteio para o São Paulo. Esse passe era caçapa, Aline.
1: É, bateu no alto. Camisa 10 do tricolor. Mas no meio do caminho estava a barreira, que acabou desviando a bola para a linha de fundo. O São Paulo tem escanteio para cobrar pelo lado direito. Iago vai fazer a cobrança.
3: É que ele pulou de frente pra bola, né? Que é o normal, né?
1: É. Diferente é virar de lado, né?
0: Veja
1: pra pular
0: bem
1: na barreira.
0: Aprendeu em Porto Alegre. 22 e meio. Fala, escanteio pro São Paulo. Levantamento no primeiro pau. Desvio!

0: taça! Abre a lata do Bolívar em La Paz! Cruzamento perfeito do Iago, do primeiro poste! Arboleda disparado! Há muito tempo o melhor zagueiro que o São Paulo tem. Sobe no primeiro poste e testa para o fundo do gol. Arboledão da massa. Olha como valeu ter sido reintegrado. Gol importantíssimo para o tricolor do Morumbi, La Paz. São Paulo 1, Bolívar 0. É o gol do perdão, Aline Fanelli.
1: E bastante comemorado ali no banco. As reservas do São Paulo fizeram quase que um corredor polonês para baterem nas costas do Arboleda na comemoração e com assistência do estreante, hein? Iago na cobrança do escanteio. Boa cobrança com o pé esquerdo. O Arboleda sobe na primeira trave, bem à frente do Asprilha, que não conseguiu chegar. Mandou para o fundo da rede. É o primeiro gol do Arboleda nessa temporada, que aliás faz o primeiro jogo dele na Sul-Americana. E o 25º com a camisa do São Paulo, 1-0.
0: Olha o Bolívar vindo pra cima, o gol põe pimenta no jogo, cruzamento na área, afasta de qualquer jeito a zaga tricolor. Pablo Maia ajudando, ela volta por aqui na entrada da área do time do São Paulo, tenta sair rápido o tricolor, Caleri derrubado, arbitragem manda seguir, racha Pablo Maia, tira mais uma, ela volta pro Bolívar lá na direita, Sagredo é quem domina, vai partir pra cima do Iago, tocou na frente, lá vem pro ataque Robson Matheus, levou no fundo o brasileiro, voltou essa bola pro lateral, Sagredo põe na área, a bola passa por todo mundo, ninguém sobe. Vai na direita, na esquerda, Sagredo vai atrás, sai com bola e tudo. Lateral pro São Paulo bater no campo de defesa. Pausa para hidratação em La Paz. Com 7 graus de temperatura. Os caras vão tomar água lá. Cicinho, metade do primeiro tempo já foi 1-0. São Paulo na frente.
2: É, o São Paulo consciente dentro de campo, do São Paulo consciente nessa bola parada. Encontrou, né, o Arboleda bem posicionado e fez 1-0 para o São Paulo. Assim, o São Paulo está muito bem postado nesse jogo. É um São Paulo que, com esse sistema de três zagueiros, está dando liberdade para os dois laterais, mas com responsabilidade. Não é aquela liberdade que um ataca, o outro precisa pisar na área, não é. É um time bem coordenado até aqui. E o torcedor são paulino, a única coisa que preocupa o torcedor são paulino é a volta para o segundo tempo, que é onde o São Paulo tem se perdido. Então esperamos que o São Paulo mantenha essa postura e que na volta para o segundo tempo, se bem que falta muito tempo, ainda tem muito jogo para acontecer, o São Paulo continue bem durante a partida como está acontecendo até agora.
0: 25:40, jogo parado para pausa de hidratação. Um cafezinho quente, um chazinho, hã? Na Bolívia, aquele que o Zete tomou, e que lá pode. Vocês ficam rindo, lá pode, aqui que não pode.
1: La Paz, né?
0: La Paz, é. 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
0: 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Palmeiras e Cerro Porteño. Silva Júnior dá o recado no sonzão da Band News FM.
4: Jogo às 7 horas da noite lá no Nubank Park. E a gente acompanha Cruzeiro e Flamengo logo mais.
0: Muito bem.
4: Às 9:30. Silva Júnior, Bernardo Ramos, Aline Fanelli e Lucas Belotti no comando da Nave Mãe Band News FM.
0: E na quinta-feira esse Corinthians aqui, todo bagunçado. Lá em Rosário.
4: Lá em Rosário contra o Central.
0: Estaremos juntos nessa, né?
4: O Bruno Camarão estará na mesa, você na narração, com as reportagens do Lucas Belotti.
0: Eu que vou precisar de um chá.
4: Exatamente.
0: De camomila. Lateral para o time do São Paulo, os 27 jogados do primeiro tempo, 1-0, tricolor na frente. Bateu a bola para fora de graça o Newton, hein? Deu um lateral de graça para o Bolívar, já cobrado, Asprilha domina, bico da área pelo lado esquerdo, voltou mal. O time do São Paulo tentou retomar, não conseguiu o Luciano. Ela volta para Melgar, vira o jogo para a direita. Jesus Sagredo pela direita, domina a camisa número 2, taca na bola aqui por dentro para Robson. Robson vai virar o jogo. Pelo alto ele faz a cavadinha para Saavedra. Saavedra é quem domina, camisa 26, levanta a cabeça, procura alguém mais à frente. Erwin Saavedra não consegue passar. Toca na bola de volta para o zagueiro. Começa de novo Javier Arreaga. Toca na bola para a direita de novo. Jesus Sagredo é quem trabalha. Ele dá um tapinha na bola por dentro. Novamente a Robson levando para o lado direito. Cruzamento na área. Arboleda tira mais uma. Ela volta para o São Paulo. Marcos Antônio. Luciano toca mal. Iago vai dominar assim mesmo. Lateral do campo. Passou o garoto. Fez a finta no zagueiro. Tá no ataque. Tocou na meia. Caleri chegou atrasado. Luciano chegou atrasado. dá pra entender, né? Não é fácil dar um pique desse na altitude, a bola é desviada pra fora.
1: O Luciano tá até jogando com aquele item que você coloca no nariz pra expandir mais, né? Pra auxiliar na respiração. Geralmente quem tem desvio de septo, no caso eu, já utilizei em algum momento.
4: Dois.
1: Então, três. Ele tá até pra vendo se ajuda, né?
0: Pra ver se entra um arzinho, né? O negócio tá feio. É mais, nunca é demais. O jogo tá parado. Boa. Com lateral pra equipe do Bolívar.
4: Só pra completar a equipe, quinta-feira em Central e Corinthians, Rosário, Central e Corinthians. Sim. Você na narração, Mauro Betti, nos comentários, Lucas Belotti e Bruno Camargo.
0: Muito bem, esse é o timaço da Band News FM para uma grande semana de Copa Libertadores. Sai jogando o time do Bolívar aqui no campo de defesa, ficando com a posse de bola, José Sagredo. Toca na bola, voltando para o zagueiro. Começa de novo Etiveria, toca na frente aqui na intermediária para Reaga. Reaga toca nela lá para a direita. Faz a bola chegar na direita no lateral, Jesus Sagredo. Ele volta a bola para Reaga. O equatoriano trabalha aqui no miolo da defesa. A bola chega de novo ao Sagredo, camisa número 4. Levanta a cabeça o capitão, toca na bola aqui na esquerda para Patito. Patito à frente ainda. Derrubado o jogador do Bolívar. Pancada forte ali na intermediária em cima do Melgar, do Nilton Júnior.
1: Chegou firme para cima do jogador do Bolívar, lado esquerdo, estava com a bola dominada e uma força até um pouco desproporcional do Nilton nesse lance. Falta vai ser pelo lado esquerdo, o Bolívar vai se organizar para mandar a bola para a área, aparentemente.
0: 29 jogados, se prepara Melgar para a cobrança, partiu à frente Patito, mas correu de graça à toa. Passe feito aqui por dentro, novamente sai jogando a Reaga, devolve para o Melgar. Se organiza lá na frente, Cauterúcio, vem a pancada de longe... Espalma, Rafael! A bola faz uma curva para fora, um tirambaço na intermediária. Bateu, a bola foi saindo, Rafael chegou a tempo e mandou para escanteio, Aline.
1: E que pancada, longa distância, o Rafael tava um pouquinho à frente e mandou para fora, vem escanteio.
0: Já batido o primeiro poste, Rafael saiu errado, a bola tocou ali no Asprilla, a arbitragem pega a falta de ataque. O Asprilla derrubou um monte lá. Tá caído o Rafael, tá caído um dos zagueiros do São Paulo. Relógio da Band News FM marca, você confere 30, etapa inicial. 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Por enquanto, em La Paz, São Paulo 1, Bolívar 0, Queiroga.
4: Amanhã, 7 da noite, Palmeiras e Cerro Porteño, jogo lá na Casa Palmeirense, no Nubank Park.
0: 30 minutos e meio jogados do primeiro tempo, 1 a 0 São Paulo vence. Rafael vai se levantando daquele jeito, se prepara para sair jogando. São Paulo aqui na sua defesa, meu caro Cicinho, meia hora e o São Paulo sustenta 1 a 0 fora de casa.
2: Mas tomou susto agora, né, Duó? O São Paulo baixou um pouco a guarda, aí você dá espaço e chute de longa distância na altitude se torna muito perigoso. O Rafael fez uma grande defesa, São Paulo não pode perder o ímpeto, não, é marcar em cima para exatamente não dar espaço para a equipe adversária, para que eles cresçam durante o jogo.
0: Sai jogando o Bolívar aqui no lado esquerdo do campo, vem buscar jogo na intermediária por aqui, desarmado Asprilla, o São Paulo retoma, não tem falta, parte Luciano, deixa para Marcos Antônio, recebe na intermediária Pablo Maia, de lá para Bobadilha, vem o paraguaio, meia direita no ataque para Caleri, domina, gira, passa da marcação, deixa a bola do lado direito, Lucas Ramon, pois na área, não conseguiu dominar, Bobadilha, o zagueiro toca para trás, ela vai embora, a Reaga quase mete contra, a bola encobre o gol e sai em escanteio, Aline.
1: É, não é difícil só pro visitante não, Duó, pro mandante também, bola do Lucas Ramon que era pro Bobadilha, o Bobadilha não chegou, a Reaga foi mandar pra frente, mandou pra trás, quase assustou o goleiro Lampe, escanteio pro São Paulo na direita.
0: Escanteio pro São Paulo, 31 minutos jogados do primeiro tempo, assim saiu o gol tricolor, vai de novo o Iago pra cobrança, já tem uma assistência, o estreante na Bolívia, em La Paz, Iago pra cobrança do córner, Nilton Júnior dentro da grande área, Arboleda na primeiro poste, tá lá se enrolando, o Lucas Ramon foi pro chão. Arbitragem vai lá parar o jogo para conversar com a rapaziada. 32 minutos. A distância, viu, Vilmar Roldan adverte todo mundo lá dentro da área boliviana. Vai para a cobrança Iago Borducci. Camisa número 12 se prepara para bater. Arboleda vai para o primeiro poste. Bola direta para a área. Carlos Lampe de novo de tapa, tira a bola da área. Afasta o perigo. Robson tenta levar. Marcado pelo Luciano. Ele perde a bola. Recuperação do time do São Paulo. Luciano na ponta esquerda. Solta passe curto. Recebe Marcos Antônio. Devolve ao Luciano. Ainda na ponta. Cruzamento. Rasteiro. Ela desvia e sai. É novo escanteio para o São Paulo na ponta esquerda. Aline.
1: Aplaudida a tentativa de cruzamento do Luciano pelo Caleri. Bloqueado com a marcação mais próxima do Robson. O escanteio para o São Paulo agora é pelo lado esquerdo. Claro que o time não tem pressa para fazer a cobrança. Vai o Iago mesmo, lateral também naquele setor.
0: Arboleda vai lá para a entrada da pequena área. Domingos está chegando lá, Nilton Júnior também está lá, os três zagueiros do São Paulo. Caleri na boca do gol, Luciano também chegando lá, todo mundo aglutinado na área da Bolívia. Levantamento no primeiro poste, corta, defesa cortou, cobrou mal, está cansado já o Iago. A bola sobra para o Bolívar, o Iago ainda tenta um disparo aqui para tentar acompanhar o contra-ataque. Parte ao ataque Calteruti, o Iago volta para retomar. Insistiu, escorregou, perdeu a bola na sequência para o Asprilla. Insiste o Iago, valente, recuperação de bola do Bolívar na intermediária, Melgar bate na bola da direita para a esquerda, chama para o jogo outra vez Echeverria, de lá ele faz o passe a Patito. Patito manda o bicão lá para frente na ponta direita para o Asprilla, dominou de cabeça, errou para ninguém, a bola sai em lateral, bola de graça para o São Paulo cobrar. 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
0: É, Dorival, que momento, que partida faz o São Paulo na altitude. Posse de bola para o Bolívar aqui no campo de defesa. Recuperação de bola aqui do Arreaga, deixando a bola para Echeverria, de lá para Sagredo. No setor esquerdo ele trabalha o camisa número 4, capitão do time boliviano. Volta a bola lá, Academia sai para o jogo outra vez na defesa. Passe feito do Melgar perigosamente aqui, marcado pelo Caleri. Volta a bola no goleiro Lampi. Lampi trabalha na frente da sua grande área. 34 minutos, Cicinho. Meia hora já foi, 1 a 0 São Paulo.
2: É, o São Paulo agora pressiona, né? O Bolívar que encontra essa dificuldade em armar jogadas. Como eu falei no início, o São Paulo tem mais qualidade com a bola nos pés, então precisa manter a posse de bola. E o Bolívar, quando ele tem a posse de bola, está encontrando exatamente essa dificuldade de criação, porque o São Paulo marca muito bem. O São Paulo até aqui está marcando de uma maneira assim que dificulta o adversário em criar, a não ser aquele chute de fora da área.
0: São Paulo troca passes aqui na defesa, posse de bola para o tricolor, Arboleda, o autor do gol, sai jogando no miolo da zaga, entregando à direita a Nilton. Nilton para Pablo Maia, vem avançando o volante, camisa 29, abrindo para Lucas Ramon, recebendo de volta à frente com liberdade. Pablo Maia, dois na área, Caleri pediu, ele entrou na área, deu no meio, rasteiro para o Luciano, insistiu, retomou, lá de trás, Bobadilha explode a bola na defesa, a bola vai saindo. Bateu por último no Melgar, vai para fora, a bola em lateral para o São Paulo. Perde mais uma chance o tricolor. 35 minutos, joga direitinho São Paulo e na Bolívia. Lateral que o Iago se prepara para a cobrança. Camisa 12 vai para a batida novamente aqui do setor esquerdo, perto da área boliviana. Manda à frente, manda de graça para o Sagredo que tira. Ela volta, Melgar à frente. Recuperação de bola da equipe do São Paulo, metade do campo. Novamente com ela o tricolor. Domingos para Arboleda. Arboleda para Nilton, bate de pé direito, levanta na ponta esquerda. Iago, bola muito forte, subiu no alto. Testou bem para o Marcos Antônio entrar. Entrada da área, errou o tapa pro Caleri no comando. Lampi saiu para pegar, Aline Farnelli, o São Paulo quase chega de novo.
1: Tinha que tirar um pouquinho da força o Marcos Antônio, porque o Caleri já tinha passado, olha o São Paulo.
0: Fechando ali na saída de bola do time boliviano, o Sagredo saiu bem. Contra-ataque, lançamento do Robson pro Asprilla, Calteruti vai pro comando. Asprilla, ponta direita, vai encarar a marcação, cruzou na área, passou do Arboleda, mas não do Domingos. Tira de lá o zagueirão do São Paulo. Arboleda com ela, lado esquerdo outra vez, 36, é bom jogo na Bolívia, São Paulo sai pro jogo, lançamento errado do Arboleda, a bola passa por todo mundo, sai o goleiro da grande área, Lampi fica com ela mais uma vez, você está na Band News FM, aqui o futebol é notícia.
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0: Trabalhando novamente o time boliviano, Patito caído, pedindo uma falta aqui na ponta direita. O jogador camisa 17 do time boliviano numa chegada forte do Pablo Maia.
1: Foi por baixo, né, que o camisa 29 do São Paulo impediu a progressão do Patito Rodrigues pela direita. O técnico Alejandro Restrepo até pediu cartão amarelo para o jogador do São Paulo. Não houve.
0: Fazendo a contagem, o árbitro do jogo para a cobrança rápida do tiro de meta do time do São Paulo. Rafael, bate no limite o tiro de meta do São Paulino. Manda a bola lá para ataque, subiu o Caleri, tocou para a direita, não tinha ninguém. A bola sai em lateral, posse de bola novamente que favorece o Bolívar aqui no setor direito. Se prepara, lés da esquerda, Sagredo cobra recuando, entregando para Echeverria. De lá para Arreaga, bola muito atrás, Lampi sai da pequena área, domina mais a direita da sua grande área, trabalhando camisa 1 da equipe boliviana. Ele traz a bola para perto da sua marca do pênalti, dá um passo atrás para buscar jogo. jogo por aqui. O Robson também chegando por ali. Tonino Melgar. Ele volta a bola para a direita para Reaga. Reaga mais à direita ainda para Sagredo. Sagredo tenta o domínio e devolve ao zagueiro. Equatoriano é quem recolhe. Toca na bola de novo para a quarta zaga. Echeverria vem de trás. Bate na bola. Santiago Echeverria. Deixa a bola para José Sagredo. Lançamento a Calterucci. Passou Asprilla. Virou no que virou. Domingo estava lá. Tirando para o São Paulo. Aos 37 do primeiro tempo, o São Paulo sai rápido em contra-ataque. Luciano prende um pouco a bola. O São Paulo vai subindo. Na boa, na moral. Marcos Antônio pede adiante. Calleri também vai estar marcado. Luciano toca na bola. Marcos Antônio recebe de volta. Deixa para Bobadilha. Um tapa de primeira do Pablo Maia. Virando o jogo aqui na direita para Newton. De lá para Arboleda. O último homem no corredor central da defesa tricolor. Vai administrando o jogo. O São Paulo 1-0. Domingos Duarte tem a posse de bola português. Ele volta a bola para Arboleda. Levanta a cabeça o equatoriano. Poucas opções. Ele vai bater lá para frente. Prefere rolar para Newton com mais espaço. Vem atraindo a marcação do Patito. Ele pisa na bola. Volta no goleiro. Rafael de novo dentro da sua pequena área. Domina o goleiro no time do São Paulo. De pé esquerdo. Vem em cima dele o Asprilla. Levanta a cabeça o goleirão e bate lá para o campo de ataque. Bola longa, muito, muito longa. Calleri vai tentar a casquinha. Passou! Bobadilha não dominou. Passou por ele, caiu na direita, Sagredo tira, já sai jogando aqui do lado, tentou uma letra ali, o Patito bateu no zagueiro Newton, que desvia para o São Paulo, a bola volta para o Bolívar, que aumenta a pressão, bola na direita, fica com ela, Robson vai por fora, por ali o lateral Jesus Sagredo, ele vê, faz o passe, Sagredo domina, tá cercado pelo Iago, botou na área, muito forte, a bola passou direto. Foi pra fora em tiro de meta para o São Paulo, Aline.
1: Eram dois jogadores na grande área, o Asprilla e também o Calterucci. Esperando esse cruzamento que veio do lado direito, se desculpou o jogador do Bolívar e o São Paulo vai fazer a cobrança do tiro de meta. Rafael tá meio desesperado com 5 segundos só, viu, Dó?
0: É, precisa fazer a conta na
1: dá
0: cabeça.
1: Dá tempo, botar a bola, sair, vai fazer muita coisa. Eu falei pra você sim, tinha que inverter. A reposição faz 5 e o tiro de meta faz 8.
0: Pois
2: e
0: é.
2: Na altitude ainda, hein? Você geralmente é quando o goleiro respira,
0: dá uma afogada,
2: dá essa oportunidade,
0: hein?
2: Do ataque respirar também, mas tem que ser rápido.
0: Esses 5 segundos é a partir da bola no chão? Essa é uma boa pergunta. Vem o time do Bolívar na área, mais uma vez Calterucci, que finta no Domingos, cortou pro pé esquerdo, outra finta mais, Calterucci bateu em cima do Bobadilha. Volta para cortar o time do São Paulo, mas que bagunça fez o Calterucci. Volta o Bolívar na ponta direita, Sagredo para Robson, arriscou de pé esquerdo, ela desvia e vai fora. Escanteio para o Bolívar aos 40 minutos, Aline.
1: O desvio no meio do caminho do meio de campo do São Paulo, pelo lado direito do sistema ofensivo do Bolívar, que tem pressa, hein?
0: Já cobrado, bola para a área, passou por todo mundo, cobrou mal, a bola passou por todo mundo e saiu em lateral para o São Paulo, lá na direita, relógio da Band News FM marca 40, etapa inicial. Placar da Band News FM da Copa Sul-Americana, oitavas de final, primeiro jogo em La Paz, no Hernando Siles. Arboleda, São Paulo 1, Bolívar 0, Yuri.
4: E o atacante Memphis Depay, agora ex-atacante do Corinthians, publica o manifesto que fez no X, dizendo que está decepcionado com a não renovação de contrato com o Corinthians e que vai se posicionar publicamente depois e não vai deixar a situação sem uma sanção, publica também no Instagram, marcando o presidente do Corinthians, Osmar Stabile, que acabou não assinando este contrato.
1: É, vai que ele não vê, né? Às vezes é melhor marcar, né?
0: É.
1: Às vezes tá atento.
0: Já que ele demorou pra ver o contrato, né? Vai saber se ele não demora muito pra ver as coisas. Vem pro ataque o time do Bolívar de novo. Recuperação de bola do time tricolor aqui no campo de defesa. Bobadilha recebendo a bola aqui na intermediária. Pisa na bola, respira o São Paulo. Vai voltar lá pra esquerda pro Iago. Quem recupera a bola, Pablo Maia. Deixando agora sim pra Iago. Na frente o passe é Marcos Antônio. Tudo de primeira. São Paulo trabalha a bola no campo de defesa. Novamente a Pablo Maia para a Bobadilha. Vai virar pro Lucas Ramon. Preferiu deixar de lado ali pro Newton, toques curtos, o Newton errou. Foi inventar e deu a bola de graça para o adversário. Newton. Bola recuperada pelo time do Bolívar aqui na defesa. Erwin Saavedra domina, vai recuar a bola para o goleiro. Cicinho, finalzinho do primeiro tempo. 1-0, São Paulo na frente.
2: E o São Paulo continua pressionando, né? O São Paulo até aqui bem fisicamente, porque pressiona a equipe adversária e faz com que a equipe não consiga, né? Do Bolívar, não consiga sair jogando. Então, assim, esse é o caminho certo. E aí a gente bate na tecla. Vamos ver se no segundo tempo o São Paulo consegue manter esse ritmo.
0: Vem para ataque o time do São Paulo aqui na ponta esquerda. Vem outra vez aqui o Marcos Antônio. Toca na bola, recebe de volta, vai tentar a finta. Dois da marcação, toca na ponta. Chega o São Paulo, cruzamento na área. Bateu no zagueiro, ficou esquisito ali dentro da área. Tira Saavedra. Tira de qualquer jeito ali o Sagredo. Ela voltou. Contra-ataque do Bolívar, passe errado. Bolívar não se entende na saída de jogo e a bola sai em lateral. Posse de bola para o São Paulo na esquerda. 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
0: 42 minutos jogados aqui do primeiro tempo, por enquanto 0-0 no placar. Desce o São Paulo pelo setor direito, avança para o ataque novamente, brigando pela posse de bola Lucas Ramon, até que a bola saia. Se perde pela linha de lado, é lateral, novamente que favorece o time do São Paulo na defesa. Arboleda tem a bola, está terminando o primeiro tempo, 43, cai a bola com Domingos Duarte na quarta zaga, mais à esquerda, pertinho do círculo central, ele atrasa o jogo, entrega a bola por dentro, passe para Pablo Maia, que errou o domínio, vai insistir o time do São Paulo para retomar com o Newton, conseguiu fazer o bloqueio, a bola passou, caiu no Bobadilha, meia direita, passa para o ataque, o camisa 16 do São Paulo, na frente para Luciano, ele passa por dentro para receber, Luciano carrega demais, faz a bola chegar ao Marcos Antônio, de lá para a esquerda para Iago, vem o garoto, levanta a cabeça, domina a bola na ponta esquerda, vai chegar a marcação, ele volta pela meia, começa de novo, bola com Bobadilha, de lá na frente a Marcos Antônio, partiu Luciano à frente, Calleri vai para a entrada da área, bola rolada para o Iago mais uma vez, tentativa de cruzamento, não tem espaço, ele para, respira, prende a bola, guarda a bola com inteligência, lança para o Marcos Antônio, menorzinho, acabou perdendo na dividida, tirou o Robson, afastou o perigo, ela cai com o Sagredo de novo, até que chega o Domingos Duarte e comete a falta, lá na frente o zagueirão derruba o adversário, a falta para o Bolívar na defesa. 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
0: 44 jogados aqui deste primeiro tempo, por enquanto no placar 1-0, São Paulo vence. Segura a bola aqui no campo de defesa, Patito vira o jogo da esquerda para o centro do campo, a bola quica, acaba enganando a marcação, mas conseguiu dominar ainda o camisa número 3, Arreaga. Arreaga levanta a cabeça, entrega a bola para Jesus Sagredo, por dentro ao Robson. Robson trabalha lá de trás, por dentro passa a Saavedra, a bola subiu, metade do campo, corredor central, de lá para Patito. Patito na meia esquerda, avança contra o Bobadilha, cortou para o lado, cruzou de pé esquerdo, Calterucci tentou de letra, a bola foi no peito do zagueiro do São Paulo. Levanta lá pra frente novamente, por aqui o zagueirão do time tricolor, o Pablo Maia, levantou pro ataque. Lampi sai da área, tinha só o Calleri à frente, Luciano é quem chegava, ele consegue o passe à esquerda, de novo é Etcheverria. 44 e 50, bola por dentro novamente do Patito na meia esquerda, voltando pro zagueiro Etcheverria, o argentino, vem de trás, levanta a cabeça, solta a bola curta aqui do lado pra Saavedra. Três. Na esquerda, vamos até 48, 45 jogados, finalzinho do primeiro tempo, 1-0, São Paulo vence, vem o Bolívar de novo, Calterucci pra Patito, pra Asprilla, vai ganhar do Marcos Antônio na força, no corpo, levou o Pablo Maia também, engatilhou o pé direito, pouco espaço, levou pra área, bateu, explode no Domingos, vai pra fora, Iago desvia, a bola sai, escanteio pro Bolívar ali, né?
1: O Marcos Antônio ficou reclamando que foi puxado pelo Asprilla, o árbitro não entendeu que houve falta e mandou seguir o lance, o Asprilla foi fazendo fila buscando o lado direito da entrada da área e na batida houve o desvio, escanteio mais um pela direita.
0: Escanteio 45 e 40, se prepara pra cobrança novamente, Melgar, Tonino, Melgar, se prepara. Ih, olhos dos olhos, domingo e o árbitro. Que isso, Aline Fanelli?
1: E hoje é terça ainda, hein?
0: Então, calma, gente. Muita calma nessa hora. Nariz com nariz. Oh, que isso? Vai pra cobrança mais uma vez o time do Bolívar. Vai jogar essa bola lá pra frente. Bola no pique na primeira trave. Mergulha pra cortar de cabeça o São Paulo de novo. Vai terminar o primeiro tempo em La Paz. E o São Paulo vence 1-0. Cruzamento na grande área de Via Calterucci pra fora! Perto, muito perto, perto demais, mas não entrou! Rafael ficou olhando no golpe de vista. Quase o uruguaio marca, Aline!
1: O cruzamento do Robson foi bom pelo lado direito, ele enganou a marcação do São Paulo, não fez o passe e mandou lá pra área, buscando mais ou menos o pico esquerdo da pequena área, e o Calterucci subiu de cabeça, a bola saiu à direita do gol do Rafael, passou muito perto, hein? São Paulo vence 1-0.
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0: Futebol inteligente do Brasil, o time do São Paulo tem a posse de bola, tá acabando o primeiro tempo, 1-0, São Paulo vence. Lançamento do Pablo Maia errado, bateu, voltou no Calterucci, partiu Asprilla, Patito recebe, vai pra área, bateu Robson, ela passa, cruzada à esquerda. Tiro de meta para o São Paulo, Aline!
1: O Bolívar estava pressionando a saída do São Paulo e conseguiu recuperar a bola em um erro. Robson estava sozinho no campo de ataque, ainda que com a marcação próxima, girou o corpo para finalizar a batida rasteira. A bola saiu à esquerda do gol do Rafael, que já cobrou o tiro de meta.
0: Levantamento à frente, muito à frente. Caleri desvia, a bola vai para fora, mais um tiro de meta. Últimos segundos do primeiro tempo, Lampi tem pressa. Ele cobra rapidamente, entrega o passe à frente para Arreaga, levando pelo setor direito na zaga central do time boliviano. De lá para a direita, outra vez Sagredo, Sagredo devolve no zagueiro, um passe complicado, conseguiu recuperar, entregando para Echeverria. Echeverria na esquerda, recebe a bola novamente Sagredo, camisa 4, José Sagredo, capitão, na frente Asprila, girou contra o Newton, que tá perdendo todas, a bola volta pro time boliviano na intermediária, domina aos 48, Bolívar, última saída, última descida da equipe boliviana. Melgar do lado para Robson, Robson para Sagredo, Sagredo toca na bola para Patito, deslocado aqui pela direita, aliás é o Robson, na ponta direita ele quem domina, volta a bola para Melgar, segura, levanta a cabeça, pouco espaço, todo São Paulo recolhido, e o juizão apita o meio do campo e determina final do primeiro tempo na Bolívia. Bolívar 0, São Paulo 1, Arboleda na Band News FM, a bola não para, vem aí Yuri Queiroga.
4: Um gol de Arboleda de cabeça, o São Paulo vai batendo o Bolívar 1 a 0 até aqui, placar do primeiro tempo em La Paz, a 3.600 e lá vai pedrada de metros acima do nível do mar. Aline Fanelli, o São Paulo vai para o intervalo na frente.
1: Os jogadores estão indo para os vestiários e enquanto isso o Calteruti está debatendo lá com o Melgar, está mais próximo a ele, os dois discutindo nesses momentos finais, né, de saída de campo, enquanto não vão para o vestiário. E do lado do São Paulo, Lucas Filho e auxiliar do Dorival estava lá cumprimentando os jogadores. O banco de reservas do Alejandro Restrepo tem Mendes, Vaca, Velasquez, Luiz Paz, Arce, Miranda, Sabala, Serras, Mena, Freita, Romero e Batalini. E o Dorival hoje pode utilizar Coronel, Buta, Sabino, Osório, Wendel, Danielzinho, Cauli, Vitor Sá, Ferreirinha, TT, Rian Francisco e também André Silva. São Paulo vai vencendo 1-0, Yuri.
4: Sim, os primeiros 45 minutos já foram e o São Paulo entrega não apenas a vitória, mas você já destacou no primeiro tempo, desempenho que a gente pode dizer inteligente. O grande negócio é, na última sequência, ou na sequência recente, o São Paulo saiu na frente e acabou não segurando o resultado contra o Milionários, já com o Dorival Júnior, contra o Atlético Paranaense, levou a virada, entre, e também não conseguiu segurar o resultado contra o Grêmio sábado. O que que hoje pode ser determinante para o São Paulo para não acontecer o que aconteceu nessas partidas especificamente?
2: Entrar, voltar para o segundo tempo da maneira que terminou o primeiro tempo. É um time ligado. Vale ressaltar que as contratações que estão tendo a oportunidade de hoje. Iago fez o cruzamento para o gol e está muito bem defensivamente. Domingos Duarte, muito bem posicionado ali, marcando o lado esquerdo e lado direito do ataque do Bolívar. E também o Newton, que está jogando, o Newton, né, que está jogando na defesa pelo lado direito do São Paulo, lado esquerdo do ataque da equipe do Bolívar, também muito bem, está facilitando o trabalho do Arboleda. O Arboleda que, no, por estar na sobra, a gente espera que ele saia com a bola, encontre um passe melhor, mas ele não tem essa característica, também não tem essa qualidade, mas ele vai muito bem na cobertura. Então o São Paulo, quando está defendendo com essa linha de três zagueiros e ainda conta com a entrada do Iago e também do Lucas Ramon, o São Paulo faz essa linha de cinco com o Pablo Maia defendendo ali na frente, né, com a frente desses cinco defensores, o São Paulo se fecha bem e não dá espaço. Então é manter esse ritmo no segundo tempo. A gente sabe que é difícil, mas tem cinco substituições também, e aqueles que entrarem, que provavelmente devem entrar durante a partida, porque daqui a pouco esses jogadores, né, que foram contratados, que não vinha tendo uma sequência, vai encontrar dificuldade também, vai cansar, que eles possam corresponder assim como foi no primeiro tempo.
4: Primeiro tempo já concluído em La Paz, 1 para o São Paulo. Gol de Arboleda, escanteio cobrado pelo Iago, 0 para o Bolívar. Por enquanto, São Paulo levando a vantagem do empate para o jogo de volta no Morumbi na próxima terça-feira, pelas oitavas de final da Copa Sul-Americana. Quem passar desse confronto pega o vencedor de Bragantino e Atlético Mineiro. Aliás, Bragantino e Atlético Mineiro. Não, esse aí é na chave do Santos, que vai enfrentar na quinta-feira o Macará do Equador, às 7 horas da noite. Dessa chave, quem passar, pega quem passar de Boca Juniors e Recoleta. E o Boca hoje venceu o Recoleta por 3-1 de virada. Recoleta abriu o placar ali aos 5 minutos do primeiro tempo, mas teve um jogador expulso no finalzinho do primeiro tempo, levou 3 gols, teve mais outro expulso e o Boca Juniors venceu 3-1. Pode perder por um gol de diferença no Paraguai no jogo de volta. Se o São Paulo mantiver esta vantagem parcial e o Boca Juniors segurar a vantagem que construiu no primeiro jogo, podemos ter um Boca Juniors e São Paulo nas quartas de final da Copa Sul-Americana. Aí o coração de Cicinho, eu não sei se aguenta, não. Boca aguenta.
2: O Boca não é mais o mesmo. O Boca não é mais o mesmo. Nem o São Paulo.
4: O gol do São Paulo, de Arboleda, marcado na metade, praticamente, do primeiro tempo. Assim foi narrado por Marcelo Duó. Ouviremos esse gol, acompanharemos esse gol. Depois, 2 minutos de intervalo para voltarmos. E daqui a pouco tem o segundo tempo. De 1 para o São Paulo, 0 para o Bolívar. O gol de Arboleda, na voz de Marcelo Duó.
0: Fala, escanteio para o São Paulo. Levantamento no primeiro pau. Desvio, caçapa!

0: cruzamento perfeito do Iago, do primeiro poste, Arboleda disparado, há muito tempo o melhor zagueiro que o São Paulo tem, sobe no primeiro poste e testa para o fundo do gol, Arboledão da massa, olha como valeu ter sido reintegrado, gol importantíssimo para o tricolor do Morumbi, La Paz, São Paulo 1, Bolívar 0. É o gol do perdão, Aline Fanelli.
1: E bastante comemorado ali no banco, as reservas do São Paulo fizeram quase que um corredor.
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10 horas e 28 minutos no horário de Brasília, atualização dos principais assuntos do noticiário desta terça-feira, 11 de agosto de 2026. A candidata ao Senado no Distrito Federal, Michele Bolsonaro, e o candidato à presidência da República, Flávio Bolsonaro, estiveram juntos para a gravação do horário eleitoral. Detalhes chegando com Afonso Marangoni.

0: principal índice da Bolsa Brasileira recua 2,5% nesta terça-feira e chega a 167.875 pontos. Foi a maior queda desde 12 de março, quando o índice caiu 2,55%. O dólar fechou em alta de 0,98%, cotado a R$ 5,16. O desempenho ruim teve como pano de fundo o cenário eleitoral no Brasil e as incertezas sobre o rumo dos juros no país. Agora sim, as informações direto de Brasília. Candidato ao Senado no Distrito Federal, Michele Bolsonaro, e o candidato à presidência da República, Flávio Bolsonaro, estiveram juntos para a gravação do horário eleitoral. Detalhes com Afonso Marangoni.
1: O pré-candidato à presidência da República, Flávio Bolsonaro, se reúne com a pré-candidata ao Senado, Michele Bolsonaro. Foi o primeiro encontro entre eles desde que se desentenderam publicamente e depois se reconciliaram. A ex-primeira-dama foi ao comitê do senador, onde ele gravou vídeos de apoio a pré-candidatos ao Senado. Antes da chegada de Michele, Flávio elogiou a madrasta.
2: Uma grande honra para a gente. Todo mundo já entendeu que o Brasil precisa vencer o PT. E ela, uma pessoa qualificada, com certeza, junto com a Bia Kicis aqui no DF, vão ser grandes representantes e vão ter, obviamente, acesso a direto à presidência da República para as demandas aqui do Distrito Federal, assim como todos que estão aqui, né, vão ter aí esse canal direto para ajudar os seus estados. E vão encontrar na presidência da República alguém sempre disposto, disponível para ajudar, né, os cidadãos dos seus estados.
0: Três vereadores são presos no interior do Ceará numa operação que investiga a interferência de uma facção criminosa nas eleições. Leonice Ascioli.
3: Uma operação da Polícia Federal e do Ministério Público investiga a influência de uma organização criminosa nas eleições de Sobral, interior do Ceará. Segundo as investigações, candidatos teriam que pagar um pedágio eleitoral de até R$ 60 mil para fazer campanha em bairros dominados pelo grupo. A operação cumpriu 14 mandados de prisão, além de 25 de busca e apreensão, e 5 medidas de afastamento de cargos públicos. Três vereadores de Sobral estão entre os presos. As investigações também apuram corrupção eleitoral, extorsão, lavagem de dinheiro e organização criminosa.

Intervalo de jogo aqui na Band News FM, intervalo no estádio Hernando Siles, em La Paz. 1 para o São Paulo, gol marcado por Arboleda de cabeça, 0 para o Bolívar. Daqui a pouco tem o segundo tempo, com a narração de Marcelo Duol, os comentários de Cicinho e as reportagens de Aline Fanelli, comigo Yuri Queiroga na apresentação e no plantão. Hoje, pela Copa Sul-Americana, o Boca Juniors bateu o Recoleta do Paraguai por 3-1 de virada, com direito a 2 expulsões pro lado dos paraguaios.

0: era o jogo lá em La Plata. Vem aí o segundo tempo de, por enquanto, 1 para o São Paulo, 0 para o Bolívar. Ida das oitavas de final da Copa Sul-Americana. Vem aí Marcelo Duó no comando. 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
3: Estamos de volta, meus amigos e amigas da Band News FM. Vai começar o segundo tempo no Hernando Siles e o São Paulo está na frente. São Paulo 1-0 para o Bolívar. Times de volta ao segundo tempo. Com alterações ou não, Aline Fanelli?
4: Num primeiro momento, não. Se houve, eu te aviso.
3: Tá. São Paulo nem voltou ainda, né?
4: Não.
3: O time do Bolívar está chegando agora. O São Paulo só agora está voltando.
4: Bolívar
3: também
4: não mexeu e o São Paulo também não deve mexer.
3: Que não é costume do professor Dorival Júnior. Cicinho, para o segundo tempo, o São Paulo consegue manter esse nível?
5: Olha, Duó, se tratando de altitude é difícil, mas tem 5 substituições, né? Então o Dorival precisa colocar esse ímpeto inicial do segundo tempo que o São Paulo não teve nos outros jogos. Então é o quê? A concentração. São Paulo precisa concentrar, manter aí esse posicionamento, esse bom sistema defensivo que o São Paulo fez no primeiro tempo, para que não seja surpreendido no segundo tempo. Então, com as alterações, porque provavelmente vai ter substituições do cansaço, né? Mas, assim, o São Paulo precisa abrir o olho nesse início de segundo tempo para não sofrer aí, como sofreu nos jogos passados.
3: O São Paulo tem tomado muito gol, né, Aline, nos primeiros 15 minutos do segundo tempo, né, recentemente, né?
4: Contra o Atlético Paranaense foi assim, né, contra o próprio Grêmio, que levou o gol de empate aos 4 minutos do segundo tempo. E o Dorival tem dito que o time tem tomado gols inaceitáveis.
3: Vamos ver hoje. Time do Bolívar vai pra cima do São Paulo, precisa pelo menos empatar o jogo nesse segundo tempo jogando em casa. O São Paulo tenta manter essa enorme vantagem na altitude. Apita o árbitro, começou. 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E vem o Bolívar, Saavedra entrega a bola para Robson. Robson vem pelo setor direito, entregando a bola para Sagredo. Sagredo na entrada da área, Patito deixou passar. Calterúcio para Asprilla, para Robson. Sagredo na direita, cruzamento, segundo poste. Afasta a zaga, a bola voltou, furou o chute, Sagredo. Ela voltou para o São Paulo, vai tirar daí de qualquer jeito, Newton. E olha o São Paulo dando brecha de novo na saída de jogo praticamente. 37 segundos e o Bolívar perdeu a chance. Vem para ataque o time boliviano, novamente com a bola dominada na sua intermediária. Carrega novamente o Arreaga. Arreaga toca na bola, virando para a direita. Novamente Robson com ela. Vai fazer a passagem aqui na ponta lateral. Passou, mas não veio o passe. Ele recomeça a jogada com o Melgar. Melgar bate na bola da meia direita lá para a ponta esquerda. Vem José Sagredo pela ponta canhota. Vai tentar levantar essa bola na grande área, deixando para Patito. Patito na área, mergulha. Newton no carrinho, tira. Ela volta para Luciano. Luciano para a Bobadilha. Faz o break, segura, espera o São Paulo subir, volta a bola para Lucas Ramon. Lucas Ramon toca na bola para Newton. Newton aqui atrás, no bico da grande área do São Paulo, volta no goleiro. Vem Rafael de primeira, de perna esquerda, levanta para o ataque. Bola muito longa, brigou Caleri, perdeu no alto, mas ela volta. De graça, tocada pelo Arreaga para fora do campo. É o primeiro lateral do segundo tempo para o time do São Paulo na esquerda, no campo de defesa. Pega um susto o time do São Paulo no começo do segundo tempo com 1 minuto e meio. 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
3: Vem o Bolívar de novo para ataque, cortando o lançamento lá para a área. O Patito novamente vem de cabeça. Pablo Maia corta para o São Paulo. Marcos Antônio deixa a bola quicar. Contra-ataque lançado. Caleri desce para a direita. Bobadilha acompanha do outro lado. Corta o argentino, entrega para Marcos Antônio. Ninguém mais subindo, só chegando agora por ali o volante do São Paulo. Entrega a bola mais à frente. Caleri de novo na meia esquerda. Devolveu para o Marcos Antônio. Já voltou todo o time boliviano. Luciano pisa na bola, vai daí para o gol. Opa! Passa à esquerda! perto, muito perto, lambendo o poste, não entra, Aline!
4: O Luciano tá usando a favor dele.

0: E claro, essa possibilidade de finalizar com uma bola mais rápida, ele estava a longa distância, o São Paulo tinha uma boa chance no ataque, ele arriscou o pé esquerdo, a bola pingou na frente do Lampe e saiu muito perto da trave esquerda, por muito pouco o Luciano não fez o segundo.
1: Arreaga sai jogando pelo Bolívar, 2 minutos e 40, segundo tempo, lançamento para o ataque para o Asprilla, vai dominar o gigantão, tocou de cabeça lá para a ponta esquerda, Patito contra o Lucas Ramon, invade a grande área, cruzamento ao Calterucci, a bola passa, tira Domingos Duarte, afasta na grande era de qualquer jeito, ele se agacha para tirar a bola de cabeça, sobra no Marcos Antônio, que domina, levanta essa bola adiante, vem para buscar lá de trás o Sagredo, mas a bola volta para o São Paulo, escorregou o Iago, brigou pela posse de bola outra vez o tricolor, Marcos Antônio tira, lança o Caleri, se chegar na frente é um perigo, mas não tem mais tanto pique, volta o time boliviano, segura a bola Caleri, espera a transição, Luciano com ela na esquerda, na calma, na moral, São Paulo vence por 1-0, trabalha a bola o tricolor, Bobadilha recebe, volta o Marcos Antônio, de lá Pablo Maia, triangulando os volantes do São Paulo na metade do campo, ele volta, a bola começa com Arboleda, Arboleda para Newton, Newton Júnior carrega na direita, faz o passe por dentro, Bobadilha volta, começa a jogada na zaga, na quarta zaga, Domingos Duarte, o português toca na bola para a esquerda, para Iago, Iago segura, ele volta a bola pela meia novamente, o time do São Paulo se organiza à frente, passe para Marcos Antônio de primeira, novamente para o camisa 12 tricolor, Iago com ela na ponta esquerda, ele gira, espera Marcos Antônio se posicionar, entrega a bola para ele, passou Bobadilha no corredor central, triangula com Iago, tá na área, protegeu, cruzou, bateu no zagueiro e saiu! Melgar desvia, a bola vai fora, escanteio, Aline!
0: O passe para o Iago até pareceu um pouco curto, mas o camisa 12 conseguiu chegar na bola já dentro da grande área, com a marcação do Melgar mais próxima, ajeitou o corpo e foi para a finalização mesmo. Teve o desvio, a bola sai pela linha de fundo, à esquerda é o escanteio que o São Paulo tem para cobrar e agora quem bate é o Marcos Antônio.
1: Marcos Antônio preparado para a batida, Caleri na área, Luciano também chegando lá, Lucas Ramon vai para o primeiro poste, Arboleda na área, levantamento com veneno, Lampe tirou, de cabeça a bola volta pro Bolívar que tenta sair rápido, Patito vira o jogo, da esquerda pra direita, passe para Robson, tentou escapar, escapou da falta, foi puxado. Na sequência ele vai ao solo, falta contra o São Paulo e tem cartão amarelo chegando.
0: Vai pintar o primeiro cartão do jogo para a equipe do São Paulo. Foi o Iago na recomposição. Ele acabou escorregando e na tentativa de se levantar, puxou o Robson que estava tentando sair em contra-ataque na velocidade. Primeiro cartão amarelo do jogo.
1: Vamos ouvir o toque dos primeiros 5 minutos desse segundo tempo. Na Bolívia, o São Paulo vai vencendo o jogo pelo placar de 1-0. O time do Bolívar tem a bola no campo de defesa na cobrança de falta aqui atrás, antes do círculo central. Bola tocada novamente para o setor direito. Quem domina é Echeverria. Recebe o zagueirão, camisa 5, virando para Arreaga, camisa 3. Na zaga central, ele aprofunda o passe, entrega mais à frente para Robson. Robson vem levando, Robson Matheus na frente, o passe muito forte. Recupera-se o São Paulo. Domingos não quis saber de brincadeira, tocou para fora. Cede arremesso lateral para a equipe boliviana. Sagredo cobra de novo, recebe de volta na banda direita do campo, ele faz o passe para o Robson, triangula, recebe na tabela, linha de fundo, cruzamento para trás, chegou para tocar na hora, última hora, Asprilla corta, Arboleda no último passe, tira, tava engatilhado Asprilla para chutar no gol, se salva o São Paulo, cruzamento perfeito e olha o pé salvador do Arboleda lá na bola, na hora Galini.
0: O cruzamento para trás foi do Jesus Sagredo e o Arboleda tá com a perna esquerda apoiada, abre a direita, sentiu um leve incômodo no lance, mas depois seguiu, evitou a tentativa de finalização do Bolívar.
1: Na sequência tem falta o São Paulo na defesa, você está na Band News FM, aqui o futebol é notícia.
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1: 51 minutos, 6 e meio do segundo tempo, 1-0. São Paulo vence o jogo nesse segundo tempo na Bolívia. Se prepara Rafael, goleirão do São Paulo, manda todo o time para frente. Vai mandar a bola lá pro tumulto, lá no campo ofensivo, Caleri bem aberto pelo lado direito, espera o lançamento, posse de bola pro São Paulo, batida de perna esquerda do goleiro, Caleri subiu, tentou a casquinha, passou por ele, vai embora a bola, de novo pro time boliviano, Lampe tem tiro de meta para cobrar, tem pressa o Bolívar, perde o jogo por 1-0, bola com a Echeverria pelo lado esquerdo, ele avança para o ataque, tocando para José Sagredo, volta a bola pro zagueiro, Echeverria tem a Reaga do outro lado, ele bate na bola, recebendo camisa número 3, avançando para o ataque, vem pela direita contra o Luciano, segura e volta, devolve a bola de novo novo para Echeverria. Echeverria domina, faz a bola chegar ao José Sagredo pelo lado esquerdo do campo, ameaça o lançamento, Patito deu um passo atrás, pediu, recebeu, marcado por dois, ele sai da marcação, perde um pouco de campo, volta para a defesa, tenta insistir ali em cima dele, a marcação do Lucas Ramon, faz o giro para o lado direito, outra vez, lançamento para o ataque, para o Asprila, lá volta, Cauterucci tenta o domínio, vem domingo, chega bem, tira bem para o São Paulo, na frente a Luciano, fez a proteção, recebeu de volta no Marcos Antônio, passe muito curto, recebe outra vez aqui o time do Bolívar, vindo para o ataque, Saavedra, pela meia esquerda, vem o passe do Patito, abrindo o jogo para Asprila, Cauterucci vai para a área, partiu o colombiano, um toque de letra, Sagredo na linha de fundo, cruzamento no chão, rebate, a Arboleda tira mais uma. E ela sai em lateral, pressão total do Bolívar. José Sagredo volta essa bola aqui na intermediária, pelo setor de esquerda, novamente Patito. Patito para Melgar, levanta a cabeça, pouco espaço, pouca gente disponível. Saavedra vira o jogo, entrega a bola lateralmente de novo para Arreaga, de lá para Sagredo. Lateral, camisa 2, devolve pela meia. Melgar pede mais à frente, Arreaga vai em todo o Bolívar para ataque. Inversão de jogo, para a esquerda de novo. Saavedra para a linha de fundo, lá vem Sagredo para o cruzamento. Patito está na área, prepara o cruzamento, Bolívar, bola na boca do gol, Marcos Antônio, chega bem, tira, chuta mais uma vez a bola para fora, cedendo o lateral, é posse de bola para o Bolívar, de novo na esquerda, na pressão total, Sagredo vai para a cobrança, lá na metade do campo, se organiza, mas antes tem alteração, a primeira do jogo.
0: O Jesus Sagredo vai embora para a entrada do 99, Batalini, Batalini 99, na vaga do 2, Jesus Sagredo.
1: Pô, mas não deu nem 10 minutos, hein? Os caras não fizeram combinado no vestiário, não.
3: Esse exatamente.
0: Ah, ele não fez milagre, não. Tiraram, né?
1: É. Jesus, né? Dessa vez, é. Foi embora o camisa número 2 da equipe boliviana, Batalini. Vem aí de novo com a camisa 99. Avançando ele para o ataque, correndo aqui como se fosse um ponta. Na direita ele faz o passe, volta a bola por dentro. Robson Matheus prefere recuar. São Paulo aperta bem a marcação. Recuperação de bola do time boliviano com Arreaga. Levando no ataque pela direita, próxima lateral do campo. Robson domina, cercado pelo Marcos Antônio. Ele gira bem, meteu uma caneta no Marcos Antônio. Levantou a cabeça, fez a finta no Pablo Maia. A bola escapou, volta para o Melgar. Vira o jogo para a esquerda, cresce o Bolívar no jogo. Bola na ponta esquerda, vai avançando para o ataque o time boliviano, sai Patito da ponta por dentro, queima no gol, passa à esquerda sem desvio, o árbitro está marcando o tiro de meta, eu acho que o Rafael não pegou essa bola não, Aline.
0: É, e a bola veio venenosa, né, do lado esquerdo do ataque do Bolívar, ela foi pelo alto e ele fez com que ela caísse, já quicando perto do gol do Rafael, saiu à esquerda e o Bolívar vai seguir pressionando.
1: Segue pressionando com quase 10 minutos do segundo tempo, vai com tudo o time boliviano, o time celeste de La Paz, avançando para ataque, Robson habilidoso, lançamento à frente na marca de 10 minutos, muito forte, Rafael pega, relógio da Band News FM marca, você confere 10, etapa final. Placar da Band News FM da Copa Sul-Americana, oitavas de final, jogo de ida, por enquanto na Bolívia. São Paulo 1, Bolívar 0, Yuri Queiroga.
4: O Fluminense se complica nas oitavas de final da Copa Libertadores. Não saiu do empate por 0-0 com o Independiente Rivadavia da Argentina. Jogando no Maracanã, vai ter que achar resultado jogando lá em Mendoza na semana que vem.
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0: Depois daquela bola, o Rafael fez meio que uma menção de que ele estava com uma dor na região assim do estômago, depois eu completo.
1: Levantamento para o Asprila, virou, furou, Rafael saiu, brigou com ele, foi para o chão, ficou com ela. Tá na mão do goleiro, Aline.
0: E ele fez essa defesa agora, mas no lance anterior ele fez uma menção de um incômodo. Eu tenho quase certeza que se não tivesse mudado a regra, ou ele ficou na dúvida, que se ele pedisse atendimento, alguém teria que sair do campo depois. Pelo menos ele fez uma feição assim de tô com dor em dois momentos.
1: É. Vamos ver como é que fica o goleiro do São Paulo, tem a bola nas mãos ali, o goleiro Rafael já saiu para o jogo, Bolívar vem para cima, nada de cera, 11 minutos da etapa final, avança Patito, mete na frente, bem o bloqueio do Lucas Ramon, protege, vai para o solo, arbitragem para, marca falta para o Bolívar. Posse de bola para o time boliviano, não deixou a distância ali o Bobadilho, o juizão mandou seguir, rapaz, segue o jogo, fica com ela o São Paulo, bate nela Lucas Ramon, levanta para ataque, Calleri vai buscar, ele contra dois, Luciano dispara por dentro, Marcos Antônio vem de trás, Calleri levanta a cabeça, espera a chegada, cruzamento errado, Luciano errou, furou, passou muito alto a bola. E agora ele volta de ônibus para o campo de defesa. Tá aberta a defesa do São Paulo. Vem o Bolívar na transição de trás. Saavedra pode queimar no gol. Faz abertura de novo para Battaglini. Leva na direita, por dentro o passe a Robson Matheus na entrada da área. Battaglini levou na linha de fundo. Cruzamento fechado. Tirar Boleda. Ela volta no Battaglini, vai deixar sair. Protege a bola que sai pela linha de lado. Lateral para o time boliviano outra vez aos 12 da etapa final. Battaglini cobra. Ele deixa a bola na entrada da área. Robson Matheus foi de primeira. A bola pro gol, Rafael pegou, espalma o goleiro, a bola ia no travessão, perigo, escanteio contra o São Paulo, Aline.
0: Foi o Melgar quem fez essa finalização, não, o Robson recebeu do Melgar da entrada da área do lado direito, bateu com a perna esquerda, um chute colocado bonito e o Rafael com a mão esquerda afastou, mas já havia uma posição irregular no ataque.
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1: Olha, se ele deu impedimento, ele fez a contagem de reposição como se fosse um tiro de meta pro Rafael. Eu não entendi nada.
3: Será que ele achou que tocou na trave?
1: Pode ser, com a luva branca.
3: É, a única...
1: Mas errou feio, é rude.
3: Porque, até porque impedimento ele não poderia dar, porque a bola veio de um
1: isso,
3: lateral.
1: De lateral, exatamente.
3: Não tem, né?
1: Que loucura!
0: Falta também não foi, porque senão ele não abriria a contagem.
1: Então, agora tá caído o Luciano pedindo falta na metade do campo, fazendo aquele escândalo. Pra isso não falta o ar, viu, Aline Fanelli?
0: Ah, e a falta ele sofreu, só que ele tá pedindo cartão pro jogador adversário e o Vilmar rodando não tá indo na dele não, tá falando pra ele levantar.
1: Cicinho, o jogo, 13 minutos do segundo tempo, 1-0 São Paulo, Cicinho.
3: O São Paulo que se mantém bem na partida, né? O São Paulo se mantém bem na partida, conseguiu controlar aquele ímpeto inicial no segundo tempo, né? Da volta, quebrou também aquela questão de tomar gol.
1: Olha o São Paulo na área de novo, Caleri na mão do goleiro! Na cara do gol, faltou gás pro camisa 9 do São Paulo, Aline!
0: Uma jogada que veio na cobrança do lateral de trás, me pareceu o Marcos Antônio, viu, Marcelo Dó, pelo lado esquerdo da grande área, na saída do goleiro ele não teve força para mandar pro fundo da rede, quase que o São Paulo fez o segundo.
1: Olha, Cicinho, que chance o São Paulo.
3: Exatamente, o São Paulo tá bem e no contra-ataque tá conseguindo surpreender, né, que dessa vez a bola caiu no pé do cara errado pra finalizar, porque o Marcos Antônio é um dos melhores jogadores do São Paulo, mas assim, São Paulo tá muito bem no jogo.
0: Já já o São Paulo mexe.
1: Battaglini pela direita, o Bolívar desce, levantamento pro Calterucci no ataque, passou dele, tirou de cabeça mais uma vez Newton pro São Paulo e ela volta pro Lucas Ramon aqui pela direita, quase 15 minutos da etapa final e o São Paulo vai sustentando bem esse 1-0, enorme resultado pro Tricolor. Batida de bola lá pro ataque, vem de pé direito pra afastar de novo o Arreaga, deixando essa bola lá, Echeverria pra Saavedra, no setor esquerdo aos 15 minutos trabalha Patito, pisa na bola Patito Rodrigues, entrega a bola na ponta esquerda, vem com ela novamente Sagredo, toca na bola para Patito, na frente tá pedindo o jogo Saavedra, ele levanta a cabeça, não faz o passe, aprofunda na ponta, vem outra vez o cruzamento, bola alta pro Calterucci, desviou e a bola saiu, longe do gol, sem perigo, tiro de meta para o São Paulo.
0: E dessa vez ele estava de costas, cabeceou para trás para tentar acertar o gol do Rafael, o Arboleda um pouco mais distante, apenas acompanhou. Primeira alteração no São Paulo, a entrada do Wendel, 18 na vaga do Iago, 12, um lateral por outro. 18, Wendel, no 12, Iago, cansadaço, dono da assistência do gol do Tricolor.
1: Gostei dele, viu, Cicinho?
3: Muito bem no jogo, estreou em meio a grande dificuldade. E foi uma das referências do São Paulo no sistema defensivo. E deu o cruzamento ali, né, do escanteio pro gol.
1: E lá vem ele, o Wendel pela ponta esquerda, carrega do Marcos Antônio, faz o break, segura, vem em cima da marcação também, Caleri toca, devolve. Wendel para Marcos Antônio, para Caleri, linha de fundo, tá impedido? Não tá não, segue o jogo. Ponta esquerda, Caleri achou o passe, Marcos Antônio lado da área para Luciano, saiu o goleiro, ele bateu fora! Na rede, pelo lado de fora, o São Paulo perde mais um gol, Aline!
0: E sem até muito espaço naquela primeira troca de passes do lado esquerdo, Marcos Antônio conseguiu escapar e o único passe mais, digamos assim, redondo seria justamente para o Luciano na pequena área. Na saída do goleiro ele tentou o toque e a bola foi direto pela linha de fundo.
1: E agora um show de horrores ali do lado direito, né? O Pablo Maia fez um carrinho ali contra o Robson. Os dois se enroscaram ali. O árbitro pegou falta do Pablo Maia, não. Bateu com a bola rolando, vai ter que cobrar de novo aqui na lateral do campo. O jogador da equipe do Bolívar, meu caro Yuri Queiroga, o povo, onde é que tá, Yuri?
4: No nosso WhatsApp, no 11 999 592 100. Tem aqui a participação no interior de São Paulo, do João Paulo Soto Veiga. Também com a gente o Maurício. O Maurício está lá por João Pessoa, está acompanhando a gente na capital paraibana. E no YouTube, youtube.com/radiobandnewsfm, tem o Carlos Augusto Ribeiro de Brito. E também conosco o Miguel dos Reis, youtube.com/radiobandnewsfm.
1: 17 jogados do segundo tempo, por enquanto no placar da Band News FM, 1-0 São Paulo na Copa Sul-Americana. Jogo de volta, terça que vem no Morumbi. Posse de bola para o time do Bolívar, outra vez na esquerda. Patito escapa na marra, tenta avançar para ataque, passe à frente, recebe Sagredo, volta a bola lá na ponta esquerda, recebeu de volta o lateral em condição, vem para o cruzamento, põe na área, Calterucci passou, tira Domingos de cabeça, afasta para o São Paulo, ela volta outra vez ao Bolívar, novo cruzamento da ponta esquerda, fechou Asprilha, de novo Domingos tira, voltou na entrada da área, Saavedra pro gol, a bola bate na trave, caçapa!

0: golaço! Tonino Melgar empata para o Bolívar na marca de 18 minutos da etapa final. Pegando um rebote na entrada da área de primeira. Antes da meia-lua, uma chicotada de pé direito no canto esquerdo do Rafael. Pulou atrasado, tocou na bola, ela bateu na trave, entrou. Empata o time celeste em La Paz. Bola para o Melgar, Melgar de pé direito para a rede, São Paulo 1, Bolívar 1, Aline Fanelli.
1: Na bola pelo alto, São Paulo estava conseguindo tirar, mas na finalização da longa distância não teve jeito. Tem uma reclamação ali do banco de reservas do São Paulo, Dorival, Lucas, com relação à arbitragem desse gol que está sendo checado. O jogador pegou de primeira, o Melgar da entrada da área, voou Rafael na bola, mas não conseguiu a defesa. Se confirmado, será o terceiro gol do Melgar nesta que é a terceira temporada dele pelo Bolívar. Na segunda passagem, a comissão técnica do São Paulo está revoltada por lá.
0: Vai ter que ficar revoltada também com quem não marcou essa segunda bola, hein, Cicinho? Cantado, né?
2: É, a bola do rebote, né? A bola teve a possibilidade do Lucas Ramon de dominar e sair jogando, perdeu o domínio e vem o cruzamento. Então a zaga do São Paulo tirou de cabeça e aquela bola do rebote que a gente fala, segunda bola, né? Então nessa desatenção, tomou o chute e é difícil você defender quando a bola vem no gol. E o Rafael tentou chegar nela, mas não conseguiu não.
0: Vamos e ele vai ao VAR, hein? Ele vai ao VAR.
1: Não, ele vai dar cartão amarelo pra alguém no banco do São Paulo. Vai expulsar alguém do banco do São Paulo. Ele já tava se direcionando pro meio do gol, pro meio do campo para dar o gol. E aí ele aponta o cartão vermelho para o Pedro Campos, o preparador físico do São Paulo.
0: Rapaz, tá expulso de campo, portanto, o membro da comissão técnica do São Paulo.
2: Tem uns caras também que a gente sabe que tá lá porque eles são expulsos também, né? Porque eu não...
0: É verdade.
2: Eu não tinha nem visto ele aí. O cara no banco conseguiu reclamar mais que o treinador. É incrível, né?
0: Relógio da Band News FM marca, você confere, 20 minutos, etapa final. Em La Paz, Hernando Siles, na Bolívia, tá tudo igual. Oitavas de final da Copa Sul-Americana. Bolívar 1, São Paulo também 1, Yuri Queiroga.
3: Na Libertadores, 20 minutos do segundo tempo, agora 21 minutos do segundo tempo. Estudiantes vai batendo a Universidade Católica do Chile por 1-0 no jogo de ida das oitavas de final.
0: 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A direita do gol é tiro de meta, Aline.
1: O Batalini ficou pedindo a bola do lado direito, mas o Asprilla ainda assim foi para essa tentativa de finalização, ele tinha sido derrubado antes, pediu falta, o árbitro mandou seguir o lance, o Rafael acompanhou a saída e agora vai cobrar o tiro de meta.
0: E é bom o goleiro ficar esperto, viu, Cicinho, porque tá todo mundo chutando de qualquer lugar agora.
2: É, os caras vão chutar, e tá dando brecha, né? São Paulo dando brecha, os caras vão chutar de longe. E aí o Rafael que sofre.
0: São Paulo avança. Marcos Antônio tentou dominar e não conseguiu. Lateral de novo que favorece o São Paulo aqui na ponta esquerda. Se prepara o time do São Paulo para sair para o jogo. 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
0: Marcos Antônio comete a infração, Wendel aqui do lado esquerdo, falta para a equipe boliviana, Melgar se prepara para a batida. Aqui pertinho da lateral, pertinho da área boliviana, Melgar sai para o jogo entregando para Robson. Robson domina aqui no campo defensivo à direita, vira o jogo para a esquerda, sai para o jogo Echeverria, o zagueirão, levanta a cabeça, toca na bola para Sagredo, lá pelo lado esquerdo, avança agora o time do Bolívar. Vem descendo, passe por dentro para Melgar de novo, recolhe, domina o primeiro volante, Saavedra está lá à frente, ele bate na bola para Batalini. Na direita, antes da linha média, ele sai para a tabela, recebe de volta Robson recuando, entrega a bola aqui atrás de novo, o Bolívar vai se organizando agora um pouco mais tranquilo, com ela dominada ficando outra vez Echeverria com um Sagredo pelo lado esquerdo, domina, sai da defesa, vai para ataque, ameaça o lançamento em profundidade, pouco espaço, volta na marcação São Paulo. Milton exige a porta com a bola para fora, lateral pro time boliviano, Bolívar cobra rapidamente, avança para ataque, Patito na frente, o passe recebe de volta lá do lado esquerdo, o Sagredo se prepara pro cruzamento, ele toca na bola voltando, aqui na intermediária ofensiva da equipe do Bolívar que vai cercando o time do São Paulo, na entrada da área partiu ali o Robson, falta seu juiz, ele não deu nada, sai pro jogo São Paulo, perde a bola Pablo Maia, voltou pra Batalini de trás, olha o chute pra fora! Asprilha experimenta, a bola vai para fora, pausa para hidratação. Tiro de meta, apenas isso e mais nada, Aline.
1: Na finalização de longa distância, mais uma na tentativa do Bolívar com Asprilha, buscou o canto direito do goleiro Rafael, dessa vez não passou tão perto, mas o Rafael deu uma bronca lá do pessoal e acho que essa pausa de hidratação pro São Paulo vai ser boa, hein?
5: Sim, sim. Faço um convidado especial, pronto. Tem um cafezinho ali, tem um biscoitinho.
0: Cicinho, uma pausa importante pro São Paulo no jogo.
2: Ah, nesse momento é. Apesar que o São Paulo, ele tomou o gol, só que o São Paulo estava melhor em campo, né? O São Paulo perdeu dois gols cara a cara com o Marcos Antônio e com o Luciano. E aí, numa bobeira defensiva, digamos assim, porque você tem que marcar essa segunda bola, você não pode deixar o jogador chutar, e o São Paulo deixou, mas assim, o São Paulo tá bem em campo, vai sofrer por essas questões de cruzamento, então é ter mais atenção com a segunda bola mesmo.
0: Meu caro Yuri Queiroga, o povo, onde é que tá, Yuri?
3: É no nosso WhatsApp, 11999-592, sentia falado aqui a respeito do João Paulo Souto Venga, tá lá em Dracena, no interior de São Paulo, ou seja, já pertinho do Mato Grosso do Sul. Conosco também no 11999-592-100, Elson Melo Araújo, ele tá em Lagoa da Cruz, fica na zona rural de Piripiri, no Piauí. Tá acompanhando?
0: 4 de julho.
3: Terra do 4 de julho. E terra também, uma terra bastante citada pelo João Cláudio Moreno, um dos maiores humoristas do Piauí e do Brasil, tido como referência pelo Whindersson Nunes, entre outros tantos. Piripiri, terra do 4 de julho também, ouvindo pelos aplicativos, a Band News FM.
0: Que um dia tirou o Palmeiras de uma Copa do Brasil, não foi? Ou ganhou do
3: Palmeiras? Não, ganhou do São Paulo. Não foi eliminado. Ele ganhou do São Paulo 3-2 na ida. Uhum. E na volta o São Paulo meteu 9-1.
0: Ah, 9-1?
3: 9-1. O 4 de julho abriu o placar e depois o São Paulo virou, ganhou 9-1. Foi na pandemia.
1: São Paulo vai mexer.
0: Diga lá.
1: Vem aí Danielzinho e Ferreirinha.
0: Danielzinho, que tal, meu caro Cicinho? Sangue novo no São Paulo.
2: Exatamente, e o Danielzinho é um jogador que na era Crespo era referência, né? Eu ainda prefiro o Danielzinho do que o Pablo Maia. Para mim, o meio-campo de São Paulo deveria ser o Danielzinho ali posicionar, Marcos Antônio Bobadilha, que é essa trinca que deu certo. E o Ferreirinha é esse cara que entra pro contra-ataque, ele vai entrar para dar velocidade, coisa que a bola cai no pé do Calleri e do Luciano. O jogo se torna mais lento, que não é a característica deles, mas tanto o Calleri quanto o Luciano tá segurando bem a jogada, o Luciano tá melhor hoje, apesar de ter perdido o gol, mas tá bem, e agora é trocar, é gás novo aí, o Danielzinho vai melhorar também a qualidade no passe ali, de saída de bola, e o Ferreirinha é esse cara aí que vai no um contra um, esperamos que hoje ele esteja numa noite inspirada, nesse frio.
1: Marcos Antônio e Luciano saem para as entradas do 94 Danielzinho e também do 11 Ferreirinha.
0: Velocidade no time do São Paulo nessa reta final do jogo, 26 jogados da etapa final. Jogo retomado aqui na intermediária defensiva do Bolívar, passe feito aqui na intermediária com Ela Milgar, o autor do gol. Ele vai avançando, primeiro volante, passa à frente Saavedra, pede bola Robson na meia direita. Ele faz a bola chegar na zaga, escorrega ali o jogador do São Paulo, a bola sobra de novo com Arreaga, Arreaga pelo setor direito. Ele avança, Batalini está à frente, força a marcação, chega junto o time do São Paulo. Bola retomada aqui na intermediária defensiva do Bolívar, na direita, Sagredo. Ele faz a bola chegar ao Patito, de primeira, errou o passe, Saavedra vinha por dentro, vem para recuperar a posse de bola, Lucas Ramon para o São Paulo, ele volta a bola para Newton para Arboleda, Arboleda tá cercado, bate na bola de pé direito e levanta para o ataque, bola longa, Calleri de peito para ninguém, ela volta para Patito, foi travado na sequência do lance, arbitragem para, marca falta, caído, jogador do São Paulo e jogador do Bolívar, Aline.
1: Mas ele deu a falta para o Bolívar, tá caído o Lucas Ramon sentindo muitas dores no joelho direito, porque foi uma trombada feia ali com o Saavedra e o árbitro deu a falta para o Bolívar.
0: Essa pancada dói, hein, Cicinho?
2: Dói. E deu aquela hiperextensão, né? Bate no joelho, estica a perna toda para trás. E agora, nesse momento, o jogador tá quente, né? Mas hora que esfriar e complica mais.
0: Vem o Bolívar. Recebe a bola aqui na intermediária, Melgar, bate na bola voltando, 1-1, tá empatado o jogo, quase 30 do segundo tempo. Posse de bola pro Bolívar na ponta esquerda, vai saindo de trás aqui o Batito tentando dominar, Saavedra, ele volta a bola para Melgar, Melgar segura, leva na meia esquerda, quase na metade do campo, ele volta a bola para Sagredo, Sagredo para Arreaga, Metiverria, na verdade, o camisa número 4 na intermediária, o camisa 5, na verdade, o argentino, tocando a bola para a esquerda, para Sagredo, faz o levantamento em profundidade pro Batito, muito forte, a bola vai direta pro goleiro, Rafael trabalha aqui dentro da sua grande área, você está na Band News FM e aqui o futebol é notícia.
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0: Time do São Paulo tem a posse de bola, o Wendel pela esquerda, o passe feito a Ferreirinha, recebe de volta novamente o lateral esquerdo do São Paulo, por dentro, passe errado para o Bobadilha, conseguiu evitar o tiro do adversário por ali, o desarme do adversário, mas perdeu a bola, o Wendel, lateral já batido para ninguém, o Batalini foi cobrar o lateral, não tinha ninguém lá na frente, filho.
1: Mas nem era lateral para ele, por isso que ele não foi.
2: O Bandeira tentou ajudar, eles se lascaram.
0: Que momento! Essa foi demais, hein? Rafael na frente do Asprilla, pega a bola para cobrança, quase 30 minutos da etapa final. 1-1, Cicinho, tá bom pro São Paulo, né?
2: Tá bom, tá bom. É, pela circunstância do jogo, assim, toda a dificuldade, tá bom o jogo. Mas se o São Paulo controlar aí a questão do passe, consegue até... sair com a vitória, porque o São Paulo já criou para isso.
0: Pablo Maia segura a bola ali, recebe um soco nas costas ali do camisa 80, Melgar. O Bolívar tem pressa, vem para ataque novamente o time boliviano, Batalini pela ponta direita, volta um pouquinho, começa de novo, Melgar tenta avançar, solta o braço em cima do adversário, Bandeirinha viu apenas o lateral. Posse de bola que favorece o São Paulo, tá no chão Caleri, para ganhar um tempo e respirar também, que não faz mal a ninguém, né? 29,5, Aline Fanelli.
1: Vai mexer a equipe do Bolívar, vem aí o Miranda, camisa 11. Miranda, camisa 11, atacante, vai entrar no Bolívar já já.
0: Bruno Miranda, vem aí já já na equipe boliviana, o jogo tá parado para atendimento ao Caleri. Já já mexe novamente o Bolívar. Vai para cima o time boliviano e o Caleri faz uma graça ali, tá com a braçadeira de capitão, camisa 9 do São Paulo.
1: Ele foi atingido na altura do nariz, ficou mostrando que estava sangrando ali, mas o árbitro nem deu nada.
0: Relógio da Band News FM marca 30 minutos, etapa final. Placar da Band News FM da Copa Sul-Americana. Primeira partida das oitavas de final, Hernando Siles. Por enquanto, Bolívar 1, São Paulo 1, Yuri Queiroga.
3: Amanhã, 7 da noite, tem Palmeiras e Cerro Porteño pela Copa Libertadores. Primeiro jogo na casa do Palmeiras. Já que foi segundo colocado de sua chave, o Cerro Porteño foi o líder do mesmo grupo.
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1: Muda.
0: Mudou.
1: As alterações no Bolívar. 11 Miranda no 9 Cauterúcio. Miranda com a 11 no 9 Cauterúcio. Patito Rodrigues também foi embora para a entrada do 7 Velasquez. Velasquez 7 no 17 Patito Rodrigues.
0: Centroavante e um ponta. Mudou 6 por meia dúzia lá, viu, Cicinho?
2: Exatamente, mas só que é fôlego novo, né? E o Patito, que é um dos principais jogadores dessa equipe, foi muito bem marcado pelo Lucas Ramon, né? Vamos ver se esse que está entrando vai conseguir ter êxito, porque o Patito não conseguiu fazer um bom jogo, não.
0: Avança o time do Bolívar, lado esquerdo. Novamente com ela, Sagredo bota à frente. Velasquez tenta o passe, errou o passe na ponta esquerda. Bola muito longa, a bola acaba saindo. Mais uma vez é lateral que favorece o Bolívar. Na ponta esquerda, último toque do jogador do São Paulo. A arbitragem confirma, na verdade, o lateral para o tricolor. Lucas Ramon pega a bola para a cobrança. 31 jogados e mais 30 segundos do segundo tempo. 1-1. São Paulo tomou um gol no segundo tempo. Vai sustentando esse empate para levar a decisão para o Morumbi semana que vem. Desce outra vez o São Paulo com o Arboleda dominando a bola na frente da sua área. Voltando pro Rafael. Rafael sai ali com o pé esquerdo, tira a bola do tumulto, manda a bola pra frente, manda a bola pra fora. Lateral de graça pro Bolívar lá no campo de defesa pela direita. Se prepara a Batalini pra fazer a cobrança. Mais uma vez vai jogar essa bola lá pro tumulto. O jogador do time da Bolívia. Mais uma vez o Bolívar avança. Passe feito pelo setor esquerdo do campo. Vem avançando o Sagredo. O Sagredo bota essa bola lá na lateral do campo na esquerda. Velasquez sai da ponta, vem por dentro, manda pra área. Tasprilla domina de costas pra área, entregou na frente. Saavedra outra vez recebeu o passe e voltou. Bruno Miranda recuou, outra vez Asprilla com Miranda voltando, tenta Melgar, não tem espaço para chutar, São Paulo marca a segunda bola agora, pelo setor esquerdo o time do Bolívar vai cercando, vai fechando a bola, o time do São Paulo fechando a marcação. 32 minutos, sai da lateral, vem para dentro no campo de ataque, novamente Arreaga, ele toca na bola para Melgar, Melgar não tem espaço, perde campo, vira o jogo para a direita, Batalini cercado novamente pelo São Paulo, vem o Endo na marcação, trava Pablo Maia na primeira, na segunda, atinge o adversário com falta. Falta em cima do Bruno, é falta no Ferreirinha, Aline.
1: Na primeira dividida ele foi na bola, mas na segunda ele acertou realmente a perna direita do Robson e a falta já foi cobrada pelo Bolívar.
0: 32 minutos do segundo tempo, desce o Bolívar para o ataque novamente, pedalando o Sagredo na ponta esquerda, passou Velasquez à frente, acompanhado, por isso ele volta. Recomeça com Arreaga, Echeverria pediu essa bola do outro lado, Echeverria recebe na esquerda, vem para o ataque, toca mais atrás, começa de novo o time boliviano. Enfiada de bola pelo setor direito, com outra vez a chegada no lance do brasileiro Robson Matheus. Ele segura na meia direita, corta no pé esquerdo, volta tudo, começa com Echeverria de novo, domina com o pé esquerdo, com a direita ele faz o passe para meia canhota, avançando o Sagredo, tocando na bola para Velasquez na meia esquerda, marcado pelo São Paulino, chega junto com ele por ali a marcação do São Paulo. Danielzinho encostou, ele voltou, começa de novo o time boliviano, Arreaga pelo setor direito, como se fosse um armador, lança a bola para Asprila, tá na área na direita, a bola quicou, ele bateu direto, a bola atravessou e foi embora, deu um bico para a pequena área, a bola passou direto e saiu, não tocou em ninguém, é só lateral para o São Paulo, lateral no campo de defesa tricolor. 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
0: 34 minutos, 1-1 é o placar na Bolívia. São Paulo tenta avançar, pouco espaço, a bola subdividida pelo alto com o Calera, a bola bate, volta, volta pro Bolívar. O São Paulo vai cansando, vai aceitando essa pressão, vai ficando aqui no campo de ataque. O time do Bolívar outra vez avançando, ele toca na bola, boa, Batalini volta por dentro novamente o passe. Melgar, o autor do gol de empate, vem caminhando com a bola dominada até a meia esquerda. Batalini abre os braços aqui na direita, pede passe, lançamento errado pro Asprila, volta de pé direito, Arboleda e tira. Ela volta lá no campo de defesa do Bolívar, não tem ninguém, Lampe sai da área, vem atuando como se fosse um líbero aqui pelo setor direito. Ele toca na bola para Batalini. Batalini recolhe, já se adianta, orientado para o ataque. Pisa na bola contra o Ferreirinha. Ele volta a bola por dentro. Começa de novo com Arreaga. O equatoriano vira o jogo para Sagredo na esquerda. De lá tem Velasquez pedindo aberto pela ponta. Saavedra por dentro. Ele faz a bola chegar ao Velasquez. Saavedra vem. Velasquez vai para o rabisco. Fez a finta no primeiro. Perdeu para o Lucas Ramon. Ela volta no Newton, que tira para o São Paulo e levanta para frente para o Caleri. Matou no peito. Vai no mano contra o Aro Echeverria. Escorregou. Levantou-se, mas Echeverria tirou mal, volta de graça para o São Paulo, novamente com a bola dominada o time do São Paulo, bobadilha para Danielzinho, no outro lado para Ferreirinha, domina para trás, e ele volta para o Wendel trabalha, toca mal, volta lá da frente, o Asprila dá um bico na bola, vai parar em Santa Cruz de la Sierra. Sai em lateral para o time do São Paulo, aqui na esquerda, no ataque aos 35 minutos. Vai empatando o São Paulo, 1-1, prepara mais alterações, já o Dorival. Posse de bola para o tricolor, avança para ataque Pablo Maia, uma finta, duas, três. Pablo Maia passando na ponta esquerda, levando geral, fazendo a finta, foi para a área, travada, a bola vai para a boca do gol. Vem de cabeça o zagueiro, bateu com a mão, seu juiz. Tirou com a mão, Sagredo. Juizão não deu nada, na sequência o encontrão na metade do campo, a bola sobra com o Rafael. Tem o jogador do São Paulo caído na intermediária, me parece, o Bobadilha. Rolando lá no meio do campo. E eu não sei não se teve um pênalti pro São Paulo ali, viu, Aline Fanelli?
1: É, me pareceu o Echeverria no lance. Ele foi com a cabeça para baixo para tentar afastar a bola. E deu a impressão de que a bola pegou no braço esquerdo dele. Mas o árbitro não marcou nada também. Ele estava perto do lance. E a gente vai aguardar. Acho que não vai ter checagem não, viu? Daqui a pouquinho mexe e vem o Arce no Bolívar.
0: Billy Arce vem aí no time boliviano e o São Paulo tenta roubar a bola lá na frente. Caleri trava, ganha, volta essa bola pro São Paulo. Danielzinho aprofunda pra Ferreirinha, é você, garoto. Ferreirinha cortou, limpou, pode bater, trabalhou na frente no pivô. Caleri não conseguiu proteger, ela volta pro São Paulo. Recuperação pelo lado direito agora, Lucas Ramon chegando na ponta. Danielzinho recebendo, vai pra cima da marcação, meteu na área. Caleri tá mortinho. Ela volta para o time do Bolívar, que vai tentar puxar um contragolpe. Velasquez contra o Lucas Ramon. Escapou da falta, levou para o lado esquerdo. Ele entrega a bola mais atrás. Melgar recua de primeira. Começa de novo e o São Paulo se organiza no campo defensivo. 37 minutos do segundo tempo. 1-1 no placar do Hernando Siles em La Paz. Sai jogando o time do Bolívar de novo na zaga central. Com ela, Arreaga. Parte para o ataque o time do Bolívar. Lançamento na frente para o Asprila, muito forte. Ele não dominou. A bola vai saindo em tiro de meta. Posse de bola para o São Paulo.
1: E o Rafael deixou sair até por causa das substituições, né? Vem aí o camisa 80, Cauli, no São Paulo, no lugar do 16, Bobadilha. 80, Cauli, no 16, Bobadilha. E o 20, Aurélio Buta, na vaga do Lucas Ramon, 19. Aurélio Buta, 20, no 19, Lucas Ramon.
0: Olha ele aí, Cicinho. Aurélio Buta, no São Paulo.
2: É, e a oportunidade, né, Dó? Tem alguns minutos aí pra mostrar defensivamente e ofensivamente, né? E o Cauli é aquele jogador que está devendo, né, da vinda dele para o São Paulo.
0: Faz tempo, né?
2: Exatamente. Veio para ser o substituto do Lucas, né, após a lesão, né? Ele chegou antes, mas aí ele tinha tudo para assumir o protagonismo ali, até porque é um bom jogador, mas no São Paulo não apareceu ainda não. E o Buta, nós poucos conhecemos, vamos ver essa debutada dele hoje.
0: Ele ficou muito tempo sem jogar, lesionado, né, na temporada passada. Ele está muito tempo sem jogar, esse português. Camisa número 20 da equipe do São Paulo. Vamos observá-lo melhor. 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
0: Olha o São Paulo, Calera, entrada da área, levantou para Danielzinho, vem de cabeça, a defesa voltou, não, Pablo Maia. Lá em Potosí, Aline Fanelli.
1: Vamos para as substituições, então. 10, Billy Arce, o amigo do Arboleda, entrando no lugar do Robson, 14, no Bolívar. Billy Arce, 10, no 14, Robson. E vem também, no lugar do 26, Saavedra, o 6, Erwin Vaca. Erwin Vaca no Saavedra.
0: Muda o time do Bolívar, mete gente à frente para atacar o São Paulo nos instantes finais da partida. O time boliviano tá jogando em casa, sabe que tem obrigação, né, Cicinho?
2: Exatamente, vai pro tudo ou nada, né? Vai pro tudo ou nada, então troca aí os jogadores que estavam aparentemente cansados por novo fôlego.
0: Batalini na direita, cruza pra área, a bola vai sobrando na boca do gol. Biliar se chegou, não conseguiu o domínio. Ela volta pro São Paulo. Outra vez, Melgar queima no gol, explodiu no Pablo Maia. A bola subiu. Pablo Maia ajeita de pé direito, levanta essa bola à frente, tira a bola do tumulto. Ela volta pro Bolívar. Insistiu na frente pra ficar com a bola. O Erwin Vaca dominou. Entrada da área pela esquerda, faz abertura de novo na ponta. Velasquez cruza, Arboleda tira no alto. Ela volta pro São Paulo aqui na esquerda. O Wendel deixou passar a Ferreirinha. Quem trabalha protege a bola, marcado pelo Batalini. Ele volta a bola para o Wendel. O Wendel não tem muito espaço, toca à frente. Outra vez a Danielzinho, que erra o passe de 2 metros. A bola vai para fora, em lateral de graça, já cobrado. Lá vem outra vez o time do Bolívar na entrada da área. Vem outra vez o Asprila pela direita, tabelando com o Batalini, devolveu para ele. Puxou no pé direito, tem pedido. Camisa 99 do Bolívar. O relógio da Band News FM marca, você confere. 40, etapa final. Faltou Tutano, hein? 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
0: Não é fácil não. 41 agora do segundo tempo, reta final da partida na Bolívia. Se você fosse o Dorival, Cicinho, você mandaria todo mundo recuar ou continuar tentando jogar?
2: Não, tem que continuar tentando, até porque o São Paulo pode criar mais oportunidades aí, e a equipe do Bolívar já está com algumas alterações que são jogadores considerados reserva. Então os de qualidade saíram. É lógico, pode ser surpreendido, mas o São Paulo está muito bem no jogo, precisa só afastar da sua área, ainda mais nesse momento final, é tirar o time adversário de perto da sua área.
7: Diziam que era um arroz e feijão.
0: Bem temperadinho. Sai pro jogo o time do Bolívar na metade do campo. Aliás, eu conheço alguém.
1: Nossa,
0: que faz um arroz.
1: Douglas Santos essa na Copa, lembra?
0: Que ele
1: fazia,
0: verdade.
1: Fazia um arroz e feijão bem temperado.
0: Bem temperadinho. Tem uma pessoa que eu conheço que faz um arroz, meus amigos, vocês não têm ideia. A moça capricha. Posse de bola novamente aqui pra frente no campo de defesa. A equipe do Bolívar tem lateral pra bater. Lá pela ponta direita. O árbitro diz que não. Apenas o tiro de meta pro time do São Paulo. 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
0: Galera, escora na área para Ferreirinha. Volta o zagueiro. Arrega de cabeça recuando para o goleiro Lampe. Já sai jogando com Echeverria. Echeverria parte ao campo de ataque pelo time do Bolívar. Novamente à esquerda. Volta a bola para o miolo da zaga. São Paulo sobe a marcação, tentando tomar essa bola lá na frente. Galera, incansável. Ele volta a bola mais à frente. Subiu ali para fazer a marcação também o time do São Paulo com o Cauli. A bola volta para o Bolívar na esquerda. Velasquez vem buscar jogo. Puxado pelo ombro. Escapa da falta. Leva à frente. Está impedido. Asprilla lá na frente. Ele tenta virar o jogo. Entrega a bola para Melgar, o autor do gol de empate. Melgar domina, gira, levanta a cabeça na meia direita, faz o jogo chegar aqui, a intermediária para Ervin Vaca. Vaca vira o jogo, entrega para Batalini, lateral do campo na direita, sai para a tabela. Batalini não vai receber de volta, cruzamento na área, bola bateu no zagueiro do São Paulo, Arboleda na frente do Rafael, a bola era dele. Ele preferiu tocar para fora, lateral que favorece o time do Bolívar na ponta direita. Batalini vai segurar, ele cobra o lateral, soltando a bola na entrada da área, novamente girando com muito estilo. Billy Arce trabalha no bico da grande área, vai receber de volta. Volta na cavadinha. Billy Arce ganhou a frente do zagueiro Domingos. Chutou na frente, a bola espirrou, foi para a área. Tira novamente, Pablo Maia completa. Domingos Duarte dá um bico para frente, a bola sai. E agora segura a pressão, tricolor. Tem lateral, o time do Bolívar, a rede balança. 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
3: San Pedro empata 1-1, Estudiantes e Católica pela Libertadores.
0: Aqui cruzamento na área e mais uma vez o São Paulo bobeia. Escanteio de graça, Aline.
1: Ah, e o Aurélio Buta acabou afastando para o lugar errado, né? Ele poderia ter tentado mandar para lateral. O Rafael já estava conversando com ele. O cara mandou para escanteio.
0: Bola cruzada na área, mergulha de novo de cabeça a defesa. Sobrou na entrada da área. Cauli é quem domina. Respira o São Paulo, lado direito, 44, segundo tempo, 1-1, tá empatado. O Cauli tentou uma finta besta ali no lado direito, deu a bola de graça pro Velasquez e o Bolívar tem a bola de novo. Sai jogando o time do Bolívar aqui na intermediária. Alô, time celeste, vem descendo pela esquerda, o passe pro Billy Arce, vira o jogo pra Batalini. Billy Arce vai à frente contra o Domingos, recebeu o passe, Domingos estica a perna e tira pro São Paulo. Cai no Wendel, tem Ferreirinha à frente, na velocidade. Ferreirinha tenta a transição, vai puxando o time do São Paulo à frente, ele faz o break, recua, como sempre, toca a bola na intermediária, recua a bola para Danielzinho, recebe de volta Danielzinho, devolve mal, bate a bola no Batalini, vai sobrar pro Domingos. Domingos vem pelo meio, toca bem pela direita, o time do São Paulo vai avançando, novamente escapando da marcação, Aurélio Buta toca a bola adiante pro Lucas Ramon, perdeu a bola, recuperação do Bolívar, a zaga tava aberta, aí vem Velasquez na velocidade, ele abre na ponta, vem cruzamento na área, Batalini deu de zagueiro. A bola vai pra fora, vai ser ruim assim, La Paz, Aline!
1: Ah, digamos que o Batalini nesse lance foi um guerreiro ao menos, né? Porque o cruzamento veio do lado esquerdo, ele virou o pé direito pra finalizar pro gol, pegou mal demais na bola, o Arboleda só fez a proteção, esperou sair, vamos até os 50 neste segundo tempo.
8: Praticamente um erro pode ser fatal.
0: É, praticamente o Curupira, né? O nosso glorioso Batalini dentro da área. Chutou pra trás, ele tá de frente, chutou pra trás. Como é que pode, Cicinho?
2: É a questão do oxigênio, você viu?
0: É, o oxigênio.
1: É o oxigênio.
2: Exatamente. É o oxigênio. Aí quando o pé fica trocado.
1: É. Tá aí uma coisa que não falta, né? Que é o oxigênio.
0: Ainda bem. Sai pro jogo aos 45 e 40, São Paulo. Erra o domínio, Pablo Maia, bola volta pro tricolor. Segura o jogo, São Paulo. Wendel manda à frente. Olha o Ferreirinha, o árbitro parou o jogo, deu saída de bola em lateral, bola para o Bolívar aqui na defesa. 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
0: Futebol inteligente do Brasil, 51 minutos, aliás, 46, vamos até 50 nesse segundo tempo, tá acabando o jogo na Bolívia, o São Paulo se segura, tá empatando. Danielzinho corta o lançamento pelo meio do campo, ela volta para Batalini. Batalini domina todo o Bolívar no ataque, corta pro lado, Ferreirinho acompanha. Batalini levanta a cabeça, toca na bola pelo meio, novamente na intermediária defensiva, o time do São Paulo volta, recuperação de jogo novamente aqui do lado esquerdo. Ervin Vaca ligando o jogo pela ponta direita, pela ponta esquerda. Velasquez cruza, o desvio pro gol. Tira o zagueiro, sobrou no Domingos, afasta Pablo Maia, toca na frente, rebate lá atrás a zaga do São Paulo de novo. Lançamento pro Ferreirinha, saiu o goleirão Lampe, engatou a quarta marcha ali contra o jogador do São Paulo, Caleri. Ele toca na bola pra direita, todo. O Bolívar vem no desespero para tentar virar o jogo no final. São Paulino nem olha para o campo. 47 do segundo tempo. Passe de bola para o Bolívar de novo. E Velasquez, ele é bom de bola. Partiu na esquerda, tocou na entrada da área. Vaca, a bola passou. Tira de qualquer jeito a defesa do São Paulo com a Arboleda completa. Danielzinho. Foi o Muta quem lançou a bola para frente. Ela bate e volta, volta para o Bolívar. Novamente aqui atrás é Echeverria. Levanta a cabeça. Tenta sair jogando na calma, na moral. Tem tempo ainda. 2 minutos e meio para o final do jogo. O São Paulo recolhido. O Bolívar na pressão. Batalini cruza na área. Passou. Arboleda tirou. Voltou na entrada da área. Não alcança. Biliar se tira a defesa. Ela volta para o Bolívar. Na entrada da área de novo. Partiu com a bola dominada. Ervin Vaca virou para a direita. Batalini cruzou nas costas do Wendel. Volta nele. Vai tentar puxar para o fundo. Cortou. Pé direito, pé esquerdo. Cruzamento para o Asprilla. Corta a zaga de novo. Dá um bico lá para frente o Cauli. São Paulo dá de rugby, um bicão lá pro campo de ataque, ninguém chega lá, vem o Lamp lá da grande área, goleirão sai jogando, por dentro, passe de novo para Ervin Vaca, dominando o volantão, camisa número 6, organiza o time. Sai para o jogo pela meia esquerda, faz a bola chegar ao Velasquez de novo, por dentro tem a chegada no lance novamente do Bruno Miranda, ele tenta fazer o rabisco, faz a finta em cima da marcação do Buta, cruzou na área, chega de novo, Domingos Duarte põe fora, escanteio! E é pra eles, Aline.
1: O português tá reclamando ali com os companheiros, já cobrou, hein?
0: Tá com pressa o Bolívar, último minuto e meio de jogo. Velasquez de novo, que pressão, que sofrimento pra torcida São Paulina. Cruzamento fechado de novo, desvia de cabeça, Cauli afastando na entrada da área. Ela volta pro Bolívar, vai ser assim até o apito final. Ervin Vaca toca na bola de novo na intermediária, sai pro jogo Biliar, se toca mais atrás. Ervin Vaca com a bola dominada atrás pra meia direita, conduzindo, fazendo abertura para Batalini de novo. Saiu para a tabela, recebeu o passe errado, bola bate no Ferreirinha, volta no Ervin Vaca, tenta aprofundar, Batalini vem para o cruzamento, levantou para o Asprilla, virou, bateu na zaga, sobrou, para a batida, para o gol, na trave, voltou, insiste o time do Bolívar, afasta Domingos de qualquer jeito, bola no travessão, novo cruzamento na área, Arboleda tira, ela vai sobrar, Asprilla virou, tentou chutar, não deu, Cauli não chega, ela volta, Velasquez para o gol, desvia, Rafael! Bom, bom, bom, bom, bom, bom, bom, bom, bom, bombardeio boliviano. Que sufoco, Aline!
1: O Rafael ficou até meio tonto quando a bola bateu no travessão, porque não viu nem onde ela bateu. Foi tão rápida e forte. Depois, na recuperação do lance, a bola teve um desvio pela esquerda. O Rafael conseguiu defender. O São Paulo mandou lá pra frente, porque o jogo tá acabando, Duó.
0: Últimos 10 segundos, o Bolívar vai pra cima. Último lance do jogo. Velasquez vai passar pelo Buta, passou fácil. Saiu da lateral, vem por dentro. Aurélio chega junto com ele, prende bem o jogo português. Tenta tirar um pouco do tempo do Velasquez, que insiste, leva a falta de vencido. Falta! Falta pra cartão, Aline Fanelli!
1: O Aurélio Buta estava tentando cometer essa falta já alguns metros pelo lado direito do sistema defensivo do São Paulo. Ele puxou a camisa do camisa 7, o Velasquez, por isso o cartão amarelo. Pode ser o último lance do jogo, Duó.
0: 50 minutos e meio. A zaga do São Paulo. São Paulo volta inteiro. Bolívar vai inteiro para a área, para o gol à direita. Se prepara para a cobrança novamente o Melgar. Pé direito na bola com o Veneno. Vem Arboleda e tira. Vai acabar o jogo. Vai acabar o jogo. Termina o jogo na Bolívia. Num sufoco danado, São Paulo arranca um empate na altitude. Vai para a decisão no Morumbi semana que vem. Bolívar 1, São Paulo 1 na Band News FM. A bola não para. Vem aí o mascarado Yuri Queiroga.
9: Que isso? Foi desse jeito que eu acompanhei os minutos finais. Porque assim também muito o bom. Torcedor do São Paulo ficou. Não quis olhar o jogo.
1: O Yuri pegou o nosso fone de ouvido e naquela parte que fica no alto na cabeça, ele colocou nos olhos.
9: Isso. Exatamente. É, foi assim que o torcedor do São Paulo viu os minutos finais.
0: O Ciclope da Paraíba. O Ciclope,
9: do Sertão.
0: Isso.
9: Mas foi desse jeito que o torcedor tricolor viu o final do jogo. Não querendo ver. Querendo que terminasse. E terminou assim. 1-1 Bolívar e São Paulo. A agonia, pelo menos no jogo de ida, passou. O torcedor do São Paulo respira aliviado, Aline Fanelli.
1: E os jogadores estão bastante cansados, né? Dá pra gente ver nas reações depois do apito final, assim como os atletas do Bolívar também, viu? Porque não foi fácil pra eles, não. Os jogadores do São Paulo estão agradecendo a presença de alguns torcedores, algumas centenas de torcedores que estiveram por lá. Claro, não muito, né? Existe uma dificuldade também por causa do trajeto. Mas Caleri, como capitão, agradecendo ali a presença da torcida, enquanto os jogadores do Bolívar estão conversando entre eles, tentando entender, porque eles não conseguiram fazer o resultado e sair de casa com uma vantagem. O Luciano também ali debatendo com o Wendel algum lance após o final do jogo. E Yuri, o São Paulo não vai nem para hotel, tá? É do estádio, todo mundo toma o seu banho pro aeroporto. Santa Cruz de la Sierra vai ser o destino, justamente para não ficar em La Paz. São Paulo não vai dormir em La Paz, volta para Santa Cruz de la Sierra, dorme por lá. Amanhã pela manhã tem aquele trabalho mais leve para quem jogou mais tempo, uma atividade mais de ativação. E aí depois do almoço o time volta ao Brasil para começar o descanso e aí a preparação a partir de quinta-feira para enfrentar o Coritiba no sábado, voltando a jogar no estádio do Morumbi às 9 da noite. Já o Bolívar vai entrar em campo pelo campeonato local contra o San Antonio Bulu Bulu na sexta-feira às 9 da noite, e aí esses clubes voltam a se enfrentar na terça da semana que vem, mesmo horário, 9:30 da noite no Morumbi.
9: San Antonio Bulu Bulu, que tem aquele escudo que parece com o escudo da CBF, jogou a Libertadores recentemente. Mas, Marcelo Duó, continuamos com a situação ainda do time do São Paulo não vencer, não ganha desde o Boston River. Hoje teve a chance de sair com a vitória. Hoje a gente tem que olhar com o copo meio cheio ou o copo meio vazio?
10: Ah, eu acho que um copo meio cheio. Acho que o futebol tem muito do contexto, né? Esse não é um jogo comum, é um jogo a mais de 3 mil metros de altitude, tem o cansaço. É, eu acho que tem boas notícias no São Paulo do primeiro tempo, né? O Iago estreou legal, o Newton acho que precisa ainda um pouco de confiança, mas o Domingos foi bem até, dentro da proposta. É, São Paulo teve chance de ganhar o jogo no primeiro tempo. Segundo tempo, o time morreu fisicamente e era normal que isso acontecesse, então... Eu acho que o confronto está aberto e no Morumbi o São Paulo tem condições de ganhar desse time aí. O gremista que deve estar bem bravo, né? Como é que o Grêmio conseguiu perder para esse time aí? Que a gente elogiou pra caramba no começo do jogo. O que a gente viu aí foi outra coisa, né? Mas o São Paulo tem chances. Acho que o São Paulo deu um passo com esses reforços e pode começar a construir alguma coisa, né? Não ganhou, mas também não perdeu. Tá vivo. Eu acho que é isso que importa.
9: Cicinho, agora para a segunda partida, o São Paulo não vem com uma desvantagem. Uma vitória simples resolve. Mas o que, que a gente pode pensar para o São Paulo, principalmente, no transcorrer da partida, no anímico? Porque anímico conta muito para isso.
2: É, exatamente, Yuri. Na verdade, assim, o jogo de volta, o São Paulo, aí é o momento do São Paulo ter a posse de bola. Jogando em casa... Com a bola no chão, o São Paulo é muito mais time e demonstrou isso mesmo na altitude. Só que o Bolívar é um time que é traiçoeiro também fora de casa no contra-ataque. Mas acredito que o São Paulo, por ter o apoio do seu torcedor, de voltar a jogar no Morumbi, o São Paulo vai conseguir passar para a próxima fase. Na verdade, o Dorival, ele é copeiro. Dorival em pontos corridos, o torcedor São Paulino não bota confiança. Mas em jogos de mata-mata, o Dorival sabe como se comportar, sabe posicionar a sua equipe. Então o São Paulo tem esse grande resultado para poder definir no Morumbi. Então, implantando essa maneira de jogar, vai ganhar e ganhar fácil.
9: Olhando aqui o tempo de deslocamento de La Paz para Santa Cruz de la Sierra, uma hora e cinco minutos de voo do aeroporto de El Alto. El Alto, onde joga o Always Ready, é a cidade onde fica o aeroporto que atende La Paz. De lá até o aeroporto internacional Viru-Viru em...
1: O Brasil perdeu da Bolívia lá, aliás.
9: Sim.
1: Em El Alto. 1-0. Com o Ancelotti mesmo.
9: Exatamente. O último jogo das eliminatórias para a última Copa do Mundo. Estádio que fica a mais de 4 mil metros acima do nível do mar. É em El Alto que fica o aeroporto que atende La Paz, que até aquela brincadeira, né, o aqui lá o avião não
10: ele
9: pousa.
10: Ele estaciona.
9: Estaciona.
10: É,
9: né? Mas de lá ele sai para Santa Cruz de la Sierra, então uma hora aproximadamente. E aí por isso que a logística mais apertada do São Paulo, porque voo, então, do horário marcado, tudo mais. Não tem, não tem essa coisa de... Não pode chegar atrasado no aeroporto, porque tem que estar ali...
10: Complica,
9: já,
10: né?
9: Se não complica. Então, por isso, é bem possível que o Dorival Júnior fale em poucos minutos, né? Daqui a pouquinho, a gente tem até a palavra do Dorival Júnior após esse empate por 1-1 entre Bolívar e São Paulo lá em La Paz. Então, a gente vai fazer o seguinte. Em 2 minutos, a gente volta para continuar repercutindo esse empate. Bolívar 1, São Paulo também 1. Jogo vai indefinido para a volta na próxima terça-feira, 9:30 PM, no Morumbi. O São Paulo voltando a jogar no Morumbi. Antes ainda volta a jogar contra o Coritiba, jogando também no estádio Cícero Pompeu de Toledo neste final de semana. 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Em 2 minutos voltamos.
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6: Onze horas e 35 minutos no horário de Brasília. Fim de jogo em La Paz, no estádio Hernando Siles. O São Paulo empatou com o Bolívar por 1-1 no jogo de ida das oitavas de final da Copa Sul-Americana. Quem passar desse confronto na partida de volta na próxima terça-feira vai pegar quem passar de Boca Juniors e Recoleta do Paraguai. O Boca Juniors abriu vantagem hoje, venceu lá na Bomboneira por 3-1. Pode perder por um gol de diferença na volta na próxima semana, em jogo que será realizado lá no Paraguai. Cicinho, a gente teve algumas estreias hoje. Qual delas se destacou mais para você?
7: Olha, eu gostei de todas as estreias, né? Mas o Domingos Duarte foi muito seguro ali na zaga, comandando ali ao lado do Arboleda. O Newton também foi bem. E o Iago? O Iago, enquanto ele esteve em campo, ele rendeu, foi muito bem defensivamente. E o Buta não dá para analisar porque foi pouco tempo. Mas de todos esses, o que mais me agradou foi o Iago na lateral esquerda ali, tomou conta do recado, não sentiu a pressão, deu assistência por gol, né, no cruzamento ali de escanteio, e fez um grande jogo enquanto esteve em campo.
8: E o Domingos também entrou numa posição, né, Cicinho, que a gente estava imaginando que ele fosse jogar pela direita e o Arboleda na esquerda, mas ele acabou fazendo uma linha de 5 na defesa, junto com o Arboleda e o Newton, e quando o São Paulo saía jogando, ele tinha o Newton como opção dessa saída de passe. Talvez não seja assim que o Dorival vá utilizá-lo em outras partidas, né, talvez só pela ocasião desse jogo, especificamente pela característica da altitude.
7: É, exatamente. O que deu para perceber ali no sistema defensivo do São Paulo, quando defendia com 5, Aline, é que os 5 jogadores, eles ficavam bem próximos. Então isso facilita, porque você sair para correr atrás de um atacante, ainda mais no caso do Domingos, que vinha já, não estava jogando com frequência, também o Iago. Então essa coordenação deles em poder conversar, lógico, o treinador ele escala, mas os jogadores ali dentro do campo eles acabam sentindo, e deu para perceber que eles estavam bem próximos ali, e isso fez com que eles cortassem caminho, e quando tinha o drible, passava por um, já tinha cobertura, e isso facilitou também na estreia deles.
6: E Duó, a gente tinha falado aqui a respeito das estreias, para essa próxima partida, a gente pode... contra o Coritiba e também a próxima da volta. Algum destes que começou jogando hoje, Domingos e o Iago na lateral esquerda, credencia-se, mesmo que com um jogo só, credencia-se a ter mais espaço para um jogo que é sim decisivo contra o Bolívar?
9: Ah, eu acho que sim. Eu acho que o Domingos e o Iago são os dois que eu manteria, sinceramente, no time, porque o Iago mostrou muita personalidade, né? Correu pra caramba, deu passe pra gol, cobra bem escanteios. E o Domingos, cara, é aquele zagueiro que não dá pra esperar ele correr atrás de atacante, dar bola.

0: Ancelotti não vai, mas para ficar ali do lado do Arboleda, eu acho que dá conta, ele organiza a defesa, eu vi ele conversar vários momentos ali, ele puxar o Arboleda para corrigir posicionamento, é um cara que vem do futebol europeu, tem outras noções táticas, acho que contribui. Os outros, sinceramente, eu queria ver mais, né? Principalmente o Newton, que teve mais tempo de jogo e para mim não foi bem. O Buta, eu não vou avaliar porque entrou muito, né, perdido ali no final do jogo. Então, acho que dos estreantes, eu manteria o Domingos e o Iago, principalmente para o jogo do Brasileirão, que é outra realidade para a gente ver como é que é.
1: Outra realidade porque enfrenta o Curitiba, que é um time que está, Cicinho, está ali também no meio da tabela, mas que você tem a necessidade de ganhar para não ver a zona de rebaixamento se aproximar, e a necessidade de ganhar, porque no Brasileirão não ganha desde abril.
2: Exatamente. E o Coritiba é um dos visitantes mais indigestos que tem na competição, né? Joga muito bem fora de casa. O São Paulo não vai ter uma parada fácil, não. O estádio vai estar lotado, mas o adversário também se encontra numa melhor situação do que o São Paulo. São Paulo, questão de favoritismo por jogar em casa, pelo nome, sim. Mas o momento do Curitiba, principalmente jogando fora de casa, é para deixar um sinal de alerta no São Paulo. E se o São Paulo tiver um desempenho daquele que teve no primeiro tempo contra o Atlético Paranaense, jogando futebol, se o São Paulo conseguir manter aquele nível, os 90 minutos, aí a probabilidade de vencer é muito grande.
1: Ô Aline, hoje, de novo, o Arthur teve fora dos relacionados. É uma situação que, depois ali da pausa, já que o São Paulo estava fora da Copa do Brasil, meio que saltou os olhos, né?
3: O São Paulo joga contra o Flamengo e depois fica um período treinando só, e o Arthur, ele sente um incômodo na coxa esquerda. Ele ficou fora das últimas partidas. Ontem ele fez uma atividade ainda sozinho, a expectativa é de que ele volte contra o Coritiba. Aí eu ainda perguntei, falei, mas ele não tem lesão? Não, ele não tem lesão, mas estão trabalhando ele, claro, controlando essa carga justamente para que ele não force quando ele atuar e não tenha uma lesão. Então, por isso que o São Paulo tem feito esse trabalho e, pelo que foi informado, a expectativa é de que no sábado contra o Coritiba ele já esteja à disposição.
1: Eu já tinha visto esse tipo de situação, o Cicinho, a prevenção à lesão. Né? Eu já tinha, não sei se foi com os jogadores do São Paulo, se foi do Corinthians, que tinham sido deixados de fora de algumas partidas por causa disso, porque meio que já se apontava a situação ali do desgaste muscular, apontava por uma lesão, né? E para evitar que ocorresse a lesão, preservava-se o jogador.
2: Não, isso é normal, né? É normal e é a atitude, assim, mais inteligente do departamento médico. É você poupar o jogador 1, 2 jogos para não perder o jogador para 5, 6 jogos. Então, assim, o Arthur tem sido um jogador importante para o São Paulo, né? Uma das coisas boas que o São Paulo teve, jogador que é competitivo, jogador que tem feito gols, dá assistência e estava vivendo um bom momento no São Paulo. Agora é recuperar bem para quando voltar a jogar, ajudar o São Paulo em busca da vitória e atingir, né, o melhor condicionamento físico para não sentir esses incômodos.
1: A gente está aqui no aguardo para ver se pinta o sinal, especialmente o sinal da Comebol, para a coletiva, né, do Dorival Júnior, que é o primeiro que deve falar, inclusive, após o empate por 1-1 com o Bolívar, e deve falar em instantes, porque, como disse a Aline Fanelli, o time tem horário, né, tem que ir logo, tem avião para pegar para Santa Cruz de la Sierra, não está baseado em La Paz, está em Santa Cruz de la Sierra, então tem horário, deve fazer tudo ali mais, não na pressa, mas num tempo mais exíguo. Hoje a gente teve nos últimos minutos o São Paulo que precisou aguentar um bombardeio do Bolívar. E aí vem toda aquela memória que eu tinha até evocado aqui com o Cicinho do São Paulo ter tomado a virada do Atlético Paranaense, de ter cedido o empate ao Milionários na própria Copa Sul-Americana e ter tomado a virada do Grêmio nos minutos finais. Hoje a gente pode pegar esse momento final pelo recorte do São Paulo, tentar se precaver para não acontecer de novo, ou pode pegar pelo recorte de aconteceu de novo do São Paulo ter essa pressão, sofrer essa pressão?
0: Não, acho que aconteceu de novo o São Paulo tomar um gol antes da metade do segundo tempo. Aconteceu de novo.
1: 17 minutos.
0: E por uma segunda bola, que normalmente uma defesa organizada não permite, né? E quase tomou a virada do mesmo jeito. Com o mesmo cara, o Melgar, né? Chutando do mesmo lugar. E ela foi no travessão. Então, assim, esse tipo de... Isso aí não é só desatenção. Porque quando você fala assim, ah, isso é desatenção, você vai responsabilizar um, dois, três jogadores ali. Mas um time que vai jogar na altitude precisa se preparar para isso. Então, eu acho que alguma coisa faltou no preparo para o jogo em relação a esse assunto. Então, o São Paulo precisa pensar um pouco mais nisso, porque para você andar nas competições... É mais importante você não tomar gol do que você tomar gol. Tá aí o Inter, o Grêmio, mostrando isso, né? Mesmo sem um futebol bonito. Mas não toma gol, não perde. E o São Paulo precisa tomar cuidado defensivamente. Acho que hoje foi mais uma demonstração que defensivamente o São Paulo é ainda mal organizado. Esse é o oitavo jogo do Dorival, a gente acha ainda é um recorte muito pequeno, mas mais um pontinho de atenção no trabalho dele no São Paulo, que precisa melhorar.
1: E que era, se sim, o Iduó, um problema que acompanhava já o Dorival desde ali os últimos jogos dele no Corinthians. Parece que ele carrega um pouco do que o derrubou no Corinthians já para esse início de trabalho no São Paulo.
2: É, ele vem reclamando dessa questão do São Paulo tomar gols, né? Tomar gol de uma maneira assim, não displicente, mas desatenta. Porque um jogo como esse, uma das coisas... que nem no caso eu já joguei na altitude, uma das coisas que é falado na pré-eleição é o quê? Nós temos que bloquear o máximo possível o chute e muita atenção na marcação. Então é momento que você não pode dar espaço. E outra, bola do rebote, isso é o básico do futebol. Tem escanteio, sempre tem dois, três homens no rebote. Porque é a famosa segunda bola. E o São Paulo deixou de marcar. E o Duó foi cirúrgico aqui. O segundo gol quase sai da mesma maneira. A bola pegou na trave. Então, assim, o São Paulo precisa ter mais atenção nessa questão defensiva.
1: 11 horas e 46 minutos no horário de Brasília. 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Um para o São Paulo, um também para o Bolívar, em La Paz. Jogo de ida das oitavas de final da Copa Sul-Americana. A partida de volta é na próxima terça-feira no Morumbi. Hoje também pela Copa Sul-Americana, no jogo que vai eleger o adversário de quem passar desse confronto nas quartas de final, o Boca Juniors venceu o Recoleta do Paraguai 3-1. Estreia do Sebastián Villa, que estava lá no Independiente Rivadavia, portanto não enfrentou o Fluminense hoje. O Recoleta abriu o marcador, Odô, a gente comentava até antes do jogo.
0: O Recoleta, hein?
1: Tinha aberto o marcador.
0: Olha o monstro que o Santos criou, hein?
1: O Rios fez o primeiro gol aos 5 minutos, só que aí o Baez foi expulso no finalzinho do primeiro tempo, 47
0: foi
1: do
0: justo,
1: primeiro tempo.
0: Será a expulsão?
1: Aqui pelo aplicativo tá dizendo que foi cotovelada.
0: Então.
1: Aí no segundo tempo o Sebastián Villa entra no lugar do Lautaro Blanco, e aí em 3 minutos o Boca vira o jogo. Virou aos 4 com Ascacíbar, aliás em 2 minutos. Aos 4 com Ascacíbar e aos 6 com Delgado.
0: O Ascacíbar faz gol toda hora, hein?
1: Volantaço.
0: E é volante, hein? Tá toda hora fazendo
2: gol. Esse jogo foi lá em Boca?
1: Foi lá na Bomboneira.
0: Por isso que eu perguntei do cartão.
1: Aí aos 17...
0: Tem que perguntar, né?
1: Aos 17 minutos, o Leonel Flores fez o terceiro. E 7 minutos depois, o Recoleta teve outro jogador expulso, que foi o Mosquera. Então, 2 a menos, mas 2 suspensos, né? Pra partida de volta, o Boca vai ter uma vantagem de... Pode perder até por um gol de diferença para se classificar. Estou tentando ver aqui a escalação do Boca. O Merentiel começou como titular. Paredes, Ascacíbar, Delgado, Flores, Aranda e Merentiel. O Ener Valencia tinha sido anunciado, né, pelo Boca Juniors, mas ele não estava ainda relacionado para essa partida. Quem passar, se o Boca passar, enfrenta quem passar daí.
0: Ixi!
1: Ou seja, se o São Paulo passar do Bolívar, pode pegar o Boca nas quartas de final.
0: Eita. Pegado, hein?
2: Pegado. Só que...
3: Depois ainda pode ter o River.
1: Nossa!
4: Que aí já é nas, aí já é na semifinal, aquela, aí já entra naquela coisa, né, Cicinho? Se quiser ser campeão, não pode escolher adversário.
2: Não pode escolher. Mas também, como eu falei, o Boca não é mais aquele Boca. Faz e tempo. Assim, agora eu quero ver essas equipes argentinas com a questão da cera, né? Porque o árbitro, aqui o Rafael, não teve paz nesse jogo. Era toda hora contando. E agora o Boca vai jogar fora de casa. Será que eles vão fazer a mesma cera? Porque eles vão querer ou joga a bola, ou vai toda hora escanteio, goleiro cair, tem que deixar escolher um para ficar de fora. Então não tem mais a questão da cera também.
1: Mistério! Já diria uma vinheta de um programa lá de rádio da minha cidade. Mas a gente tem que pensar antes de Boca Juniors ou Recoleta ou quem mais seja, tem que pensar ainda na partida contra o Bolívia e antes na partida contra o Coritiba. Vocês já tocaram nesse assunto, mas para enfrentar o Coritiba, talvez aqui a gente tenha... A gente viu aqui algumas estreias, mas o Duó tinha falado, tem alguns jogadores que podem ser aproveitados já para essa mão de volta contra o Bolívar. Já também a gente pode estender essa análise para uma possível mudança de titularidade, por exemplo, Iago, Domingos Duarte, esses caras vêm para brigar por uma titularidade no São Paulo, ou a gente pode pensar que eles são jogadores para a ocasião?
2: Ah, eu acredito que o Iago e o Domingos Duarte serão titulares contra o Coritiba. A não ser que estejam extremamente cansados, assim, exaustos, mas no momento como esse, jogadores que não vinham tendo uma sequência de jogos, foi contratado, chegou agora, já estreia, em meio a uma dificuldade, consegue deixar uma boa imagem, o cara quer jogar. Então, assim, eu acho que esses dois jogadores têm uma grande chance aí de entrar como titular. E a gente pode ver também, por que não, o Newton no meio campo ali, ao invés de fazer esse sistema aí como três zagueiros, né? Ele jogou ali aberto pelo lado direito, ele jogar no meio campo ali, junto com o Pablo Maia, porque o Dorival gosta do Pablo Maia. O Marcos Antônio, ele entrar no lugar do Bobadilha, né? O Bobadilha não ser titular nesse jogo. Então, assim, são possibilidades pro Dorival, mas esses dois jogadores, tanto o Iago quanto o Domingos, deixou uma boa imagem no jogo de hoje.
1: Faltam 8 minutos para meia-noite pelo horário de Brasília. Amanhã a gente tem... no prognóstico, na agenda de jogos da Copa Sul-Americana e da Libertadores, vamos começar pela Sul-Americana, que é o nosso assunto de hoje. Tem Bragantino e Atlético Mineiro às 7 horas da noite e no mesmo horário Tigre da Argentina e Montevideo City Torque do Uruguai. Teríamos Santa Fé e River Plate, mas esse jogo foi adiado por causa do terremoto ocorrido lá na Colômbia, no oeste colombiano. Na quinta-feira, a gente vai ter Santos e Macará e Vasco e Olímpia jogando ambos às 7 da noite. E às 9h30, Cienciano e Botafogo. Esse jogo lá em Cusco, que também mexe com a altitude, vai ser Marcelo Duó. Desses jogos aqui, fora o confronto brasileiro, Bragantino e Atlético, qual deles é mais carne de pescoço para um brasileiro? Santos e Macará, Vasco e Olímpia ou Cienciano e Botafogo?
0: Cienciano tem altitude, né? Também. Mas Vasco e Olímpia vai ser pegada. Eu acho que o Vasco melhorou, mas não é um belo time. Precisa ver onde é o segundo jogo, se é no Paraguai ou se é no Rio.
1: Não. O primeiro jogo é em São Januário, o segundo é lá no Paraguai.
0: Então, vai ter sofrimento. Vai ser, esse aí.
1: Se não fizer o resultado em São Januário...
0: Eu acho que o Botafogo consegue um empate lá e ganhar em casa.
1: Embora o Cienciano tenha batido o Lanús na primeira mata-mata. No mata-mata mesmo.
0: Nesse playoff aí,
1: né? No playoff. O Cienciano tirou o Lanús, que é o atual campeão da Sula.
0: Não é um time bobo, não. Mas acho o Botafogo um pouquinho melhor. Mas eu acho que o Botafogo vai ter mais facilidade. Agora, Vasco e Olímpia é um jogo igual. Eu acho.
1: E pela Libertadores, a gente hoje teve Fluminense empatando com o Rivadavia 0-0, rapaz.
0: Tá feia coisa lá, hein?
1: O time saiu vaiado de novo, nos dois tempos.
0: Time sem vergonha, escambau teve, né?
1: É,
0: Zubeldía não passa dessa, viu?
1: É, time sem vergonha foi o mais ameno.
0: É, Zubeldía não passa dessa, não.
1: Amanhã, pela Libertadores, Palmeiras e Cerro Porteño, 7h, 9h30, Cruzeiro e Flamengo. Amanhã também tem Platense e Coquimbo Unido. É, e na quinta-feira, temos Mirassol e LDU, 7h.
0: Você vê como é que são, você falou aí, o Platense e Coquimbo Unido, até outro dia... Eu fazia jogo desses dois no playoff na pré-sul-americana.
1: Tá sendo
0: oitava ali. Na Comebol TV, lembra?
1: É, lembro.
0: Que era aqui, inclusive.
1: Exato, com muita gente aqui do grupo Bandeirantes.
0: E agora os caras estão fazendo uma oitava de final de Libertadores, hein?
1: Exato.
0: Que loucura, cara. Que loucura.
1: Podia ter sido Mirassol e... o Mirassol passou em segundo da chave, o Platense foi primeiro... É, podia ter sido Mirassol e Platense. Já pensou se dá um Mirassol e Platense nas oitavas?
0: Era mais tranquilo pro Mirassol, eu acho.
1: É. A LDU... Eu acho
0: que a LDU vai ser dureza.
1: Se eles não fizeram resultado lá em Mirassol,
0: Ser dureza. E o Mirassol piorou muito, né, desse ano pro ano passado, embora chegaram 7 jogadores, acho, lá.
1: E o time tá engrenando ali no campeonato.
0: É, tá. E precisa priorizar o brasileiro, né? Porque o interessante pro Mirassol é ficar na primeira divisão. Libertadores vê depois. E a gente vai ter o jogo do ano amanhã, né? Cruzeiro e Flamengo é o jogo do ano.
1: E às 9h30 também, na quinta-feira, depois de Mirassol e LDU, Central e Corinthians. Não é o Central de Caruaru, não. É o Central de Rosário.
0: Se fosse de Caruaru. O Corinthians já jogou contra o Central de Caruaru. Lá nos anos 90.
1: Sim. Quem jogou mais recentemente foi o Palmeiras, em 2009.
0: É.
1: Deu de 5-1.
0: Central de Caruaru. Um dos times do meu pai em Pernambuco. Meu pai é de lá de perto, de Panelas de Miranda, seu Gerson.
1: Panelas, né? tem um poeta bastante proeminente lá de Pernambuco, Oliveira de Panelas.
0: Oliveira de Panelas, bem lembrado. Nossa, isso foi bem demais, Yuriqueira. É a nossa enciclopédia. Mas vai ser muito difícil para o Corinthians.
1: Tive a oportunidade de entrevistá-lo.
0: É mesmo?
1: Lá ainda em João Pessoa.
0: Olha só. Rosário e Corinthians, estaremos juntos aqui na Band News FM, é muito difícil para o Corinthians, muito difícil. O jogo de ida, acho que o Corinthians, se perder de pouco, tá bom. Porque jogar lá no gigante de Aroito não é fácil.
1: E jogar contra o time, o Cicinho, que tem Di Maria, né? Ángel Di Maria.
2: Exatamente, e o Corinthians com todos esses problemas agora, né? Não renovar com o Memphis, Yuri machucado, não tem aquele homem-gol... E o Fernando Diniz...
1: Pedro Raul fez gol nos últimos dois jogos.
0: E atenção, Lucas Belotti, porque na volta vai ter protesto.
2: É.
1: Sim.
0: Então,
1: o Corinthians pode meter 5 na volta.
0: Vai ter protesto. Pode meter 5. O negócio não é com o time, com a direção.
1: É.
0: Prepare-se.
2: O clima não tá legal, né? Ainda mais numa Libertadores. Desclassificado na Copa do Mundo.
0: Salário agora, atrasado.
2: Agora imagine...
1: Se volta com 2 ou 3 na cabeça.
2: É. Exatamente.
0: Acaba o ano.
2: É. E o Corinthians já provou isso na Copa do Brasil, né? Porque é aquela história. Não, é porque no nosso estádio, com a força do nosso torcedor, mas tem momentos que você correr na subida, irmão, vai cansar.
0: É, lógico.
2: Não é toda hora. Então, contra o Inter, não deu certo. O gramado já não tá mais aquele melhor gramado. Jogadores que eram os protagonistas, que eram os que chamavam a responsabilidade, que é o caso do Memphis, do Yuri.
0: Estão fora.
2: Então, assim, a coisa não tá boa pro Corinthians, não.
1: Bom, vamos nos encaminhando para o encerramento da jornada, às 11h57 no horário de Brasília. Aline Fanelli, a gente pega a palavra do Dorival Júnior na programação da Band News FM. Passa régua e fecha a conta.
3: Combinado, Yuri. Então, reforçando que o São Paulo vai para Santa Cruz de la Sierra hoje ainda, dorme por lá e faz o trabalho regenerativo amanhã às 11 da manhã do horário de Brasília, 10 do horário local, e depois retorna ao Brasil para enfrentar no sábado Coritiba, já mais de 21 mil ingressos vendidos, a expectativa de que o Morumbi receba mais de 30 mil torcedores nesse confronto do Campeonato Brasileiro, Yuri.
1: Valeu, Aline. Aquele abraço para você. Até a próxima.
3: Valeu, até amanhã.
1: Marcelo Dó, grande abraço pra você. Até quinta-feira.
0: É quinta.
1: Com esse jogo que é super tranquilo, Rosário Central e Corinthians.
0: Semana tá ótima pro corintiano.
1: É.
0: Quer mais uma flechada pra São Sebastião, né? Estaremos juntos. Até a próxima.
1: Cicinho, grande abraço pra você e até a próxima.
2: Abraço, Yuri. Boa noite.
1: 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Um para o Bolívar, um também para o São Paulo. Com a narração de Marcelo Duó, com os comentários de Cicinho, com as reportagens de Aline Fanelli, pela
4: pelas oitavas de final da Copa Sul-Americana. Jogo de volta próxima terça-feira, 21h30, lá no Morumbi. Claro que a Band News FM vai acompanhar direto do estádio Cícero Pompeu de Toledo. Eu, Yuri Queiroga, tô ficando por aqui. Continue sintonizado conosco na Band News FM. Amanhã tem mais futebol a partir das 20h30 com Cruzeiro e Flamengo pela Copa Libertadores da América nas oitavas de final direto do Mineirão. 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
7: Meia-noite em ponto pelo horário de Brasília. Bom dia para você que acompanha a Band News FM. Eu, Stephanie Toso, já estou por aqui, te faço companhia até às 7 horas da manhã na atualização do noticiário, nos principais destaques do Brasil e do mundo. E claro que contando com a sua participação pelo nosso WhatsApp no 11 999 592 100. Já olhando as mensagens de quem está chegando por aqui nesse horário, inclusive reclamando do frio em São Paulo. Annelise falou que está indo dormir, está indo descansar depois de ter puxado mais um dia de trabalho. E aí falou assim, olha, garoando por agora no meu caminho, mas sigo por aqui acompanhando a Band News FM até o sono chegar. Muito que bem! E vamos que vamos, né, gente? Nesses próximos minutos, já fazendo o primeiro giro nos principais destaques do dia por aqui na nossa programação. A Polícia Federal pede que o Supremo decida o destino de armas apreendidas do ex-presidente Jair Bolsonaro. O político cumpre prisão domiciliar pela condenação da chamada trama golpista. Quem tem mais detalhes direto de Brasília é o Leandro Aislan.
8: A Polícia Federal encaminha pedido ao Supremo Tribunal Federal para que definam a destinação para as armas apreendidas do ex-presidente Jair Bolsonaro. Por determinação do ministro do STF, Alexandre de Moraes, a PF apreendeu 10 armas de Bolsonaro. Moraes também revogou o registro de colecionador, atirador desportivo e caçador dele. A medida ocorreu após a apreensão de uma arma do ex-presidente com segurança dele durante uma blitz. Bolsonaro cumpre prisão domiciliar em Brasília, após ser condenado pela trama golpista após as eleições de 2022.
7: Um dos integrantes da Máfia Azul, acusado de participar de uma emboscada a torcedores do Atlético em 2021, vai a júri popular nesta quarta, em Belo Horizonte. Na ocasião do crime, 9 pessoas ficaram feridas e um torcedor morreu. Fala Pedro Gelinek.
9: Vai ser julgado nesta quarta-feira em Belo Horizonte Samuel Paixão de Souza, integrante da Máfia Azul e acusado de participar da emboscada a um ônibus com torcedores do Atlético em 2021. O julgamento está marcado para as 8h20 da manhã. O caso de Samuel foi separado porque o advogado dele teve um problema de saúde e não pôde participar do júri realizado em junho. Os outros 3 acusados foram condenados a penas de 20 a 48 anos e 6 meses de prisão e tiveram os mandados de prisão expedidos após o julgamento. O ataque aconteceu no Barreiro, em novembro de 2021. 9 pessoas ficaram feridas e um torcedor do Atlético morreu 2 dias depois. As condenações anteriores foram anuladas pelo Tribunal de Justiça de Minas por irregularidades no processo.
7: Um levantamento aponta que os chamados drones do crime se multiplicaram no estado do Rio. Informações com a Maria Eduarda Vieira.
10: O número de denúncias sobre uso de drones por traficantes no Rio de Janeiro teve aumento de 1.725% em 2025, na comparação com o ano anterior. Ao todo, foram 73 registros no ano passado, contra 4 em 2024. As informações são de um levantamento do Disque Denúncia. O Comando Vermelho corresponde a 70% das denúncias sobre o uso de drones, com atuação principalmente em Vigário Geral, Complexo do Alemão e Ilha do Governador na Zona Norte, Bangu na Zona Oeste e Rocinha na Zona Sul. A pesquisa não divulgou um percentual atribuído ao Terceiro Comando Puro, que é citado em denúncias no Parque Paulista, em Duque de Caxias e Complexo da Maré e Cascadura, na Zona Norte. A milícia, que também não teve um percentual divulgado, foi mencionada principalmente em Itaboraí, São Gonçalo, na região metropolitana, e Bangu, na Zona Oeste.
7: E o Santos encerra hoje a preparação para mais um compromisso pela Sul-Americana. Fala aí, Lucas Belotti.
11: O treinador Cuca comanda hoje o último treino antes do duelo contra o Macará na partida de ida das oitavas de final da Copa Sul-Americana. Por ter vindo dos playoffs da competição continental, o Peixe faz a primeira partida em casa e decide a classificação no Equador. Amanhã, a bola rola para os primeiros 90 minutos às 7 horas da noite na Vila Belmiro. Pensando na Copa do Brasil e uma recuperação nos pontos corridos, a comissão pode poupar alguns jogadores na competição continental. No mata-mata nacional, inclusive, o Peixe conheceu ontem o adversário nas quartas de final, Palmeiras. O clássico terá o segundo decisivo jogo com o mando do Santos. As partidas serão em duas quartas-feiras, dia 26 de agosto e 2 de setembro, às 9h30 da noite.

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1: Agora 12:05 pelo horário de Brasília, acionar o pessoal da Climatempo já para saber o panorama completo dessa quarta-feira por aqui pelo país. Inclusive o frio está diminuindo e vem aí mais um período de veranico, hein, gente?
2: A quarta-feira terá aumento de instabilidade no sul do Brasil. A chuva se espalha pelo Rio Grande do Sul com risco de temporais, raios, granizos e acumulados elevados. Alguns pontos podem receber mais de 50 milímetros de chuva durante um único dia, principalmente entre Missões, Planalto, Serra, na região central e também nos vales. O Sul e a Serra de Santa Catarina também ficam em atenção para a chuva forte. No Sudeste, o tempo começa a mudar. São Paulo e Rio de Janeiro passam a ter mais aberturas de sol e elevação das temperaturas. Em Vitória, a previsão indica ainda chuva fraca com temperaturas variando entre 18 e 25 graus. No Centro-Oeste, predomina o tempo firme, quente e seco com elevação das temperaturas. No Nordeste, a frente fria avança pela costa da Bahia. Em Salvador, a quarta-feira pode ter chuva prevista de até 30 milímetros, com máxima de até 27 graus. Em Recife, são previstos cerca de 10 milímetros, com máxima de 29. No norte, aumenta a instabilidade, especialmente entre Rondônia e Amazonas, com possibilidade de chuva mais forte e temporais isolados. Aline Araújo, da Climatempo.
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1: Meia-noite, 9 minutos. Seguindo com os outros destaques por aqui, o âncora do Jornal da Band, do Band News no meio do dia, Eduardo Oineg, analisa o mega financiamento articulado pela NVIDIA com grandes grupos financeiros. O objetivo da empresa é o desenvolvimento da infraestrutura necessária para a inteligência artificial. Segundo a Oineg, o movimento repete ciclos já vistos com ferrovias, eletricidade, petróleo e internet, além de tecnologias que também exigiram grandes aportes para alcançar a adoção em massa. Você acompanha o comentário completo a partir de agora.
6: Olha só, gente, não é todo dia que 6 dos maiores grupos financeiros do planeta Terra se juntam com a empresa mais valiosa do planeta para anunciar um mega financiamento de US$500 bilhão. Então vamos combinar que é para fazer a turma dos governos de alguns países olhar e falar: oh meu Deus, eu tentando fazer um planinho aqui e tal. Pois é. Então, a maior empresa, a empresa mais valiosa do planeta é a NVIDIA. NVIDIA que nasceu em 1993 e que foi quebrando recorde atrás de recorde. é a empresa mais valiosa do mundo. Se você quiser calcular o valor da NVIDIA, é assim, você pega a Petrobras, que é uma empresa valiosa nossa, pega a Vale, que é uma empresa valiosa nossa, e multiplica por 30, aí dá a NVIDIA. A NVIDIA é Petrobras, mais Vale 30 vezes. Aí você fala, aí também não impressiona tanto, tá bom? Então pega todas as empresas brasileiras de capital aberto, soma, e a NVIDIA vale mais. São 350 empresas, um pouco menos do que isso. Ela vale 6 vezes mais do que a soma das 350 empresas. Isso é NVIDIA, uma empresa. Bom, aí essa empresa, em 2023, se tornou a primeira empresa trilionária de tecnologia a passar trilhão de dólares, né? Aí, em 24, ela passa a Microsoft e vira a empresa mais valiosa do mundo. Aí, em julho do ano passado, ela passa a barreira de 4 trilhões de dólares de valor. E em 3 meses, de 5 trilhões de dólares. A gente já falou da NVIDIA aqui, cada vez que você fala desses números, impressiona. E aí, os tais 6 grupos financeiros que a gente está falando, que estão negociando, um deles é o fundo BlackRock, a maior gestora de investimentos do planeta Terra, né? Tem uma outra que é a Apollo, que estruturou o financiamento para a Meta, para a Intel. Tem a Blackstone, que acabou virando uma investidora gigante em data center, uma das maiores data centers do planeta, e o banco Goldman Sachs. Quando você pega esses 6 grupos que negociaram com a NVIDIA, que eu já mostrei que é grandinha, eles administram ou supervisionam recursos ativos que equivalem a 10 vezes o patrimônio de todos os fundos somados do Brasil. Então, é um negócio, gente, que é absurdo. E o que eles fizeram? Por que esses monstros sentaram à mesa para conversar? Eles resolveram fazer um contrato, são memorandos de entendimento, para criar um sistema de financiamento de meio trilhão de dólares para quem quer comprar e investir em infraestrutura e inteligência artificial. E aí, é investimento que vai financiar compra de chip, compra de data center, geração de energia, uma série de coisas. E por que tem que fazer isso? Porque tem certos setores, e nós vamos passar por eles aqui, que para você poder crescer, você tem que fazer um investimento tão absurdo, tão absurdo, tão absurdo, que você não tem esse dinheiro. Só que você precisa fazer esse investimento absurdo, porque do contrário, você vai ficar para trás e vai morrer. Se o fabricante não financiar, você não compra. Você conhece isso. Você vai comprar um carro, você chega na fabricante, na concessionária, e ele te joga no banco deles. Você vai em todas as empresas, elas fazem isso. Tem um sistema de financiamento. A história é assim. A GE, General Electric, que foi a maior empresa do mundo durante muito tempo, já lá atrás, nos anos 30, ela percebeu que não bastava ela fabricar os equipamentos, ela tinha que financiar, senão as pessoas não iam comprar os equipamentos dela. E assim ela cresceu. General Motors fez isso há mais de 100 anos, a Ford fez isso, Caterpillar fez isso, as fábricas de avião fazem isso. Você não consegue vender avião assim, vou comprar 15 aviões. Você não faz um cheque de 15 aviões, 20 aviões. Então você tem financiamentos, estruturas variadas. No caso de empresa aérea, tem muita estrutura, muito variada. Mas a NVIDIA está fazendo isso numa escala monumental, porque o investimento em inteligência artificial é monumental. E inteligência artificial é infraestrutura, né? Inteligência artificial, a gente pode dizer que é tecnologia, mas ela é infraestrutura, e infraestrutura é tecnologia. Você pega, por exemplo, trem. Inteligência artificial e trem é a mesma coisa. Quando você pega o passado, assim como eletricidade, assim como petróleo, assim como internet. Mas pega trem, século XIX, ela começa, você começa, o primeiro trilho surge lá na Inglaterra, aquilo ali consome investimentos monumentais na Inglaterra, chega a consumir 7% do PIB inglês. Agora está se estimando que inteligência artificial vai consumir de 2% a 3% do PIB americano. Mas o PIB inglês, século XIX, era uma coisa impressionante. Olha que tamanho do que a gente estava falando, né? Ferrovia. E começou a crescer. Teve bolha. Como a internet depois viria a ter bolha. Mas teve bolha, tá? Em trem. Aí nos Estados Unidos, mesma coisa. Os Estados Unidos, eles em 70 anos, saíram de 40 quilômetros de trem para 300 mil quilômetros de trem. E surgiram grandes bilhardários. Cornelius Vanderbilt, que, aliás, montou uma universidade chamada Vanderbilt. E ele trabalhava na área marítima, foi para trem, virou um dos homens mais ricos do mundo. Jay Gould, outro monstro. Esse já era não era um cara que construía, era um cara que organizava, estruturava, e comprava participação, também virou um monstro. E um outro, que é muito interessante, porque é o Stanford. Esse Stanford, ele virou um dos maiores investidores de uma empresa de ferrovia e montou, no final do século XIX, a Universidade Stanford, onde, aliás, estudou o cara da NVIDIA. Olha que interessante. E onde tem tudo a ver com o Vale do Silício, né? Stanford está no berço do Vale do Silício, né? E foi a ferrovia lá atrás e tal. Quando você pega entre o primeiro trem, né, o primeiro quilômetro de ferrovia e a explosão das ferrovias, você está falando num ciclo de 70 anos. Quando aconteceu a mesma coisa com a energia elétrica, já foi um ciclo de 50 anos. E você vai vendo que o tempo vai diminuindo entre o surgimento da tecnologia, a adoção em massa dela, mas a necessidade de capital continua a ser um negócio monumental, um troço inacreditável, né? Eu falei que a eletricidade foi mais rápido, o petróleo foi um pouco mais rápido e a internet foi bem mais rápido ainda, a internet. Aí quando você vê em rede social, surge a inteligência artificial, aí você começa a ter uma necessidade de capital absurda. Por quê? Porque é um consumo de energia inacreditável. E teve muita gente quebrando no meio do caminho, mas é um consumo de energia inacreditável. Então, qual é a estimativa? Que você, nos próximos 5 anos, o mundo vai ter que investir alguma coisa perto de 8 trilhões de dólares. 8 trilhões. Nós estamos falando que a NVIDIA está fazendo um negócio que impressionou e que é um 16avos disso. Meio trilhão. Mas a estimativa é que será necessário fazer um aporte de 8 trilhões de dólares. Você tem noção do que é isso? Olha só, você pega o Brasil como referência, soma tudo que a gente investe, mas tudo. Cada casa, cada estrada, cada fábrica, cada hidrovia, cada o que você quiser, máquina, gasto privado, gasto do governo e tal, dá menos de 17% do PIB. Você somar tudo isso, não chega a 400 bilhões de dólares o investimento brasileiro. Então, você está falando de um esforço, 400 bilhões de dólares, né? Você está falando de um esforço de 8 trilhões em 5 anos. Você está dizendo que a gente vai ter que investir, o mundo vai investir mais de 3 vezes tudo que o Brasil investe em tudo, só em inteligência artificial. Ou seja, só a inteligência artificial vai consumir no mundo o triplo do investimento que o Brasil faz em tudo, tudo, tudo, tudo, tudo, tudo, cada casa, cada carro, tudo. Que coisa impressionante. Eu não estou falando de PIB, estou falando de investimento, naturalmente. E aí, o que precisa construir com esse dinheiro? Você precisa construir, você precisa fazer os processadores, que são os tais chips que a NVIDIA faz, que custam dezenas de milhares de dólares. Você tem que fazer uns racks, que são umas geladeiras, uns armários, onde vão os chips. E esses racks, eles são refrigerados com líquido. E porque eles esquentam feito um forno. E eles gastam, cada rack desse, o mesmo que dezenas de casas, sendo que eles têm o tamanho de uma geladeira. No ano passado foram produzidas 30 mil dessas geladeiras, desses racks. Esse ano vão ser produzidos 60 mil, 70 mil. Tem gente que fala que vai chegar a 80 mil. Então você imagina, tem que fazer isso tudo. Depois você tem que fazer os data centers, que são os galpões onde ficam os racks que abrigam os chips, os processadores. Tudo com torres para resfriar, quilômetros de cabo, geração de energia, energia estável. Não pode falhar, um data center não pode apagar. Aí quando você fala em energia, você está falando de energia, linha de transmissão. Você está falando em coisas absurdas. Oh, o telefone está tocando aqui, coisa bizarra. Você está falando de despesas inacreditáveis. Para você ter uma ideia, olha que coisa interessante. De novo, vamos usar a nossa régua aqui, que é Itaipu, né? Que é a maior hidrelétrica. O que eu faço para desligar esse negócio que está tocando? Hein? Vou apagar aqui. Está tocando. Não sei como que está tocando o iPad, mas tudo bem. Coisa bizarra. Mas quando você pega Itaipu, que é a nossa unidade de negócio, em 2030, hoje a gente tem inteligência artificial, gasta o equivalente a 5 Itaipus e meia no ano. Em 2030, vai precisar de 10 Itaipus e meia. Ou seja, a gente vai ter que fazer, nos próximos 4, 5 anos, uma Itaipu por ano. Uma Itaipu por ano, só para bancar o gasto com inteligência artificial. Uma Itaipu por ano. Você entendeu o tamanho do negócio que nós estamos falando? Quando a gente fala dos nossos números brasileiros, são números modestíssimos, né? E quando a gente fala desses números, eles são gigantescos. E a gente é parte disso, a gente não pode ficar para trás, a gente vai ter que olhar para isso também. Mas você percebe, os data centers, eles vão consumir mais energia do que tudo que tem por aí. Ou seja, vai gastar mais eletricidade processando dado nos Estados Unidos do que produzindo alumínio, produzindo aço, produzindo cimento, indústria química. Tudo isso somado vai gastar menos do que a indústria de dados e de informação. Olha que loucura! Loucura e oportunidade. Oportunidade se a gente tiver velocidade, se a gente tiver destreza, né? Então, por isso a NVIDIA está se mexendo. Porque ela percebeu o seguinte: se eu não me mexer, eu vou viver um paradoxo. Tão avançado eu estou e tão bacana é o meu negócio, que é tão caro fazer, ainda que seja muito útil e importante, que se eu não conseguir difundir essa tecnologia, eu quebro. A NVIDIA quebra. Então, uma parte, inclusive, desse dinheiro todo, desse meio trilhão, um quarto disso, ela mesma pode pegar para poder financiar investimentos dela. Mas as outras empresas estão fazendo a mesma coisa. A Microsoft está fazendo isso, a Amazon está fazendo isso, a OpenAI está fazendo isso. Me refiro a fazer aportes e investimentos gigantescos. Porque, do contrário, a coisa para, a coisa trava. Como, no caso de ferrovia, petróleo, energia elétrica, internet. E tem que fazendo, tem que fazendo. E muitos ficaram pelo caminho. Muitos vão ficar pelo caminho. Porque nem todo investimento vai dar certo. Nem todo investimento que dá certo vai dar certo o tempo todo. Quando você pega ferrovia, você vai ver, e com a internet aconteceu a mesma coisa, os primeiros investidores não necessariamente foram os que ganharam mais dinheiro. Os que entraram depois de uma bolha é que acabaram se dando bem. No caso da internet também. A segunda onda se deu bem. Porque na primeira onda teve um monte de quebra. Um monte de gente foi para o buraco. WorldCom e outras empresas quebraram. E aí vieram essas que estão aí. As Amazon da vida e outros que se fizeram em cima da plataforma, né? Em cima de internet. Então, esse ambiente é muito interessante. Está envolvendo muito dinheiro. E aí a gente tem que olhar para o Brasil e falar: bom, e aí, hein? Como é que a gente entra nisso? Porque nós não vamos participar desse jogo fazendo investimentos e aportes. E no caso americano, como você pode ver, eles não estão se sentando, seis desses grandes grupos financeiros e a empresa mais valiosa do mundo, e eles não estão combinando de montar um ministério, né? Você reparou? Não tem o Ministério do Chip, não tem o Ministério, porque aqui a gente tem um da pesca, né? A gente descobriu que tem que pescar, ainda bem que a gente não criou o do pão, porque teve a multiplicação dos pães e dos peixes. Aí fizemos só o do peixe, Fizemos do pão. Ah, o do pão está no agronegócio, né, no Ministério da Agricultura. Poderia também estar o de peixe. Mas só para a gente tomar cuidado, porque a gente também criou o Ministério da Pequena Empresa. A gente aqui tudo gosta de criar um ministério. Então, temos o Ministério da Ciência e Tecnologia já. Não vai criar o Ministério da Inteligência Artificial. Mas você vê que os americanos, eles não criaram ministério, eles não pensam nisso, nem tem ministério lá, não criaram uma secretaria. O Estado entra também, sempre que necessário, mas não tem esse negócio. Então, aqui, a gente tem desafios regulatórios, legislativos, que precisam ser enfrentados. Não dá para você ficar num ambiente de data center, por exemplo, que é um lugar onde a gente pode disputar, porque o Brasil tem energia limpa, tem energia a um custo razoável, dependendo da estrutura, estável, e você pode disputar, portanto. Você tem alguns lugares, Ceará, por exemplo, onde você tem cabos e sistemas de transmissão, coisas que são muito interessantes, mas se você não criar um ambiente regulatório, tributário, não sei o quê, você vai exportar não só dados, mas você vai exportar tributos. Aí vai ser um tributo center, tax center, e não data center. O Brasil é especialista nisso, tem tax center. E aí a gente precisa discutir isso. Tem uma legislação sendo discutida nesse momento. Não vamos entrar nesses detalhes agora, que tem coisas que são muito chatas, mas tem a ver com tributos estaduais, que precisam ser observados. Contra a gente ficar fora do jogo. Se a gente ficar fora do jogo, a gente vai ficar no século XX, XXI, e esse pessoal andando, mas 21 início, e esse pessoal já andando em direção ao futuro. E não tem como, quando você fala de tecnologia, quando você fala de infraestrutura, tecnologia como infraestrutura, a inteligência artificial, assim como o transporte sobre trilhos, transporte aéreo, energia elétrica, petróleo e internet, elas são em si uma indústria, mas elas são uma indústria que presta serviços para outras indústrias, certo? Ou você acha que a indústria de petróleo, ela existe, mas a indústria de alimentos depende dela, não só para a produção de certos produtos, mas para o transporte, é fundamental. Energia elétrica, você não consegue produzir sem energia elétrica. Refrigeração depende de energia elétrica. Você tem que... Um hospital depende de energia elétrica, tudo depende de energia elétrica. Então, quando você fala da indústria de energia, você tem outras indústrias que dependem dela. O mesmo vale para os trilhos lá atrás e mesmo para hoje em dia. Então, quando você fala em inteligência artificial, ela é uma indústria em si para NVIDIA e outros que trabalham com inteligência artificial como atividade fim, mas ela é um meio de aumentar a produtividade. Demorou para, aliás, os primeiros estudos foram feitos pela Universidade de Stanford, quanto tempo demorou para que, por exemplo, energia elétrica, internet e outras tecnologias começassem a impactar a produtividade. E a inteligência artificial impacta a produtividade na veia. De forma que o Brasil tem que olhar para isso, tem que entrar nisso. Não é entrar na inteligência artificial, isso é óbvio, mas ver o estágio que essa discussão está sendo feita. E nós temos que agilizar os processos. A medida provisória que entrou em 2025, criando um regime que suspendia tributos, ela caducou em fevereiro. Ela entrou em setembro do ano passado, caducou em fevereiro. Aí teve um novo texto e está lá no Senado. Então é um negócio complicado. Nós vamos acompanhar. Teve o recesso agora, eles voltam. Isso tudo tem que avançar. Ou seja, esse é um assunto seríssimo. O noticiário econômico, na verdade, o mundo dos negócios deu isso com muito destaque lá fora, aqui dentro também, porque é transformação na veia. Nós estamos vendo transformações acontecendo e a gente tem que acompanhar, não como se fosse algo lá de longe, tipo, está acontecendo uma coisa lá na Lua, lá em Marte. Não, é um troço que está acontecendo aqui e que vai mudar a nossa vida amanhã. A nossa vida na medicina, a nossa vida na engenharia, a nossa vida no nosso trabalho cotidiano, não há a menor dúvida disso. Eu não sei se você concorda, se você discorda, essa é a opinião que eu tenho sobre o assunto.
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0: Agora, 12:32 pelo horário de Brasília. Em instantes, vem aí a reprodução do Jornal da Noite na nossa programação. Rapidinho, dando aquela olhadinha pelo nosso WhatsApp, já desejando um bom dia para o Marcos Fernandes, que está em Fortaleza, mandando um alô por aqui. O João de Jesus da Barra Funda já chegou, está sintonizado, vai até às 7 horas da manhã em mais um plantão. Quem também já mandou boa noite foi o Eduardo Raja, direto de São Bernardo do Campo, e o Júlio de Jundiaí chegando por aqui na nossa programação. Nos próximos minutos, vem aí o Jornal da Noite. Eu, Stephanie Toso, volto ao longo do intervalo atualizando o noticiário aqui na Band News FM.
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3: Operação contra o crime organizado prende 3 vereadores por suspeita de fraude em eleições no Ceará.
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0: Boa noite.
1: Olá. O Conselho Nacional de Justiça afastou o juiz flagrado de bermuda, fumando e bebendo vinho da garrafa, Thaís.
0: Pois é, essas cenas absurdas aconteceram, acredite se quiser, durante uma sessão virtual do Tribunal de Justiça de Minas.
2: O vídeo inacreditável foi gravado por participantes da videoconferência. As imagens mostram o juiz tomando vinho no gargalo. Ele ainda acende um cigarro com um maçarico e fuma durante a sessão. Neste outro trecho, ele faz a leitura de voto num ritmo lento.
3: Ausência de autossuficiente econômica.
2: A audiência foi suspensa depois da cena. E Milton Lívio Lemos Salles foi afastado por decisão do Corregedor-Geral de Justiça de Minas. O juiz, que bebeu e fumou durante o trabalho, gravou um vídeo falando em difamação e atacou o TJ.
4: Tenho 36 anos de magistratura e quero deixar um depoimento sobre essa difamação que estão fazendo contra mim. Vocês me dão vergonha. Sabe por quê? O tribunal não existe. Eu tenho coragem de bater no peito.
2: O tribunal abriu uma investigação sobre a conduta do juiz, que trabalha há 17 anos na 4ª Vara Criminal de Belo Horizonte.
5: Em junho de 2020, Milton ameaçou matar uma desembargadora do Tribunal de Justiça de Minas Gerais, o que rendeu um processo administrativo disciplinar. Testemunhas disseram que o juiz foi até o prédio onde mora a magistrada em estado de embriaguez e fortemente alterado.
2: O motivo da fúria foi a insatisfação com uma nota que a desembargadora deu a ele numa avaliação para promoção. A defesa de Milton Lívio alegou que a ameaça aconteceu depois de um quadro de depressão profunda. A gente tentou contato com o TJ de Minas sobre o caso, mas ainda não tivemos resposta. Mesmo depois da ameaça, o juiz seguiu na ativa. E só no último mês de junho recebeu R$ 105 mil reais de salário bruto, bem acima do teto do funcionalismo público, de R$ 46 mil reais.
0: R$ 105 mil reais bruto. Agora à noite, o Tribunal de Justiça de Minas Gerais informou que uma mulher tem uma medida protetiva contra o juiz. O pedido foi feito à Polícia Civil em abril deste ano e, segundo o registro, ela mantinha um relacionamento com o magistrado há cerca de 10 anos. O processo tramita em segredo de justiça.
1: Três vereadores foram presos no interior do Ceará numa operação que investiga a interferência de uma facção criminosa nas eleições.
6: Sobral, a 230 quilômetros da capital, Fortaleza. É mais uma cidade no Nordeste onde o crime organizado tenta se impor além das armas e do tráfico de drogas. Uma investigação aponta que o Comando Vermelho, que já controla territórios na cidade, passou a decidir quem pode ou não fazer campanha eleitoral em alguns bairros. Entre os presos estão três vereadores da cidade: Carlos do Caliço, do PSB, Juninho do Povo, do Podemos, e Mário Vitor, do União Brasil. Eles ainda foram afastados dos cargos por 180 dias. Outras quatro pessoas foram presas. A facção, segundo o Ministério Público, cobrava um tipo de pedágio eleitoral. Candidatos sem mandato pagavam cerca de 30 mil reais. Para quem já era político, o valor chegava a 60 mil. Havia também pressão sobre os eleitores, ameaças e coação para determinar quem podia fazer campanha ou quem deveria receber votos. A investigação começou a partir das eleições de 2024. Uma policial militar também foi afastada das funções. Ela é casada com um dos líderes do Comando Vermelho na região, que está preso. O que acontece em Sobral é parte de um fenômeno mais amplo. O crime organizado não concentra mais as atividades só no tráfico de drogas ou roubos, mas estende sua ramificação também no controle de territórios, para cobrar taxas, impor regras, interferir no comércio e tentar influenciar também o poder político. Na cidade de Santa Quitéria, também no Ceará, o prefeito reeleito em 2024, Braguinha, chegou a ser preso por ligações com o Comando Vermelho. Ele acabou cassado por, segundo as investigações, fazer pagamento ao crime organizado para garantir a vitória com ameaças e compra de votos.
0: Seguimos agora com destaque internacional. Chega a 254 o número de vítimas do terremoto que atingiu a Colômbia. Moradores ajudam as equipes de resgate que lutam contra o

0: tempo por desaparecidos, nessa busca por esses desaparecidos. Essa mulher que a gente vai ver aqui no telão, olha só, a gente vê ela na maca, ela foi resgatada depois de passar quase 30 horas debaixo dos escombros de um prédio que caiu em Cali. Olha só essa imagem como é impactante, né? Os bombeiros, eles superaram quase 7 metros de concreto para chegar até ela, que permaneceu assim, consciente durante toda essa operação. Agora a gente acompanha como está a situação na Colômbia nessa reportagem.
1: Durante os pedidos de silêncio, um chamado e aplausos. Um bebê de 6 meses e a mãe estão entre os sobreviventes resgatados na Colômbia. As pedras dos escombros passam de mão em mão. Bombeiros, militares e vizinhos se uniram numa força-tarefa para socorrer pessoas soterradas. Andrés está procurando a mulher.
2: Está a minha esposa.
3: Meu apartamento foi completamente destruído. Minha esposa estava lá dentro. Felizmente, minha filha tinha saído cedo e eu também. Não sabemos se ela está viva ou morta.
2: Não sabemos se está viva ou morta.
1: Uma família escapou de casa segundos antes da vizinhança toda desabar. Saul voltou para o condomínio onde morava e só viu ruínas.
4: Se quer uns sem palavras, que pena.
5: Estou sem palavras, é muito lamentável.
4: É algo muito lamentável.
1: Segundo a ONU, mais de 5 mil casas foram danificadas ou destruídas e 60 prédios desabaram. Unidades de saúde estão no limite e há falta de luz e água. Em Cali, autoridades decretaram um toque de recolher para facilitar os resgates e evitar saques.
6: Vender alimentos porque os restaurantes estão...
7: Os serviços de celular só funcionam em 10% e não há gás. Por isso, existe uma crise de alimentos. Não há onde cozinhar, restaurantes estão fechados, assim como os supermercados. Moradores precisam de ajuda com comida e água.
8: As cidades mais afetadas pelo terremoto na Colômbia precisam de atenção humanitária para os feridos e também para as pessoas que tiveram que abandonar as suas casas. Por isso, aqui em Bogotá, assim como nas outras cidades grandes da Colômbia, foram organizados centros de coleta, que recebem doações de alimentos não perecíveis, também de itens de higiene pessoal e de limpeza, também de água potável. Como a gente pode ver aqui, os voluntários estão organizando as doações. Há voluntários que vêm de empresas que liberaram o dia para eles virem ajudar. Também há voluntários de universidades. Há voluntários do exército.
9: É uma iniciativa da empresa onde eu trabalho. E eles nos incentivaram a ajudar.
10: Estamos passando em Colômbia.
11: Sabemos que é pouco perto do que precisam, mas colocamos nosso grãozinho de areia e convido a todos a fazerem o mínimo.
4: Ahorita somos solo Colômbia, solo Colômbia.
12: A Polícia Federal fez uma operação em São Paulo de busca e apreensão contra dirigentes do PCO. Entre os alvos está o presidente do Partido da Causa Operária, Rui Costa Pimenta, candidato ao Palácio do Planalto. A suspeita é de um esquema de desvio de recursos dos fundos partidário e eleitoral. Segundo a Polícia Federal, existem indícios de repasses de dinheiro público para empresas ligadas a integrantes do partido. Rui Costa Pimenta nega irregularidades nas contratações e classifica a operação como perseguição política.
0: E veja agora como foi a terça dos candidatos à presidência.
13: Um evento definido pelo comando da campanha como um freio de arrumação. Flávio Bolsonaro se reuniu com cerca de 40 candidatos do PL ao Senado para alinhar o discurso da bancada. Foi também o primeiro encontro entre Michele Bolsonaro e o enteado, desde as críticas públicas feitas a ele pela ex-primeira-dama, há 2 meses, e o vídeo de reconciliação em julho. Michele participou hoje de gravação da propaganda eleitoral de Flávio. O encontro teve orações, brincadeiras e um abraço entre os dois.
14: Unidos, nós vamos vencer e vamos cuidar de quem mais precisa. Então, esse é um momento, é uma virada de chave para a nossa nação, onde a gente tem que trazer Deus em primeiro lugar e a gente unir no bem maior, que é libertar Jair Messias Bolsonaro e os presos do 8 de janeiro.
13: Uma das prioridades de Flávio é tentar aumentar a bancada de oposição no Congresso, especialmente no Senado. A casa tem o poder de abrir processos de impeachment contra ministros do Supremo. Críticas ao tribunal serão base da campanha do PL. Hoje, por exemplo, ele mencionou o encontro de Lula com o presidente do Senado, Davi Alcolumbre, mediado pelo ministro do Supremo, Alexandre de Moraes. E lembrou sobre indicações de ministros ao STF e também a atuação do Senado.
10: O presidente da República, ele indica ministro do Supremo, próximo indicará quatro. Quem tira é o Senado. Como a gente está aqui com os candidatos ao Senado, vocês são a favor de impeachment do Alexandre de Moraes? Então é a população, é a população.
13: Lula passou parte do dia tratando do tarifaço imposto ao Brasil pelos Estados Unidos, tema que será incorporado na campanha do candidato à reeleição. Se reuniu com o ministro das Relações Exteriores, Mauro Vieira, e quis detalhes da mais recente sinalização americana. O governo Trump respondeu na Organização Mundial do Comércio que está à disposição para discutir o assunto. Lula vai aprofundar na propaganda eleitoral o discurso, segundo auxiliares, já testado e aprovado pelas pesquisas. O da soberania e que o Brasil não se curva a Donald Trump e que está aberto a fazer negócios com o mundo. Como parte dessa estratégia, ele conversou hoje com autoridades das Filipinas. O país preside a Associação das Nações do Sudeste Asiático. Hoje, o bloco é o quinto maior parceiro comercial do Brasil. Ronaldo Caiado, do PSD, concedeu entrevista. O candidato a vice na chapa, Gilberto Kassab, publicou uma foto de um encontro de Caiado com os ex-presidentes Michel Temer e José Sarney e com integrantes da campanha. Romeu Zema, candidato do Novo, voltou a defender hoje o indulto aos condenados pelos crimes do 8 de janeiro.
15: Vou dar o indulto ao Bolsonaro, sim. Darei um indulto a ele e quero que os julgamentos feitos, que na minha opinião tiveram caráter político, sejam todos refeitos com mais isenção.
13: Renan Santos, do Missão, esteve no interior de São Paulo e participou de um almoço com empresários em São José do Rio Preto.
12: A participação de Michele Bolsonaro na campanha de Flávio. Veja no comentário de Fernando Mitri.
16: Flávio Bolsonaro já tem a abertura de sua campanha no horário eleitoral do jeito que ele quer e precisa, contando a seu lado com a figura que já era forte e agora anda mais revigorada, Michele Bolsonaro. Ela já gravou com ele e anunciou que a página, aquela crise na família, já está virada. Virar essa página era o que Flávio tentava conseguir desde o início dos conflitos. Vamos ver agora qual será o grau de comprometimento de Michele com a campanha de Flávio e se vai além da gravação de vídeos, independentemente de briga de família. Mas ele já deu um passo importante com ela, um apoio fundamental, até por causa do ambiente de tantas dificuldades políticas em busca de alianças, incluindo a frustração de não ter conseguido um nome feminino para ser vice na sua chapa. Thaís, Felipe.
0: Obrigada. A Advocacia-Geral da União recebeu uma proposta do Discord sobre proteção de menores na plataforma. Vamos ao vivo a Brasília. Natália Paz tem os detalhes. Boa noite, Natália.
17: Boa noite, Thaís, a vocês e a todos. O documento que foi entregue após uma cobrança do governo ainda não foi detalhado. Essas negociações começaram depois que um relatório do Ministério da Justiça apontou falhas nos mecanismos de verificação de idade e de proteção de crianças e adolescentes. A AGU cobrou da empresa a adoção de medidas consideradas efetivas para cumprir a legislação brasileira, incluindo mecanismos de verificação de idade, prevenção de riscos e proteção de usuários menores de idade. Agora a proposta vai ser analisada e o governo vai estudar a possibilidade de firmar um termo de ajustamento de conduta com a plataforma. Segundo a AGU, essa busca por uma solução negociada não impede a adoção de medidas administrativas ou judiciais, se for necessário, para garantir o cumprimento da lei. Na semana passada, a Autoridade Nacional de Proteção de Dados abriu um processo de fiscalização para investigar possíveis falhas da empresa no cumprimento do ECA Digital. É com vocês.
12: Um acidente entre dois caminhões no Paraná terminou em confusão e tentativa de saque. A repórter Ellen Santos tem mais informações.
18: Estamos aqui na BR-277, no quilômetro 478, no município de Nova Laranjeiras, onde um grave acidente entre dois caminhões terminou com um conflito. Esse acidente foi registrado por volta das 4h30 da tarde e no momento em que os caminhões tombaram, vários indígenas de aldeias próximas aqui foram até os veículos para saquear as cargas. Eles ameaçaram socorristas e uma médica que prestava atendimento. Inclusive, os profissionais precisaram se trancar dentro da viatura para garantir a sua integridade. Ao todo, o atendimento durou mais de 6 horas. Os feridos foram atendidos por equipes da EPR Iguaçu e do SAMU e encaminhados ao hospital. Entre eles, um policial militar que teve um ferimento na cabeça. As filas ficaram grandes em ambos os sentidos, tanto sentido a Foz quanto a Curitiba. E assim que o trânsito foi liberado, as equipes das forças de segurança permaneceram no local até que as pessoas pudessem seguir a sua viagem com segurança.
0: E numa publicação feita nesta terça, o governo Trump disse que o domínio dos Estados Unidos sobre as Américas nunca mais será questionado.
19: Divulgado pelo Departamento de Estado, o vídeo cita Donald Trump como um recente defensor da doutrina Monroe, uma política histórica dos americanos para limitar a interferência europeia nas Américas.
20: Fast forward to the modern era, where the doctrine has found its latest champion in President Trump.
19: O vídeo mostrou a captura do ditador Nicolás Maduro como um exemplo recente da doutrina.
20: This calculated maneuver delivered a resident signal across the hemisphere.
19: A publicação diz que o domínio americano no hemisfério ocidental nunca mais será questionado e acontece num momento de competição acirrada entre China e Estados Unidos pela influência econômica na América Latina.
12: O ministro do Supremo, Alexandre de Moraes, determinou busca e apreensão contra um ex-secretário do governo do Maranhão, que seria a fonte de uma denúncia jornalística. Vamos voltar a Brasília. Natália Pazzi tem mais informações.
17: Exatamente, Felipe. Raimundo Cutrim, que atuou como secretário de Segurança do Maranhão, é citado pela Polícia Federal como fonte do jornalista Luiz Pablo. Ele é autor de reportagens apontando o suposto uso irregular de veículos oficiais pelo ministro Flávio Dino do Supremo. Advogados reclamam que o jornalista virou o alvo da investigação e não o suposto crime que ele denunciou. E a defesa de Cutrim afirmou que ainda não teve acesso aos processos. Dino negou irregularidades. Disse que Luiz Pablo o seguia e cobrava dinheiro para não publicar mentiras. Ele já chegou a ser preso em uma investigação por extorsão contra autoridades, o que o jornalista afirma que é inverídico. Já o ex-secretário, que foi apontado como fonte, está atualmente preso. Ele é acusado de atrapalhar a investigação de um homicídio. A Associação Brasileira de Emissoras de Rádio e Televisão, a Associação Nacional de Jornais e a Associação Nacional de Editores de Revistas divulgaram nota conjunta em que manifesta uma profunda preocupação com o cumprimento do mandado de busca e apreensão. Afirmam que ações judiciais que quebram o sigilo da fonte não têm amparo constitucional e abrem precedentes que ameaçam a liberdade de imprensa. É com vocês.
21: O dia de hoje foi marcado por essa operação de busca e apreensão contra as fontes, com, na verdade, a fonte, que é um secretário do governo, um ex-secretário do governo do Maranhão, do jornalista Luiz Pablo, que é um jornalista independente lá do Maranhão, que fez uma matéria investigativa sobre o que ele considerou o uso irregular de um carro por parte do ministro do Supremo Tribunal Federal, o ministro Flávio Dino, numa ida ao Maranhão. Mas se o uso é irregular ou não, se a matéria é exatamente correta ou não, é do risco do jornalismo, é do risco do jornalismo investigativo. Nesse caso, é um jornalista independente, poderia ser vinculado a um jornal, a uma emissora de rádio e televisão, mas a um jornalista independente. É para isso que é feito o jornalismo em uma sociedade aberta, numa sociedade livre, para fazer a denúncia, para desvendar os segredos, os sigilos do poder, para tomar o risco da oferta da informação da qual se beneficia toda a sociedade e que pode ser julgada por toda a sociedade. Na medida que se quebra o sigilo de fonte, se ameaça toda a atividade jornalística no país, se cria um efeito de medo. Qual é o jornalista, especialmente independente, que fará, a partir de agora, uma investigação, uma matéria de denúncia, assim por diante, que não se sinta protegido, eventualmente, por um grande grupo de comunicação. E mesmo jornalistas ligados a grupos de comunicação, obviamente, terão medo e eventuais denunciantes, ou seja, terão também medo de denunciar eventuais problemas que identificam na esfera pública ou privada, o medo da quebra exatamente do princípio do sigilo de fonte. É muito impressionante o apoio que ainda esse tipo de agressão evidente à liberdade de expressão tem no próprio jornalismo brasileiro, ou em parte dele. O último ponto, isto vem acontecendo no Brasil há no mínimo 7 anos. Onde vai parar, a gente não sabe, mas é um dano bastante grave para a nossa democracia.
12: A seguir, tomate, batata e café ficam mais baratos em julho.
0: Bicho preguiça foge de incêndios e é resgatado na Band do Acre.
12: Corinthians não renova o contrato e Memphis Depay deixa o time.
0: E ainda a rodada de Libertadores e Sul-Americana com o Fernandinho Fernandes. Não saia daí, a gente volta já.

0: Girando os principais destaques do noticiário aqui na Band News FM, o principal índice da Bolsa brasileira recua 2,50% nesta terça-feira aos 127.875 pontos. Essa foi a maior queda desde 12 de março, quando o índice caiu 2,55%. O dólar fechou em alta de 0,98%, cotado a R$ 5,16. O desempenho ruim teve como pano de fundo o cenário eleitoral no Brasil e as incertezas sobre o rumo dos juros no país. Nos outros destaques do dia, na pauta policial, três vereadores são presos no interior do Ceará em uma operação que investiga a interferência de uma facção criminosa nas eleições. Tem mais informações chegando agora com a Leonice Acioles.
1: Uma operação da Polícia Federal e do Ministério Público investiga a influência de uma organização criminosa nas eleições de Sobral, interior do Ceará. Segundo as investigações, candidatos teriam que pagar um pedágio eleitoral de até R$ 60 mil para fazer campanha em bairros dominados pelo grupo. A operação cumpriu 14 mandados de prisão, além de 25 de busca e apreensão, e 5 medidas de afastamento de cargos públicos. Três vereadores de Sobral estão entre os presos. As investigações também apuram corrupção eleitoral, extorsão, lavagem de dinheiro e organização criminosa.
0: A candidata ao Senado no Distrito Federal, Michele Bolsonaro, e o candidato à presidência da República, Flávio Bolsonaro, estiveram juntos para a gravação do horário eleitoral. Detalhes que chegam de Brasília com Afonso Marangoni.
2: O pré-candidato à presidência da República, Flávio Bolsonaro, se reúne com a pré-candidata ao Senado, Michele Bolsonaro. Foi o primeiro encontro entre eles desde que se desentenderam publicamente e depois se reconciliaram. A ex-primeira-dama foi ao comitê do senador, onde ele gravou vídeos de apoio a pré-candidatos ao Senado. Antes da chegada de Michele, Flávio elogiou a madrasta.
3: Uma grande honra para a gente. Todo mundo já entendeu que o Brasil precisa vencer o PT. E ela, uma pessoa qualificada, com certeza, junto com a Bia Kicis aqui no DF, vão ser grandes representantes e vão ter, obviamente, acesso a direto à presidência da República para as demandas aqui do Distrito Federal, assim como todos que estão aqui, né, vão ter aí esse canal direto para ajudar os seus estados. Se vão encontrar na presidência da República alguém sempre disposto e disponível para ajudar, né, os cidadãos dos seus estados.
0: Destaque do esporte chegando agora com Lucas Belotti.
4: O técnico Fernando Diniz comanda hoje, já em Rosário, o último treino antes da partida de ida das oitavas de final da Libertadores. Na Argentina, o Timão vai usar as instalações do Newell's Old Boys, grande rival do oponente de amanhã. Sem Memphis, que não teve o contrato renovado, e o Alberto, que segue lesionado, Diniz deve optar por manter o time das duas últimas partidas, com Pedro Raul no comando de ataque. Com problemas ainda mais graves e cirurgias recentes, Labiá, Vitinho e Kaique também não viajaram. Os primeiros 90 dos 180 minutos que vão definir uma vaga nas quartas começam amanhã, às 9h30 da noite, no Gigante de Arrochito. A volta será na quinta-feira que vem, no mesmo horário, em Itaquera.
0: E tem mais do esporte chegando ao vivo agora com Lucas Cardamone. Bom dia, Lucas.
5: Tem mais, Esté. Bom dia, tudo certo?
0: Tudo certo.
5: Bom, vamos lá. A notícia da vez é que o Memphis Depay se pronunciou nas redes sociais depois de não ter o contrato renovado com o Corinthians. A história é um pouquinho longa, mas vamos resumir. Uhum. O Memphis já tinha viajado para o Brasil, feito exames médicos para fechar realmente esse acordo, mas ontem, na terça, o Timão publicou uma nota assinada pelo Osmar Stabile, o presidente do clube, dizendo que o acordo não ia mais rolar. Nessa nota fala que é uma questão 100% financeira e nada além disso, mas a gente sabe que existe uma pressão muito grande dentro do Parque São Jorge, que é o clube do Corinthians, para pressionar, para fazer com que o Memphis não volte a jogar pelo Corinthians. Então, nunca vai ter como saber se é exatamente por isso, mas depois o Memphis se pronunciou nas redes reclamando bastante da atitude.
6: Índios florestais no Acre, animais silvestres buscam abrigo em áreas urbanas. Um bicho preguiça apareceu na TV5, afiliada da Band em Rio Branco.
7: O repórter cinematográfico Michael Costa trocou a câmera pela missão de ajudar a visitante. Posicionou o tripé que normalmente dá estabilidade às imagens e em poucos minutos o equipamento ganhou outra função.
8: Isso, garota!
7: A visitante é uma preguiça de dois dedos. As duas garras longas nas patas dianteiras ajudam a diferenciar a espécie das preguiças de três dedos, as mais comuns. É um animal encontrado principalmente aqui na Amazônia. Depois da descida, quem assumiu a ocorrência foi o Corpo de Bombeiros. Da TV, ela seguiu para o Centro de Triagem de Animais Silvestres. Nesta época do ano, cenas assim começam a se repetir. A seca aperta, as queimadas avançam e muitos animais deixam a mata à procura de outros lugares para se proteger. Nessas horas, a orientação é manter distância e chamar quem sabe fazer o resgate.
8: Porque às vezes você pensa que, por ser uma preguiça, ela é um animal dócil e tal, mas é silvestre. Se você dá a mão para ela, ela pode prensar a sua mão, né?
7: Para visitante da TV 5, a aventura termina, por enquanto, no centro de triagem. Se estiver saudável depois da quarentena, o próximo caminho não vai precisar de tripé. Será de volta para a natureza.
6: Legal demais, hein, Fernandinho?
9: Aí, boa noite. Essa hora, uma da manhã, dá até preguiça.
10: A gente fica até assim, né? A gente fica até mais devagar.
9: Vou dar uma espreguiçada. Né?
10: Já.
6: Deu preguiça, foi no Fluminense, Rivadavia, 0-0, ninguém fez gol. Pô,
9: arrumaram a bucha, hein, cara? Empatar em casa, vai ter que resolver a parada na Argentina, jogo da Libertadores. Olha, a situação delicada no Fluminense. Deu preguiça no torcedor.
10: Também. E agora São Paulo e Bolívar?
9: São Paulo se deu bem, não foi preguiçoso. Não lá foi. Na altitude, 3.600 metros, ganhou do Bolívar, ou melhor, empatou com o Bolívar 1-1. Tava ganhando de 1-0, até que tava jogando bem, mas a altitude, rapaz, cansa.
10: Pesou, né?
9: Altitude é para preguiçoso, cara, porque cansa. Ó, para correr, para andar, é super difícil. Enfim, um ótimo resultado do São Paulo. Amanhã tem mais, né?
10: Vamos nessa?
9: Sem preguiça, vamos
10: trabalhar. Sem preguiça? Então vamos embora, Libertadores.
9: Quarta-feira tem Cerro Porteño e Palmeiras, mais uma vez Cerro Porteño e Palmeiras.
6: Jogão,
9: Flamengo e Cruzeiro, jogão de bola também. E tem Sul-Americana também, né? Cadê aí. Você, Sul-Americana? Bragantino e Atlético Mineiro, mais um pega interessante. Copa do Brasil.
6: Eu acertei, tá? Eu disse
10: você
6: isso.
10: Falou?
6: Todo mundo aqui na Band ouviu dizer que ia dar isso, eu só não entendi como é que deu.
9: Olha aí, nós teremos Grêmio Internacional, são três confrontos clássicos, Cruzeiro e Atlético Mineiro e depois Vasco e Vitória. Thaís, tá animada?
10: Animada, eu tô receosa, Vasco ainda é sempre receoso, não tem
9: pois
10: jeito,
9: aí baixa tem guarda. Palmeiras e Santos, os jogos começam no dia 26, termina, semana que vem tem Libertadores Sul-Americano, jogos da volta, depois começa essa fase, quarta de final da Copa do Brasil.
6: Eu só tenho uma certeza, quatro times de estados diferentes estarão.
10: Engraçadinho,
9: isso me dá preguiça, Felipe.
10: Olha, tem gente ansiosíssima para ouvir você comentar
6: do Messi.
9: Bom, há muito tempo eu venho falando que já era um absurdo ele ter vindo. E agora ficar embaçando para renovar, o jogador aceitou redução e tal. Eu não sei o que aconteceu, o presidente do Corinthians foi ontem no Ministério Público, prestou um depoimento, voltou, falou, não tem contrato. Memphis Depay, sabe o que é o pior? Corinthians deve mais ou menos umas 70 milhas para o Memphis, juntando tudo. Ele vai pôr no pau mais um transfer ban e tá bravo, já soltou uma nota dizendo que vai para cima, e o Corinthians vai ter que arrumar 70 milhas para pagar o carro. Vai ficar caro, hein?
10: E como? Tudo isso?
9: Muito mais, já no Sport Total. Espero vocês. Não tenha preguiça, não durma, nos espere.
6: Isso aí.
10: Até já. Aqui no Brasil, o volume de recursos públicos para habitação cresceu mais de 350% por habitante. O indicador faz parte de um dos pilares avaliados pelo Prêmio Band de Cidades Excelentes.
11: A chave gira e abre muito mais do que uma porta. É a certeza de uma vida digna e com segurança. Dona Mari Lourdes, que o diga.
12: Quando a gente não tem uma propriedade nossa, tem a preocupação pagar uma casa, pagar o aluguel... E nós tendo a nossa firmeza, que é nossa casa, Né, como eu disse a você, não tem explicação.
11: Essa realidade tem ganhado força no país. Uma nova pesquisa do Índice de Gestão Municipal Áquila aponta que o volume de recursos públicos destinados à habitação cresceu 353% por habitante desde 2022, impulsionado principalmente pelo programa Minha Casa Minha Vida. Não é apenas a construção de novos imóveis que entra nessa conta. O estudo mostra que o papel dos municípios também é fundamental para que esses investimentos virem realidade. Um exemplo é o planejamento urbano, que prevê o necessário para garantir mobilidade e infraestrutura básica. Em Feira de Santana, uma das cidades baianas que se destacam nesse indicador, o volume de recursos contratados chega a mais de R$ 1.000 por habitante, de acordo com o levantamento, o que tem permitido que mais famílias tenham acesso à moradia e à regularização de propriedades.
13: Esses programas desenvolvidos aqui na cidade possibilitam a realização de sonhos, tá? Tanto por meio daquele que recebe a sua casa, através da seleção que a prefeitura faz. O programa é federal, mas é a prefeitura que faz todo o processo de seleção até o momento da entrega.
14: O coração está mil, as crianças estão na felicidade só. Você imaginar que é seu, né? Que é uma coisa que, poxa, você conseguiu, você conquistou.
11: O indicador de Programa de Desenvolvimento Habitacional faz parte do pilar Infraestrutura e Sustentabilidade, um dos avaliados pelo prêmio Bande Cidades Excelentes. A premiação reconhece as boas práticas de gestão nos municípios brasileiros.
15: Esse indicador equipara todos os 5.570 municípios e permite fazer comparações entre os municípios que são comparáveis, seja por região, seja por macro-região, micro-região. É uma bússola que ajuda o município a confirmar se ele está performando bem, né, ou se tem oportunidades de melhoria.
11: Depois das etapas estaduais, os destaques de todo o país se encontram na grande final nacional, em Brasília, programada para dezembro. A inscrição de projetos foi prorrogada até o fim de agosto.
6: A seguir, inflação desacelera e fica abaixo do teto da meta do Banco Central.
10: A história da trilha sonora que marca os debates da Band há quase 40 anos. O Jornal da Noite volta já.
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10: A inflação oficial do país ficou perto de zero no mês passado e a Juliana Rosa explica o que ajudou no resultado.
0: Do brasileiro esse ano, o IPCA finalmente ficou perto de zero, 0,07%. Significa que, em média, os preços ficaram estáveis. Claro que alguns sobem, outros caem. Em 12 meses, diminuiu para 4,44%, dentro do limite da meta do governo. Alimentos tiveram deflação. Tomate teve uma queda de quase 30%, batata, cenoura, café, vestuário e gasolina também caíram. A safra e o clima estão ajudando, mas também tem efeitos do aperto financeiro das famílias, que estão reduzindo o consumo. Entre as altas de preços, destaque para energia elétrica, saúde, plano de saúde e passagens aéreas. O resultado geral do IPCA aumenta a chance de mais um corte de juros em setembro. O corte não está garantido ainda. Por quê? Alimentos devem voltar a subir com impactos do El Niño, final de setembro, início de outubro. E serviços, cabeleireiro, dentista, estão acelerando. A inflação demora a cair no Brasil, você vê mesmo com juros tão altos, porque tivemos impacto do petróleo esse ano, tem muitos estímulos do governo ao consumo e a dúvida se no ano que vem os gastos públicos vão ser contidos. É uma queda suada aí da inflação para o brasileiro.
10: Há quase 40 anos, ela é sinônimo de democracia, um som que anuncia o momento de decidir o futuro do país.
6: A trilha sonora que acompanha os debates na Band desde 1989 ganhou uma nova versão este ano.
1: Domingo, quando as luzes do estúdio se acenderam, a Orquestra Baquiana César São Paulo, sob a regência do maestro João Carlos Martins, anunciava mais um capítulo da democracia no país. Essa história começa em 1989. Após anos de ditadura militar, a Band organizava o primeiro debate presidencial da história. A expectativa era enorme. Só faltava uma coisa. A trilha sonora.
2: E o nosso diretor de operações da época, Zé Emílio Ambrosio, ele começou a pesquisar, e eu também comecei a pesquisar, e a gente encontrou algumas músicas. E num certo momento, nos reunimos lá na rádio, e ele me apresentou quatro músicas. Quando ouvimos aquela última música, não tivemos mais dúvida. Estava nascendo ali a trilha sonora.
1: A música Eyewitness News, algo como notícia em tempo real, é do compositor americano Walter Murphy, premiado por trilhas feitas para TV e cinema. E embora não tenha sido composta para as eleições brasileiras, está na história do país há quase 40 anos. Nesse período, muita coisa mudou, mas a trilha permanece a mesma, ou quase.
3: Já consolidada na memória do brasileiro como a trilha sonora das eleições, em 2010, a música ganhou uma nova versão. Pela primeira vez, foi executada por uma orquestra, ganhou um ar mais clássico. E tudo isso começou bem aqui, nesse piano.
4: Recebi um telefonema da Band no dia anterior, perguntando se eu poderia gravar essa trilha. Ele falou, mas nós só temos amanhã para gravar isso. Era um sábado. Eu falei, eu faço o seguinte, eu vou estar dando um concerto no interior, mas vamos preparar o arranjo e vocês poderão vir, antes de começar o concerto, eu gravo essa trilha. E eu gravei e realmente foi para o debate.
1: Em 2026, com a proposta de trazer a participação de uma orquestra para dentro dos estúdios, ainda que de forma virtual, uma nova mudança acontece, com novos arranjos.
5: Colocou mais elementos, reforçou os naipes, que a gente chama os naipes, são os vários setores da orquestra, né? Naipe de sopro, naipe de metais, percussão. A gente implementou mais instrumentos, mais respostas de frase, que a gente chama, mas sempre mantendo o quê? A essência da música.
1: Novos acordes, a mesma essência. A urgência da notícia, a solenidade dos momentos especiais. A altura da anfitriã, a democracia.
10: Fantástico.
6: Espetacular.
10: O Jornal da Noite termina aqui. 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
6: Você fica agora com Fernandinho Fernandes e o Esporte Total. Uma excelente quarta-feira para você.
10: Obrigada pela companhia. Tchau.
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17 pelo horário de Brasília. Mais uma vez, bom dia para você que está acompanhando a Band News FM em mais uma madrugada. Eu, Stephanie Toso, sigo por aqui na atualização do noticiário, também de olho nas nossas mensagens. Já desejando um bom dia para o Ronaldo, que é cobrador em Osasco, já apareceu por aqui na nossa programação. O Sérgio Rota também falou assim: Sté, como vai você? Bom dia. Tô bem, tudo bem por aqui, espantando frio. Olha, gente, tava passando, né, ali um pouquinho mais cedo pelos nossos corredores aqui no Grupo Bandeirantes. Tá gelado, hein? Tá gelado. Quando eu cheguei por aqui, tava garoando, agora já melhorou. Mas seguimos, né, com essa friaca em mais uma madrugada. Andresa de Manaus também tá por aqui desejando um bom dia. Tá sintonizada, mandando beijo. Quem também já apareceu mandando um alô e pediu um alô pra neta Heloísa foi o Juca Pato, direto da ZL. Ele que fala de São Mateus, tá ligadinho na Band News FM, 24 horas por dia. Muito que bem, hein, gente? Sigo por aqui na atualização do noticiário. Ó, o Rogério, também sintonizado, falou assim que lá em Ribeirão Preto, por agora, 20 graus. E aí falou boa madrugada pra todos vocês. O João Luiz do Brooklyn, já chegando por aqui falando: oi, Stephanie, abraço. Um abraço por aí também, vamos que vamos. Nós, madrugadores de plantão. Ai, ai, gente, ó, tava falando, né, da temperatura mais baixa, pelo menos aqui por São Paulo. Mas a expectativa é que nos próximos dias comece a esquentar tudo de novo. Então, lá pra quinta e sexta, amanhã, né, a nossa temperatura mámáxima já dispara aí pra 27 graus. Vai voltar a fazer calor, vai ficar seco de novo. Então, atenção redobrada já com hidratação, começar a umidificar o ambiente. E aí, aqui em São Paulo, a gente reclama do frio, mas a Andresa, desde ontem, estava falando que lá em Manaus, está muito quente, temperatura extremamente alta. Ela falou assim, aqui agora 27 graus. É, gente, para a galera do norte e do centro-oeste do país, principalmente, a expectativa é que as temperaturas aí ultrapassem até os 40 graus. A Andressa falou que por lá a sensação agora, né, 1h19 da manhã, é de 32 graus, então extremamente abafado. Ah, e o importante, né, como diria Luiz Megali, é sempre reclamar. A gente reclama se tá frio, se tá calor, se não tá, se tá chovendo, se não tá chovendo, mas vamos nessa. Ó, o Carlos também apareceu por aqui direto do Rio de Janeiro, já sintonizado. Madrugadeiros do Brasil. O Glauber também tá por aqui, direto de Pindamonhanguaba, em São Paulo. E aí tá ouvindo a Band News FM e mandou foto do reloginho. O Eduardo Raja falou que em São Bernardo do Campo uma média de 13 graus por agora. Vamos que vamos, hein, gente? Nesses próximos minutos, fazendo mais um giro pelos principais destaques do noticiário.

0: Nos principais destaques do dia, sobre o tarifaço, o Brasil espera se encontrar com o governo dos Estados Unidos para discutir o assunto dentro da OMC. Informações que chegam com o Márcio Rocha.
1: Ainda será definida uma data para a reunião entre os governos do Brasil e dos Estados Unidos para tratar do tarifaço sobre os produtos brasileiros dentro da Organização Mundial do Comércio, após a resposta dada pela Casa Branca em relação a um pedido feito pelo Palácio do Planalto. O governo de Washington disse estar pronto para conversar e atender ao pedido de consultas feito pelo governo brasileiro, além de estar preparado para dialogar com as autoridades do Brasil. A manifestação foi formalizada depois que o Brasil buscou a OMC para tratar do tarifaço de 37,5% imposto pela Casa Branca em cima dos produtos brasileiros. Além disso, a China também se manifestou sobre o assunto e disse que tem interesse comercial substancial no tema. Caso os países não cheguem a um consenso, a OMC vai constituir um painel de especialistas para julgar se as barreiras tarifárias violam os acordos do comércio internacional vigentes.
0: As exportações brasileiras para os Estados Unidos sofreram uma queda de 12,2% de janeiro a julho desse ano em comparação com 2025. Os valores somam 21 bilhões de dólares. A queda foi ainda maior entre os produtos sujeitos às maiores sobretaxas, atualmente entre 25% e 37,5%. O recuo representa quase 3 bilhões de dólares a menos em vendas e levou os embarques para o mercado americano ao menor nível para o período em 3 anos. Os dados são do Monitor do Comércio Brasil-Estados Unidos, elaborado pela Câmara Americana de Comércio para o Brasil. Nos outros destaques, ainda falando de economia agora por aqui, inflação sobe 0,07% no mês de julho, com alívio nos preços dos alimentos. Quem traz os detalhes é o Guilherme Faria.
2: O índice oficial da inflação no Brasil fica em 0,07% em julho de 2026, número 0,09 ponto percentual abaixo do registrado no mês anterior. O índice nacional de preços ao consumidor amplo foi divulgado pelo IBGE nesta terça-feira. De acordo com o levantamento, o Grupo Habitação acelerou de junho para julho, puxado principalmente pela alta da energia elétrica residencial, que saiu de 1,53% para 3,09% e exerceu o principal impacto individual no mês. Por outro lado, os itens de alimentação e bebidas tiveram recuo de 0,67%. As principais quedas foram no tomate, batata inglesa, cenoura e café moído.
0: Está encerrada a novela Memphis Depay no Corinthians. Conta mais, Lucas Belotti.
3: O atacante Memphis Depay promete reagir com firmeza após a negativa de última hora de Osmar Stabile para a renovação de contrato com o Corinthians. Ontem, horas após o anúncio, o holandês usou as redes sociais para se dizer decepcionado com o que chamou de quebra de compromisso e afirmou que não deixará esse comportamento inaceitável sem uma sanção. No Instagram, o atleta ainda marcou o perfil de Stabile. Por outro lado, o presidente também promete explicar a decisão em uma coletiva. Apesar de ter tudo acertado com o holandês há dias, o mandatário alvinegro tomou a decisão de não prosseguir com a assinatura do novo vínculo sob a justificativa oficial de segurança financeira. Osmar era duramente pressionado por aliados para desistir do negócio em um ano eleitoral. Ainda pelo antigo vínculo, o Timão terá que acertar uma dívida de mais de 40 milhões de reais com o Memphis, que com juros pode chegar a 80 milhões.
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0: Já temos uma madrugada bem complicada no sul do país, com bastante chuva acontecendo no Rio Grande do Sul. Hoje, quarta-feira, tem alerta para temporal no sul do país, com atenção redobrada também para Santa Catarina e Paraná. E quem chega com as informações completas é a Aline Araújo, da Climatempo.
5: A quarta-feira terá aumento de instabilidade no sul do Brasil. A chuva se espalha pelo Rio Grande do Sul, com risco de temporais, raios, granizos e acumulados elevados. Alguns pontos podem receber mais de 50 milímetros de chuva durante um único dia, principalmente entre Missões, Planalto, Serra, na região central e também nos vales. O Sul e a Serra de Santa Catarina também ficam em atenção para a chuva forte. No Sudeste, o tempo começa a mudar. São Paulo e Rio de Janeiro passam a ter mais aberturas de sol e elevação das temperaturas. Em Vitória, a previsão indica ainda chuva fraca, com temperaturas variando entre 18 e 25 graus. No Centro-Oeste, predomina o tempo firme, quente e seco, com elevação das temperaturas. No Nordeste, a frente fria avança pela costa da Bahia. Em Salvador, a quarta-feira pode ter chuva prevista de até 30 milímetros, com máxima de até 27 graus. Em Recife, são previstos cerca de 10 milímetros, com máxima de 29. No norte, aumenta a instabilidade, especialmente entre Rondônia e Amazonas, com possibilidade de chuva mais forte e temporais isolados. Aline Araújo, da Climatempo.
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0: Psiquiatra e colunista da Band News FM, Daniel Barros, fala de um aplicativo em que a população pode medir o consumo de álcool e verificar os riscos para a saúde. Ele conversou sobre o assunto com Carlos Andreasa, Bruno Camarão e Ivan Brandão.
6: Ô, doutor, hoje um assunto que é muito importante para trazer aqui, que a gente vai falar sobre o consumo de álcool. Assim como você já falou em outros Humanamente, né, nos programas, nas colunas, mas de uma ação do governo, né, do SUS, que está lançando um novo aplicativo. Mas queria fazer um pequeno preâmbulo aqui para introduzir o assunto, porque é o seguinte, uma história rapidinha aqui, né? Eu tinha, há muitos anos, quando eu morei no Rio de Janeiro, né, a gente percebeu que a mãe de um amigo nosso começou a ter atitudes que eram compatíveis com você olhar para ela e falar, cara, ela tá virando alcoólatra. Mas ela não bebia em grandes quantidades, ela não fazia muitas besteiras, mas ela bebia todos os dias a mesma quantidade, dependia daquilo ali, praticamente como uma coisa, com perdão da palavra, religiosa, né? Religiosamente bebia. E quando isso se tornou uma coisa mais séria, e a gente tentou introduzir aquilo e ajudá-la de alguma forma, houve um estado de negação. E esse aplicativo, né, do Meu SUS Digital, que vai lançar agora o tal do Modera Brasil, ele vai servir para que o próprio cidadão avalie, e aí você vai explicar, né, o padrão de consumo dele de álcool e receba orientações personalizadas. Por que eu contei essa história? Porque geralmente esse e aí faço a pergunta, né, esse estado de negação de que a gente tem um problema com a bebida, e se a gente tem esse estado meio que orgânico de negar que tem um problema com a bebida, como que um aplicativo seu em que você precisa alimentar pode ajudar você a promover o autocuidado? Acho que é essa a minha pergunta.
7: Eu acho a pergunta extremamente pertinente, viu, Ivan? Porque, primeiro, a gente tem que pensar, lembrar uma coisa com relação ao álcool, que é extremamente interessante, né? O álcool, ele é a substância que se usa na sociedade que mais está associada a riscos e agravos à saúde do que todas. O álcool traz mais consequências negativas para a saúde na sociedade do que cocaína, do que crack, do que o próprio tabaco. Não, obviamente, pela agressividade de uma dose ou de uma taça de vinho que se toma eventualmente no jantar, mas pelo quanto o álcool ele é disseminado. E o que é mais curioso é que, apesar de ser uma droga com tantos efeitos tão intensos na sociedade, ela é a droga que continua sendo mais enaltecida, mais exaltada, vários comentários, né, na cultura. Então vamos tomar um, eu preciso tomar um, hoje é dia e tudo mais, vamos comemorar, vamos bebemorar. Então, culturalmente é uma droga exaltada, mas que traz muitos impactos negativos. E quando eu falo isso, eu não estou aqui para demonizar o álcool e falar, então tinha que ser proibido igual a cocaína, mas talvez a gente precisasse repensar nossa relação com ele como sociedade. E esse aplicativo vem nessa linha, viu, Ivan? É o Modera Brasil, que está sendo disponibilizado pelo SUS, né? Pelo aplicativo Meu SUS Digital. A pessoa pode entrar ali no aplicativo e encontrar nos aplicativos dentro ali, nas aplicações dentro do aplicativo Meu SUS Digital, o Modera Brasil, que é nada mais que inicialmente um instrumento de autodiagnóstico. E você pergunta, mas se a gente nega, se muitas vezes a pessoa nega que ela tem um problema, que ela tem um uso abusivo, como é que isso vai funcionar, né? Será que ela vai ficar mentindo ali, igual ela, sei lá, mente num teste de horóscopo, num teste ali de exame de consciência? Na verdade, é muito interessante porque essas perguntas, elas não são diretas assim, ah, você é um dependente? Ela faz perguntas genéricas, ah, você bebe mais do que tantos dias por semana? Você bebe em tais horários? Você já teve que, já passou mal? Você já precisou de um atendimento médico? Então ele vai ali meio que, entre aspas, comendo pelas beiradas, e aí no final ele vai te somar, aí ele soma todas as respostas e aí sim revela-se, né, um alerta ali do aplicativo. Olha, você tem um uso de baixo risco, ou você tem um uso de risco já moderado, ou um risco alto para dependência do álcool. E aí, a partir disso, o próprio aplicativo tem sugestões, tem jeito de você acompanhar o seu uso, tem encaminhamento, já orientações para procurar o SUS, para procurar um atendimento em função da dependência. Então ele contorna um pouco essas resistências e aí é aquela coisa, né? Você preenche, ninguém está vendo, você mesmo está preenchendo sozinho e o aplicativo te traz um alerta, opa, peraí, sinal amarelo, sinal vermelho para você, isso pode ter um outro impacto porque é a partir das suas próprias respostas. E com isso, muitas pessoas podem descobrir que o seu padrão não é adequado, talvez elas não tenham alcoolismo ainda, mas tem um padrão inadequado, um padrão de risco, e com ali o monitoramento e o próprio auxílio do aplicativo, podem diminuir, mudar, né, esse padrão, sair de um nível de risco, e talvez, não precisa, como eu falei, né, não precisa proibir, não precisa demonizar, mas podem sair dessa área mais arriscada para a dependência química.
6: Você falou do uso abusivo, né? E aí, voltando a história lá no começo, como é que a gente pode perceber isso? Porque geralmente tem quando a gente fala de uma pessoa alcoólatra, a gente está falando de grande quantidade, ou a gente está falando de certa recorrência, a quantidade ela influencia, ou apenas a forma como beber impacta na vida daquela pessoa, né? O que o senhor vê nos consultórios e enfim, no hospital, das clínicas, no hospital, como é que a gente ajuda alguém, como é que a gente percebe que passou de um ponto? Eu acho importante também ter essa visão, né? Até para a gente ajudar e para se perceber, né, no mundo.
7: Claro. O principal parâmetro, Ivan, é assim, é quem é que manda em quem, sabe? Quem que está ali no controle? É a pessoa escolhendo o bebê ou é a bebida escolhendo a pessoa? Isso se reflete muitas vezes na quantidade, mas nem sempre, como você disse, às vezes a pessoa não bebe em grandes quantidades, mas ela bebe com uma grande regularidade, ela não consegue ficar sem aquele drink naquele dia. Todo dia ali ela precisa de um drink, se ela não toma, ela começa a não se sentir bem. Isso já é um sinal de alerta. E às vezes é interessante que você não tem um uso recorrente, mas você tem um beber exagerado episódico, e aí a pessoa passa a ter consequências pelo consumo exagerado, mesmo que esporádico. Então ela não bebe, às vezes passa duas semanas sem beber, mas a cada 15 dias ela toma ali uma fogueira, enche a lata e tem consequências negativas, dirige, se expõe a riscos, enfim. Então isso pode acontecer de várias maneiras, mas no fundo a gente está sempre falando de quem está no controle, como é que esse controle está escapando das suas mãos, que quando a pessoa se expõe ao álcool, eventualmente isso pode acontecer. Daí a importância do monitoramento, daí a importância desse aplicativo, o Modera Brasil, que está dentro do meu SUS digital.
6: Fiz o teste aqui, Camarão Andreasa, no meu SUS digital, deu risco baixo, eu pontuei 2 de 12 no questionário, que é bem o que o doutor falou, mas isso há muitos anos, com certeza daria um número muito maior, enfim, mudanças de vida, né? Mas é isso, cada um sabe de si, que bom que tem mecanismos aqui pra gente se cuidar. E foi bem rapidinho mesmo, viu, o questionário, doutor, é isso aí.
7: Muito bom.
0: Girando a reportagem da Band News FM, a crise

0: A comercialização de atestados médicos tem se tornado uma preocupação crescente para as autoridades de saúde e órgãos de fiscalização. A prática que compromete a credibilidade dos documentos médicos e pode gerar prejuízos para empresas e riscos à população vem ganhando espaço no ambiente digital. Anúncios oferecem atestados, receitas e outros documentos falsificados em sites e em redes sociais. Em um dos sites é possível escolher o tipo de doença e os dias que deseja ficar em casa. O presidente da Associação Médica do Paraná, José Fernando Macedo, afirma que a entidade não tinha conhecimento do site, que atua em nível nacional, mas destacou que a forma de funcionamento da página é ilegal.
1: Nós estamos ouvindo nesse momento esse tipo de denúncia. Só que, a bem da verdade, atestado por online, atestado sem ter valor jurídico e dado principalmente atestado de afastamento de pacientes, isso é crime. A população precisa procurar um médico de sua confiança ou um médico que lhe foi indicado, e este médico que tem o seu CRM e que tem a responsabilidade de falar com o paciente, olhar no paciente, examinar o paciente, este tem o direito legal de dar um atestado.
0: Na página inicial, as informações são explícitas. O anúncio oferece atestado médico em PDF, enviado por e-mail a partir do preenchimento de um questionário online. O texto afirma que, por meio de um formulário inteligente, o interessado pode escolher a quantidade de dias de afastamento e receber o documento assinado e carimbado por um médico, diretamente no e-mail cadastrado. O site também informa que o pagamento pode ser feito por Pix. Durante o preenchimento do questionário, o usuário escolhe o período de afastamento. O site também apresenta números relacionados à atuação da empresa. Segundo a própria página, já teriam sido emitidos mais de 15 mil atestados médicos.
2: Nos outros destaques, a queda intensa de cabelo se tornou uma das queixas mais frequentes entre usuários de Monjaro e de outros tipos de canetas emagrecedoras. Quem traz mais informações é a repórter Karine Roma.
3: O Monjaro, medicamento utilizado no tratamento do diabetes tipo 2 e também associado ao processo de emagrecimento, ganhou espaço nos últimos anos pelo efeito na redução de peso. A medicação passou a ser usada por muitas pessoas que buscam emagrecer, mas alguns usuários relatam mudanças durante o tratamento. Entre as queixas está a queda de cabelo, que pode aparecer principalmente em casos de perda rápida de peso. A empresária Vivian Cosentini conta que percebeu a alteração ainda nos primeiros meses após começar o uso do medicamento.
4: O meu uso de Monjaro foi muito marcado por causa da minha queda de cabelo. Eu estou fazendo um tratamento de 6 meses atualmente, que eu tomo Monjaro. A partir do meu segundo mês, já era evidente a queda de cabelo. Caía muito cabelo. Então, em questão de volume do meu cabelo, ele foi assim cortado pela metade de tão forte que foi essa queda.
3: De acordo com especialistas, a queda de cabelo durante o uso do Monjaro não significa necessariamente que o medicamento seja o responsável direto pelo problema. A relação pode estar ligada às mudanças provocadas pelo emagrecimento acelerado. O médico clínico geral Bruno Bonaldi, com pós-graduação em nutrologia e endocrinologia, explica que o organismo pode interpretar a perda rápida de peso como uma situação de estresse metabólico.
5: O corpo entende como uma forma de estresse. Então é como se fosse um estresse metabólico. Isso a gente chama de eflúvio telógeno. Então é uma forma de queda de cabelo que o corpo ele vai se importar, teoricamente, com o que é mais importante. Então, ele está preocupado com órgãos vitais. Então, seria o folículo piloso para ele seria uma coisa menos importante. Então, ele acaba mandando fluxo sanguíneo para o coração, fluxo sanguíneo para rim, para pulmão. E cabelo para ele passa a ser uma coisa secundária.
3: Além disso, o especialista destaca que a redução da ingestão de nutrientes durante o processo de emagrecimento também pode influenciar a saúde dos fios. A recomendação para quem percebe uma queda intensa do cabelo durante o uso do Monjaro é procurar acompanhamento profissional. A avaliação médica pode ajudar a identificar as possíveis causas e orientar os cuidados necessários durante o tratamento.
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0: Congresso Nacional vai dar prioridade às pautas econômicas na primeira semana do esforço concentrado antes das eleições. Fala, Rafael Procópio.
1: O Congresso Nacional deve aprovar até o final de semana o projeto de lei complementar que reduz temporariamente impostos federais sobre os combustíveis. O tema que foi enviado pelo governo federal tem como objetivo reduzir o impacto de possíveis flutuações internacionais no preço do petróleo, como observado com a guerra entre Estados Unidos e Irã. Essa matéria é uma das prioridades desta primeira semana do esforço concentrado no Congresso antes das eleições. O projeto que está na Câmara dos Deputados será ampliado e deve incluir as previsões de gastos com o Programa de Produção de Fertilizantes, aprovado pelo Senado, e também com os gastos sobre o marco da exploração dos minerais críticos. A Câmara daria prosseguimento à votação nesta terça-feira, mas a sessão foi suspensa após o líder do PT na casa, Pedro Czai, passar mal e desmaiar na reunião de líderes.
0: Nos outros assuntos do dia, uma operação mira o comércio ilegal de armas na Bahia e no Sergipe. Detalhes que chegam com o repórter João Marcos Moura.
2: A Polícia Civil da Bahia cumpre 16 mandados de busca e apreensão contra uma organização envolvida com o comércio ilegal de armas, como parte da Operação Examárcio. A ação foi realizada nesta terça nos municípios baianos de Feira de Santana e Santo Estevão, além de Aracaju, em Sergipe. Um dos objetivos foi bloquear R$ 38 milhões de reais em bens e valores dos investigados. O chefe da organização criminosa seria o responsável por coordenar o envio de armas do Rio de Janeiro para a Bahia.
0: Nos outros assuntos, os pais do menino de 3 anos que morreu após ser espancado no Rio Grande do Sul são indiciados pela Polícia Civil. Vitória Fernandes.
3: O pai de Oliver, o missionário norte-americano Dandre Grayson, e a mãe do menino, Mayanna Rogers, foram indiciados pelos crimes de homicídio duplamente qualificado e tortura majorada em 5 vezes, ou seja, contra todos os filhos do casal. Segundo a Polícia Civil, Dandre também deve responder por injúria, violência psicológica, vias de fato e estupro contra Mayanna, em um segundo inquérito. Os conselheiros tutelares que visitaram a casa da família em Viamão em outras ocasiões não foram indiciados.
0: Nos destaques internacionais, o presidente da Ucrânia, Volodymyr Zelensky, afirma que a Rússia utilizou mísseis norte-coreanos em um bombardeio que matou 6 pessoas e deixou 20 feridos no sudeste ucraniano. Autoridades da região publicaram fotos nas redes sociais mostrando edifícios e veículos em chamas. A Rússia, no entanto, não informou se já havia usado mísseis norte-coreanos no ataque, mas confirmou que mirou uma usina metalúrgica. Destaque do esporte, Cruzeiro e Flamengo se enfrentam hoje no Mineirão pelo jogo de ida das oitavas de final da Libertadores. O destaque da Raposa chega com o Matheus Hermógenes.
4: O Cruzeiro encerra a preparação para a partida de ida das oitavas de final da Copa Libertadores contra o Flamengo, nesta quarta-feira, às 9h30 da noite, no Mineirão. A Raposa anunciou que os ingressos para a partida estão esgotados. Com isso, a expectativa é que mais de 60 mil torcedores compareçam ao Gigante da Pampulha. O técnico Arthur Jorge terá alguns desfalques para o confronto. Além de Cássio, Léo Aragão, Sinisterra, Peck e Villarreal, que seguem no departamento médico, o treinador português não poderá contar com Fagner e Lucas Romero, suspensos. Para a vaga do lateral direito, William deve ser escolhido como titular. Já Matheus Henrique deve ser o substituto de Romero no meio-campo.
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6: Alô, valeu.
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0: 1h46 pelo horário de Brasília. Um levantamento aponta que apostas em bets ilegais caíram no Brasil. Os detalhes na conversa do diretor-presidente do Instituto Locomotiva, Renato Meirelles, com Renan Suquevicius.
7: Renato Meirelles, mais uma semana aqui com a gente para trazer retratos desse nosso Brasil. Um desses retratos importantíssimos, né, dos últimos tempos é a presença de sites e aplicativos de apostas na vida de milhões de brasileiros e brasileiras. Algumas das críticas que são feitas a esses jogos diz respeito a plataformas ilegais, empresas ilegais que estão em diferentes plataformas e induzem aí as pessoas a fazerem apostas nesses espaços não confiáveis. Tem um levantamento produzido pelo Instituto Locomotiva mostrando que houve uma redução na presença dessas empresas ilegais nesse mercado. O que esses números dizem, Renato?
6: Vamos lá. Nós sabemos que o consumo de bets tem crescido muito no Brasil. É um consumo que cresceu aí, de uma forma quase que epidêmica nos últimos anos, porque dialoga com uma cultura popular que é o futebol, né? Isso já entrou na rotina de milhões de brasileiros, Renan. Ela está no intervalo do jogo, está no celular, no grupo de WhatsApp, na promessa de transformar 10 reais em 100 reais se divertindo enquanto isso acontece. Mas existe uma parte dessa história, uma parte que precisa ser tratada com muito mais seriedade do que um jogo ou uma atividade de entretenimento. É a presença de bets ilegais no dia a dia dos apostadores. Porque uma coisa é discutir o mercado regulado, se a regulação é ou não é, suficiente para um mercado legal, né? Discutir as regras, a fiscalização, a identificação do apostador, a garantia que menores de idade não possam jogar. A outra coisa é o brasileiro colocar dinheiro numa plataforma que não segue as regras do país, que não cumpre a lei. É uma plataforma que não exige reconhecimento facial, e ao não exigir reconhecimento facial, permite com que crianças possam apostar. São plataformas ilegais que aceitam cartão de crédito, e aí o endividamento fica muito mais rápido, muito mais direto, e esses apostadores acabam ficando vítimas da bola de neve dos juros cobrados pelo banco. As plataformas ilegais aceitam criptoativos, isso significa que elas servem também para lavar dinheiro, e não utilizam o domínio oficial, aqueles .bet.br, que é o que o governo exige para saber. Aliás, essa é a primeira dica para os nossos ouvintes: se a plataforma não tiver .bet.br, ela é uma plataforma ilegal. Bom, entendendo esse cenário, nós aqui do Instituto Locomotiva, em parceria com a LCA Consultores, que é uma consultoria bastante famosa e bastante conceituada aí na área econômica, e o IBJR, que é o Instituto Brasileiro do Jogo Responsável, a gente fez uma pesquisa onde a gente ouviu 2.291 apostadores de bets esportivas e também de cassinos online, que é aquele jogo do Tigrinho. E o dado central, Renan, o dado central da pesquisa é mais ou menos o seguinte: houve uma queda na participação do mercado ilegal de 2025 para cá. Lembrando que em 2025 a gente fez uma pesquisa muito parecida, então dá para a gente comparar historicamente os dados. E segundo esse estudo, hoje a gente estima que entre 38% e 48% das apostas online ainda acontecem em plataformas clandestinas, atingindo antes de tudo apostadores que são mais vulneráveis aí a esse processo.
7: É interessante porque esses números mostram que a maioria dos apostadores reconhece o perfil de uma plataforma que é ilegal, e alguns deles, ainda que esse número tenha caído, alguns deles continuam apostando nesses espaços ilegais, né?
6: É impressionante, Renan, que assim, tem muita gente que aposta, mas a gente chegou nesse número aí de pessoas que apostam no ilegal, perguntando as práticas, né? Porque falta ainda o governo federal, a Secretaria de Apostas do Ministério da Fazenda, eles têm um desafio de conseguir fazer com que essas informações cheguem. Então, por exemplo, a maioria dos brasileiros não sabe que, se não tem reconhecimento facial, aquela bet é ilegal. A maioria dos brasileiros ainda não sabe que se aceita cartão de crédito é uma bet ilegal. Então, a gente chegou nesses números perguntando para os brasileiros as práticas dele. Independente se ele sabe ou se ele não sabe que determinadas práticas são obrigadas a existirem por força da lei e outras não. E aí a gente chega nesse número gigantesco. Já tem outros brasileiros que sim, reconhecem que a bet é legal, mas essas bets pagam um pouco mais pela aposta, né, Elisa? O retorno da aposta, o prêmio da aposta é um pouco maior do que o das bets legais. E o que isso significa na prática? Que ele vai naquela ilusão. Ele vai naquela ilusão de quem leu alguma coisa nas redes sociais, aliás, é um alerta, né, as redes sociais e as grandes plataformas de tecnologia poderiam estar cumprindo melhor o seu papel de tirar do ar essas bets legais, porque bet legal é crime, é tão crime quanto poder vender drogas, por exemplo. Então, você aceitar um anúncio de uma bet legal é a mesma coisa que você aceitar anúncio de um traficante de drogas. Acabam induzindo esse apostador ao erro. E aí, quando a bet é ilegal, ela não tem uma série de proteções ao apostador que as bets legais, por força de lei ou por melhores práticas, acabam tendo para evitar aí o superendividamento do apostador.
7: Renato Meirelles, na coluna Brasil em Retratos, participando aqui com a gente no Band News Station. Obrigado, Renato. Até semana que vem.
6: Um grande abraço, Renan. Até semana que vem. Valeu. Valeu.
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0: O âncora do Tem Método e colunista político da Band News FM, Carlos Andreasa, avalia que os presidentes Hugo Mota, da Câmara, e Davi Alcolumbre, do Senado, estão tentando se aproximar do presidente Lula para benefício próprio. Segundo o jornalista, os parlamentares estão preocupados com uma possível falta de apoio do presidente, considerado nome de peso dentro da política nas eleições deste ano. Além da escolha para presidente e governadores, estarão em disputa todas as 513 vagas de deputados federais e 54 das 81 cadeiras do Senado. Andreasa conversou sobre o assunto com Carla Bigato, Fábio França e Luiz Megali.
8: Depois do jantar entre Lula e Alcolumbre, Hugo Mota declara apoio ao presidente na disputa ao Palácio do Planalto. O cardápio de vida é delicioso, hein?
9: Sim, e tem uma busca por sobrevivência aí, né? É uma aposta em Lula, uma aposta em que Lula vencerá. É uma disputa eleitoral muito justa, muito apertada, como a gente está vendo nas pesquisas. O engessamento das condições, as crises, os problemas, produzindo baixíssimo sangramento competitivo nas candidaturas, é um cenário engessado. Mas a aposta está feita. Tanto me parece de Alcolumbre, nessa tentativa de se reaproximar de Lula, e houve aquele encontro indecoroso porque mediado por Alexandre de Moraes, na casa do ministro do Supremo, Alcolumbre e Hugo Mota, cada um com um grau de proximidade em relação a Lula, fazendo uma aposta na reeleição de Lula e pensando nas próprias sobrevivências. Porque eles querem continuar presidindo as casas parlamentares em 2027. E nós não sabemos, ninguém sabe, de que maneira será esse parlamento. No caso do Senado, você tem 2/3 das cadeiras em jogo. Será que nós teremos um parlamento, o Senado, a Câmara também, ainda mais destrato, ainda mais conservador do que esse que temos agora? Isso significando que riscos para essas candidaturas à reeleição, tanto de Hugo Mota quanto de Davi Alcolumbre? Ter a base de apoio do governo, ter o governo fechado consigo, o governo Lula, na hipótese que Lula se reeleja, seria um bom ponto de partida para essa condição competitiva. A Alcolumbre certamente ocorre o risco de um cenário que em 2019 o viabilizou. Dessa vez ele é o Renan Calheiros na parada. Ele é o presidente aboletado no Senado, se transformou na velha política, não que ele tenha sido novo em algum dia, mas em 2019, no bojo do movimento bolsonarista, Alcolumbre foi vendido como novo, como uma renovação, contou com aquele apoio todo e atropelou Renan Calheiros para se tornar, surpreendendo todo mundo, inclusive a mim, o presidente do Senado. Agora Alcolumbre teme a reprodução de um cenário parecido, sendo ele aquele a correr risco. Que Senado será esse que virá das urnas em 2026? Então ele se aproxima de Lula, tenta se reaproximar de Lula. Acho que no caso de Alcolumbre também tem algumas preocupações com a Polícia Federal, sabe, Megalho? Ontem teve operação da Polícia Federal no Instituto Previdenciário de Maceió, que botou dinheiro no Master, a Amprev botou dinheiro no Master, estou falando do Fundo Previdenciário do Amapá, é a turma de Alcolumbre, a Polícia Federal já fez uma operação lá. Então, a Alcolumbre, por múltiplas razões, nem todas exatamente republicanas, interessa se aproximar de Lula. Hugo Mota precisa de Lula, ele vai disputar uma reeleição na Paraíba, vai disputar uma eleição sendo adversário de Lula na Paraíba para observar o tamanho da ladeira, como ela fica íngreme rapidamente. E, além de tudo, Hugo Mota querendo se reeleger à presidência da Câmara em 2027. Lula já disse que apoiará Hugo Mota nesse pleito, se for reeleito, claro. E Hugo Mota dizendo que tá bom, então eu também apoio Lula, o Republicanos da Paraíba estará com Lula em 2026. É esse arranjo, certo? É um arranjo que passa por sobrevivências. Também Alexandre de Moraes precisa ter essa rapaziada próxima, precisa ter Alcolumbre próximo, já tem. precisa ter Lula próximo. Lula desconfia de que Moraes armou contra a indicação de Jorge Messias para o Supremo Tribunal Federal. Então, Alcolumbre, Xandão faz esse movimento de aproximação em busca de se aproximar novamente, de se reaproximar de Lula, de ter Lula mais perto, porque, bem, precisa de Alcolumbre, precisa de Lula, a gente não sabe que Senado vai, de novo, a gente não sabe que Senado vai ser esse em 2027, é o Senado que faz avançar impeachment de ministro do Supremo. Está todo mundo, mas em resumo, ninguém solta a mão de ninguém. É, Luiz Megalha, é isso.
0: Nos outros destaques nessa madrugada, um estudante perdeu a bolsa integral do ProUni depois que a faculdade considerou como renda as movimentações da conta da mãe em plataformas digitais. Leonice Acioles explica.
10: Eduardo Luvizeto dos Santos estudou por quase 3 anos para conseguir entrar na faculdade. Com a nota do Enem, ele foi pré-selecionado para uma bolsa integral de psicologia pelo ProUni, mas acabou desclassificado depois da análise de documentos da família. Segundo Eduardo, os valores que chamavam a atenção da faculdade eram depósitos e saques ligados à plataforma de apostas online. Ele afirma que a mãe recebe a aposentadoria e que a renda da família não passa de um salário mínimo. A Unip, porém, informou que considerou como renda as entradas recorrentes identificadas na conta. O advogado Alexandre Rolim afirma que a movimentação de dinheiro na conta por si só não significa que aquele valor seja renda. É preciso verificar se houve de fato um aumento no patrimônio da família.
11: Não se pode confundir movimentação financeira com renda. O fato de determinado valor entrar e sair de uma conta bancária não significa que aquela pessoa ganhou ou incorporou todo esse dinheiro ao seu patrimônio. No caso do ProUni, o que a lei estabelece como critério é a renda familiar mensal. Então, uma exclusão baseada apenas no volume movimentado pode sim ser questionada juridicamente.
10: No caso das apostas, é importante diferenciar o dinheiro que simplesmente circula na conta do lucro obtido com jogos. Mesmo que existam valores movimentados, é necessário apurar se houve efetivamente um acréscimo patrimonial.
11: Esse caso levanta uma discussão que tende a se tornar cada vez mais relevante. Movimentação bancária não é necessariamente sinônimo de renda. Uma decisão judicial isolada não muda automaticamente as regras do ProUni, mas casos como esse podem estimular a construção de jurisprudência e até levar o poder público a estabelecer critérios mais claros para analisar movimentações financeiras atípicas.
10: O estudante entrou com recurso administrativo, mas não conseguiu reverter a decisão. Agora ele busca orientação jurídica para tentar recuperar a bolsa na justiça. Segundo os especialistas, se ficar comprovado que as movimentações não representavam renda efetiva, existe possibilidade de contestar o indeferimento.
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12: As promoções no setor aéreo parecem que sumiram. E isso tem tudo a ver com a tecnologia, Orison?
13: Quem costumava ou quem costuma ficar de olho em promoções de passagens aéreas na internet, talvez já tenha notado que já não tem mais tanta promoção assim. Por que eu estou usando o verbo no passado, Edu? Porque realmente isso está ficando cada vez mais no passado. E a culpa disso é da inteligência artificial. Essas oportunidades de compra estão se tornando cada vez mais raras de encontrar passagens assim realmente muito mais baratas, Edu. Porque as companhias aéreas que tinham lá seres humanos fazendo a precificação dos seus assentos, né, cada vez mais esses seres humanos estão sendo tirados da equação e estão sendo substituídos por inteligências artificiais. E com isso, essa precificação está sendo cada vez mais precisa. Né? Então, as variações estão sendo cada vez menores. Então, a chance de você achar algum ponto fora da curva, alguma realmente oportunidade, uma oportunidade de verdade, está sendo cada vez menor, cada vez mais rara. Porque a inteligência artificial, teoricamente, harmoniza tudo. Né? Ela precifica melhor, mais eficientemente, para o lado da companhia aérea, né? Não para o nosso lado. Né? E então as oportunidades estão escasseando.
12: A gente está vendo aí um uso da inteligência artificial que está se predominando frente a outras pessoas, a profissionais humanos que a gente tinha nessas áreas. A coluna de tecnologia volta amanhã.
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0: 2:05 pelo horário de Brasília. Na sequência, vem aí a reprise do É da Coisa com Reinaldo Azevedo na nossa programação. Eu, Stephanie Toso, volto daqui a pouquinho na atualização do noticiário. Antes, já desejar um bom dia. Ai, ai, pra Tatiane, que já tá por aqui reclamando do frio. Falou assim, passei aqui rapidinho, só pra desejar um ótimo dia. E ela falou, que frio, é. Olha, mas tá com horas contadas, viu? Temperatura vai começar a subir já amanhã aqui em São Paulo. E aí vamos começar a reclamar do calor e do tempo mais seco. Então aguenta só um tiquinho, mais um tiquinho, hein, Tatiane? Tá chegando aí os nossos 27 graus de máxima. Vamos nessa, hein, gente?
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0: Começa agora para todo o Brasil mais uma edição de O É da Coisa. Se a coisa parece confusa, atrapalhada, vem para cá que a gente se confunde e desatrapalha. Milhões de pessoas acompanham o programa pelo Tile, pela Band News TV, LG Channels, TCL Channel, Samsung TV Plus, canal 2043 e, como dizemos sempre, evidentemente, lá na Caverna do Unhudo também é o na verdade, ali é 100% de audiência. Uhum. O Unhudo fica atento. Isa, boa
1: sempre.
0: Noite. Boa noite, boa Valio
1: noite.
0: Bene.
2: Cuidado,
0: porque
2: com a gente fala,
0: já né? sabe, né? A cabeça pode ser arrancada.
1: Sim.
0: É. A cabeça metafórica, né? Que nós somos contra a violência. Aqui o nosso negócio é ser amor. Da cabeça aos pés, eu sou. Os alquimistas
1: estão. Eu sou amor. Da cabeça aos pés, eu sou.
0: O Valio Bene já, depois de alguns anos, né, Valio Bene? Dá pra saber, as pessoas vão ter certas obsessões. Muito bom, muito bom. Os alquimistas, né, estão chegando. Quem serão os alquimistas? A metáfora dos alquimistas, o disco de 74, A Tábua de Esmeralda, do Jorge Benjor, é, segundo a Rolling Stones, o sexto melhor álbum do Brasil, né? E tá aí, os alquimistas estão chegando. É, e tomara que eles sejam bacanas, né? Olha, temos muita coisa para tratar. É, coisas importantes, né? Mas, é claro, campanha eleitoral, desde sempre, estamos aqui, né? É, estamos em ritmo de eleição, né? E um dos candidatos, que deve ir ao segundo turno, que é o Flávio, né? Ele reuniu, Flávio Bolsonaro, do PL, reuniu os seus candidatos ao Senado. E aí voltamos à velha frase do Talleyrand para os Bourbon quando houve a restauração da monarquia na França. Eles não lembram nada nem esquecem nada, né? Ou não esquecem nada nem aprendem nada, melhor ainda, melhor não, é o certo. Eles não aprendem nada nem esquecem nada, estão sempre com a velha pauta, né? Do que é que eu estou falando? Vamos lá.
2: O senador e candidato à presidência pelo PL, Flávio Bolsonaro, se reuniu hoje com candidatos ao Senado alinhados à extrema-direita, encontro que foi realizado no quartel-general da campanha de Flávio em Brasília. Após uma reunião inicial com dezenas de parlamentares, Flávio disse que a campanha vai apoiar pelo menos 47 candidatos ao Senado e reforçou a busca por maioria na casa. Na reunião, o filho 01 de Bolsonaro reforçou aos candidatos algumas orientações, como, por exemplo, que associem as campanhas ao pleito nacional e levem aos estados bandeiras defendidas pelo grupo, entre elas ataques ao Supremo Tribunal Federal e a defesa do impeachment de ministros. Em declaração à imprensa, Flávio, inclusive, acusou o ministro Alexandre de Moraes de ser articulador político do presidente Lula. O encontro serviu também para que os candidatos gravassem vídeos que serão utilizados na campanha de Flávio ao Palácio do Planalto. A gente vai acompanhar o que disse o candidato em conversa com jornalistas.
3: Bom, o presidente da República, ele indica o ministro do Supremo. O próximo indicará 4. Quem tira é o Senado. Como a gente está aqui com os candidatos ao Senado, vocês são a favor de impeachment do Alexandre de Moraes? Não, é a população, é a população.
4: Eles é, o primeiro é o Moraes.
3: Eles que vão ter que, eles vão ser cobrados nas eleições por isso. Vão ser cobrados. Não adianta querer dar canetada, ameaçar, né, inventar operações contra nossos pré-candidatos, como fizeram. Eu acho que o Senado Federal é a casa ali que durante o governo do presidente Bolsonaro a gente tinha o placar mais apertado quanto uma base consolidada. Eu não tenho nenhuma dúvida de que o Senado, a partir de 2027, com essa renovação de 2/3 que nós vamos, né, ter nessas eleições, vai ser um Senado ainda mais à centro-direita. Eu vou precisar muito de todos os senadores que estão aqui para mexer na Constituição Federal.
0: É, e aí ele listou ali as coisas que ele quer mexer na Constituição Federal. Agora, reparem, as coisas ficam muito claras e vão ficando cada vez mais claras e as pessoas têm o direito de fazer suas opções, né? Como eu brinquei hoje no meu programa na hora do almoço, né? Eu não sei vocês, eu até agora não vi nenhum eleitor sendo puxado pela coleira. Vocês viram algum?
5: Não, eu não vi.
0: Não, não. O eleitor está livre. Está livre. Se ele quiser votar no Caiado, ele vota, no Zema, ele vota, no Renan, ele vota, no tal do Cury, ele vota, no Flávio, ele vota, no Lula, ele vota. E essas candidaturas vão tendo significados, né? Especialmente hoje, inclusive, os Estados Unidos fazendo uma ameaça a todas as Américas. Olha só, né? O Trump. Então, você tem ali soberania, não soberania. Ah, isso é leitura sua. Não, não é leitura minha. É o documento que o Flávio mandou para os Estados Unidos. De 84 páginas, cedendo a todas as exigências. É a entrevista do Eduardo, deixando claro que tudo isso estava sendo negociado. Que ele deu a TMC. Ele dizendo, inclusive falando, especulando sobre o PIX, que ele disse que tinha o que ele chamou de Zelle nos Estados Unidos, Zelle, né? Deixando claro que eles falaram para o Trump, se for botar tarifa, só põe se a gente perder, espera um pouco. Isso tudo está claro. E de outro lado tem a soberania. Você pode não gostar, mas são os que defendem que o Brasil governe o Brasil. Que o Brasil seja governado por brasileiros. Né? E aqui, o candidato está dizendo, não sou eu. Pode dizer assim, o Reinaldo sabidamente não gosta desses caras, tem uma posição crítica, não sei o quê, e aí fica forçando a mão para dizer que eles estão tentando criar uma crise institucional. Eu não estou forçando a mão. Flávio Bolsonaro está dizendo que seus candidatos ao Senado têm o objetivo de promover o impeachment de ministros do Supremo. Ou seja, você é meu bom homem dos mercados, como eu costumo chamar, né? Dos mercados. Você quer crise? Eu quero, tio, com crise a gente vai melhor, porque a coisa só alavanca, o dólar sobe, desce, não sei o quê, a gente pega, especula, o dólar sobe, depois a gente se enche, tá, depois vende, aí ganha. Tá, né? É isso. É isso. Você quer roleta russa ali? Quer, né? Roleta russa não, montanha russa. É isso que você quer? Está aqui. A proposta está clara. O objetivo, lá adiante, na cabeça deles, ele próprio lembrou, né? 4 indicações, na verdade o próximo presidente tem 3, porque há uma que pode ser feita, tecnicamente pode ser feita esse ano, politicamente eu não vejo espaço. Que tem lá a vaga do Roberto Barroso, que não foi preenchida. Tentaram, o Lula indicou o Jorge Messias, mas o Senado recusou. Né? Então, pode ser que o próximo mandato tenha 4 indicações, não se cumprindo a indicação do nome que está ali vago agora. 4, o Gilmar Mendes é só dezembro de 30, não sei se dá tempo, mas não interessa. 4. Na cabeça deles, 4, o Flávio ganha, eles indicam 4, vão empichar o Alexandre e o Dias Toffoli, 6, e eles acham que já tem 2, o que é verdade, tem. O André Mendonça e o Nunes Marques, o Cássio com K. Né? E aí ficariam com 8. E aí é o paraíso. Aí adeus caixa forte do Vólio Bene. Nunca mais a Isa vai ver o Vólio Bene mergulhando na dinheirama, porque eles podem tomar tudo também, se eles quiserem.
5: Sim.
0: Que é o sonho do poder absoluto. Maluquice sua. Não! Não! Ele está falando aqui. E os candidatos... Eu andei fazendo contas, não sei o quê, acho que eles não vão ter o que eles esperam ter. Mas, também não sei. Né? Porque eles acham que renovam-se 2/3 agora do Senado, eles esperam eleger lá um número X, juntando com o que eles têm hoje, eles acham que eles fazem uma base de 41 para eleger o presidente do Senado, e aí emplacar as pautas de impeachment de ministros. Né? Que só podem ser derrubados por 2/3, mas aparecendo uma denúncia, a denúncia sendo aceita hoje, mas aí tem uma liminar do ministro Gilmar Mendes, o ministro seria afastado com maioria. Imagina se um ministro afastado do Supremo. Abre-se uma crise, as pessoas não têm muita dimensão do que isso significa. Fica parecendo divertido. Fica parecendo divertido. Isso tudo é de uma irresponsabilidade espetacular. Espetacular. Né? Então, é impressionante que assim seja. Agora, não é novo, né? Porque o Jair Bolsonaro, no dia 29 de junho de 2025, na Avenida Paulista, já tinha dito isso. Vamos lá.
5: Se vocês me derem, por ocasião das eleições do ano que vem, 50% da Câmara e 50% do Senado, eu mudo o destino do Brasil, se vocês me derem isso. Não interessa onde esteja, aqui ou no além. Quem assumir a liderança vai mandar mais que o presidente da República. Com essa maioria, nós elegeremos o nosso presidente da Câmara, o nosso presidente do Senado, o nosso presidente do Congresso Nacional, a maioria das comissões de peso no Senado e na Câmara.
0: Observem que são duas perspectivas. A perspectiva é sempre disruptiva, é sempre de rompimento da ordem, é sempre de rompimento da legalidade, é sempre de confronto. Não existe bolsonarismo sem isso. Sem isso, a base não é alimentada o suficiente. Então, nós temos de fazer uma maioria no Senado para depor ministros do Supremo. Agora, diz o Bolsonaro, ainda que a gente não venha eleger o presidente, se a gente eleger o Senado, a maioria do Senado, aí a gente domina tudo. De novo, aí em confronto com a presidência. Então, nunca se está falando de harmonia institucional. Nunca se está falando de entendimento. Eu não estou dizendo que o Centrão, recusou a aliança com Flávio por excesso de patriotismo, vale bem. Eu nunca disse isso. Não é excesso de patriotismo, tem interesses, tem não sei o quê. Tem as pessoas que foram contrariadas ali, o Flávio se comportou muito mal com seus aliados. Né? Notem, eu sei disso. Agora, por outro lado, o Centrão também suicida nunca foi. Eu lembro que quando o Lula ganha a eleição, a primeira pessoa a reconhecer a vitória do Lula foi o Arthur Lira, então presidente da Câmara. Né? Isso está até reconhecido em Como Salvar a Democracia. Né? Isso está até reconhecido no prefácio de Como Salvar a Democracia. Né? O livro que o Levitsky e o Ziblatt escreveram sobre a democracia americana, mas que tem um prefácio tratando da questão brasileira e da resposta que o Brasil deu ao golpe. Então, quando percebe um troço como esse, agora, a ideia de que essa agenda ultra-radical é do Eduardo, mas não é do Flávio, é falsa. A ideia de que possa haver um bolsonarismo moderado, isso nunca se viu, porque não é da essência. O bolsonarismo moderado seria desmobilizador. Para que seja mobilizador, é preciso que seja a lógica do confronto, do eles não prestam, o Estado não presta, os políticos não prestam, é quem presta? O Flávio, a família Bolsonaro, como se não fossem políticos. E, no entanto, a família inteira é constituída de políticos. Só a Laurinha, por enquanto, não é política. O Bolsonaro é político, a mulher dele é política, a ex-mulher é política, os filhos todos são políticos. A outra ex-mulher é política. Todos. Mas se colocam acima. E é a lógica que é a lógica da extrema-direita mundo afora hoje. Nós vamos para a porrada. Né? E aí, claro, nós vamos pegar o Lulinha, a investigação, não sei o que e tal. E o Flávio, e as explicações que ele teria a dar sobre Dark Horse e tal? Diz, não, eu não tenho explicação nenhuma a dar, vamos lá.
6: Naldo, ainda em declaração à imprensa no QG da campanha em Brasília, Flávio Bolsonaro foi indagado sobre as relações com o dono do Banco Master, Daniel Vorcaro. E o senador respondeu, quem deve explicações é o Lula. É o filho dele que está sendo acusado de roubar os aposentados do INSS. É o Lula que tem que explicar o que ele vai fazer numa reunião. O presidente da República, junto com o Augusto Lima e outros, Gabriel Galípolo, dizendo, não vende o banco agora para outro banco, porque a gente vai trocar o presidente do Banco Central e vamos resolver a situação. Grandes figurões do PT que devem explicações. Eu não devo explicação nenhuma. Ele ainda deu a entender que só vai participar dos debates que contem com a presença do presidente Lula. Disse, onde Lula estiver, nós estaremos com ele.
0: Vejam vocês. Ele vai, ele teve uma trajetória, digamos, um tanto acidentada na relação com o governo Lula, né? Desculpa, estava em outro lugar. O Flávio Bolsonaro tinha prometido apresentar, as explicações do Dark Horse em vídeo do dia 19 de maio. Vamos lá.
3: E aí eu quero acrescentar duas coisas que foram os meus pedidos, tanto à produtora quanto ao fundo, né, que eles se organizassem para fazer uma prestação de contas a todo mundo, das despesas que foram feitas em função desse investimento no filme, de forma transparente, em até 30 dias. Foi isso que eu pedi. E o meu outro pedido, o jurídico também concordou, o outro pedido é que, assim que o filme começar a dar o resultado, o valor que foi aplicado no filme em função do investimento, por intermédio dessa empresa indicada pelo Daniel Vorcaro, ele vai ser destacado, ele vai ser separado para que fique à disposição das autoridades brasileiras para fazer o que entender que está dentro da lei. Portanto, com muita tranquilidade, muita transparência, era isso que eu tinha que falar sobre o filme.
0: Não apresentou as contas, tem um inquérito aberto, ele é investigado, por isso é que está no Supremo, porque ele tem foro. Para a sorte dele, sobre essa investigação, nada vaza. Né? As outras todas viraram uma peneira. Essa, cujo relator é o Mendonça, dessa não vazou nada. Né? Sim, ele tem explicações a dar. Os políticos que mais receberam dinheiro do Vorcaro foram Flávio Bolsonaro e Eduardo Bolsonaro, 62 milhões. 62 milhões, não se sabe exatamente a trajetória desse dinheiro. O dinheiro foi para os Estados Unidos, depois veio para o Brasil, para a tal da GoUp, da Carina da Gama, que por sua vez tem o Instituto Conhecer Brasil, que faz o Wi-Fi aqui em São Paulo, num contrato já ditado de 152 milhões, cheio de problema. A polícia de São Paulo investiga eventual transferência do dinheiro para o Dark Horse. E aquele que prometeu solenemente que ia explicar tudo, disse, não tenho explicações a dar, não vou explicar nada. Né? E o problema do Banco Master é do Lula. Não, o Banco Master, a investigação se deu no governo Lula. A investigação se dá com Gabriel Galípolo à frente da presidência do Banco Central. E isso não é questão de querer, isso é apenas uma questão de fato. Michele, tudo bem com Flávio, mas queria vice-mulher.
2: A ex-primeira-dama Michele Bolsonaro não participou das reuniões de Flávio no fim da manhã. Ela chegou ao QG da campanha durante a tarde para gravar essas peças para a campanha do enteado. Após deixar o local, conversou com jornalistas. Disse estar tudo bem com Flávio, que todas as famílias têm problemas, mas que eles estão juntos em nome do que considera um bem maior. Não deixou, no entanto, de dizer que tinha preferência por uma mulher como vice na chapa.
7: Todo mundo muito empolgado, todo mundo no mesmo espírito de união. Colocamos a pedra, né? A desavença existe em... Qual família que não é perfeita, né? Levanta a mão aí quem não tem problema na família. Mas graças a Deus a gente conversamos, nos unimos em prol de algo muito maior para a nossa nação. Gravamos bastante, agora está gravando com os demais candidatos. É claro que eu, como representante das mulheres de bem do Brasil, gostaria que fosse uma mulher. Né? Mas como a Damares falou, se for um vice que vai realmente ter um olhar especial para as mulheres, para as mães atípicas, para as mamães com pessoas com deficiência, enfim, para todas aquelas que precisam, a gente está junto, apoiando e vai dar tudo certo.
0: É, não há exatamente um excesso de entusiasmo, mas eu gostei porque ela cometeu ali, às vezes as pessoas cometem essas inversões, né? Ela falou assim, qual família que não é perfeita? É. Né? Às vezes você vai fazer uma indagação com uma negativa junto, e aí a coisa sai toda atrapalhada, né? É, às vezes as pessoas cometem essas inversões. Eu canso, gente que às vezes pretende me ofender, diz assim, por que é que você não é menos imparcial? Eu falo, mas meu Deus, como é, leio de novo, por que é que eu não sou menos imparcial? Não, queria dizer mais imparcial. É que o imparcial é a negativa do parcial. E aí o mais, o não, e eu... Ou seja, a pessoa não consegue nem se articular assim e faz... Aí ela diz, qual família que não é perfeita? Não sei a dos outros, a minha não é. A começar é que eu tô lá. Então não é. Não, mas eu entendi. Ela, claro, disse, nenhuma família perfeita. Talvez pensando em Ana Karenina na versão certeza. Vivendas da Barra, né, os nossos clássicos, né? É, todas as famílias são infelizes à sua maneira, não é isso?
2: Isso.
0: Todas as famílias são infelizes, mas cada uma à sua maneira. É, na Vivendas da Barra, imagino, me dá um medinho de pensar, assim, não é? Cada uma à sua maneira. Né? Ela quis dizer que todas as famílias têm problemas, botou uma pedra, vai gravar, não vai sair fazendo campanha. Mas também, ó, quer saber, essa altura, acho que a briga com Michele dá voto não dá, né? Briga com Michele dá voto não dá, isso nós sabemos. Agora, a Michele falar que vota nele, eu não sei, eu acho que já é o eleitorado que está com ele, né? Digamos que a Michele não tem exatamente um eleitorado progressista. Não, não, isso aqui, não acho que seja. Não acho que seja o eleitorado progressista. Aí o Flávio defendeu o Gaspar, falou que tudo é uma grande farsa também e tal. E aí tem uma história bem enrolada, bem complicada. Quem é o homem que acusa o Lindbergh de forjar a denúncia contra o Gaspar? Eu não gosto dessa coisa quando vai para... Mas enfim, tá aí, vamos ver. Tem uma coisa enrolada aí, vai lá.
6: Vamos então para essa história enrolada. O comerciante Luiz Antônio Lopes acusa o deputado federal Lindbergh Farias de forjar uma denúncia de estupro contra o também deputado federal Alfredo Gaspar, agora candidato a vice na chapa de Flávio. O caso envolveria uma menina menor de idade. No dia 23 de abril, Luiz Antônio Lopes afirmou em depoimento à Polícia Legislativa que participou de uma armação mediante promessa de pagamento para acusar Gaspar de estupro. Segundo o depoimento obtido pela CNN, Luiz Antônio acusou uma suposta tramóia arquitetada por Lindbergh. Ele disse que tinha observado a presença de uma jovem perto do local onde trabalhava, que estaria acompanhada por uma jornalista e um assessor de Lindbergh chamado Lucas. Luiz Antônio disse, por exemplo, que a jovem havia sido preparada para conceder entrevista sob identidade falsa, para acusar um político de estupro de vulnerável e de ser pai do filho dela. Ainda conforme o depoimento, essa jovem receberia dinheiro de Lucas em valores que seriam entre R$ 2.000 e R$ 4.000 reais para sustentar essa história.
0: Siga, Valdir.
2: Apesar da história, não existe assessor com o nome Lucas no gabinete de Lindbergh. Em nota, o deputado do PT refutou as alegações. Um trecho do texto da defesa do parlamentar diz o seguinte... Ele é desafeto político e já teria criado outros factoides, como a falsa tentativa de vincular Lindbergh a Adélio Bispo. Agora a gente vai ver quem é o acusador. Luiz Antônio Lopes se filiou ao PL no dia 30 de abril desse ano, 7 dias depois do depoimento, segundo informações obtidas pela CNN.
0: Bom, apure-se tudo, né? A única coisa que não se pode dizer agora do acusador é que seja isento de interesse político. Que já tem um histórico, e aí, 7 dias depois da acusação, né, se filiou em 30 de abril, 7 dias depois do depoimento, faz a acusação, vai e se filia ao PL. Ah, isso quer dizer que ele está mentindo? Não, por si não quer dizer. Agora, acho bom investigar, né? Para ver do que se trata.

0: sobre a formalização do ato foi publicada em edição do Diário Oficial da União desta terça. Antes dele, a função era ocupada por Marco Aurélio Santana Ribeiro, conhecido como Marcola, que foi exonerado em 21 de julho. Ele teve o nome citado em uma investigação da Polícia Federal. A PF apura a motivação de um empréstimo de R$249 mil feito por Marcola junto à empresária Roberta Luxinger, amiga pessoal de Fábio Luiz Lula da Silva, o Lulinha, filho do presidente. Marcola, que estava na equipe da campanha A Reeleição de Lula, também se afastou desse posto.
1: Isso. É, Malatesta? Uau! Vocês sabem que foi Malatesta? Agora que eu vi que é Malatesta. Malatesta foi um líder comunista, anarquista. Eu tenho livros do Malatesta aqui. Ah, você tem cada livro, hein, Reinaldo? Aliás, ai meu Deus, onde estaria meu Malatesta? Mas, enfim, amanhã eu acho. Mas certamente ele não vai lá, vai bem, para fazer coisa de comunista, de anarquista. Lembrando que anarquista não é bagunça, tá? O anarquismo é uma visão de mundo e de Estado, com a qual eu não concordo. Mas, de qualquer modo, o Malatesta foi um grande militante e tal. Isso só a título de curiosidade. Marcola. Tem que ser investigado, está sendo investigado. A diferença, não me confunda, eu não estou aqui querendo dizer que quanto mais gente investigada tiver no governo, melhor, obviamente não. Mas estou dizendo, sim, que haver uma Polícia Federal que investiga gente que está no governo é um índice de que a Polícia Federal é independente. O que não podia ter, e eu já exibi aqui o vídeo de 20 de abril de 2020, é ter um presidente da República que fala: eu vou mudar o comando porque eu não quero filho meu sendo investigado e não quero amigo meu sendo investigado. E aí vai o Bolsonaro e demite o ministro da Justiça no dia 24 de abril de 2020. No dia 29, assume o lugar do Moro o André Mendonça, com uma Polícia Federal sob intervenção. Aí sim. Tal foi, de tal modo se miscuíram os amigos de Bolsonaro na estrutura, seja da Polícia Federal, seja da BIM, né, que o Anderson Torres, ex-ministro da Justiça, está preso. E o Ramage, que chefiava a BIM, está foragido. E o Silvinei Vasquez, ex-chefe da Polícia Rodoviária Federal, está preso. Nesse governo, as pessoas estão sendo investigadas. E aí começou, aí tem o Lula manda apurar se a Roberta Luxemburg, Luxinger, misturei os nomes. Luxinger chegou a outro assessor da presidência. Vamos lá.
2: Lula pediu que auxiliares seus perguntassem ao assessor Swedenberger Barbosa, o Berger, atualmente lotado no gabinete presidencial, quais são os seus vínculos com a empresária Roberta Luxinger. Segundo vazamentos que estão na imprensa, já a Polícia Federal teria um outro auxiliar da presidência na mira, a quem Roberta também teria emprestado dinheiro. Swedenberger se reuniu com a empresária quando era secretário-executivo do Ministério da Saúde e foi mencionado em mensagens entre a empresária e Antônio Carlos Camilo Antunes, conhecido como Careca do INSS. O assessor afirmou que não ofereceu nenhuma vantagem no governo à empresária e citou que a principal demanda dela tinha a ver com cannabis medicinal. O Planalto considerou afastar Berger se ele tivesse admitido alguma relação com a empresária. Como dona de uma consultoria, Luxinger percorria a esplanada dos ministérios e órgãos públicos, representando empresas que tinham interesse em fechar contratos públicos. O site Metrópolis revelou o conteúdo de uma mensagem do Careca do INSS para Roberta, repassada no dia 6 de novembro de 2024, que diz: Berger já está com aquela orientação em mãos.
1: Por si não quer dizer crime. Investigue-se. Né? A produção avisa que eu falei que o Bolsonaro teve o xilique lá mandando demitir todo mundo dia 20 de abril. Não, 22 de abril.

0: dia, foi dia da descoberta. 22 de abril, 24 Caio Moura e 29 assume o André Mendonça. E já que, então vamos lá, né? E chamou o Bolsonaro de profeta da segurança pública. Vejam vocês. Investigue-se. Investigue-se. O que não pode acontecer é falar aqui não se investiga porque eu não quero ninguém ferrando o filho meu e amigo meu. E isso foi dito, e isso foi aplicado. E o Moro foi demitido 2 dias depois. E saiu acusando o Bolsonaro de interferência. Ah, mas agora eles estão juntos. Bom, isso é com cada um, né? Pesquisa CNT-MDA. Lula, 9 pontos à frente nessa pesquisa. Vamos lá.
1: Se a eleição fosse hoje, Lula bateria Flávio Bolsonaro com uma diferença de 8,9 pontos percentuais, segundo a pesquisa CNT-MDA. O petista obteria 48 pontos contra 39,1 do candidato do PL. Na pesquisa anterior, de junho, o atual presidente tinha 49 e o senador 37%. Foram ouvidas 2.002 pessoas entre os dias 5 e 9 de agosto. Margem de erro é de 2,2 pontos para mais ou para menos.
0: É, ainda nessa pesquisa, Lula Zema, 49,1 a 34,9. Lula Caiado, 47,9 a 35,9. Lula Renan Santos, 48,5 a 33. É uma pesquisa bastante discrepante em relação a algumas que estão por aí. Se você considera a margem de erro de uma e de outra, não estou comparando as pesquisas, mas é que aqui a diferença é de 9. Poderia ser de 7. Numa pesquisa em que a diferença seja de 5, também poderia ser de 7. Vale bem? Então está tudo ali no orbital, digamos assim. Mas é claro que a discrepância é grande, porque a pesquisa busca... quando você fala que a margem de confiança de 95%, o intervalo de confiança de 95%, você está dizendo o seguinte: se você fizer 100 pesquisas, 95 delas darão um resultado dentro da margem de erro. Então está ali, está transitando ali. Claro que esses números são muito mais favoráveis ao Lula, mesmo ele tendo oscilado um ponto para baixo, mesmo o Flávio tendo oscilado 2 para cima. Né? Mas a diferença é grande. E aqui não tem Caiado empatado com Lula. Eu não estou desconfiando de nada. Eu estranho, quando se fala do Caiado empatado com Lula, eu estranho. Eu estranho porque, assim, um monte de gente nem sabe quem ele é. Nem sabe quem ele é. Para o Caiado empatar com Lula... Talvez o Flávio devesse, então, até estar na frente do Lula. Mas eu não sou o Nunes Marques, que agora, vale bem, selo Reinaldo Azevedo de qualidade de pesquisa. Uhum. O que eu sei é que a pesquisa CNT-MDA sempre foi, é uma pesquisa séria. O MDA é um instituto sério. Né? Quando eu não considero sério, eu nem toco no assunto. Né? E não estou conferindo selo a ninguém. Tem um histórico de acerto bom. Né? Agora, eu já perguntei... A Isa, outro dia, me ligou de madrugada, falou... Rei, vi um eleitor acorrentado na rua. Falei, mas diz, eu estava voltando com meu namorado do cinema, aí eu vi um monte de eleitor sendo levado pela coleira. E as pessoas... Tinha camisetas escritas assim, turma da polarização. Falei, é mesmo, Isa? Mas você deveria ter chamado a polícia. Ela falou, não, mas é que depois a gente tinha um jantarzinho gostoso e tal. Não,
1: tinha reserva, né?
0: Ah, tinha reserva já e era difícil. Falei, tá. Falei, a próxima vez você me avisa que eu chamo a polícia. Né? Por que é que eu tô falando isso? Vai.
2: No primeiro turno, Lula se manteve na casa dos 42 pontos em relação ao levantamento de junho. Flávio, por sua vez, ficou na casa dos 28, parecido também. Os outros candidatos somados também ficaram na estabilidade, na casa dos 15%, somando todos eles. Lula, então, 42,4%, Flávio, 28,7%, Caiado tem 4%, Romeu Zema, 3,3% e Renan Santos, 2,8%.
0: E ainda tem Samara Martins, União Popular, 1,6%, Augusto Cury, Avante, 1,2%, Avante, Avante, Rui Costa Pimenta, PCO, 0,9%, outro, 0,9%, tem outro.
2: E a Unidade Popular.
0: A Unidade, eu falei União Popular? É. Unidade Popular. Unidade Popular. É, é verdade. É unidade sem união. O Flávio aqui aparece no primeiro turno com um número inferior ao que costuma aparecer em levantamentos por aí, né? Agora, você vê, curioso, né? Caiado, Romeu Zema, Renan estão mais ou menos no que os outros apontam, né? Mas aí tem aquele negócio, vamos votar, como diz o Caiado, nos rejeitados. Bom, mas a eleição americana, por um acaso, é ilegítima? Não é isso que acontece? Sempre, quando as democracias, com alguma frequência, são bipartidárias, acaba acontecendo isso. A extrema-direita que tem perturbado um pouco esse cenário, mas aí acaba sendo democracia ou não democracia. O fato é, quem quer votar no Zema, fala assim, Zema é meu homem. Frase. Zema é meu homem. Aliás, o Zema está dizendo que ele não vê o 8 de janeiro como crime, não. Que achou tudo aquilo muito normal, viu, Vale Bene? Uhum. Oxe! Não pode agora nem botar fogo em... jogar água no Supremo, quebrar coisa. Ah! Ou no Congresso, ou no Palácio. Que coisa exigente, né, Zema? Não... Que pena, né? Que isso seja crime, veja você. Ah, quero votar no Zé, vota. Votar no Renan, vota. Votar no Caiado, vota. Esses são os votos deles. Esses são os votos deles. No segundo turno, o segundo turno existe justamente para que você fale, prefiro esse àquele. É um voto de tom de afirmação negativa. De afirmação negativa. É por isso que existe o segundo turno. O segundo turno é uma afirmação negativa. O cara acaba escolhendo aquele que ele considera o mal menor. Mas é por isso que existe o segundo turno, senão bastaria o primeiro. E no primeiro turno, né, gente, vocês ganhariam a alcunha do que são candidatos nanicos. Ou não? Ainda, aprovação de Lula, desempenho de Lula, aprova 47,3, desaprova 48,2, margem de erro 2,2, empatado. Avaliação do governo, ótimo 13,5, bom 21,8, regular 27,3, ruim 8,8, péssimo 27,4, portanto reprova o mesmo, avaliação realmente negativa, vai a 36,2. Porque o regular, eu já disse, aluno regular passa de ano. Não é aquele que dá mais, assim, excitação intelectual no professor, mas passa de ano, vale bem. Sim. Né? Rejeição a Flávio, 42,1, a Lula, 39,8, também empatado na margem de erro. E aí, a rejeição a Caiado é 2,3, porque também o cara acha que não vai ganhar mesmo, não dá a menor bola. E agora, atenção por uma coisa importante. Lá vou eu falar de lei. Você quer ouvir falar de lei? Ah, não quero, odeio lei. Então tá, então aqui se fala. Do que é que eu estou falando, vai.
1: O advogado Daniel Bialski, o mais novo integrante da defesa do dono do Banco Master, Daniel Vorcaro, se reuniu com o ministro André Mendonça, relator do caso no Supremo Tribunal Federal. Segundo o Globo, o objetivo do encontro foi articular uma nova proposta de delação premiada de Vorcaro. De acordo com o jornal, Bialski disse ao magistrado que vai buscar apresentar mais uma proposta de colaboração. Em entrevista à Globo News nesta terça, o advogado reforçou que o cliente quer falar e quer colaborar. Ao lado de Sérgio Leonardo, Daniel Bialski vai, a partir de agora, definir as novas estratégias de atuação no caso. Há a possibilidade de um novo encontro com Mendonça para tratar justamente sobre a proposta de colaboração de Vorcaro. Ele já esteve envolvido em duas tentativas de delação, Daniel Vorcaro, mas elas foram rejeitadas pela Polícia Federal e pela Procuradoria-Geral da República. Indagado hoje sobre essas tentativas e sobre informações de que o empresário teria poupado pessoas nas negociações, Bialski afirmou que ainda não conversou em detalhes com o cliente sobre o assunto. Ele disse... Eu ainda não tive a oportunidade de sentar com ele e entender direitinho o que ele falou, se deixou de falar alguma coisa, o que deixou de falar, o que seria importante falar.
0: Olha aqui, eu já disse que o Bielski é meu chapa de barbeiro, né?
2: Sim.
0: Aí o Vale Bene, que é bocudo, falou, vai fazer o que no barbeiro você? Você não sabe, eu vou... Uma hora eu tiro esse boné aqui e a surpresa vai ser gigantesca.
1: Não vai ser o Alfredo Gaspar assim, do bolo.
0: Isso, exatamente. Ah, só tá. Que sem aquele barrigão do meu desenho e sem a peruca loura. É. Eu mal creio nessa notícia, do modo como a imprensa noticia. Não estou dizendo que é falsa. O Bielski é um ótimo advogado. E deve conhecer o parágrafo 6º do artigo 4º da Lei 12.850. Eu estou chocado. Eu fico chocado com os meus coleguinhas às vezes. O que é? Vai fazer silêncio enigmático, Reinaldo? Não, eu leio. Eu leio, sei até de cor, mas vou ler porque para não errar, ficar o documento histórico. Parágrafo 6º do artigo 4º. O juiz não participará das negociações realizadas entre as partes para a formalização do acordo de colaboração que ocorrerá entre o delegado de polícia, o investigado e o defensor, com a manifestação do Ministério Público ou, conforme o caso, entre o Ministério Público investigado ou acusado e seu defensor. O juiz está participando da negociação para delação? Não pode. Mas o Mendonça ganhou a licença para desrespeitar a lei, seja em relação à Polícia Federal, seja... Ganhou a licença para fazer qualquer coisa. A delação está sendo negociada com ele. Não, eu não estou acusando o Bielski, né? Antes que o Dario Becker, meu querido Dario Becker, nosso cabeleireiro comum, eu chamo ele de barbeiro. O barbeiro, Dario Becker, falou assim, porra, para falar mal do nosso amigo. Não, não estou falando, não. Se o Bielski está lá, e um advogado tem de atuar o melhor que ele possa para defender seu cliente, é porque o ministro está falando que é preciso ir lá. Ministro André Mendonça, o senhor está cuidando de delação? A essa altura tem juízes me ouvindo, advogados, muitos, ministros. André Mendonça, parágrafo 6º do artigo 4º da Lei 12.850, que trata das relações, a Lei das Organizações Criminosas. O juiz não participará das negociações realizadas entre as partes. Eu acho muito impressionante que ainda não tenha surgido uma nota do gabinete de Mendonça dizendo o tema da reunião não foi esse. Nós temos um ministro que atua acima... Começou aquela história, ah, Alexandre de Moraes faz isso. Nós temos um ministro que atua acima da lei? Que impõe tratar da delação ainda nessa fase? Meramente especulativa? Que já tinha vazado que ele não tinha gostado disso ou daquilo. Ele próprio chegou a dizer, teve até uma intercação ali com uma altercação com o Gilmar Mendes, chegou a dizer que um advogado teria oferecido para ele fazer a delação, mas excluindo pessoas. Ao que o Gilmar falou, mas isso estava sendo discutido, delação estava sendo discutido com o senhor? Ele continua a discutir delação? Porque como será ele a homologar ou não homologar? E depois será ele a depender a julgar? Como é que ele pode cuidar da delação? Aí quer cuidar da delação, depois quer cuidar de homologar ou não homologar, depois vai julgar. No caso da Polícia Federal, ele quer também cuidar da rotina dos agentes, ele quer também ter acesso a todas as provas brutas, não interessa o que, tudo indexado. Nós temos... Nunca ninguém concentrou tanto poder assim. Né? E agora, muito grave. Estados Unidos e mensagem em tom ameaçador às Américas. Às Américas tudo, Vólio Beni. Uhum. A caixa forte do Vólio Beni não vai sobreviver. Vai, vamos lá.
2: O Departamento de Estado americano, responsável pela diplomacia dos Estados Unidos, publicou nessa terça-feira um vídeo defendendo a doutrina Monroe, o princípio político que estabelece a hegemonia de Washington nas Américas. A doutrina foi utilizada por Donald Trump para justificar a invasão da Venezuela, que terminou na captura do ditador Nicolás Maduro, levado à força para os Estados Unidos sob acusações de tráfico de drogas no começo desse ano de 2026. No vídeo, o embaixador americano no Panamá, Kevin Marino Cabrera, detalha o surgimento da doutrina em 1823, quando Washington decidiu apoiar formalmente a independência de muitos países latino-americanos, da Espanha e também do Brasil, no caso, contra Portugal. O governo americano, naquele momento, promete manter as Américas livres de influência europeia. Entretanto, como a Marinha dos Estados Unidos não tinha força para fazer valer a doutrina, tratou-se de uma declaração simbólica nas suas primeiras décadas de existência. Isso mudou na segunda metade do século XIX, quando os Estados Unidos viveram um grande crescimento econômico proporcionado pela industrialização, imigração massiva e expansão ao oeste.
0: E essa doutrina Monroe tem uma fala, né? tem uma frase, né? América para os americanos, né? Aí no interesse econômico dos Estados Unidos. Vamos falar mais desse vídeo, quem está no rádio não vê, mas a gente está botando vídeo aí, o vídeo está em inglês, a gente está botando vídeo sem som. É um negócio absurdo, vai lá.
1: Ao longo de 5 minutos, Cabrera defende o histórico imperialista dos Estados Unidos na América Latina, relembrando a guerra contra a Espanha, que levou à independência de Cuba, e passou a fazer parte da esfera de influência de Washington. O diplomata é cubano-americano de segunda geração, nascido na Flórida. Apoiador de Trump, Cabrera foi vereador de Miami de 2022 a 2025. A peça foi postada no X pelo Departamento de Estado com a frase: "O domínio americano no hemisfério ocidental jamais será questionado novamente." Trata-se de uma fala feita por Trump em seu primeiro pronunciamento após a captura de Maduro em janeiro de 2026. O ditador era próximo da Rússia e da China. O vídeo, entretanto, contém imprecisões históricas e omissões importantes. Cabrera diz, por exemplo, que foi graças aos Estados Unidos que a França foi expulsa do México depois de tentar instalar uma monarquia no país latino-americano, liderado por Maximiliano de Habsburgo, irmão mais novo do imperador da Áustria. Na verdade, Maximiliano e as tropas francesas de Napoleão III foram derrotadas pelo presidente do México, Benito Juárez, que organizou a resistência à invasão europeia a partir de sua base de apoiadores liberais no norte do país. Os Estados Unidos, envolvidos na época com a Guerra Civil Americana, só apoiaram Juárez financeiramente a partir de 1865 e ameaçaram ações militares contra a França em 1867, quando o governo republicano já estava novamente em controle de quase todo o México. O vídeo, embora mencione a intervenção americana na Nicarágua a favor do ditador Anastácio Somoza, não fala de outras ocasiões em que Washington apoiou ditaduras na América Latina, como no Chile, Argentina, Paraguai, Uruguai e Brasil. Também omite tentativas fracassadas de intervenção, como a invasão da Baía dos Porcos em Cuba em 1961.
0: É claro que é um vídeo de ameaça. Vale, Benioiza, vocês leram aí, né? O sujeito é um vereador de Miami, daqueles tarados de extrema direita, né? E vira assessor especial, e aí publica coisas em nome do Departamento de Estado, e vem falar então da América, a doutrina da América para os americanos. É um troço realmente muito, muito impressionante. Quando o Lula fala em soberania, ah, você acha que o Brasil pode ser atacado? Bom, em princípio acho que não, e que não seria tão fácil assim. Não porque a gente tenha condições de enfrentá-los numa guerra. É que o Brasil não é a Venezuela. É por várias razões e implicações. Agora, essa gente boa da cabeça não é. É bom que fique claro isso aí.
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0: Será que o TSE vai ser um tribunal ou decidiu ser uma vaga ideia? Vamos lá, vai.
2: Ministros do Tribunal Superior Eleitoral indicaram que o vídeo produzido com inteligência artificial, que mostra o ex-presidente Jair Bolsonaro declarando apoio ao filho Flávio, tende a resultar na aplicação de uma multa. A informação é do Globo. A gravação foi utilizada durante a Convenção Nacional do PL em São Paulo e a avaliação do caso tem orientado as discussões internas do TSE e deve nortear a reunião convocada pelo presidente do tribunal, o ministro Cássio Nunes Marques, na quinta-feira, quando os magistrados tentarão construir um entendimento comum. O objetivo é que a conclusão possa servir de precedente para os demais casos envolvendo peças produzidas com inteligência artificial durante a campanha eleitoral desse ano. Segundo o jornal, a discussão entre os ministros deixou de se concentrar apenas na existência ou não de violação à resolução do TSE sobre IA e passou a mirar a resposta jurídica mais adequada para esse tipo de conduta. A linha que vem ganhando força no TSE nesse momento diferencia os casos de propaganda eleitoral irregular daqueles em que o uso da tecnologia configure abuso de poder, hipótese que poderia justificar punições mais rigorosas por parte da corte.
0: Eu não entendi nada do que ele está falando. Sabe aquele meme do Pânico? Não entendi nada. A resolução é explícita. A resolução proíbe. Ponto. Conteúdo sintético, seja para o bem, seja para o mal. Não é? Mormente quando se trata de coisa feita. Segundo consta, sem autorização. Não tem. Agora, a resolução. Vocês vão revogar a resolução ou não? Ou a resolução vai continuar, mas não vai valer? Isso é que talvez a imprensa chamasse, vai ter um TSE menos intervencionista. O Nunes Marques, a primeira coisa que fez foi censurar a pesquisa. E aí veio a tese absurda da defesa do Flávio, que realmente é interessantíssima. Vai.
1: A campanha de Flávio Bolsonaro defendeu ao Tribunal Superior Eleitoral o uso de produções feitas com inteligência artificial, mesmo sem que a pessoa eventualmente retratada tenha autorizado. O entendimento dos advogados do senador é de que, caso o TSE tenha interpretação diferente, poderia inviabilizar o emprego da tecnologia nas disputas políticas. A manifestação foi apresentada ao relator do caso, o ministro Cássio Nunes Marques. A posição foi enviada às vésperas da reunião convocada pelo magistrado com os demais integrantes da corte para discutir o julgamento do vídeo produzido com inteligência artificial que tem o ex-presidente Jair Bolsonaro. Na petição, a defesa de Flávio afirma que a ausência de consentimento é absolutamente indiferente para caracterizar um deepfake, escreve. A ausência de autorização também é absolutamente indiferente em tema de identificação de deepfake, um vídeo de humor, uma paródia, uma sátira de um adversário político sem qualquer enganosidade, respeitado o parâmetro da publicidade, sem conteúdo desinformativo grave, não se converte em deepfake pela natural ausência de conhecimento e anuência da pessoa retratada.
0: Eu gostei do sem desinformativo grave, Vale Bene. Se for mais ou
1: Levinho.
0: menos. Se for mais ou menos.
2: Passa.
0: Além do que, isso está permitindo fazer o que André Mendonça fez. Tirou do ar o vídeo do Lindbergh, que associava o Flávio Bolsonaro ao Adriano da Nóbrega, miliciano ou não? Fato. Ah, porque tem deepfake aqui, sei lá, fez uma junção de imagem ali que não era verdadeira, só ilustrativa. Ele tirou do ar. Já a Kellen, que o Flávio Bolsonaro bombardeia embarcações do PCC e do Comando Vermelho e ameaça uma suposta embarcação do PT que estaria junto com os narcotraficantes, aí ele achou que era liberdade de expressão. O TSE, com Nunes Marques, André Mendonça, deixa de ser um tribunal para ser uma vaga ideia. Né? E olha que os Estados Unidos ainda não começaram a interferir no processo eleitoral para valer, que eu digo, com conteúdos, né? Via as redes, via redes sociais. É isso aí.
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0: Uma pesquisa se opõe aos ataques de Milei a Lula. Vamos lá, rapidinho.
2: 70,5% dos argentinos desaprovam os ataques de Javier Milei a Lula, segundo uma pesquisa da empresa argentina de consultoria de opinião pública Zuban Córdoba. De acordo com o levantamento, somente 20% dos entrevistados na Argentina aprovam as críticas ao presidente brasileiro feitas pelo chefe da Casa Rosada. Outros 9,5% não souberam responder. O relatório também aponta que 88,9% consideram o Brasil importante para a economia argentina, enquanto 10,5% dizem que o país não é importante e 0,6% afirmam não saber. A pesquisa ouviu 1.200 pessoas com 16 anos ou mais em toda a Argentina entre 8 e 10 de agosto desse ano por meio de entrevistas online. A empresa afirma que o levantamento tem 95% de nível de confiança e margem de erro de 2,83 pontos percentuais.
0: Sinal de que, nesse particular, ao menos, a maioria dos argentinos, e é a maioria esmagadora, não, a maioria não perdeu o juízo. Né? Se o Milei está tentando usar o Brasil, eleger o Brasil como inimigo para tentar resolver suas crises internas, a resposta parece não estar sendo exatamente positiva. E ele não está vivendo um grande momento ali, internamente. A situação econômica, a pobreza, recentemente, aumentou. Né? E, claro, as dificuldades são muitas. E as pessoas sabem a importância que o Brasil tem. Né? Inclusive, pode afetar turismo, afetar um monte de coisa. Né? O cara está a serviço. Ele está a serviço do Trump, esse que ameaça as Américas. Né? Está a serviço dos adversários do Lula aqui dentro. E continua a sua sanha, perdendo completamente a noção de limite. Né? Ele vai para a lama diplomática mesmo. E aí as coisas começam a se complicar. Vamos lá.
1: O presidente da Argentina, Javier Milei, voltou a atacar Lula no último domingo. A manifestação do argentino foi feita quando ele compartilhou uma publicação de um parlamentar americano que é apoiador do presidente dos Estados Unidos, Donald Trump. Na postagem, o deputado republicano Carlos Jiménez escreveu o seguinte: "O ódio e o desprezo com que o criminoso Lula da Silva, do Brasil, se manifesta em relação ao nosso secretário de Estado, Marco Rubio, vem diretamente de seus chefes na ditadura castro-comunista. Os brasileiros merecem muito mais do que esse porco." O post do parlamentar americano foi compartilhado pela página Fuerzas de la Libertad e recompartilhado por Milei.
0: Então, pensa nisso. Olha, é aceitável? Do que é que nós estamos falando? É um país com quem o Brasil mantém relações regulares, amigáveis. É um troço absolutamente impensável. Vai fazer o quê? Vai fazer o quê diante disso? A música do Caetano, né, que fala, né, dos seres trevosos do Vale do Silício que surgiram com suas redes sociais e fala dos palhaços macabros que brotaram nos impérios e nos seus vastos quintais, um desses palhaços macabros é justamente Javier Milei. É absolutamente inaceitável. Primeiro, é inaceitável chamar o cara aqui para uma guerra eleitoral que é interna, que é nossa. Viesse o Milei para apoiar o Flávio, ah, tudo bem, o Lula já apoiou gente lá, manifestou apoio. Mas não é disso que nós estamos falando. Mas, né, as pesquisas indicam que isso pode ser mais prejudicial ao Flávio que benéfico. Mas não adianta, o fanático, ele não quer saber disso. Né? O fanático, ele se considera, né, se vocês forem procurar a origem etimológica, ele se considera o senhor do templo, o dono da verdade. Né? Aquele que não é contestado. Mas já na Roma de Cícero, né, já na Roma de Virgílio, o fanático também era considerado um sujeito perigoso, porque incapaz de enxergar a realidade à sua volta. Esse Milei, ele está mais para um falastrão, com uma irmãzinha corrupta, né, a tal da Karina Milei, né, que é a cuidadora dele, né, ele está mais para um aproveitador, é verdade. Mas agora entrou nessa agenda, decidiu ser o estafeta do Trump e está aí. O Brasil precisa romper relação com a Argentina? Não, tem os interesses econômicos, não tem que romper. Agora, evidentemente, não dá para normalizar. Né? Ele está fazendo uma aposta que o Flávio vai ganhar. As pesquisas indicam hoje, não sei se cumpre, que vai perder. Se o Lula ganhar, ele vai continuar nessa trajetória de confronto? Aí talvez ele possa mudar. Ele já saiu atacando a China lá atrás e depois reviu seu pensamento. Ele não revê pensamento, né? Aí teve um surto de bom senso, que são intervalos, que foi um intervalo em surtos de absoluta loucura. É isso.

0: E aí o Caetano fala, claro que elas têm maravilhas também, né? E até a Billie Eilish é homenageada na música. É isso aí.
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0: Bem rapidinho, gente, a PF quer fazer quer saber o que fazer com os livros do... Ah, não é nos livros, me confundi, vai.
2: A Polícia Federal pediu hoje que o STF defina a destinação de 10 armas de Jair Bolsonaro que foram apreendidas pela corporação. Em julho, o ministro Alexandre de Moraes determinou a revogação do registro de colecionador, atirador desportivo e caçador, o CAC, do ex-presidente, e a imediata apreensão de todas as armas de fogo a ele vinculadas. A medida foi tomada após uma pistola Glock ter sido apreendida por um agente responsável pela segurança de Jair Bolsonaro durante uma blitz. Isso também levou a uma busca e apreensão na casa do ex-presidente, já que foram verificadas divergências entre as armas entregues e as registradas em nome de Bolsonaro.
0: Ah, inutiliza tudo e pronto. Passa o trator em cima, é isso aí.
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0: Hoje vai, Beni? São Paulo?
2: Tá difícil acreditar, viu? Na altitude, com um histórico recente, mas tem que torcer,
0: você,
2: né?
0: Você sabe que na altitude eu jogo bem. O Lula, o moderado com empresários, tá aí, né? O moderado com empresários antes da campanha, vai.
3: Segundo o Globo, a campanha de Lula pretende realizar um encontro com empresários no próximo domingo, dia oficial da abertura da temporada da campanha eleitoral. Além do evento de abertura da corrida reeleição no estádio de Vila Euclides, em São Bernardo do Campo, está sendo articulado para o período da manhã na capital paulista uma reunião com grandes nomes do PIB brasileiro.
0: E a PEX, plano para empresas contra tarifas dos Estados Unidos.
2: A Agência Brasileira de Promoção de Exportações e Investimentos, a Apex Brasil, anunciou nessa terça um plano de apoio às empresas brasileiras afetadas pelo tarifaço imposto pelo presidente dos Estados Unidos, Donald Trump. A entidade vai destinar R$210 milhões para ajudar empresas de 35 setores a buscar novos mercados para reduzir a dependência dos Estados Unidos. Os recursos poderão custear despesas com consultorias especializadas, bolsas de exportação, participação em feiras internacionais e reuniões de negócio. O programa terá duração de 12 meses e pretende atender 5.300 das 5.600 empresas atingidas pelas novas tarifas anunciadas pela Casa Branca. Como não se trata de um empréstimo, não haverá cobrança de juros ou taxas sobre esses recursos. As inscrições começam amanhã pelo site da Apex Brasil. No cadastro, a empresa deverá informar dados sobre exportações e o objetivo do apoio. A análise será individual e cada caso receberá um auxílio específico. Os principais objetivos da agência são apoio aos setores e às empresas exportadoras impactadas pelas tarifas, diversificação de mercados para exportação, manutenção da promoção comercial no mercado americano e isenção de taxa de participação em ações diretas para empresas impactadas.
0: E coisas que estão dando certo. Depois... No rádio a gente vai ficando por aqui, volto para me despedir, mas quem depois procura, nós temos mais 10 minutos nas TVs e nas redes sociais e vocês vão ver que há resultado. Quero aproveitar aqui para mandar um abraço para o Thiago Salomão e para o Matheus Soares, que fazem o podcast Market Makers. Ontem eu não me lembrei do nome deles e foi só a idade mesmo. Espero que não tenham considerado uma grosseria. E, na verdade, eu me referi ao Matheus Soares, que uma hora o Eduardo falou uma coisa lá que eu achei assim, eu acho que o Matheus fez uma cara assim, tipo, meu Deus do céu, mas também não estou passando para ele, foi a leitura que eu fiz. E aproveitar e mandar um abraço também para o Leopoldo Rosa, que é o produtor deles, né? E passando eleição, passando tudo aí, a gente conversa, porque nos mercados eu sou bom também, viu, vai, Beni? Uhum. Que, afinal, eu sou um market maker. Beijo pra turma toda. É isso aí.
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0: E estamos de volta nas redes sociais e na Band News TV, LG Channels, TCL Channels, Samsung TV Plus, canal 2043, Caverna do Unhudo, né? Na casa de minha mãe. Quer ver? O Brasil... O governo está se organizando aí para socorrer as empresas e tal. Tem o tarifaço. É claro que o tarifaço tem efeito, né, sobre a economia brasileira. Tem coisas que não são boas. Agora vejam vocês. Vai lá.
3: As exportações brasileiras para os Estados Unidos somaram 21 bilhões de dólares entre janeiro e julho de 2026, queda de 12,2% na comparação com o mesmo período do ano passado. O recuo representa cerca de 2,9 bilhões de dólares a menos em vendas e levou os embarques para o mercado americano ao menor nível para o período em 3 anos. Os dados são do Monitor do Comércio Brasil-Estados Unidos, elaborado pela Câmara Brasileira de Comércio para o Brasil, a AmCham, com base em informações do Comex State. A queda foi ainda maior entre os produtos sujeitos às maiores sobretaxas, atualmente entre 25% e 37,5%. As exportações desses itens recuaram 31,5% no acumulado do ano, despencando de 4,6 bilhões de dólares para 3,2 bilhões de dólares. A retração nesse grupo de produtos foi puxada principalmente pela madeira de coníferas, cujas vendas para os americanos desabaram de 59,4% de janeiro a julho na comparação com o mesmo período do ano passado.
0: Então, desabaram 59,4%. Olha, deixa... Presta atenção aqui. Esse governo deveria estar sendo aplaudido. Porque a tarifa, o mundo inteiro está sofrendo tarifa, é a forma que o Trump tem de driblar a decisão da Suprema Corte. No caso do Brasil, a tarifa vem com pregação ideológica em razão desta gloriosa família que está aqui, de candidatos a interventores do Império, né? Interventores do Imperador do Norte. Mais uma vez, deixo aqui a dica para ver o filme, que não tem a ver com isso não. Né, mas é que eu lembrei do filme. Uhum. Por que deveria estar sendo aplaudido? Vocês viram a queda que houve, né? Em julho.
3: Sim.
0: Dos Estados Unidos. Só que as exportações brasileiras totais subiram 6,2% em julho de 2006 na comparação com julho de 2025. No acumulado, vai Benny, de janeiro a julho deste ano, as exportações brasileiras somaram 218,6 bilhões, uma alta de 10,5% em relação ao mesmo período do ano passado. Ou seja, sim, o Brasil está enfrentando dificuldade com os Estados Unidos, mas está conseguindo ganhar outros mercados. A ideia de que a tarifa vem e quebra a economia, eu não estou dizendo com isso... Porque tem gente que já, assim, aquela, o famoso, ah, então você está dizendo que é irrelevante. Não, eu não estou dizendo que seja irrelevante. Até porque alguns setores em especial que acabam sofrendo vão ter o socorro do governo. Agora, o país ganhou outros mercados? Está ganhando outros mercados. Talvez seja a coisa mais irritante para aqueles delinquentes. Então diz, ah, o Brasil não está fazendo nada, porque não sei o quê, olha só, olha aquilo. Não, tanto está fazendo que está exportando mais. Mesmo enfrentando boicote dos Estados Unidos. Mauro Vieira, por exemplo, está fazendo o quê? Trabalhando, vai.
2: Sim, o ministro das Relações Exteriores se reuniu nesta terça-feira em Brasília com a secretária de Negócios Estrangeiros das Filipinas, Maria Tereza Lázaro. O governo das Filipinas preside atualmente a Associação de Nações do Sudeste Asiático, a ASEAN. A reunião ocorreu em um momento em que o Brasil busca novos parceiros e pretende ampliar relações comerciais em meio ao tarifaço dos Estados Unidos. Inicialmente, Vieira e Maria Tereza estiveram no Palácio da Alvorada, residência oficial do governo, no encontro com o presidente Lula. Depois, seguiram para o Palácio Itamaraty, também na capital, sede do Ministério das Relações Exteriores. A ASEAN reúne, além das Filipinas, países como Singapura, Vietnã e Indonésia, com os quais o Brasil defende que o Mercosul mantenha amplos acordos comerciais em razão do potencial de aumentar o comércio exterior e, na prática, reduzir a dependência de alguns mercados.
0: Então, assim, estamos fazendo a coisa certa. Ah, então pode chutar o traseiro dos Estados Unidos e falar, não estou nem aí. Não. Mas isso não está sendo feito. Isso não está sendo feito. Ah, mas o Lula precisa parar de falar de soberania. Como é que é? Por quê? Precisa parar de falar de soberania. Que história é essa? Não, precisa falar. É fundamental falar de soberania. que sem ela um país não consegue organizar o seu próprio desenvolvimento. Agora, não tem que sair brigando, e não está conversando. Eu ainda ontem falei do meu querido Trump. Não, vamos mostrar para o Trump o negócio do desmatamento e tal. E o governo tem aí algumas prioridades no Congresso. Vamos ver, né? Vamos lá, vai.
2: A articulação política do governo quer avançar nessa semana com a votação do projeto de lei que criminaliza atos de misoginia. A ideia do Planalto também é destravar a instalação de comissões mistas para discutir medidas provisórias na volta do Congresso após o recesso parlamentar. O período que começa agora é conhecido entre os parlamentares como de esforço concentrado. Na lista de prioridades estão a revisão da taxa das blusinhas e o projeto que permite a redução do preço dos combustíveis, segundo o Globo. Para isso, o governo buscou o presidente do Senado, Davi Alcolumbre, no movimento de reaproximação entre Lula e o parlamentar. Já a primeira-dama, Janja, tem focado no PL da misoginia e pediu o avanço do projeto durante encontro com líderes do governo e do PT no Congresso. A reunião ocorreu hoje, quando dirigentes definiram as pautas cujas aprovações são consideradas prioritárias pela gestão Lula para as próximas semanas.
0: Que mais?
3: Segundo o G1, Lula definiu como prioridade, junto ao ministro das Relações Institucionais, José Guimarães, a votação no Senado da PEC da Segurança Pública. A proposta amplia a coordenação da União na área e estabelece diretrizes nacionais para o combate ao crime organizado. Aprovado o projeto, Lula quer recriar o Ministério da Segurança Pública ainda antes do primeiro turno das eleições. A votação da PEC da Segurança será um dos temas prioritários da próxima conversa entre Lula e o presidente do Senado, Davi Alcolumbre, que está sendo articulada para essa semana. A avaliação do governo é de que a votação da PEC da Segurança Pública tem mais viabilidade de ocorrer do que a da PEC, que prevê o fim da escala de trabalho 6x1, outra prioridade do Planalto.
0: É isso. E o Ibovespa, principal índice da Bolsa Brasileira, recuou 2,5% nesta terça, aos 167,175. Foi a maior queda desde 12 de março. Quando o índice caiu 2,55. O dólar fechou em alta de 0,98, cotado a 5,16. O desempenho ruim teve como pano de fundo, isso aqui é o que dizem os mercados, né? O cenário eleitoral no Brasil e as incertezas sobre o rumo dos juros e da inflação. A inflação caiu. Ah, mas é que se esperava cair tanto. Bom, o mercado erra tudo, né, que prevê. Mas caiu. E caiu bem. Tá, inclusive, em 12 meses está na meta, né? É o que? É o pano de fundo, o cenário eleitoral. Qual é o cenário eleitoral? O quê? Da vitória do Lula? Por quê? Os mercados preferiam a vitória daquele que diz que vai empichar ministro do Supremo? É isso? Né? Acho que está na hora de vocês começarem a rever. Não, se bem que... Ô, rei, deixa a gente especular um pouco. Tudo bem, especula. Só não avancem. Não avancem sobre o Vólio Ben e a Isa na calçada.
3: Por favor.
0: Porque quando eles estiverem andando na calçada e vir um de vocês, vão atravessar. Correndo. Deixe-os em paz. Tá bom? Sem bater a carteira deles. Beijo, até amanhã. Estão chegando os alquimistas.

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0: Gerando os principais destaques do noticiário aqui na Band News FM, o principal índice da Bolsa Brasileira recua 2,50% nesta terça-feira aos 127.875 pontos. Essa foi a maior queda desde 12 de março, quando o índice caiu 2,55%. O dólar fechou em alta de 0,98%, cotado a R$ 5,16. O desempenho ruim teve como pano de fundo o cenário eleitoral no Brasil e as incertezas sobre o rumo dos juros no país. Nos outros destaques do dia, na pauta policial, três vereadores são presos no interior do Ceará em uma operação que investiga a interferência de uma facção criminosa nas eleições. Tem mais informações chegando agora com a Leonice Acioles.
1: Uma operação da Polícia Federal e do Ministério Público investiga a influência de uma organização criminosa nas eleições de Sobral, interior do Ceará. Segundo as investigações, candidatos teriam que pagar um pedágio eleitoral de até R$ 60 mil para fazer campanha em bairros dominados pelo grupo. A operação cumpriu 14 mandados de prisão, além de 25 de busca e apreensão, e 5 medidas de afastamento de cargos públicos. Três vereadores de Sobral estão entre os presos. As investigações também apuram corrupção eleitoral, extorsão, lavagem de dinheiro e organização criminosa.
0: A candidata ao Senado no Distrito Federal, Michele Bolsonaro, e o candidato à presidência da República, Flávio Bolsonaro, estiveram juntos para a gravação do horário eleitoral. Detalhes que chegam de Brasília com Afonso Marangoni.
2: O pré-candidato à presidência da República, Flávio Bolsonaro, se reúne com a pré-candidata ao Senado, Michele Bolsonaro. Foi o primeiro encontro entre eles desde que se desentenderam publicamente e depois se reconciliaram. A ex-primeira-dama foi ao comitê do senador, onde ele gravou vídeos de apoio a pré-candidatos ao Senado. Antes da chegada de Michele, Flávio elogiou a madrasta.
3: Uma grande honra para a gente. Todo mundo já entendeu que o Brasil precisa vencer o PT. E ela, uma pessoa qualificada, que com certeza, junto com a Bia Kicis aqui no DF, vão ser grandes representantes e vão ter, obviamente, acesso a direto à presidência da República para as demandas aqui do Distrito Federal, assim como todos que estão aqui, né, vão ter aí esse canal direto para ajudar os seus estados. E vão encontrar na presidência da República alguém sempre disposto e disponível para ajudar, né, os cidadãos dos seus estados.
0: Está aqui do esporte chegando agora com

0: Olá, seja bem-vindo, você é ouvinte Band News FM, sintonizado com a gente em mais um Band News em Forma. Band News em Forma de hoje, que foi feito por você, ouvinte, mandou mensagem pra gente no Instagram da Camila Rich, no meu Instagram, também no WhatsApp da Band News FM. A gente reuniu todas essas dúvidas e viemos aqui com um tira-dúvidas geral, serviço público, para sanar as questões dos nossos ouvintes envolvendo atividade física, esporte, saúde. Não é isso, Camila Rich?
1: É isso, é muito bom poder estar aqui, né? E tirando essas dúvidas, é maravilhoso a gente tirar a dúvida dos ouvintes. A gente acaba, às vezes, respondendo para uma pessoa, serve para outra, mas sempre tem uma abordagem ali, uma peculiaridade que a gente pode ajudar. Então, hoje, eu estou sempre aqui como treinadora, mas hoje, diretamente, mais ainda.
0: É, hoje a gente vai aproveitar toda a ciência, todo o histórico da Camila Rich, o que ela aprende e ensina na prática para os nossos ouvintes. Vai ser nosso oráculo aqui do esporte, da atividade física
1: é
0: hoje.
1: Isso.
0: E aproveita também para deixar o espaço aberto. Se a sua pergunta não foi respondida no episódio de hoje, fica tranquilo. A gente tem feito, né, Camila, de
1: Sim.
0: tempos em tempos, um episódio de Tira Dúvidas, porque é muito importante a gente manter sempre a resposta alinhada com o que você quer saber. Mas a gente vai começar o Band News em Forma de hoje com a pergunta da Cláudia, que está na menopausa há 10 anos, mandou um vídeo para a gente para saber um pouco mais sobre o treino efetivo para essa fase da vida dela.
2: Eu queria saber, para ganho de massa, eu gosto muito de fazer full body e gosto muito de treino curto. Faço HIIT no mínimo 4 vezes por semana, 5. E depois, logo em seguida, eu faço treino de força. Cada dia eu pego um pouco mais de peso. E eu queria saber se tem algum método que você acha mais eficaz para a gente ganhar massa. E se eu podia continuar nesse full body que eu adoro. Beijo!
1: Olá, que maravilha, né? Tá super bem. Bom, primeiro, uma resposta bem curta e clara, né, Isabela, que é o seguinte, full body tá mais do que permitido, tá? E tem muitos estudos, o full body, gente, é aquela programação que a pessoa treina todos os dias vários grupos musculares. Ela não faz, por exemplo, só na segunda parte da frente do corpo ou só membro superior, na terça, só perna, na quarta, costas. Não, full body, todos os dias ela faz um pouco. Então, é muito bacana o full body, por quê? Porque a gente consegue perceber que quando você trabalha só uma parte do corpo naquele determinado dia, você sobrecarrega demais. Tem chance de sobrecarregar demais. Então, a pessoa acaba fadigando demais e não chegando no ponto máximo. Então, se ela faz todos os dias um pouco para cada parte do corpo, é super bacana. Com relação ao método, Cláudia, eu posso te falar? Porque, assim, hoje existem muitos métodos, né? E vários professores mesmo têm a própria característica. Eu, por exemplo, tenho uma característica minha de pegar de treinamento de kettlebell, aí você junta, no treinamento do crossfit, aí você junta, da própria musculação, que tem muitas máquinas que você junta, do treinamento funcional. Tudo isso não deixa de ser um treino resistido e um treino, você pode transformar isso, sim, num treino de força. Mas tem algumas dicas que eu acho que são super importantes para você ficar atenta, principalmente nessa época, né, Isabela, que a gente traz tantos profissionais aqui e que falam dessa redução de massa muscular que a gente tem. Então, é assim, primeiro, fique atenta, você faz treinos, os treinos curtos de 15 minutos, 20, né, o HIIT, que é um treinamento de alta intensidade, eles são muito bons para ganho de massa, mas você treinando o HIIT e logo em seguida fazendo um outro treino de força, fique atenta se esse treino, a duração desse treino inteiro, tá? Para ver se você está se alimentando direito, porque a gente só vai conseguir ganhar massa muscular, além do tipo de treino, se a alimentação e ingestão, principalmente de proteína, estiverem corretas, se as suas horas de sono e a sua recuperação for ideal, e se o treino começar a ficar muito longo, por exemplo, você faz um HIIT de 20, 30 minutos, aí você vai fazer um fortalecimento depois daquilo que demora mais uns 40 minutos ou 50 minutos. A hora que você vê, você está dentro da sala uma hora e meia, assim, veja bem como que está a sua suplementação e sua alimentação, para você não chegar num ponto e estar começando a prejudicar, sabe? A gente acaba depletando muito glicogênio, você pode começar a usar a proteína, que é a nossa massa muscular, como fonte de energia. Então, só fica atenta nessa sua alimentação pré-treino, pós-treino.

0: durante os treinos e veja o método que você mais gosta. Então, não tem assim, tá certinho, só cheque realmente essas as suas atitudes e ações fora de dentro da sua, do seu, da sua academia e do lugar onde você treina. E uma dica importante para a Cláudia e para todo mundo que quer ganhar massa, fiquem atentos principalmente na amplitude do movimento de vocês. Tá? Isso é um fato muito importante. As pessoas, às vezes, colocam muita carga e diminuem demais a amplitude. O que é amplitude? Né? Aquele movimento que você, por exemplo, você coloca um peso muito grande no teu braço e aí você, ao invés de esticar todo o braço, por exemplo, para fazer um bíceps, tá? Tô mostrando porque para mim aqui é muito é mais fácil fazer aqui sentada esse movimento, mas ao invés de você vir com ele até aqui em cima e ir até lá embaixo, você faz ele curtinho aqui. Então, a amplitude faz muita diferença. Tá, então, fique atento a isso e, sim, na variação de cargas e dos exercícios que você faz.
1: Camila, ela falou que está na menopausa há 10 anos. A gente tem abordado esse tema aqui no Band News Informa muito por pedido das nossas ouvintes que estão passando por essa fase de vida. Muda alguma coisa na recomendação da quantidade de treinos? A gente já falou aqui sobre aquela indicação do OMS de 150 minutos ao longo da semana. Para quem está nesse período da menopausa, ou no caso dos homens também, já no período mais próximo aos 60 anos, precisa intensificar a musculação?
0: É muito importante que a musculação seja intensificada nessa fase, é muito, porque a gente já tem uma redução, uma perda de massa muscular incrível, absurdamente, muito naturalmente vai consumindo. E não só da massa muscular, da nossa massa óssea também. Então, a gente vai perdendo aquela densidade óssea. Inclusive, existem algumas conversas entre mulheres muito dessa faixa etária que elas falam assim para mim, Camila, mas eu tenho muitas alunas mulheres, né? E elas falam assim, osteopenia todo mundo tem, então eu já nem me preocupo. Quer dizer, não é porque todo mundo tem que a gente não vai se preocupar.
1: Essa foi a pergunta da Cristina, inclusive. Ela tem 45 anos, disse que está com osteopenia. Todas as minhas amigas também têm. Exercício realmente ajuda? Nessa fase, tem como fugir? A gente já pincelou esse tema aqui algumas vezes, inclusive com as canetas emagrecedoras, né? Que podem trazer um aumento da sarcopenia, algumas dúvidas que são relacionadas.
0: É, porque você vê, né? A pessoa que está, por exemplo, já nessa fase, já está com uma sarcopenia, usa as canetas emagrecedoras e nada contra elas, né? Mas é por isso que a gente fala que o controle é muito importante. Só que ele é uma coisa que, assim, você perder a sua densidade, a sua força ali do osso, as pessoas não valorizam isso. E isso é um prejuízo tão grande para a nossa saúde, tão grande, que, assim, não é só lá nos 80 anos que você vai pagar, né? Essa conta, ela vem muito antes, ela vem muito antes. Então, assim, o exercício de força é fundamental. O exercício, às vezes as pessoas falam para mim, mas eu posso caminhar o suficiente para a osteopenia, né? Para esse primeiro degrauzinho ali dessa nossa saúde dos ossos? Dependendo do que a pessoa faz, né? Você tem um impacto, a pessoa está parada, está sedentária. Mas se a pessoa já faz alguma atividade, é importante que ela coloque exercício de força, né? De sobrecarga mecânica. Então, a musculação é bem-vinda, muito bem-vinda. Ou a caminhada, ou a corrida, ou uma junção disso tudo, né? Agora, o que a gente sabe é que, para a gente ganhar realmente massa muscular, a gente precisa ter esse exercício resistido. Então, um compilado ali, uma combinação desses seria o indicado e, óbvio, que sempre analisado individualmente.
1: É que é difícil, né, a gente ter essa dimensão quando a gente fala do tecido ósseo. Quando a gente está falando de musculatura, a gente consegue ver o calombinho do bíceps ali um pouquinho mais marcado.
0: É visual,
1: também.
0: Né?
1: É visual, o osso não. E também é uma coisa cultural da gente imaginar que, cresceu, fez ali os 18 anos, você não desenvolve, entre aspas, mais osso. E não é isso que os estudos dizem, né, Camila? Que o tecido ósseo, ele responde ao estímulo mecânico. Como seria isso na prática? A gente vai ter um crescimento do fêmur também quando estiver fazendo leg press? O que isso significa?
0: A gente está falando, Isabela, de uma densidade, do quão poroso está aquele osso. Então, se você olhar, pegar e jogar uma imagem na internet, você vai ver. Ele vai ficando, parece um soufflé, sabe aquele chocolate? Que ele vai ficando cada vez mais poroso, aumenta os poros. Ou seja, o osso fica muito suscetível a você ter lesões. Então, a você não ter, assim, ter rupturas, terem lesões realmente ósseas no corpo. Então, assim, de repente você começa a andar, você pode, tem tanto que o que a gente mais conhece é quando a pessoa chega numa determinada idade e fala, ela caiu e quebrou o fêmur. Muitas pessoas quebram o fêmur e por isso elas caem. né? Então você vai perdendo essa rigidez, vai ficando como uma madeira na chuva com o tempo. Ela vai por dentro, ela vai ficando um osso frágil. Então isso não é uma coisa que é favorável para a gente, né? E a musculatura, você imagina um osso frágil e uma musculatura que está perdendo tanto o volume, o tamanho, então ela está ficando menor, a tensão dela, ela está perdendo, então as fibras musculares param de deslizar e de contrair, de ter uma contração adequada. Os tendões também estão reduzidos, porque a pessoa perde mobilidade. Então, você imagina aquela junção que o músculo se liga a um osso e, dependendo do movimento que você faz, você não tem musculatura para se tensionar e para te proteger, você não tem tendão que tem uma flexibilidade para te sustentar, e um osso que não tem o que fazer, ele vai ser quebrado, ele vai ser fraturado de alguma maneira. Então, alguma coisa ali naquela articulação ou em alguma parte do seu osso, você tem grandes chances de ter um prejuízo muito desagradável.
1: Hoje o News Informa de hoje, de tira dúvida dos nossos ouvintes, um serviço geral para quem acompanha o nosso programa, mandou questionamentos para nossa Camila Rich, treinadora, nossa mestre do esporte e da saúde. Não sai daí que a gente volta já já para o segundo bloco.

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1: A nossa ouvinte Cláudia José escreve contando que ela tem uma calopsita que fica com ela o tempo inteiro. Manu, mas às vezes, óbvio, saio de algum cômodo onde ela está e ela já começa a gritar. Quando eu volto, ela para. Ela realmente está me chamando? Com certeza, Cláudia. Olha só, para a gente entender isso de uma maneira bem simples, as calopsitas são aves muito sociais. Na natureza, aves que vivem em grupos, elas precisam sempre saber onde estão os outros indivíduos. E uma das maneiras de fazer isso é através das chamadas, do contato. Imagine um grupo de aves procurando alimento. Uma delas se afasta e perde momentaneamente o contato visual ou auditivo com as outras. Vocalizar ajuda a restabelecer essa comunicação. E acontece uma coisa muito interessante quando a gente traz uma ave social desse tanto para dentro da nossa casa. Ela com certeza considera você como uma parte muito importante do grupo, do universo social dela. Todas as vezes que você se ausenta, ela tá gritando exatamente para te chamar: ó, não gosto disso, perdi contato visual e preciso saber onde você tá. Se ela tivesse um par, uma outra calopsita, que ela tivesse pareado, com certeza ela gritaria de um lado, a outra responderia. E assim seria. Agora, não sei se você consegue imitar uma calopsita, mas basicamente o que ela tá querendo dizer é tipo: onde você tá? Você pode tentar responder na língua dos humanos: tô aqui, tô voltando. Ou levá-la junto com você. Mas a dependência, porque ela é uma ave só, eu imagino, deve ser bem grande. Você tem dúvidas? Mande um e-mail para elbicho@bandnewsfm.com.br ou então no meu Instagram, Manu Carsten. Participe, eu espero você.
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0: Nos principais destaques do dia, sobre o tarifaço, o Brasil espera se encontrar com o governo dos Estados Unidos para discutir o assunto dentro da OMC. Informações que chegam com o Márcio Rocha.
1: Ainda será definida uma data para a reunião entre os governos do Brasil e dos Estados Unidos para tratar do tarifaço sobre os produtos brasileiros dentro da Organização Mundial do Comércio, após a resposta dada pela Casa Branca em relação a um pedido feito pelo Palácio do Planalto. O governo de Washington disse estar pronto para conversar e atender ao pedido de consultas feito pelo governo brasileiro, além de estar preparado para dialogar com as autoridades do Brasil. A manifestação foi formalizada depois que o Brasil buscou a OMC para tratar do tarifaço de 37,5% imposto pela Casa Branca em cima dos produtos brasileiros. Além disso, a China também se manifestou sobre o assunto e disse que tem interesse comercial substancial no tema. Caso os países não cheguem a um consenso, a OMC vai constituir um painel de especialistas para julgar se as barreiras tarifárias violam os acordos do comércio internacional vigentes.
0: As exportações brasileiras para os Estados Unidos sofreram uma queda de 12,2% de janeiro a julho desse ano em comparação com 2025. Os valores somam 21 bilhões de dólares. A queda foi ainda maior entre os produtos sujeitos às maiores sobretaxas, atualmente entre 25% e 37,5%. O recuo representa quase 3 bilhões de dólares a menos em vendas e levou os embarques para o mercado americano ao menor nível para o período em 3 anos. Dados são do Monitor do Comércio Brasil-Estados Unidos, elaborado pela Câmara Americana de Comércio para o Brasil. Nos outros destaques, ainda falando de economia agora por aqui, inflação sobe 0,07% no mês de julho, com alívio nos preços dos alimentos. Quem traz os detalhes é o Guilherme Faria.
2: O índice oficial da inflação no Brasil fica em 0,07% em julho de 2026, número 0,09 ponto percentual abaixo do registrado no mês anterior. O Índice Nacional de Preços ao Consumidor Amplo foi divulgado pelo IBGE nesta terça-feira. De acordo com o levantamento, o Grupo Habitação acelerou de junho para julho, puxado principalmente pela alta da energia elétrica residencial, que saiu de 1,53% para 3,09% e exerceu o principal impacto individual no mês. Por outro lado, os itens de alimentação e bebidas tiveram recuo de 0,67%. As principais quedas foram no tomate, batata inglesa, cenoura e café moído.
0: Está encerrada a novela Memphis Depay no Corinthians. Conta mais, Lucas Belotti.
3: O atacante Memphis Depay promete reagir com firmeza após a negativa de última hora de Osmar Stabile para a renovação de contrato com o Corinthians. Ontem, horas após o anúncio, o holandês usou as redes sociais para se dizer decepcionado com o que chamou de quebra de compromisso e afirmou que não deixará esse comportamento inaceitável sem uma sanção. No Instagram, o atleta ainda marcou o perfil de Stabile. Por outro lado, o presidente também promete explicar a decisão em uma coletiva. Apesar de ter tudo acertado com o holandês há dias, o mandatário alvinegro tomou a decisão de não prosseguir com a assinatura do novo vínculo sob a justificativa oficial de segurança financeira. Osmar era duramente pressionado por aliados para desistir do negócio em um ano eleitoral. Ainda pelo antigo vínculo, o Timão terá que acertar uma dívida de mais de 40 milhões de reais com o Memphis, que com juros pode chegar a 80 milhões.
0: 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Já temos uma madrugada bem complicada no sul do país, com bastante chuva acontecendo no Rio Grande do Sul. Hoje, quarta-feira, tem alerta para temporal no sul do país, com atenção redobrada também para Santa Catarina e Paraná. E quem chega com as informações completas é a Aline Araújo, da Climatempo.
4: A quarta-feira terá aumento de instabilidade no sul do Brasil. A chuva se espalha pelo Rio Grande do Sul, com risco de temporais, raios, granizos e acumulados elevados. Alguns pontos podem receber mais de 50 milímetros de chuva durante um único dia, principalmente entre Missões, Planalto, Serra, na região central e também nos vales. O sul e a Serra de Santa Catarina também ficam em atenção para a chuva forte. No sudeste, o tempo começa a mudar. São Paulo e Rio de Janeiro passam a ter mais aberturas de sol e elevação das temperaturas. Em Vitória, a previsão indica ainda chuva fraca, com temperaturas variando entre 18 e 25 graus. No centro-oeste, predomina o tempo firme, quente e seco, com elevação das temperaturas. No nordeste, a frente fria avança pela costa da Bahia. Em Salvador, a quarta-feira pode ter chuva prevista de até 30 milímetros, com máxima de até 27 graus. Em Recife, são previstos cerca de 10 milímetros, com máxima de 29. No norte, aumenta a instabilidade, especialmente entre Rondônia e Amazonas, com possibilidade de chuva mais forte e temporais isolados. Aline Araújo, da Climatempo.

0: Estamos de volta no Band News Informa, hoje especial de Tira Dúvida dos nossos ouvintes que acompanham o nosso programa. Mandaram aqui questionamentos para Camila Rich, nossa treinadora, nosso oráculo da saúde. A gente continua por aqui tirando as dúvidas. Camila, teve uma pergunta da Maria Cecília, trazendo o que a gente falou sobre o tecido ósseo, o fortalecimento não só da musculatura, mas dos nossos ossos. Quem tem osteoporose pode treinar pesado, pode caminhar, mas também correr? Tem essa sensação, né? Tô com o osso mais fragilizado, em casos de idosos também, o perigo de uma queda. Qual que é a indicação?
1: A indicação é que faça, né? Que façam isso, tem que ter isso. Agora, obviamente, com uma supervisão, porque aí a gente tem que ver qual é a situação, qual é o grau de limitação que aquela pessoa já apresenta. Se ela tem, por exemplo, Isa, ela pode ter uma certa idade, mas ela tem uma movimentação muito boa, né? Então, a gente vai ver se existe algum comprometimento, por exemplo, em alguma articulação, num joelho ou num tornozelo, se existem dores, como é que tá a lombar. Então, isso tudo aí tem que ser analisado, mas é fundamental que essa pessoa faça, inicie um treino de resistência, sim, resistido, de um pouco mais de impacto, de movimentação, é fundamental.
0: Vamos agora para a pergunta da Cristiane, que mandou um vídeo para o Band News Informa também. Falamos no primeiro bloco sobre uma das nossas ouvintes que estava no período da menopausa. Ela quer saber sobre o treinamento com as mini bands durante esse período.
2: Olá, meu nome é Cristiane, eu tenho 56 anos, estou na menopausa. Treino com a Camila há 6 anos e eu gostaria só de confirmar se, mesmo na menopausa, a gente fazendo uns treinos de 15 minutos ou treinos com a mini band, a gente continua ganhando a massa muscular com esses treinos mais curtinhos e sem peso. Eu não posso fazer reposição hormonal. Obrigada. Beijo.
1: Olá, eu não conheço a Cristiane pessoalmente, você acredita? Ela começou a treinar na pandemia comigo e treina à distância. Cris, para você e para tantas outras pessoas, né? Para a gente ganhar massa muscular, a gente precisa que o exercício tenha uma sobrecarga, tá? O tempo de treino de duração de 15 minutos não é o grande problema. Você pode treinar muita força, muita potência, inclusive, em 15 minutos. O importante é esse treino ser direcionado para aquilo. O grande problema é você conseguir colocar uma carga, utilizando uma carga intensa, um elástico. Então, às vezes, a gente não consegue isso através de um determinado elástico. Então, as máquinas, por exemplo, os pesos, né, de academia, aqueles halteres, as máquinas, a gente consegue sim fazer muito mais força. Óbvio que se você tem a gente está falando de uma pessoa que faz ginástica olímpica, uma pessoa que tem um treinamento de calistenia com o peso do corpo, consegue fazer barra, isso tudo, a pessoa consegue sim praticar e ganhar a força. Agora, quem tem uma certa limitação, está numa fase onde está perdendo muita massa muscular e tem o mini band, tem a possibilidade de fazer muito mais força. Óbvio que se você tem a gente está falando de uma pessoa que faz ginástica olímpica, uma pessoa que tem um treinamento de calistenia com o peso do corpo, consegue fazer barra, isso tudo, a pessoa consegue sim praticar e ganhar a força. Agora, quem tem uma certa limitação, está numa fase onde está perdendo muita massa muscular e tem o mini band, tem a possibilidade, né? Tem livros que pesam pra caramba, tem bolas, tem escada, tem degraus. Então, que você pode usar isso também de uma maneira. E uma maneira muito legal, que eu adoro, essa a possibilidade de treinar força dentro de casa, quando não tem tantos equipamentos, a gente gosta muito do movimento, né? Eu gosto muito do movimento e sei o quanto ele é importante para a gente crescer no ganho físico. Mas o trabalho isométrico, ele é um dos trabalhos onde a gente consegue muito um ganho de força. Que o que é a isometria? É aquele que você fica na posição parado, congelado alguns segundos. Então, às vezes, você não tem um peso, não tem uma carga, mas você pode, por exemplo, ficar na posição de agachamento durante 1 minuto.
0: Ficar sentada no sofá em isometria não funciona, né?
1: Não.
0: Ai, gente.
1: Isso não vai funcionar, não. Mas existe.

0: vários movimentos que você pode trabalhar em isometria. E ela, por exemplo, uma flexão de braço, se você fica lá embaixo, parado em isometria, você vai trabalhar muito se você não tem nenhum peso ali à mão. Então, a isometria, ela vem para ajudar bastante quem tem a falta ali de algum acessório ou equipamento.
1: E, Cris, essa questão que a Camila está falando da força, tem, inclusive, um estudo interessante do Colégio Americano de Medicina Esportiva. Eles falam, que a gente já trouxe aqui, dessa diminuição, queda do estrogênio durante a menopausa e como atividade física, ela pode te ajudar a equilibrar essa gangorra. Você está perdendo por um lado, está sendo um pouco mais difícil de ganhar massa, está acumulando mais gordura, principalmente na região abdominal, que a gente sabe que é isso que acontece nessa fase, mas a atividade física não deixa a sua gangorra despencar. Ela te ajuda a equilibrar. Então, é um estudo comprovado com mulheres que fizeram atividade física envolvendo treino de força durante esse período e não perderam tanta quantidade de massa muscular, de massa magra. Então, fica a dica também para as nossas ouvintes. Mudando de assunto por aqui, a gente vai falar sobre o segundo tema mais perguntado à galera da corrida, da maratona, mandando mensagem para a gente. É isso mesmo, continuem, podem escrever. E a dúvida que a gente recebeu foi da Isadora, dando um puxão de orelha no namorado, disse que ele só corre, não faz fortalecimento, quer saber se isso pode prejudicar. E ela também quer começar a correr. Camila, como que ela faz para acompanhar o boy?
0: Bom, primeiro, é sempre a mulher tentando tomar conta, né, ali da saúde e da educação, muito bacana. Olha, Isadora, se ele corre já há bastante tempo e não tem nenhum tipo de lesão, não tem... A gente fala ok, né, precisa entender também que fase que ele tá, que dá, como é que, quanto tempo ele pratica o esporte e a corrida e quantos anos ele tem. Mas o fortalecimento, ele é sempre bem-vindo e... Para o quê? Para a gente conseguir proteger as nossas articulações, ter uma vida mais longa na corrida em esportes que têm um certo impacto. E mais do que isso, é muito comprovado por que corredores profissionais, por exemplo, e de diversas distâncias, tá? Nós estamos falando de atletismo desde curta distância até maratonistas, ultramaratonistas, o fortalecimento ele se torna fundamental. Por quê? Não quer dizer que a pessoa não vá conseguir correr a maratona como o teu namorado, né? É, pode ser que ele consiga, mas qual é o preço que está se pagando por tudo isso? Qual é a qualidade? Até onde ele poderia chegar, o quanto ele se recupera mais rápido, né? A gente sabe que quanto mais a gente faz um preparo físico que seja direcionado e eficiente e bem assim específico para a modalidade, a gente sabe que a pessoa vai ter ganhos de biomecânica, de gasto de energia, de economizar isso tudo, de poupar. Então, se ele puder estar mais eficiente, sofrendo menos, ele vai ter uma vida mais longeva, ele vai ter um período mais, de mais qualidade e mais duradouro na corrida. Então, vale muito a pena, se você quer cuidar mesmo dele, pega uns estudos, é muito fácil, hoje tem muitos por aí, o acesso é tranquilo.
1: Eu já te digo hein? Jornal Britânico de Medicina Esportiva fez exatamente falando sobre essa eficiência, Camila. Colocou alguns corredores para correr a mesma distância ali, 42 quilômetros. Alguns fazendo o treino de força, outros apenas correndo. Claro, todo mundo conseguiu correr, mas o que aconteceu com a galera que fazia a musculação? Eles ficavam menos fadigados, menos cansados. Eles conseguiam correr em um tempo menor. E estavam mais recuperados no final. Para a galera que gosta de um recovery, de fazer aquelas botas pneumáticas, você precisaria menos passar por esse processo porque não ficava tão desgastado. Então, Isadora, já joga também essa pesquisa no colo do seu namorado para trazer o fortalecimento para o dia a dia dele. Ainda falando de corrida, o Thiago é corredor de rua, escreveu para a gente no Instagram, perguntou, Camila, se para quem está correndo na rua, um treino full body ajuda a manter ali o exercício, a manter a prática da atividade física ou precisa ser uma coisa mais focada o treino de inferiores, treino de superiores, o que ele pode fazer para melhorar o desempenho?
0: Thiago, no comecinho do programa a gente já falou que o full body é um queridíssimo, ele é muito bem-vindo. Use dele. Agora, se você está indo para a rua para correr, começa a dar uma pesquisada em fortalecimentos direcionados para a corrida. Né? Tem muita coisa legal, tem muita movimentação que pode ajudar a melhorar a tua biomecânica. Tá? Não é que vai mudar a sua biomecânica, mas ele pode te tornar mais eficiente. Então, vale a pena, no meio desse seu fortalecimento que você está buscando, dessa proteção toda, vale a pena você buscar alguns exercícios e alguns métodos de treinamento de fortalecimento bem específicos para corredores.
1: Eu vou aproveitar e juntar aqui, Camila, a pergunta do Pedro e a pergunta do Márcio. O Pedro começou no triatlon, quer saber se o preparo físico desse esporte específico faz diferença. E o Márcio já quer saber quanto tempo leva para se preparar para uma maratona. Saindo do sofá, levantando... Tem uma média ali, ó? Quanto tempo você está pronto para correr 42 quilômetros?
0: Olha, a gente sempre tem assim, precisa ver como é que está a pessoa naquela situação,

0: né? Tem que ver. De repente, uma pessoa que nunca correu, mas como você disse, deu de exemplo, de repente a pessoa tá vindo do sofá. Ou às vezes ela tá vindo de jogar basquete, ela tá vindo de um outro esporte e ela quer fazer uma maratona. Então, tem que sempre avaliar. Mas a gente considera normalmente que de treinamento específico a gente leva aí de 4 a 5 meses, mas o tempo, por exemplo, de adaptação a esse esporte. Então, vamos supor que vai em torno de 4 meses a 1 ano, assim, de 5 meses a 1 ano seria um bom tempo.
1: E para o pessoal do triatlon?
0: Então, o pessoal do triatlon, assim, as pessoas sempre ficam muito preocupadas com o fortalecimento, né? E tem gente que fala, ah, mas é bom porque como eu nado, eu pedalo, eu corro, complementa ali o outro. E definitivamente isso procede, a gente consegue ter esse equilíbrio, né, de um para o outro. E normalmente quem treina triatlon já tem uma demanda de horas semanais muito intensa. Se você imaginar que a pessoa faz 2 vezes natação, 2 vezes corrida e 2 vezes bike, já são 6 treinos na semana, né? Isso para normalmente distâncias um pouco menores e mais curtas. Então você imagina a pessoa querer fazer mais ainda, né, distâncias maiores ou colocar 3 treinos de cada esporte na sua semana. Você acaba tendo vários dias, 2 dias de condicionamento físico. O que a gente tem que ver é que o preparo físico sempre ajuda na proteção. Independentemente da natação, você está trabalhando um pouco mais de membros superiores, na corrida mais impacto, né? Então, assim, é bem importante você sempre ter um fortalecimento, principalmente porque quando a gente fala, por exemplo, da bike, é uma posição onde ela é muito a mesma o tempo inteiro, uma posição muitas vezes muito agressiva de ficar aqui para uma coluna, então para você fazer exercícios que acabem compensando essa postura, né, os joelhos para não ter uma sobrecarga tão grande. Então, assim, o próprio ombro, por exemplo, na natação, ele é muito solicitado, a gente poupa um pouco mais as pernas, mas às vezes a postura na bike, tem muita gente que fica depois com o ombro, tem alguma tendinite por ficar também muito ali em cima. Então, assim, o fortalecimento, ele também ajuda, como a gente estava conversando para corredores, né? Ele ajuda demais e vale a pena para você minimizar esse seu desgaste.
1: Estamos respondendo as dúvidas dos nossos ouvintes nesse Band News em forma especial. Não sai daí que a gente já volta com o terceiro e último bloco.

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1: As promoções no setor aéreo parecem que sumiram. E isso tem tudo a ver com a tecnologia, Warrison?
2: Quem costumava ou quem costuma ficar de olho em promoções de passagens aéreas na internet, talvez já tenha notado que já não tem mais tanta promoção assim. Por que eu estou usando o verbo no passado, Edu? Porque realmente isso está ficando cada vez mais no passado. E a culpa disso é da inteligência artificial. Essas oportunidades de compra estão se tornando cada vez mais raras de encontrar passagens assim realmente muito mais baratas, Edu. Porque as companhias aéreas que tinham lá seres humanos fazendo a precificação dos seus assentos, né, cada vez mais esses seres humanos estão sendo tirados da equação e estão sendo substituídos por inteligências artificiais. E com isso, essa precificação está sendo cada vez mais precisa. Então, as variações estão sendo cada vez menores. Então, a chance de você achar algum ponto fora da curva, alguma realmente oportunidade, uma oportunidade de verdade, está sendo cada vez menor, cada vez mais rara. Porque a inteligência artificial, teoricamente, harmoniza tudo. Né? Ela precifica melhor, mais eficientemente, para o lado da companhia aérea, né? Não para o nosso lado. Né? E então as oportunidades estão escasseando.
1: A gente está vendo aí um uso da inteligência artificial que está se predominando frente a outras pessoas, a profissionais humanos que a gente tinha nessas áreas. A coluna de tecnologia volta amanhã.
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3: O Congresso Nacional vai dar prioridade às pautas econômicas na primeira semana do esforço concentrado antes das eleições. Fala, Rafael Procópio.
4: O Congresso Nacional deve aprovar até o final de semana o projeto de lei complementar que reduz temporariamente impostos federais sobre os combustíveis. O tema que foi enviado pelo governo federal tem como objetivo reduzir o impacto de possíveis flutuações internacionais no preço do petróleo, como observado com a guerra entre Estados Unidos e Irã. Essa matéria é uma das prioridades desta primeira semana do esforço concentrado no Congresso antes das eleições. O projeto que está na Câmara dos Deputados será ampliado e deve incluir as previsões de gastos com o Programa de Produção de Fertilizantes aprovado pelo Senado e também com os gastos sobre o marco da exploração dos minerais críticos. A Câmara daria prosseguimento à votação nesta terça-feira, mas a sessão foi suspensa após o líder do PT na casa, Pedro Czai, passar mal e desmaiar na reunião de líderes.
3: Nos outros assuntos do dia, uma operação mira o comércio ilegal de armas na Bahia e no Sergipe. Detalhes que chegam com o repórter João Marcos Moura.
5: A Polícia Civil da Bahia cumpre 16 mandados de busca e apreensão contra uma organização envolvida com o comércio ilegal de armas, como parte da Operação Examárcio. A ação foi realizada nesta terça nos municípios baianos de Feira de Santana e Santo Estevão, além de Aracaju, em Sergipe. Um dos objetivos foi bloquear R$ 38 milhões de reais em bens e valores dos investigados. O chefe da organização criminosa seria o responsável por coordenar o envio de armas do Rio de Janeiro para a Bahia.
3: Nos outros assuntos, os pais do menino de 3 anos, que morreu após ser espancado no Rio Grande do Sul, são indiciados pela Polícia Civil. Vitória Fernandes.
6: O pai de Oliver, o missionário norte-americano Dandre Grayson, e a mãe do menino, Mayanna Rogers, foram indiciados pelos crimes de homicídio duplamente qualificado e tortura majorada em 5 vezes, ou seja, contra todos os filhos do casal. Segundo a Polícia Civil, Dandre também deve responder por injúria, violência psicológica, vias de fato e estupro contra Mayanna, em um segundo inquérito. Os conselheiros tutelares que visitaram a casa da família em Viamão e em outras ocasiões não foram indiciados.
3: Nos destaques internacionais, o presidente da Ucrânia, Volodymyr Zelensky, afirma que a Rússia utilizou mísseis norte-coreanos em um bombardeio que matou 6 pessoas e deixou 20 feridos no sudeste ucraniano. Autoridades da região publicaram fotos nas redes sociais mostrando edifícios e veículos em chamas. A Rússia, no entanto, não informou se já havia usado mísseis norte-coreanos no ataque, mas confirmou que mirou uma usina metalúrgica. Destaque do esporte, Cruzeiro e Flamengo se enfrentam hoje no Mineirão pelo jogo de ida das oitavas de final da Libertadores. O destaque da Raposa chega com o Matheus Hermógenes.
7: O Cruzeiro encerra a preparação para a partida de ida das oitavas de final da Copa Libertadores contra o Flamengo, nesta quarta-feira, às 21h30, no Mineirão. A Raposa anunciou que os ingressos para a partida estão esgotados. Com isso, a expectativa é que mais de 60 mil torcedores compareçam ao Gigante da Pampulha. O técnico Arthur Jorge terá alguns desfalques para o confronto. Além de Cássio, Léo Aragão, Sinisterra, Peck e Villarreal, que seguem no departamento médico, o treinador português não poderá contar com Fagner e Lucas Romero, suspensos. Para a vaga do lateral direito, William deve ser escolhido como titular. Já Matheus Henrique deve ser o substituto de Romero no meio-campo.

0: Estamos de volta no Band News em Forma de hoje de serviço público. Então, tira a dúvida dos nossos ouvintes que mandaram mensagem no nosso Instagram, no WhatsApp da Rádio Band News FM. Camila Rich respondendo a sua questão sobre saúde, esporte, atividade física. A gente já falou sobre treinamento na menopausa, osteopenia, treinamento para idosos, corredores, maratona, triatlon. E a gente continua, hein? Ainda tem muita dúvida para ser respondida por aqui. Eu vou começar, Camila, com a dúvida da Luísa, que mandou um vídeo para a gente.
1: Oi, meu nome é Luísa. Minha dúvida é quais exercícios, além do stiff e da cadeira flexora, são bons para treinar a cadeia posterior?
0: Ô Camila, eu tô com a Luísa nessa dúvida, viu? Tem um exercício que me dá, assim, sabe, uma agonia? É o exercício stiff, a cadeira. Eu ainda não consegui encontrar um exercício para essa área do corpo que eu me adaptasse bem. Você tem alguma sugestão aí para mim, para a Luísa?
2: É quase que o segredo de Tostines, né? Porque, na verdade, não é que não exista, mas é uma parte do corpo onde a gente tem que é difícil, não é que é difícil de... Tem muitos exercícios, mas ela solicita demais. É a nossa posterior, é a parte, toda a nossa cadeia posterior do corpo é a que dá base para a gente se movimentar, para a gente andar para frente. É a nossa parte posterior. Então, ela deveria ser a que nós mais trabalhamos, sempre, né? As costas, por exemplo, Isa, a gente fala, o celular, a gente está sempre aqui, né? Então, o ser humano, o nosso envelhecimento, ele é...
0: Uma curva, né?
2: É isso mesmo, vai acontecer isso. Né? É isso. Então, o que a gente teria que sempre, tudo que for posterior, a gente deveria trabalhar um pouquinho mais, né? Mas falando do stiff, o grande problema é que as trocas desses exercícios, né? Trabalhar aqui atrás, ele é sempre muito... Ele é muito intenso, são exercícios muito intensos. Então, a gente tem a cadeira flexora, a gente tem o stiff, como ela disse, o levantamento terra, ele é um exercício onde a gente trabalha também bastante a parte posterior, né? Da coxa. O grande lance, o nórdico, que é aquele que a gente segura, a pessoa fica meio de costas, você segura no calcanhar e ela vai descendo com o tronco assim, tem gente que vai até ela embaixo e fala, nossa senhora. Então, tem gente que vai bem pouquinho, se você flexiona o quadril, já tem uma perda, mas mesmo assim você trabalha, né? Então, assim, tem várias máquinas que você também desenvolve isso. O grande lance é que esses movimentos, por exemplo, o nórdico, o stiff, o terra, tem aquele bom dia, sabe? Que é tipo, assim, os orientais, a gente coloca a barra assim nas costas, fica bem retinho e desce o tronco até lá embaixo com uma barra pesada e sobe. Tem um trabalho grande de diretores da coluna, de costas também. O grande problema é que esses exercícios, eles demandam de uma movimentação muito mais complexa, tá? É uma movimentação onde várias partes do corpo estão ali envolvidas. A gente tem um trabalho de quadril, a gente tem tornozelo, a gente tem costas, a gente tem o coro, né? Ali um equilíbrio, uma estabilidade. Diferente, por exemplo, de você sentar numa cadeira flexora ou na mesa flexora, que você fica paradinha, ou você faz a força para baixo, ou você puxa para cá. Então, não quer dizer que sejam fáceis, mas existem aí, então, eu falei uns 5 ou 6, então, tem vários que você consegue com um banco, por exemplo, entendeu? Com caixas altas, então, você fazer essa flexão e você voltar, mas são sempre movimentos, exercícios onde tem uma movimentação um pouco mais complexa e não está só focado ali no isquiotibiais ou a parte, né, de trás da coxa da gente.
0: Pergunta agora da ouvinte e apresentadora Isabela Mota. Tem como fazer treino de glúteo sem fazer búlgaro e afundo? Gente, eu não aguento, é muito cansativo, eu fico exausta. E o equilíbrio ali que esses dois exercícios fazem a gente trabalhar, Camila? Sim. Porque o treino de glúteo, ele não é só estético, né? É uma parte do nosso corpo que sustenta também quando a gente tá falando de posterior.
2: Sim.
0: Eu posso pular esses dois exercícios?
2: Substituir? Não, de jeito nenhum. Então, e a gente tem também a elevação pélvica. Hoje trabalha-se muito a elevação pélvica,
0: gosto,
2: né?
0: Também, não.
2: Tem máquinas, antigamente não existiam essas máquinas,
0: verdade,
2: né? Não existia máquina até de elevação pélvica, tem algumas academias que tem.
0: Com trava de segurança.
2: Isso,
0: né?
2: Isso. Então também são ótimos. Então, assim, eu acho que não dá pra gente dizer, Isabela, que existe um que é inútil. Ah, este exercício é inútil, não serve, né? Claro que nós estamos falando se a pessoa vai fazer bíceps ou vai remar e vai trabalhar o glúteo dela, né? Mas a gente tem que saber, e hoje em dia, todo mundo consegue combinar exercícios jogando na internet, né? Que coisa melhor do que a gente tem e pegar exercícios para a parte posterior. Vai vir uma gama, vão vir vídeos, tudo. Então, mas assim, existem exercícios que nem... Por que que você me falou do búlgaro e do... Búlgaro e do...
0: Afundo.
2: Do afundo, né? Aquele avanço ali.
0: Ai, que terror.
2: Vocês vejam, é um exercício que demanda... Ele não é tão isolado, né? Mas ele demanda uma estabilidade. Que vem aquilo quando a gente fala, como é que eu vou trabalhar uma força se eu não tenho estabilidade? Né? Você não vai, aí a pessoa fica, ela não consegue nem chegar na posição do búlgaro. É só mesmo. De botar a perna ali para trás, ela já quase cai e não consegue...
0: Demonstra pra gente, Camila, para quem não sabe como é esse exercício búlgaro e o afundo, eles são até que similares na hora da execução.
2: Sim.
0: São dois exercícios, quando a gente está trabalhando o glúteo, que pedem que você tenha uma noção corporal.
2: É. Eu acho que inclusive de chegar na posição, que é isso que a gente fala. Então, o búlgaro, por exemplo, a gente está sempre com a perna aqui na frente e coloca o outro pé aqui no banquinho. Então, essa já tem muita gente que tem muita dificuldade de chegar nessa posição, e aí você agacha vindo aqui pra frente e estica.
0: Então, o joelho posicionando pro chão, né?
2: O joelho, normalmente o joelho não é pra ele estar indo em direção ao chão, né? O certo é o joelho em direção pra trás. A gente tem que sentir puxar aqui a nossa coxa. Eu tô de calça preta, não tá aparecendo tanto, mas assim, a gente tem que sentir ele indo lá pra trás e a gente esticar aqui o nosso quadríceps. Então esse é o famoso búlgaro que todo mundo...
0: Sofre.
2: Que sofre. E o afundo, o avanço, né? Ele pode, tem várias maneiras. Ele pode ser aqui, estático, ele pode ser indo para frente. Tem vários graus de dificuldade que a gente consegue falar. A gente consegue fazer ele saltando e agachando. É bem intenso, a gente pode usar barra.
0: Para detalhar para quem está no rádio, então uma perna na frente, uma perna atrás, você em pé e fazendo um leve agachamento, é isso?
2: Isso. É unilateral, que a gente fala, né? Coloca a perna direita na frente, a esquerda atrás, você flexiona os dois joelhos, desce até lá embaixo e sobe. Você tem várias maneiras de fazer a intensidade disso aqui. Você pode ficar parado lá embaixo, na famosa isometria que a gente conversou hoje aqui. Você pode usar barra, você pode usar pezinho nas mãos, você pode usar só o peso do corpo.
0: É, eu ponho a mão na cintura e é o que eu consigo.
2: Isso. Uma posição boa também é ficar com o braço aqui atrás, sempre da nuca, aqui atrás das orelhas, que é a gente já... Fica naquela posição com as escápulas ativadas, que a gente perde bastante, né? Você pode fazer, colocar intensidade, fazer saltos, né? Nessa posição, é só com o peso do corpo. Você pode colocar peso também nas mãos para fazer esses saltos. Então, assim, você pode intercalar as pernas, né? Então, assim, é uma gama de opções que a gente tem que fazem total diferença. E o agachamento também tem. Então, elevação pélvica. A gente tem muito exercício para trabalhar. Então, dá para mudar.
0: Tá
2: é
0: bom.
2: Que o búlgaro, ele realmente...
0: Eficiente, né? Não é à toa que os professores colocam na nossa Sim. listinha de treino.
2: Sim, a gente tem que ter essa estabilidade do quadril, desse core nosso, para conseguir fazer direito também, né?
0: Tem uma pergunta aqui da Maria Helena, Camila, que já vai um pouco para a parte da nutrição, mas acho que a gente pode responder também falando sobre a importância de ter um equilíbrio na vida. Como controlar a vontade de doce? Você tem aí a resposta do milagre?
2: Ai, gente, se eu tivesse a resposta disso, Isabela,
0: Ixi,
2: como que a gente
0: vendia
2: poderia fazer?
0: E estava milionária.
2: Ah, ainda mais a mulher que tem fases do mês, que a gente realmente tem uma necessidade um pouco maior por doce. Mas eu acho que a gente tem que descobrir, Maria Helena, se eu posso te dar uma dica, eu sou uma pessoa que eu adoro doce, sempre gostei muito na minha vida, mas eu acho que a gente tem que sempre saber algumas coisinhas que a gente consegue substituir aquele doce, né? Então, por exemplo, uma banana com mel, sempre algumas coisinhas que a gente consegue realmente ver qual é a qualidade daquele doce que você está comendo. Normalmente, eu sempre escutei, tá? Para mim, de muitos profissionais, mas você quer comer um doce? Tem que comer aquele doce, não passe vontade, né? Eu concordo e eu faço realmente isso, porque senão você fica sempre tampando, sabe, o sol com a peneira, comendo uma coisinha e nunca realmente se satisfaz. Mas eu acho que a gente consegue descobrir alguns doces que satisfazem a gente, mas que não são os piores doces, entendeu? A gente consegue olhar isso, né? E às vezes até não deixar chegar num ponto onde você vai, por exemplo, comer o tablete inteiro de chocolate, mas você vai comer um pedaço só daquele tablete. Então, eu acho assim, sempre dá um tempinho. Eu não tenho grandes dicas disso, mas assim, come uma fatia de chocolate, espera um pouco, porque às vezes a gente come muito mais do que a gente está com vontade. Isso
0: impulso,
2: eu faço
0: né?
2: muito por impulso. Então, até dar saciedade, o nosso cérebro entender que a gente está satisfeito, isso é uma coisa que eu faço. Eu pego dois pedacinhos, eu saio da despensa, como, aí depois eu repenso. Eu tô mesmo com vontade, às vezes aquilo já me deu uma tranquilizada. Então, essa é a dica.
0: Maria Helena, fica de olho também no seu sono. A revista Sleep fez um levantamento associando a vontade de doces e também de ultraprocessados, de produtos mais gordurosos, aquelas comidas que dão um abracinho na gente, envolvendo a sua quantidade de horas dormidas. Então, pessoas que estão dormindo menos ou com uma qualidade inferior, elas tendem a ter mais vontade de alimentos como esses e tentar compensar o sono não dormido com a alimentação. Mas mais do que isso, eu te indico procurar o Band News em Forma, que a gente gravou, especial do final do ano passado, com a nutricionista Thaís Mutran. A gente está falando sobre dieta de fim de ano, mas que ela explica muito bem como que funciona no nosso cérebro essa vontade de doce e por que que as dietas restritivas não são um caminho pra gente. Também fica de olho para você não cair em cilada, ficar falando que não vai comer doce, não vai comer, e aí vem um episódio de compulsão. Camila Rist, que programa legal de tirar dúvida dos nossos ouvintes. Uma pena que não deu pra gente responder todas as dúvidas, mas já fica aqui o espaço aberto para um próximo programa, né?
2: Fica aberto e a gente espera, vocês podem me mandar no particular, sem problema nenhum, mas é uma maravilha quando eles mandam pra gente assim, porque a gente consegue trazer quais são as maiores dúvidas, né, Isa?
0: No seu Instagram?
2: No @Camila, _, aquele risquinho embaixo, Rist, H-I-R-S-C-H.
0: Um beijo, gente. Até a próxima.
2: Tchau.

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1: Agora uma sobremesinha rápida pra vocês, que é uma torta de refratário de amêndoas com alguma fruta que você vai escolher, tá? Então você vai fazer uma mistura que é a seguinte: 100 gramas de farinha de amêndoa, 100 gramas de açúcar, 100 gramas de creme de leite e um ovo. Eu tô falando tudo em um porque eu não sei o tamanho do seu refratário. Então, se o seu refratário for maior ou for fazer pra mais gente, aumenta esses números. Então, um, ou 200 gramas, 200 gramas, 200 gramas, 2 ovos. E assim você pode ir multiplicando. Essa é uma ótima receita porque ela tem essas coisas quebradinhas e é legal porque você pode fazer mais ou menos de acordo aí com quantas pessoas você vai servir. Feito isso, você vai colocar num refratário, e aí você vai pôr as frutas. Então, eu fiz com pera, que eu amo e adoro. Corta as peras em 4, tira o miolo e a casca, e aí ajeita as peras afundadinhas assim no creme, ou maçãs, ou banana. Eu não gosto com morango, por exemplo, acho esquisito. Mas cereja combina, pêssego combina. O que que tá na época agora? Tangerina não combina. E aí você leva pro forno pra assar a 180 graus, vai assar até ficar firme e dourado. Dá uns 40 minutos mais ou menos. Tá? E aí saiu firme douradinho, tá pronto, é uma delícia. Você pode comer quentinho com sorvete, pode esfriar, não precisa de geladeira, mas pode pôr também. E é legal de manhã ou no chá da tarde, combina muito com café ou com chá. Se você quiser, você pode falar comigo pelo e-mail hojepode@bandnewsfm.com.br ou pelas redes sociais no @carolecrema. Pode pedir receita, dica, fala comigo, eu vou adorar.
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9: Alô, valeu.
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10: Eu, Stephanie Toso, sigo por aqui nesse finalzinho de madrugada, girando os principais destaques na Band News FM. De olho também no nosso WhatsApp no 11 999 59210. Já trazendo outros assuntos por aqui, Um levantamento aponta que as apostas em bets ilegais caíram no Brasil. Detalhes que chegam na conversa do diretor-presidente do Instituto Locomotiva, Renato Meirelles, com o Renan Suquevicius.
6: Renato Meirelles, mais uma semana aqui com a gente para trazer retratos desse nosso Brasil. Um desses retratos importantíssimos, né, dos últimos tempos é a presença de sites e aplicativos de apostas na vida de milhões de brasileiros e brasileiras. Algumas das críticas que são feitas a esses jogos diz respeito a plataformas ilegais, empresas ilegais que estão em diferentes plataformas e induzem aí as pessoas a fazerem apostas nesses espaços não confiáveis. Tem um levantamento produzido pelo Instituto Locomotiva mostrando que houve uma redução na presença dessas empresas ilegais nesse mercado. O que esses números dizem, Renato?
9: Vamos lá. Nós sabemos que o consumo de bets tem crescido muito no Brasil. É um consumo que cresceu aí de uma forma quase que epidêmica nos últimos anos, porque dialoga com uma cultura popular que é o futebol, né? Isso já entrou na rotina de milhões de brasileiros, Renan. Ela está no intervalo do jogo, está no celular, no grupo de WhatsApp, na promessa de transformar 10 reais em 100 reais, se divertindo enquanto isso acontece. Mas existe uma parte dessa história, uma parte que precisa ser tratada com muito mais seriedade do que um jogo ou uma atividade de entretenimento. É a presença de bets ilegais no dia a dia dos apostadores. Porque uma coisa é discutir o mercado regulado, se a regulação é ou não é suficiente para o mercado legal, né? Discutir as regras, a fiscalização, a identificação do apostador, a garantia que menores de idade não possam jogar. A outra coisa é o brasileiro colocar dinheiro numa plataforma que não segue as regras do país, que não cumpre a lei. É uma plataforma que não exige reconhecimento facial, e ao não exigir reconhecimento facial, permite com que crianças possam apostar. São plataformas ilegais que aceitam cartão de crédito, e aí o endividamento fica muito mais rápido, muito mais direto, e esses apostadores acabam ficando vítimas da bola de neve dos juros cobrados pelo banco. As plataformas ilegais aceitam criptoativos, isso significa que elas servem também para lavar dinheiro, e não utilizam o domínio oficial, aqueles .bet.br, que é o que o governo exige para saber. Aliás, essa é a primeira dica para os nossos ouvintes. Se a plataforma não tiver .bet.br, ela é uma plataforma ilegal. Bom, entendendo esse cenário, nós aqui do Instituto Locomotiva, em parceria com a LCA Consultores, que é uma consultoria bastante famosa e bastante conceituada aí na área econômica, e o IBJR, que é o Instituto Brasileiro do Jogo Responsável, a gente fez uma pesquisa onde a gente ouviu 2.291 apostadores de bets esportivas e também de cassinos online, que é aquele jogo do Tigrinho. E o dado central, Renan, o dado central da pesquisa é mais ou menos o seguinte: houve uma queda na participação do mercado ilegal de 2025 para cá. Lembrando que em 2025 a gente fez uma pesquisa muito parecida, então dá para a gente comparar historicamente os dados. E segundo esse estudo, hoje a gente estima que entre 38% e 48% das apostas online ainda acontecem em plataformas clandestinas, atingindo antes de tudo apostadores que são mais vulneráveis aí a esse processo.
6: É interessante porque esses números mostram que a maioria dos apostadores reconhece o perfil de uma plataforma que é ilegal, e alguns deles, ainda que esse número tenha caído, alguns deles continuam apostando nesses espaços

0: perguntando para os brasileiros as práticas dele. Independente se ele sabe ou se ele não sabe que determinadas práticas são obrigadas a existirem por força da lei e outras não. E aí a gente chega nesse número gigantesco. Já tem outros brasileiros que sim, reconhecem que a bet é legal, mas essas bets pagam um pouco mais pela aposta, né, Elisa? O retorno da aposta, o prêmio da aposta é um pouco maior do que o das bets legais. E o que que isso significa na prática? Que ele vai naquela ilusão. Ele vai naquela ilusão de quem leu alguma coisa nas redes sociais, aliás, é um alerta, né? As redes sociais e as grandes plataformas de tecnologia poderiam estar cumprindo melhor o seu papel de tirar do ar essas bets legais, porque bet legal é crime, é tão crime quanto poder vender drogas, por exemplo. Então, você aceitar um anúncio de uma bet legal é a mesma coisa que você aceitar anúncio de um traficante de drogas. Acabam induzindo esse apostador ao erro, e aí, quando a bet é ilegal, ela não tem uma série de proteções ao apostador que as bets legais, por força de lei ou por melhores práticas, acabam tendo para evitar aí o superendividamento do apostador.
1: Renato Meirelles, na coluna Brasil em Retratos, participando aqui com a gente no Band News Station. Obrigado, Renato. Até semana que vem.
0: Um grande abraço, Renan. Até semana que vem.
1: Valeu. Valeu.
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3: E 39 pelo horário de Brasília, o âncora do jornal da Band e do Band News no meio do dia, Eduardo Inegue, analisa o mega financiamento articulado pela Nvidia com grandes grupos financeiros. Segundo a Inegue, o objetivo da empresa é o desenvolvimento da infraestrutura necessária para o uso da inteligência artificial. Você acompanha o comentário completo do jornalista a partir de agora na nossa programação.
4: Olha só, gente, não é todo dia que 6 dos maiores grupos financeiros do planeta Terra se juntam com a empresa mais valiosa do planeta para anunciar um mega financiamento de US$500 bilhão. Então vamos combinar que é para fazer a turma dos governos de alguns países se olhar e falar: oh, meu Deus, eu tentando fazer um planinho aqui e tal. Pois é. Então, a maior empresa, a empresa mais valiosa do planeta é a Nvidia. Nvidia, que nasceu em 1993 e que foi quebrando recorde atrás de recorde. É a empresa mais valiosa do mundo. Se você quiser calcular o valor da Nvidia, é assim: você pega a Petrobras, que é uma empresa valiosa nossa, pega a Vale, que é uma empresa valiosa nossa, e multiplica por 30 aí da Nvidia. A Nvidia é Petrobras, mais Vale 30 vezes. Aí você fala: também não impressiona tanto. Tá bom, então pega todas as empresas brasileiras de capital aberto, soma, e a Nvidia vale mais. São 350 empresas, um pouco menos do que isso. Ela vale 6 vezes mais do que a soma das 350 empresas. Isso é Nvidia, uma empresa. Bom, aí essa empresa, em 2023, se tornou a primeira empresa trilionária de tecnologia a passar US$1 trilhão, né? Aí, em 24, ela passa a Microsoft e vira a empresa mais valiosa do mundo. Aí, em julho do ano passado, ela passa a barreira de US$4 trilhões de valor. E em 3 meses, de US$5 trilhões de valor. A gente já falou da Nvidia aqui, cada vez que você fala desses números, impressiona. E aí, os tais 6 grupos financeiros que a gente está falando, que estão negociando, um deles é o fundo BlackRock. BlackRock é a maior gestora de investimentos do planeta Terra, né? Tem uma outra, que é a Apollo, que estruturou o financiamento para a Meta, para a Intel. Tem a Blackstone, que acabou virando uma investidora gigante em data center, uma das maiores data centers do planeta, e o banco Goldman Sachs. Quando você pega esses 6 grupos que negociaram com a Nvidia, que eu já mostrei que é grandinha, eles administram ou supervisionam recursos ativos que equivalem a 10 vezes o patrimônio de todos os fundos somados do Brasil. Então, é um negócio, gente, que é absurdo.

0: E o que, que eles fizeram? Por que, que esses monstros sentaram à mesa para conversar? Eles resolveram fazer um, não é um, ainda um contrato, são memorandos de entendimento, para criar um sistema de financiamento de $500 bilhão para quem quer comprar e investir em infraestrutura de inteligência artificial. E aí, é investimento que vai financiar compra de chip, compra de data center, geração de energia, uma série de coisas. E por que, que tem que fazer isso? Porque tem certos setores, e nós vamos passar por eles aqui, que para você poder crescer, você tem que fazer um investimento tão absurdo, tão absurdo, tão absurdo, que você não tem esse dinheiro. Só que você precisa fazer esse investimento absurdo, porque do contrário, você vai ficar para trás e vai morrer. Se o fabricante não financiar, você não compra. Você conhece isso. Você vai comprar um carro, você chega na fabricante, na concessionária, e ele te joga no banco deles. Você vai em todas as empresas, elas fazem isso. Tem um sistema de financiamento. A história é assim. A GE, General Electric, que foi a maior empresa do mundo durante muito tempo, já lá atrás, nos anos 30, ela percebeu que não bastava ela fabricar os equipamentos, ela tinha que financiar, senão as pessoas não iam comprar os equipamentos dela. E assim ela cresceu. General Motors fez isso há mais de 100 anos, a Ford fez isso, Caterpillar fez isso, as fábricas de avião fazem isso. Você não consegue vender avião assim, ah, vou comprar 15 aviões, você não faz um cheque de 15 aviões, 20 aviões. Então você tem financiamentos, estruturas variadas. No caso de empresa aérea tem muita estrutura, muito variada. Mas a NVIDIA está fazendo isso numa escala monumental, porque o investimento em inteligência artificial é monumental. E inteligência artificial é infraestrutura, né? Inteligência artificial, a gente pode dizer que é tecnologia, mas ela é infraestrutura, e infraestrutura é tecnologia. Você pega, por exemplo, trem. Inteligência artificial e trem é a mesma coisa. Quando você pega o passado, assim como eletricidade, assim como petróleo, assim como internet. Mas pega trem, século XIX, ela começa, você começa, o primeiro trilho surge lá na Inglaterra, aquilo ali consome investimentos monumentais na Inglaterra, chega a consumir 7% do PIB inglês. Agora está se estimando que inteligência artificial vai consumir de 2% a 3% do PIB americano. Mas o PIB inglês, século XIX, era uma coisa impressionante. Olha que tamanho do que a gente estava falando, né? Ferrovia. E começou a crescer. Teve bolha. Como a internet depois viria a ter bolha. Mas teve bolha, tá? Em trem. Aí nos Estados Unidos, mesma coisa. Os Estados Unidos, eles em 70 anos, saíram de 40 quilômetros de trem para 300 mil quilômetros de trem. E surgiram grandes bilhardários. Cornelius Vanderbilt, que aliás montou uma universidade chamada Vanderbilt, e ele trabalhava na área marítima, foi para trem, virou um dos homens mais ricos do mundo. Jay Gould, outro monstro, esse já era um, não era um cara que construía, era um cara que organizava, estruturava, e comprava participação, também virou um monstro. E um outro que é muito interessante, porque é o Stanford. Esse Stanford, ele virou um dos maiores investidores de uma empresa de ferrovia e montou, no final do século XIX, a Universidade Stanford, onde, aliás, estudou o cara da NVIDIA. Olha que interessante. E onde tem tudo a ver com o Vale do Silício, né? Stanford está no berço do Vale do Silício, né? E foi a ferrovia lá atrás e tal. Quando você pega entre o primeiro trem, né, o primeiro quilômetro de ferrovia e a explosão das ferrovias, você está falando num ciclo de 70 anos. Quando aconteceu a mesma coisa com a energia elétrica, já foi um ciclo de 50 anos. E você vai vendo que o tempo vai diminuindo entre o surgimento da tecnologia, a adoção em massa dela, mas a necessidade de capital continua a ser um negócio monumental, um troço inacreditável, né? Ah, eu falei que a eletricidade foi mais rápido, O petróleo foi um pouco mais rápido e a internet foi bem mais rápido ainda, a internet. Aí quando você vê em rede social, surge a inteligência artificial, aí você começa a ter uma necessidade de capital absurda. Por quê? Porque é um consumo de energia inacreditável. E teve muita gente quebrando no meio do caminho, mas é um consumo de energia inacreditável. Então, qual é a estimativa? Que você, nos próximos 5 anos, o mundo vai ter que investir alguma coisa perto de 8 trilhões de dólares. 8 trilhões. Nós estamos falando que a Nvidia está fazendo um negócio que impressionou e que é 1/16 disso. 0,5 trilhão. Mas a estimativa é que será necessário fazer um aporte de 8 trilhões de dólares. Você tem noção do que é isso? Olha só, você pega o Brasil como referência, soma tudo que a gente investe, mas tudo. Cada casa, cada estrada, cada fábrica, cada hidrovia, cada o que você quiser, máquina, gasto privado, gasto do governo e tal, dá menos de 17% do PIB. Você somar tudo isso, não chega a 400 bilhões de dólares o investimento brasileiro. Então, você está falando de um esforço, 400 bilhões de dólares, né? Você está falando de um esforço de 8 trilhões em 5 anos. Você está dizendo que a gente vai ter que investir, o mundo vai investir mais de 3 vezes tudo que o Brasil investe em tudo, só em inteligência artificial. Ou seja, só a inteligência artificial vai consumir no mundo o triplo do investimento que o Brasil faz em tudo, tudo, tudo, tudo, tudo, tudo, cada casa, cada carro, tudo. Que coisa impressionante. Eu não estou falando de PIB, estou falando de investimento, naturalmente. E aí, o que precisa construir com esse dinheiro? Você precisa construir, você precisa fazer os processadores, que são os tais chips que a NVIDIA faz, que custam dezenas de milhares de dólares. Você tem que fazer uns racks, que são umas geladeiras, uns armários, onde vão os chips. E esses racks, eles são refrigerados com líquido. E porque eles esquentam feito um forno. E eles gastam, cada rack desse, o mesmo que dezenas de casas, sendo que eles têm o tamanho de uma geladeira. No ano passado foram produzidas 30 mil dessas geladeiras, desses racks. Esse ano vão ser produzidas 60 mil, 70 mil. Tem gente que fala que vai chegar a 80 mil. Então você imagina, tem que fazer isso tudo. Depois você tem que fazer os data centers, que são os galpões onde ficam os racks que abrigam os chips, os processadores. Tudo com torres para resfriar, quilômetros de cabo, geração de energia, energia estável. Não pode falhar, um data center não pode apagar. Né? Aí quando você fala em energia, você está falando de energia, linha de transmissão. Você está falando em coisas absurdas. Oh, o telefone está tocando aqui, coisa bizarra. Você está falando de despesas inacreditáveis. Para você ter uma ideia, olha que coisa interessante. De novo, vamos usar a nossa régua aqui, que é Itaipu, né? Que é a maior hidrelétrica. O que eu faço para desligar esse negócio que está tocando, hein? Vou apagar aqui. Está tocando. Não sei como está tocando o iPad, mas tudo bem. Coisa bizarra. Mas quando você pega Itaipu, que é a nossa unidade de negócio, em 2030, hoje a gente tem inteligência artificial, gasta o equivalente a 5 Itaipus e meia num ano. Em 2030 vai precisar de 10 Itaipus e meia, ou seja, a gente vai ter que fazer nos próximos 4, 5 anos, uma Itaipu por ano. Uma Itaipu por ano, só para bancar o gasto com inteligência artificial. Uma Itaipu por ano. Você entendeu o tamanho do negócio que nós estamos falando? Quando a gente fala dos nossos números brasileiros, são números modestíssimos, né? E quando a gente fala desses números, eles são gigantescos. E a gente é parte disso, a gente não pode ficar para trás, a gente vai ter que olhar para isso também. Mas você percebe, os data centers, eles vão consumir mais energia do que tudo que tem por aí. Ou seja, vai gastar mais eletricidade processando dado nos Estados Unidos do que produzindo alumínio, produzindo aço, produzindo cimento, indústria química. Tudo isso somado vai gastar menos do que a indústria de dados e de informação. Olha que loucura. É loucura e oportunidade. Oportunidade se a gente tiver velocidade, se a gente tiver destreza, né? É, então, por isso a NVIDIA está se mexendo. Porque ela percebeu o seguinte: se eu não me mexer, eu vou viver um paradoxo. Tão avançado eu estou e tão bacana é o meu negócio que é tão caro fazer, ainda que seja muito útil e importante, que se eu não conseguir difundir essa tecnologia, eu quebro. A NVIDIA quebra. Então uma parte, inclusive, desse dinheiro todo, desse meio trilhão, um quarto disso ela mesma pode pegar para poder financiar investimentos dela. Mas as outras empresas estão fazendo a mesma coisa. A Microsoft está fazendo isso, a Amazon está fazendo isso, a OpenAI está fazendo isso. Me refiro a fazer aportes e investimentos gigantescos. Porque, do contrário, a coisa para, a coisa trava. Como no caso de ferrovia, petróleo, energia elétrica, internet. E tem que fazendo, tem que fazendo. E muitos ficaram pelo caminho. Muitos vão ficar pelo caminho. Porque nem todo investimento vai dar certo. Nem todo investimento que dá certo vai dar certo o tempo todo. Quando você pega ferrovia, você vai ver, e com a internet aconteceu a mesma coisa, os primeiros investidores não necessariamente foram os que ganharam mais dinheiro. Os que entraram depois de uma bolha é que acabaram se dando bem. No caso da internet também. A segunda onda se deu bem. Porque na primeira onda teve um monte de quebra. Um monte de gente foi para o buraco. WorldCom e outras empresas quebraram. E aí vieram essas que estão aí. As Amazon da vida e outros que se fizeram em cima da plataforma. Né, em cima de internet. Então, esse ambiente é muito interessante. Está envolvendo muito dinheiro. E aí a gente tem que olhar para o Brasil e falar: bom, e aí, hein? Como é que a gente entra nisso? Porque nós não vamos participar desse jogo fazendo investimentos e aportes. E no caso americano, como você pode ver, eles não estão se sentando, seis desses grandes grupos financeiros e a maior empresa mais valiosa do mundo, e eles não estão combinando de montar um ministério, né? Você reparou? Não tem o ministério do chip, não tem o ministério, porque aqui a gente tem um da pesca, né? A gente descobriu que tem que pescar, ainda bem que a gente não criou o do pão, porque teve a multiplicação dos pães e dos peixes. Aí fizemos só o do peixe, não fizemos do pão. Ah, o do pão está no agronegócio, né? No Ministério da Agricultura. Poderia também estar o de peixe, mas só para a gente tomar cuidado, porque a gente também criou o Ministério da Pequena Empresa, a gente aqui tudo gosta de criar um ministério. Então, temos o Ministério da Ciência e Tecnologia já, não vai criar o Ministério da Inteligência Artificial. Mas você vê que os americanos, eles não criaram ministério, eles não pensam nisso, nem tem ministério lá, não criaram uma secretaria. O Estado entra também, sempre que necessário, mas não tem esse negócio. Então, aqui, a gente tem desafios regulatórios, legislativos que precisam ser enfrentados. Não dá para você ficar num ambiente de data center, por exemplo, que é um lugar onde a gente pode disputar, porque o Brasil tem energia limpa, tem energia a um custo razoável, dependendo da estrutura, estável, e você pode disputar, portanto. Você tem alguns lugares, Ceará, por exemplo, onde você tem cabos e sistemas de transmissão, coisas que são muito interessantes. Mas se você não criar um ambiente regulatório, tributário, não sei o quê, você vai exportar não só dados, mas você vai exportar tributos. Aí vai ser um tributo center, tax center, e não data center. O Brasil é especialista nisso, tem tax center. E aí a gente precisa discutir isso. Tem uma legislação sendo discutida nesse momento, não vamos entrar nesses detalhes agora, que tem coisas que são muito chatas, mas tem a ver com tributos estaduais, que precisam ser observados, contra a gente ficar fora do jogo. Se a gente ficar fora do jogo, a gente vai ficar no século XX, XXI, e esse pessoal andando, mas XXI início, e esse pessoal já andando em direção ao futuro. E não tem como. Quando você fala de tecnologia, quando você fala de infraestrutura, tecnologia como infraestrutura, a inteligência artificial, assim como o transporte sobre trilhos, o transporte aéreo, energia elétrica, petróleo e internet, elas são em si uma indústria, mas elas são uma indústria que presta serviços para outras indústrias, certo? Ou você acha que a indústria de petróleo, ela existe, mas a indústria de alimentos depende dela, não só para a produção de certos produtos, mas para o transporte, é fundamental. Energia elétrica, você não consegue produzir sem energia elétrica. Refrigeração depende de energia elétrica. Você tem que... um hospital depende de energia elétrica. Tudo depende de energia elétrica. Então, quando você fala da indústria de energia, você tem outras indústrias que dependem dela. O mesmo vale para os trilhos lá atrás e mesmo para hoje em dia. Então, quando você fala em inteligência artificial, ela é uma indústria em si para NVIDIA e outros que trabalham com inteligência artificial como atividade fim, mas ela é um meio de aumentar a produtividade. Demorou para, aliás, os primeiros estudos foram feitos pela Universidade de Stanford, quanto tempo demorou para que, por exemplo, energia elétrica, internet e outras tecnologias começassem a impactar a produtividade. E a inteligência artificial impacta a produtividade na veia. De forma que o Brasil tem que olhar para isso, tem que entrar nisso. Não é entrar na inteligência artificial, isso é óbvio, mas ver o estágio que essa discussão está sendo feita. E nós temos que agilizar os processos. A medida provisória que entrou em 2025, criando um regime que suspendia tributos, ela caducou em fevereiro. Ela entrou em setembro do ano passado, caducou em fevereiro. Aí teve um novo texto e está lá no Senado. Então é um negócio complicado. Nós vamos acompanhar. Teve o recesso agora, eles voltam. Isso tudo tem que avançar. Ou seja, esse é um assunto seríssimo. O noticiário econômico, na verdade, o Mundo dos Negócios deu isso com muito destaque lá fora, aqui dentro também, porque é transformação na veia. Nós estamos vendo transformações acontecendo e a gente tem que acompanhar. Não como se fosse algo lá de longe, tipo, está acontecendo uma coisa lá na Lua, em Marte. Não, é um troço que está acontecendo aqui e que vai mudar a nossa vida amanhã. A nossa vida na medicina, a nossa vida na engenharia, a nossa vida no nosso trabalho cotidiano, não há a menor dúvida disso. Eu não sei se você concorda, se você discorda, essa é a opinião que eu tenho sobre o assunto.
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2: 5:01 pelo horário de Brasília. Bom dia para você que acompanha a Band News FM nesse meio de semana, hoje, quarta-feira, 12 de agosto de 2026. Eu, Stephanie Toso, sigo por aqui na atualização do noticiário até às 7:00 da manhã. E claro que contando sempre com a sua participação, com a sua audiência, no nosso WhatsApp pelo 11 999 592 100. Já nesses próximos minutos, fazendo um giro pelos principais destaques do Brasil e do mundo.

0: candidata ao Senado no Distrito Federal, Michele Bolsonaro, e o candidato à presidência da República, Flávio Bolsonaro, estiveram juntos para a gravação do horário eleitoral. Detalhes que chegam de Brasília com Afonso Marangoni.
1: O pré-candidato à presidência da República, Flávio Bolsonaro, se reúne com a pré-candidata ao Senado, Michele Bolsonaro. Foi o primeiro encontro entre eles desde que se desentenderam publicamente e depois se reconciliaram. A ex-primeira-dama foi ao comitê do senador, onde ele gravou vídeos de apoio a pré-candidatos ao Senado. Antes da chegada de Michele, Flávio elogiou a madrasta.
2: Uma grande honra para a gente. Todo mundo já entendeu que o Brasil precisa vencer o PT. E ela, uma pessoa qualificada, com certeza, junto com a Bia Kicis aqui no DF, vão ser grandes representantes e vão ter, obviamente, acesso a direto à presidência da República para as demandas aqui do Distrito Federal, assim como todos que estão aqui, né, vão ter aí esse canal direto para ajudar os seus estados. E vão encontrar na presidência da República alguém sempre disposto e disponível para ajudar, né, os cidadãos dos seus estados.
0: Nos outros assuntos, o principal índice da Bolsa Brasileira recua 2,50% na terça-feira aos 167.875 pontos. Essa foi a maior queda desde 12 de março, quando o índice caiu 2,55%. Já o dólar fechou em alta de 0,98%, cotado a R$ 5,16. O desempenho ruim teve como pano de fundo o cenário eleitoral no Brasil e as incertezas sobre o rumo dos juros no país. Já na pauta policial, três vereadores são presos no interior do Ceará em uma operação que investiga a interferência de uma facção criminosa nas eleições. Detalhes que chegam com a repórter Leonice Acioles.
3: Uma operação da Polícia Federal e do Ministério Público investiga a influência de uma organização criminosa nas eleições de Sobral, interior do Ceará. Segundo as investigações, candidatos teriam que pagar um pedágio eleitoral de até R$ 60 mil para fazer campanha em bairros dominados pelo grupo. A operação cumpriu 14 mandados de prisão, além de 25 de busca e apreensão, e 5 medidas de afastamento de cargos públicos. Três vereadores de Sobral estão entre os presos. As investigações também apuram corrupção eleitoral, extorsão, lavagem de dinheiro e organização criminosa.
0: Nos destaques do noticiário internacional, os Estados Unidos publicam um vídeo em que afirmam que o domínio do país em toda a América nunca mais será questionado. A publicação de ontem apresenta um histórico da doutrina Monroe, estratégia usada pelos norte-americanos para influenciar o continente. No vídeo, o Departamento de Estado citou a operação que capturou o ex-ditador venezuelano, Nicolás Maduro, como um exemplo mais recente da aplicação da doutrina norte-americana no continente. Segundo a gravação, a ação enviou um forte sinal a todo o hemisfério.

0: E no destaque do esporte, com três clássicos, estão definidos os confrontos das quartas da Copa do Brasil. Fala aí, Lucas Belotti.
1: Os embates entre Grêmio e Internacional, Atlético Mineiro e Cruzeiro e Palmeiras e Santos são os grandes destaques das quartas de final da Copa do Brasil. O outro duelo será entre Vitória e Vasco. Para além dos confrontos, também foram definidos os mandos de campo, o chaveamento até a final e datas e horários das partidas. Ida e volta serão separadas por uma semana e disputadas no mesmo horário. No Grenal, a vantagem de decidir em casa é tricolor. Os embates serão nas quintas, dia 27 de agosto e 3 de setembro, às 8 da noite. Já na rivalidade mineira, o Galo é quem joga a segunda em casa. As partidas serão nas terças, dias 25 de agosto e 1º de setembro, às 9 da noite. No embate entre paulistas, o Peixe joga a partida decisiva na Vila. Os duelos serão em quartas-feiras, dia 26 e 2, às 9h30 da noite. Por fim, no embate entre baianos e cariocas, o duelo de volta será no Barradão, na mesma data e horário de Santos e Palmeiras. O chaveamento ficou assim. De um lado estão Inter, Grêmio, Atlético Mineiro e Cruzeiro, e do outro aparecem Palmeiras, Santos, Vasco e Vitória.
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3: A quarta-feira terá aumento de instabilidade no sul do Brasil. A chuva se espalha pelo Rio Grande do Sul com risco de temporais, raios, granizos e acumulados elevados. Alguns pontos podem receber mais de 50 milímetros de chuva durante um único dia, principalmente entre Missões, Planalto, Serra, na região central e também nos vales. O sul e a Serra de Santa Catarina também ficam em atenção para a chuva forte. No Sudeste, o tempo começa a mudar. São Paulo e Rio de Janeiro passam a ter mais aberturas de sol e elevação das temperaturas. Em Vitória, a previsão indica ainda chuva fraca com temperaturas variando entre 18 e 25 graus. No Centro-Oeste, predomina o tempo firme, quente e seco com elevação das temperaturas. No Nordeste, a frente fria avança pela costa da Bahia. Em Salvador, a quarta-feira pode ter chuva prevista de até 30 milímetros, com máxima de até 27 graus. Em Recife, são previstos cerca de 10 milímetros, com máxima de 29. No norte, aumenta a instabilidade, especialmente entre Rondônia e Amazonas, com possibilidade de chuva mais forte e temporais isolados. Aline Araújo, da Climatempo.
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0: 5h08. O psiquiatra e colunista da Band News FM, Dr. Daniel Barros, fala de um aplicativo em que a população pode medir o consumo de álcool e verificar os riscos para a saúde. Ele conversou sobre o assunto com Carlos Andreasa, Bruno Camarão e Ivan Brandão.
4: Ô, doutor, hoje um assunto que é muito importante para trazer aqui, que a gente vai falar sobre o consumo de álcool. Assim como você já falou em outros Humanamente, né, nos programas, nas colunas, mas de uma ação do governo, né, do SUS, que está lançando um novo aplicativo. Mas queria fazer um pequeno preâmbulo aqui para introduzir o assunto, porque é o seguinte, uma história rapidinha aqui, né? Eu tinha, há muitos anos, quando eu morei no Rio de Janeiro, né, a gente percebeu que a mãe de um amigo nosso começou a ter atitudes que eram compatíveis com você olhar para ela e falar, cara, ela tá virando alcoólatra. Mas ela não bebia em grandes quantidades, ela não fazia muitas besteiras, mas ela bebia todos os dias a mesma quantidade, dependia daquilo ali, praticamente como uma coisa, com perdão da palavra, religiosa, né? Religiosamente bebia. E quando isso se tornou uma coisa mais séria, e a gente tentou introduzir aquilo e ajudá-la de alguma forma, houve um estado de negação. E esse aplicativo, né, do Meu SUS Digital, que vai lançar agora o tal do Modera Brasil, ele vai servir para que o próprio cidadão avalie, e aí você vai explicar, né, o padrão de consumo dele de álcool e receba orientações personalizadas. Por que eu contei essa história? Porque geralmente, e aí faço a pergunta, né, esse estado de negação de que a gente tem um problema com a bebida, e se a gente tem esse estado meio que orgânico de negar que tem um problema com a bebida, como que um aplicativo seu, em que você precisa alimentar, pode ajudar você a promover o autocuidado? Acho que é essa a minha pergunta.
5: Eu acho a pergunta extremamente pertinente, viu, Ivan? Porque, primeiro, a gente tem que pensar, lembrar uma coisa com relação ao álcool, que é extremamente interessante, né? O álcool, ele é a substância que se usa na sociedade que mais está associada a riscos e agravos à saúde do que todas. O álcool traz mais consequências negativas para a saúde na sociedade do que cocaína, do que crack, do que o próprio tabaco. Não, obviamente, pela agressividade de uma dose ou de uma taça de vinho que se toma eventualmente no jantar, mas pelo quanto o álcool ele é disseminado. E o que é mais curioso é que, apesar de ser uma droga com tantos efeitos tão intensos na sociedade, ela é a droga que continua sendo mais enaltecida, mais exaltada, vários comentários, né, na cultura. Ah, então vamos tomar um, eu preciso tomar um, ah, hoje é dia e tudo mais, vamos comemorar, vamos bebemorar. Então, culturalmente é uma droga exaltada, mas que traz muitos impactos negativos. E quando eu falo isso, eu não estou aqui para demonizar o álcool e falar, então tinha que ser proibido igual a cocaína, mas talvez a gente precisasse repensar nossa relação com ele como sociedade. E esse aplicativo vem nessa linha, viu, Ivan? É o Modera Brasil, que está sendo disponibilizado pelo SUS, né? Pelo aplicativo Meu SUS Digital. A pessoa pode entrar ali no aplicativo e encontrar nos aplicativos dentro ali, nas aplicações dentro do aplicativo Meu SUS Digital, o Modera Brasil, que é nada mais que inicialmente um instrumento de autodiagnóstico. E você pergunta, mas se a gente nega, se muitas vezes a pessoa nega que ela tem um problema, que ela tem um uso abusivo, como é que isso vai funcionar, né? Será que ela vai ficar mentindo ali, igual ela, sei lá, mente num teste de horóscopo, num teste ali de exame de consciência? Na verdade, é muito interessante porque essas perguntas, elas não são diretas assim, ah, você é um dependente? Ela faz perguntas genéricas, ah, você bebe mais do que tantos dias por semana? Você bebe em tais horários? Você já teve que, já passou mal? Você já precisou de um atendimento médico? Então ele vai ali meio que, entre aspas, comendo pelas beiradas, e aí no final ele vai te somar, aí ele soma todas as respostas, e aí sim revela-se, né, um alerta ali do aplicativo. Olha, você tem um uso de baixo risco, ou você tem um uso de risco já moderado, ou um risco alto para dependência do álcool. E aí, a partir disso, o próprio aplicativo tem sugestões, tem jeito de você acompanhar o seu uso, tem encaminhamento, já orientações para procurar o SUS, para procurar um atendimento em função da dependência. Então ele contorna um pouco essas resistências, e aí é aquela coisa, né? Você preenche, ninguém está vendo, você mesmo está preenchendo sozinho, e o aplicativo te traz um alerta, opa, peraí, sinal amarelo, sinal vermelho para você, isso pode ter um outro impacto, porque é a partir das suas próprias respostas. E com isso, muitas pessoas podem descobrir que o seu padrão não é adequado, talvez elas não tenham alcoolismo ainda, mas tem um padrão inadequado, um padrão de risco, e com ali o monitoramento e o próprio auxílio do aplicativo, podem diminuir, mudar, né, esse padrão, sair de um nível de risco, e talvez, não precisa, como eu falei, né, não precisa proibir, não precisa demonizar, mas podem sair dessa área mais arriscada para a dependência química.
4: Você falou do uso abusivo, né, e aí voltando a história lá no começo, como é que a gente pode perceber isso? Porque geralmente tem quando a gente fala de uma pessoa alcoólatra, a gente está falando de grande quantidade, ou a gente está falando de certa recorrência, a quantidade ela influencia, ou apenas a forma como beber impacta na vida daquela pessoa, né? O que o senhor vê nos consultórios e enfim, no hospital, das clínicas, no hospital, como é que a gente ajuda alguém, como é que a gente percebe que passou de um ponto? Eu acho importante também ter essa visão, né? Até para a gente ajudar e para se perceber, né, no mundo.
5: Claro. O principal parâmetro, Ivan, é quem é que manda em quem, sabe? Quem que está ali no controle? É a pessoa escolhendo o bebê ou é a bebida escolhendo a pessoa? Isso se reflete muitas vezes na quantidade, mas nem sempre, como você disse, às vezes a pessoa não bebe em grandes quantidades, mas ela bebe com uma grande regularidade, ela não consegue ficar sem aquele drink naquele dia. Todo dia ali ela precisa de um drink, se ela não toma, ela começa a não se sentir bem. Isso já é um sinal de alerta. E às vezes é interessante que você não tem um uso recorrente, mas você tem um beber exagerado episódico, e aí a pessoa passa a ter consequências pelo consumo exagerado, mesmo que esporádico. Então ela não bebe, às vezes passa duas semanas sem beber, mas a cada 15 dias ela toma ali uma fogueira, enche a lata e tem consequências negativas, dirige, se expõe a riscos, enfim. Então isso pode acontecer de várias maneiras, mas no fundo a gente está sempre falando de quem está no controle, como é que esse controle está escapando das suas mãos, que quando a pessoa se expõe ao álcool, eventualmente isso pode acontecer. Daí a importância do monitoramento, daí a importância desse aplicativo, o Modera Brasil, que está dentro do meu SUS digital.
4: Fiz o teste aqui, Camarão Andreasa, no meu SUS digital, deu risco baixo, eu pontuei 2 de 12 no questionário, que é bem o que o doutor falou, mas isso há muitos anos, com certeza daria um número muito maior, enfim, mudanças de vida, né? Mas é isso, cada um sabe de si, que bom que tem mecanismos aqui pra gente se cuidar. E foi bem rapidinho mesmo, viu, o questionário, doutor, é isso aí.
5: Muito bom.
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0: O âncora do Tem Método e colunista político da Band News FM, Carlos Andreasa, avalia que os presidentes Hugo Mota, da Câmara, e Davi Alcolumbre, do Senado, estão tentando se aproximar do presidente Lula para benefício próprio. Segundo o jornalista, os parlamentares estão preocupados com uma possível falta de apoio do presidente Lula, considerado um nome de peso dentro da política nas eleições deste ano. Sobre o assunto, Andreasa conversou com Carla Bigato, Fábio França e Luiz Megali.
6: Depois do jantar entre Lula e Alcolumbre, Hugo Mota declara apoio ao presidente na disputa ao Palácio do Planalto. O cardápio de vida é delicioso, hein?
7: Sim, e tem uma busca por sobrevivência aí, né? É uma aposta em Lula, uma aposta em que Lula vencerá. É uma disputa eleitoral muito justa, muito apertada, como a gente está vendo nas pesquisas. O engessamento das condições, as crises, os problemas, produzindo baixíssimo sangramento competitivo nas candidaturas, é um cenário engessado. Mas a aposta está feita. Tanto me parece de Alcolumbre, nessa tentativa de se reaproximar de Lula, e houve aquele encontro indecoroso porque mediado por Alexandre de Moraes, na casa do ministro do Supremo, Alcolumbre e Hugo Mota, cada um com um grau de proximidade em relação a Lula, fazendo uma aposta na reeleição de Lula e pensando nas próprias sobrevivências. Porque eles querem continuar presidindo as casas parlamentares em 2027. E nós não sabemos, ninguém sabe, de que maneira será esse parlamento. No caso do Senado, você tem 2/3 das cadeiras em jogo. Será que nós teremos um parlamento, o Senado, a Câmara também, ainda mais distrato, ainda mais conservador do que esse que temos agora? Isso significando que riscos para essas candidaturas à reeleição, tanto de Hugo Mota quanto de Davi Alcolumbre? Ter a base de apoio do governo, ter o governo fechado consigo, o governo Lula, na hipótese que Lula se reeleja, seria um bom ponto de partida para essa condição competitiva. A Alcolumbre certamente ocorre o risco de um cenário que em 2019 o viabilizou. Dessa vez ele é o Renan Calheiros na parada. Ele é o presidente aboletado no Senado, se transformou na velha política, não que ele tenha sido novo em algum dia, mas em 2019, no bojo do movimento bolsonarista, Alcolumbre foi vendido como novo, como uma renovação, contou com aquele apoio todo e atropelou Renan Calheiros para se tornar, surpreendendo todo mundo, inclusive a mim, o presidente do Senado. Agora Alcolumbre teme a reprodução de um cenário parecido, sendo ele aquele a correr risco. Que Senado será esse que virá das urnas em 2026? Então ele se aproxima de Lula, tenta se reaproximar de Lula. Acho que no caso de Alcolumbre também tem algumas preocupações com a Polícia Federal, sabe, Megalho? Ontem teve operação da Polícia Federal no Instituto Previdenciário de Maceió, que botou dinheiro no Master, a Amprev botou dinheiro no Master, estou falando do Fundo Previdenciário do Amapá, é a turma de Alcolumbre, a Polícia Federal já fez uma operação lá. Então a Alcolumbre, por múltiplas razões, nem todas exatamente republicanas, interessa se aproximar de Lula. Hugo Mota precisa de Lula, ele vai disputar uma reeleição na Paraíba, vai disputar uma eleição sendo adversário de Lula na Paraíba para observar o tamanho da ladeira, como ela fica íngreme rapidamente. E além de tudo, Hugo Mota querendo se reeleger a presidente da Câmara em 2027. Lula já disse que apoiará Hugo Mota nesse pleito, se for reeleito, claro. E Hugo Mota dizendo que tá bom, então eu também apoio Lula, o Republicanos da Paraíba estará com Lula em 2026. É esse arranjo, certo? É um arranjo que passa por sobrevivências. Também Alexandre de Moraes precisa ter essa rapaziada próxima, precisa ter Alcolumbre próximo, já tem. Precisa ter Lula próximo. Lula desconfia de que Moraes armou contra a indicação de Jorge Messias para o Supremo Tribunal Federal. Então, Xandão faz esse movimento de aproximação em busca de se aproximar novamente, de se reaproximar de Lula, de ter Lula mais perto. Porque, bem, precisa de Alcolumbre, precisa de Lula. A gente não sabe que Senado vai, de novo, a gente não sabe que Senado vai ser esse em 2027. É o Senado que faz avançar impeachment de ministro do Supremo. Está todo mundo. Ninguém só. Mas, em resumo. Ninguém solta a mão de ninguém. É, Luiz Megalho, é isso.
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0: 5h22. Sobre o tarifaço, o Brasil espera se encontrar com o governo dos Estados Unidos para discutir o assunto dentro da OMC. Informações que chegam com Márcio Rocha.
1: Ainda será definida uma data para a reunião entre os governos do Brasil e dos Estados Unidos para tratar do tarifaço sobre os produtos brasileiros dentro da Organização Mundial do Comércio, após a resposta dada pela Casa Branca em relação a um pedido feito pelo Palácio do Planalto. O governo de Washington disse estar pronto para conversar e atender ao pedido de consultas feito pelo governo brasileiro, além de estar preparado para dialogar com as autoridades do Brasil. A manifestação foi formalizada depois que o Brasil buscou a OMC para tratar do tarifaço de 37,5% imposto pela Casa Branca em cima dos produtos brasileiros. Além disso, a China também se manifestou sobre o assunto e disse que tem interesse comercial substancial no tema. Caso os países não cheguem a um consenso, a OMC vai constituir um painel de especialistas para julgar se as barreiras tarifárias violam os acordos do comércio internacional vigentes.
0: A inflação sobe 0,07% no mês de julho, com alívio nos preços dos alimentos. Quem conta é o Guilherme Faria.
2: O índice oficial da inflação no Brasil fica em 0,07% em julho de 2026, número 0,09 ponto percentual abaixo do registrado no mês anterior. O índice nacional de preços ao consumidor amplo foi divulgado pelo IBGE nesta terça-feira. De acordo com o levantamento, o Grupo Habitação acelerou de junho para julho, puxado principalmente pela alta da energia elétrica residencial, que saiu de 1,53% para 3,09%, e exerceu o principal impacto individual no mês. Por outro lado, os itens de alimentação e bebidas tiveram recuo de 0,67%. As principais quedas foram no tomate, batata inglesa, cenoura e café moído.

0: Tem destaque do Corinthians, chegando agora com o Lucas Belotti.
1: O técnico Fernando Diniz comanda hoje, já em Rosário, o último treino antes da partida de ida das oitavas de final da Libertadores. Na Argentina, o Timão vai usar as instalações do Newell's Old Boys, grande rival do oponente de amanhã. Sem Memphis, que não teve o contrato renovado, e o Alberto, que segue lesionado, Diniz deve optar por manter o time das duas últimas partidas, com Pedro Raul no comando de ataque. Com problemas ainda mais graves e cirurgias recentes, Labiá, Vitinho e Kaique também não viajaram. Os primeiros 90 dos 180 minutos que vão definir uma vaga nas quartas começam amanhã, às 9h30 da noite, no Gigante de Arrochito. A volta será na quinta-feira que vem, no mesmo horário, em Itaquera.

0: O Brasil espera se encontrar com o governo dos Estados Unidos para discutir o assunto dentro da OMC. Informações com Márcio Rocha.
1: Ainda será definida uma data para a reunião dentro da Organização Mundial do Comércio entre os governos do Brasil e dos Estados Unidos para tratar do tarifaço sobre os produtos brasileiros, após a resposta dada pela Casa Branca em relação a um pedido feito pelo Palácio do Planalto. O governo de Washington disse estar pronto para conversar e atender ao pedido de consultas feito pelo governo brasileiro, além de estar preparado para dialogar com as autoridades do Brasil. A manifestação foi formalizada depois que o Brasil buscou a OMC para tratar do tarifaço de 37,5% imposto pela Casa Branca em cima dos produtos brasileiros. O governo apresentou no dia 27 de julho os argumentos contra o aumento das tarifas comerciais. A medida foi tomada por meio de um pedido de consultas aos Estados Unidos, que afirmaram que o Brasil trata o comércio entre os dois países de forma discriminatória. No pedido apresentado no Sistema de Solução de Controvérsias da OMC, o governo brasileiro voltou a dizer que as tarifas aplicadas são inconsistentes com as regras definidas pela entidade. Para o economista Thiago Seco, no curto prazo, a medida tem um efeito mais político do que econômico e que o fato do governo dos Estados Unidos ter aceitado conversar com o Brasil não significa que tenha concordado com os argumentos brasileiros. Ainda que a situação tenha um caráter mais simbólico, ele defende que a melhor saída continua sendo a negociação.
2: O melhor cenário seria conseguir retirada uma redução relevante das sobretaxas. Um segundo resultado positivo seria ampliar a lista de produtos brasileiros isentos. Também poderia ser considerado uma vitória a construção de um acordo em que determinadas tarifas fossem reduzidas gradualmente. Existe ainda o caminho jurídico. Portanto, a medida principal, simbólica no curto prazo, mas pode se tornar prática se servir como instrumento de negociação. Para o Brasil, a verdadeira vitória não será simplesmente abrir uma disputa ou obter uma decisão favorável em Genebra. Será conseguir transformar essa pressão diplomática em menos tarifas.
1: Essa é a primeira etapa de um processo formal dentro da OMC, em que os países envolvidos buscam negociar uma solução para o conflito antes da instalação de um eventual painel para analisar o caso. Se os países não chegarem a um consenso, especialistas vão analisar se as barreiras tarifárias violam acordos comerciais internacionais. Além disso, o governo chinês também se manifestou sobre o assunto. A China disse que tem interesse comercial substancial no tema e pediu autorização para participar das reuniões de consulta entre os dois governos.
0: Um preso de semiaberto beneficiado com a saidinha do Dia dos Pais é procurado no Distrito Federal por causa de novos crimes. Segundo a polícia, ele matou uma mulher e estuprou duas jovens. De Brasília, o repórter Pedro Teixeira tem mais informações.
3: Leonardo Ferreira de Almeida, de 44 anos, já cumpria pena de 35 anos e 3 meses no regime semiaberto no Distrito Federal. A ficha criminal dele é extensa. Responde por furto, estupro, homicídio e atentado violento ao pudor. Mesmo assim, ele foi beneficiado pela saidinha temporária do Dia dos Pais na semana passada. Fora da prisão, cometeu novos crimes e se tornou um fugitivo da justiça. Segundo a polícia, na última segunda-feira, dia em que deveria ter retornado ao sistema prisional, o homem assassinou uma mulher de 70 anos, que conheceu no presídio. Francisca Almeida fazia visitas ao próprio filho, que estava preso. A mulher oferecia ajuda e dava abrigo a Leonardo na casa dela durante as saidinhas. Segundo testemunhas, eles tinham um vínculo familiar e o criminoso a chamava de mãe. Depois de matar Francisca, ele ainda estuprou a neta dela e a namorada da jovem, de 19 e 23 anos. As vítimas foram dopadas e mantidas em cárcere privado. Depois, o criminoso chamou um carro por aplicativo e levou uma delas para outra cidade, onde continuou os abusos. A jovem conseguiu fugir do agressor e chamar a polícia. Leonardo conseguiu fugir e ainda não foi encontrado. O nome do juiz que ordenou a liberação do criminoso não foi divulgado pelo Tribunal de Justiça do Distrito Federal. E a decisão está sob sigilo devido à natureza dos crimes praticados por Leonardo, como estupro. Em nota, a Vara de Execuções Penais disse que Leonardo estava preso de forma ininterrupta desde 2009 e que progrediu ao regime semiaberto em 2024, 15 anos depois da prisão. A justificativa é que ele cumpriu todos os procedimentos legais, incluindo exame criminológico e acompanhamento psicossocial, e que ele não havia cometido nenhuma falta disciplinar grave e foi classificado como preso de bom comportamento. Em 2024, uma mudança na lei colocou um fim nas saidinhas temporárias. Presos do regime semiaberto não têm mais direito a visitar a família em feriados ou datas comemorativas. Mas a proibição só vale para presos que começaram a cumprir a pena depois da mudança na lei.
0: A polícia do Ceará prende 3 vereadores do interior do estado em uma investigação que apura interferência de uma facção criminosa nas eleições. O repórter Rodrigo Hidalgo tem mais detalhes.
4: 3 vereadores foram presos no interior do Ceará numa operação que investiga a interferência de uma facção criminosa nas eleições. Sobral, a 230 quilômetros da capital Fortaleza. É mais uma cidade no Nordeste onde o crime organizado tenta se impor além das armas e do tráfico de drogas. Uma investigação aponta que o Comando Vermelho, que já controla territórios na cidade, passou a decidir quem pode ou não fazer campanha eleitoral em alguns bairros. Entre os presos estão 3 vereadores da cidade: Carlos do Calixto, do PSB, Juninho do Povo, do Podemos e Mário Vitor, do União Brasil. Eles ainda foram afastados dos cargos por 180 dias. Outras 4 pessoas foram presas. A facção, segundo o Ministério Público, cobrava um tipo de pedágio eleitoral. Candidatos sem mandato pagavam cerca de R$30 mil. Para quem já era político, o valor chegava a R$60 mil. O promotor de justiça, Igor Pinheiro, fala sobre as últimas interferências do crime organizado em Sobral.
5: Nós temos eventos políticos marcados em 2026 que não foram realizados por ação da organização criminosa de ir até o local, ameaçar os participantes, ameaçar o proprietário do local onde ocorreria e dizendo que se efetivamente houvesse a reunião, iriam tacar fogo, iriam meter bala, iriam matar as pessoas.
4: Havia também pressão sobre os eleitores, ameaças e coação para determinar quem podia fazer campanha ou quem deveria receber votos. A investigação começou a partir das eleições de 2024. Uma policial militar também foi afastada das funções. Ela é casada com um dos líderes do Comando Vermelho na região, que está preso. O que acontece em Sobral é parte de um fenômeno mais amplo. O crime organizado não concentra mais as atividades só no tráfico de drogas ou roubos, mas estende sua ramificação também no controle de territórios para cobrar taxas, impor regras, interferir no comércio e tentar influenciar também o poder político. O jornalismo da Band mostrou esse avanço do crime organizado no Nordeste no ano passado numa série de reportagens especiais. Na cidade de Santa Quitéria, também no Ceará, o prefeito reeleito em 2024, Braguinha, chegou a ser preso por ligações com o Comando Vermelho. Ele acabou cassado por, segundo as investigações, fazer pagamento ao crime organizado para garantir a vitória com ameaças e compra de votos.
0: A candidata ao Senado no Distrito Federal, Michele Bolsonaro, e o candidato à presidência da República, Flávio Bolsonaro, estiveram juntos para a gravação do horário eleitoral. Detalhes que chegam com Afonso Marangoni.
6: O pré-candidato à presidência da República, Flávio Bolsonaro, se reúne com a pré-candidata ao Senado, Michele Bolsonaro. Foi o primeiro encontro entre eles desde que se desentenderam publicamente e depois se reconciliaram. A ex-primeira-dama foi ao comitê do senador, onde ele gravou vídeos de apoio a pré-candidatos ao Senado. Antes da chegada de Michele, Flávio elogiou a madrasta e disse que ela vai ter acesso direto à presidência caso ele ganhe.
7: Uma grande honra para a gente, todo mundo já entendeu que o Brasil precisa vencer o PT. E ela, uma pessoa qualificada, com certeza junto com a Bia Kicis aqui no DF, vão ser grandes representantes e vão ter, obviamente, acesso a direto à presidência da República para as demandas aqui do Distrito Federal, assim como todos que estão aqui, né, vão ter aí esse canal direto para ajudar os seus estados. Se vão encontrar na presidência da República alguém sempre disposto e disponível para ajudar, né, os cidadãos dos seus estados.
6: Flávio Bolsonaro trabalha para conseguir ter maioria no Senado na próxima legislatura. Isso permitiria, por exemplo, abrir um processo de impeachment contra ministro do Supremo Tribunal Federal. O pré-candidato criticou o ministro Alexandre de Moraes por intermediar um encontro entre Lula e Davi Alcolumbre. Os presidentes da República e do Senado se reuniram na casa do magistrado depois de meses sem se falar.
7: O Alexandre de Moraes hoje ele virou o grande articulador político do Lula, promovendo encontro dentro da casa dele com outros políticos. Quer dizer, o Alexandre de Moraes veio para a seara política, então todos os políticos estão autorizados a respondê-lo dentro da política também.
6: Flávio Bolsonaro refutou especulações de que poderia mudar o vice na chapa. O senador voltou a defender a escolha de Alfredo Gaspar ao dizer que ele é uma pessoa do bem e preparada.
0: Uma pesquisa que foi realizada no litoral do Espírito Santo acende um alerta sobre os impactos ambientais que ainda podem ser sentidos quase 11 anos depois da tragédia de Mariana. Fala, Eliseu Júnior.
8: Estudo realizado no litoral do Espírito Santo identifica a maior taxa de anomalias já documentada em peixes costeiros de todo o Brasil. No local, os pesquisadores identificaram que mais de 60% dos peixes da espécie Stelifernaso apresentam deformidades dos otólitos sagitais, estruturas localizadas na cabeça dos animais e responsáveis pela orientação espacial e pela percepção sonora. Segundo o pesquisador da Universidade Federal do Rio de Janeiro, Jonas Andrade, o estudo reforça resultados apontados por pesquisas anteriores.
9: Nosso estudo reforça o resultado encontrado em outros estudos, mas agora vendo uma ferramenta diferente. Então a gente encontrou uma quantidade considerável de anomalia nos peixes.
8: A maior taxa de deformações registradas até então havia sido de 27%. Segundo o estudo, a alta incidência de malformações pode estar relacionada à contaminação ambiental provocada pelo rompimento da barragem de Fundão em Mariana, no estado de Minas Gerais, em 2015. O rompimento liberou toneladas de rejeitos de mineração de ferro no Rio Doce. O estudo conclui ainda que o cenário evidencia a lentidão na recuperação do ecossistema costeiro do Espírito Santo. Isso porque os peixes analisados foram coletados quase 7 anos após o rompimento da barragem e, mesmo assim, apresentaram altas taxas de malformações.
9: Esse material que fica ali associado ao fundo do rio, fundo do mar, com o tempo, com os próprios processos naturais dos rios, do oceano, esse contaminante é remobilizado, né, como a gente chama aqui. Os organismos pequenos que estão ali, que vivem no fundo do mar, são comidos pelos peixes, então os peixes passam a ter esses contaminantes.
8: A equipe planeja repetir a pesquisa na região daqui a 5 ou 10 anos. O objetivo a longo prazo é monitorar continuamente a área e avaliar se o ambiente costeiro impactado apresenta sinais de recuperação ao longo do tempo.
10: Tecnologia, com Warrison Lacerda e Eduardo Frumento.
11: As promoções no setor aéreo parecem que sumiram. E isso tem tudo a ver com a tecnologia, Warrison?
12: Quem costumava ou quem costuma ficar de olho em promoções de passagens aéreas na internet

0: E a culpa disso é da inteligência artificial. Essas oportunidades de compra estão se tornando cada vez mais raras de encontrar passagens assim realmente muito mais baratas, Edu. Porque as companhias aéreas que tinham lá seres humanos fazendo a precificação dos seus assentos, né, cada vez mais esses seres humanos estão sendo tirados da equação, estão sendo substituídos por inteligências artificiais. E com isso, essa precificação está sendo cada vez mais precisa, né? Então, as variações estão sendo cada vez menores. Então, a chance de você achar algum ponto fora da curva, alguma realmente oportunidade, uma oportunidade de verdade, está sendo cada vez menor, cada vez mais rara, porque a inteligência artificial teoricamente harmoniza tudo, né? Ela precifica melhor, mais eficientemente para o lado da companhia aérea, né? Não para o nosso lado, né? E então as oportunidades estão escasseando.
1: A gente está vendo aí um uso da inteligência artificial que está se predominando frente a outras pessoas, a profissionais humanos que a gente tinha nessas áreas. A coluna de tecnologia volta amanhã.
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0: 5h42, o Congresso Nacional vai dar prioridade às pautas econômicas na primeira semana do esforço concentrado antes das eleições. Rafael Procópio.
1: O Congresso Nacional deve aprovar até o final de semana o projeto de lei complementar que reduz temporariamente impostos federais sobre os combustíveis. O tema que foi enviado pelo governo federal tem como objetivo reduzir o impacto de possíveis flutuações internacionais no preço do petróleo, como observado com a guerra entre Estados Unidos e Irã. Essa matéria é uma das prioridades desta primeira semana do esforço concentrado no Congresso antes das eleições. O projeto que está na Câmara dos Deputados será ampliado e deve incluir as previsões de gastos com o Programa de Produção de Fertilizantes aprovado pelo Senado e também com os gastos sobre o marco da exploração dos minerais críticos. A Câmara daria prosseguimento à votação nesta terça-feira, mas a sessão foi suspensa após o líder do PT na casa, Pedro Czai, passar mal e desmaiar na reunião de líderes.
0: Nos outros destaques do dia, uma operação mira o comércio ilegal de armas na Bahia e no Sergipe. Detalhes que chegam com o repórter João Marcos Moura.
2: A Polícia Civil da Bahia cumpre 16 mandados de busca e apreensão contra uma organização envolvida com o comércio ilegal de armas, como parte da Operação Examárcio. A ação foi realizada nesta terça nos municípios baianos de Feira de Santana e Santo Estevão, além de Aracaju, em Sergipe. Um dos objetivos foi bloquear 38 milhões de reais em bens e valores

0: valores dos investigados. O chefe da organização criminosa seria o responsável por coordenar o envio de armas do Rio de Janeiro para a Bahia.
1: Os pais do menino de 3 anos que morreu depois de ser espancado no Rio Grande do Sul são indiciados pela Polícia Civil. Vitória Fernandes.
2: O pai de Oliver, o missionário norte-americano Dandre Grayson, e a mãe do menino, Mayanna Rogers, foram indiciados pelos crimes de homicídio duplamente qualificado e tortura majorada em 5 vezes, ou seja, contra todos os filhos do casal. Segundo a Polícia Civil, Dandre também deve responder por injúria, violência psicológica, vias de fato e estupro contra Mayanna, em um segundo inquérito. Os conselheiros tutelares que visitaram a casa da família em Viamão e em outras ocasiões não foram indiciados.
1: No noticiário internacional, o presidente da Ucrânia, Volodymyr Zelensky, afirma que a Rússia utilizou mísseis norte-coreanos em um bombardeio que matou 6 pessoas e deixou 20 feridos no sudeste ucraniano. Autoridades da região publicaram fotos nas redes sociais mostrando edifícios e veículos em chamas. A Rússia, no entanto, não informou se havia usado mísseis norte-coreanos no ataque, mas confirmou que mirou uma usina metalúrgica. Cruzeiro e Flamengo se enfrentam hoje no Mineirão pelo jogo de ida das oitavas de final da Libertadores. Conta mais, Matheus Hermógenes.
3: O Cruzeiro encerra a preparação para a partida de ida das oitavas de final da Copa Libertadores contra o Flamengo nesta quarta-feira, às 21h30 da noite, no Mineirão. A Raposa anunciou que os ingressos para a partida estão esgotados. Com isso, a expectativa é que mais de 60 mil torcedores compareçam ao Gigante da Pampulha. O técnico Arthur Jorge terá alguns desfalques para o confronto. Além de Cássio, Léo Aragão, Sinisterra, Peck e Villarreal, que seguem no departamento médico, o treinador português não poderá contar com Fagner e Lucas Romero, suspensos. Para a vaga do lateral direito, William deve ser escolhido como titular. Já Matheus Henrique deve ser o substituto de Romero no meio-campo.
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1: 5h46, girando a reportagem da Band News FM nesse início de quarta, o Congresso Nacional vai dar prioridades às pautas econômicas na primeira semana do esforço concentrado antes do período eleitoral. Mais detalhes que chegam direto de Brasília com Rafael Procópio.
5: O Congresso Nacional deve aprovar até o final da semana o projeto de lei complementar que reduz temporariamente impostos federais sobre os combustíveis. O tema que foi enviado pelo governo federal tem como objetivo reduzir o impacto de possíveis flutuações internacionais no preço do petróleo, como observado com a guerra entre Estados Unidos e Irã. Essa matéria é uma das prioridades desta primeira semana do esforço concentrado no Congresso antes das eleições. A ideia é dar agilidade a matérias que são de consenso no parlamento e fazer com que sejam aprovadas tanto no Senado quanto na Câmara. Esse projeto que está na Câmara dos Deputados será ampliado e deve incluir as previsões de gastos com o Programa de Produção Nacional de Fertilizantes aprovado pelo Senado, Profert, que segue para a sanção do presidente Lula, e também as previsões de gastos com o marco da exploração dos minerais críticos. A Câmara daria prosseguimento à votação nesta terça-feira, mas a sessão foi suspensa após o líder do PT na casa, Pedro Xai, passar mal e desmaiar na reunião de líderes. O deputado foi encaminhado ao hospital para mais exames, mas foi retirado da Câmara consciente e orientado. Uma outra pauta que mexe com a opinião pública e que existia a possibilidade de aprovação nesta semana é o PL da misoginia. O projeto equipara o ódio às mulheres ao crime de racismo e assim o torna inafiançável. O presidente da Câmara, Hugo Mota, afirmou que é um compromisso da casa, mas ainda não há consenso.
6: É importante ressaltar que há uma preocupação, principalmente da Frente Parlamentar Evangélica, de como o crime de misoginia será, comprovado para que quem o comete possa vir a ser punido. A bancada evangélica quer negociar. A deputada Tabata Amaral, que é a relatora do projeto, tem conversado não só com o governo, como com as bancadas e também com a própria Frente Parlamentar Evangélica, na busca de um acordo que também não possamos imputar, por exemplo, quando um pastor ou um padre lê um trecho da Bíblia ser imputado no crime de misoginia.
5: Uma pauta que também deve ter prioridade, seja nessa ou na próxima semana do esforço concentrado, é a aprovação da medida provisória que acaba com a taxa das blusinhas. A matéria aprovada em 2024 se mostrou amplamente impopular. Ela instituiu um imposto de 20% sobre qualquer importação abaixo de $50. Já existia taxação acima destes valores. Por ser uma medida provisória, ela passa a valer assim que é assinada pelo presidente da República, mas precisa ser confirmada em até 120 dias para virar lei de fato. Esse prazo acaba em meados de setembro. Ainda não há consenso sobre a matéria, mas há conversas no sentido de manter o fim da taxação. O esforço concentrado desta semana segue até sexta-feira. A próxima semana de dedicação dos parlamentares será entre 31 de agosto e 4 de setembro.
1: Nos outros destaques, um juiz de segundo grau de Minas foi afastado cautelarmente depois de ser flagrado durante uma sessão por videoconferência, usando bermuda, fumando e bebendo vinho. A decisão foi tomada pela Corregedoria Geral da Justiça e ainda será analisada pelo órgão especial do TJMG. O repórter Eliseu Júnior acompanhou o caso e tem mais detalhes.
7: A Corregedoria Geral de Justiça de Minas Gerais determinou nesta terça-feira o afastamento cautelar do juiz de segundo grau Milton Lívio Lemos Salles. A decisão foi tomada pelo Corregedor-Geral de Justiça de Minas Gerais, desembargador Raimundo Messias Júnior, e será submetida à apreciação do órgão especial do tribunal nesta quarta-feira. O magistrado, que atuava como juiz auxiliar de segundo grau, foi flagrado usando bermuda, fumando e bebendo uma garrafa de vinho durante uma sessão de julgamento por videoconferência nessa segunda-feira. O presidente da OAB Minas, Gustavo Chalfun, afirmou que acompanha o caso e avaliou de forma positiva a decisão pelo afastamento.
8: Era exatamente a decisão que a OAB pleiteava, o afastamento cautelar do magistrado, por ofensa à lei orgânica da magistratura. Nós vimos com bons olhos, vimos que essa era uma decisão correta e que emanava principalmente da necessidade não só da imparcialidade, mas também da sobriedade de um magistrado no exercício das suas funções.
7: Segundo o Tribunal de Justiça, os processos judiciais que estavam sob a relatoria do juiz serão redistribuídos em razão do afastamento. Um magistrado de primeiro grau será convocado para substituí-lo. O presidente da OAB afirmou ainda que as punições podem variar de censura até a exclusão dos quadros do Poder Judiciário.
8: Nós aguardamos com serenidade a apuração que será realizada, até mesmo para saber em que local o magistrado se encontrava quando de uma sessão de julgamento. O que nós esperamos, e via de regra, é que o magistrado esteja dentro do próprio tribunal para o exercício das suas funções, não estando, e as hipóteses excepcionais existem, que ele esteja no local adequado a julgar seu semelhante. Punições são determinadas pela própria lei orgânica da magistratura, vão desde censura até mesmo a exclusão dos quadros do Poder Judiciário, e nós aguardamos com serenidade o desenrolar dos fatos pela Corregedoria Geral do Tribunal, pelo órgão especial e pelo Conselho Nacional de Justiça.
7: A equipe da Band apurou que o juiz Milton Lívio Lemos Salles recebeu salário de R$105 mil no mês de julho. Após os descontos, o rendimento líquido foi de mais de R$83 mil.
1: Uma operação que mira o comércio ilegal de armas na Bahia e no Sergipe. Os detalhes chegam com João Marcos Moura.
0: A Polícia Civil da Bahia cumpre 16 mandados de busca e apreensão contra uma organização interestadual envolvida com o comércio ilegal de armas. A Operação Examácio aconteceu nesta terça nos municípios baianos de Feira de Santana e Santo Estevão, além da cidade de Aracaju, em Sergipe. A ação teve como objetivo bloquear R$38 milhões em bens e valores vinculados aos investigados. De acordo com a Polícia Civil, o grupo atuou de forma estruturada na comercialização clandestina de armas e na divisão de funções entre os integrantes. O chefe da organização criminosa é um dos principais alvos das investigações. Ele seria o responsável por coordenar o envio de armas do Rio de Janeiro para a Bahia. Entre os procurados para o cumprimento das medidas judiciais também estão a esposa e um cunhado do homem investigado. A operação busca desmontar o grupo criminoso, interromper o fluxo financeiro e reunir novos elementos de prova para o avanço das apurações, como detalhou o delegado David Lopes.
9: Durante o cumprimento foram arrecadados diversos objetos de interesse da investigação, como aparelhos celulares, cartões e documentos bancários, veículos e notebooks. Esses objetos serão alvo de análise e a partir dele buscamos identificar novos indivíduos e neutralizar a ação desse grupo.
0: A Operação Examácio integra a Rede Nacional de Enfrentamento ao Tráfico de Armas, iniciativa voltada ao combate ao comércio e à circulação ilegal de armamentos.
1: A polícia coloca atrás das grades mais 3 pessoas suspeitas de envolvimento com o golpe do falso advogado. Outras 2 continuam foragidas. A reportagem é da Maria Eugênia Cotait.
10: Um acesso mais restrito a dados de processos judiciais poderia impedir novos golpes do falso advogado. A afirmação é do presidente da Comissão de Cybercrimes da Associação Brasileira dos Advogados Criminalistas, Luiz Augusto Durso. Três pessoas foram presas nesta terça-feira e outras duas seguem foragidas em mais uma ação contra a quadrilha do falso advogado em São Paulo. A investigação começou após um mecânico em Barretos, no interior do estado, perder R$10 mil cobrados pelo golpista para a liberação de uma indenização. E esse era o modus operandi do grupo investigado há pelo menos 6 meses pela Polícia Civil. O golpe era concluído quando a vítima clicava em um link enviado pelos criminosos, que utilizavam imagens e dados de profissionais reais da advocacia, além de informações processuais e pessoais obtidas de forma ilícita. A Ordem dos Advogados do Brasil tem um site em que é possível verificar o cadastro de um profissional. Basta colocar o nome e o número da ordem do advogado no endereço confirmadv.oab.org.br. Repetindo, confirmadv.oab.org.br. Mas o advogado Luiz Augusto Durso, especialista em cybercrimes e direito digital, destaca que mudanças no sistema judiciário são necessárias para o combate desse tipo de crime.
11: Acontece que, para o golpe acontecer, o criminoso ele convence que ali se trata de fato do seu advogado. Penso eu que a mudança deveria se dar por uma situação de regulamentação, de mudança estrutural na justiça, trazendo que, para que se tenha o acesso aos dados do processo, daqueles processos que não são segredo de justiça, principalmente aos dados pessoais do advogado, do cliente, deveria existir um sigilo parcial. Então, o próprio sistema do tribunal, do processo eletrônico, deveria verificar os dados da folha da procuração ou dos dados pessoais das partes e ele incluir um sigilo para que apenas aqueles que estão envolvidos diretamente no processo poderiam ter acesso.
10: Foi solicitada uma resposta do Tribunal de Justiça sobre essa colocação, mas até o momento não tivemos resposta.
1: Proprietários de imóveis rurais já podem enviar a declaração do imposto sobre a propriedade territorial rural. O prazo para o envio vai até o dia 30 de setembro. Fala, Josiele Lemos.
12: Quem tem imóvel rural precisa ficar atento às regras para a declaração do ITR, o Imposto sobre a Propriedade Territorial Rural deste ano. A obrigação vale para pessoas físicas e empresas que sejam proprietárias, tenham um domínio útil ou sejam possuidoras de imóveis rurais, com exceção dos casos de isenção ou imunidade previstos em lei. Mas quem deixar para depois pode ter prejuízos. O especialista em direito empresarial e direito rural, Tadeu Sancler, explica que as consequências podem ir além da multa.
13: Existe uma multa financeira, existem juros pelo atraso, mas os principais prejuízos para o produtor podem ser outros. Primeiro é que o produtor rural que não está com o ITR em dia não consegue pegar nenhuma linha de crédito rural. Outro problema que o produtor que atrasa pode ter é de ter lá, sofrer eventualmente uma fiscalização, ter que pagar uma multa gravada, né? E aquilo ali pode gerar até um protesto.
12: Neste ano, o preenchimento pode ser feito pela internet pelo serviço Minhas Declarações do ITR, disponível no portal de serviços da Receita Federal. O acesso pode ser feito pelo computador ou celular, usando uma conta gov.br nos níveis prata ou ouro. Para pessoas físicas que possuem imóveis rurais de até 100 hectares, também existe a opção de usar o programa ITR 2026. Segundo o especialista, alguns erros no preenchimento podem trazer problemas para o produtor no futuro.
13: Ele está com o ITR errado e a gente hoje sabe que existem mecanismos de fiscalização, inclusive, né, por georreferenciamento e outros, que permitem à Receita Federal entender que aquela declaração não condiz com a realidade.
12: O imposto pode ser dividido em até 4 parcelas mensais, desde que cada uma seja de no mínimo R$ 50,00. Valores abaixo de R$ 100,00 precisam ser pagos de uma só vez. A primeira parcela ou a cota única vencem no dia 30 de setembro.
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15: O Fluminense, jogando um péssimo futebol ontem à noite no Maracanã, ficou no empate sem gols contra o Independiente Rivadavia da Argentina pelo jogo de ida da Libertadores. Foi um jogo muito pobre ontem à noite no Maracanã. Jogo de volta será na próxima terça-feira, às 19h, em Mendoza, na Argentina. Se acontecer novo empate, a vaga será decidida nos pênaltis. A equipe do Fluminense foi vaiada no intervalo da partida e após o apito final. São Paulo, jogando ontem à noite contra o Bolívar, em La Paz, na Bolívia, ficou no empate por 1-1 pelo jogo de ida das oitavas de final da Sul-Americana. São Paulo joga por uma vitória simples no jogo de volta, na próxima terça-feira no Morumbi, para avançar na Sul-Americana. Arboleda marcou o gol do tricolor. O São Paulo, dos últimos 12 jogos disputados, só venceu um, empatou 4 e perdeu 7. O tricolor tomou sufoco no final do jogo, na altitude de La Paz, mas segurou o empate. Dito tudo isso, eu diria, eu quero é mais.
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2: Muito bom dia para você, ouvinte da rádio Band News FM. Agora exatamente 6 horas e 2 minutinhos. Eu sou Roger Caroso, ao meu lado na operação de áudio, como todos os dias, ele está aqui, Adriano Júnior, e claro, bem-vindos ao Bora Salvador, seu jornal de todas as manhãs, onde a gente vai trazendo as principais informações de Salvador e, é claro, todo o estado até às 7 horas da manhã. Muito bom dia para todo mundo que já está aqui sintonizado na 99,1. E olha, já falando aqui do que está atingindo muita gente, viu? Porque o litoral da Bahia permanece em estado de atenção para condições meteorológicas adversas, segundo o INEMA, Instituto do Meio Ambiente e Recursos Hídricos. O alerta é válido até às 5 da tarde de hoje. A previsão é de rajadas de vento de 50 a 70 km por hora. O cenário é provocado pelo avanço de um sistema frontal que deve aumentar a nebulosidade e intensificar os ventos, principalmente nas áreas próximas à costa. É isso que explica o meteorologista do órgão, Henrique Mendonça.
3: O que está causando isso é a frente fria, o sistema frontal. É aquele sistema frontal que vem lá do sul do país, vem subindo, ou seja, é um ar mais frio que vai avançando, vai se deslocando e empurrando o ar mais quente. Então isso favorece as condições para chuvas e também ventos fortes aqui no nosso estado.
2: As rajadas também devem atingir Salvador e a região metropolitana, além do Recôncavo, com possibilidade de chuva fraca a moderada.
3: Além das condições favoráveis para rajadas de vento, também há continuidade de chuvas fracas e isoladas ao longo do litoral da Bahia. O INEMA, a nossa sala de situação, segue monitorando as condições meteorológicas e também hidrológicas do nosso estado.
2: É, e a gente está vendo nesses últimos dias. Ontem mesmo estava muito vento, agora de manhã ainda não vi tanto, mas ontem mesmo choveu, chovia e parava, algumas chuvas fortes assim, mas muito vento, até que no farol da barra a gente viu as imagens, aqueles postos avançados móveis, né, da polícia, foram completamente arrastados pelo vento, imagens realmente impressionantes de um lado para o outro. Mas para amanhã ainda há previsão de chuva no nordeste da Bahia, incluindo o litoral. Aqui em Salvador e na região metropolitana e também no Recôncavo, a tendência é de redução das chuvas ao longo do dia. O INEMA alerta que os ventos podem provocar queda de galhos e árvores, deslocamento de objetos e estruturas leves, além da interrupção pontual no fornecimento de energia. Então cuidado, minha gente, situação que pode acontecer. A orientação é evitar ficar próximo a árvores, placas, postes e estruturas frágeis ou mal fixadas. Nas áreas costeiras, a recomendação é redobrar os cuidados durante a navegação e outras atividades no mar. Em caso de emergência, a população pode acionar a Defesa Civil pelo 199 e o Corpo de Bombeiros pelo 193. Então, aí, por enquanto, o aviso do INEMA segue até hoje, 5 horas da tarde. A gente vai seguir acompanhando tudo em relação a isso durante o dia, porque inicialmente, né, o alerta era até ontem, 10 horas da manhã, mas precisou ser estendido realmente por causa da situação que não teve fim. E essa situação, né, principalmente ontem, provocou muito congestionamento foi no ferry boat, porque os fortes ventos, né, na Baía de Todos os Santos podem também provocar alterações nos horários das viagens, como alteraram ontem. A informação foi divulgada pela ITS, Internacional Travessia Salvador, que administra esse transporte. A empresa ressaltou que as mudanças podem gerar um aumento na espera para acessar o sistema, mas não especificou aí um tempo exato. As condições climáticas do vento e do mar influenciam diretamente a navegação e a manobra das embarcações. Por questões de segurança, a operação do ferryboat fica sujeita a adaptações. Segundo a ITS, a programação regular será restabelecida quando as condições forem favoráveis. Aqui, de acordo com o filômetro mesmo da ITS, né, disponível no site da Internacional Travessias, a gente vê que tem pouca fila, tanto no ferryboat aqui em Salvador, no sentido de Itaparica, quanto no ferryboat em Itaparica, né, em Bom Despacho, no sentido Salvador. Então, boas notícias para muita gente, né? Porque ontem, o pessoal que precisou pegar ferry pegou muita fila. Os ferries realmente estavam demorando para sair por causa dos ventos, então atrapalhou bastante a vida de muita gente. A gente espera que hoje esse funcionamento já esteja mais normalizado, que todo mundo consiga fazer seu trajeto diário com mais tranquilidade. E agora, dando seguimento a um caso que a gente está acompanhando nesses últimos dias, né, porque o influenciador Adailton Honorato Franco de Souza, mais conhecido como Júnior Honorato, tem a prisão preventiva determinada pela Justiça da Bahia por suspeita de tráfico de drogas. Ele tem 23 anos e passou ontem por audiência de custódia. A sessão também definiu a manutenção da prisão de outro suspeito, que foi identificado como Lucas Souza Dantas, de 32 anos. Eles foram encontrados no domingo quando policiais militares faziam rondas na região de Pituaçu, aqui em Salvador, e avistaram três homens em atitude suspeita. Com a aproximação das equipes, os homens descartaram as drogas e celulares pelo caminho, mas durante a abordagem foram apreendidas cocaína, três celulares e também um relógio. Então esse outro caso aí que a gente vem acompanhando nesses últimos dias, envolvendo aí o influenciador Júnior Honorato, que tem mais de 65 mil seguidores nas redes sociais. A gente vai continuar acompanhando, né, agora a prisão dele convertida em preventiva pela Justiça da Bahia. Falando de segurança, a Operação Contrafluxo da Polícia Civil prende uma mulher e apreende 26 quilos de cocaína na rodoviária de Vitória da Conquista, no sudoeste do estado. A ação aconteceu na segunda de noite e identificou uma rota interestadual utilizada para o transporte de entorpecentes. A responsável pelo transporte da carga, uma mulher, né, de 38 anos, foi presa em flagrante. A cocaína estava em uma mala no bagageiro com o bilhete da suspeita. Os entorpecentes estavam guardados em 25 pacotes diferentes e, de acordo com a Polícia Civil, o material é avaliado em R$1.300.000. Segundo as investigações, a droga saiu de São Paulo e tinha como destino o município de Ibicuí, no sudoeste baiano, onde seria distribuída para a região. A mulher presa em flagrante e o material apreendido foram apresentados na delegacia do município e a investigada permanece à disposição da justiça. Que situação, hein, minha gente? Imagina os outros passageiros do ônibus tendo essa viagem interrompida por um caso desse. 26 quilos de cocaína. Drogas avaliadas em mais de R$1.300.000. É coisa, minha gente, é muita coisa. Ainda nas operações, uma organização interestadual envolvida com o comércio ilegal de armas é alvo de 16 mandados de busca e apreensão cumpridos pela Polícia Civil da Bahia. A operação denominada de Ex-Armácio aconteceu ontem nos municípios baianos de Feira de Santana e Santo Estevão, né, ambos no centro-norte, além da cidade de Aracaju, em Sergipe. A ação também tem como objetivo bloquear 38 milhões em bens e valores vinculados aos investigados. De acordo com a Polícia Civil, o grupo atua de forma estruturada na comercialização clandestina de armas e divisão de funções entre os integrantes. O chefe da organização criminosa é um dos principais alvos das investigações. Ele seria responsável por coordenar o envio de armas do Rio de Janeiro para a Bahia. Entre os procurados para o cumprimento de medidas judiciais também estão a esposa dele e o cunhado. A operação busca desmontar a organização criminosa, interromper o fluxo financeiro e reunir novos elementos de prova para o avanço das apurações, como detalhou o delegado David Lopes.
4: Durante o cumprimento foram arrecadados diversos objetos de interesse da investigação, como aparelhos celulares, cartões e documentos bancários, veículos e notebooks. Esses objetos serão alvo de análise e a partir dele buscamos identificar novos indivíduos e neutralizar a ação desse grupo.
2: A Operação Ex Armácio integra a Rede Nacional de Enfrentamento ao Tráfico de Armas, iniciativa voltada ao combate ao comércio e à circulação ilegal de armamentos. Então aí, operação enorme realmente da Polícia Civil aqui da Bahia contra essa organização criminosa, que cumpriu aí mandados lá em Feira de Santana, também em Santo Estevão e em Feira, foram nos bairros de Parque Ipê, Renascer, Campo Limpo e Novo Horizonte, né? Feira de Santana, cidade enorme, é bom citar, né? Os locais onde foram de fato. Aí também foram apreendidos 8 celulares, 2 motos, 4 veículos, sendo 2 carros e 2 motos, né? 8 celulares, 1 notebook, 1 tablet, cerca de 150 cartões bancários, além de documentos relacionados à movimentação financeira desses investigados. Operação aí com cerca de 80 policiais civis distribuídos em 20 equipes. Então a gente segue acompanhando esse caso, os trabalhos aí das forças de segurança da Bahia contra o tráfico. Realmente, né? A venda ilegal de armas. Agora 6 horas e 13 minutos, vamos de trânsito com o Thiago Costa.
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6: Oi, Roger. Bom dia para você, bom dia para os nossos ouvintes. Uma excelente quarta-feira a todos. Estou de olho na movimentação da Avenida Suburbana em direção ao Largo da Calçada. Isso porque o tráfego está um pouco carregado por lá. Você que está em Piripiri precisa chegar agora no Acesso Norte. Muito melhor pegar a Rua das Pedrinhas e depois completar pela Estrada do Derba. Tem excelente fluidez, depois complete pela BR-324. Por falar na BR, em direção ao interior agora com pontos de intensidade na passagem por Águas Claras e também Palestina. Por enquanto são trechos curtos e não vale o desvio. Você que está no Acesso Norte segue para Simões Filho, a BR é a melhor escolha. 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Thiago Costa para a Band News FM.
2: Muito obrigado, Thiago. Agora 6 horas e 14 minutos e vamos com os destaques dos principais jornais que circulam na Bahia hoje, dia 12 de agosto, quarta-feira. O A Tarde tem como manchetes de capa: SUS aumenta o teleatendimento para vício em bets. Economia criativa é o novo motor do turismo baiano. E Moraes Musical Moreira estreia sexta no TCA. Já o Jornal Correio destaca: brasileiro gasta, em média, mais de R$ 1.000 por mês no supermercado. Turista é preso em distrito baiano por importunar cantora e proferir ofensas racistas. Man Bahia inaugura nova mostra de Franz Kragenberg com foco em arte e natureza. Enquanto isso, na Tribuna da Bahia, 2 igrejas são arrombadas e o clero reclama por segurança. Leilão da Caixa reúne 34 imóveis na Bahia com descontos de até 40%. E em ata mais curta, Banco Central deixa a porta aberta para cortar juros. Agora 6 horas e 15 minutos.
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2: Agora 6 horas e 16 minutos.
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2: Olha só, minha gente, notícia boa, porque o preço da cesta básica cai pelo segundo mês seguido aqui em Salvador. Em julho, o valor chegou a R$ 650,32. Na Feira das Sete Portas, quem compra já se acostumou a fazer as contas. Um produto baixa, outro sobe, e é o jeito, é adaptar a lista ao que cabe no bolso. É o que relata a servidora pública Alcimar Azevedo.
13: Troca uma carne por uma de segunda, se não puder comer uma de primeira.
2: Mesmo com a queda no preço de alguns produtos, o consumidor não tem mudado a forma de comprar. Muita gente continua pesquisando, trocando marcas e reduzindo quantidades para conseguir fechar a conta. No fim, a sensação ainda é de que o dinheiro rende pouco. E tem uma explicação para essa sensação, viu? A cesta básica considera um grupo específico de produtos, mas o orçamento da família vai muito além. É o que explica o economista Edísio Freire.
14: Você compra carne regularmente, uma vez por semana, você compra pão, né, praticamente todos os dias. Então, esses são itens que não estão aí empacotadinhos nessa estatística da cesta básica, mas que eles impactam no dia a dia do trabalhador. Então, quando você vai fazer conta ali, o gás de cozinha, né, a energia, então são itens que compõem e você acaba corroendo e consumindo bastante essa parcela da renda, e que isso vai realmente impactar aí, principalmente para as famílias ali que têm uma renda mais baixa.
2: Entre os 12 produtos pesquisados pelo DIEESE, Departamento Intersindical de Estatística e Estudos Socioeconômicos, 6 ficaram mais baratos. O tomate teve a maior queda, foi de 36%. Banana e manteiga também recuaram. No mercado, as estratégias para economizar se repetem. Tem quem compre só o essencial e tem quem faça as contas antes mesmo de chegar ao caixa. O porteiro Valmir Reis conta que tem o costume de fazer anotações para acompanhar os gastos.
15: Eu anoto tudo, somo tudo, abato tudo no salário que eu recebo. Aí eu vejo o que sobra para mim, não me importo, entendeu? Mas eu compro uma quantidade a mais para ficar quase para o mês todo, para poder eu não ter que estar saindo para comprar.
2: E a conta exige atenção, porque os preços não caem todos ao mesmo tempo. Edísio Freire acrescenta que é preciso tomar cuidado com os parcelamentos.
14: Sair daquela armadilha que normalmente a gente encontra em algumas redes de supermercado, que é você parcelar a compra do mês. Então isso, tenha muito cuidado com essa prática. Porque na hora que você compra ali R$ 600, divide em 3 parcelas. No outro mês você compra mais 600, divide em mais 3. Uma hora esse fluxo trava, você não vai ter mais crédito no seu cartão para parcelar e nem dinheiro para honrar com essas parcelas, e continuará tendo a necessidade de fazer compras. Então planeje seu orçamento, compra aquilo que é possível comprar. Então, a parte de alimentos, que é item essencial e que você consome o tempo inteiro, não é recomendado que você faça parcelamento desse tipo de compra.
2: Enquanto isso, leite, feijão e açúcar subiram de preço. Para quem consegue aproveitar essas quedas, a orientação é usar essa folga para organizar bem aí o orçamento. Então, algumas quedas de preço importantes que a gente vem registrando aqui, tomate, banana, manteiga, todos os produtos que fazem parte realmente da nossa alimentação diária, mas ao mesmo tempo aí leite, feijão e açúcar também fundamentais subiram. É isso que Edizio traz, que todo mundo traz aí, alguns aumentam, alguns diminuem. É saber se organizar bem, pesquisar legal, para no final do mês não fazer falta no bolso e também na alimentação, é claro, que é fundamental. Mas agora, 6 horas e 21 minutos, a gente vai aqui acompanhando quem já está ligadinho no nosso WhatsApp, mandando mensagens hoje de manhã, o pessoal que já está desde cedinho ligadinho com a gente através do 987295248. Esse que é o nosso número para você que quer contar alguma coisa para a gente, quer dar um bom dia, uma boa semana, ou às vezes quer fazer uma denúncia, contar algum caso, pode falar com a gente, pode mandar que a gente vai acompanhando por aqui. Quem está aqui desde cedo é Maurício Araújo, dando uma boa quarta-feira. Isso aí, Maurício. Bora Salvador, isso aqui está ligadinho com a gente. Vambora, Maurício. Quem tá ligado com a gente também é Cláudio Cacá, mandando aqui o cuscuz com carne do sol, calabresa defumada, requeijão e ovos fritos. Hoje, rapaz, tá forte. O café da manhã reforçado aqui de Cláudio. Quem também tá todos os dias ligada com a gente é Dona Rai, dando bom dia para mim e para Adriano. E pediu um abraço para Alana e Ana Carolina, alunas de odontologia da aluna de odontologia. Que Deus abençoe vocês grandemente. Então, um grande abraço aí para as duas, para a Lana e Ana Carolina, alunas de odontologia aí. Abraço nosso e de Dona Rai. Quem também tá por aqui é Daniel Alves. Disse que estava sumido, mas está presente aqui. Isso aí, Daniel, sempre ligadinho com a gente. O moço do cinema e o tricolor das carrapetas. Ô, Adriano, tricolor das carrapetas, gostou? Bonito, né? Também gostei. O moço do cinema, bacana. Boa alcunha. Quem também está direto com a gente aqui é a Merino Nobre, já mandando aqui o café da manhã dele também reforçado, o cuscuz, o que é aqui, carne do sol, calabresa, empim, pô, bacana, viu, já deixando a gente com fome cedinho. Adriano tá dizendo, tá retado aqui. Quem tá com a gente também no WhatsApp é Ricardo São Pedro, dando bom dia para mim e pra Adriano. Isso aí, Ricardo, bom dia. Zeca Gonzaga também, que tá ligadinho todos os dias com a gente, também tá dando o bom dia dele. E agora, 6 horas e 23 minutos, a gente volta já já.
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6: Seguindo por aqui, 6 horas e 25 minutos, os 25 anos de ordenação como bispo de Dom Sérgio da Rocha são celebrados pelo cardeal aqui em Salvador. A celebração aconteceu ontem na Catedral Basílica do Santíssimo Salvador, no centro histórico da cidade. Estiveram presentes cardeais brasileiros, padres, diáconos, fiéis, mais de 40 arcebispos e bispos de todo o país, além de autoridades civis e militares. Dom Sérgio, que é arcebispo de São Salvador da Bahia e primaz do Brasil, contou sobre a felicidade de celebrar o Jubileu de Prata.
7: É uma grande alegria estar celebrando esse jubileu de prata episcopal, contando com a presença de tanta gente, lembrando com gratidão e louvor a Deus de tantas pessoas que fazem parte dessa minha história. Ao longo desses 25 anos, tenho recebido muitas graças, muitos dons de Deus, mas dentre eles, as dioceses que me acolheram nesse período. A palavra jubileu tem a ver com júbilo, tem a ver com alegria. E esta alegria é compartilhada com aqueles que fazem parte dessa minha história.
6: A programação do Jubileu de Prata Episcopal começou na segunda com um concerto especial do Coro e Orquestra Barroco na Bahia, na Catedral Basílica. O padre Edson Menezes, que é o atual vigário-geral da Arquidiocese de Salvador, destacou a atuação de Dom Sérgio durante todos esses anos.
8: Foi um grande presente de Deus que nós recebemos, Dom Sérgio como nosso pastor, nosso pai espiritual, que tem sido uma presença realmente de um homem muito simples, muito humilde e de verdadeiro pastor.
6: Na Arquidiocese, o cardeal atua com foco na evangelização, na formação do clero, no incentivo às vocações e no fortalecimento de pastorais, movimentos e comunidades. Também realiza visitas pastorais a paróquias e participa de celebrações, ordenações e assembleias, além de encontros de formação. Presente no evento, o prefeito de Salvador, Bruno Reis, também celebrou os trabalhos realizados pelo religioso.
9: O nosso cardeal, para nossa honra e orgulho, é um dos colaboradores do Papa Leão, completa 25 anos, bolsa de prata, de sacerdócio, pregando a palavra, evangelizando as pessoas e dando sua contribuição para a nossa arquidiocese. Enaltecê-lo, para agradecer pelo líder espiritual que ele é para a nossa cidade, e pedir vida longa, mais muitos anos de sacerdócio, para ele seguir transformando e mudando a vida das pessoas.
6: Dom Sérgio foi ordenado bispo em 11 de agosto de 2001 e, ao longo da trajetória, também presidiu a Conferência Nacional dos Bispos do Brasil entre 2015 e 2019. Criado cardeal pelo Papa Francisco em 2016, ele integra o Colégio Cardinálico e, desde 2023, participa do Conselho de Cardeais, grupo que auxilia o pontífice em assuntos relacionados ao governo da Igreja e à reforma da Cúria Romana. Em 2025, participou do conclave que elegeu o Papa Leão XIV, então aí 25 anos de Dom Sérgio da Rocha como bispo aqui. Então, parabéns a Dom Sérgio, muitos anos como aí de trabalho para ele. E agora, mudando de assunto, termina em 1º de outubro o prazo para as inscrições na terceira edição do Ferrovias, Festival de Cinema do Subúrbio de Salvador. O Ferrovias é uma iniciativa de valorização audiovisual produzido no antigo subúrbio ferroviário da capital baiana e é realizado desde 2023. O festival receberá inscrições de curtas e longas metragens e vai selecionar 6 trabalhos para exibição durante o evento, que acontece no mês de novembro. Podem participar realizadores do subúrbio ou que tenham produzido obras que utilizem a região como temática ou local de produção. As inscrições serão feitas exclusivamente através de um formulário que você encontra disponível na internet buscando o nome do festival. Então, uma grande oportunidade para você aí que está fazendo cinema, que está fazendo suas obras e quer um local que valorize realmente esse trabalho realizado aqui no subúrbio de Salvador até 1º de outubro. Inscrições abertas. Agora, minha gente, passando por um tema muito sério, um tema muito importante de ser destacado, porque o uso criminoso da inteligência artificial na criação de deepfakes sexuais afeta principalmente mulheres e meninas. Um levantamento mostrou os impactos dessa violência digital. Os desafios e riscos da manipulação de imagens são os temas dessa reportagem especial de Janaína Moradillo. O material tem sonorização de Matheus do Carmo. Vamos ouvir.
10: Usaram minhas fotos, manipularam com inteligência artificial, colocaram as partes íntimas de outra mulher e divulgaram em sites adultos. Eu precisei registrar um boletim de ocorrência, não me abalei porque eu sei que aquelas imagens não são minhas, mas isso me fez refletir, né? Até onde o ser humano é capaz de chegar?
11: Eu sofro com isso desde que umas fotos minhas foram roubadas do meu Instagram e alteradas por IA. Já foram inúmeros boletins de ocorrência e nada resolveu. Volta e meia eu descubro golpes usando essas fotos.
12: Aconteceu a mesma coisa comigo. Meus seguidores vieram comentar que pessoas estavam oferecendo esses conteúdos de IA com meu rosto de forma paga ainda. Gostaria de saber o que posso fazer para evitar isso. Existe alguma forma de encontrar essas pessoas ou até processá-los, alguma coisa assim?
13: Esses são alguns comentários que mulheres vítimas do uso da inteligência artificial deixaram em um vídeo publicado nas redes sociais pela atriz Paola Oliveira.
14: Tem fotos minhas na internet que eu nunca tirei. Vídeos meus falando coisas que eu nunca disse. Um corpo circulando por aí com um rosto em cima que não é o meu. Agora, não acho que isso é problema de famosa. Se é assim com a gente, com mulheres adultas, imagina como é que vai ser com meninas que ainda estão descobrindo o mundo.
13: Acumulando mais de 38 milhões de seguidores no Instagram, Paola fez do espaço um ambiente de debate sobre a ferramenta que tem sido usada para criar deepfakes sexuais, atingindo principalmente mulheres e meninas. No noticiário, os casos se multiplicam.
15: A inteligência artificial veio para mudar tudo. Hoje, quando a gente recebe um vídeo ou um áudio pela internet, já não é mais nenhum absurdo a gente se perguntar, será que é real? É por causa da chamada deepfake, uma tecnologia de inteligência artificial que permite criar ou manipular vídeos e áudios, imitando inclusive rostos e vozes reais. Já parou para pensar no perigo que isso significa?
13: O mau uso da inteligência artificial também está presente no ambiente escolar. Um mapeamento realizado pela SaferNet Brasil identificou 16 casos de deepfakes sexuais envolvendo ao menos 72 vítimas nas 5 regiões do país. O dado analisa o noticiário sobre o tema de 2023 até agora. Os estados com mais registros são Alagoas, Bahia, Mato Grosso, Minas Gerais, Pará, Paraíba, Pernambuco, São Paulo, Rio de Janeiro e Rio Grande do Sul. Todas as vítimas identificadas são mulheres, incluindo alunas e professoras. 20 de julho. O que era para ser um dia normal se tornou o pesadelo de uma professora de 47 anos. Ela dá aulas em uma instituição de Feira de Santana, no centro-norte da Bahia. Ao chegar no trabalho, foi alertada sobre imagens com o rosto dela sendo compartilhadas em plataformas de conteúdo adulto. A voz da vítima está distorcida para que a identidade dela fique preservada.
16: Quando eu tive um momento assim, um horário vago, eu fui pesquisar. E quando eu entrei na plataforma, eram dois vídeos. O primeiro vídeo teve 15 mil visualizações, eu estava de frontal, com a camisa da empresa, escrito professora do anal, uma montagem de 10 segundos de inteligência artificial tendo relação. E aí estava professora fulana gostosa. No outro vídeo, era um vídeo de aproximadamente 13 mil visualizações, pegaram a foto frontal minha, colocaram de um dia de um jeito, à noite de outra, e aí eu tava fazendo sexo oral.
13: Uma violência que deixa marcas no corpo, mas machuca de várias formas todos os dias.
16: Eu sinto na falta de sono, na falta de apetite, no desânimo, queda de cabelo acentuada. Tem sido muito difícil passar por isso. Foi muito difícil para o meu esposo, foi muito difícil para minha filha. Eu tenho uma filha adolescente, né? Não foi só a professora, foi a esposa, foi a mãe. Foi um ser humano, toda vez que me vem essa situação que eu passei, me vem os gatilhos, e me vem a frustração, e me vem parece que dá vontade de você puxar o ar com mais força, porque parece que você vai ficar asfixiada quando a gente lembra dessas coisas.
13: A possibilidade de ser um alvo também é um desafio para as estudantes. Luana Oliveira Simões tem 14 anos e já reconhece esse peso.
17: Eu não ia gostar se fosse comigo, porque se eu me colocasse no lugar também de outra pessoa, eu consigo ver que isso é uma coisa ruim. E assim, ia me deixar triste também. Que não é uma coisa legal estar mudando a aparência da pessoa, a voz, o jeito da pessoa.
13: Toda mulher está sujeita a ter a imagem utilizada de maneira não consensual em conteúdos produzidos por IA. Mas aquele que faz ou compartilha o material pode responder criminalmente, como explica a advogada especialista em direito digital, Ana Paula Moraes.
18: A responsabilidade não é só de quem cria o conteúdo. As pessoas que propagaram esse conteúdo falso, essa deepfake, eles também podem responder civil criminalmente em virtude da polarização do conteúdo. O outro ponto que a gente também precisa chamar a atenção é que as plataformas, elas têm agora a obrigação de remover o conteúdo quando são notificadas. O que significa dizer que o trâmite de entrar na justiça para obter uma ordem judicial, isso já não existe.
13: Além disso, o Supremo Tribunal Federal determinou que as plataformas hospedeiras têm responsabilidade presumida pela veiculação desses materiais. Juntar evidências, para além do print de vídeos, é fundamental. Isso inclui registrar o contexto, guardando data, horário e histórico de interações da publicação. Mas, acima de tudo, é preciso fazer o boletim de ocorrência.
18: A gente precisa entender que o que acontece na vida real, ela acontece no mundo digital. O computador, o notebook, o tablet, o telefone, eles são só os meios pelos quais os crimes acontecem. Então, se a pessoa é vítima de um crime como esse, ela precisa ter consciência que se ela não tomar uma atitude, ninguém vai tomar uma atitude por ela. Ela precisa denunciar.
16: Eu optei por ficar trabalhando, estou em sala de aula, fazendo meu trabalho de formiguinha, fazendo meu trabalho de conscientização. Eu sempre falo que eu vou fazer desse limão amargo a limonada. Um dos motivos de eu estar aqui agora é mostrar às pessoas os impactos que isso causa na vida de uma pessoa e alertar as pessoas que isso é crime. Isso é crime e a internet não é mais terra de ninguém.
13: O levantamento citado nesta reportagem faz parte do estudo Uso Indevido de IA Generativa, Perspectivas sobre Riscos e Danos Centradas nas Crianças, conduzido pela ONG brasileira sobre o mau uso da IA Generativa para o cometimento de crimes contra crianças e adolescentes.
6: É, minha gente, matéria fundamental, importantíssima, de Janaína Moradillo, caso seríssimo. Porque a gente imagina muitas vezes que novas tecnologias vêm aí para auxiliar muita gente em trabalhos, em estudos, no dia a dia realmente, mas tem gente que utiliza essas coisas para o mal deliberado, escolhido para fazer o mal, porque isso não tem cabimento

0: a vida de uma pessoa sem motivo além de machucar. Então não tem brincadeira aqui, não tem piadinha, não tem graça nenhuma esse tipo de coisa. É o que a gente conversa aqui todos os dias, Paloma sempre fala que são comportamentos que reafirmam questões machistas, misóginas e que a sociedade vem permitindo. A gente espera que essas coisas sejam regulamentadas, que as plataformas atuem efetivamente no combate a esse tipo de coisa. E é claro que a sociedade se reeduque para impedir que isso continue acontecendo, que as novas gerações não façam mais esse tipo de coisa, que utilizem essas tecnologias para o bem, não para machucar tanto pessoas que nada as fizeram. Claro, mesmo se tivessem feito, não é o caso jamais de uma reação desse tipo. Matéria que logo mais vai estar disponível nas nossas plataformas de áudio para quem não pôde conferir na íntegra, para quem quer conferir depois, quer passar adiante, porque é um tema fundamental. Agora, 6 horas e 40 minutos, a gente vai mudar de trilha.
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0: Como a gente fala todo dia, tá chegando as eleições e na disputa pelo governo da Bahia, os candidatos ACM Neto, do União Brasil, e Jerônimo Rodrigues, do PT, estão tecnicamente empatados nos dois turnos, como aponta a pesquisa do Real Time Big Data, divulgada ontem. Em dois cenários de pesquisa estimulada, ACM Neto aparece com 44% e 45% das intenções de voto, enquanto Jerônimo Rodrigues aparece com 42% nos dois casos. Os resultados apontam um empate técnico dentro da margem de erro de 2 pontos percentuais. O candidato Ronaldo Mansur, do PSOL, atingiu 2%, José Estevão, do DC, 1% e Haroldo Félix, do UP, não pontuou. Nulos e brancos somaram 7% e 4%. Nulos e brancos somaram 7% e 4% não souberam responder. Na disputa pelo Senado, os petistas Rui Costa e Jax Wagner lideram com 25% e 20% respectivamente, enquanto João Roma, do PL, e Ângelo Coronel, do Republicanos, aparecem com 15% cada. Deliana Richelli, do PSOL, tem 5% e outros candidatos chegaram a, no máximo, 1%. Nulos e brancos foram 9% e 8% não souberam ou não responderam. Para a presidência da República, o candidato Luiz Inácio Lula da Silva lidera na Bahia com 56% das intenções de voto no primeiro turno contra 23% do candidato Flávio Bolsonaro. Em um eventual segundo turno, Lula aparece com 59% contra 30% de Flávio Bolsonaro. A rejeição ao senador é de 57%, enquanto Lula tem apenas 28%. A pesquisa ouviu 1.600 pessoas entre os dias 6 e 10 de agosto. O nível de confiança é de 95% e o levantamento está registrado no Tribunal Superior Eleitoral. Então aí a gente acompanha mais um levantamento, mais uma pesquisa eleitoral para as eleições deste ano. Mas agora é horário também da gente saber como anda o trânsito em Salvador com o Thiago Costa.
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3: De volta, e diferente de mais cedo, a Avenida Paralela já tem retenção no Trombogia. A lentidão tá chegando no viaduto da 29 de março. Já tá valendo o desvio para quem tá saindo de São Cristóvão e segue agora para Pituba, Itaigara, cortar pela Orlando Gomes e seguir pela Orla, que por enquanto tá livre. A BR-324 em direção à capital baiana surgiu um pouco de retenção agora na Jaqueira do Carneiro. Quem saiu de Águas Claras e precisa chegar agora no São Joaquim, tá valendo cortar pela ligação Lobato Pirajá e completar pela Suburbana. 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Thiago Costa para Band News FM.
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0: Estamos começando a coluna Giro Business. O tema da semana, o setor da moda. E na minha companhia, o CEO da Aramis Inc., Richard Stade. Richard, bem-vindo ao Giro Business, dado o nosso propósito, nossa missão, levar conhecimento às pessoas. Richard, quero trazer um tema de bastidores e muito importante para o conhecimento geral. Quais são hoje os pontos positivos no Brasil que favorecem o setor da moda? E fazendo o contraponto, quais são os negativos que poderiam ser revistos para tornar essa indústria mais sustentável?
1: Olha, mostrar pelos positivos sempre, né? É um setor pungente. O Brasil tem uma base de consumo relevante e tem N marcas que estão fazendo um trabalho muito interessante a nível nacional e tem ganhando cada vez mais relevância nesse sentido. Então, eu vejo isso de uma maneira muito positiva para o mercado inteiro. Eu vejo quanto as empresas evoluíram no decorrer dos anos e isso traz mais maturidade para o nosso negócio. Desafios, acho que não tem como nem entrar nos temas básicos de economia brasileira que a gente vive hoje em dia, que tem a taxa de juros um pouco mais alta, você tem elementos que trazem desafios maior, talvez no olhar de visão de longo prazo, porque na minha visão, como a gente toca a companhia, é sempre olhar para 5 anos para frente com essa visão de longo prazo, mas certas decisões brasileiras, você tem que ter a flexibilidade de ajustar o seu plano de longo prazo, corrigindo a rota com eficiência. E às vezes você perde um pouco de potência tendo que corrigir rotas que não estavam desenhadas, mas de alguma maneira faz parte também
0: do jogo
1: de empreender no Brasil.
0: Richard, se você pudesse promover algumas mudanças pontuais, quais você promoveria?
1: Olha, não tem como tirar o mérito que a simplificação da parte tributária brasileira e fiscal é indiscutível. E obviamente também acho que na relação do trabalho também. Então, acho que áreas que deram uma evoluída, agora deram uma segurada, vamos ver como vai ser a evolução disso. Mas tudo que facilite o mercado a se desenvolver mais e ter mais empreendedores construindo, é minha visão de como o Brasil aflora também.
0: Legal, Richard, bem-vindo ao Giro Business, uma alegria poder debater os bastidores do setor na sua companhia, CEO da Aramis Inc. e meu entrevistado durante toda a semana.
2: 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Dica de saúde com a médica oftalmologista doutora Paula Lavini.
3: 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Em usuários de lente de contato, esses sinais podem indicar infecções sérias na córnea e não devem ser ignorados. Outro alerta importante é evitar automedicação, principalmente com colírios com corticoides sem orientação médica, porque eles podem piorar algumas doenças. Cuidar da córnea é cuidar da visão.
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8: Seguindo agora às 6 horas e 51 minutos, hora da política.
7: Esse é o ponto, com o jornalista Victor Pinto.
9: Olá a todos. A pesquisa Real Time Big Data, divulgada ontem, produz um quadro bem diferente daquele apresentado pela Paraná Pesquisas na semana passada. A ACM Neto aparece numericamente à frente de Jerônimo, com 2% de diferença, isso no principal cenário do segundo turno. Minha principal impressão é que esse levantamento recoloca a eleição baiana no terreno da absoluta competitividade. Neto continua numericamente à frente, mas já não aparece com a folga de alguns pontos registrada por outros institutos. Para Jerônimo, isso é politicamente valioso, porque reforça a narrativa de crescimento e de que a eleição está aberta. Para Neto, serve como alerta. A liderança existe, mas não permite conforto. Também chama a atenção o momento da coleta, entre 6 e 10 de agosto, período que captou a convenção de Jerônimo e a movimentação política imediatamente posterior. Minha leitura é que a pesquisa Real Time Big Data pode estar detectando um efeito de mobilização recente do campo governista que a Paraná, realizada antes, não captou com a mesma intensidade. Mas eu faria uma ressalva importante, não escolheria qual pesquisa está certa agora. O ponto mais interessante é justamente a divergência entre os institutos. Depois de 2006, 2014 e principalmente 2022, a Bahia ensinou que movimentos eleitorais podem ocorrer rapidamente e ser percebidos em tempos diferentes pelas pesquisas. Hoje, portanto, eu cravaria 3 aspectos. Neto ainda lidera numericamente, Jerônimo está plenamente competitivo e a eleição parece muito mais aberta do que sugere o levantamento da Paraná. O primeiro debate da Band, nesse contexto, ganhou ainda mais peso. Como eu costumo dizer, a conferir.
8: Seguindo agora, 6 horas e 53 minutos, também muita gente aqui no nosso WhatsApp mandando mensagens. Dona Lúcia Helena, direto aqui com a gente também, dando o bom dia dela. Também Olivia comentando a matéria de Janaína, falando da importância realmente de ter esse tipo de produto que fale sobre essas questões tão importantes de hoje em dia, como nesse caso das deepfakes. A Merino falando aqui que tem medo, não tem medo da inteligência artificial, mas da desinteligência humana. E também aqui quem está com a gente é Fábio Cristiano, falando das quedas dos preços, que elas são irrisórias, apresentando alguns pontos também muito importantes aqui sobre essas questões dos preços. E agora a gente vai conferir, é claro, também Reinaldo Azevedo.
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12: Minhas caras, meus caros, jornalistas não têm o direito de cometer crime, não tem essa licença. Ainda bem, nenhuma profissão tem. Por que eu estou falando isso? Bom, um jornalista, dito independente, chamado Luiz Pablo, publicou uma série de textos acusando o ministro Flávio Dino e familiares de uso indevido de carros do Tribunal de Justiça do Maranhão, de carros blindados. A assessoria do ministro sempre negou e disse que os carros eram cedidos segundo regras legais e faziam parte ali da garantia de segurança do ministro e familiares, quando no Maranhão. A coisa continuou. É preciso que se lembre que os ministros têm uma proteção legal para sua segurança pessoal e se abriu um inquérito por stalking contra esse jornalista, né? Sempre com o acompanhamento do Ministério Público, houve a quebra do sigilo desse rapaz, né? Com mandado de busca e apreensão, celulares, computador, etc. E se descobriu ali, no curso da investigação, que ele mantinha uma conversa com o tal de Raimundo Cutrim, que era secretário extraordinário de assuntos legislativos do governo do Maranhão, policial federal aposentado. Calma, preste atenção aqui. E apareceram evidências de que ele usou dessa condição para ter acesso a informações sobre a segurança do ministro Flávio Dino, né, caracterizando perseguição, violação de sigilo funcional, etc. Ontem houve um mandado de busca e apreensão contra esse Cutrim, com parecer favorável da PGR. Por quê? Porque se descobriu uma transferência, lá nas comunicações, de R$100 mil para o tal do jornalista Pablo, jornalista independente, feita por Diogo Diniz Lima, um advogado que é ligado ao tal do Cutrim. Justificativa. O Luiz Pablo comprou uma propriedade rural, né? Esse dinheiro seria um empréstimo, né? Justamente de uma propriedade rural ligada à Cutrim, a familiares do Cutrim. Olha, uma coincidência danada mesmo, né? E mais interessante ainda é o fato de que esse Cutrim estava em prisão domiciliar determinada pelo Flávio Dino num outro processo que nada tem a ver com isso, envolvendo coação no curso do processo numa investigação de homicídio envolvendo um familiar dele. E na operação se apreendeu um arsenal de 26 armas, inclusive armamento pesado, né? E ontem começou a gritaria de que se atingiu a garantia do sigilo da fonte. O ministro Flávio Dino estava sendo alvo de uma operação de uma ação ilegal que vulnerava a sua segurança. E aí se chega a essa transação aí, né, envolvendo um sujeito que estava em prisão domiciliar com uma intermediação de 100 mil reais para a compra de um suposto imóvel. Sigilo da fonte garantido pela Constituição. Não existe a nenhuma profissão o direito de cometer crime. É isso aí.
8: Vem com...
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8: Gente, o Vitória na Copa do Brasil vai enfrentar o Vasco pelas quartas de final. O sorteio foi realizado ontem de manhã na CBF e o jogo de ida será no estádio de São Januário, lá no Rio de Janeiro, no dia 26 de agosto, então tá chegando, e o jogo decisivo aqui em Salvador, no Barradão, no dia 2 de setembro. Mais informações do futebol logo mais no Jornal Band News com o Jonaína Moradillo. Agora 7 horas em ponto, não há tempo para mais nada. Muito bom dia para todo mundo. Até amanhã. Um abraço.
10: 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ZYC 306. 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
14: 7 horas em ponto, um ótimo dia a você, meu querido ouvinte da Band News FM, eu sou o Luiz Megali, vamos juntos até as 9h25 da manhã com muita informação e prestação de serviços nesta quarta-feira, 12 de agosto de 2026, inverno brasileiro. O time de colunistas da Band News, escalado hoje com Mauro Betting, Carlos Andreasa, Juliana Rosa, Felipe Killing. No estúdio, sempre a melhor e mais independente análise, porque onde está Carla Bigato? Bom giorno, Carla.
15: Bom giorno, Megali, bom giorno para Fábio França, bom giorno para os nossos ouvintes. Semana de esforço concentrado, vulgo, uma quarta-feira normal pra gente. É. Uma quarta-feira normal pro trabalhador brasileiro, né?
14: Concentrados como sempre,
15: que
14: né?
15: Que não no Congresso Nacional. Aí no Congresso, ah, oh, meu Deus, nossa, olha como estamos fazendo esse esforço concentrado. Era pra ser só uma semana normal.
14: Exato,
15: nossos como heróis. Como é assim, né? Os nossos heróis não vestem capa?
14: Heróis não vestem capa.
15: Uhum.
14: Heróis ganham verba de gabinete.
15: Que coça.
14: Estão se concentrando muito, meu Deus do
15: Nossa
14: céu.
15: Nossa senhora.
14: Eles estão concentrados.
15: Porque, em geral, o esforço deles é muito disperso, né? E é mesmo. Disperso nos interesses. Não, Megali, a gente não é chato.
14: Não, a gente é chato
15: e
14: tem que ser.
15: Não, a gente é chato, mas não é por isso.
14: Não.
15: Né? A gente é chato por outras coisas.
16: É por natureza, né?
14: É sempre bom lembrar, porque o esforço só é concentrado porque os caras não quiseram voltar mais cedo do recesso. Aliás, não tinha nada
15: voltar mais
14: que ter
15: cedo,
14: recesso.
15: Nada. Não é voltar mais cedo, era pra voltar no dia.
16: É uma vergonha.
14: Começar, exato, não é mais cedo, não.
15: Não era mais cedo, não.
16: Trabalhar
15: não,
16: cinco dias na semana, gente. Então... Pelo menos 5 dias na semana, né? Quase todo mundo trabalha 6.
14: Pra começar, né? Tem que trabalhar 5 dias na semana. Né? Por que não uma escala 6x1?
15: Sim.
14: Por que razão não há uma escala 6x1 no Congresso? Mas tudo bem, que seja 5x2. Pra continuar... Não tem que ter recesso, coisa nenhuma? O que, que deputado e senador tem que ter férias escolares em julho? Por quê? Por que, que julho não pode ser um mês de trabalho? É pra gente.
15: Uhum.
14: Só não é pra crianças. E alguém dirá pra professores, mas pra professores é sim, porque eles voltam
16: trabalham
14: bem mais cedo.
16: Eles trabalham pra caramba antes. Em casa pra montar aula. Cara.
14: Exato. Não, eles voltam, eles saem mais tarde, eles não saem de férias junto com as crianças e voltam junto com as crianças.
15: Não.
14: Voltam mais cedo, preparam aula, tem reuniões, estão lá. É criança que tem férias em julho. Por que, que parlamentar tem que ter recesso em julho?
15: Não, 30 dias remunerados, de férias remuneradas, ponto, por ano.
14: Uhum.
15: Ok? É. Tem que ter em julho, tem que ter no fim do ano.
14: Isso, os caras trabalham um dia a cada 3, cara.
16: E tem essa falácia aí de, ah, não tá trabalhando em Brasília, mas tá trabalhando nas bases.
14: Tá nada.
16: Tá nada trabalhando nas bases.
15: Não, até deve estar, é aquela coisa, né? Como a gente falou ontem, deve estar trabalhando, mas trabalhando pra se reeleger, claro. Trabalhando em torno dos próprios interesses, não tá trabalhando pela gente.
14: Trabalha em inaugurar obra, né? É. O deputado não tem que estar presente pra inaugurar obra. Se ele, a gente nem vai entrar na discussão das emendas aqui, porque aí a gente não abre esse jornal nunca, o Galo não vai cantar jamais. Mas mandou o dinheiro da emenda, a obra tá inaugurada, não tem que ter presença de deputado inaugurando, cortando fitinha, fazendo discurso. Meu povo, o progresso chegou. Tem nada disso.
16: Esse negócio de reeleição infinita também não cabe. Infelizmente, no Brasil não cabe. Os caras trabalham para ser reeleito, cara, para manter o cargo. Não dá para ter reeleição infinita em legislativo, mas é outra história, né?
14: Aí, muito obrigado pela sua presença, muito obrigado pelo seu carinho nesse debate, tudo que está errado em Brasília. Agora você fica com o Jornal Band News. Bom dia, Fabio.
16: Bom dia, gente. Vamos nessa. Tô de olho no WhatsApp, tá? Pode mandar mensagem para cá no 11999-592-100. Galera já empolvorosa, mano. Mandando mensagens.
15: Perguntando da Sheila, né?
14: Ah, é. A Sheila não volta hoje, por quê?
15: Ela tem um evento externo, ela volta no Band News São Paulo. 9h25 da manhã, ela vai estar num evento, vai trazer todas as informações, abrindo aqui o noticiário.
14: Ah, ela participa do evento, né?
15: Participa do evento, ela co-apresenta o Band News São Paulo desse evento no Espaço Imigrantes.
14: Yeah. Todo mundo apresentado, escalado, só falta ele, meu galo. Toca a bateria.
15: A Colômbia entra no terceiro dia de buscas por sobreviventes do forte terremoto que deixou mais de 250 mortos. O tremor de magnitude 7,4 aconteceu na última segunda-feira, atingiu a região de San José del Palmar. O abalo ainda feriu mais de 500 pessoas e destruiu centenas de imóveis. A gente tem mais detalhes chegando com Arthur Covre.
17: O número de vítimas desse terremoto que atingiu a Colômbia nesta semana já passa de 230, segundo a ONU, mais de 5 mil casas danificadas ou destruídas. 60 prédios desabaram após esse tremor, unidades de saúde no limite, abrigos, né? As equipes de resgate seguem trabalhando e as autoridades, as equipes de segurança também ajudando para evitar saques, né? Diante dessa situação horrível, né? Que atinge parte da Colômbia. É, entre os resgatados, os moradores locais, aliás, que, das áreas mais destruídas, estão ajudando essas equipes nas forças-tarefas, justamente para socorrer, para atendimento, para busca dessas pessoas. Entre os resgatados está um bebê de 6 meses e a mãe dele, ambos retirados com vida dos escombros. O Andrés Burbano falou com jornalistas da agência Reuters. Ele busca a mulher dele, que estava no apartamento em que viviam, quando o prédio simplesmente desabou.
18: Minha esposa,
19: meu apartamento foi completamente destruído. Minha esposa estava lá dentro. Felizmente, minha filha tinha saído cedo e eu também. Não sabemos se ela está viva ou morta.
18: Não sabemos se está viva ou morta.
17: Javier Lenis tem esperança de encontrar a mãe, que também estava dentro de casa no momento dos tremores.
20: Ela tem 66 anos, mora sozinha no primeiro andar do prédio. Basicamente, estamos esperando algum tipo de sinal.
21: Estamos esperando a encontrar algum tipo de sinal.
17: E o Javier usando uma máscara de proteção, né? Diante da atuação dele nos escombros para não respirar também a poeira toda. O influenciador digital José Gallego transmitiu ao vivo os momentos de pânico no Aeroporto Internacional de Pereira, uma das cidades mais destruídas. Viemos falando também sobre essa cidade. Ele relatou o que sentiu durante o abalo.
22: Eu pensei que ia ser um temblor.
23: Eu pensei que seria um terremoto normal, mas foi como um filme de terror. Pareceu uma eternidade. Pensei que seria meu último momento de vida.
22: Eu pensei que esse ia ser o meu último momento de vida.
15: E os dois minutos, né, Arthur?
17: Tremor. 2 minutos direto de tremor, que é bastante coisa. Na mesma região, uma família escapou da casa segundos antes da vizinhança inteira, não só a casa, a vizinhança inteira desabar, segundo o repórter colombiano Fred Gomes. Além da falta de luz, tem a falta de luz também, da estrutura, né, da infraestrutura, a escassez de alimento e também de água.
24: E não há serviço de venda alimentos porque os restaurantes estão...
25: Os serviços de celular só funcionam em 10% e não há gás. Por isso, existe uma crise de alimentos. Não há onde cozinhar, restaurantes estão fechados, assim como os supermercados. Moradores precisam de ajuda com comida e água.
17: Bom, entre os voluntários que se organizam para receber essas doações, para organizar tudo que chega... estão pessoas que foram liberadas de empresas para ajudar, né? Os donos dessas empresas simplesmente liberaram os funcionários para que todos possam ajudar nesses trabalhos, assim como universitários, também militares que estão atuando na Colômbia. A Rocio Gutierrez, o marido, né? Os dois, um casal, se juntaram a amigos para ajudar na arrecadação desses alimentos.
26: Sabemos que é muito pouquito.
27: Sabemos que é pouco perto do que precisam, mas colocamos nosso grãozinho de areia e convido a todos a fazerem o mínimo.
26: Podem fazer, pois, o mínimo.
17: Bom, a gente fez um balanço dos últimos tremores, não só na América Latina, mas também ao redor do mundo, né? E dados do Serviço Geológico dos Estados Unidos revelam que o mundo registrou, né? Constatam, na verdade, nesse ano foram 10 terremotos de magnitude superior a 7, né? E a sequência começou em fevereiro na Oceania, depois Japão, Indonésia, Filipinas. E aqui na América Latina, a gente teve o da Venezuela em junho, teve outro no México e o mais recente agora na Colômbia.
14: E as imagens mais dramáticas vão aparecendo com o passar dos dias, né, Arthur? Não essa, sei se por vocês exemplo. Viram essa aí, é inacreditável.
17: Um né? bebê, né, sendo retirado.
14: Coisa emocionante. Mas parece eu tô me né? refiro... Ai, tadinho, meu Deus. Mas eu me refiro às imagens mesmo do momento do terremoto, em que a gente vê prédios caindo. Ontem eu me deparei com duas que são extremamente dramáticas, que não terminam em tragédia, felizmente. Uma de um teleférico, vocês devem ter visto, um teleférico daqueles de bairros, né? Que uhum. servem para transporte mesmo, de trabalhadores, né? Para que vão para cima do morro, para baixo do morro. E outra de uma obra que estava acontecendo ali na região do Tremor, um prédio bem alto, em que os trabalhadores da obra se agarram com tudo ali nos vergalhões e um deles filma. E a gente vê ali a estrutura do prédio chacoalhando, gente, como se fosse um brinquedo de parque de diversões. E os trabalhadores apavorados, rezando, chorando, até que o tremor cede e o chefe diz: agora vamos descer com muita calma, mas eles estão tremendo de medo. E no teleférico também alguém foi lá e filmou as pessoas, ninguém ali se conhecia, né? Dá pra ver que são trabalhadores indo pro trabalho. E a gente vê no semblante daquelas pessoas o rosto do ser humano quando se depara com a morte iminente. O pavor, o olhar de quem sabe que tudo pode acabar a qualquer instante, porque o teleférico estava lá no alto, os fios balançam, os outros carrinhos chacoalham, um dos homens também reza, a outra só consegue murmurar ali: por favor, senhor, por favor, senhor, por favor, senhor. Cara, todo esse sofrimento, todo esse pânico, essa angústia e agora o temor de que não se encontre as pessoas queridas desaparecidas. Tudo isso que a gente segue vendo na Venezuela agora se repete na Colômbia. Que momento, meu Deus.
15: Tô tentando encaminhar aqui, mas não consegui para a live, não consegui a tempo. Agora essas imagens, né, começam a circular bastante. O Luciano Souza, que é nosso ouvinte do Rio de Janeiro, mandou uma mensagem que foi um vídeo que foi repostado pelos jornais, inclusive do Rio, que mostra uma família, são três homens, né? Dois homens mais velhos e um garoto adolescente ali dos seus 17 anos, deixando uma casa, uma residência de alto padrão, dá para ver que tem muito vidro,
14: que tem um rapaz
15: jardim
14: sem camisa
15: bonito,
14: ali,
15: é esse
14: né?
15: mesmo, do rapaz sem camisa, um cachorrinho, eles saem, eles ficam do lado de fora ali das residências, é um condomínio de alto padrão, e logo que eles deixam essa casa, as casas desse condomínio começam a ruir, inclusive a casa onde eles estavam, porque demora muito tempo e chacoalha com muita violência.
14: Casas sólidas, né?
15: Casas sólidas, não, isso, exatamente, não são prédios muito altos, mas você percebe que ali mesmo o térreo da casa chacoalha a ponto de ruir, de cair.
14: Esse rapaz sem camisa, muito um adolescente, deve ter uns 14, 15 anos.
15: Eu acho que pra mais,
14: 16.
15: Isso, 16,
14: mas não é o maior de idade, tá apavorado.
15: Tá apavorado.
14: Tá apavorado, com um olhar perdido de quem tá enfrentando algo pro qual você não tá preparado, Arthur.
17: Eu tenho um amigo em Medellín, né? Que eu conheço de bandas, de tocar, enfim. E essa banda veio pro Brasil, a gente entrou em contato, enfim. E ele mora em Medellín. Eu entrei em contato, eu falei: você está bem, né? Como é que está? Ele olha, em Medellín, assim, ele disse que morava no 20º andar de algum prédio e disse que sentiu tremer, mas não foi dos piores, né? Ele tremeu, aquela sensação ruim, e aí ele começou a me mandar vídeos das cidades mais afetadas. E tem um vídeo, inclusive, que é de alguns soldados que estão numa ação, num descampado, e atrás dos soldados, é um grupo de 10, 11 soldados, e eles estão num gramado e atrás tem uma casa antiga, como uma casa de fazenda, assim, de campo, né? Um depósito, assim, uma casa extensa, né? Não é bem uma casa, é mais um local onde se guarda mantimentos, né? Um galpão, enfim. Só que você começa a observar o vídeo, aí você fala: ah, tremeu um pouquinho, né? Só que o tremor não para, e aí começa a balançar, e aí parece de isopor. O telhado vem abaixo, a casa... acaba ruindo e você percebe realmente que 2 minutos de tremor é como...
14: É muita coisa.
17: Né? Uhum. Deve ser uma eternidade para quem vivencia isso. E há outro vídeo de um anexo de um edifício que tem 3, 4 andares e como o tempo é muito, você acha que vai aguentar. Só que não aguenta, porque é tanto tempo tremendo e aí cai para o lado assim como se fosse isopor também, como se fosse uma maquete. É impressionante. Eu nunca vivenciei algo do tipo assim, então não sei avaliar, mas não deve ser nada... É agradável, né? Para quem vivencia um tremor e se sente impotente.
15: E bem rapidinho, que... a gente estava falando sobre tempo de terremoto. Pequenos, eu estava dando uma busca aqui, inclusive na página do... páginas científicas, tá, gente? Tem algumas aqui, a inteligência artificial juntou tudo, mas trazendo um pequeno resumo. Os pequenos sismos duram apenas alguns segundos, muitas vezes nem são sentidos pelas pessoas. Terremotos moderados... Tremor principal fica na faixa de 10 a 30 segundos. Grandes terremotos de magnitude alta podem durar de 1 a 3 minutos, até mais, como um no Alasca em 1964, que durou 4 minutos e meio. A gente está falando aqui de 2 minutos, né, na Colômbia. E o recorde mundial maior da história, sismo de Valdívia, no Chile, em 1960, teve falhas ativas vibrando por cerca de 10 minutos. É o recorde mundial que se tem em registro oficial. Terremoto de 10 minutos no Chile, em Valdívia, em 1960.
14: Você sabe que certa vez, quando a gente estava falando de um momento muito dramático e sua relação com o tempo, foi a queda do avião da Gol no Oceano Atlântico, né? Avião da Gol, não, o avião da Air France. Air France. Que estava indo a Paris, aqui do Brasil. Mas eu acho que a gente está falando do avião da Gol mesmo, eu não me lembro. Eu estava no estúdio com o Boixá e aí a gente entrevistando um especialista que diz que provavelmente as pessoas ficaram conscientes durante toda a queda, que deve ter demorado coisa de um minuto. E na época o Boixá pediu para que a gente desligasse o microfone. Lembra disso, Carla? Estava aqui já? Para que a gente desligasse o microfone por 10 segundos... para que o nosso ouvinte tivesse uma ideia do que são 10 segundos quando a gente está se concentrando no que está acontecendo, no tempo. Eu vou pedir para que a gente faça a mesma coisa agora, para que a gente tenha um pouco de noção. São 12 segundos, Pablito. Do que os nossos irmãos colombianos sentiram. A gente vai desligar o microfone por 12 segundos e você imagine o que são 12 segundos de você observar prédios caindo ao seu redor, pessoas desesperadas, crianças chorando... o desespero completo e a ausência da única coisa que a gente tem por definitivo e seguro durante toda a nossa vida, que é o chão. A gente vai silenciar a rádio por 12 segundos, copiando uma ideia antiga do Boixá, e você imagine que esse desespero durou 10 vezes mais, tá, pro colombiano.

0: 10 vezes esse tempo. De prédios desabando, pessoas morrendo, carros sendo arrastados. Na Venezuela primeiro e agora na Colômbia. A gente vai seguir falando de América Latina, mas de um outro ponto de vista. Os Estados Unidos citaram a doutrina Monroe e disseram que o domínio nas Américas nunca mais será questionado. A publicação foi feita pelo Departamento de Estado e citou, entre outros pontos, a captura do ex-ditador da Venezuela, Nicolás Maduro. No ano passado, a Casa Branca chegou a divulgar uma estratégia para restaurar a influência na região e combater o avanço da China. Doutrina Monroe é aquela do... Primeiro, do Big Stick, né? Fale docemente, mas segure um grande porrete. E segundo, o América para os americanos. Mas não para os americanos da América do Sul, da Patagônia, da América Central, a América inteirinha para os norte-americanos dos Estados Unidos. Thiago Muniz, bom dia para você.
1: Bom dia, Megali, bom dia a todos. O governo dos Estados Unidos declara que o domínio do país sobre todo o continente americano jamais voltará a ser questionado. A afirmação foi divulgada ontem pelo Departamento de Estado, órgão responsável pelas relações exteriores do país, num vídeo publicado pelas redes sociais. O material é narrado pelo embaixador dos Estados Unidos na cidade do Panamá, Kevin Marino Cabrera. Ele diz que Donald Trump é o principal defensor contemporâneo da chamada doutrina Monroe e que a atuação do presidente mandou um sinal contundente para todo o hemisfério.
2: Fast forward to the modern era, where the doctrine has found its latest champion in President Trump's calculated maneuver delivered a resonant signal across the hemisphere.
1: A doutrina Monroe é um termo que designa a atuação da política externa dos Estados Unidos para influenciar todo o continente americano. A estratégia tem origem com uma declaração do quinto presidente dos Estados Unidos, James Monroe, em 1823. Na época, ele se manifestou, rechaçando qualquer ação das potências europeias em outros países do continente. Assim, ele concluía que qualquer ato hostil contra as nações do continente é um ato hostil contra os próprios Estados Unidos. Na época, essa declaração de Monroe... A declaração do presidente Monroe teve pouca repercussão, uma vez que os Estados Unidos ainda era uma nação que efetivamente constituía as Forças Armadas e enfrentava divisões internas que acabaram levando à Guerra Civil Americana. Com o tempo, essa interpretação foi sendo restaurada. Essa afirmação que você, essa noção que você citou agora há pouco, Megali, do walk softly and carry a big stick, ande suavemente e carregue um grande porrete, ela é associada com a doutrina Monroe porque ela conversa com isso. Mas, na verdade, ela se refere a declarações do presidente Theodore Roosevelt, que, com o tempo, foi um dos grandes responsáveis por implementar essa política na prática, estendendo a influência dos americanos sobre a América, não apenas no que diz respeito a proteger de interesses internos, mas efetivamente agir contra governos de acordo com o que fosse necessário na visão das autoridades americanas de cada período.
0: Mas como é que isso se reflete em 2026, essa doutrina Monroe? Antigamente falava-se, eu acho que talk softly, carry a big stick, fale suavemente, né? Negocie, mas no caso de a negociação não funcionar, você está segurando um porrete. Hoje em dia temos só o porrete. O porrete na forma de uma invasão da Venezuela e o sequestro do presidente, do ditador, sim, mas foi um sequestro, é disso que se trata. É um crime internacional. Por mais que Nicolás Maduro seja uma criatura desprezível, ele foi vítima de um crime dos Estados Unidos, ele foi sequestrado. E os venezuelanos colocados à própria sorte. O que significa essa influência americana na Venezuela, se no momento em que a terra treme, né, para os venezuelanos, os americanos mandam meia dúzia de resgatistas só para dizer que estão fazendo alguma coisa e deixam os venezuelanos com os próprios problemas, aliás, com o pior problema da história do país, né? Milhares de mortos enterrados sob os escombros. A fala suave vem na forma de taxações abusivas, ridículas ao Brasil. Quer dizer, a fala suave foi deixada de lado, sobrou somente o porrete gigantesco. E hoje, Né? Se a proteção anteriormente era contra a Europa, hoje é contra a China. Ocorre que, hoje em dia, quem negocia com a China ganha estradas e ferrovias e portos. E quem negocia com os Estados Unidos ganha taxações. E, às vezes, intervenções militares. Então, qual é o interesse nosso nessa doutrina Monroe? Nenhum. Né? A gente vai aceitar calado essa nova visão de mundo? É assim que a banda vai tocar? A gente levando na cabeça com esse grande porrete o tempo todo? Mais uma declaração lamentável, autoritária, que mostra para onde a Casa Branca de Donald Trump está levando o experimento americano. Obrigado, Thiago.
3: Permanece sob sigilo a decisão do ministro Alexandre de Moraes, que expediu um mandado de busca e apreensão contra a fonte de um jornalista no Maranhão. O alvo foi o ex-secretário de governo do estado, Raimundo Cutrim, que teria repassado informações sobre o uso de carros oficiais do Tribunal de Justiça pela família de Flávio Dino. A denúncia havia sido feita pelo jornalista Luiz Pablo Conceição de Almeida, do blog Luiz Pablo, que também foi alvo da Polícia Federal. Em março, vamos a Brasília agora para mais informações sobre esse assunto com Gabriel Marques. Bom dia, Gabriel.
4: Oi, Fábio. Bom dia para você, Carla, Migalha, todos que nos acompanham. O ministro do Supremo Tribunal Federal, Alexandre de Moraes, determinou essa busca e apreensão contra o ex-secretário de Segurança do Maranhão, Raimundo Cutrim, apontado como a fonte do jornalista Luiz Pablo, que publicou algumas reportagens em seu blog contra o ministro Flávio Dino, lá no Maranhão. Essa medida, ela foi autorizada, inclusive, ela foi pedida pela Polícia Federal e teve um aval também da Procuradoria-Geral da República. A gente lembra que em março deste ano, o próprio jornalista Luiz Pablo já havia sido alvo de uma busca e apreensão após publicar textos denunciando uso irregular de carros oficiais pelo ministro do Supremo Tribunal Federal, Flávio Dino, e também familiares dele. Na época, foram apreendidos o celular e o computador dele, o que permitiu reunir indícios contra Cutrim e um advogado ligado ao jornalista. Segundo a Polícia Federal, Raimundo Cutrim teria repassado R$100 mil ao jornalista para que ele fizesse essas reportagens envolvendo o ministro do Supremo Tribunal Federal. Flávio Dino nega qualquer irregularidade no uso dos veículos. Segundo ele, esse jornalista, o Luiz Pablo, estaria o perseguindo e cobrando valores financeiros para não publicar informações que o ministro classifica como mentirosas. A defesa, então, do jornalista, disse estar preocupada com o fato de uma fonte jornalística ter sido exposta dessa forma, uma vez que a Constituição garante, inclusive, o sigilo da fonte e o pleno exercício da liberdade da imprensa. A preocupação é compartilhada, inclusive, com associações de imprensa que se manifestaram nesse sentido sobre a importância da preservação do sigilo da fonte, ou seja, aquela pessoa que passa as informações para o jornalista. A defesa reafirma também sua confiança na justiça e no devido processo legal e permanece, segundo nota, né, à disposição para os esclarecimentos que se fizerem necessários, tão logo também tem acesso a pleno aos atos. A gente vai continuar acompanhando essa situação, que é polêmica, né, envolve a decisão lá do Supremo Tribunal Federal e também o sigilo da fonte desse jornalista lá do Maranhão.
0: Muito bem. O Carla, eu tenho meus 2 centavos sobre esse assunto, mas eu vou segurar um pouquinho em nome da fluidez, porque até agora todos os assuntos geraram algum tipo de comentário. Então eu vou segurar para a participação dos nossos colunistas. Né? A gente vai voltar a esse assunto e ele tem que ser falado.
5: Isso. Né? Até porque o próximo tema...
0: Até porque o próximo tema falou. Também a gente não vai conseguir não falar disso, vai?
5: É verdade, não.
0: Então a gente volta já a esse assunto, Gabriel, aí do jornalista, tá? O Tribunal de Justiça de Minas Gerais afastou o juiz que foi flagrado virando uma garrafa de vinho e fumando durante uma sessão de julgamento. O caso envolveu Milton Lívio. Ontem eu ouvi essa notícia no rádio, voltando para casa, e aí eu pensei assim, não tem como esse cara ter virado, né? Uma talagada o vinho. Deve ser outra coisa. Virado o vinho...
5: Deve ser uma força de expressão.
0: Ele deve ter virado uma garrafa no chão, numa expressão cênica, assim, porque isto é um crime, como desperdiçar dinheiro público, esta garrafa vale 200 reais, virou, jogou tudo pro santo. Não, ele foi lá e virou numa talagada mesmo essa garrafa de vinho. O Milton Lívio Lemos Salles, que atua há 17 anos na 4ª Vara Criminal de Belo Horizonte, foi na última segunda-feira. E aí, após a decisão, ele fez ataques nas redes sociais e disse ser vítima de uma difamação. De uma difamação. Não, difamação. Diga, Luciana, como é que a gente não vai brincar com o negócio dele? Cara, que cena... Isso deve estar correndo o mundo, não deve, Lu? É. Bom dia pra você.
5: Ah, com certeza, viu? Bom dia a você, a todos aí no estúdio, né? Todos ligados na Band News FM. É surreal essa situação, né? E pensar que essa pessoa, neste estado, ela decide sobre a vida de outras pessoas. E ó, o juiz fala em difamação, como você disse, está atacando inclusive o Tribunal de Justiça aqui de Minas Gerais. Uma investigação sobre a conduta de Milton Salles já foi aberta. Em um vídeo da sessão realizada, né, na última segunda-feira, ele aparece então ó, tomando, né, o vinho no gargalo da garrafa, acendendo um cigarro com maçarico, o que também chama a atenção. E se observarmos, né, a garrafa já está ali no fim, quer dizer, será que ele tomou todo aquele vinho, né? Minutos antes, momentos antes, então isso também chama atenção. Agora, em um determinado momento, o Milton Salles, ele se levanta e é possível ver, então, o juiz de bermuda por baixo do terno. O material foi gravado pelos participantes da audiência, né, que acabou sendo suspensa. A Corregedoria Geral de Justiça aqui de Minas Gerais já determinou o afastamento do magistrado. Enquanto isso, todos os processos que estavam sob a relatoria de Milton Lívio Lemos Salles serão redistribuídos. É o mínimo, né, que se aguardava em relação a isso. Ontem, ele foi flagrado se manifestando em uma gravação pública, hein, na internet. Vamos acompanhar.
6: Meu nome é Milton Lívio Lemos Salles. Tenho 36 anos de magistratura. E quero deixar um depoimento sobre essa difamação que estão fazendo contra mim. Esse Tribunal de Justiça de Minas Gerais, esse STJ, o STF, o Alexandre Moraes, são todos uns corruptos. Falo isso de conhecimento, calça. Olha, tô cansado, muito cansado.
5: Essa não é a primeira polêmica envolvendo Milton Lívio Lemos Salles. Em junho de 2020, ele ameaçou matar uma desembargadora do Tribunal de Justiça aqui de Minas. O caso rendeu ao magistrado um processo administrativo disciplinar. Segundo testemunhas, o juiz foi até o prédio onde vivia a vítima em estado de embriaguez, né? E muito alterado. E o motivo, pessoal, dessa fúria toda? A insatisfação por uma nota atribuída a ele, né, pela desembargadora, e uma avaliação para promoção. Bom, a defesa de Milton Salles alega que a ameaça se deu depois de um quadro de depressão profunda. Mesmo depois da ameaça, o juiz seguiu na ativa. Só no último mês ele recebeu um salário de R$105 mil. O valor é bem maior, né, do que o teto de R$46 mil do funcionalismo público. Ontem à noite, o Tribunal de Justiça de Minas informou que uma mulher tem uma medida protetiva contra ele. O pedido foi feito à Polícia Civil em abril deste ano. De acordo com o registro, ele mantinha um relacionamento, né, ou ela mantinha um relacionamento com o magistrado há cerca de 10 anos. Esse processo, ele tramita em segredo de justiça. Procurado, o Tribunal de Justiça não se manifestou mais, né? No mínimo, como eu disse, quem está sendo julgado espera encontrar ali do outro lado, né, uma autoridade em plenas condições de exercer uma função que pode interferir diretamente na vida de pessoas. E essa imagem, né, Megali, todos aí do estúdio, quem nos ouve também, esse episódio chama atenção não só, né, pelas imagens, mas pelo contexto. Um magistrado, um juiz, né, no exercício da função pública, participando de um julgamento e procedendo desta forma, né? Tá tudo errado, realmente inaceitável, um absurdo.
0: Oh, esse homem tá doente, né?
5: É. Sem dúvida. Eu tinha até separado esse uma música tá aqui,
0: não,
5: mas
0: eu acho que não é o caso de. Eu acho que não é o caso da gente fazer chacota,
5: não,
0: né?
5: Ele tá doente.
0: Ele tá doente. Ele tava obviamente bêbado no vídeo que ele gravou no dia seguinte. Uhum. Completamente bêbado. Conhecimento de calça.
5: Boca toda roxa, né?
0: Boca toda roxa, já tinha bebido de novo. Muito, é. É claro que esse homem tem que ser afastado do trabalho. Aí eu não sei como é que... Porque depende, né? Se há um entendimento de que estamos diante de um problema de saúde, se esse homem é um alcoolista, é um adito,
5: exatamente,
0: ele pode não responder necessariamente por uma falta disciplinar. Claro que ele tem que ser afastado, né? Não pode mais julgar caso nenhum, pelo menos por enquanto tem que se tratar. Mas ele não será aposentado compulsoriamente, necessariamente, se houver um entendimento de que ele está doente. E eu acredito que ele esteja doente. Né? Uhum. Alguém que chega ao ponto de virar uma garrafa, enfim, protagonizar uma cena dessas aí, sabendo que todo mundo vai ver, e depois se defende num vídeo em que está completamente bêbado, já perdeu totalmente o discernimento, né? Não tem a menor condição de reger a própria vida, quanto mais decisões que vão afetar a vida dos outros. E aí eu tô passeando aqui pelos portais, é engraçado, né? Eu vejo uma matéria do G1, que foi muito útil, na verdade, mas é engraçado, porque o título é assim, álcool, cigarro em home office, pode? E aí, assim, imagina que eu fosse abrir, daria escrita a matéria, teria uma palavra só, não. Claro que não. Mas tem elementos interessantes aqui. O álcool é óbvio que não. Porque no momento que você está em home office, por mais que seja sua casa, aquele espaço ali se torna uma extensão do trabalho. É como se você estivesse lá. Se eu for apresentar um jornal da minha casa, eu não posso apresentar um jornal fumando um cigarro. Né? Claro que não tem nenhum cabimento. Quanto mais um funcionário público, quanto mais um juiz. Mas o cigarro pode ser uma pequena falta disciplinar. O álcool é inaceitável.
5: Lógico.
0: Inaceitável. E especialmente para um magistrado, e essas imagens podem ser usadas como provas, né, num eventual processo.
5: Agora, não deveria existir algum tipo de controle para que a situação não chegasse a esse ponto? Ele estava numa sessão ali, como disse a Luciana Viana, tomando decisões que podem influenciar diretamente a vida decisões. De outras pessoas. Além de tomando uma garrafa de vinho, tomando decisões. Será que não algum tipo de controle? Como é que essa situação chegou a esse ponto, ou não? No caso dos juízes, são eles mesmos que têm esse controle? É algo a discutir, né, também. Se a gente pode criar uma espécie de filtro, não de cigarro, filtro.
0: A gente desculpa, bem que tenta, né?
5: A gente tenta, mas é difícil. Agora, é uma pessoa que está doente. Então, justamente por isso, né? Uma pessoa que reconhecidamente já está passando por um problema, não pode tomar a decisão que afete a vida dos outros. Chegar nesse grau de exposição, será que o sistema não conseguiria brecar isso antes? E não pagar um salário de mais de 100 mil reais, né, Lu? Para ele, no
7: exatamente, último mês? 105 mil. O mês anterior ele recebeu 123 mil, né? Então, muito acima do teto aí do funcionalismo público. E, realmente, o estado em que ele aparece no vídeo, né, a gente observa claramente que ele não está em condições, né, de exercer a função que cabe a ele. Então, deve se tratar, sim, porque, bom, todos nós, né, eu imagino que a gente conheça, né, pessoas que sejam alcoólatras, e que estejam neste estado, a gente observa ali, né, aquele olho caído, lacrimejando, trocando ali as palavras, né, visivelmente, realmente, alcoolizado, embriagado, né, e firme ali, né, na posição dele. Então, para ele, né, firme na posição dele, mas para nós, realmente, não dá, não é possível isso. E a gente também se pergunta, e os outros processos, né, e os julgamentos anteriores? Será que ele também estava embriagado quando tomou decisões que mudaram, né, as vidas das pessoas?
5: Olha o tamanho
7: da confusão. Também se questiona sobre isso, né? Olha só o tamanho disso, né?
0: Pelo que a gente viu desse juiz, uma decisão que ele tomou um mês atrás, eu acho muito difícil que em algum momento ele não tenha sido influenciado pela bebida. E o que eu espero aí é uma verdadeira enxurrada de recursos contra as decisões desse juiz, por todas as partes derrotadas, e talvez seja a única solução mesmo, por mais que isso vai causar um transtorno gigantesco. Não dá, né? Não dá para a gente permitir que decisões importantes sejam tomadas por alguém nesse estado.
7: Exatamente, é a questão de confiança, né? Como confiar, né?
0: Valeu, Lu.
7: Ok, até a próxima. Até mais. Vamos lá.
3: Brasília agora, hein?
5: Falando em um porre, né, Fábio França?
3: E falando em quem...
5: Fala dessa novela, que é um porre.
3: E falando em quem você pode confiar também, né? Depois de atritos, Michele Bolsonaro e Flávio Bolsonaro participam pela primeira vez juntos de um encontro de campanha. A madrasta do senador esteve nas gravações da propaganda eleitoral que reuniu os candidatos do PL ao Senado, o Afonso Marangoni. detalha esse encontro para a gente, Marangoni. Bom dia.
8: Exatamente. Bom dia, Fábio, Carla, Megali, todo mundo que nos acompanha. Eu estava lá, né, nesta agenda do senador Flávio Bolsonaro. Ele fez uma maratona de gravação de vídeos com 47 candidatos ao Senado que o apoiam na disputa à presidência da República e ele também emprestando esse apoio nessas gravações. Só que o momento alto mesmo foi quando a ex-primeira-dama Michelle Bolsonaro, que é candidata ao Senado pelo Distrito Federal, foi lá no chamado QG da campanha dele, que é uma casa, né, que fica no Lago Sul, área nobre aqui da capital federal. Ela foi muito, né, aclamada ali pelos candidatos ao Senado, tirou muitas fotos, fez discursos, inclusive em tom religioso, e depois deu uma fala à imprensa, inclusive longa para os padrões da Michelle Bolsonaro, e aí ela disse que está tudo bem, né, na relação entre eles, e a gente vai acompanhar um trecho exatamente do que ela falou.
9: Todo mundo muito empolgado, todo mundo mesmo espírito de união, colocamos a pedra, né, a desavença existe em... Qual família que não é perfeita, né? Levanta a mão aí quem não tem problema na família. Mas graças a Deus a gente conversamos, nos unimos em prol de algo muito maior para a nossa nação. Gravamos bastante, agora está gravando com os demais candidatos. É claro que eu, como representante das mulheres de bem do Brasil, gostaria que fosse uma mulher. Né? Mas como a Damares falou, se for um vice que vai realmente ter um olhar especial para as mulheres, para as mães atípicas, para as mamães com pessoas com deficiência, enfim, para todas aquelas que precisam, a gente está junto, apoiando e vai dar tudo certo.
8: Pois é, antes mesmo da chegada da Michelle Bolsonaro, quem também falou foi o candidato à presidência da República, né, pelo PL. O Flávio Bolsonaro elogiou a madrasta, disse que ela é uma pessoa qualificada e aí citou a atuação dela junto com a comunidade surda. O pré-candidato também criticou o ministro do Supremo Tribunal Federal, Alexandre de Moraes, por intermediar o encontro entre Lula e Davi Alcolumbre. Os presidentes da República e do Senado se reuniram na casa do magistrado depois de meses sem se falar. E o Flávio Bolsonaro não escondeu ali que trabalha para conseguir maioria no Senado na próxima legislatura. Isso permitiria, por exemplo, abrir um processo de impeachment contra ministro do Supremo Tribunal Federal. Eu estava lá nesta fala dele e fiz a pergunta que a gente vai acompanhar agora, a resposta que ele deu sobre a questão de impeachment de ministro. Vamos ver.
10: Bom, o presidente da República, ele indica ministro do Supremo. O próximo indicará 4. Quem tira é o Senado. Como a gente está aqui com os candidatos ao Senado, vocês são a favor de impeachment do Alexandre de Moraes? Não, é a população, é a população.
11: Bora! Eles e o primeiro é o Moraes.
10: Eles que vão ter que, eles vão ser cobrados nas eleições por isso. Vão ser cobrados, não adianta querer dar canetada.

0: diz, inclusive, olha, enquanto vocês mantiverem esse inquérito das fake news aberto, uma coisa que não tem nenhum precedente, trazendo para dentro quem vocês querem, escolhendo alvos pré-determinados, dizendo quem são os investigadores, dizendo que se o relatório da polícia ficar ruim, você manda voltar, que é o que nós vimos, né? Então, assim, isso virou uma pauta de campanha, não queria que tivesse chegado nesse ponto, mas virou uma realidade.
1: Flávio Bolsonaro também refutou especulações que poderia mudar o vice na chapa. O senador voltou a defender a escolha de Alfredo Gaspar ao dizer que ela é uma pessoa do bem e preparada. É isso, gente.
2: Obrigado, Marangoni, pelas informações a respeito desse encontro aí, portanto, de Flávio e Michele.
3: Encontro, não dá para chamar de reaproximação. Física até que sim, mas não dá para chamar de reconciliação. Eles se encontraram, é isso aí. Em São Paulo, candidato do PCO ao Palácio do Planalto foi alvo da Polícia Federal. Rui Costa Pimenta é suspeito de desviar recursos do partido por meio de gráficas. Larissa Biscaia, bom dia.
4: Oi, Carla, bom dia para você, para todos. O presidente do Partido da Causa Operária classifica como perseguição política essa operação da Polícia Federal contra integrantes da legenda. O próprio Rui Costa Pimenta, que é candidato ao Planalto neste ano pelo PCO, foi alvo da ação batizada de causa própria. De acordo com a PF, o inquérito começou na análise de prestações de contas eleitorais e partidárias que foram submetidas à Justiça Eleitoral. Os investigadores encontraram indícios de desvios de recursos públicos dos fundos partidário e eleitoral, dinheiro que teria sido repassado ali direcionado para empresas e pessoas físicas sem capacidade operacional, pelo menos sem capacidade compatível com os valores recebidos. Polícia Federal disse que esses beneficiários teriam vínculos diretos ou indiretos com integrantes do partido. O Rui Costa Pimenta contestou as suspeitas e ressaltou que os pagamentos feitos depois dos serviços prestados ao PCO foram legais. Em nota, o PCO também condenou a operação da PF.
3: Valeu, Larissa. Bom, como você já sabe, o primeiro debate entre candidatos à presidência na tela da Band está marcado. O encontro vai ser no dia 23, no domingo, 23 de agosto, não nesse domingo, no próximo, às 8 horas da noite, com transmissão e cobertura completa aqui da Band News FM.
2: No Ceará, três vereadores de Sobral, do PSB, do Podemos e do União Brasil, estão presos por ligação com o Comando Vermelho. As investigações apontam que os políticos pagavam um pedágio de até 60 mil reais para fazer campanha em regiões controladas pela facção criminosa. Quem tem mais informações é o Patrick Lacerda.
5: Oi, Fábio. Bom dia para você, ao Megali, a Carla e a todos que nos acompanham. Pois é, três vereadores de Sobral, aqui no norte do estado do Ceará, foram presos nessa operação. Investiga uma suposta atuação da organização criminosa do Comando Vermelho para influenciar o resultado das eleições municipais de 2024 e também o processo eleitoral deste ano de 2026. São eles o Carlos do Calixto, do PSB, Juninho do Povo, do Podemos, e o Mário Victor, do União Brasil. Os três também foram afastados dos cargos pelo período de 180 dias. Segundo as investigações, a organização criminosa teria coagido eleitores e cobrado um pedágio para permitir que candidatos fizessem campanha em bairros controlados pelo grupo. Os valores chegavam a R$30 mil para candidatos sem mandatos e a R$60 mil para quem já ocupava algum cargo eletivo. Os vereadores são investigados por supostamente terem pago esse pedágio. A Operação Omertá teve 4 mandados de prisão preventiva, 7 pessoas foram presas em Sobral e outras 7 seguem foragidas, com a suspeita de que estejam no Rio de Janeiro. Entre os afastamentos de cargos públicos, também está um de uma policial militar que trabalhava em Sobral e é casada com um dos líderes da organização criminosa investigada. Essa investigação também aponta que neste ano, eventos políticos chegaram a ser cancelados após ameaças de morte e de atentados estabelecimentos de pessoas envolvidas na organização dessas atividades. A operação foi realizada pela Força Integrada de Combate ao Crime Organizado Ceará, a FICO, e pelo Ministério Público Eleitoral. Volto com vocês.
2: Obrigado, Patrick.
6: Deputados e senadores se preparam para votar o projeto que reduz os impostos federais sobre os combustíveis. A proposta enviada pelo governo é uma das prioridades do Congresso na chamada Semana de Esforço.

0: esforço concentrado. O objetivo é reduzir o impacto de flutuações internacionais sobre o preço do petróleo. Temos mais informações com Afonso Marangoni. Diga lá, Marangoni.
1: Pois é, Megalho, o Congresso deve aprovar então até o fim desta semana o projeto de lei complementar que reduz temporariamente impostos federais sobre os combustíveis. A proposta enviada pelo governo tem o objetivo de reduzir o impacto das flutuações internacionais, como por exemplo a gente tem visto, né, diante do conflito entre Estados Unidos e Irã. A matéria é uma das prioridades, sim, desta semana de esforço concentrado antes das eleições. A ideia é dar agilidade a projetos que são um consenso no parlamento e fazer com que sejam aprovados tanto na Câmara quanto no Senado. No caso do PL dos impostos sobre combustíveis, o texto está na Câmara, onde deve ser ampliado e deve inclusive prever alguns gastos. Poderão ser contemplados o Programa de Produção Nacional de Fertilizantes e o Marco de Exploração dos Minerais Críticos. Ou seja, no texto ali dos combustíveis está se colocando jabutis, que são assuntos que não são relacionados diretamente ao tema principal, mas isso é um arranjo que está sendo construído para tentar, então, passar esses temas que realmente tem um consenso grande lá no Congresso Nacional. Olha, uma situação muito que chamou a atenção, porque os deputados dariam prosseguimento à votação ontem mesmo, terça-feira, mas a sessão foi suspensa após o líder do PT, Pedro Czai, passar mal. O parlamentar foi encaminhado ao hospital, onde fez exames que detectaram um acidente vascular cerebral. Ele segue internado e o quadro de saúde é considerado estável. Ele desmaiou ali na reunião de líderes e foi encaminhado, então, para essa série de avaliações, embora o que a gente soube é que ele permaneceu consciente durante toda essa intercorrência, né? Olha, uma outra pauta que mexe com a opinião pública e que tinha a possibilidade de aprovação nesta semana é o PL da misoginia. O projeto visa combater casos de ódio às mulheres e o crime de equiparar o crime de ódio contra as mulheres ao de racismo e assim o tornar inafiançável. O presidente da Câmara, Hugo Mota, afirma que a análise do tema é compromisso sim da casa, mas que ainda não há consenso. Vamos acompanhar um trecho do que ele falou?
2: A pauta prioritária do governo é o PLP dos combustíveis, já que a medida provisória que trata do subsídio hoje dado para a gasolina também possa ser estendido ao etanol, atendendo assim aquilo que é constitucional, que é manter a diferença do preço do litro da gasolina para um litro de etanol, e também aproveitarmos este PLP para tratarmos de outros temas que também são muito importantes e estratégicos para o país. A exemplo do Profert, que é o estímulo à produção nacional de fertilizantes, que é muito importante para o nosso agronegócio. Além disso, também aproveitarmos o projeto de lei complementar para tratarmos do projeto dos minerais críticos. Queremos também, nesse projeto de lei, tratar das isenções fiscais para a realização da Copa do Mundo Feminina no Brasil no ano que vem, no ano 2027, bem como a antecipação de receitas para o Ministério da Defesa.
1: São vários jabutis aí dentro desta proposta, né? Uma pauta que também deve ter prioridade, seja nessa ou na próxima semana de esforço concentrado, é a medida provisória que acaba com a taxa das blusinhas. A cobrança de imposto de 20%, né, sobre qualquer importação abaixo de $50 sempre foi impopular e os deputados e senadores estão de olho nisso, né? Apesar da MP já estar em vigor, portanto, sem essa taxa, né, o conteúdo precisa ser confirmado pelo Congresso em até 120 dias, para não caducar, para não perder a validade. Além da atual, a próxima semana de esforço concentrado será, anotem aí, entre 31 de agosto e 4 de setembro, depois, só após as eleições de outubro, primeiro turno.
3: Até 4 de setembro, porque e tem feriado, né, gente? Depois, lembra?
0: Ah, sim, 7 não de setembro?
3: É.
0: É verdade.
3: É, vai ter feriado.
0: Tá toda contente, né?
3: Ah, eu tô. O próximo é meu.
0: É seu.
3: Setembro é meu. Tá bom, então, Marangoni. Sim. Bom trabalho pra você. Até mais tarde. A gente conversa.
1: Até. Bom mesmo. Trabalho.
3: E só lembrando...
1: Aí, já vou pro Congresso.
3: É isso aí. Só lembrando, Megali, no começo do jornal, falou o seguinte. Que a gente vai, né, o Megali, um pouco mais tarde, abordar essa questão do sigilo da decisão do ministro Alexandre de Moraes, que pediu um mandado de busca e apreensão contra uma fonte de um jornalista do Maranhão. Isso. A gente vai falar sobre isso, mas é um pouquinho mais tarde.
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3: Segue preso turista italiano acusado de importunação sexual e racismo na Bahia. Massimiliano Panisci foi detido em flagrante em Morro de São Paulo, depois de abordar a cantora Renata Nascimento. Isso foi em um restaurante na semana passada, foi registrado pela própria vítima. Por que é que esse caso foi registrado como importunação sexual e racismo? Karina Araújo, bom dia para você.
5: Muito bom dia para você, Carla, para o Megali e também para o Fábio. A Polícia Civil aqui do nosso estado está investigando esse caso como racismo e importunação sexual cometidos por este homem italiano em Morro de São Paulo, que é uma praia turística do litoral sul. Esse caso, como você disse, aconteceu no dia 5 de agosto, mas viralizou ontem após o pronunciamento da vítima. Por isso, trata-se da cantora Renata Nascimento. Ela estava se apresentando, né, em um restaurante dentro de uma pousada. Quando tudo aconteceu, ela gravou um vídeo no local. O suspeito diz palavras de cunho sexual e racistas contra a Renata. Vamos ver, então, esse vídeo.
6: Qual é a minha cor? Bar.
7: A minha cor é branca?
6: É. Nós somos superiores.
8: Ah, você é superior?
6: Nós somos superiores.
8: Ah, é?
6: Perdoe. Aí. Aí. Aí. A, B, C, D. Sabe?
8: Então,
6: você é
8: superior.
6: Desse
8: jeito.
6: Nós
3: somos... É isso mesmo que a gente entendeu, Karina?
5: O italiano, então.
3: Ele pergunta pra ela. Primeiro ele cita a cor da pele dele, ele diz que ele é branco, que ele é superior, pergunta superior. Se ela conhece o abecedário.
0: E pergunta qual é o preço dela.
3: E pergunta qual é o seu valor, quer dizer, qual é o seu preço. Obviamente, né, fazendo uma referência a trabalhos sexuais.
0: Chega a ser ridículo.
5: A serviço sexual.
0: Né? O cara
5: serviço
0: melado, sexual. De tão bêbado, quase lambendo o chão, querendo dizer... Aliás, ela aponta isso, né? Olha o estado desse cara.
3: Vem falar que é superior falando desse jeito.
0: Vindo falar pra mim que ele faz parte de um grupo superior. Chega a ser risível se não fosse trágico, né?
5: Exatamente. Por conta disso, ele foi preso preventivamente após uma audiência de custódia, né? Na última quinta-feira, 6 de agosto. Ele está no conjunto penal da cidade de Valença, que fica bem próxima ali da praia de Morro de São Paulo. A cantora Renata Nascimento fez um desabafo sobre esse ocorrido também, gravou um vídeo, postou em suas redes sociais e é esse vídeo que a gente acompanha agora.
9: Eu sou mãe de família. Eu fico emocionada agora. Eu acho que é a primeira vez que eu fico emocionada, não pelo acontecido em si, mas por pensar no valor que eu tenho para as pessoas que eu amo. Eu sou uma pessoa, graças a Deus, muito amada, muito valorizada pelos meus... E esse homem chegou a perguntar pra mim qual era o meu valor, né? Tipo, uma pessoa de cunho sexual, né? Tipo, ele queria saber qual era o meu valor pra que eu pudesse ser um objeto pra ele, né?
5: E não foi a primeira vez, viu, que este italiano cometeu crimes. Ele já havia sido condenado por tráfico de drogas e cumpria pena em regime semiaberto. Portanto, ele estava proibido de frequentar bares, casas noturnas, de ingerir bebidas alcoólicas, mas, como a gente viu aí no vídeo, não foi nada disso que ele estava fazendo. Carla, Megali e Fábio.
3: Chega a dar nojo, né? Chega a embrulhar o estômago. É uma pessoa, um criminoso desse, importunando e, enfim, traumatizando uma mulher, uma trabalhadora, uma mãe de família, como ela disse, uma pessoa cheia de valor, uma pessoa que contribui para a sociedade e ser obrigada a lidar com um sujeito desse, um criminoso que nem deveria estar nesse lugar, né? Mas que estava lá e acabou provocando tantos danos a uma pessoa que está produzindo, que está fazendo bem para a sociedade, que está ligada às artes, que está ligada à música. É uma inversão total e completa.
0: Mas dá um quentinho no coração saber, que ele está preso e espero que não esteja sendo importunado por ninguém da maneira como importunou a Renata, e que essas imagens provavelmente chegarão à Itália, quando a Itália tiver que negociar a extradição, enfim, né, com a justiça brasileira para trazer esse cara de volta. Essas imagens provavelmente vão repercutir lá na Itália, e eu tenho certeza que a grande maioria dos italianos não tem essa visão de mundo. Então esse cara não será recebido exatamente com aplausos quando voltar ao país dele. Pelo menos isso.
3: Pelo, né, menos
0: a gente
3: isso.
0: Pode esperar alguma justiça. Isso. Valeu, Karina.
5: Valeu, obrigada a vocês também.
3: Outra novela, hein, o Fábio?
7: Acabou. Ah, mas encerrada, né? Encerrada, e muita gente não gostou do final. O Depay odiou, né? Publicou, inclusive, na.
0: O Depay achou pior sociais. Que o final de Lost.
7: Acabou, o Depay não joga mais pelo Corinthians, hein, Lucas Belotti?
10: O atacante Memphis Depay promete reagir com firmeza após a negativa de última hora de Osmar Stabile para a renovação de contrato com o Corinthians. Ontem, horas após o anúncio, o holandês usou as redes sociais para se dizer decepcionado com o que chamou de quebra de compromisso e afirmou que não deixará esse comportamento inaceitável sem uma sanção. No Instagram, o atleta ainda marcou o perfil de Stabile. Por outro lado, o presidente também promete explicar a decisão em uma coletiva. Apesar de ter tudo acertado com o holandês há dias, o mandatário alvinegro tomou a decisão de não prosseguir com a assinatura do novo vínculo sob a justificativa oficial de segurança financeira. Osmar era duramente pressionado por aliados para desistir do negócio em um ano eleitoral. Ainda pelo antigo vínculo, o Timão terá que acertar uma dívida de mais de 40 milhões de reais com o Memphis, que com juros pode chegar a 80 milhões.
7: Pois é, o Memphis disse que vai, né, ir até o fim, porque ele tem uma grana a receber do Corinthians. Disse que não gostou nada, tinha sido acordada a negociação e tal, e agora miou, né? Não joga mais pelo Timão. Memphis disse que vai atrás dos direitos dele. O Corinthians deve 42 milhões. Né,
0: Eu quero falar um pouquinho, mas é o horário local, né?
3: Pra local a gente fala.
0: Pra gente mergulhar um pouquinho mais no Memphis. Por quê? A gente vai falar agora de Sula?
3: Vai falar de Sula.
0: Vai. Oitavas de final, tem confrontos brasileiros nesta quarta-feira? Diga lá, Yuri Quiroga.
11: Cruzeiro e Flamengo se encontram para o primeiro jogo das oitavas de final da Copa Libertadores no Mineirão, em Belo Horizonte. A bola rola às 9h30 da noite, com transmissão da Band News FM na voz de Silva Júnior a partir das 8h30. Antes, às 7h, o Palmeiras pega o Cerro Porteño do Paraguai, na capital paulista. Pela Copa Sul-Americana, Bragantino e Atlético Mineiro jogam também às 7 da noite em Bragança Paulista. Ontem, o São Paulo empatou com o Bolívar por 1x1 em La Paz. Na volta no Morumbi, um novo empate levará a decisão aos pênaltis. Já pela Libertadores, o Fluminense ficou no 0x0 com o Independiente Rivadavia e terá que buscar a vaga em Mendoza, na Argentina, na próxima semana.
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15: 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Ela conecta empreendedores, investidores, o ecossistema de inovação de vários países. E essa iniciativa reforça o posicionamento internacional do Startup Summit, além de ampliar as oportunidades, né, para as nossas startups brasileiras, que buscam visibilidade, investimento e acesso a mercados globais.
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3: Agora 8 horas em ponto. Muito bom dia para você que tá ligadinho aqui na rádio Band News FM. Eu sou Janaína Moradilo. Sigo por aqui na atualização do seu noticiário local, na companhia de Adriano Júnior, comandando toda a operação de áudio que vocês escutam aí do outro lado. Dia 12 de agosto, manhã chuvosa aqui em Salvador. Como dizemos aqui, o cacau tá caindo, viu? Por aí, por onde você está. Tá difícil também, tá enfrentando muito transtorno, muito engarrafamento. Conta aqui pra gente no 987295248. Mas antes, quem vai falar sobre o trânsito mesmo é Thiago Costa. Bom dia, Thiago.
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20: Agora atualizando o motorista sobre a CM Iguatemi em direção à paralela, isso porque no elevado do BRT o tráfego está bem carregado e não encontra vida fácil agora na Juraci Magalhães. Já pega a minha dica, você que está pelo Rio Vermelho e precisa chegar na paralela, muito melhor seguir direto pela Orla, depois acessar Magalhães Neto e Avenida Tancredo Neves. A CM Detran em direção à paralela também tem retenção, já tem reflexos lá no acesso norte e não encontra vida fácil no mergulho da Lipe. Você que está na Bonocô e precisa chegar agora no Imbuí, está valendo fazer o caminho pela BR-324 e depois complete pela Luiz Eduardo Magalhães. 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Thiago Costa para Band News FM.
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20: Estou de volta e atualizando o motorista sobre a Avenida Paralela. Em direção ao aeroporto, agora surgiu um pouco de retenção ali no Buí. A lentidão segue até a estação de metrô CAB. Você que está pelo Caminho das Árvores e tem como destino o bairro de São Rafael, vai para o CAB. Muito melhor seguir pela Magalhães Neto, acessar a Orla e depois completar pela Avenida Professor Pinto de Aguiar. Por falar na Paralela, em direção ao centro, tem retenção no Trobogi, começando ali no Parque Tecnológico e também lá no final, entre a saída do Cabula e Pernambués. Quem está saindo de São Cristóvão, Mussurunga e vai agora para o Miolo Empresarial, melhor cortar pelo Orlando Gomes e seguir pela Orla. Vai pisar no freio na aproximação à Boca do Rio, mas o trecho é curto e logo depois é caminho livre. 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Tiago Costa para Band News FM.
3: Obrigada pelas informações, Tiago. Agora 8 horas e 5 minutos. Vamos aos destaques dos principais jornais que se colam na Bahia hoje, dia 12 de agosto. Boa Tarde tem com manchetes de capa. SUS aumenta o teleatendimento para vício em bets. Economia criativa é o novo motor do turismo baiano. Moraes Musical Moreira estreia sexta no TCA. O Jornal Correio destaca. Brasileiro gasta em média mais de R$1.000 por mês no supermercado. Turista é preso em distrito baiano por importunar cantora e proferir ofensas racistas. Man Bahia inaugura nova mostra de Franz Krasberg com foco em arte e natureza. Na Tribuna da Bahia, duas igrejas são arrombadas e o clero reclama por segurança. Leilão da Caixa reúne 34 imóveis na Bahia com descontos de 40%. Em ata mais curta, Banco Central deixa a porta aberta para cortar os juros. Seguimos com o nosso noticiário para falar de um assunto preocupante. O número de chacinas aumenta em 50% em Salvador e na região metropolitana no mês de julho, na comparação com o mesmo período do ano anterior, segundo o Instituto Fogo Cruzado. Foram registradas 6 chacinas, deixando 16 pessoas mortas e todas ocorreram durante ações ou operações policiais. Em julho de 2025, foram 4 chacinas com 14 mortos. Com isso, o número de casos aumentou 50% em um ano, enquanto o total de vítimas cresceu 14%. Os 6 casos deste ano aconteceram nos bairros de Capelinha, Castelo Branco, Cosme de Farias, Barreiras, Nordeste de Amaralina e Tancredo Neves, aqui em Salvador. No acumulado de janeiro a julho, porém, houve uma redução de 17% no número total de chacinas. Foram 20 casos em 2026 contra 24 no mesmo período de 2025. Apesar da queda, 19 das 20 chacinas registradas neste ano ocorreram durante ações ou operações policiais. O levantamento aponta ainda que 65 das 68 pessoas mortas em chacinas neste ano foram vítimas de ocorrências durante as ações envolvendo agentes. O equivalente a 96% das mortes. Em julho, a região metropolitana de Salvador registrou ao menos 118 tiroteios que deixaram 93 mortos e 27 feridos. Quatro suspeitos de tentativa de homicídio são presos pela Polícia Civil no sul da Bahia. Os mandados de prisão temporária foram cumpridos como parte de uma investigação sobre a morte de uma mulher de 46 anos. O crime aconteceu em 19 de julho deste ano, no distrito de Cachoeiro do Mato, em Teixeira de Freitas. 3 suspeitos, sendo 2 de 18 anos e 1 de 39, foram presos ontem na cidade. O quarto investigado, de 28, foi detido na sexta. E na prisão de ontem também foram encontradas porções de maconha e celular. Agora 8 e 8.
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5: Hora de conversar com Mônica Bergamo, mas ela está em sua semana de esforço diluído. Todas as semanas, todos os dias de Mônica Bergamo são de esforço, mas ela está fora aqui da nossa programação, está descansando nessa semana. Na segunda-feira, ela estará de volta participando aqui na programação da Band News nesse horário. Bem, agora a gente fala sobre o combate a crimes cibernéticos, o combate a crimes contra crianças e adolescentes na internet, que precisa ir além do simples bloqueio de plataformas ou da criação de novas regras para a atuação dessas empresas no Brasil. A avaliação é do advogado especialista em crimes cibernéticos e professor de Direito Digital da Fundação Getúlio Vargas, Luiz Augusto Durso. Ontem, a Advocacia-Geral da União informou ter recebido do Discord uma proposta com medidas para reforçar a proteção de crianças e adolescentes na plataforma. Imagino que você saiba do que se trata, né? Esse Discord é aquela plataforma de trocas de mensagens que normalmente é usada por adolescentes, crianças, durante jogos online, em que eles conversam, discutem, né, estratégias dos jogos, mas que essa plataforma tem sido usada de forma muito negativa. O documento foi apresentado, esse documento da Advocacia-Geral da União foi apresentado após reuniões entre representantes da empresa, do Ministério da Justiça e da Autoridade Nacional de Proteção de Dados. Entre as medidas cobradas pela AGU estão mecanismo de verificação de idade, prevenção de risco e proteção de usuários menores de idade. Essa discussão ganhou força após a morte de uma adolescente de 13 anos na semana passada no Mato Grosso do Sul. De acordo com a polícia, a adolescente teria sido induzida a atos de automutilação e ao suicídio durante transmissões em grupos no Discord. As investigações apontaram falhas nos mecanismos de moderação e controle de idade da plataforma. Esse fato levou a primeira-dama Janja da Silva a defender o bloqueio da empresa no país e cobrar ações do governo. Para Luiz Augusto Durso, a questão é muito mais complexa. O bloqueio pode, por exemplo, vir a deslocar os criminosos para outros ambientes digital e acabar dificultando as investigações.
6: O banimento do Discord, ele reside num bloqueio de acesso aos servidores para os provedores brasileiros. Vale dizer, qualquer criminoso que use um VPN, né, aquele serviço que desvia o acesso através de um proxy, você teria já a possibilidade de usar. Então é impossível, inclusive, também gerar esse banimento de maneira eficiente a ninguém usar a plataforma no Brasil. Um VPN poderia ser utilizado.
5: Luiz Augusto Durso considera mais eficiente, nesse momento, o Discord ser forçado a melhorar os mecanismos de proteção e colaborar mais com as autoridades, além de criar canais de denúncia mais eficientes, maior integração com os órgãos públicos e mecanismos de validação da idade dos usuários. Ele defende ainda uma retomada das discussões sobre o Marco Civil da Internet no Congresso. O objetivo seria criar mecanismos para facilitar o acesso a informações necessárias às investigações. O advogado lembra que a tecnologia avança mais rapidamente do que a legislação e a capacidade de fiscalização do poder público. E isso cria a possibilidade de os criminosos explorarem novas ferramentas antes que existam mecanismos adequados para combater esses crimes.
6: Não é que o poder público nunca quis fazer alguma coisa, é que parece que a tecnologia evoluiu à margem do debate. Então, eu não acompanhava um debate público, por exemplo, de induzimento ao suicídio pela internet antes de 2017, que aconteceu graças à história lá daquele jogo Baleia Azul e tal, que foi a primeira vez que a gente levou para o Congresso Nacional, eu estive, inclusive, convidado em audiência pública, a falar sobre esses jogos violentos na internet, sobre esses grupos se mobilizando para induzir a autolesão corporal, automutilação ou até o suicídio.
5: A proposta apresentada pelo Discord à Advocacia Geral da União será agora analisada pelas autoridades. Ontem, a Autoridade Nacional de Proteção de Dados determinou a divulgação de relatórios detalhados sobre as denúncias de violações de direitos de menores na rede. Essa regra, que passa a valer em 17 de setembro, é voltada às plataformas digitais com mais de 1 milhão de crianças e adolescentes entre os usuários. Deverão ser informados dados como número de denúncias recebidas, tempo médio de resposta e a quantidade de contas ou conteúdos removidos por crimes praticados. A medida faz parte das diretrizes do ECA Digital e busca aumentar a transparência das plataformas, além de permitir uma fiscalização mais rigorosa na internet. 8h15.
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11: 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Direto de Londres, Felipe Killing.
12: Querida, encolhi o seu pâncreas. Cientistas britânicos vão...
5: Que isso?
12: Eu vou chegar lá. Cientistas britânicos vão criar miniaturas de órgãos humanos com células de pacientes do NHS, o sistema de saúde, né, o SUS dos britânicos, para testar medicamentos. Qual que vai ser o tamanho desses órgãos, Killing? Bom dia para você.
13: Tudo bom, Megali? Bom dia a você, Carla, Fábio, a todos que nos acompanham. Eu descrevi assim para facilitar a leitura, né? Não é que vai ter um mini coração ou um mini pâncreas, são pequenos tecidos, né? Que simulam órgãos.
12: Para mim ia ser que nem aquele brinquedo, sabe que você tem que tirar os órgãos?
5: Lembra que
12: sem
5: tinha
12: tocar
5: nos
12: na
5: anos,
12: bordinha, senão você levava um choque.
5: Nos anos 90, né?
12: Acho que chamava
5: cirurgião.
12: Operação, um negócio
5: doutor,
12: assim.
5: Não sei o que lá.
12: É. A gente vai procurar a foto aqui, Killing.
13: É, exato. Mas, enfim, são pacientes que podem doar, né, tecidos durante uma biópsia ou uma cirurgia. E qual que é a ideia dos cientistas? Analisar essas células para fazer testes de medicamentos que podem funcionar ou não. E aí você tem dois objetivos principais. O primeiro, melhorar a eficácia e o tratamento para algumas doenças e também reduzir os testes em animais. Eu não sabia desse dado, fiquei sabendo depois que me aprofundei um pouco no assunto, que mais de 90% dos remédios que são testados em animais e parecem promissores falham quando chegam a humanos. E aí muita gente questiona, né, a eficácia de ficar utilizando animais em laboratório. O Reino Unido, ano passado, ainda assim utilizou 2 milhões e 500 mil animais em testes de laboratório. Foi o menor número em muito tempo, mas quer reduzir isso. E o NHS está querendo fazer esse projeto. Já existem, né, esses organoides, que eles chamam, em que você pega células e aí, né, como se fosse um organoide pequenininho, você simula algo do seu corpo e aí você faz testes para saber a reação de determinado medicamento. Porque algo comum na medicina é duas pessoas terem o mesmo diagnóstico, mas um tratamento funcionar para uma pessoa e não funcionar para outra. Então, os cientistas querem justamente entender como que você pode aprimorar isso e aí eles querem fazer como se fosse uma biblioteca para que governos, farmacêuticas possam ter acesso a esse estudo detalhado para saber quais remédios podem funcionar em determinado paciente ou não, às vezes até com o mesmo diagnóstico.
12: Qual era mesmo o filme que a gente... em que os heróis eram encolhidos e mandados para dentro do corpo de uma pessoa? Não era querida encolher criança. Querida encolher as crianças se passava no quintal da casa, né? O cachorro era gigante, as formiguinhas eram monstros, mas os heróis eram encolhidos, colocados numa navezinha e mandados para dentro da corrente sanguínea da pessoa. Eu não lembro nem qual era o objetivo. Vem cá, Arthur. O Arthur tá fazendo uma cara de que lembra, que é filme de sessão da tarde.
14: Viagem insólita,
12: esse aí. É, anos 80. E aí a gente tem imagem exclusiva aqui, ó, do primeiro paciente desse novo sistema. Era operação que chamava, cara. Era um pobre coitado lá, peladinho, com uma sunga. E a gente com um alicatezinho, né, uma pinçazinha, ia pegando os órgãos dele. Cara, era difícil pra burro. E era na época em que vendiam jogos em que você eventualmente podia levar um choque, né? Porque se você tocasse na parte de metal, você ia levar um pequeno choque, né? Criador.
5: Viagem Insólita é de 87, cara, com Dennis Quaid.
12: É, exatamente. Uhum. Era o Dennis Quaid.
5: De 87.
12: Killing, muito legal. Bom dia, um bom trabalho para você, até amanhã.
5: A gente não quer falar do verão mais quente já registrado no Reino Unido? Será que teremos?
12: É? Eu me lembro de uns anos atrás você falando aí de pessoas morrendo quando a temperatura bateu em 40 graus, Killing, uns 3 anos atrás.
13: Exato, o Reino Unido caminha para ter o verão mais quente já registrado em meio à quinta onda de calor. Hoje os termômetros devem chegar aos 34 graus, amanhã aos 38 graus. Pode não parecer tanto para quem está no Brasil, mas para cá é uma temperatura extrema. E olha só este parque aqui que ajuda a ilustrar esse verão com temperaturas altas e pouca chuva. A grama está bem seca. Ninguém aqui no parque, né? Normalmente num dia de sol, quem espera pelo verão por tanto tempo, como os ingleses, aproveita para curtir o dia, mas está quente demais. Eu vim embaixo de uma sombrinha e é uma preocupação muito grande. Um estudo mostrou que só este ano o Reino Unido já perdeu 4 bilhões e 400 milhões de libras, o equivalente a 35 bilhões de reais, por conta das altas temperaturas. Tem a queda de produtividade dos trabalhadores, inclusive um estudo aponta que a cada 1 grau Celsius acima de 30 graus Celsius há uma perda de produtividade de 3% por hora por trabalhador. E o maquinário, né? As máquinas por aqui foram produzidas para aguentar certo tipo de temperatura. Frequentemente, quando os termômetros chegam aos 35, 36 graus, essas máquinas precisam ser desligadas. As pessoas têm dormido mal, as casas por aqui não têm ar-condicionado, eu tenho dormido mal, minha produtividade não caiu, mas de muita gente tem caído porque você não dorme bem à noite, chega no trabalho e não tem ar-condicionado, e isso tem impacto direto na economia britânica.
12: Essa é uma discussão, né, que os europeus passaram a ter com essas ondas de calor constantes, né? Devemos fazer como os americanos e colocar ar-condicionado em tudo quanto é ambiente? Porque não é da cultura europeia isso, mas também não é da cultura de ninguém.
15: Nem precisava.
12: É, não precisava.
15: Eu conversava sobre isso com o Killing em Nova Jersey, lembra, Killing? Exatamente sobre esse assunto num dia que bateu 45 graus lá. E a gente falava do calor extremo na Europa que poderia chegar, e o Killing falou justamente isso, cara. Não precisava antes, as casas não têm ar-condicionado, os comércios, enfim. É pouco lugar público, inclusive, que tem ar-condicionado, porque não precisava antes. E às vezes você não tem nem como colocar, porque são construções antigas e tal, um problema a ser resolvido.
5: E né? Que são feitas para manter o calor. Né?
15: Exato, calefação tem.
12: Exatamente. Casas de pedra, né?
15: Mas ar-condicionado não tem.
12: Diga lá, Killing.
13: Algo semelhante acontece no Brasil com frio, né? É. Poucos lugares têm aquecedor. Exato. Então, imagina só você enfrentar frio extremo no Brasil. Você passa frio em casa, no carro, na rua, então é algo semelhante.
5: E 34 a 38 graus é bastante mesmo, né? É mesmo pra frio. Gente.
12: Killing, bom trabalho pra você, até.
13: Valeu, até.
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5: Combinado, Renata.
15: Oito horas 28 minutos, a Band News FM, gente, é vencedora do Festival Elan na categoria rádio. É, o anúncio foi feito ontem, em uma cerimônia realizada em São Paulo. E o case premiado foi a ação pioneira da Band News FM em dar voz aos textos do âncora Reinaldo Azevedo. Você se lembra, o Reinaldo ficou sem voz durante um período, no ano passado, mas não deixou de ser ouvido, não, em O É da Coisa, a partir do uso responsável da inteligência artificial. Reconhecimento de um esforço contínuo da Band News FM para ser cada vez mais relevante e alcançar mais pessoas com jornalismo profissional de credibilidade por meio de um ecossistema produtor de conteúdo, ampliando a audiência, sem esquecer, claro, dos próprios pilares.
20: Fux, que já condenou 400 vezes, dá voto vergonhoso sobre peixões do golpe. Não é preciso aguardar que o ministro Luiz Fux termine o seu voto para que concluamos que se trata de uma das peças mais vergonhosas jamais pronunciadas na história do Supremo.
15: Muito bem, um trecho da época, né? Uhum. No ano passado, em que a Band News FM, por meio de inteligência artificial, recriou a voz de Reinaldo Azevedo. É, um trechinho para a gente exemplificar do que foi colocado no ar e que rendeu esse prêmio à Band News FM.
5: Texto de autoria dele. Sim. Ao lado ali a notícia, né? Ilustrações da notícia do ministro do Supremo, a foto do Reinaldo congelada e ali explicando, né, que se tratava de uma voz produzida por inteligência artificial a partir de um texto dele, de fato, é impressionante,
15: sim,
5: né, Fábio?
15: A semelhança?
5: Impressionante. Incrível. A semelhança, e foi melhorando com o tempo, porque foi. É assim mesmo que acontece com a inteligência artificial. Ela vai aprendendo, né, com as informações, a partir das informações que a gente passa para ela. 8:30.
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0: 6h30.
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3: Estou de volta e agora com dica para quem está no Rio Vermelho, na Lucaia e precisa chegar lá no Vale do Canela. Evite seguir pela Garibaldi, isso porque desde o Complexo Viário Repelé tem muita retenção e vai atrasar sua viagem. Melhor agora seguir pela Vasco. Até vai encarar um pouquinho de intensidade, mas nada muito complicado. Depois complete pelo viaduto Juscelino Kubitschek. Quem está saindo agora da Centenário e precisa chegar no Rio Vermelho, nesse sentido a melhor escolha é fazer o caminho pela Vasco. 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Thiago Costa para Band News FM.
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3: Tô de volta e agora de olho na movimentação da BR-324, isso porque lá no final, na aproximação Acesso Norte, tem retenção e não vai encontrar vida fácil também na Monocô. Você que tá pela BR-324 na Jaqueira do Carneiro e precisa chegar no comércio, a dica é cortar pela Barros Reis, pegar Heitor Dias e depois completar pelas Sete Portas e o túnel Américo Simas. Quem tá saindo agora do sistema Ferribolt ou tá saindo da Feira de São Joaquim e precisa chegar na BR, nesse sentido pode pegar Via Expressa. Até vai pisar no freio na aproximação à rodovia, mas nada muito complicado e logo depois é caminho livre. 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Thiago Costa para Band News FM.
4: Obrigada mais uma vez pelas informações, Thiago. Agora 8 horas e 34 minutos. Seguimos aqui com vocês no nosso noticiário 987295248. Já quero mandar um abraço para o Maurício Lima, que mandou aqui informações. Diz que na região do Costa Azul, Jardim de Armação, tá tudo congestionado, o tempo tá bem fechado e o Vitória vai massacrar o Vasco. Misturou tudo aí, já deu todas as participações dele. Obrigada, Maurício, pela informação. Realmente bastante congestionado por lá e tempo nublado, viu? Quem vai passar por lá pode esperar então que vai cair uma chuvinha. O Armando Tourinho aqui também na sintonia com a gente, sempre mandando suas impressões, né, opiniões sobre as notícias que são veiculadas tanto aqui no cenário local quanto também no cenário nacional. Obrigada, Armando, pela sua participação. O César disse: bom dia, trânsito travado na suburbana, sentido calçada, de plataforma até o Lobato. E por lá, ó, tempo nublado também, viu? Parece que a cidade toda tá sofrendo aí com essa possibilidade de mais um diazinho de chuva. O Cícero também aqui na sintonia com a gente, mandando uma mensagem muito bela de bom dia. Deus transforma o que parece estagnado. Que legal. Bom dia, Cícero. Obrigada, viu, pela sua participação. Agora, 8 horas e 35 minutos, seguimos com o nosso noticiário, porque um homem de 47 anos morre e uma mulher de 35 sofre uma tentativa de homicídio no bairro Boa Vista do Lobato, aqui em Salvador. Isso tudo aconteceu ontem e, segundo a Polícia Militar, agentes foram acionados para verificar a informação de que duas pessoas foram baleadas. No local, os agentes encontraram um homem morto e foram informados de que uma mulher havia sido socorrida para uma unidade de saúde. No entanto, não há informações sobre o atual estado de saúde dela. De acordo com a polícia, esse rapaz foi identificado como Marcelo Santos da Anunciação. As investigações seguem para identificar a autoria e também a motivação deste crime. E segue à disposição da justiça um homem condenado por estupro de vulnerável e preso em Cajazeiras 10, aqui em Salvador. Ele foi detido ontem de manhã pela Polícia Civil durante uma ação. O crime foi cometido contra a sobrinha da esposa desse condenado, que tinha 8 anos na época. O homem, de 59, foi localizado por meio de uma investigação policial. Ele foi preso e encaminhado à justiça para a execução definitiva da pena. Situação de emergência na região de São Tomé de Paripe, no subúrbio de Salvador, é estendida por mais 90 dias. A medida adotada pela Prefeitura havia sido decretada inicialmente em 8 de junho deste ano e agora foi renovada por mais 3 meses. A decisão consta no Diário Oficial do Município da última segunda-feira e considera, entre outros fatores, que o derramamento de produtos químicos nas praias da região ainda causa impactos ambientais e sociais. Ao menos 800 famílias foram prejudicadas. O documento também aponta a necessidade de continuidade das ações de monitoramento, prevenção, redução dos danos e resposta na área atingida. A contaminação é investigada pelo Ministério Público Federal, que prevê, entre outras medidas, uma perícia antropológica para identificar os grupos tradicionais afetados. O Ministério Público Federal também apura uma possível relação entre o despejo de resíduos poluentes e a instalação do terminal marítimo de Granéis, que já foi administrado pela Gerdau e atualmente está sob responsabilidade da Intermarítima. O local, a gente lembra, foi interditado. Então, desde fevereiro, pescadores, marisqueiras e comerciantes de São Tomé de Paripe estão enfrentando prejuízos provocados pela contaminação da praia. Análises do INEMA, que é o Instituto do Meio Ambiente e Recursos Hídricos, identificaram cobre e nitrato na água, na areia e também em espécies marinhas. O órgão ambiental aplicou multas de R$50 milhões à Gerdau e de R$20 milhões à Intermarítima, responsabilizando as duas empresas pela contaminação. Então, essas instituições afirmaram que vão recorrer das penalidades e estão contestando as conclusões do INEMA. Dois homens armados assaltam um estabelecimento comercial na Estrada da Liberdade, em Salvador. Esse caso aconteceu ontem de manhã e, segundo a Polícia Militar, agentes foram acionados para verificar uma ocorrência de roubo a uma loja de celulares. No local, funcionários relataram que dois homens armados com os rostos cobertos por aquele material preto, balaclava que chamam, né? Eles roubaram a loja e também fugiram em um veículo. Os policiais realizaram rondas e buscas na região, mas os suspeitos não foram encontrados. Os funcionários não ficaram feridos e receberam apoio. As investigações seguem para esclarecer todos os fatos. Essa situação, inclusive, foi flagrada pelas câmeras de segurança dessa loja de celular. Toda a movimentação, o assalto, enfim, tudo isso foi flagrado, todos os detalhes. Daqui a pouquinho, inclusive, deve estar sendo publicado nas redes sociais aqui da Rádio Band News FM. Você acompanha esse e outros assuntos por lá, vale lembrar. Ó, no nosso WhatsApp, também tem aqui quem acabou de chegar, o Dil. Dil botou aqui, bom dia, Deus abençoe sempre aqui cada um de vocês. Quem também está comentando sobre o noticiário é o Bartolomeu, viu? Ele sempre aqui na sintonia com a gente. Agora 8 horas e 40 minutos.
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3: Eu sou o Sérgio Weib e está começando agora o Minuto do Empreendedor, apresentado pelo Banco BTG Pactual Empresas, que tem entre os seus propósitos ajudar você, empresário e empreendedor, a alcançar o sucesso. Comigo, André Guilmon, CEO da Brasil Agro. André, quais valores e atributos você recomenda aos jovens empresários e empreendedores para que eles alcancem o sucesso?
4: Tem que começar com uma pitada muito grande de resiliência e humildade. Essa abnegação pela resiliência e pela humildade faz você aprender, faz você se desenvolver. Então é por aí que vocês têm que começar, com resiliência, com humildade de saber dizer eu não sei, quero aprender e quero me desenvolver. É a fórmula do sucesso.
3: Fórmula que permitiu o sucesso do André Guilmon. Presente aqui no Minuto do Empreendedor, apresentado pelo BTG Pactual Empresas.
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1: Hora de conversar com Rodrigo Orengo. A Câmara instala hoje a Comissão da Redução de Maioridade Penal para votar quando, hein, Orengo? Bom dia para você.
2: Muito bom dia, Megali, Carla, Fábio, bom dia a todos. Esse é o ponto, é calendário, Megali, porque há uma pressão enorme de parlamentares para avançar com esse tema, tem apoio popular, tem adesão dentro do Congresso Nacional, a gente viu na votação na Comissão de Constituição e Justiça, foi uma votação acachapante a favor, mas quando se cria uma comissão especial, parece muito bonito, lá, ó, vamos criar uma comissão, vamos discutir, mas no fundo tem aquela velha máxima aqui em Brasília que é o seguinte: quando não quer resolver alguma coisa, cria uma comissão, um GT, um grupo de trabalho, porque o prazo desse colegiado é de até 40 sessões. Imagina só, 40 sessões agora, com todo mundo preocupado com reeleição, deputado e senador, né, focado totalmente lá nos estados, eles mal estão vindo para Brasília, eles só estão hoje aqui porque há aquele chamado esforço concentrado. O que é o esforço concentrado? É aquela coisa, você tem a necessidade de trabalhar, mas você só vai quando você tem esforço concentrado. Então, até a eleição, são só 2 semanas de votação e acabou. Então, hoje, eles estão dando muito mais uma resposta para a pressão pública, a pressão dos parlamentares, que instalasse a comissão. E foi uma manobra da presidência da Câmara com o governo federal para retirar, inclusive, aquele item que previa a redução da maioridade penal da PEC da Segurança, daquela proposta mais ampla. Esse assunto entrou na PEC da Segurança por influência do relator, Mendonça Filho, que acabou inserindo esse tema na proposta. O governo pressionou demais para tirar, porque sabia que ia ser derrotado. O governo tem uma posição contra essa matéria, só que é minoritária a posição. Então sabia que ia ser derrotado, tirou esse assunto da PEC da Segurança, ela foi aprovada, agora está no Senado. E aí esse assunto, a garantia dada pelo presidente da Câmara, é que seria discutido em separado, por isso que essa comissão está sendo criada. Esse é um daqueles temas, Megali, que o Congresso se omite de analisar, de deliberar, de votar há muitas legislaturas. Já tivemos propostas aprovadas nas duas casas, né, com essa intenção de reduzir a maioridade penal, até porque a pressão popular é muito grande, mas sempre acaba batendo na trave. Agora tem mais uma promessa sendo feita, e deve sair do papel só depois do processo eleitoral. O problema sempre é o seguinte: depois do processo eleitoral, a janela é curta, já tem um monte de gente que não se reelegeu, tem o pessoal que está vindo, mas hoje tem pelo menos esse ato formal. Estão formalmente criando a comissão aí para discutir a redução da maioridade penal aqui na Câmara.
1: Muito bem, Orengo, bom trabalho, até amanhã.
2: Bom trabalho, até amanhã.
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0: semana a gente teve, né? No domingo, primeiro debate deste ano de 2026. Aí eu cheguei um pouco mais cedo aqui na Band, fui fazer maquiagem, comecei a circular pelos corredores do Grupo Bandeirantes e tava tudo montado para receber os candidatos, os assessores, para receber aquela grande concentração de assessores, né? Na verdade, bastante gente veio até aqui. E aí quando eu fui postar, gente, no Instagram, eu encontrei essa música aqui, ó, como destaque dentro do aplicativo. É uma música que não foi composta para o debate, embora não. Muita gente acredite que sim. É uma música que existia já de Walter Murphy, chama Eyewitness News. Eyewitness Houston, não. Eyewitness News é o nome dessa música. A gente tem a capa do disco ali, na nossa transmissão na live, inclusive com o autor tocando. Quase 40 anos, né, que a gente faz essa associação entre essa música e os debates na Band. Essa trilha acompanha os debates desde 1989, ela ganhou uma nova versão esse ano, né? No último domingo, quem acompanhou a nossa transmissão do debate viu a Orquestra Baquiana SESI São Paulo, sob regência do maestro João Carlos Martins, anunciando mais um capítulo da democracia do país. A gente teve a execução ao vivo dessa música aqui, sob regência do maestro. Bom, a história dessa música começou quando? Fala.
1: Não, só para traduzir, Eyewitness News significa literalmente...
0: Transmissão em tempo real.
1: É, testemunho ocular. Uhum. Testemunho ocular dos fatos, né? Como diria o repórter Esso. Então, é uma música que foi composta pensando mesmo em jornalismo, de momento.
0: Bom, a história começou em 89. Após anos de ditadura militar, o Brasil organizava o primeiro debate presidencial da história. O diretor de jornalismo da Band, Fernando Mitre, lembra que, na época, a expectativa pelo evento era enorme, mas que faltava, né, uma coisa, faltava uma identidade sonora, faltava uma trilha sonora.
2: E o nosso diretor de operações da época, Zé Emílio Ambrosio, ele começou a pesquisar, e eu também comecei a pesquisar, e a gente encontrou algumas músicas. E num certo momento, nos reunimos lá na rádio, e ele me apresentou quatro músicas. Quando ouvimos aquela última música, não tivemos mais dúvida. Estava nascendo ali a trilha sonora.
0: Difícil uma outra música bater essa daqui, né? Claro. Uhum. Já consolidada na memória do brasileiro como trilha sonora das eleições, em 2010 essa música ganhou uma nova versão. Pela primeira vez foi executada por uma orquestra e ganhou o ar mais clássico, o arranjo que foi assinado pelo maestro João Carlos Martins.
3: Recebi um telefonema da Band no dia anterior perguntando se eu poderia gravar essa trilha. Ele falou, mas nós só temos amanhã para gravar isso. Era um sábado. Eu falei, eu faço o seguinte, eu vou estar dando um concerto no interior, mas vamos preparar o arranjo e vocês poderão vir, antes de começar o concerto, eu gravo essa trilha.
0: E aí rolou, né? Em 2026, com a proposta de trazer a participação de uma orquestra para dentro dos estúdios, ainda que de forma virtual, isso aconteceu, o arranjador José Antônio Almeida explica a nova mudança que contou com novos arranjos.
4: Colocou mais elementos, reforçou os naipes, que a gente chama os naipes, são os vários setores da orquestra, né? Naipe de sopro, naipe de metais, percussão. A gente implementou mais instrumentos, mais respostas de frase, que a gente chama, mas sempre mantendo o quê? A essência da música.

0: isso, né? Embora não tenha sido composta para as eleições brasileiras, tá na nossa história. Já há 40 anos.
1: É nossa.
0: Esses acordes aqui, ó. Estão na nossa história.

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1: De volta e agora de olho na movimentação da Estrada do Coco. Isso porque desde cedo em direção a São Cristóvão tem retenção a partir do Cagi e segue bem lenta até a aproximação em Tinga. Pega minha dica, você que tá vindo de Abrantes e precisa chegar na paralela ou se aproximar do Hospital Geral, corte logo pela Silva de Chaves e siga pela Estrada do Trabalhador, que tem excelente fluidez. Esse também é um bom caminho para quem tá saindo de Vida Nova ou do Jambeiro. BA-099 em direção ao Litoral Norte, agora só com pontos de intensidade. Não atrapalha quem tá na paralela e segue para as praias do litoral. 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Thiago Costa para Band News FM.
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7: Agora 8 horas e 56 minutos, estamos de volta com o nosso noticiário. Perguntar a você, você que é frequentador ou frequentadora do Farol da Barra, gosta de ir ali ver o pôr do sol, fica ali curtindo o final de semana, tem novidade por lá, viu? Aquela região ali do Farol da Barra vai ganhar uma arquibancada para quem gosta de apreciar justamente o pôr do sol. A iniciativa faz parte de um projeto que busca promover a ocupação do espaço público com atividades voltadas ao lazer e à cultura. Segundo os organizadores, a expectativa é que um novo equipamento contribua para fortalecer o turismo do bairro, que já é um dos mais visitados da cidade, especialmente nos finais de semana e também na alta estação. A estrutura já foi instalada no gramado lateral, onde o público costuma ficar sentado ao entardecer e conta com assentos individuais pintados em preto e branco para combinar com as cores do farol. Achei fofo, achei legal. Vocês gostaram dessa novidade? Gostou, Adriano Júnior? Gostou? Fica mais confortável ali para apreciar o momento, né? É verdade, tem gente que gosta de um conforto maior. E ó, a Secretaria Municipal de Políticas para as Mulheres, Infância e Juventude realiza um programa de enfrentamento à violência de gênero no Shopping Center Lapa, aqui em Salvador, viu? Esse evento vai até a próxima sexta-feira. A gente vai falar um pouquinho mais os detalhes sobre ele no próximo bloco. Agora 8h57.
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3: Hora de conversar com Carlos Andreasa. O nosso assunto é a ordem de Alexandre de Moraes de busca e apreensão contra a fonte de um jornalista que denunciou o uso de carros oficiais pela família de Flávio Dino no Maranhão. Andreasa, se você me permite terraplanar o seu terreno, adianto aqui que essa é uma decisão que a guisa de investigação contra possíveis crimes que podem de fato ter sido cometidos ataca algo que é protegido em sua plenitude pela Constituição, que é o sigilo da fonte, que é algo que existe para proteger as fontes e o jornalismo, muito mais do que proteger o jornalista. Mas passo a palavra a você. Bom dia.
4: Luiz Megali, bom dia pessoal. Exatamente isso. E aliás, eu tomo a liberdade, portanto, de começar essa coluna citando o ministro Gilmar Mendes, decano do Supremo Tribunal Federal. Uma manifestação dele de 2019. O sigilo constitucional da fonte jornalística, artigo 5, inciso 14 da Constituição Federal, impossibilita que o Estado utilize medidas coercitivas para constranger a atuação profissional e devassar a forma de recepção e transmissão daquilo que é trazido a conhecimento público. Na origem dessa história, fecho aspas, ministro Flávio Dino. Ministro Gilmar Mendes. Na origem dessa história, temos Flávio Dino, ministro da Corte Constitucional, ao mesmo tempo, e seria o caso de ver se não há um crime de responsabilidade aí, ao mesmo tempo, líder de um grupo político no Maranhão. Essa é a origem do troço. E essas coisas acontecem no Brasil. E se trata normalmente o fato de um juiz, inclusive, diretamente, não apenas por meio de Xandão, tomar providência sobre ou contra, providências judiciais, contra adversários do seu grupo político no Maranhão. Aliás, grupo político era o dele. Essa turma toda era grupo do Flávio Dino, quando era governador. Brigaram, e aí agora a crise está instalada. E o ministro Flávio Dino tomando providências, também por meio de Alexandre de Moraes, para interferência também no processo político-eleitoral do Maranhão. Nesse caso especificamente do jornalista Luiz Pablo, nós tratamos aqui na coluna bastante, conversamos muito sobre isso em março de 2026, em março desse ano. A questão é uma inversão da ordem das coisas. Dino, Flávio Dino, queria saber quem era a fonte de Luiz Pablo. E a partir disso se criou, se transformou, se perverteu o processo para que chegasse a esse lugar agora. Em novembro do ano passado, Luiz Pablo escreveu. E eu não sei quem é Luiz Pablo, não o conheço. E se ele fez alguma coisa errada, que seja investigado da forma correta, não por meio de pesca probatória. Em novembro do ano passado, Luiz Pablo publicou uma reportagem per si, como objeto jornalístico tecnicamente correto, uma boa reportagem, levantando a questão do que seria uso irregular, jamais a contento refutado por Flávio Dino, o uso irregular de carro de uso de utilização restrita do Tribunal de Justiça do Maranhão, o uso sem sessão formal por Flávio Dino para fins privados. Essa era a reportagem. Nunca se investigou o troço. investigado o jornalista. Esse é o ponto central aqui. Nós chegamos até aqui, esse momento, a partir da criminalização da atividade jornalística de Luiz Pablo. Com base nessa reportagem, se criou o texto segundo o qual haveria uma perseguição contra o ministro Flávio Dino. Em função disso, porque tudo vira ataque no Brasil xandônico, sob direito xandônico, havia um ataque contra o ministro Flávio Dino, e como o ministro do Supremo não tem resistência individual mais, eles são o próprio Supremo, um ataque contra o Supremo, encaixaram o troço no inquérito das fake news de Alexandre de Moraes. Claro, a criminalização da atividade jornalística. Em função disso, busca e apreensão contra o jornalista. Pegaram celulares, o computador do cara. E aí começaram a pesca probatória, a verdade é essa. Pesca não. Arrastão probatório. Jogaram a rede e foram buscando, pescando tudo, porque Flávio Dino queria saber quem era o seu adversário político no Maranhão. Quem era o adversário que batera, que subsidiara a Luiz Pablo nesse caso. E se chegou finalmente à quebra, à cassação nesse caso do sigilo da fonte, para que se descobrisse quem seria a suposta fonte de Luiz Pablo, um adversário de Flávio Dino, que aliás está preso domiciliarmente por ordem de Flávio Dino. E aí a gente escuta coisas bárbaras como, por exemplo, e Andreas, você viu, a fonte do jornalista era um bandido, supostamente, um bandido. E eu preciso dizer, e daí? E daí, alguém acha que fonte de jornalista, que quem subsidia as grandes reportagens, são os heróis, os santos? Ou são pessoas que têm interesses, por óbvio, mas que subsidiam o jornalista para que, fazendo a apuração, a checagem, de repente construa uma grande reportagem, capaz de influenciar os interesses da República? Essa é a natureza jornalística. Mas Flávio Dino, líder de um grupo político no Maranhão, queria saber quem era a fonte de Luiz Pablo. E mobilizou tudo isso, todo esse texto, para chegar no cara. E aí agora começam as plantações, aqui e acolá, de que o cara terá recebido dinheiro, de que no passado ele foi investigado por extorsão. E daí, aliás, eu digo o seguinte, tudo isso tem de ser investigado, mas se houver Estado de Direito no Brasil, não pode ser investigado a partir da quebra do sigilo de fonte, que foi o que aconteceu. Se a fonte de Flávio Dino cometeu um crime, se a fonte de Flávio Dino é criminoso, se a fonte de Flávio Dino acessou informações sigilosas para ter os dados sobre o ministro, sobre o uso do carro, e se isso é crime, crime sendo, que ele seja investigado, mas ele não deixa de ser fonte. E isso não deixa de ser interesse público. A consequência, no entanto, e o Brasil está viciado nesses termos, é que aqui investigado vai o vazador, investigado vai aquele que é a fonte do cara, esse vai ser investigado, e nisso contida a intimidação, a atividade jornalística, muitos recados a partir do caso de Luiz Pablo, investigado isso, e não investigado nunca no Brasil aquilo que é vazado. Aquilo sobre o que se deveria estar dando atenção, o vazamento. O conteúdo, nesse caso, não respondido se usou ou não irregularmente, não a contento, não respondeu tecnicamente se foi irregularmente usado o carro do TJ do Maranhão. Nós temos aqui na origem a criminalização da atividade jornalística de Luiz Pablo e, com base nisso, a quebra do sigilo de fonte. Essa é a questão aqui. Todo o resto é secundário.
5: Andreasa, assino embaixo de tudo que foi dito por você, sem nenhum reparo. Cumpre aqui falar, e você já falou rapidamente, sobre a natureza do trabalho jornalístico, que é também a de conversar com pessoas que têm interesses diretos no caso, muitas vezes com bandidos. Entre as fontes de repórter policiais, há policiais corruptos, há criminosos do PCC, sim. Entre as fontes do repórter político, há senadores, deputados e chefes de executivo que têm interesse, assessores e ministros do Supremo.
4: E até ministro do Supremo.
5: Que têm interesse direto no assunto. O bom jornalismo se baseia na sua capacidade de entender o que é interesse público e de não tornar-se jamais manietado e manipulado por essas figuras. Você não pode se tornar um porta-voz dos interesses dessa figura. Você precisa precisa reconhecer se aquilo que está nas suas mãos é uma informação de interesse público. Nesse caso, é uma informação de interesse público a respeito de alguém que governou aquele estado. A matéria para em pé, a matéria tem substância, né? Ou seja, nada de errado no serviço de reportagem que foi entregue. Ah, mas foi uma matéria comprada? O jornalista se vendeu? Houve troca de dinheiro? Aí estaremos diante de um crime. Mas é um crime que se investiga via PF, via Ministério Público e jamais tendo ponto de partida a quebra de algo que é sagrado ao direito à informação no Brasil, que é o sigilo da fonte. Eu repito, o sigilo da fonte não é para nos proteger, é para proteger o interesse público e o acesso do público à informação. Todo grande escândalo de corrupção começa, ou quase todo, com uma denúncia sigilosa de uma pessoa que sabe, ou melhor, tem de saber, que não sofrerá as consequências por aquela denúncia, ainda que esse vazamento constitua um crime em si. Isso não é aceitável. É uma medida autoritária. Aliás, eu disse que eu não acrescentaria nada. Acrescentarei só um dado aqui que eu estou pedindo emprestado da coluna do Estadão de hoje. Alexandre de Moraes já decidiu, Andreas, a favor de Flávio Dino e seus aliados no Maranhão pelo menos 4 vezes. O Maranhão é o estado que o Dino governou por 2 mandatos e hoje é chefiado por uma figura que não tem partido, Carlos Brandão, que é rompido com Alexandre. Ou seja, é um adversário político. Um adversário político de Flávio Dino. E Alexandre de Moraes já tomou 4 decisões favoráveis a Dino e seus aliados contra o adversário político do agora ministro do STF, a decisão mais recente ocorrida ontem, envolvendo esse jornalista. Ninguém tem direito a cometer crimes utilizando-se do sigilo da fonte, mas a investigação não pode ter como ponto de partida o rompimento de algo que é garantido absolutamente pela Constituição. Estamos diante de uma medida autoritária preocupante que abre precedentes muitíssimo perigosos para o futuro. Algo a acrescentar aí, André?
4: Não, acrescentar que esse seu comentário agora, depois do meu, deveria ser emoldurado. E eu não deveria ter dito nada e deixado você fazer esse comentário com mais destaque ainda, porque é exatamente isso. É um prazer e um privilégio trabalhar com você, Megali, mas também por causa disso. Muito obrigado. Vamos
5: de frente. De jeito nenhum, André, pelo amor de Deus. Vidrolinha!
4: Preciso desse mel, seu mel, Megali. Preciso meu desse mel, certo?
5: Não diga adeus.
4: Esse é o Grupo Sensação. Tá, o samba do Carica e do Marquinhos. Acho que também do Léo Dias, que não é o Léo Dias, jornalista. É outro. Dá só pra deixar bastante claro. Um beijo.

0: 9:10? Não, 9:11. Uma pesquisa aponta que metade dos adolescentes brasileiros passa mais tempo online do que gostaria. Outros 71% afirmam que a internet precisa mudar e se tornar melhor. Mas só uma pequena parte, 19%, é que se sente capaz de fazer algo para que essa mudança aconteça. Para 9% dos entrevistados, seria melhor que a internet deixasse de existir. Os dados fazem parte da pesquisa Adolescência Sem Filtro, que ouviu jovens de 13 a 17 anos. Por causa da internet, 40% dos adolescentes dizem que perderam tempo nos estudos e também qualidade de sono.
1: Tô dentro, tá? Tô com essa galera aí. Seria melhor se a internet deixasse de existir. Perderíamos muita coisa, muitos trabalhos se tornariam muito mais difíceis, mas creio que essa é uma tecnologia que, diferente da anestesia na sala de dentista, por exemplo, torna a nossa vida muito pior. Muito pior.
0: 49%...
1: E nos torna, aliás, torna a nossa vida talvez mais confortável, mas nos torna piores, Carla.
0: 49% acreditam que a criatividade diminuiu por causa da internet. 41% sentem-se mais dependentes do celular e da internet do que há 2 anos. Não sou adolescente, mas estou nesse meio aqui, desses 41%. Perderam tempo e qualidade de sono. Tem medo de golpes ou fraudes? 41%. E 34% evitam fazer comentários por medo de julgamento. É bastante coisa, né?
1: E fazem muito bem, porque tem um bando de hienas ali que estão esperando uma miadinha fora da bacia para apontar 1 milhão de dedos para você e, se possível, acabar com a sua vida. Por esporte. Eu me lembro que no Twitter havia uma frase que era dita meio em tom de brincadeira. De manhã o cara acordava e, quando o Twitter era uma grande comunidade, né? Que todo mundo se conhecia ali, parecia um grande boteco. O cara acordava e escrevia assim: bom dia, quem estamos odiando hoje?
0: É isso mesmo.
1: E era exatamente isso. Uhum. Era uma pessoa massacrada por uma grande comunidade por dia, por esporte, por prazer. Apenas pra ver essa pessoa cair e se machucar o máximo possível. É o que eu digo, cara. A internet melhorou nossa vida, mas nos piorou como pessoas.
0: Cultura do cancelamento.
1: Ou talvez tenha exposto, né, o quão ruim já éramos.

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1: Elitron apresenta Minuto da Cibersegurança.
2: Está começando agora um Minuto da Cibersegurança. Na minha companhia, fundador e CEO da Elitron, João Braz. João, como os criminosos escolhem as empresas que eles querem atacar? Quais são as principais vulnerabilidades que elas apresentam?
3: Basicamente, a escolha é feita através de um binômio. Esse binômio é os ativos que tem dentro dessa empresa, ou seja, eles estão buscando um tesouro tecnológico, seja dinheiro, dados, e quem tem o muro mais baixo, ou seja, a empresa que acaba negligenciando mais a segurança. Isso faz com que, em pouco tempo, eles consigam adentrar. Eles sempre procuram a empresa mais frágil.
2: Fica uma dica para as pessoas que nos escutam e nos assistem, né, João? Vale muito a pena prestar atenção e investir em cibersegurança, onde o maior risco da sua companhia é os seus ativos, os seus dados. Este é o Minuto Cibersegurança.
4: A Polícia Federal deflagra uma operação contra a venda de diplomas de medicina. Diga, Larissa Biscaia.
5: Polícia Federal, Fábio, está procurando por 3 suspeitos de comandar essa quadrilha que vendia diplomas. A operação de hoje já cumpriu 4 mandados de busca e apreensão em Minas Gerais. Investigações começaram lá em 2023, quando uma pessoa foi entregar o diploma de medicina no CRM para conseguir o registro de médico. E o CRM do Rio Grande do Sul percebeu que esse diploma era falso. Acionou a Polícia Federal, que começou a identificar e investigar essa quadrilha. Não só eles vendiam diplomas, quando eles falsificavam também históricos escolares. Então a pessoa tentava transferir de uma faculdade de medicina para outra, dizendo ali que já estava terminando o curso, que faltava um ano e meio, nunca tinha feito medicina, entrava na segunda faculdade, digamos assim, só para terminar o curso. Até agora, a Polícia Federal já identificou 45 pessoas inscritas como médicas no CRM, que não fizeram faculdade, que pagaram para falsificar o diploma. Principal investigado desse esquema não teve o nome divulgado, mas ele já foi alvo de uma operação da Polícia Federal. 10 anos atrás, em 2016, suspeito de estar fraudando o Enem.
6: 9:16.
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0: Hora de conversar com Juliana Rosa, setor de serviços fica estável. Mas isso não é necessariamente ruim, porque a expectativa era de queda. Você está numa boa fase nessa semana, Ju. Bom dia para você.
1: Pois é, bom dia para você, Megali, para o Fábio, para Carla. Bom dia para você que está aqui com a gente na Band News FM. Havia uma expectativa de queda e foi um resultado estável, agora há pouco divulgado pelo IBGE, do setor de serviços, que é o setor mais importante da economia, o que mais gera emprego, o setor de serviços, então, ficando ali no 0 a 0 no mês de junho. Em maio tinha caído 0,2, havia uma previsão de repetir esse resultado com uma queda de 0,2 e veio, então, um resultado estável do setor de serviços, que é setor de serviços, é tanto setor que presta serviço para pessoas físicas, como serviços médicos, restaurante, viagem, até serviços também prestados às empresas, serviços de limpeza, manutenção, contabilidade. Então, é um setor que tem um peso importante, é o que mais pesa na economia brasileira. E essa discussão toda é importante a gente acompanhar agora em termos de qual é a temperatura da economia, porque, assim, claramente, a economia brasileira está perdendo força, está desacelerando. A previsão é que daqui até o fim do ano a gente veja números apontando que a economia anda de lado. Agora, não é que acho que tem uma discussão forte nesse momento, que assim, a gente pode ter uma recessão no ano que vem, né? A economia está desabando. Pelo menos os números não estão mostrando isso. É uma economia que vai perdendo força. Você tem aí um alto endividamento, as pessoas reduzindo o consumo, os dados de inflação também já mostrando essa perda de força da economia, né? Mas tem esse debate grande de que o juro está demorando a cair, que o endividamento está muito alto e que, no final das contas, no ano que vem, com esse juro alto por muito tempo, endividamento muito forte e a necessidade, que ninguém sabe, né, se a necessidade vai conversar com o que vai ser feito, de conter o crescimento do gasto público, o impulso ao crescimento, é que isso, então, junto vai provocar, tem o risco de provocar uma recessão na economia em 2027. Não é o que os números estão mostrando por enquanto. Por enquanto, que a gente está vendo é uma perda de ritmo da economia brasileira muito clara, que vai ajudar a inflação a cair e tudo mais, né? Agora, eu acho que a gente tinha que estar discutindo justamente a confiança para o futuro, né, pessoal? Porque realmente não tem como a gente crescer se você não confia o que vai ser feito com a agenda econômica, se a gente vai ter juro decente, vai ter condição de ter juro decente e tudo mais. Então, a gente fica muito nesse curto prazo, mas no curto prazo o que a gente vê é uma desaceleração econômica, mas não é um baque da economia, né? A economia não está desabando, pelo menos por enquanto, viu?
0: Perfeito. Ju, bom trabalho, até amanhã.
1: Até, um beijo.
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0: 923.
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3: Oi pessoal, tô de volta e agora atualizando o motorista sobre a Avenida Paralela em direção ao aeroporto. Isso porque mais cedo aconteceu um acidente ali próximo à estação de metrô Cab. Situação já resolvida, mas o tráfego ainda tá bem carregado por lá. Ainda segue a dica para quem tá no caminho das árvores e segue para São Rafael, pro Cab. Melhor fazer o caminho pela Magalhães Neto, acessar a Orla e depois completar pela Pinto de Aguiar. Vai chegar com mais facilidade. Em direção centro, a Paralela tá começando a apresentar melhoras no Trubugi. Ainda pisa no freio, mas o trecho agora é mais curto. Você que sai de Mussurunga e segue para o Vale dos Lagos, pode seguir pela Paralela é a sua melhor escolha. Atenção Salvador, a semana D já começou na do frio, de 10 a 14 de agosto, na Avenida Mário Leal Ferreira, 1664. Não perca. Thiago Costa para a Band News FM.
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3: De volta e agora de olho na movimentação da BR-324, que está bem congestionada em direção à capital baiana, já a partir do Porto Seco Pirajá e segue até próximo ao acesso a Barros Reis. Você que está saindo agora de Águas Claras e precisa chegar no centro administrativo, a dica é fazer o caminho pela regional, subir sentido São Rafael, para chegar por lá com mais facilidade. A BR em direção ao interior do estado agora tem excelente fluidez, é um bom caminho para quem está no acesso norte e segue para Simões Filho. 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Thiago Costa para a Band News FM.
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8: De luzes do veículo. Há diferentes tipos de sistema de iluminação no veículo e cada um serve para uma determinada situação. Farol de neblina, farol alto, farol de milha, pisca-alerta, luz de freio. Mas você sabe a hora certa de utilizar cada um desses sistemas? Presta atenção agora. Luz de posição, lanterna, serve tanto para indicar presença quanto para sinalizar aos outros motoristas qual é a largura do seu veículo. Luz baixa é o farol mais usado à noite. Serve para iluminar a via à frente do veículo, mas com um alcance e intensidade calculados para não provocar ofuscamento ou desconforto aos motoristas que vêm na direção contrária, nem aos que seguem à sua frente olhando pelo retrovisor. Luz alta, farol alto, serve para iluminar a via a uma longa distância à sua frente, principalmente em estradas sem iluminação, mas não pode ser usada ao cruzar com um outro veículo ou ao segui-lo, justamente para não atrapalhar a visão do outro motorista. Farol de neblina é um opcional do carro. O objetivo é melhorar a visibilidade do motorista em casos de neblina, tempestades ou nuvem de poeira. Farol de milha, outro opcional, tem facho de luz concentrado de alta intensidade, sendo utilizado na iluminação à distância, assim como acontece com a luz alta.
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1: 9 horas 34 minutos. Bom dia para você aí ligadinho na Rádio Band News FM, quarta-feira, 12 de agosto de 2026. Seu jornal Band News está no ar, a gente segue juntinhos até as 11 da manhã. Bora com a gente? Karina Araújo, bom dia para você. Toda encapotada, minha gente.
2: Minha gente?
1: Adriano Júnior também.
2: É chuva hoje, o cacau despencou na cidade.
1: Time Karina ou time Lorena, você aí, ouvindo a gente?
2: Ainda tô de bota, viu?
1: De bota, cachecol, blusa comprida. E é isso, tá frio mesmo em Salvador. Agora hoje aqui no estúdio tá menos do que ontem.
2: Tá.
1: Eu percebi.
2: Concordo, isso.
1: Não é? Adriano deu uma ajudada pra gente,
2: sim.
1: Não foi, Karina?
2: É,
1: bom dia.
2: Porque se lá fora tá frio, aqui dentro a gente tem que, né, aquecer.
1: De fato, viu? Nosso ouvinte pode participar também, 987295248. Você que tá ouvindo a gente agora ficou curioso do look da Karina Araújo, é só entrar no nosso Instagram, Band News FM Salvador. Tá friozinho, né, Kari?
2: Tá friozinho, né? Tá chovendo. É bom o pessoal que tá aí na rua também ficar atento ao trânsito. Se você tá por aí enfrentando chuva, manda mensagem pra gente no 87295248. Fala como é que vocês estão enfrentando a chuva aí, se tem ponto de alagamento. Conta pra gente. Participe aqui do nosso Jornal Band News. Até às 11 da manhã a gente tá no ar trazendo todas as informações, começando, inclusive, com informações sobre alerta de ventos. O litoral da Bahia permanece em estado de atenção para condições meteorológicas adversas, segundo o INEMA, o Instituto do Meio Ambiente e Recursos Hídricos. O alerta é válido até as 5 horas da tarde de hoje. A previsão é de rajadas de vento de 50 a 70 km por hora. O cenário é provocado pelo avanço de um sistema frontal que deve aumentar a nebulosidade e intensificar os ventos, principalmente nas áreas próximas à costa, né, na área litorânea. É o que explica o meteorologista do órgão, Henrique Mendonça.
3: O que está causando isso é a frente fria, o sistema frontal. É aquele sistema frontal que vem lá do sul do país, vem subindo, ou seja, é um ar mais frio que vai avançando, vai se deslocando e empurrando o ar mais quente. Então, isso favorece as condições para chuvas e também ventos fortes aqui no nosso estado.
1: Está ventando mesmo, viu? As rajadas devem atingir aqui Salvador, inclusive já atingem, a gente já percebe aí uma diferença no vento, região metropolitana e Recôncavo, com possibilidade de chuva fraca moderada aqui na capital, principalmente aí no início da manhã, a gente tem uma chuva forte em alguns pontos.
3: Além das condições favoráveis para rajadas de vento, também há continuidade de chuvas fracas e isoladas ao longo do litoral da Bahia. O INEMA, a nossa sala de situação, segue monitorando as condições meteorológicas e também hidrológicas do nosso estado.
2: E para amanhã ainda há previsão de chuva no nordeste da Bahia, incluindo também o litoral. Em Salvador, região metropolitana e Recôncavo, há tendência de redução das chuvas ao longo do dia. O INEMA alerta que os ventos podem provocar queda de galhos e árvores, deslocamento de objetos e estruturas leves e interrupções pontuais no fornecimento de energia. A orientação, então, é evitar ficar próximo de árvores, placas, postes e estruturas frágeis ou que estejam mal colocadas. Nas áreas costeiras, a recomendação é redobrar os cuidados durante a navegação e também outras atividades marítimas. Em caso de emergência, pessoal, a população deve acionar a Defesa Civil pelo 199, a Defesa Civil do Estado, Corpo de Bombeiros pelo telefone 193. Nada de ficar no perrengue, procura ajuda se precisar, porque tem ainda alerta de chuva, amanhã deve começar a reduzir a intensidade, mas ainda tem alerta de chuva e vento forte para Salvador, região metropolitana, litoral e Recôncavo baiano.
1: Bom, agora 9 horas e 38 minutos, inclusive a gente está acompanhando aqui o site da Defesa Civil. em relação às ocorrências aqui em Salvador. 10 solicitações de emergência até o momento, sem registro de feridos, felizmente. Entre as ocorrências, a gente pontua aqui ameaça de deslizamento, ameaça de desabamento. A gente tem também casos de infiltração. Os bairros afetados até o momento: Cabula, Tancredo Neves, Liberdade, região de Itapuã e Pitanga, e na região de Brotas e na região do centro aqui da cidade. Até o momento, 10 solicitações de emergência, número 199 da Defesa Civil. Vamos seguir monitorando. A gente falava da situação do vento. Atenção, quem tem viagem programada e vai utilizar o sistema Ferribolt, a Internacional Travessias, disse que essa situação pode provocar alterações nos horários das viagens, viu? A empresa ressaltou que as mudanças podem gerar um aumento na espera, mas não especificou o tempo exato. As condições climáticas do vento e do mar influenciam diretamente a navegação, a gente sabe, e a manobra das embarcações. Aí não tem jeito, é questão de segurança. Então, por isso, pode ter aí um aumento no tempo da viagem, um aumento no tempo da espera, por causa das condições do tempo. Vamos seguir acompanhando também.
2: Tem que ter paciência e bom senso, né? Porque também não adianta
1: mais
2: você...
1: Mais ainda, né? Pegar o ferryboat, você já precisa de paciência.
2: Exatamente. Mais ainda. Redobrar a paciência, então.
1: Bom, vamos lá. Seguindo aqui com outros assuntos.
2: Nossos ouvintes aqui participando, dando bom dia pra gente, né? Maurício Lima também mandando lá fotos de Jardim Amação, mostrando que o piso tá molhado, o terreno molhado. A chuva só está um pequeno chuvisco, não tem tanta ventania, diz ele. O trânsito também está fluindo bem aí, então, portanto, na região de Jardim Armação, graças a Deus, né? A gente já começou a sentir um pouco essa ventania ontem. Mas agora a gente muda de assunto para a gente falar de eleições, né, Lori?
1: Isso aí, vamos lá. Não, é?
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1: Vamos lá com a agenda dos candidatos ao governo da Bahia. A ACM Neto do União Brasil tem entrevista pela manhã. À tarde se reúne com candidatos e com a coordenação da campanha. À noite tem um encontro em Feira de Santana. Ronaldo Mansur do PSOL tem entrevista pela manhã. Jerônimo Rodrigues do PT cumpre a agenda em Itapebi pela tarde. José Estevão do DC vai participar do Colóquio Internacional Cultura, Relações Exteriores, Desenvolvimento e Reparação no Tribunal de Justiça da Bahia. Já Haroldo Félix, da Unidade Popular, não enviou a agenda.
2: Bom, agora a gente fala de um assunto que a gente tem comentado e acompanhado já há bastante tempo aqui, né, na Band News FM também, que é a situação de emergência na região de São Tomé de Paripe, no subúrbio de Salvador, é estendida por mais 90 dias. A medida adotada pela Prefeitura havia sido decretada inicialmente em 8 de junho deste ano e agora foi renovada por mais 3 meses. A decisão consta no Diário Oficial do Município, da última segunda-feira, dia 10, e considera entre

0: é investigada pelo Ministério Público Federal, que prevê, entre outras medidas, uma perícia antropológica para identificar os grupos tradicionais afetados. O Ministério Público Federal também apura uma possível relação entre o despejo de resíduos poluentes e a instalação do terminal marítimo de Granéis, que já foi administrado pela Gerdau e atualmente está sob responsabilidade da Intermarítima. O local foi interditado. Desde fevereiro, pescadores, marisqueiras e comerciantes de São Tomé de Paripe enfrentam prejuízos provocados pela contaminação da praia. Análises do INEM identificaram cobre e nitrato na água, na areia e em espécies marinhas. O órgão ambiental aplicou multas de R$50 milhões à Gerdau e R$20 milhões à Intermarítima, responsabilizando as empresas pela contaminação. As duas empresas afirmam que vão recorrer das penalidades e contestam as conclusões do INEMA.
1: Que situação, viu? A gente está acompanhando desde o início, desde fevereiro, quando essas manchas apareceram. E quem sofre é a população. Quem mora lá e quem vive da pesca, principalmente, ainda não sabe o que fazer, né? Está de mãos atadas, com mais essa situação de emergência prorrogada. Uma verba não foi disponibilizada ainda para esses pescadores, principalmente, que atuam por lá. E as empresas, uma joga para outra. E fica nesse jogo de empurra, empurra, e quem sofre é a população. Pelo população menos que precisa trabalhar. Como é que estão conseguindo se virar? Desde fevereiro, dessa forma.
0: São 800 famílias,
1: pois,
0: né?
1: É.
0: Pelo menos.
1: Desde fevereiro, minha gente. Estamos em agosto. Estão esperando o quê para resolver a situação dessas pessoas? É um descaso grande. Um descaso grande. E a gente está acompanhando desde o início. A gente vai continuar aqui dando voz e atualizando esse caso, cobrando aqui principalmente das autoridades e das empresas uma solução e, se não ocorrer essa solução, pelo menos aí um amparo, né, para essas famílias.
0: Exatamente.
1: 9h43, Tiago Costa está chegando. Conta aí, Tiago, como é que está o trânsito?
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4: Oi, Maria Lorena, bom dia para você, bom dia para a Karina e também para os nossos ouvintes. Uma excelente quarta-feira a todos. Eu vou começar atualizando o motorista sobre a Avenida Paralela. Isso porque até agora há pouco tinha bastante retenção em direção ao aeroporto entre o Imbuí e a estação de metrô Cabe. Ainda vai pisar no freio, mas o trecho agora é bem menor, já não vale mais desviar. Quem está na Tancredo Neves, no Mergulho da Lipe, segue agora para São Cristóvão, a Paralela é uma boa escolha. Já em direção centro, ainda tem retenção no Trobogi e da saída do Cabe até Pernambués. Você que está saindo de São Cristóvão, precisa chegar agora no Itaigara, corte pelo Orlando Gomes e siga pela Orla. 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Tiago Costa para Band News FM.
0: Agora 9h44, Maurício Lima continua falando aqui e já falou sobre essa situação na praia de São Tomé de Paripe, na base naval de Aratu. Fosse na Orla ou no Porto da Barra ou em outra praia famosa de Salvador, já teria sido resolvida. Porque ele cita aqui, Lori, como você falou, quem está sendo prejudicado lá é o vendedor de peixe, a baiana, pessoas que têm, né, restaurante na região. Então, ele diz, o Maurício Lima, a opinião dele é que se esse problema estivesse acontecendo em uma praia da Orla, da capital baiana, onde é frequentada por turistas, esse problema já teria sido resolvido, porque atitudes já teriam sido tomadas por conta dessa situação envolvendo aí a contaminação do mar.
1: Eu concordo com o Maurício, eu até já tinha falado isso também. No Porto da Barra, a gente já tinha um apelo maior, talvez, né, uma pressão maior. E é triste mesmo, porque desde fevereiro não é de agora esse assunto. Está rendendo, está repercutindo. As autoridades ainda colocou ali, decretou a situação de emergência. Mas ficamos esse jogo de empurra-empurra até as empresas resolverem de quem é a culpa, a população paga. Quem é que vai resolver? Se elas não quiserem resolver, vai ficar nessa, vai para a justiça? E as pessoas que são ali mais pobres, que precisam do emprego, são pescadores, é o sustento ali daquelas famílias. Ficam como? Vão esperar até quando? É triste, viu? É triste a gente ver essa situação, Maurício. Concordo com você. Infelizmente, tenho que concordar.
0: Juvenal está aqui dizendo que choveu muito em Brotas, viu? Há poucos instantes. Pois é, aqui também estava chovendo bastante. Agora deu uma trégua. Estou olhando aqui pela porta da rádio. parou um pouquinho, mas segue o tempo.

0: tempo chuvoso, né, na nossa capital.
1: Chovendo então, forte, inclusive.
0: A qualquer momento, essa chuva pode voltar aqui em várias regiões da nossa cidade.
1: Pega no verde,
0: olha,
1: Karine, eu tô
0: tá
1: de verde hoje.
0: Não precisa nem pegar.
1: 9h47, a gente vai para um rápido intervalo. Já voltamos.
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3: Nove horas e 50 minutos, de volta com o Jornal Band News. Olha, gente, a Polícia Civil começou a enviar mensagens para recuperar celulares que tenham sido roubados ou furtados. Essa ação faz parte da Operação Mobile 360. A gente vai entender melhor essa ação da polícia e esse envio de mensagens, mais uma etapa dessa operação importante na recuperação dos aparelhos, com o diretor do DEPOM, Departamento de Polícia Metropolitana, Moisés Damasceno, já está na ponta da linha com a gente. Bom dia, doutor, obrigada por nos atender.
4: Bom dia, Lorena, bom dia, Karina. Pois é, ontem começamos aí a operação, a nona edição da Operação Mobile 360. É uma operação que visa a recuperação de aparelhos celulares, combate e receptação de dispositivos furtados e roubados, com atuação em todo o estado da Bahia. Já são mais de 10 mil aparelhos celulares furtados e roubados recuperados nas 8 edições anteriores, e a gente espera que nessa nona edição o volume seja bem maior.
5: Até agora, delegado, vocês já enviaram essas mensagens para 10 mil smartphones, né? Vocês já receberam aí um volume de retorno também das pessoas que foram notificadas?
4: Não, observe, foram mais de 10 mil celulares recuperados nas 8 edições anteriores. Nessa nona edição, são 5 mil celulares que vão receber essa mensagem, disparo de mensagens em massa. Então, as pessoas vão ser orientadas, através de mensagens enviadas pela Polícia Civil, a comparecer numa unidade policial mais próxima e apresentar o aparelho celular. E, durante essa apresentação, vai ser recebido o aparelho. Primeiro, o policial vai verificar e confirmar que realmente aquele aparelho que consta no nosso boletim de ocorrência como furtado ou roubado, será lavrado um boletim do recebimento dessa ocorrência, vinculado ao boletim do furto, do roubo ocorrido anteriormente. E essa pessoa vai receber esse BO, dizendo que ele efetuou a entrega desse aparelho. Agora, é importante frisar que durante essas mensagens que a gente envia, a gente não solicita que a pessoa clique em nenhum link, a gente não envia link para ninguém clicar, a gente não solicita senha, a gente não solicita código de validação, a gente não solicita dados pessoais da pessoa que está recebendo a mensagem. Então, é muito importante frisar isso, para que a gente evite a ação de oportunistas, de golpistas, né? E para que haja uma segurança nessa comunicação entre a Polícia Civil e o cidadão que está na ponta.
3: Estamos conversando ao vivo com Moisés Damasceno, diretor do Departamento de Polícia Metropolitana, sobre as ações da Operação Mobile 360. Delegado, em relação a essas pessoas que receberem as mensagens, elas correm o risco de ser penalizadas de alguma forma por terem ali adquirido, comprado um equipamento, um aparelho roubado ou furtado? Muita gente pode ter comprado sem saber. Como é que isso é analisado pela polícia?
4: Bem, a Polícia Civil, ela entende que quando a pessoa, ela na verdade está agindo de boa fé, isso demonstra a boa fé daquela pessoa e fica comprovado que ela comprou de boa fé esse aparelho, que portanto ela não incidiu no crime de receptação, que é o crime previsto no artigo 180 do Código Penal Brasileiro, que prevê multa de 1 a 4 anos de reclusão. Então é importante que a pessoa se atente a isso, recebendo essa mensagem, compareça à delegacia mais próxima de sua casa, pode ser no interior do estado, na capital, onde ela estiver. Onde ela estiver, ela compareça, apresente o celular, que o policial vai fazer a verificação. Outro detalhe importante é que esse celular deve ser apresentado na delegacia. Então, se receber alguma mensagem dizendo que é para apresentar em algum outro local que não seja na delegacia de polícia, essa mensagem não é da Polícia Civil da Bahia.
5: Delegado, como é que a pessoa, né, o consumidor, ele pode ser alertado, né? O que, que a Polícia Civil alerta para que as pessoas não comprem celulares, né, de fontes que não sejam seguras e evitem cair nesse tipo de situação?
4: Bem, a pessoa que vai comprar um aparelho celular, é importante que ela verifique o e-mail do aparelho, que é uma sequência de 15 números. O smartphone geralmente apresenta o e-mail número 1 e o e-mail número 2, ou seja, são dois e-mails para cada smartphone, são os locais que são inseridos os chips das operadoras. Então, para a pessoa entender como localizar esse e-mail do aparelho, ele pode digitar asteriscos no próprio teclado virtual do celular. Asteriscos, jogo da velha, 06, jogo da velha. Então, vai aparecer as duas sequências, são dois e-mails. Ele coloca esse e-mail no site da Anatel, mais precisamente no ícone celular seguro, e verifica se há alguma restrição de furto roubo daquele aparelho celular. Assim, ele está se prevenindo de comprar um aparelho com restrição. Outra dica é se atentar em relação ao valor do aparelho. Valores desproporcionais também podem indicar a origem ilícita do bem. Não comprar também de pessoas desconhecidas que passem transeuntes, que ofereçam em lojas, que ofereçam a pessoas a bordo, pessoas na rua ou em casa, né? É uma insegurança. E sempre de pessoas conhecidas, ou amigos, familiares, ou em lojas credenciadas, porque se esse aparelho mais tarde for apresentado como furtado ou roubado, essa pessoa pode procurar de volta quem lhe vendeu e questionar o valor que pagou.
3: Verdade, doutor. Obrigada. Antes da gente encerrar, tem prazo até de envio ou vai ser enviado aí por tempo indeterminado essas mensagens?
4: Essa operação ela é permanente, então ela funciona em edições. Estamos na nona edição, as mensagens começaram a ser disparadas ontem e quanto antes as pessoas que receberam a mensagem comparecer e devolver a delegacia, é melhor, porque a gente vai dar um período mais ou

0: menos alguns dias, se a pessoa não comparecer, a gente vai compreender que aquela pessoa está agindo de má fé.
1: Importante, viu? Importante. E tem como descobrir, viu? Tem como descobrir. Delegado, muito obrigada, viu, por conversar com a gente. Sucesso aí, mais uma etapa da Operação Mobile.
0: Pronto, a Polícia Civil à disposição, como sempre.
1: 9h57, fique de olho aí no seu celular.
2: É, exatamente.
1: E aquela máxima, né? É, não caia nessa, gente, não caia, né? O barato sai caro.
2: Isso.
1: Uma hora vai sair caro. O celular custa não sei quantos mil. Aí chega pra você baratinho, é porque você é o Alecrim Dourado, que consegue a promoção melhor que todo mundo. Não vá não, viu? Melhor não.
2: Exatamente, Lori. É, excelente alerta esse seu. A gente segue aqui o noticiário falando que uma mulher, olha só isso, solicita medida protetiva após ser vítima de importunação sexual dentro de um condomínio de Feira de Santana, no centro-norte baiano. Segundo a Polícia Civil, a mulher denunciou que estava em casa quando foi comunicada que havia um homem se tocando enquanto a observava. Por meio de imagens de uma câmera de segurança, é possível ver o suspeito olhando pela janela e cometendo o ato. O caso aconteceu na última sexta-feira no condomínio Ecoville, bairro Aviário, mas viralizou ontem esse vídeo. A administração do condomínio informou que adotou desde o primeiro momento as providências para prestar assistência à moradora e o advogado que representa o condomínio, João Olegário, detalhou as ações realizadas e disse que o suspeito não está mais no condomínio.
3: Assim que o condomínio teve ciência disso, por uma câmera da casa da frente à unidade dessa condômina, por orientação jurídica, a síndica Damaris acompanhou essa condômina na delegacia, foi feito um boletim de ocorrência e foi solicitado uma medida protetiva, solicitando que esse rapaz fique a 100 metros de distância da condômina. Só que esse rapaz não se encontra mais no condomínio. Por orientação também da autoridade policial, o condomínio foi instruído a não permitir a entrada desse rapaz para garantir o cumprimento dos 100 metros e que se ele chegasse ao condomínio, nós deveríamos acionar a força policial.
1: A administração também afirma que eventuais penalidades, como a expulsão do homem, serão submetidas à Assembleia, conforme legislação e a convenção do condomínio.
3: Assim que o condomínio teve ciência disso, por uma câmera da casa da frente à unidade dessa condômina, por orientação jurídica, a síndica Damaris acompanhou essa condômina na delegacia, foi feito um boletim de ocorrência e foi solicitado uma medida protetiva, solicitando que esse rapaz fique a 100 metros de distância da condômina. Só que esse rapaz não se encontra mais no condomínio. Por orientação também da autoridade policial, o condomínio foi instruído a não permitir a entrada desse rapaz para garantir o cumprimento dos 100 metros e que se ele chegasse ao condomínio, nós deveríamos acionar a força policial.
2: Bom, o homem não foi preso, mas ele é investigado por importunação sexual. Vale lembrar a todo mundo que no último mês, um homem de 21 anos foi preso por importunação sexual em um condomínio também em Feira de Santana. Pedro Henrique Salles foi flagrado se masturbando enquanto a mulher realizava atividade física na academia do local. Ele foi expulso do condomínio e segue preso no conjunto penal da cidade. O crime de importunação sexual prevê pena de 1 a 5 anos de prisão. E mesmo assim, com homens que cometem esse tipo de crime sendo punido, não é mesmo, Maria Lorena? Outros seguem repetindo a prática. Acabou de acontecer uma situação em Feira de Santana, dentro de um condomínio, e ainda assim um outro homem repete essa situação. Ou ele não está vendo o que está acontecendo em volta dele, ou não dá nem para a gente classificar, interpretar por que esse tipo de situação continua acontecendo.
1: É lamentável, nojento, e ainda bem que a sociedade está atenta. Repare que foi a vizinha que avisou a ela, pegou as imagens da casa dela, e isso é importante para embasar esse inquérito. A gente está perguntando à polícia por que esse homem não foi preso. Porque é o mesmo caso da academia. A imagem só não é tão nítida quanto a do vídeo que a mulher que estava correndo conseguiu fazer, né, na esteira. Mas está no nosso Instagram, inclusive, Band News FM Salvador. É de envergonhar, viu, a classe masculina, esse tipo de conduta. A gente não pode normalizar uma situação dessa. Inclusive, a gente segue com o assunto, Karina, porque o uso criminoso da inteligência artificial na criação de deepfakes sexuais afeta principalmente mulheres, meninas. Um levantamento mostrou os impactos dessa violência digital, os desafios e riscos da manipulação de imagens são temas dessa reportagem especial de Janaína Moradillo. O material tem sonorização de Matheus do Carmo.
4: Usaram minhas fotos, manipularam com inteligência artificial, colocaram as partes íntimas de outra mulher e divulgaram em sites adultos. Eu precisei registrar um boletim de ocorrência, não me abalei porque eu sei que aquelas imagens não são minhas, mas isso me fez refletir, né? Até onde o ser humano é capaz de chegar?
5: Eu sofro com isso desde que umas fotos minhas foram roubadas do meu Instagram e alteradas por IA. Já foram inúmeros boletins de ocorrência e nada resolveu. Volta e meia eu descubro golpes usando essas fotos.
6: Aconteceu a mesma coisa comigo. Meus seguidores vieram comentar que pessoas estavam oferecendo esses conteúdos de IA com meu rosto de forma paga ainda. Gostaria de saber o que posso fazer para evitar isso. Existe alguma forma de encontrar essas pessoas ou até processá-los, alguma coisa assim?
7: Esses são alguns comentários que mulheres vítimas do uso da inteligência artificial deixaram em um vídeo publicado nas redes sociais pela atriz Paola Oliveira.
8: Tem fotos minhas na internet que eu nunca tirei, vídeos meus falando coisas que eu nunca disse, um corpo circulando por aí com um rosto em cima que não é o meu. Agora, não acho que isso é problema de famosa. Se é assim com a gente, com mulheres adultas, imagina como é que vai ser com meninas que ainda estão descobrindo o mundo.
7: Acumulando mais de 38 milhões de seguidores no Instagram, Paola fez do espaço um ambiente de debate sobre a ferramenta que tem sido usada para criar deepfakes sexuais, atingindo principalmente mulheres e meninas. No noticiário, os casos se multiplicam.
8: A inteligência artificial veio para mudar tudo.
9: Hoje, quando a gente recebe um vídeo ou um áudio pela internet, já não é mais nenhum absurdo a gente se perguntar, será que é real? É por causa da chamada deepfake, uma tecnologia de inteligência artificial que permite criar ou manipular vídeos e áudios, imitando inclusive rostos e vozes reais. Já parou para pensar no perigo que isso significa?
7: O mau uso da inteligência artificial também está presente no ambiente escolar. Um mapeamento realizado pela SaferNet Brasil identificou 16 casos de deepfakes sexuais envolvendo ao menos 72 vítimas nas 5 regiões do país. O dado analisa o noticiário sobre o tema de 2023 até agora. Os estados com mais registros são Alagoas, Bahia, Mato Grosso, Minas Gerais, Pará, Paraíba, Pernambuco, São Paulo, Rio de Janeiro e Rio Grande do Sul. Todas as vítimas identificadas são mulheres, incluindo alunas e professoras. 20 de julho. O que era para ser um dia normal se tornou o pesadelo de uma professora de 47 anos. Ela dá aulas em uma instituição de Feira de Santana, no centro-norte da Bahia. Ao chegar no trabalho, foi alertada sobre imagens com o rosto dela sendo compartilhadas em plataformas de conteúdo adulto. A voz da vítima está distorcida para que a identidade dela fique preservada.
10: Quando eu tive um momento assim, um horário vago, eu fui pesquisar. E quando eu entrei na plataforma, eram dois vídeos. O primeiro vídeo teve 15 mil visualizações, eu estava de frontal com a camisa da empresa, escrito professora do anal, uma montagem de 10 segundos de inteligência artificial tendo relação. E aí estava professora fulana gostosa. No outro vídeo, era um vídeo de aproximadamente 13 mil visualizações, pegaram uma foto frontal minha, colocaram de um dia de um jeito, à noite de outra, e aí eu estava fazendo sexo oral.
7: Uma violência que deixa marcas no corpo, mas machuca de várias formas todos os dias.
10: Eu sinto na falta de sono, na falta de apetite, no desânimo, queda de cabelo acentuada. Tem sido muito difícil passar por isso. Foi muito difícil para o meu esposo, foi muito difícil para minha filha. Eu tenho uma filha adolescente, né? Não foi só a professora, foi a esposa, foi a mãe. Foi um ser humano, toda vez que me vem essa situação que eu passei, me vem os gatilhos, e me vem a frustração, e me vem parece que dá vontade de você puxar o ar com mais força, porque parece que você vai ficar asfixiada quando a gente lembra dessas coisas.
7: A possibilidade de ser um alvo também é um desafio para as estudantes. Luana Oliveira Simões tem 14 anos e já reconhece esse peso.
11: Eu não ia gostar se fosse comigo, porque se eu me colocasse no lugar também de outra pessoa, eu consigo ver que isso é uma coisa ruim. E assim, ia me deixar triste também. Que não é uma coisa legal estar mudando a aparência da pessoa, a voz, o jeito da pessoa.
7: Toda mulher está sujeita a ter a imagem utilizada de maneira não consensual em conteúdos produzidos por IA. Mas aquele que faz ou compartilha o material pode responder criminalmente, como explica a advogada especialista em direito digital, Ana Paula Moraes.
12: A responsabilidade não é só de quem cria o conteúdo. As pessoas que propagaram esse conteúdo falso, essa deepfake, eles também podem responder civil criminalmente em virtude da polarização do conteúdo. O outro ponto que a gente também precisa chamar a atenção é que as plataformas, elas têm agora a obrigação de remover o conteúdo quando são notificadas. O que significa dizer que o trâmite de entrar na justiça para obter uma ordem judicial, isso já não existe.
7: Além disso, o Supremo Tribunal Federal determinou que as plataformas hospedeiras têm responsabilidade presumida pela veiculação desses materiais. Juntar evidências para além do print de vídeos é fundamental. Isso inclui registrar o contexto, guardando data, horário e histórico de interações da publicação. Mas, acima de tudo, é preciso fazer o boletim de ocorrência.
12: A gente precisa entender que o que acontece na vida real, ela acontece no mundo digital. O computador, o notebook, o tablet, o telefone, eles são só os meios pelos quais os crimes acontecem. Então, se a pessoa é vítima de um crime como esse, ela precisa ter consciência que se ela não tomar uma atitude, ninguém vai tomar uma atitude por ela. Ela precisa denunciar.
10: Eu optei por ficar trabalhando, estou em sala de aula, fazendo meu trabalho de formiguinha, fazendo meu trabalho de conscientização. Eu sempre falo que eu vou fazer desse limão amargo a limonada. Um dos motivos de eu estar aqui agora é mostrar às pessoas os impactos que isso causa na vida de uma pessoa e alertar as pessoas que isso é crime. Isso é crime e a internet não é mais terra de ninguém.
7: O levantamento citado nesta reportagem faz parte do estudo Uso Indevido de IA Generativa, Perspectivas sobre Riscos e Danos Centradas nas Crianças, conduzido pela ONG brasileira sobre o mau uso da IA Generativa para o cometimento de crimes contra crianças e adolescentes.
1: Importante alerta, principalmente para os pais, cuidadores, né, as crianças e adolescentes fazendo esse tipo de coisa, né? Modificando imagens, a gente viu aí o caso de uma professora repercutindo também. Apenas postou uma foto na internet, eles pegaram aquela imagem e a colocaram no vídeo pornográfico. Imagine o trauma dessa mulher. Não tem nada que consiga apagar. Não tem, minha gente, não tem. Essa reportagem, inclusive, vai estar disponível nas nossas plataformas de áudio também daqui a pouquinho para você compartilhar. Importante compartilhar e conversar com as crianças e adolescentes.
2: É porque, de fato, a gente está vivendo uma epidemia digital, né? Muitos casos acontecendo de impactos na saúde mental, seja por conta de deepfake, seja por conta de excesso também de acesso a telas, a redes sociais, comparações, ansiedade. Então, é um mundo novo para muita gente, para todo mundo. Então, um mundo onde as regras ainda estão sendo criadas. Os limites estão sendo colocados. Uhum. E a gente precisa de muito, muito, muito cuidado, muita vigilância para se proteger e para proteger as nossas crianças. E depois resolver os traumas que ficam, né?
1: Pois é.
2: Porque você não sai igual depois de viver uma situação, ter sua vida exposta em uma rede social, passar por vexames, traumas emocionais. Então, de fato, a gente precisa ter muito cuidado com o uso de internet e com tudo que hoje a tecnologia propicia que seja feito no ambiente digital.
1: Bom, alguns ouvintes participam pelo 987295248, nosso querido Francisco, quem puder evite transitar na calçada, trabalho necessário, mas deve demorar um pouco para acabar, devem ser as obras, né, Francisco? Ouvinte também, Ney Dias, muita chuva na região do Rio Vermelho. Mandar um beijo para a Lúcia Helena Bernardes, ligadinha na nossa programação. Chuva forte também.
2: Na Gal Costa, aqui, Thiago Matos falando.
1: Mais um, né? Isso. Thiago Matos. Thiago Matos, advogado. Beijo pra você, Thiago. Chuva forte agora na região. Dá paralela, minha gente. Paralela, nosso ouvinte de final de telefone 0605 também está sinalizando aqui, realmente.
2: Todo muita mundo mandando chuva vídeo também, inclusive, né? Mostrando como é que está a situação.
1: Sim, em vários pontos, viu? A gente vai até atualizar como é que está a situação agora de chuva com o Thiago Costa. Como é que isso está impactando no trânsito, Thiago?
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14: De volta e agora com dica para quem tá na Lucaia no Rio Vermelho e precisa chegar no Garcia lá no Vale do Canela. Evite a Garibaldi, tem muita retenção por lá agora e vai atrasar sua viagem. 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Thiago Costa para Band News FM.
1: Obrigada, Thiago, pelas informações do trânsito. Daqui a pouquinho você volta aqui com outras informações. Tem ouvinte, né, Karina?
2: Tem, sim. Também. Nosso ouvinte Dil aqui dizendo também São Rafael. Muita chuva lá na região. Ou seja, essa região ainda paralela, né? São Rafael, Bairro da Paz, como o pessoal já reportou aqui, com muita chuva e isso também trazendo impactos no trânsito. E é isso, continuamos aqui, continue participando, 87295248, trazendo aí as informações do que você está vivendo na cidade nesse dia chuvoso aqui em Salvador.
1: Amorim, Barroquinha e Praça da Sé debaixo d'água, São Rafael, muita chuva, mandar um abraço aqui para Dil, ouvindo a gente.
2: São Cristóvão também aqui, nosso ouvinte de final 0605 também reportando.
1: Muita chuva.
2: Muita chuva na cidade, gente.
1: 10 e 13, será que ele se molhou? Será?
13: Esse é o ponto, com o jornalista Victor Pinto.
1: Será que ele tomou chuva? Mas ele não é de açúcar se molhar, hein, Victor Pinto? Bom dia pra você.
15: Poderia ser um pinto molhado, né?
1: Eu falei aqui, viu, na hora que entrou a vinheta, aí, só que eu não ia falar no ar, deixei pra você.
2: Claro. Exato, bom claro. Dia, Victor.
15: Mas, bom dia, Karina, bom dia, Lorena, bom dia, Adriano, bom dia, ouvintes da Rádio Band News FM. Mas alguém hoje vai passar no RH, né? Porque 15 minutos de atraso hoje, né?
1: É muita chuva. Desculpe, senhor, desculpe.
15: Ah, porque tá chovendo aqui também, Brotas.
1: Bom, mas...
15: Muita chuva. Como diz aquele meme do muita água, Xixica, muita água.
1: Agora, Victor Pinto, não fique chateado com a gente não, viu?
15: Rapidinho, fico não. Eu sei que a prioridade sempre é do factual. Eu sou da casa, eu sou da cozinha da redação. Que é mais íntimo da redação. Mas deixa eu falar uma coisa.
1: Sim.
15: Menina, ontem, Lorena aqui, que é quase minha vizinha aqui do glorioso bairro de Grotas. Vocês não ouviram de meia-noite um foguetório em Salvador toda?
1: Eu estava dormindo, Victor. Me desculpa,
15: rapaz,
1: não ouvi.
15: Rapaz, me soltaram as tabocas de foguete quase que na minha janela aqui da minha casa. E aí, quando eu saí, eu botei só uma, eu curioso, claro, botei só o olhinho assim pra ver, porque vai que é outra coisa, né? Tiroteio alguma coisa. Aí eu botei assim, aí tava foguete aqui na região de Brotas, aqui mais próximo do Colégio Nossa Senhora da Conceição, foguete lá em Corne de Farias. Aí eu olhava no horizonte, mais foguete. Aí postei no Twitter, no arroba Victor do Jornal, e a galera começou a dizer que outros bairros também... Aí depois, eu caí a ficha, o pessoal me disse que esse foi por causa da comemoração do aniversário da BAMU. Que a BAMU hoje faz aniversário, né? A torcida organizada do Bahia. E fizeram foguetório, meia-noite em ponto, fizeram foguetório em vários pontos. Não tem mais o que fazer, né? Fazer foguetório meia-noite. Trabalhador brasileiro tem que acordar no outro dia de manhã cedo para trabalhar, né?
2: Não tinha um horário mais adequado, né, para fazer isso?
15: Menino, quando eu botei assim, eu estava na fresta da janela assim para ver, todo o povo aqui de Brota nas varandas para ver o que era, que negócio era isso, que foguetório era isso. Meia-noite. Eu acordei assustado, porque eu já tinha ido dormir, né? Mas foi um foguetório tão perto da janela que eu acordei para ver o que era. Que vai que é tiro, né, para poder me abaixar, mas não foi, graças a Deus.
2: Graças a Deus, mas chama atenção mesmo, óbvio, né? Que a gente fica pois curioso para saber o que é.
1: Mas meu sono não é leve assim, não. Se teve, eu não ouvi, viu?
15: Não, eu geralmente tenho um sono pesado. Mas assim, foi tão próximo aqui do meu apartamento que eu acordei, que eu acabei acordando. Eu tenho um sono pesado também, mas acordei.
1: Nossa, a Ide ouviu em Sussuarana, viu, Victor?
15: Aí, tá vendo? Mas perguntar aí.
1: Descobriu o que foi.
15: Claro, aí foi isso. Aniversário da Bamu.
1: Ah, pronto. É mole, rapaz. Bora lá, Victor. Seguindo o nosso Esse é o Ponto. Câmara de Salvador deve votar hoje os precatórios, até que enfim, hein?
15: Isso, os precatórios aqui que dizem respeito a Salvador. Está marcada para acontecer agora de manhã uma reunião do Colégio de Líderes da Câmara de Vereadores para proceder com a agenda de votação hoje à tarde. A previsão, caso essa primeira parcela dos precatórios do Fundef seja aprovada pela Câmara, a tendência é que seja aprovada, a previsão é beneficiar mais de 6 mil professores com pagamento total aproximado de 93 milhões de reais, ou seja, uma injeção na economia soteropolitana e tanta esse valor dos precatórios. Kiki Bispo disse, na verdade, a reunião do Colégio de Líderes foi ontem, Kiki Bispo anunciou que hoje vai ter uma reunião das comissões para acelerar o processo da tramitação do projeto dentro do Legislativo e aí sim proceder com a votação. O presidente da Casa, o vereador Carlos Muniz, chegou a se reunir com dirigentes da PLB e ficou responsável de intermediar uma conversa da entidade com o prefeito Bruno Reis. O encontro tem como objetivo discutir ajustes e emendas reivindicadas pelo sindicato antes da votação definitiva nessa previsão de hoje à tarde. Também está na pauta de hoje da Câmara de Vereadores de Salvador uma proposta relacionada à desapropriação destinada a garantir indenizações a trabalhadores do setor de transporte. Também o líder da oposição, o vereador Anderson Leal, ele chegou a informar ontem, em conversas com colegas da imprensa, que houve acordo para a votação também de projetos de autoria dos vereadores. Então, a tendência é que tenhamos uma quarta movimentada na tramitação dos projetos no campo do Legislativo, no plenário da Câmara de Salvador. Então, aguardemos, como eu costumo dizer, a conferir.
2: Ô, Victor, a gente também quer ouvir aí a sua opinião em relação a essa preocupação da equipe, né, de campanha do candidato Jerônimo Rodrigues em relação ao voto casado. Lula Neto.
15: Pois é, a gente tem acompanhado a mesma tática que aconteceu em 2022, se repete agora. Neto quer ter o voto casado com Lula, porque sabe que a Bahia é um território amplamente lulista. Neto já teve isso na eleição passada. Quando a gente pega o resultado da eleição, a gente consegue mensurar que aproximadamente 30%, 25% a 30% dos votos de ACM Neto foram votos casados com Lula na eleição passada. E ficou com aquela história do tanto faz, né? Do ficar em cima do muro e do tanto faz, mas que não surtiu o efeito esperado, perdeu a eleição para Jerônimo Rodrigues. Na eleição de agora, há essa mesma sinalização. A diferença é que Neto agora diz que tem um candidato à presidência da República, que vai votar em Ronaldo Caiado, do PSD. Só que a gente tem percebido investidas por parte do governo do Estado, do núcleo do governo do Estado, o núcleo político, que ampara aí a tentativa de reeleição de Jerônimo Rodrigues, de brecar isso. Já tivemos um caso de um ex-prefeito de Jacobina que postou um card, o Thiago Dias postou um card nas redes sociais dizendo que votava em Neto para governador e Lula para presidente. E aí depois a justiça foi, através de um pedido do jurídico da campanha de Jerônimo Rodrigues, e derrubou esse card. Recentemente aconteceu a publicação de um vídeo de influenciadores digitais fazendo essa alusão do combo, né? Que meu combo, minhas regras, eu voto do jeito que eu quiser. E aí aparece no vídeo um santinho de Lula e ACM Neto, dizendo que vota, que em tese votaria para Neto para governador e Lula para presidente, dando a entender isso. O jurídico da campanha de Jerônimo Rodrigues tentou derrubar esse vídeo também, não conseguiu, a Justiça Eleitoral não deu procedência à derrubada do vídeo, o que reacendeu de novo a discussão do vídeo e viralizou mais uma vez nas redes sociais. A gente viu também essa preocupação no debate da Band, algo que comentamos aqui no Band Eleições na segunda-feira. O empenho de Ronaldo Mansur e de Jerônimo Rodrigues em dizer: eu apoio Lula, estou apoiando Lula. Palavra de Jerônimo, palavra de Ronaldo Mansur. Ele não, o ACM Neto não. O ACM Neto apoia a direita, é do campo da direita. Então, para quebrar essa tentativa do Luneto, né, que é um efeito Luneto, que já é algo conhecido no campo das análises da opinião pública, dos bastidores e do marketing eleitoral. Então, assim, Neto fica quieto, fica na dele. Percebam, vocês, ouvintes, que Neto não bate Lula. Quando é governo federal, governo Lula, tá Netinho, paz e amor. Netinho, paz e amor. Quando Lula veio à Bahia na convenção de Jerônimo Rodrigues, Lula não bateu em Neto, porque ele também, Lula, precisa ter um voto netista. Aí fica um jogo de conveniências. Lula não pode perder voto na Bahia. Isso é um fato liquidado, cristalino. Ele não pode perder voto na Bahia. Como, ao mesmo tempo, a base petista aqui não quer deixar que o voto de Neto case com o de Lula, que seria converter, tentar converter essas pessoas de fazer o voto casado com Jerônimo e não com Neto, principalmente nos grandes centros. Eu acho que esse efeito do combo Luneto é algo mais palpável, visível nos grandes centros, Salvador, Feira de Santana, Vitória da Conquista. E para tentar, inclusive, frear esse possível efeito, tão logo passou o debate da Band, nesse fim de semana, que as hostes petistas começaram a viralizar aquele vídeo do discurso de ACM Neto quando deputado federal na Câmara Federal, dizendo que seria capaz de dar uma surra no presidente da República, no presidente Lula. Vídeo este ali do primeiro mandato de Lula como presidente da República, para justamente mostrar, dizer assim, ó, a história política de ACM Neto remete agora a uma conveniência, porque no passado ele tanto era anti-Lula, foi um termo até utilizado até por Jerônimo, dizer que Neto era um anti-Lula, que prometeu até dar uma surra no presidente. Prometeu dar uma surra para neutralizar, principalmente no interior. Porque esses vídeos que tentam mostrar o Luneto, pelo que eu conversei com algumas fontes, principalmente do lado do petista, teve um certo efeito no interior. Então, agora vem uma tentativa de remediar esse efeito, que é esse vídeo da surra, né? De Neto dizendo que poderia dar uma surra no presidente. Essa tática desse vídeo já foi utilizada na campanha de Salvador em 2012. Eu me lembro bem, eu recém-chegado aqui em Salvador, 2 anos morando em Salvador, eu lembro de acompanhar aquela campanha de maneira efusiva, né? A sucessão de João Henrique, e Nelson Pellegrino, a campanha de Nelson Pellegrino usava esse encerque de maneira reiterada o tempo inteiro, no rádio e na TV. Mas depois de toda a conjuntura, mesmo assim acabou dando ACM Neto prefeito de Salvador naquela eleição. Então, agora é uma arrumação de freio e contrapeso. Lula precisa ter o voto de Jerônimo, como precisa também ter o voto dos netistas, de em tese eleitores de Neto, mas tem que, de certa forma, converter esses Luneto para ser Lugero. Se isso vai ter efeito, só dia 4 de outubro a gente vai saber. Como eu costumo dizer, a conferir.
2: Vai ser uma dura batalha aí durante esse período de campanha, que, por sinal, vão começar como essas campanhas, Victor Pinto? Como é que você acha que vai ser o início disso tudo? Quais são os temas que vão aparecer já a partir do próximo dia 16 de agosto?
15: Olha, antes até do dia 16, por exemplo, a Cineto soltou hoje um vídeo, inclusive, mais uma vez falando da questão da BR-324, que foi algo que ele tentou emplacar ali num embate direto com Jerônimo Rodrigues no debate, e Jerônimo saiu pela tangente. Um vídeo que, inclusive, já está viralizando aqui nas redes sociais, pelo que eu tenho percebido, nas movimentações, inclusive, dos grupos do interior que eu participo, fazendo essa ilusão. Eu já percebi que a questão da DR é um calcanhar de Aquiles, e acho que isso já foi identificado em pesquisa para a oposição estar batendo tanto nesse assunto. Pronto. No dia 16... Carina, ouvintes da Rádio Band News, que é o próximo domingo, começa, de fato, a campanha eleitoral. É quando o candidato vai poder divulgar o número, é quando o candidato vai poder dizer as palavrinhas mágicas, como aquela popular chamada "vote em mim". Só a partir do dia 16 é que o candidato vai poder fazer isso plenamente. É quando é oficializado o comício, é quando é oficializada a carreata, é quando é oficializada a passeata. Até então, o que é que os candidatos podem fazer? Eventos fechados. Eventos fechados. Como de cunho mais, assim, formador, partidário. Não é, em tese, um evento de campanha. E isso tudo para enganar a besta, porque, assim, tudo que a gente está vendo na rua já é campanha. Já é campanha. Então, é só mesmo para poder driblar, é a justiça eleitoral fingindo que tudo isso daí não é campanha. Porque só se torna campanha quando divulga o número e quando fala o "vote em mim", e aí posteriormente começa rádio e televisão, diga-se de passagem. Sendo bem honesto, bem sincero aqui, como jornalista e como advogado. Ponto. E aí, quis saber das agendas dos principais candidatos aí, os mais bem posicionados nas pesquisas. Ronaldo Mansur ainda não divulgou. Não divulgou ainda para onde ele vai, para ser o pontapé inicial da campanha dele. ACM Neto, ele vai para a região oeste da Bahia. Deve dar o pontapé oficial em Carinhanha. E também percorrer cidades como Correntina e Coribe. Inclusive com comício, comício e carreata. Então é isso que está sendo previsto da campanha de ACM Neto. Consequentemente, campanhas de João Roma e de Ângelo Coronel também. Já o núcleo petista vão iniciar a campanha em São Paulo. É até um pouco estranho, né? Porque a gente espera que o candidato, quando vai começar a campanha, assim, oficialmente e tal, comece no estado onde ele vai buscar pedir um voto. Mas Jerônimo, Rui e Wagner vão começar a campanha, pelo que eu apurei, e até o próprio governador chegou a falar isso no debate, falar isso nas entrevistas, vai começar primeiro, um primeiro ato de campanha oficial vai ser um evento em São Bernardo, em São Paulo, que é um ato de início da campanha de Lula. Então vai ser em São Paulo, não vai ser na Bahia. Não sei se vai ter alguém em São Paulo para pedir voto, para votar neles lá em São Paulo, né? Deve ter algum baiano lá com título de eleitor para poder votar neles, para começar a campanha lá. Porque eu imagino que estrategicamente deveria, de fato, ser algo de pontapé oficial mesmo na Bahia, né? Mas, posterior a isso, esse ato com Lula em São Paulo, o início da campanha de Jerônimo será IDC. Será na cidade de Irecê. Da mesma forma como ele começou o PGP, Programa de Governo Participativo, também em Irecê. Então, é esse o formato que já está sendo desenhado para domingo, dia 16 de agosto, que aí sim a gente vai ver os santinhos na rua, vai ver bandeira, vai ver as plaquinhas, isso tudo vai ser mais externalizado, vamos colocar assim, a olho nu para toda a população. Como eu costumo dizer, a conferir.
1: E hoje, Victor Pinto? Ontem vocês jogaram Uno no programa, não foi?
15: Não, ontem a gente teve que jogar Uno, né? Porque, gente, o jogar Uno, deixa eu explicar para o nosso ouvinte, isso é uma piada interna nossa, minha e de Lorena, né? Que é o seguinte, quando o entrevistado cai, a gente brinca que vai jogar Uno na bancada, né? Como se fosse para passar o tempo. Mas não, graças a Deus, ontem a gente segurou a peteca, porque principalmente tinha pesquisa eleitoral para a gente comentar. Eu havia dito aqui que iríamos entrevistar ontem o prefeito de Camaçari, Luiz Caetano. simplesmente ali, faltando uma hora e meia para o programa, recebi uma ligação da assessoria dizendo que não ia ser possível a ida do prefeito porque surgiu um compromisso de última hora. Então, por isso que a gente não entrevistou Luiz Caetano. O espaço foi dado, a agenda foi acertada, estava isso pré-agendado desde a semana passada, mas infelizmente não foi possível, então a gente acabou esticando um pouco mais. Tivemos tempo mais dilatado para a gente poder analisar a pesquisa Real Time Big Data que foi lançada ontem e comentar outros assuntos do campo da política. Então, assim, peteca a gente não deixa cair, principalmente na bancada do Boa Tarde Bahia. Agora, Lorena, estou esperando sua pergunta. Então, a pergunta que você sempre faz.
1: Ah, o programa de hoje.
15: Não, é outra
2: você
15: pergunta.
2: Você fez essa? Qual?
15: É outra pergunta. Quantos dias faltam para as eleições?
1: Peraí, começar de novo. Volta. Tá. Victor, agora me diga, quantos dias faltam para as eleições?
15: 52 dias, dona Maria Lorena Alves. E lhe digo mais, para as eleições de 2028, faltam 784 dias.
1: Victor, para.
15: Viu como eu estou afiado?
1: E para o carnaval?
15: Ah, não, aí eu não sei. Sei lá, carnaval. Carnaval eu só vou porque eu trabalho, porque se eu pudesse eu me picava.
1: Tá
15: meu
1: vendo?
15: Negócio é eleição. Meu negócio é eleição.
1: Eu sei, Victor. É, tem uma eleição de condomínio para você participar. Vou lhe mandar, viu? Quanto isso?
15: Eu posso dizer. Sabe aquela máxima que o pessoal fala? Esse daí não se elege nem para síndico do prédio. Essa prática aí, pra mim, já passou, porque eu sou síndico do meu prédio. Ó, imagine, você sabe da minha vida corrida, ainda assumi esse compromisso de ser síndico do meu prédio. Eleito à unanimidade, tá bom? O PGN, Partido da Genitália Nacional, já tá começando.
1: Adriano tá dizendo que você virou síndico pra não pagar o condomínio.
2: Pode um negócio
15: não,
2: desse?
15: Não, aqui paga. Pelo contrário, aqui paga.
1: Tá vendo?
15: Aqui paga, meu amigo. Não tem isso, não. Aqui é o PGN... O nosso partido fundado por Boechat e Zé Simão, já fazendo suas incursões, entendeu? Agora, você ouviu ontem uma matéria que saiu no Jornal da Band maravilhosa falando dessa trilha que a gente tá ouvindo?
1: Sim, assisti.
15: Pois sim, essa trilha aqui é a marca dos debates, da cobertura eleitoral. Uma trilha de autoria de Walter Murphy. E que ganhou Novos Ares com o maestro João Carlos e deu um outro aparato e a gente abriu, inclusive, o debate com uma orquestra lindíssima fazendo, a Orquestra Baquiana de São Paulo, fazendo essa abertura, porque é uma trilha marcante. E a gente vai também, quem não acompanhou no Jornal da Band essa matéria com essa história da trilha, 14h, a gente vai acompanhar no Boa Tarde Bahia. E hoje, no Boa Tarde, nós vamos receber Brenda Matos, empresária e barista, ela que vai nos falar sobre a Feira do Café, que acontece neste fim de semana em Salvador. E vamos receber também, Lorena, Valdomiro Silva Filho, que lançou recentemente pela Companhia das Letras o livro chamado Um Homem Bom. Valdomiro, que inclusive é filósofo, professor do Departamento de Filosofia da UFBA, vai também conversar com a gente.
1: Maravilha, Victor. Beijo pra você, viu? Até mais tarde.
2: Até, Victor.
15: Quem reclamar que eu estourei o tempo, que poque as costas, porque eu entrei atrasado, tá?
1: Ok, beijo.
2: Você está no tempo regulamentar.
1: Fique em paz, viu?
15: Fique tá, paz. Beijo de luz.
1: Beijo,
15: tchau.
1: Gratidão.
2: Cuidado com a chuva.
1: 10h35. Tiago Costa tá chegando com os destaques do trânsito.
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14: De volta aí atualizando o motorista sobre a estrada do Coque, isso porque mais cedo em direção à capital baiana deu bastante trabalho ao motorista, tinha muita retenção, mas já tá começando a apresentar melhoras, agora só tem um pouquinho de intensidade e não vale mais desviar. Quem tá saindo de Portão e segue para São Cristóvão, a BA-099 é a sua melhor escolha. Já em direção ao litoral norte, tem um pouquinho de retenção na parte central e tá carregado, até região dos Atacados. Quem tá pela paralela precisa chegar agora em Vilas ou vai lá para o Buraquinho, acesse a rodovia, mas corte pela Avenida 2 de Julho e siga pela Luiz Tarquínio. 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Tiago Costa, para Band News FM.
16: Obrigada, Tiago. Alguns pontos da cidade com chuva. Agora o nosso querido ouvinte Matheus Alves faz um alerta, mandou um áudio pra gente. Vamos compartilhar também com os outros ouvintes.
17: Oi, gente. Bom dia. Passando só para fazer um alerta. Hoje eu saí do Mundo Plaza, peguei a passarela até o prédio da Copiarte, que eu fui no cartório. E a passarela tá com bastante sinal de desgaste, tá? O piso tem buracos grandes na parte alta. Inclusive, um dos buracos tem uma panela, né, para sinalizar o buraco. E eu acredito que é uma passarela que necessite de manutenção e que está prestes de acontecer algum acidente. Viu? Um bom dia para vocês, só para deixar aí o aviso a quem possa ser responsabilizado. Muito obrigado.
16: Obrigada, Matheus. Atenção, Seman, Secretaria de Manutenção da Prefeitura de Salvador. Alerta aí grave do nosso ouvinte, até uma panela improvisando, porque está uma situação bem complicada na passarela.
2: Colocando
16: uma passarela
2: risco,
16: importante, né?
2: A vida,
16: né,
2: de quem passa ali.
16: Sim, sim.
2: Pode acontecer um acidente grave.
16: Ah, imagine, viu?
2: Caindo um buraco, a gente não quer isso.
16: Um risco danado. 10h37, a gente vai para um rápido intervalo, já voltamos.
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0: O que faz uma empresa vencer seus concorrentes?

0: sentido para o mundo empresarial. A reforma tributária não vai premiar apenas quem paga menos imposto, vai favorecer quem compreende mais rapidamente as novas regras e transforma essa compreensão em estratégia. Porque na economia do futuro, a vantagem competitiva não será de quem reage mais rápido, será de quem consegue enxergar a mudança antes que ela aconteça. O imposto muda, a lei muda, mas quem entende o jogo antes joga melhor. Eu sou Robson Santana e isso foi Tributos com Ideias.
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2: Dez horas e 43 minutos, a Band News FM começa hoje a nova série Além do Crime, um debate sobre a segurança pública na Bahia, produzida pela jornalista Paloma Moraes. E nesta primeira reportagem, você confere como a negação e direitos fora e dentro da cadeia, como a negação de direitos fora e dentro da cadeia pode impactar na criação e fortalecimento de facções nos presídios.
3: José Luiz cumpriu pena por mais de 10 anos em regime fechado na Bahia. A última unidade prisional foi a penitenciária Lemos Brito, em Salvador. O nome é fictício para preservar a identidade do nosso entrevistado. Ele, que tem 40 anos, hoje trabalha como vendedor em uma praia da capital baiana, após tentar emprego em algumas empresas e ser sempre demitido ao descobrirem que ele foi condenado por homicídio. José está atualmente em regime aberto e conta que viveu momentos dentro da cadeia em que se esqueceu que era um ser humano.
4: Imagina 15 pessoas dentro de uma cela de 5 metros quadrados. Ainda mais quando ele está pulando com os guarda-os, entrando em tiro de borracha, entra jogando bomba, estende pimenta na sua cara, sem contar a alimentação péssima. Eu venho, minha mulher tem nome humilhada, sendo xingada de puta, tirada como um avião, como pessoas que levam a droga pra dentro da cadeia. Amparo, você não tem ninguém não lá dentro, não. Se você tem um amparo lá, alguém vai querer alguma coisa de troca. Eu tive várias oportunidades, várias propostas, vários pratos recheados, porque minha decisão minha foi uma só, de sair, de trabalhar, de cuidar da família.
3: A Lemos Brito é a unidade que tem maior superlotação, segundo o relatório realizado pela SEAP, a Secretaria de Administração Penitenciária, no mês de agosto. Com capacidade para 878 detentos, hoje há mais que o dobro. No interior do estado, o conjunto penal de Juazeiro, na região norte, abriga 1.670 presos, mas foi criado para atender 756. São cerca de 900 a mais. No Brasil, mais de 790 mil pessoas cumprem pena em celas e cerca de 200 mil domiciliar, números que colocam o país como o terceiro com a maior população carcerária do mundo, atrás apenas dos Estados Unidos e da China, de acordo com o relatório mundial sobre o sistema prisional da Universidade de Londres. O déficit supera 200 mil vagas. 95% dos internos são homens. Aproximadamente 19 mil das pessoas presas em celas estão na Bahia, que tem capacidade para 11.270, ou seja, um excedente de mais de 7 mil. Um levantamento feito pelo CNJ, Conselho Nacional de Justiça, apontou que 55,2% das 28 unidades avaliadas estão em condições péssimas, a maioria principalmente por superlotação. A última inspeção foi entre agosto e setembro do ano passado. Ao vivenciar a rotina do então marido enquanto fazia visitas dentro da cadeia, Elaine Paixão decidiu criar a Frente Estadual pelo Desencarceramento, que encaminha denúncias de irregularidades aos órgãos responsáveis e dá apoio a internos, familiares e ex-presidiários. No final de 2022, Elaine participou de fiscalizações feitas em algumas unidades da Bahia por meio do Mecanismo Nacional de Prevenção e Combate à Tortura. O órgão realiza vistoria sem avisar, garantidas por lei desde 2013, com especialistas que fazem um relatório sobre a situação encontrada. A iniciativa atende a um compromisso internacional assumido pelo país. Na última inspeção, foram constatados problemas como celas acima da capacidade, falta de água filtrada para os internos, comida estragada e focos de ratos e baratas, além da falta de itens básicos de higiene.
5: E no banheiro, e não tem um vaso sanitário, sim um boi, é aquele buraco mesmo. mesmo, eu já presenciei comida de Molotov. Eu tinha recebido uma água, né? Do modo inteiro. Tinha sido baculejo. Assim, tinha 8 internos juntos, 9. O rodízio, do MP, literalmente. E as telas sempre que

0: pequena, gente, é 2 metros quadrados, sabe? E aí o cara mostrou um saco de tarja preta. Porque ó, é isso que eles dão a gente todos os dias, pra gente dormir.
1: Isso porque a Bahia é um dos estados com maior custo médio de preso, cerca de R$ 3.700 atualmente, junto com Santa Catarina, Maranhão e Minas Gerais. O dado é do CNJ e foi consultado neste mês de agosto. Em 2023, o Supremo Tribunal Federal identificou um quadro de violação massiva e sistemática de direitos humanos, superlotação e degradação humana nas cadeias do país. Ou seja, ficou claro que a Lei de Execuções Penais, que garante direitos e condições para a integração social do detento, não está sendo cumprida. Dessa forma, há um terreno fértil para o surgimento de facções e para o fortalecimento de grupos criminosos dentro das unidades prisionais, segundo o professor do curso de Direito da UFBA, Misael França, que coordena o grupo de pesquisa Polícia e Segurança Pública na Bahia.
2: Estratégias repressivas constituem ampliação da violência contra a violência, o embrutecimento de indivíduos, o fortalecimento de facções criminosas e de grupos semelhantes dentro do sistema prisional, como um reflexo de uma cultura de encarceramento como principal forma de contenção da criminalidade, desconsiderando o fato de que muitas vezes o sistema prisional constitui aí um solo fértil, um ambiente propício para o fortalecimento do crime organizado, que conta com uma garantia de lastro patrimonial, de rede de comunicação e de corrupção de agentes públicos e privados atuantes nesse sistema.
1: Um exemplo disso é a fuga de 16 detentos em Eunápolis, fruto de um esquema de corrupção com suspeita de envolvimento de políticos, servidores e até a própria diretora do conjunto penal da cidade. Para reverter o cenário, o STF determinou a formulação do plano Pena Justa, com mais de 300 metas direcionadas ao controle da entrada e das vagas, à melhoria de serviços e da estrutura das prisões, assim como ações de reintegração social. Mas como ressocializar se a maioria presa hoje em cela sequer foi socializada? A desigualdade racial e social e a falta de políticas públicas efetivas de acesso à educação, saúde, lazer e trabalho limitam as oportunidades de ascensão social e dignidade para muitas pessoas que encontram na criminalidade uma forma de sobrevivência. E nas cadeias, não há um sistema capaz de recuperar grande parte dos presos. É o que destaca o historiador Dudu Ribeiro, que é coordenador da Iniciativa Negra por uma Nova Política de Drogas, uma organização da sociedade civil que atua desde 2015 pela construção de uma agenda de justiça racial e econômica.
3: A precarização da vida das pessoas, ela permite a maximização da violência de Estado, ela sequestra os recursos públicos para o sistema financeiro em detrimento do investimento em políticas de proteção e produção de vida. Nós precisamos reconhecer que não há processo de socialização positiva, produtiva das pessoas, sem a gente combater privilégios e concentração de renda e de terra.
1: A maioria da população dentro das cadeias tem cor e classe, é negra e pobre. Para o especialista Misael França, isso tem uma explicação: a manutenção de privilégios.
2: Então, nós temos uma desigualdade racial muito grande. Em paralelo a isso, nós temos uma desigualdade social bastante expressiva. Nós temos uma sociedade regida pelos interesses de mercado, onde aqueles que não interessam, né, a esse sistema devem ser alijados do convívio social, e a prisão, a criminalização dessas pessoas se apresenta como a estratégia mais eficaz de vulnerabilização e de retirar de circulação desses indivíduos da sociedade para manutenção do status quo de uma categoria qualitativamente hegemônica.
1: Esposa de um detento do conjunto penal masculino de Salvador, uma mulher que preferiu não ser identificada, conta que o marido preso por tráfico de drogas e homicídio só tem vontade de sair da criminalidade por causa da família. Eles têm uma filha de 6 anos. Ela afirma que ao chegar na cadeia, por exemplo, a própria unidade separa os internos, levando em conta qual a facção que domina o local onde eles moram.
4: Porque quando diz, você mora em qual bairro? Eu moro em tal bairro. Então, lá nesse bairro é dominado por essa facção, ele vai para esse lado. Ele, mesmo que ele não seja faccionado, naquele dia ele passa a ser faccionado. Eles vivem em situação precária, com presídio que é para na cela ter 7 internos, tem celas que tem 15, 16 internos, não tem ressocialização. Todos os dias ele fala que ele só quer ter uma oportunidade de ter a liberdade dele para voltar para nossa vida normal, de trabalhar.
1: A Defensoria Pública da Bahia afirma que atua na proteção dos direitos dos internos com 43 profissionais, sendo que 4 são exclusivos para unidades prisionais, atendimento que acontece apenas na capital baiana. Eles também participam de audiências de custódia. O defensor Daniel Nicori explica que uma nova ação foi definida após a meta imposta pelo Plano Pena Justa.
5: No fim do ano passado, foi instituído na Defensoria, para atender ao Plano Pena Justa do CNJ, o núcleo da pessoa presa e egressa, que terá como tarefa principal inspecionar os estabelecimentos prisionais para garantir que os direitos dos presos e as condições de habitabilidade previstas pela lei sejam garantidas a cada um e cada uma deles no Estado.
1: Estudantes e professores de direito prestam atendimento gratuito semanalmente, como conta Matheus Guedes, que coordena o patronato de presos e egressos.
6: Minha experiência dentro das unidades prisionais faz com que a gente perceba na prática como a sobrecarga do sistema acaba gerando diversas privações de direitos. E muitas vezes encontramos pessoas que têm essa dificuldade do acesso à assistência jurídica, à saúde, à educação, ou até mesmo uma informação básica sobre a própria situação processual.
1: O secretário da CEAP, José Castro, admite que a superlotação é um dos grandes problemas, mas afirma que a pasta tem trabalhado para melhorar o sistema, com emprego de R$85 milhões para a criação e requalificação de quase 1.800 vagas. Ele destaca também as medidas alternativas em casos de menor periculosidade.
7: Mas é importante destacar que a solução não passa apenas pela construção de presídio. A Bahia possui uma política de alternativa penal muito forte. Hoje acompanhamos mais de 14 mil pessoas que cometeram crimes de menor potencial ofensivo e que cumprem medidas alternativas à prisão. Também, além disso, nós temos mais de 2.700 pessoas sendo monitoradas por meio de tornozeleiras eletrônicas. Então, são medidas que permitem responsabilizar o infrator, mas também garante a preservação de vagas no sistema prisional para criminosos de maior periculosidade.
1: Sempre existiu um sistema de punições na história da humanidade, mas foi no século XVI que, na Holanda, surgiu a prisão com privação da liberdade como pena jurídica. Aqui no Brasil, a primeira foi inaugurada no Rio de Janeiro em 1850. Desde então, mais e mais cadeias foram criadas. Hoje são 1.360 com o Código Penal utilizado do ano de 1940. Segundo dados divulgados em julho pelo Anuário Brasileiro de Segurança Pública, o número de pessoas que cumprem pena cresceu 314,5% desde 2000. Neste ano, a lei antifacção endureceu penas. Um projeto também quer reduzir a maioridade penal para 16 anos. Mas será mesmo que isso combate a criminalidade? Ou seria uma forma de ampliar o encarceramento e a seletividade do sistema?
8: E na reportagem de amanhã, você confere o perfil feminino que está encarcerado hoje na Bahia. Muito bem, 10h55, a gente muda de assunto agora para falar que o programa Conectados na Band tem estreia para o dia 17, segunda-feira que vem, com a apresentação de Edu Alves e aproxima a TV do universo digital. No programa Diário da Band Bahia vai ter telão interativo, convidado virtual, repórter digital com inteligência artificial e quadros inspirados nos assuntos que movimentam as redes sociais. Hoje de manhã está acontecendo o evento de lançamento do programa. O repórter Léo Souza tem mais detalhes. Léo?
9: Olá, Lorena. Karina, muito bom dia para você que acompanha o nosso jornal Band News também. Estamos aqui, Lorena, no lançamento. Esse programa que está sendo lançado aqui no restaurante na Bahia Marina, evento voltado para o mercado publicitário. E estou aqui com a estrela desse programa, o Conectados na Band, Edu Alves, nosso querido colega aqui, para falar um pouquinho sobre esse desafio, Edu, que é justamente levar um pouco do universo digital para a tela da TV, né? Muito bom dia.
10: Exatamente. Bom dia, Léo. Bom dia para todo mundo que está acompanhando. Missão boa, né? A gente estreia dia 17, na próxima segunda, ao vivo, de 1 até 1h20 da tarde. A gente já começa a tarde com esse entretenimento delicioso. E a missão é essa mesmo. A missão é misturar esses dois mundos, esses dois universos, a internet e a televisão. Então, todos os dias, de segunda a sexta, a gente recebe influenciadores, personalidades, celebridades, artistas no estúdio, para que todos eles participem de dinâmicas. É um programa leve, descontraído, para a gente poder conversar sobre carreira, sobre empreendedorismo também dentro da internet. Então tem muito conteúdo bacana sendo preparado, muitos quadros legais também, que eu tô muito empolgado para fazer e para mostrar tudo que a gente tá fazendo. Vai ser massa.
9: É nesse ponto que eu queria tocar. Eu vi que tem vários quadros, várias atrações aí que vocês prepararam, né? Do que é que você pode apontar, dar uma pitadinha para quem vai estar acompanhando aí a estreia do programa?
10: Pois é, eu tô muito empolgado com os quadros. Confesso que tem um que eu sou apaixonado, que é o Hoje Casa. É um quadro onde a gente vai visitar a intimidade de alguns artistas. Então eu vou até a casa deles, a gente conversa sobre a rotina, né? O que é que eles fazem durante o dia, por trás dos palcos, dos bastidores. A gente tem também o Fato ou Fake, que é um quadro que revela ali o que é verdade ou não, que sai de fofoca sobre essas personalidades. Então, são muitos quadros mesmo que a gente tá preparando com muito cuidado, sobretudo com muita responsabilidade, pra entregar o que a gente tem de melhor nesse universo.
9: Valeu, Edu. Obrigado. Aí, então, dia 17 de agosto, semana que vem já, a partir da 1 da tarde até 1h20 na tela da Band, viu, Lorena? Tá todo mundo convidado. Eu volto com vocês.
8: Obrigada, Léo. Sucesso, Léo. Edu. Beijo pra você. Vamos
11: Edu,
8: acompanhar
11: super empolgado,
8: assim,
11: né?
8: Demais. Que bom, Edu. Seja feliz. Sucesso pra você. 10h58.
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8: Quarta-feira, dia dele aqui, trazendo as dicas dos streamings, das telonas. Bom dia, Roger.
11: Bem-vindo, Roger.
13: Bom dia, Lore. Bom dia, Karina. Isso aí, das dicas da semana. Semana que tá super cheia, recheada, tanto nos cinemas quanto nos streamings. E pra começar, O Fim da Rua, nova produção aí de ficção científica, aventura, com Anne Hathaway e Ian McGregor nos papéis principais. Então essa família, né, eles dois são pai e mãe, tem as crianças. Num dia, simplesmente, a rua deles inteira é transportada do local normal para um local completamente aventuresco, com dinossauros, criaturas diferentes, e eles se veem no meio dessa situação, tendo que sobreviver juntos. E a partir de amanhã nos cinemas, O Fim da Rua. A segunda é A Morte de Robin Hood, uma adaptação do clássico Robin Hood, mas de uma forma mais sombria, mais realista, aí tendo Hugh Jackman no papel principal, e também A Partir de Amanhã nos cinemas. Bem pesado assim, uma nova versão de Robin Hood.
8: E o terceiro, a terceira e última.
13: Tô animado porque é a série Lanternas, sobre, claro, os Lanternas Verdes, uma nova adaptação, uma nova visão aí de Hal Jordan e John Stewart como os policiais intergalácticos, só que agora com uma pegada bem mais detetiva, e que estreia domingo na HBO Max.
8: Obrigada, viu, pelas dicas, tô em falta.
14: Pode ser qualquer
13: A estreia também, Patrulha Canina também estreia semana. Acho que aí...
11: Posso aproveitar a Roger aqui também dar uma dica? No domingo vai ter um evento de cinema e psicologia no Cine Glauber Rocha, chamado Piscinema.
13: Sim.
11: Vai ser exibido o filme O Convite, que é muito bom, né? E depois vai ter um bate-papo com o psicólogo Alessandro Maripietri. Primeira sessão, 10 horas da manhã, esgotada, e tem uma outra sessão à tarde, que eu acredito que ainda tenha ingressos à venda, mas assim, acho que é um evento que vale muito a pena. As pessoas que gostam de cinema
8: e discutir depois.
13: Boa dica.
11: Fazer esse casamento.
13: Sim.
8: Maravilha, Roger. Até semana que vem. Você confere também as dicas de Roger Caruso no nosso Instagram, Band News FM Salvador, todas as quartas.
13: Beijo. Isso aí. Tchau, tchau.
11: Tchau, tchau, Roger.
8: 11:01, Jornal Band News fica por aqui. Obrigada pela sua companhia. Beijo. Tchau, Kari.
11: Tchau, Lore. Até amanhã.
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15: Bom dia para você que tá aqui na audiência da Band News FM, no rádio, nas redes sociais, na televisão. Eu sou Renan Sucavício, te acompanho até meio-dia. Eduardo Barão tá curtindo férias, volta em breve aqui a nossa programação. Então vamos juntos, eu e você, aí do outro lado, na atualização das notícias, contando sempre com a sua participação. Você ajuda a gente a construir o noticiário da Band News FM pelo WhatsApp, número 11999-592-100. Espaço aberto também do nosso chat no YouTube, você pode mandar mensagens por lá e acompanhar ao vivo também com imagens na Fest TV, independentemente da TV que você tiver, a Band News FM está lá também com imagens. Seguimos então a atualização das notícias, movimentando a nossa reportagem. Começamos pelo Distrito Federal, uma operação acontecendo nesse momento em Brasília, gente. contra um esquema de falsificação de anabolizantes. O Gabriel Marques está chegando por aqui com esses detalhes atualizados para a gente. Conta tudo, Gabriel.
16: A Polícia Civil do Distrito Federal investiga um grupo suspeito de produzir e distribuir anabolizantes falsificados para todo o Brasil. Os produtos eram feitos de forma caseira, sem controle sanitário, e recebiam rótulos falsos para simular legalidade. O esquema envolvia profissionais de diversas áreas: médicos veterinários, nutricionistas, biomédicos, farmacêuticos, donos de academias, professores de educação física e influências. Nesta quarta-feira estão sendo cumpridos 43 mandados de prisão e 50 de busca e apreensão. Ao todo, mais de 32 milhões de reais foram bloqueados.
15: Passa de 240 o número de mortos depois do terremoto que atingiu a Colômbia na semana passada. Já uma plataforma criada pela sociedade civil, onde amigos e familiares de possíveis vítimas podem se manifestar, indica que há cerca de 3 mil pessoas ainda desaparecidas. Agora há pouco, o governo colombiano decretou estado de desastre nacional, que pode durar até um ano. Mais de 1.600 prédios desabaram ou sofreram danos severos. De volta aqui ao Brasil, falando de uma operação policial que tenta desmontar um esquema de falsificação e venda de diplomas de cursos de medicina. Destaque chegando agora direto de Minas Gerais com a Tayane Ribeiro.
17: Três pessoas são presas em uma operação da Polícia Federal contra venda de diplomas falsos para acesso a cursos de medicina e obtenção de registro profissional. Durante a ação realizada nesta quarta-feira, também foram cumpridos 4 mandados de busca e apreensão em Minas Gerais e na Bahia. As investigações identificaram um esquema estruturado para falsificação e venda de diplomas e outros documentos acadêmicos para permitir a entrada ou a transferência para cursos de medicina e, posteriormente, a obtenção do registro profissional no Conselho. Já foram identificados pelo menos 45 nomes inscritos como médicos no Conselho Regional de Medicina, que teriam viabilizado o registro com documentos falsos fornecidos pelo grupo.
15: E no Rio de Janeiro tem novidade no caso de um suposto falso médico. Destaque de Daniel Henrique.
18: A Polícia Civil investiga uma nova denúncia contra o homem que foi preso na última semana, acusado de atuar ilegalmente como médico. A família de um idoso de 71 anos aponta que os serviços de Diogo dos Santos Serpa foram oferecidos por uma empresa de tratamento domiciliar para pessoas sem condições financeiras de custear o tratamento. O paciente tem Parkinson, hidrocefalia e autismo. Os familiares só descobriram a farsa depois da prisão em flagrante de Diogo na última quinta-feira, enquanto prestava atendimento domiciliar a uma criança de 10 anos com um tumor cerebral maligno em Nova Iguaçu, na Baixada Fluminense. A delegacia de Japeri investiga a nova denúncia. Diogo dos Santos Serpa já teve a prisão em flagrante convertida para preventiva pela Justiça do Rio.
15: A Justiça começa a definir o futuro de um cruzeirense envolvido em uma briga de torcidas. Destaque de Paulo Xavier.
19: Será julgado hoje, em Belo Horizonte, Samuel Paixão de Souza, torcedor do Cruzeiro, que é réu pela morte de um torcedor do Atlético e por tentativa de homicídio de outros 9 atleticanos durante o ataque a um ônibus de torcedores em 2021. Os outros 3 acusados já foram condenados a penas de 20 a 48 anos e 6 meses de prisão e tiveram os mandados de prisão expedidos após o julgamento. O caso de Samuel foi separado porque o advogado dele teve um problema de saúde e não pôde participar do júri realizado em junho.
15: Ainda não há informações sobre o caso de um brasileiro desaparecido na Europa. Destaque chegando agora com o Eigler Soares.
20: O goiano Wellington Alberto do Prado Dias está desaparecido na França desde o último sábado. De acordo com amigos, ele foi visto pela última vez depois que deixou o trabalho em um restaurante brasileiro. O goiano faltou ao serviço no domingo, na segunda e na terça-feira, quando o patrão decidiu procurar a polícia para comunicar o desaparecimento. Conforme o patrão, os policiais informaram que o Wellington não está detido e, ao buscar em hospitais, recebeu a informação que o goiano não deu entrada em nenhuma unidade pública. De acordo com as leis francesas, a polícia precisa esperar até amanhã para iniciar oficialmente as buscas.
15: Tem novidades sobre um caso de racismo cometido por um italiano na Bahia. Informações agora com Roger Caruso.
21: Um vídeo publicado nas redes sociais mostra o relato da cantora Renata Nascimento sobre o caso de racismo e importunação sexual denunciado por ela em Morro de São Paulo, no litoral sul da Bahia. Segundo Renata, os funcionários do estabelecimento também foram vítimas das ofensas racistas do italiano.
22: Esse homem chegou a perguntar pra mim qual era o meu valor, né? De cunho sexual, né? Tipo, ele queria
0: saber qual era o meu valor, pra que eu pudesse ser um objeto pra ele, né? Os funcionários do estabelecimento também foram vítimas desse cara, entendeu? Ele também fez ofensas de cunho sexual e em relação à cor também. Tentando chamar minha atenção, ele apontou o celular dele pra mim e chamou escrava, escrava, pra que eu olhasse pra ele. E aí foi quando eu comecei a filmar e peguei algumas partes dele perguntando meu valor.
21: O homem foi preso na mesma noite da denúncia, no dia 5 de agosto. Ele passou por audiência de custódia no dia seguinte e foi preso preventivamente.
3: Aqui fica a lição que se espalhe pelo mundo, né? Aqui no Brasil, o racista vai ser preso. Já aconteceu em outras ocasiões, infelizmente, né? Pessoas vítimas de racismo, crianças, homens. Agora a situação dessa mulher na Bahia, o vídeo é de enojar, assim, dá nojo. Ver aquilo acontecendo sem nenhum pudor. Eles falando ali, os dois homens, com bastante tranquilidade, direcionando essas falas absurdas a essa mulher no ano de 2026. E aí agora é a responsabilização devida, prisão por racismo. A gente segue na atualização dos destaques, falando agora aqui de São Paulo. Não tem ainda uma confirmação de que a Avenida Paulista terá um mega show internacional até o fim do ano, como é feito em Copacabana, no Rio de Janeiro. Informações com Larissa Biscaia.
22: O Conselho Superior do Ministério Público rejeitou por unanimidade um recurso que foi apresentado pela Prefeitura aqui de São Paulo contra a decisão que estabelece uma série de exigências para a realização desse evento. Assim seguem os termos do acordo, que permitem até 2 grandes shows gratuitos por ano na Paulista, um em cada semestre. São ali 22 condições para que a cidade possa receber um show, e cada evento vai ser acompanhado por um promotor de justiça, que vai ver se essas 22 regras são válidas ou não, se são todas aplicadas ou só algumas, e fiscalizar se elas estão sendo cumpridas. Ao grupo Bandeirantes, o prefeito de São Paulo, Ricardo Nunes, afirmou que vai tentar retomar as negociações com as produtoras internacionais, mas que acredita que não vai dar tempo de fazer um grande show aqui em São Paulo, de graça, na Avenida Paulista, até o fim do ano.
3: A Avenida Paulista aqui em São Paulo está vivendo uma situação bastante curiosa, né? Uma disputa nessa região. A Prefeitura de São Paulo limitou o uso de equipamentos sonoros por artistas de rua na Avenida Paulista. Essa via, assim como muitas outras vias aqui de outras capitais brasileiras, essa via é fechada aos domingos, aberta ao lazer. E aqui em São Paulo, uma cidade multicultural, esse espaço é utilizado também para que shows sejam feitos ali por artistas de rua, outros artistas até que fazem apresentações em outros espaços, são até mais consolidados, são figuras conhecidas da cidade, e aí há essa proibição. Ao mesmo tempo, a administração municipal quer fazer esses shows grandiosos. É uma limitação da quantidade de eventos que podem acontecer nesse espaço da cidade. Uma parada do Orgulho LGBT, o Réveillon, a virada do ano na Avenida Paulista, e tem também algumas passeatas, algumas marchas, disputas políticas que acontecem ali naquele espaço, e há também um pedido, houve até recentemente uma tentativa do movimento da Marcha para Jesus de fazer também sair na Avenida Paulista, não houve essa autorização justamente porque há essa limitação, e agora a Prefeitura de São Paulo nessa briga tentando fazer com que mais eventos aconteçam por ali.
22: O Renan, só para acrescentar um negócio, a autorização para os shows não muda. O que, que a gente tem? A gente tem autorização para 2 shows, um no primeiro e um no segundo semestre, só que isso não altera os 3 grandes eventos por ano que já são autorizados na Paulista, os que você citou. Corrida São Silvestre na virada do ano, a própria festa de Réveillon e a Parada do Orgulho. Esses 3 seguem normalmente, além dos 2 shows, um em cada semestre, segundo a autorização do Ministério Público.
3: Obrigado, Larissa. Seguimos aqui agora com a atualização do noticiário no Nordeste do país. Vamos para a Bahia, porque é uma tentativa de combater os efeitos do derramamento de produtos químicos em praias do estado. A Janaína Moradilo conta detalhes para nós.
23: A situação de emergência na região de São Tomé de Paripe, no subúrbio de Salvador, é estendida por mais 90 dias. A medida, adotada pela Prefeitura, havia sido decretada inicialmente em 8 de junho deste ano e agora foi renovada. A decisão considera que o derramamento de produtos químicos nas praias da região ainda causa impactos ambientais e sociais. Ao menos 800 famílias foram prejudicadas. O local foi interditado em fevereiro, após o Instituto do Meio Ambiente e Recursos Hídricos identificar contaminação por cobre e nitrato na água, areia e espécies marinhas. O caso é investigado pelo Ministério Público Federal.
3: Seguimos na atualização agora dos dados da economia. O desempenho do setor de serviços. Fala, Luana Bernardes.
24: O volume de serviços no país em junho ficou estável frente ao mês anterior, segundo o IBGE. A pesquisa foi divulgada nesta quarta-feira. Com o resultado, o setor está 19,9% acima do nível pré-pandemia em fevereiro de 2020. Já na comparação com o mesmo período do ano passado, o volume de serviços cresceu 2%. No acumulado do ano, o setor acumula alta de 2% também. Entre os segmentos, o de informação e comunicação teve alta de 9,4%, sendo o principal impacto positivo.
3: Cinco times brasileiros jogam hoje pelas oitavas de final da Libertadores e da Sul-Americana. As informações chegando agora com Bruno Camarão.
2: Começando às 7:30 da noite, ou melhor, 7 horas. Relógio atrasado não adianta, mas também muito adiantado não serve para nada. Palmeiras e Cerro Porteño, o Verdão sendo desafiado pelos paraguaios. Tem sido um encontro recorrente na história desses dois times no principal torneio do nosso continente. 7 da tarde a bola rola no Nubank Park. O Palmeiras do Abel Ferreira, líder do Brasileirão, vivo na Copa do Brasil, decide a sorte na semana que vem no Paraguai. Hoje, então, tenta construir essa vantagem. Às 9:30 da noite, também pela Libertadores da América, Band News FM transmite para grande parte da rede esse super clássico nacional, Cruzeiro e Flamengo. 9:30, a partir das 8:30, a nossa transmissão. Às 7 horas da noite, pela Copa Sul-Americana, tem a Bragantino e Atlético Mineiro. Também duelo entre duas forças brasileiras, um time paulista e um time mineiro. Ontem, pelo segundo principal torneio do continente, a Sul-Americana, o São Paulo não saiu do 1-1 diante do Bolívar, jogando na Bolívia. Não deixa de ser um resultado interessante, porque a decisão fica para a semana que vem no estádio do Morumbi. Vale vaga nas quartas de final da Sul-Americana. Pela Libertadores da América, o Brasil foi representado pelo Fluminense, que não saiu do 0-0 com os argentinos do Independiente Rivadavia. Semana, Renan e amigos, de jogos internacionais para os nossos clubes brasileiros.
3: Boa, obrigado, Camarão. Agora 11 horas 3 minutos no horário de Brasília. Ó, quem está acompanhando a gente por imagens consegue ver que eu estou aqui segurando nas minhas mãos um belíssimo troféu. A Band News FM recebeu esse prêmio super especial, vencedora do Festival Elan na categoria rádio. É um troféu bem bonito por aqui. Esse anúncio foi feito nessa terça-feira numa cerimônia realizada aqui em São Paulo. A situação premiada, o caso, né, o case, como o pessoal do marketing, da publicidade fala, foi uma ação pioneira aqui da Band News FM de dar voz aos textos do âncora Reinaldo Azevedo, de O É da Coisa. Deve se lembrar, né, o jornalista ficou afônico durante um período sem voz no ano passado, mas não deixou de ser ouvido por quem acompanha o nosso programa aqui na Band News FM, O É da Coisa, porque foi aplicada a inteligência artificial na voz, ali nos textos do Reinaldo, para colocar a voz dele nesses textos. Reconhecimento desse esforço da equipe da Band News FM para ser cada vez mais relevante e alcançar mais pessoas com jornalismo profissional de credibilidade através de um ecossistema produtor de conteúdo, ampliando a audiência sem esquecer, claro, dos próprios pilares.
4: Fux, que já condenou 400 vezes, dá voto vergonhoso sobre peixões do golpe. Não é preciso aguardar que o ministro Luiz Fux termine o seu voto para que concluamos que se trata de uma das peças mais vergonhosas jamais pronunciadas na história do Supremo.
3: Aí você ouviu aí um trecho, né, desse texto de autoria do Reinaldo Azevedo, ele que escreveu, e esse texto trabalhado para ser tratado na voz aproximada da voz de Reinaldo Azevedo. Ele continuou fazendo o programa de rádio dele aqui na Band News FM, mesmo estando sem voz, com o uso da ferramenta de inteligência artificial num trabalho da equipe aqui da emissora. Muito bem, parabéns à nossa equipe, parabéns à Band News FM por essa premiação. Agora 11:15 no horário de Brasília.
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0: A tarde desta quarta-feira será de chuva forte no sul e temperaturas em elevação em boa parte do restante do Brasil. O maior risco meteorológico permanece no Rio Grande do Sul, onde há áreas de perigo para chuva volumosa e temporais. Em Florianópolis, a quarta-feira será chuvosa e fria. São esperados aproximadamente 30 milímetros de chuva, com máxima de apenas 17 graus. A instabilidade também atinge outras áreas de Santa Catarina, principalmente as mais próximas ao Rio Grande do Sul. No sudeste, o cenário muda. O sol volta a aparecer e as temperaturas sobem. No Rio de Janeiro, não há previsão de chuva significativa e os termômetros chegam aos 25 graus durante a tarde. No centro-oeste, o tempo segue firme, quente e bastante seco, com atenção para baixos índices de umidade. No nordeste, Salvador terá uma quarta-feira instável, com aproximadamente 30 milímetros de chuva e máxima de 27 graus. O litoral baiano também permanece sob influência de ventos mais intensos. No norte, pancadas de chuvas continuam principalmente entre Rondônia e no Amazonas. Aline Araújo, da Climatempo.
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0: 17 minutos. Muito bom dia, ouvintes. Eu sou Luana Leal e neste momento você acompanha o noticiário local da Band News FM. Dia de chuva em Salvador. Bora conferir como é que tá o trânsito aqui na capital?
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0: Na Avenida CM, o trânsito está bastante travado no sentido centro. O trecho que vai do viaduto do Iguatemi até a entrada do hiperposto. A retenção é forte e exige paciência do motorista na região. Já na Avenida Paulo VI, o tráfego está bastante carregado no sentido Magalhães Neto. A retenção dificulta o deslocamento pela Pituba agora. 11 horas e 18 minutos.
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5: Horas 21 minutos, seguimos com o noticiário local. Um cão do Corpo de Bombeiros da Bahia conquista duas certificações nacionais em busca e salvamento. Aos 3 anos de idade, Rambo se tornou o segundo cão bombeiro certificado nas modalidades de busca de pessoas vivas em áreas urbana e rural da história da corporação. O pastor belga Malinois chegou à Bahia ainda filhote, com 2 meses de idade. Nascido no estado do Mato Grosso, o animal é filho de Kendra, uma cadela que foi certificada para atuar em operações de busca. Desde que chegou aqui, Rambo começou a ser preparado pelas equipes do 3º Batalhão de Bombeiros Militar para a modalidade conhecida como varredura, em diferentes cenários de ocorrência, como áreas de mata e escombros. A rotina de treinamentos na corporação envolve treinos, comandos, buscas e brincadeiras. O cão bombeiro tem novos desafios pela frente e se prepara agora para uma outra modalidade, a de encontrar vestígios de restos mortais em áreas urbana e rural. E o influenciador Adailton Honorato Franco de Souza, mais conhecido como Júnior Honorato, tem a prisão preventiva determinada pela Justiça da Bahia por suspeita de tráfico de drogas. Ele tem 23 anos e passou ontem por audiência de custódia. A sessão também definiu a manutenção da prisão de outro suspeito, identificado como Lucas Souza Dantas, de 32 anos. Eles foram encontrados no domingo, quando policiais militares faziam rondas na região de Pituaçu, em Salvador, e avistaram 3 homens em atitude suspeita. Com a aproximação das equipes, os suspeitos descartaram as drogas e celulares pelo caminho. 11 horas 23 minutos.
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15: Bom, a gente está enfrentando aqui no Brasil dificuldades com relação à vacinação. As pessoas já há alguns anos deixaram de se vacinar, embarcaram em teorias conspiratórias, em notícias falsas e mentiras propagadas por políticos falando que as vacinas não funcionam, que as vacinas causam morte, que as vacinas causam doenças. E nos Estados Unidos, os Estados Unidos parecem viver um filme que a gente já viveu aqui recentemente, justamente desse discurso descredibilizando a imunização. E agora o presidente Donald Trump, sem nenhuma base científica, mentindo, fez com que algumas vacinas não sejam mais obrigatórias no calendário infantil lá nos Estados Unidos. Caiu de 17 para 11 o número de vacinas que são obrigatórias para aplicar na população de lá. Ele citou risco de morte ou falando que algumas das vacinas causam autismo, o que eu repito é mentira, não tem comprovação científica. Mas esse discurso, além de ser uma medida, um decreto que vai impactar a vida das pessoas, tem também um reflexo no mundo todo, de maneira geral, porque os Estados Unidos têm um papel importante, uma liderança importante em questões relacionadas à saúde. E é sobre isso que a gente vai falar agora com o Dr. Álvaro Furtado. Doutor, tem essa questão da saúde, eu quero abordar isso nessa nossa conversa de hoje, mas que papel os Estados Unidos têm nesse trabalho da saúde e como isso pode afetar outros países, inclusive o Brasil? Bom dia.
10: Bom dia, Renan, bom dia para os nossos ouvintes. Eu queria que vocês prestassem muita atenção. É uma fala, eu como infectologista, né? Quando a gente tem um país, aí uma liderança mundial como os Estados Unidos, e fala, questiona publicamente, né, através do presidente Trump, as vacinas, essa mensagem, Renan, e nosso ouvinte, atravessa a fronteira, chega em rede social e acaba gerando um sentimento de desconfiança enorme, né? Mas vamos falar aqui bem claramente, é perfeitamente legítimo discutir segurança de vacina, é claro isso. A gente, aliás, deve fazer isso continuamente. Vacinas, como qualquer outra medicação, estratégia, precisa ser monitorada, evento adverso, e se tem algum problema. Agora, a ciência não significa aceitar algo sem questionar. Ciência significa fazer pergunta, produzir as melhores evidências científicas para aquele assunto. O problema é quando você utiliza como a sua fonte de ciência opinião pessoal, pessoas que não têm gabarito para poder falar sobre isso, né? E pior, quando vacinas que já foram extensivamente estudadas, avaliadas, elas passam novamente a ser questionadas e, por fontes totalmente questionáveis. Só que isso acaba gerando, Renan e nossos ouvintes, uma insegurança enorme na população. Por exemplo, a gente teve uma hesitação vacinal nos últimos tempos, vacina de sarampo agora, né? É um exemplo particularmente importante para a nossa realidade, né? A gente vê quando uma cobertura vacinal diminui, a doença volta a aparecer, né? E eu converso com colegas infectologistas que viram meningite, surtos de meningite, poliomielite, várias situações graves que agora a minha geração não viu como infectologista, mas vai começar a ver, né? Então tudo isso é muito preocupante, né? Quando você atrasa ou reduz a cobertura vacinal de um país, ou quando alguém, como líder global, passa a influenciar negativamente uma série de programas nacionais de imunizações no mundo, e nosso programa nacional do SUS é um dos programas mais robustos do mundo de ter vacinas com um painel enorme de utilidade pública sendo questionadas, né?
15: É importante trazer aqui também um ponto da OMS, houve um pronunciamento por meio da liderança da Organização Mundial da Saúde, Tedros Adhanom, falando que as vacinas não causam autismo e criticando essa medida tomada por Donald Trump limitar o número de vacinas obrigatórias. A organização afirmou que essas medidas que são defendidas pelos Estados Unidos não estão alinhadas com as evidências científicas, não se baseiam em questões científicas, mas numa impressão do presidente americano, isso não se sustenta. E aí a nota da OMS, doutor Álvaro, coloca aqui um aspecto factual do noticiário muito importante, que é: os Estados Unidos estão vivendo o pior surto de sarampo dos últimos 35 anos. Quando a gente olha para... E aqui no Brasil a gente também está olhando para isso, né? Em São Paulo estão subindo os casos de sarampo, inclusive São Paulo e outras duas cidades da região metropolitana estão numa campanha de vacinação para que as pessoas possam ficar protegidas. Quando a gente olha para essa doença e inclusive para os viajantes, pessoas que estão com viagem programada para os Estados Unidos, no México também a situação não está muito fácil, nem no Canadá, países que sediaram a Copa do Mundo estão observando o aumento desses casos. Que orientação a gente pode dar para as pessoas que têm viagem marcada para a América do Norte?
10: Então, olha, para quem está ouvindo a gente, ficou preocupado com essas notícias, recomendação é simples, não é para abandonar nem atrasar a cobertura vacinal. E nesse mundo globalizado, onde as doenças caminham rapidamente, quando a gente faz qualquer viagem internacional, Renan, a gente precisa fazer uma consulta de medicina dos viajantes, né? Para ver, dependendo do lugar do mundo onde você vai, você tem um bolsão de doença acontecendo naquele local. Então, é importante tomar a vacina. Então, toda essa conversa não é para se basear em rede social, em declarações políticas. Procura um médico, conversa com seu pediatra, procure informações de sociedades científicas, autoridades sanitárias, pergunte, questione e tire suas dúvidas. A gente pode continuar a discutir, mas a fonte que a gente utiliza para nossas informações, né, e quando essa confiança diminui, ganha espaço aí essa hesitação vacinal e essas doenças começam a espalhar novamente pelo mundo. Então, sarampo, por exemplo, como você comentou bem, Renan, a gente poderia estar evitando tudo isso se a cobertura vacinal fosse boa, a vacina extremamente segura. Então, de novo, é um cenário bastante preocupante no mundo, um mundo de aquecimento global, um mundo onde as doenças infecciosas podem voltar, não só as doenças transmitidas aí, através de contato, por um vetor artrópode, mosquito. Então, realmente, a gente deveria amplificar e investir mais em vacina, não em hesitação vacinal. Né?
15: São legítimas as críticas ou questionamentos feitos durante a pandemia de Covid-19. A gente viveu um momento muito particular, naquele momento mais agudo, né? Porque tinha essa pandemia, ou seja, o mundo todo padecendo dessa doença muito severa, o número de mortes, um impacto na economia gigantesco, e a ciência trabalhou de maneira muito acelerada. Foi incrível acompanhar esse processo na produção de vacinas para imunizar. E sabemos, e aí eu queria que o senhor pudesse explicar um pouco, que o processo de construção de uma vacina leva muito tempo. E na época da pandemia de Covid-19, esse processo diminuiu, né? Foi muito acelerado. E havia críticas ali de, será que está tudo certo? Será que está tudo bem? Algumas pessoas fazendo essa crítica ponderada, outras faziam baseadas em mentiras. De maneira geral, vacinas fora desse padrão atípico de uma pandemia, como são feitas essas vacinas? Como são pensadas? Como é a segurança dessas vacinas? Vamos explicar isso para quem acompanha a gente.
10: Olha, Renan, eu já participei de protocolo de vacina, até de vacina que não deu certo, vacina preventiva para o HIV. E esses ensaios clínicos envolvem populações diversas de vários países, são estudos multicêntricos, que passam por fases regulatórias, fase 1, fase 2, eu não sei, a primeira avalia em modelos animais, depois você vê segurança da tecnologia numa fase 2 em voluntários saudáveis, depois você testa um número enorme de pessoas, né? Claro que na Covid foi uma situação particular, né? Uma rapidez, uma celeridade que foi necessária para uma doença que estava parando o mundo, né, transmissão de doença de vírus respiratório, mas quando a gente entra na fase 3, a gente avalia segurança e eficácia da tecnologia, né? Eu vou citar um exemplo claro de como eu falei, de vacina de HIV, outras vacinas que foram interrompidas. Agora, o problema é quando você começa a questionar vacinas que já foram estudadas historicamente durante muitos anos, com vários estudos, com segurança populacional, né? Porque nenhuma estratégia, medicamento ou vacina é isento de evento adverso, né? Existe um monitoramento desses eventos adversos. Mas eu volto a dizer, quando a gente muda a discussão científica e começa a traduzir ciência em opiniões pessoais, e quando a gente negligencia esses estudos enormes e decide, do ponto de vista de política pública, parar vacinas, é muito grave. Porque eu tô negando uma ciência, esses estudos são longos, são estudos bastante assertivos, que mostraram o benefício de uma série de vacinas, né? E mesmo a Covid, vamos pensar, a Covid foi uma situação bem particular, né? Foram 13 bilhões de doses administradas durante a pandemia da Covid, e as vacinas tiveram pouquíssimos eventos adversos graves, permaneceram, mas as pessoas preferem destacar os eventos adversos raríssimos do que propriamente a proteção que a doença tem contra a gravidade, contra a hospitalização. Então, realmente, precisa ter muita tranquilidade e olhar essas informações de forma bastante criteriosa do que tomar uma decisão baseada em opinião de pessoas que não são expertos e falam com viés enorme de não terem participado de estudo, não conhecer a ciência relacionada às doenças infecciosas. Né?
15: Tem uma frase que o Dr. Daniel Barros, do Humanamente, também colunista aqui da Band News FM, fala bastante, que é quanto mais grave, mais raro. Né? Não é o padrão do grave ser o mais frequente da gente conhecer. Tem pergunta chegando aqui, doutor, o João Paulo Cardoso, lá da Bahia, de Salvador, ele pergunta da vacina tríplice viral, que é essa sarampo, rubéola e caxumba. Quanto tempo depois de aplicada a vacina ela começa a fazer de fato efeito, começa a proteger?
10: Então, algumas semanas depois da aplicação, lembrar que as vacinas funcionam depois que você induz uma resposta imunológica de proteção de anticorpos, né? Então, vai depender muito da idade, quantas doses o paciente teve, se é uma dose de reforço. Mas, usualmente, depois de algumas semanas, você tem a produção de títulos de anticorpos. Se você entrar em contato, por exemplo, com sarampo, é uma vacina que funciona como um bloqueio. Você pode até ter uma doença leve, branda, mas as vacinas, a sarampo, caspa, rubéola, têm um efeito protetor contra a doença mesmo. Então, algumas semanas depois que a pessoa faz essa vacina, que ela tem um caráter de proteção e bloqueia, porque o nosso objetivo com essa vacina agora é bloquear a transmissão, as pessoas não pegarem, porque o sarampo tem uma altíssima taxa de transmissibilidade. Uma pessoa doente pode passar para quase 20 pessoas. Então, realmente é um bloqueio para que o surto não se intensifique.
15: Doutor Álvaro Furtado, participando aqui da programação da Band News FM no Band News Station, muito obrigado por esses esclarecimentos, doutor. Boa semana, até semana que vem.
10: Boa semana para todo mundo, um abraço, Renan.
15: Valeu. Agora 11h35 no horário de Brasília.
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0: 11 horas 36 minutos.
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0: Muita chuva nessa quarta-feira em Salvador, hein? Bora conferir como é que tá o trânsito aqui na capital. Na Avenida 7, o fluxo tá bastante amarrado no sentido centro. O motorista enfrenta uma retenção e o ritmo bastante lento ali na região. Já na Avenida Caminho de Areia, o trânsito pesou bastante no sentido calçada. A viagem segue lenta para quem circula pela Cidade Baixa nesse momento. O preço da cesta básica cai pelo segundo mês seguido em Salvador. Em julho, o valor chegou a R$ 650,32. Na Feira das Sete Portas, quem compra já se acostumou a fazer contas. Um produto baixa, outro sobe, e o jeito é adaptar a lista ao que cabe no bolso. É o que relata a servidora pública Alcimar Azevedo.
3: Dá para você trocar uma carne por uma de segunda, se não puder comer uma de primeira.
0: Mesmo com a queda no preço de alguns produtos, o consumidor não tem mudado a forma de comprar. Muita gente continua pesquisando, trocando marcas e reduzindo quantidades para conseguir fechar a conta. No fim, a sensação ainda é de que o dinheiro rende pouco. E tem uma explicação para essa sensação, viu? A cesta básica considera um grupo específico de produtos, mas o orçamento da família vai muito além. É o que explica o economista Edísio Freire.
4: Você compra carne regularmente, uma vez por semana, você compra pão, né, praticamente todos os dias. Então, esses são itens que não estão aí empacotadinhos nessa estatística da cesta básica, mas que eles impactam no dia a dia do trabalhador. Então, quando você vai fazer conta ali, o gás de cozinha, né, a energia, então são itens que compõem e você acaba corroendo e consumindo bastante essa parcela da renda, e que isso vai realmente impactar aí, principalmente para as famílias ali que têm uma renda mais baixa.
0: Entre os 12 produtos pesquisados pelo Diese, 6 ficaram mais baratos. O tomate teve a maior queda, de 36%. Banana e manteiga também recuaram. No mercado, as estratégias para economizar se repetem. Tem quem compre só o essencial e quem faça as contas antes mesmo de chegar ao caixa. O porteiro Valmir Reis conta que tem o costume de fazer anotações para acompanhar os gastos.
5: Eu anoto tudo, somo tudo, abato tudo no salário que eu recebo. Aí eu vejo o que sobra pra mim, não me importo, entendeu? Mas eu compro uma quantidade a mais pra ficar quase para o mês todo, pra poder eu não ter que estar saindo pra comprar.
0: E a conta exige atenção, porque os preços não caem todos ao mesmo tempo. E Edísio Freire acrescenta que é preciso tomar cuidado com os parcelamentos.
4: Sair daquela armadilha que normalmente a gente encontra em algumas redes de supermercado, que é você parcelar a compra do mês. Então isso, tenha muito cuidado com essa prática. Porque na hora que você compra ali R$ 600, divide em 3 parcelas. No outro mês você compra mais 600, divide em mais 3. Uma hora esse fluxo trava, você não vai ter mais crédito no seu cartão para parcelar e nem dinheiro para honrar com essas parcelas, e continuará tendo a necessidade de fazer compras. Então planeje seu orçamento, compre aquilo que é possível comprar. A parte de alimentos, que é item essencial e que você consome o tempo inteiro, não é recomendado que você faça parcelamento desse tipo de compra.
0: Leite, feijão, açúcar subiram. Para quem consegue aproveitar as quedas, a orientação é usar essa folga para organizar o orçamento. Dois homens armados assaltam uma loja de celulares na Estrada da Liberdade, em Salvador. O caso aconteceu ontem pela manhã. Segundo a Polícia Militar, agentes foram acionados para verificar uma ocorrência de roubo ao estabelecimento comercial. No local, funcionários relataram que dois homens armados, com os rostos cobertos por touca, roubaram a loja e fugiram em carro. Em imagens da câmera de segurança do local, é possível ver os suspeitos entrando na loja no exato momento em que ela está sendo aberta. Um deles direciona os funcionários a uma sala, enquanto o outro quebra as vitrines para pegar os celulares. Os policiais realizaram rondas e buscas na região, mas os suspeitos não foram encontrados. Os funcionários não ficaram feridos e receberam apoio. As investigações seguem para esclarecer todos os fatos. E 4 suspeitos de tentativa de homicídio são presos pela Polícia Civil no sul da Bahia. Os mandados de prisão temporária foram cumpridos como parte de uma investigação sobre a morte de uma mulher de 46 anos. O crime aconteceu em 19 de julho deste ano, no distrito de Cachoeira do Mato, em Teixeira de Freitas. 3 dos suspeitos, sendo 2 de 18 anos e 1 de 39 anos, foram presos na terça, na própria cidade. O quarto investigado, de 28 anos, foi detido na sexta-feira, em Alcobaça. Na prisão realizada ontem, também foram encontrados e apreendidos um celular e porções de maconha. Além de cumprimento do mandado já existente, o suspeito também foi autuado em flagrante por tráfico de drogas. Os 4 investigados seguem custodiados e à disposição da justiça. A polícia continua a investigação para identificar as circunstâncias do crime. E o policiamento segue reforçado em Itabuna, no sul da Bahia, após um PM ser

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0: Dólar comercial operando em alta agora, de 0,22%, valendo R$ 5,17. Euro também em alta, de 0,28%, valendo R$ 5,97. Aqui no Brasil, bolsa também operando em alta, de 0,16%, aos 168.149 pontos. Ainda falando de economia, foram mais de 190 mil unidades de produção de motocicletas no país, né? Bateu um recorde agora em julho, mais de 190 mil unidades, maior número já registrado nessa época do ano. Os dados foram divulgados pela Associação Brasileira dos Fabricantes de Motocicletas, Ciclomotores, Motonetas, Bicicletas e Similares, a Abraciclo. As indústrias do setor estão concentradas basicamente no polo industrial de Manaus. A produção de motocicletas em julho representa uma alta de 36% na comparação com o ano passado. Gente, vocês viram a história do juiz que foi flagrado virando uma garrafa de vinho durante uma sessão de julgamento? Foi numa fala em difamação, e ele falou de difamação e atacou o Tribunal de Justiça de Minas Gerais. A corte abriu uma investigação sobre essa conduta dele. O nome dele é Milton Lívio Lemos Salles, que já há 17 anos atua na 4ª Vara Criminal de BH. Nesse vídeo que viralizou nas redes sociais, ele aparece virando uma garrafa de vinho, tomando no gargalo e acendendo um cigarro com um maçarico. Num determinado momento, Milton Lívio Salles se levanta e é possível ver que o juiz está usando uma bermuda embaixo do terno. O material foi gravado pelos participantes da audiência. Essa audiência acabou suspensa depois dessa situação constrangedora, né? O Corregedor-Geral de Justiça de Minas Gerais, desembargador Raimundo Messias Júnior, determinou o afastamento imediato do magistrado. A decisão ainda vai ser, porém, avaliada por um órgão especial do TJ. Enquanto isso, todos os processos que estavam com o Milton Lívio Lemos Salles, na relatoria dele, vão ser redistribuídos. Ontem, o juiz se manifestou em uma gravação que foi publicada na internet. Vamos ouvir o que ele disse.
1: Tenho 36 anos de magistratura e quero deixar um depoimento sobre essa difamação que estão fazendo contra mim. Vocês me dão vergonha. Sabe por quê? O tribunal não existe. Eu tenho coragem de bater no peito.
0: Essa não é a primeira situação constrangedora envolvendo Milton Lívio Lemos Salles. Em junho de 2020, ele ameaçou matar uma desembargadora do TJ Mineiro. O caso rendeu ao magistrado um processo administrativo disciplinar. Segundo testemunhas, o juiz foi até o prédio onde vivia a vítima. Ele estava embriagado, totalmente alterado. O motivo dessa ameaça de morte foi uma insatisfação por uma nota atribuída a ele por essa desembargadora em uma avaliação para promoção. A defesa de Milton Lívio Lemos Salles alegou que a ameaça aconteceu depois de um quadro de depressão profunda. Procurado, o Tribunal de Justiça de Minas não se manifestou. Mesmo depois da ameaça, o juiz continuou trabalhando. Imagine só, você está trabalhando, está no seu trabalho, você ameaça matar um colega, é uma pessoa que está acima, né, que estava fazendo uma avaliação de uma promoção para ele, e ele continua trabalhando. E só no último mês de junho o magistrado recebeu 150

0: recebeu 105 mil reais de salário bruto, tá? Então vou repetir, só no último mês o magistrado recebeu 105 mil reais de salário bruto, uma quantia bem acima do teto de 46 mil reais do funcionalismo público. Então esse é o histórico, são mais de 30 anos de trabalho, ele estava falando, mais uma ameaça de morte a uma colega, virando uma garrafa de vinho no gargalo durante um expediente, fumando durante uma sessão e recebendo um salário bruto de 105 mil reais. O Ministério Público estuda denunciar os agentes do Conselho Tutelar no caso que resultou na morte do menino Oliver, de 3 anos, no Rio Grande do Sul. A promotoria analisa se houve algum tipo de omissão por parte dos integrantes do órgão. Pai e mãe da criança foram indiciados pelo crime. Mesmo depois de uma série de denúncias de maus tratos do casal contra os 5 filhos, o Conselho Tutelar não identificou as agressões. O Oliver morreu depois de ser espancado pelo próprio pai dentro de casa em Viamão, na Grande Porto Alegre. O americano Dandre Grayson confessou o crime e justificou a agressão, dizendo que o filho não teria dado bom dia para ele. Presos preventivamente, ele e a mãe do menino, a Mayana Rogers, respondem por homicídio duplamente qualificado e tortura, explicou a nossa reportagem a delegada Luana Medeiros.
1: Pai, por uma conduta comissiva, né, que é uma conduta atuante, pois foi ele que agrediu a criança até a morte, e a mãe pela omissão, porque ela estaria no quarto ao lado, numa casa de madeira bem simplória, bem pequena, então não teria como ela não ter ouvido.
0: E como o Conselho Tutelar não identificou essa situação, né, não faz visita a essa casa, não vê essas crianças, não há sinais dessas agressões, essas torturas, não são ouvidos relatos, o que aconteceu nessa falha, né, do Conselho? Outros 4 filhos com idades entre 1 e 9 anos também eram agredidos de maneira constante. Antes de chegar ao Rio Grande do Sul, a família morou no interior de São Paulo. Depois dessas denúncias de maus tratos, o casal deixou a cidade de Águas de Lindóia e o Ministério Público arquivou o caso. Dendry, Mayana e os filhos foram para Santa Catarina, onde as crianças chegaram a ficar meses em um abrigo por indícios de violência, mas voltaram depois para o cuidado, não dá para dizer isso, né? Mas para a guarda dos pais, né? Em setembro, a família se mudou para o Rio Grande do Sul, ou seja, a família vinha constantemente se mudando justamente por se complicar por essas agressões, né? Em novembro de 2025, a primeira denúncia chegou ao Conselho Tutelar no Rio Grande do Sul, mas a primeira visita à casa da família só aconteceu 3 meses depois, ou seja, em fevereiro desse ano. As agressões, as torturas continuavam. Segundo o relatório de atendimento, não foram constatados maus tratos e uma nova visita foi agendada para julho. Só que o Oliver foi espancado e morto antes dessa visita que tinha sido marcada. A Polícia Civil diz não ter encontrado indícios de crime na atuação dos conselheiros tutelares e ninguém da rede de proteção foi indiciado. O órgão não se manifestou. Agora 11h51 no horário de Brasília.
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0: 11 horas e 53 minutos, retornamos com o noticiário local. O litoral da Bahia permanece em estado de atenção por conta das chuvas, segundo o INEMA, o Instituto do Meio Ambiente e Recursos Hídricos. O alerta é válido até às 5 da tarde de hoje. A previsão é de rajadas de vento de 50 a 70 km por hora. O cenário é provocado pelo avanço de um sistema frontal que deve aumentar a nebulosidade e intensificar os ventos, principalmente nas áreas próximas à costa. Na capital baiana, os bairros de Praia do Flamengo, Cana Brava e Barra foram os que mais sofreram com a ventania de até 41 km por hora, segundo a Defesa Civil. Ainda de acordo com a Codesal, os bairros do Barbalho, Matatu e Campinas de Brotas foram os mais afetados pela chuva nas últimas 24 horas. Para amanhã, ainda não há previsão de chuva no nordeste da Bahia, incluindo o litoral. Nas outras regiões, há tendência de redução das chuvas ao longo do dia. O INEMA alerta que os ventos podem provocar queda de galhos e árvores, deslocamento de objetos e estruturas leves, além de interrupções pontuais no fornecimento de energia. A orientação é evitar ficar próximos de árvores, placas, postes e estruturas frágeis ou mal fixadas. Nas áreas costeiras, a recomendação é de redobrar os cuidados durante a navegação e outras atividades no mar. Em virtude disso, inclusive, o sistema ferryboat pode sofrer alterações nos horários das viagens. Segundo a Internacional Travessia Salvador, que administra o transporte, as condições climáticas do vento e do mar influenciam diretamente a navegação e a manobra das embarcações. Por isso, a operação do ferry está sujeita a adaptações. Em caso de emergência, a população pode acionar a Defesa Civil pelo 199 e o Corpo de Bombeiros pelo 193. E dois homens de 23 e 28 anos são presos após invadir uma casa, ferir e tentar estuprar duas mulheres de 24 e 27 anos em Ouriçangas, no norte da Bahia. O caso aconteceu na segunda-feira. Segundo a Polícia Militar, agentes foram acionados com a informação da invasão de uma casa em uma fazenda situada na localidade conhecida como Tapeirinha. No local, os policiais encontraram suspeitos com dinheiro, cartão, celular e relógio. Ainda no local, os policiais encontraram suspeitos com dinheiro e as vítimas foram acolhidas por esses policiais, que pediram ajuda para uma equipe médica. Os dois estão presos na delegacia da cidade à disposição da justiça. E a polícia realiza apreensão em uma farmácia investigada por irregularidades em Vitória da Conquista, no sudoeste da Bahia. A ação aconteceu ontem. Segundo a Polícia Civil, a operação foi realizada após denúncias sobre a possível comercialização irregular de medicamentos controlados. Foram encontrados diversos produtos armazenados de forma inadequada, sem climatização e em desacordo com as condições exigidas pela Vigilância Sanitária. 11 horas e 57 minutos.
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2: Você tá ouvindo aí Rashid, rapper que lançou um disco novo chamado Cúmulo Nimbus. Esse álbum bastante bonito, poético, com parceiros como Projota, Emicida e também Paula Lima. Um álbum que conecta memória e futuro do hip hop brasileiro.
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2: O álbum já tá em todas as plataformas, foi publicado. Você viu aí no comecinho, né, uma alusão a uma música que foi marcada na voz de Milton Nascimento. Tem também outras referências de Caetano Veloso e também Gonzaguinha nesse disco. São 15 faixas. Esse é o sexto álbum de estúdio do Rashid. Com o Rashid, a gente vai encerrando o Band News Station desta quarta-feira. Voltaremos amanhã. Muito obrigado pela sua companhia. Boa tarde. Volto mais tarde no Entre Nós às 4 horas. Até mais. Começou.

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0: Muito boa tarde, meio-dia em ponto. Tá no ar o Band News no meio do dia desta quarta-feira, 12 de agosto de 2026. Um raro dia no qual começamos o programa no horário. E vamos tocar o barco aqui até as 2 da tarde. Eu, Humberto Ferretti, você que nos acompanha pela internet, pelo rádio, pela televisão e pessoas que já estão se manifestando aqui no estúdio. Você já ouviu barulhos de fundo. Entre essas pessoas está ela, Larissa Biscaia.
1: Fala, Ferretti. Boa tarde para você, para todo mundo que está ligado junto com a gente aqui na programação. Está começando mais um Band News no meio do dia. Junto com a gente está ele, Eduardo Oineg. Boa tarde.
2: Salve, meio-dia em um minuto, começando Band News no meio do dia. Eu sou Eduardo Oineg, fico por aqui até as 2 horas da tarde. Comigo no estúdio essa dupla incrível, começando por ela, Larissa Biscaia, que nos diz uma vez mais.
1: Oi, oi, boa tarde.
2: E Humberto Ferretti, que diz de novo.
0: Bora, meu povo, boa tarde.
2: Boa tarde pra você também, ouvinte querido, ouvinte querida, telespectador querido, telespectadora querida, você que faz a Band News ser aquilo que ela é. A mais admirada do Brasil, e partiu a bolota extra de energia que emana da turbina adicional da usina hidrelétrica de Itaipu para disparar o maior sistema de captação de som del mundo. Captaria vaia se houvesse, mas não as lalaial, que são apalausos que partem de todos os terraços, todas as lajes, todas as varandas gourmet. E que também são captados através dos vídeos da prova de som, através do concreto armado. Você que está agora na cortina preparando o seu almoço com uma saudável, muitas cores no prato, proteína animal e ou vegetal. Cuidado, não vai deixar queimar comida nem no fogão, nem no micro-ondas, no forno a lenha, no fogão a lenha, no forno de pizza, nem na churrasqueira, nem na sua air fryer. Você que está levando os filhos para a escola, você que está voltando com ele ou com eles da escola, você que está indo trabalhar segundo turno, já fez o primeiro, ou então está indo fazer uma venda. O que você está indo fazer? Conta pra gente no 11 999 592 100. Aumenta o som, começando Band News no meio do dia, aqui na Band News FM, aqui na Band News TV. Oi, mãe. Tô na TV. Oi, mãe. Tô na TV.
1: É que você não é acostumado a estar na TV, né?
2: Dona
1: Primeira
2: Latif,
1: vez.
2: Tudo bom? Vem cá. A gente já aprendeu com a experiência que para você ter uma economia equilibrada e que possa crescer com segurança, que possa crescer num patamar que aumente a renda da sociedade, você tem que ter equilíbrio em duas frentes. Num troço chamado política monetária e num troço chamado política fiscal, né? O que é a política monetária? Conjunto de ações do Banco Central para conter a inflação, né? Ele faz isso, sobretudo, com a taxa de juros, Selic. E o que é a política fiscal? É o conjunto de ações do governo no campo das receitas e das despesas do governo que, quando tem equilíbrio, permitem que, sem pressão sobre a dívida, você encontre espaço para que a taxa de juros, ou seja, a política monetária, possa ser feita sem pressionar a economia, sem atrapalhar a produção, sem tornar mais vantajoso aplicar o dinheiro no banco do que produzir. O que a gente tem no Brasil ao longo dos últimos 30 anos? A gente tem uma distorção em que a política fiscal vai mal e a política monetária espreme a sociedade. Eu estou falando de 17 dos 30 anos, dos últimos 30 anos, uma combinação ruim dessas duas, o que é um horror, né? E saiu ata da reunião do Copom, mais uma reunião do Copom, e eles anunciaram uma redução da taxa de juros Selic de 14,25 para 14, ou seja, nada, né? 0,25 não quer dizer chongas, não quer dizer nada. Se mantivessem em 14,25, seria mais a sinalização de não derrubar, e 14 e nada é a mesma coisa. Mas se a gente fizer uma leitura superficial da ata, a gente vai chegar à conclusão de que as coisas, olha, parece que estão entrando numa normalidade, o Banco Central encontra um espaço para reduzir juros, a inflação cedeu um bocadinho, e será que o ciclo econômico vai agora seguir um curso razoável? A resposta é não, não vai seguir um curso razoável, não vai seguir um curso razoável. Se a gente fizer uma leitura mais cuidadosa da ata do Banco Central, e a ata do Banco Central é um texto para economista, mas se a gente fizer uma leitura mais cuidadosa, a gente vai ver encontra ali uma confissão. Uma confissão. A confissão de que o Banco Central não dispõe dos mecanismos necessários para segurar a economia naquilo que tem que ser segurado e impulsionar naquilo que tem que ser impulsionado, se o Palácio do Planalto, se o governo central, se o governo federal não fizer a parte dele na política fiscal. Sem a política fiscal, esquece a monetária. Não há alternativa, não há nada que o Banco Central possa fazer se não tiver a colaboração e o protagonismo do governo central, que simplesmente tem duas opções. Usa uma política razoável, uma política racional e faz os sonhos caberem no orçamento, ou usa uma política expansionista e faz os sonhos liderarem o orçamento. Eu quero, logo eu gasto. E eu quero, logo eu gasto, não dá, porque o orçamento não aceita isso. Esse governo conseguiu fazer duas coisas. Aumentou a carga tributária e aumentou brutalmente as despesas. E o crescimento das despesas no Brasil é tão extraordinário, mas tão extraordinário, que o déficit nominal, ou seja, quando a gente soma as despesas do governo mais juros, etc., bate em 9,3% do PIB, com uma dívida pública que já está beirando 82% do PIB. E o tamanho do crescimento da dívida pública num ano é resultado do aumento do déficit nominal, esse número que eu dei, menos o crescimento da economia. Se a economia cresce 2 e você gasta 9, além do orçamento, a dívida vai crescer 7 num ano. E é assim que funciona. Uma coisa banal, porém destrutiva. E nós estamos num caminho destrutivo. Porque esse governo pegou e anulou os efeitos da política monetária. Porque a política monetária age sobre renda, ela age sobre preço, ela age sobre a economia, o desejo de investir do empresário. Aí vem o governo e injeta quase 200 bilhões de reais na economia e aumenta a renda das pessoas sem que este valor seja alcançável pela política monetária. Ou seja, é uma ação do governo contra os interesses da sociedade. Ele coloca com uma mão e retira com a outra. Ele injeta 190 bilhões, cria uma demanda que gera uma inflação, que vai lá o Banco Central e puxa aquilo com a taxa de juros. Esse é o nó. E quando a gente lê a ata do Banco Central, está lá escrito, por exemplo, no parágrafo 7, o esmorecimento, que tem essas coisas, né? O esmorecimento no esforço de reformas estruturais e disciplina fiscal, o aumento direcionado de crédito e as incertezas sobre a estabilidade da dívida em patamares elevados, eles acabam criando impactos sobre a potência da política monetária. É uma frase meio confusa, mas é o seguinte: o governo não consegue fazer reformas estruturais que ele promete e não entrega, e isso joga contra a redução das despesas do Estado, ou seja, aumenta, na verdade, as despesas do Estado, e a potência da política monetária, a capacidade da política monetária de agir sobre a economia, reduz a capacidade da política monetária, graças à ação do governo, que não tem disciplina fiscal, que não faz esforço para reformas estruturais, que aumenta o crédito direcionado e que não, e só gera incerteza sobre a estabilidade da dívida pública. Está lá, na ata do Banco Central, só não lê quem não quer. Banco Central defende a moeda, não ataca o governo. Então o Banco Central não está ali para ser fiscal do Palácio do Planalto, ele é fiscal da moeda, ele protege a moeda, mas ele tem que escrever o que está acontecendo. E diz, num outro parágrafo, parágrafo 14, a inflação permanece pressionada pela demanda, exigindo que a política monetária mantenha caráter restritivo. Olha, autoexplicativo. Péssimo de se ouvir, péssimo de se ler. E é isso que está acontecendo no nosso país. Como eu disse, a ata não é fiscal do governo, não dá um ultimato para o governo, Não diz lá, se não fizerem ajuste fiscal em 6 meses a gente eleva os juros de novo. Não vai falar isso. Mas está tudo lá. Basta ler. E se o ajuste não vier, a inflação vai voltar a pressionar e a partir de um cenário que se avizinha, a gente vai ter um quadro negativo na economia. Leia-se a partir do ano que vem. Então, a expectativa do Banco Central é fazer movimentos que sinalizem para o mercado, para o governo, para os atores da economia, os agentes econômicos. Agente econômico parece que é um espião que não gasta, né? Esse é um agente econômico, que é um espião que não gasta. Não é isso. Mas para os personagens da economia, entre os quais os consumidores, passar um recado de alguma confiança. Então eu reduzo o ponto 25. Quando você reduz o ponto 25, você está dizendo o seguinte: confio um pouquinho, né? Não confio de verdade, senão eu reduziria mais. Mas aí, se a gente voltar no tempo, a gente vai ver que essa é a nossa realidade, com momentos de exceção. Quando a gente estabilizou a moeda com o Plano Real, a taxa de juros foi para a lua. Bateu 28%, subiu, ficou um negócio assombroso. Mas ali era o seguinte: não, a gente sobe a taxa de juros brutalmente porque a gente não tem um ajuste fiscal e virá o ajuste fiscal. O Plano Real pressupunha uma pancada monetária, como a gente viu, seguida de um ajuste fiscal que não veio. Simplesmente não veio. Um ajuste fiscal mequetrefe, bem porcalhão. Privatização, uma coisinha ou outra, tal, mas não resolveu. Está aí a Selic altíssima. E quando a gente compara com os outros países, é um absurdo. A gente roda de uma a duas vezes mais do que a taxa de juros dos países emergentes. Ou seja, do dobro ao triplo em alguns casos, o que é uma coisa assombrosa. Países desenvolvidos operam com taxa de juros de 1 a 3% real. E o Brasil nessa casa assombrosa, que não tem o menor cabimento. Então, a resposta para os nossos problemas está na incompatibilidade entre o Estado que o Brasil precisa ter e o Estado que os governantes ambiciosos eleitoralmente e responsáveis fiscalmente têm na cabeça. Eles resolvem que o sonho deles vai vingar, mas é o nosso pesadelo. O sonho dos governantes é o nosso pesadelo, porque o nosso pesadelo atinge o nosso bolso e o sonho deles atinge a urna. E eles se elegem, se reelegem e nós pagando a conta da brincadeira. Então, sai pacote a toda hora, sai benefício a toda hora, sai presentinho a toda hora, pacotes de bondades que não são bondades. São bondades, presentes para quem presenteia, porque são presentes eleitorais. Ah, vou me dar um presente eleitoral. Vou tentar conquistar mais um grupo social com algum benefício. E quem paga a conta? O conjunto da sociedade. Não tem problema nenhum. Os aposentados pagam a conta, as pessoas que não conseguem estudar. Porque a única solução para um quadro de crise como esse é o Brasil crescer muito, mas muito, a ponto de anular o déficit. Qual é a chance da gente crescer? Se a gente crescer mais do que 2%, se a gente crescer mais do que 2%, a inflação explode. Então não pode crescer mais do que 2%. Só dá para crescer mais se tiver aumento de produtividade. E não tem aumento de produtividade sem ter investimento em educação, sem ter investimento em infraestrutura, sem ter investimento em pesquisa e tecnologia. Não há espaço para isso porque não tem dinheiro. Não tem dinheiro porque gasta dinheiro fazendo pacote de bondade. Não só pacote de bondade, como as amarras constitucionais. Então, entra o dinheiro no governo, o dinheiro vai para onde já está destinado, o que sobra o governo gasta distribuindo bondades, bondade para deputado, bondade para senador, bondade para prefeito, bondade para governador, bondade para grupos que na cabeça do governo podem votar neles. E quem paga a conta é o conjunto da sociedade. Então, a primeira alternativa seria a gente crescer muito. Não existe. A segunda alternativa seria, vamos fazer o seguinte, vamos baixar os juros. Mas baixa os juros. Só que se baixar os juros do nada, a inflação piora, porque não tem ajuste fiscal, o Banco Central não iria cumprir a sua responsabilidade. E a gente teria que viver com juros, com uma inflação maior. Isso acaba com o planejamento econômico das companhias, afeta os mais pobres, reduz o crédito de longo prazo, destrói a economia nacional. Então, não tem essa opção, não existe essa opção. Vamos, então, aumentar os juros, ou então vamos aumentar a inflação, vamos baixar os juros e vamos aumentar a inflação. Não existe essa possibilidade. A possibilidade, e que não se avizinha, se der, se a gente levar a sério o que estão dizendo os governantes, é uma redução forte no déficit nominal. Ou seja, um ajuste fiscal brutal que simplesmente ninguém está falando em fazer. Ninguém está falando em fazer. Um outro fala, vamos cortar as despesas. Aí quando a gente ouve os candidatos falando que vão cortar despesas, eles falam, vamos cortar despesas, mas são as despesas supérfluas, aquelas que não fazem diferença. Por exemplo, reduzir o número de ministérios. É bom como símbolo, mas não adianta nada. Os grandes números são realmente gigantescos. O Brasil tem uma dívida gigantesca. Carregar essa dívida gigantesca custa uma fortuna incalculável, é a nossa maior despesa. É um absurdo o que a gente gasta com os juros. É um negócio criminoso. Mas a gente contraiu essa dívida. Dívida contraída é contrato. Foi. Tem que pagar. Não pagar a dívida não é uma alternativa. Pagá-la é uma alternativa. Pagar com uma taxa de juros menor é uma alternativa, desde que haja espaço para redução da taxa de juros. E a gente não vê espaço para redução da taxa de juros. Eu disse que no Plano Real nós largamos já com o juro nas alturas. Os governos que se sucederam operaram com taxa de juros elevadas. A gente teve três momentos. O início do governo Lula, mas logo acabou. Quando ali sim a gente teve um ajuste importante, o risco país caiu brutalmente. E caiu porque houve redução de juro real. Porque houve uma percepção de que o Brasil caminhava para um ajuste, mas não funcionou. Houve um ajuste, mas depois não funcionou. Pois a gente teve um ajuste no governo Temer e a gente teve um ajuste no governo Bolsonaro. Mas são ajustes que não foram mantidos. Basta ver o que está sendo o atual governo com o manejo das contas. E eu já falei aqui, pode soar provocação, mas nós temos um orçamento feito à base de contabilidade recreativa. Já falei isso mais de uma vez. Guido Mantega e Dilma Rousseff inventaram a contabilidade criativa. Ou seja, os números para como referência, é uma brincadeira de números. A contabilidade recreativa é lúdico. O superávit não se identifica como superávit, o déficit não se identifica como déficit, os números não querem dizer nada. É um orçamento identitário. Eu sou o que eu quero ser. Não importa que o número negativo tenha nascido negativo, ele quer ser positivo, ele vira positivo. Então agora eu sou positivo. E assim vamos. Esses são os números do governo. Só que no Banco Central, eles trabalham com outra lógica, que é uma contabilidade biológica. Então, o número nasceu negativo é negativo, nasceu positivo é positivo. Não cabe, não tem lugar de fala para número, não tem essas coisas. Simplesmente, não é uma discussão social ou sociológica, discussão econômica. A discussão econômica não autoriza transformar despesa em investimento ou batizar despesa chamando de investimentos. Não existe. O gasto é gasto. Quer gastar, assume que vai gastar. Mas não vem chamar gasto de não gasto, chamar de investimento. Não existe isso. Pagamento de salário não é investimento. Pagamento de salário é gasto, é despesa. em qualquer orçamento, em qualquer país, em Cuba, nos Estados Unidos, na Alemanha, na Coreia do Norte, quando levam os números para quem de direito, parece lá, quanto é que tem? Ah, tem 10. Quantos quilos de carne tem? 10. Quantas pessoas tem? 20. Ih, vai faltar.
3: Qualquer lugar.
2: É assim que funciona. Não existe peso negativo. Peso negativo. Você não passa de zero, né? Mas na economia, o número pode ser negativo. Você pode ter... Você pode estar devendo. E o Brasil tem um encontro marcado com a verdade. A cada dia. E a cada ata do Banco Central, e essas atas do Banco Central, elas são cuidadosas, educadas, é como se houvesse uma diplomacia econômica, é como se fosse escrito pelo Itamaraty, porque eles não estão ali para puxar a orelha de ninguém, mas é ler e falar, epa, como é que o Brasil sai dessa cilada? Eu falei de PIB potencial, qual é o crescimento do PIB possível sem gerar inflação? Hoje é 2, como faz para virar 4? Não tem como. Não tem como, a não ser que a gente faça um investimento seguro naquilo que aumenta a produtividade. E a gente não tem como fazer esse investimento hoje, a não ser que surja um programa com um choque real. E até agora, só enrolação. Você pega o programa do PT, lê o programa de cabo a rabo e não existe um programa para esse ajuste e essa busca da responsabilidade. Você pega o que disse Flávio Bolsonaro nas entrevistas que deu e você não vê até o momento nenhum compromisso com um ajuste fiscal de verdade. Porque quando você pergunta, e o Bolsa Família não vai mudar? E o BPC não vai mudar? E a desvinculação do salário dos aposentados com o salário mínimo não vai mudar? E aí? Vai fazer o quê? Desvinculação da educação e da saúde? Vai fazer? Não falou que vai fazer. Como o Lula já disse que não vai. O Lula já falou que não vai. Não vai desvincular, não vai separar salário mínimo do salário dos aposentados, não vai mexer em Bolsa Família, não vai mexer em nada. Flávio Bolsonaro também não. Bom, então, primeiro, qual é a diferença entre os dois? Tirando que um é de direita e outro é de esquerda. Agora, orçamento de direita e orçamento de esquerda, se tiver buraco, não faz a diferença nenhuma. É buraco. Buraco de, não existe buraco de direita, buraco de esquerda. Buraco é buraco. Teoria da economia, né? Economia ninguém define isso. Ah, isso aqui é um buraco. Você pode produzir um buraco por um caminho ou por outro, mas uma vez instalado, você tem que tapar o buraco. Como que você tapa o buraco? E nesse caso, você tem um prédio composto por bombeiros, que são os diretores do Banco Central, que compõem o Copom. Uma decisão que é tomada a cada 45 dias e tal. Essa decisão ela é tomada em 2 dias, envolve dezenas de técnicos. Você pegar na ata, está lá todos os técnicos que foram envolvidos, 20, 25 técnicos, que vão lá, explicam os vários cenários, como é que está o emprego, como é que está o crescimento, como é que está a construção civil, como é que está isso, como é que está aquilo, como é que estão os serviços, como é que está. E aí fica. A Juliana Rosa vem aqui e fala, a inflação de serviço. A gente deu uma zerada na inflação, mas a inflação de serviço está assim. O dólar está dando uma pressionada, então a inflação dos produtos importados está assim. E como é que resolve isso? Com esse buraco no orçamento, ninguém se sente confortável. Como é que eu vou fazer um investimento com uma taxa de retorno de 8 a 12 se eu pago 14 de taxa de juros, Selic. Ninguém contrai dívida a 14. Ninguém. Não existe dívida a 14. Quem tem que contrair dívida no Brasil contrai a uma taxa maior do que 14. E tem uma taxa de retorno de 8. Alguns setores têm taxa de retorno de 2%. Como é que eu vou viver com 2% de retorno se eu posso colocar no banco e num papel com liquidez diária eu tenho 10% ao ano. Me diz, qual é a lógica? O sujeito foi doido. Ele conta para a mulher fala para ele não fazer. Ela conta para o marido fala para não fazer. Eles contam para os filhos falam para não fazer. Eles contam para os pais falam para não fazer. E a única pessoa que fala para fazer é o ministro da Fazenda, que diz que está tudo bem. ministro Origami, que conta que as coisas estão ótimas, tudo equilibrado, estamos indo num momento maravilhoso, ajuste fiscal, metas e tal. É o uso livre das palavras. Quando as palavras perdem o seu significado. As palavras já não querem dizer mais nada. Responsabilidade fiscal se opõe à irresponsabilidade fiscal. Não dá para chamar de responsabilidade fiscal aquilo que não é responsável. E a gestão atual das contas públicas não é responsável, porque não tem nenhum compromisso com o futuro. Como pode a preocupação de futuro ser outubro, num país onde nascem 2,5, 3 milhões de bebês todos os anos? Ou seja, nascem 250 mil bebês, 200 e poucos mil bebês por mês, e que só vão votar daqui a 16 anos. Dane-se esses caras. Não tem importância nenhuma. As mães que se virem para cuidar dessa molecada nos próximos 16 anos. Os pais que se virem para cuidar dessa molecada nos próximos 16 anos. Porque eu só estou preocupado com os próximos 2 meses. O que vai acontecer daqui 2 meses? Eu fico ou saio? E na outra ponta, eu entro ou eu perco? Então não posso falar a verdade. O Banco Central está falando a verdade na ata do Banco Central. Com cuidado. Mas melhor a ata do Banco Central do que o discurso dos candidatos. O discurso dos candidatos é enganação. Eles sabem que a realidade econômica brasileira pede um ataque mais letal contra o descaminho econômico. E isso não é bom. Não é bom. Equivale a você ter que prescrever uma amputação sob pena de perder a vida e do paciente, você decide pela amputação. É sofrido, é uma decisão sofrida. Então, a economia brasileira está numa cilada. Nós não poderemos continuar a crescer sem fazer uma parada e falar, bom, então agora nós vamos reduzir o nosso grau de endividamento. Nesse ritmo de crescimento, de expansão do PIB, das despesas, as despesas crescendo mais do que a economia, a dívida pública crescendo mais do que a economia, e a nossa capacidade de controlar a inflação limitada à política monetária, ou seja, a taxa Selic, que fica ali jogando o Brasil no pico dos países, no topo dos países, nós não vamos sair desse nó. País de renda média, país medíocre, país sem perspectiva de fazer investimento em infraestrutura. País que perde investimento. País que não chama a atenção do mundo. País que não vira protagonista. Só no gogozinho de governantes achando que podem, com seus palpites, suas ideias fantásticas a respeito do mundo, paralisar guerras, alterar o curso da humanidade, mudar o curso dos rios, de repente o Amazonas seguir na outra direção. Mas não consegue. Não consegue nem viabilizar uma simples obra que não desata, porque a gente tem problemas ambientais, etc., e também capacidade de financiamento limitada. O investidor tem dinheiro de sobra. Ontem falei aqui de uma reunião da Nvidia com 6 agentes gigantes e eles mobilizaram $500 bilhão para ter uma boa ideia, em torno de uma boa ideia. $500 bilhão. A OpenAI, a Microsoft, a Apple, todos eles estão gastando fortunas incalculáveis em pesquisa, desenvolvimento. Está cheio de gente querendo investir. Tem fundos com dinheiro sobrando, mas ele quer retorno e segurança. Mais retorno, menos segurança. Mais segurança, topa um pouco menos de retorno. Razão pela qual a infraestrutura opera com uma taxa de retorno menor, mas você tem ali 30, 40, 50 anos de previsibilidade. É quase que uma renda fixa. Mas quem é que vai casar com um país onde você tem instabilidade econômica, instabilidade regulatória, instabilidade jurídica? Estamos num nó. E a ata do Banco Central observa um aspecto do problema, Só que é um aspecto para lá de importante. Então, presta atenção nisso. Parece um assunto chato. Ele tem um lado chato, como todo assunto importante. Não estamos falando aqui de celebridades, não estamos falando aqui de influenciadores, não estamos falando aqui de algum casal que se desfez ou algum casal que está se fazendo agora. Não estamos falando do enredo de uma novela, nada disso. Mas nós estamos falando da nossa vida, do seu bolso, da sua capacidade de endividamento, da sua capacidade de crescimento, da sua capacidade de poder poupar e usufruir do seu tempo livre, sem sofrer como está sofrendo com endividamento, sem poder fazer conta, projeção, sem saber o dia de amanhã. É contra isso que a gente está lutando, querendo ou não. Aprovem ou não os governantes. Essa é a nossa realidade. Esse é o nosso desafio, esse é o nosso leão. Eu não sei se você concorda ou discorda, mas essa é a opinião que eu tenho sobre o assunto.
0: Agora, meio-dia mais 31 minutos, as transmissões ao vivo na plataforma Discord estão suspensas no Brasil. Quem tem os detalhes direto de Brasília é o Rafael Procópio.
3: A Agência Nacional de Proteção de Dados expediu uma medida preventiva que suspende as funções de live da plataforma Discord no Brasil. A determinação suspende o serviço por 3 dias úteis e faz parte da ofensiva da Advocacia Geral da União, que apura falhas na segurança de crianças e de adolescentes na plataforma. Boa parte do Poder Executivo tem se concentrado ultimamente nas críticas à plataforma, em especial à AGU e à primeira-dama Janja da Silva, apesar dela não ser formalmente um membro do governo. A situação do Discord no Brasil ficou em evidência recentemente por conta de um caso de uma menina de 13 anos que tirou a própria vida em uma live da plataforma, após ser alvo de diversos incentivos para isso e para a automutilação. O Discord foi questionado pela AGU antes da determinação de suspensão e chegou a oferecer uma proposta na terça-feira com diversos pontos para reforçar a segurança de menores na plataforma.
1: O STF manda 7 tribunais devolverem pagamentos considerados exorbitantes. Fala Márcio Rocha.
4: O ministro do Supremo Tribunal Federal, Alexandre de Moraes, determinou a suspensão do pagamento de verbas indenizatórias que ultrapassem os limites determinados pela Constituição em 7 tribunais de justiça estaduais. São eles os de Goiás, Maranhão, Paraná, Rio de Janeiro, Rio Grande do Norte, Rondônia e Distrito Federal. Segundo a decisão, esses tribunais continuam pagando verbas exorbitantes, apesar das novas regras fixadas pela Corte. Dessa maneira, essas cortes estaduais devem bloquear o pagamento de valores que ficam fora do teto do funcionalismo público, justamente o salário de um ministro do STF, que é de cerca de R$ 46 mil. Ainda segundo Moraes, a medida é consequência de uma fiscalização iniciada após notícias de possíveis irregularidades.
0: O IBGE aponta estabilidade no setor de serviços em junho. Fala Luana Bernardes.
5: A pesquisa mensal de serviços do IBGE aponta que o volume de serviços no país ficou estável em junho na comparação com o mês de maio. Com o resultado, o setor está 19,9% acima do nível pré-pandemia em fevereiro de 2020. Regionalmente, 16 das 27 unidades da federação tiveram retração no volume de serviços em junho na comparação com o mês anterior. Entre os locais com taxas negativas, o impacto mais importante veio do Rio Grande do Sul, com queda de 2,1%.
1: Combate à falsificação de diplomas de medicina em Minas Gerais e na Bahia. Informações com a Tayane Ribeiro.
6: Uma operação é realizada hoje pela Polícia Federal contra uma quadrilha especializada em falsificação e venda de diplomas falsos para acesso a faculdades de medicina e, posteriormente, obtenção de registro profissional. Durante a ação, 3 pessoas foram presas e 4 mandados de busca e apreensão foram cumpridos em Minas Gerais e na Bahia. Segundo a Polícia Federal, pelo menos 45 pessoas inscritas no Conselho Regional de Medicina conseguiram registro utilizando documentos falsos fornecidos pelo grupo.
0: No Distrito Federal, a polícia descobre um esquema de venda de anabolizantes clandestinos. Quem explica é o Gabriel Marques.
7: Médicos, veterinários, nutricionistas, farmacêuticos, influenciadores e empresários. Vários profissionais envolvidos em um esquema que movimentou milhões de reais com a produção e venda de anabolizantes falsificados em todo o país. Os produtos eram fabricados em locais improvisados, sem qualquer controle sanitário e recebiam rótulos falsos para simular que eram produtos legalizados. Já a comercialização era feita presencialmente e também pela internet. Nesta quarta-feira, a Polícia Civil do Distrito Federal cumpre 43 mandados de prisão e 64 de busca e apreensão em Goiás, Paraíba, Paraná, Minas Gerais, Acre, Distrito Federal, além do Paraguai.
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1: O Grupo Bandeirantes segue com a campanha Band Não Se Cala, de combate a crimes contra mulheres no Brasil, mais um episódio de violência, dessa vez em uma escola estadual no Paraná. Um professor que é investigado por pedir fotos nuas para uma aluna. Essa aluna, gente, essa vítima, não que exista a vítima perfeita, mas de 15 anos de idade. Manchete chega com a Lorena Pelanda.
9: Um ex-professor de um colégio estadual de Ponta Grossa, nos Campos Gerais, é investigado por assédio sexual após exigir fotos nuas de uma aluna de 15 anos em troca de aprovação. O crime aconteceu quando o homem era professor da adolescente. Após a denúncia da estudante, ele passou por um processo administrativo e foi afastado do cargo. Segundo as investigações, ele solicitou as fotos pelo WhatsApp e alegou que se ela mandasse a imagem, não iria reprovar de ano. A polícia cumpriu um mandado de busca e apreensão contra o homem e apreendeu um celular, um notebook e pendrives.
0: A Polícia Civil de Pindamonhangaba, no interior de São Paulo, indicia o ator Marco Furlan por estupro de vulnerável. O artista foi preso em flagrante no começo do mês por abusar sexualmente de um menino de 5 anos em uma festa de aniversário. A criança tem transtorno do espectro autista e não fala. A defesa de Marcos Furlan, que continua preso, diz que ele é inocente.
1: Mais um caso de bala perdida no Rio de Janeiro, fala Van Alves.
10: Uma mulher que estava em um ônibus foi atingida por uma bala perdida em Vila Cosmos, na zona norte do Rio. A polícia militar disse que foi acionada para a ocorrência na rua Imbiaca, perto da Avenida Meriti, uma das principais da região. A vítima foi levada para o Hospital Estadual Getúlio Vargas, na mesma região. Não há informações sobre o estado de saúde dela. O coletivo estava passando nas proximidades do Colégio Pio XII, onde passageiros do coletivo buscaram abrigo. Diante dos confrontos, a unidade de ensino suspendeu as aulas da manhã e da tarde desta quarta-feira. A reportagem tenta contato com o Colégio Pio XII. Desde cedo, moradores relatam tiroteio no Ipaze, no Morro do Trem e no Morro do Juramento, comunidades da região. A PM não realiza a operação nas localidades. Os agentes reforçam o policiamento na região.
0: Possibilidade de novos temporais no sul do país. O destaque com o Vicente Medeiros.
11: O Instituto Nacional de Meteorologia mantém dois alertas de tempestade para o Rio Grande do Sul, válidos até o fim da noite de hoje. Já há registro de chuva em municípios gaúchos e a instabilidade deve continuar até quinta-feira. A Defesa Civil alerta para chuva intensa, temporais isolados e possibilidade de granizo em várias regiões do estado. Também há risco de elevação no nível de pelo menos 7 rios gaúchos.
1: O técnico José Roberto Guimarães vai comandar o time de Los Angeles no principal campeonato de vôlei dos Estados Unidos. O treinador tricampeão olímpico foi anunciado hoje nas redes sociais da League One Voleibol. Apesar do novo trabalho, Zé Roberto segue à frente da seleção feminina de vôlei.

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8: Olá, muito boa tarde, agora 12h40, eu sou Karina Araújo, continuo aqui conectada com vocês, trazendo as informações de Salvador e do nosso estado. Vamos começar conferindo como está o trânsito na nossa capital baiana?
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11: Oi, Karina. Boa tarde para você, boa tarde para os nossos ouvintes. Uma excelente quarta-feira a todos. Eu vou começar atualizando o motorista sobre a BR-324 em direção ao interior do estado. Isso porque ali na Jaqueira do Carneiro ainda tem um pouquinho de retenção. Mais cedo aconteceu um acidente, situação resolvida, mas ainda tem reflexos. Quem está pelo acesso norte precisa chegar em Cajazeiras. Está valendo acessar a BR e completar aí pela Luiz Eduardo Magalhães e Avenida Paralela. Vai chegar com mais facilidade. A BR em direção à capital baiana tem excelente fluidez. É um bom caminho para quem sai de Simões Filho e segue agora para o acesso norte. 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Fique de olho. Tiago Costa para a Band News FM.
8: Muito obrigada, Tiago, pelas informações. Em dia de chuva, a gente tem que ficar muito atento ao trânsito mesmo. Agora 12h43.
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0: 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Outro alerta importante é evitar automedicação, principalmente com colírios com corticoides sem orientação médica, porque eles podem piorar algumas doenças. Cuidar da córnea é cuidar da visão.
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7: Estou de volta e agora de olho na movimentação da Heitor Dias e também da Via Expressa em direção à BR-324. Tem muita retenção por lá agora e não é um bom caminho. Você que está pelo comércio precisa agora acessar a BR-324, a dica é pegar a Bonocô, que tem melhor fluidez e vai chegar com muita facilidade. A paralela em direção centro só tem um pouquinho de intensidade no Trobogi e lentidão lá no final, entre a saída do Sabueiro e Pernambués. Por enquanto são trechos curtos e não vale desviar. Você que está saindo de São Cristóvão e segue agora para Pernambués, a paralela é a sua melhor escolha. 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Não perca! Tiago Costa, para a Band News FM.
8: Valeu, Tiago. A gente segue aqui trazendo informações de que os festejos em homenagem à Santa Dulce dos Pobres continuam hoje aqui em Salvador. Ao longo do dia serão celebradas missas no santuário dedicado à Santa, é santuário que fica no Largo de Roma. Às 15h acontece a quermesse, também um dos momentos mais tradicionais da festa, a procissão de nós. Na ocasião, um grande cordão será estendido pelo Caminho da Fé, com saída do Santuário Santa Dulce dos Pobres em direção à Igreja do Senhor do Bonfim. A programação musical começa às 19h30, com a apresentação do grupo Anjos de Resgate. As homenagens seguem até amanhã, data litúrgica de Santa Dulce dos Pobres. Para você conferir todos os detalhes, acesse o perfil @irmadulce nas redes sociais. E o Museu de Arte da Bahia, no Corredor da Vitória, aqui em Salvador, abre hoje a exposição Flores que Curam. A mostra reúne registros dos fotógrafos Robson Maciel, Lucas Obá Iso e Christian Dessa sobre a carreata Ritual Omulu, Saúde e Esperança de um Povo, ação criada durante a pandemia da Covid-19 que se mantém ativa para preservar a tradição do Sabejé, o ritual público de cura do orixá Omulu. Na coordenação geral do especialista em patrimônio cultural Júnior Aficodé e curadoria do museólogo Antônio Marcos Passos, a exposição utiliza a simbologia do Deburu, que é a pipoca, como manifesto em defesa do patrimônio imaterial, do acolhimento e do respeito às religiões de matriz africana. A abertura começa às 18h e a visitação segue até o dia 12 de setembro no MAB, de graça para todo mundo. Agora 12h48.
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3: Eu sou o Sérgio Weib e está começando agora o Minuto do Empreendedor, apresentado pelo Banco BTG Pactual Empresas, que tem entre os seus propósitos ajudar você, empresário e empreendedor, a alcançar o sucesso. Comigo, André Guilmon, CEO da Brasil Agro. André, quais valores e atributos você recomenda aos jovens empresários e empreendedores para que eles alcancem o sucesso?
4: Tem que começar com uma pitada muito grande de resiliência e humildade. Essa abnegação pela resiliência e pela humildade faz você aprender, faz você se desenvolver. Então é por aí que vocês têm que começar, com resiliência, com humildade de saber dizer, eu não sei, quero aprender e quero me desenvolver. É a fórmula do sucesso.
3: Fórmula que permitiu o sucesso do André Guilmon. Presente aqui no Minuto do Empreendedor, apresentado pelo BTG Pactual Empresas.
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0: Economia com ela, Juliana Rosa. Hoje é que excepcionalmente gravado. Manda, Juliana Rosa.
1: Boa tarde a todos. O setor de serviços, que é o setor mais importante da economia brasileira, ficou estável no mês de junho. Havia uma previsão de queda em 0,2%, vindo já de uma queda nessa magnitude no mês anterior, no mês de maio. Então, é um resultado que vem melhor que o previsto. No entanto, não muda a visão de que a economia brasileira está desacelerando, está crescendo menos. A previsão agora para o segundo semestre é que a economia fique andando de lado, fique ali realmente perto da estabilidade. Então, tem sinais claros de perda de força do ímpeto do crescimento da economia, refletindo uma taxa de juros elevada por muito tempo, um endividamento recorde das pessoas, das empresas e, portanto, mesmo com as medidas do governo para estimular o crescimento, o consumo, muitas medidas via crédito para compra, por exemplo, de carro por motorista de aplicativo e taxista, troca de frota de caminhões e ônibus, o desenrola, a ampliação do programa Minha Casa Minha Vida, ainda assim a economia está desacelerando. A discussão toda no momento é se a economia brasileira pode ter um baque mais forte no ano que vem, se tem risco de recessão. Essa discussão vai ganhando força porque no ano que vem, esse alto grau de endividamento, os estudos econômicos mostram que o risco disso acabar derrubando demais a economia, ele é real. E a outra questão é que não se espera, e também ninguém sabe, né, se no ano que vem esses estímulos todos ao crescimento econômico, eles vão ser mantidos. O que se espera é que não, que pelo menos grande parte deles seja retirado por conta de uma necessidade de ajustar a questão das contas públicas, do fiscal, né? Então, tirando todos esses estímulos econômicos, mais esse alto nível de endividamento, né, juros altos por muito tempo, podem derrubar mais a economia brasileira. Por enquanto, os sinais não apontam nessa direção. Tanto é que o dado de hoje até veio um pouco melhor. Então, a situação atual é um quadro onde a economia desacelera, a inflação também vai dando sinais de perda de força, permitindo aos poucos os juros a serem reduzidos, né? Um juro alto ainda, claro, mas uma economia que vai, esse ano, crescer em torno de 2% e, por enquanto, com previsões para o ano que vem, em torno de 1,5% de crescimento. Volto com vocês.
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2: Bandinho. 12h56, uma audiência pública discute o destino do cemitério dos africanos, localizado dentro do complexo da Pupileira, no Campo da Pólvora, região central de Salvador. O encontro acontece hoje no Centro de Cultura da Câmara Municipal e reúne os pesquisadores que encontraram o local, historiadores e representantes do movimento negro e autoridades. As escavações para a descoberta dos restos mortais começaram no dia 14 de maio desse ano, data que marcou 190 anos da Revolta dos Malês. Essa etapa aconteceu após uma pesquisa conduzida pela doutoranda em urbanismo na Universidade Federal da Bahia, Silvana Olivieri, apontar a existência do local. Ela explicou que o trabalho de documentação foi ágil, mas também houve dificuldades.
3: Por incrível que pareça, essa parte de documentação foi muito mais simples do que eu imaginava, né? Foi um trabalho rápido que eu fiz durante um mês, porque os documentos eles estavam disponíveis, né? Então, isso foi a grande surpresa nossa. A nossa dificuldade foi conseguir, no primeiro momento, a autorização da Santa Casa para conseguir fazer a pesquisa arqueológica lá. Então, a gente ficou mais de 6 meses tentando.
2: O cemitério dos africanos é composto por fragmentos de ossos e dentes de pessoas escravizadas que foram enterradas no local como indigentes durante mais de 150 anos. O arqueólogo do IFAM, o Instituto do Patrimônio Histórico e Artístico Nacional, Alex Colpas, destacou a importância da descoberta.
4: É um marco na preservação da memória do patrimônio afro, né? A expectativa do IFAM, para além da preservação do espaço físico, do local do cemitério, é tentar estabelecer uma comunicação, um diálogo com a sociedade, com os movimentos sociais, em especial aos de direitos de cidadania, antirracistas, para transformar aquele lugar num lugar de memória.
2: Os achados mostram que cerca de 100 mil pessoas foram enterradas na área. Entre eles estão líderes da Conjuração Baiana, Movimento Libertador de 1798, e da Revolta dos Malês de 1835. O babalorixá Balbino Daniel de Paula comentou que os mortos merecem essa reparação. O cemitério dos africanos foi registrado no IFAM como um sítio arqueológico de alta relevância. Agora 12h59.
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0: Fala, Ferretti.
1: Vai?
2: Vai.
3: O quê? Alguma coisa
0: se apropria da vitória.
1: Ai, como ele é humilde. Não,
3: vamos dar sequência, então. Tudo normal. Uma hora da tarde, em ponto, no horário de Brasília. Tá no ar a segunda hora completa, cheia, com 60 minutos do Band News no meio do dia desta quarta-feira. Vamos registrar tudo certinho, 12 de agosto de 2026.
0: Sim, mês do cachorro louco. Agora você vê uma coisa interessante.
1: Tudo bem, ele é tão galera, ele é jovem.
0: O que eu acho bacana é o seguinte, o que a concorrência faz, né? É. A concorrência é uma coisa maravilhosa. Porque quando você não tem concorrência, você tem o monopólio, que controla preço. Ou então você tem um acordo, um cartel, que também controla preço. Quando você vê que há uma cisânia, quando você vê que há uma diferença, quando você vê que há um ruído, há uma disputa. E a disputa acaba produzindo, levando à excelência. É um indicador de excelência. Porque um oferece por um preço menor, outro oferece por maior qualidade e assim vai. Então agora a gente tem uma briga maravilhosa para atingir a pontualidade. E o Ferret conseguiu duas vezes atingir a pontualidade e já se considera um ícone.
1: Humilde, né?
0: My name is Ben, Big Ben.
3: São duas informações, na verdade, uma informação e uma avaliação que, candidato, já que a gente está em clima de debates, na minha visão, não procede. Primeiro, estatisticamente, duas vezes?
0: É.
3: Duas vezes eu consegui?
0: Sim.
3: Duas?
0: Essa semana.
3: Não, essa semana não foi uma só.
0: Uma só. Não,
3: mas ao longo da história deve passar de 50.
0: De quantas?
1: 50?
3: 50. Eu tenho isso rascunhado lá.
0: Junto com o boletim, Larissa, que traz as notas que ele prometeu trazer pra gente, com o desempenho dele acima da média da sala.
1: Mas tinha um ouvinte que toda semana ele fazia o resumo pra gente. Cadê? Acho que era o Lincoln, talvez?
3: Pode ser.
1: Toda semana ele mandava, inclusive quando você tá fora por evento ou coisa assim, ele fala, vou contar pro Oineg.
0: Olha.
1: Agora eu queria falar uma movimentação de bastidores.
0: Fala.
1: Daqui o estúdio da Band News FM é um aquário, né?
0: É um aquário.
1: Tanto pra redação, quanto pra quem está no corredor.
0: Sim, é verdade.
1: Aí quando deu uma da tarde, eu olhei em volta, a Nicole Domingos, que tá na produção com a gente, fez uma cara assim de, ai, não deu. Agora, teve gente dos estagiários, Beatriz Teodósio, que estava torcendo pelo Ferret, eu vi, já que você está do lado do Ferret.
0: Tem
1: lado. Sabe aquela coisa meio caprichoso e garantido do Festival de Parintins? É quase isso.
4: Ele virou cravado.
1: Ela tá aqui na porta
3: verdade.
1: Do estúdio, tá aqui defendendo o Ferret, tá bom,
3: Ontem eu apresentei o Entre Nós com a Adriana Araújo, e também tem uma virada de hora. Que é diferente, porque na primeira hora a gente fala pro Brasil inteiro na primeira hora e só pra São Paulo na segunda. E foi uma virada cravada a 5. Então, entre o último comercial da primeira hora e a vinheta de abertura, eu fiz questão de abrir o microfone e falar, impostar a voz, né? Sentei bonitinho. 5 horas em ponto. Aí a redação inteira olhou e perguntou, né? Por que você não faz isso no meio do dia? Eu falei, me aguarda.
0: Vale que amanhã
1: ele
0: vou brigar.
1: Fez. Hoje
0: uma
1: não tem
0: hora
1: falar.
0: E 4 minutos começando a segunda hora, já que a gente tem que olhar pra trás e ver que ele virou a uma e admitir, dar os aplausos, parabéns.
1: Aplausos.
0: Humberto, aplausos, Humberto Ferretti. Então, a gente vai pra segunda hora, eu, Larissa Biscay, Humberto Ferretti, a pontualidade que se fez presente e as notícias.
3: Estamos aqui para isso, Eneg. O Conselho Nacional de Justiça e o Tribunal de Justiça de Minas Gerais afastam o juiz flagrado bebendo vinho e fumando um cigarro durante uma sessão virtual. Quem tem os detalhes é o Paulo Xavier.
5: O juiz Milton Lívio Lemos Salles, flagrado bebendo vinho e fumando durante uma audiência virtual, já foi advertido pelo Tribunal de Justiça por outro episódio envolvendo o consumo de álcool. Em 2020, ele teria ido ao prédio de uma desembargadora para questioná-la sobre uma nota de desempenho recebida. A ação motivou a abertura de uma sindicância interna e punição administrativa. Já neste ano, a ex-esposa do magistrado pediu uma medida protetiva de urgência contra ele. O juiz, que recebeu em julho mais de R$80 mil de remuneração, foi afastado pela Corregedoria Geral de Justiça e pelo Conselho Nacional de Justiça.
0: Um detalhe importante sobre juiz, que é uma coisa que me intriga. Toda vez que aparece esse tipo de cena, eu fico intrigado. Que é o seguinte, o que passa pela cabeça do sujeito para fazer o que ele fez? Porque veja, ele poderia, digamos, não estou dizendo que ele deveria agir da forma correta. O certo seria agir de forma correta. Mas como é que ele bebe na frente da câmera? Como é que ele fuma na frente da câmera? Como é que ele bebe durante um julgamento? Como é que ele fuma durante um julgamento? O fumar não vai alterar a capacidade dele de processar as informações. Mas não pode, porque a sessão virtual é uma reprodução da sessão real. O que vale na sessão real tem que valer na virtual também. Você não pode ir de regata, né? E beber durante o trabalho é uma coisa inacreditável. Bebe no break, bebe à noite, bebe no café da manhã, sei lá, eu não sei o que ele vai fazer da vida, mas como é que ele acha que isso pode dar certo? E aí, diante dessa cena, o que é de se esperar é uma reação um pouco mais efetiva, na verdade uma reação um pouco mais indignada dos responsáveis por aquilo. Quer dizer, uma manifestação que é a que se espera de qualquer organização, privada ou pública, diante de algo que é inaceitável. Então tem que haver uma reprovação muito clara e evidente para dar logo de largada uma mensagem para a sociedade de que aquilo não é aprovado de forma alguma. E uma resposta rápida para que isso não seja resultado, né, não resulte num processo interminável que daqui um ano e meio venha lá uma decisão dizendo ó, não está claro que ele não colocou água na garrafa de vinho e que aquele cigarro não era de chocolate e se a fumacinha era de gelo seco. Vai saber, né? Então, é preciso ter uma resposta rápida, porque a cena, por mais insignificante que seja, você imaginar que você tem milhares e milhares de juízes, isso não pode ser uma medida da qualidade do serviço jurídico prestado no Brasil, qualidade do sistema de justiça, não pode estar nesse ato isolado do juiz. Mas também um ato isolado de juiz, a gente tem atos isolados de gente que mata, de gente que estupra, de gente que rouba. São atos isolados numa sociedade de 213 milhões de habitantes. Se a maioria fizesse o que é a distorção e o descaminho, a gente estaria frito. Então ainda bem que são atos isolados, mas tem que ter uma resposta mais pronta, mais rápida e mais clara para a sociedade perceber o seguinte: a gente não aprova isso. Se a gente não aprova isso de quem entra numa corte, muito menos de quem é o comandante da corte, de quem controla o processo, de quem cuida da adoção das regras, que é o magistrado.
1: O destaque do Congresso Nacional chega agora com Afonso Marangoni.
2: O governo Lula fecha um acordo para ampliar o projeto de lei dos combustíveis e incluir medidas de diferentes áreas. O texto foi negociado pelos Ministérios da Fazenda e do Planejamento, segundo o ministro das Relações Institucionais, José Guimarães. A proposta trata da desoneração de combustíveis, incluindo etanol e gasolina, e deve ser votada hoje na Câmara e até sexta no Senado. A versão ampliada também incorpora medidas sobre minerais críticos, fertilizantes, saúde, defesa e Copa do Mundo Feminina de 2027.
3: Operação policial contra a facção criminosa TCP no Rio de Janeiro. Quem tem os detalhes é a Luana Bernardes.
6: Uma pessoa é presa durante a operação da Polícia Civil do Rio contra um núcleo de lavagem de dinheiro ligado a criminosos da facção Terceiro Comando Puro, que movimentou pelo menos 4 milhões de reais nos últimos 3 anos. O grupo usava recursos provenientes de roubos, extorsões e estelionatos. Segundo as investigações, criminosos atraíam vítimas através de anúncios falsos de vendas de veículos publicados em plataformas digitais. No local, as vítimas eram mantidas reféns e obrigadas a realizar transferências bancárias. Os bandidos ainda obtinham recursos por meio de anúncios falsos de aluguel de imóveis e através de emissão de falsos boletos de contas de luz.
1: Uma brincadeira causa transtornos em um voo em Curitiba. Uma brincadeira de mau gosto, diga-se de passagem. Fala, Brenda Niviorowski.
7: 4 passageiros foram retirados de um avião no Aeroporto Internacional de Foz do Iguaçu, no oeste do Paraná, após um deles fazer uma piada que estava com uma bomba. O caso aconteceu ontem à noite em um avião sentido Curitiba. A Polícia Federal foi acionada, registrou um termo circunstanciado de ocorrência pela comunicação falsa de crime. Depois, os passageiros foram liberados. A Polícia Federal alerta que esses comentários ou brincadeiras envolvendo explosivos são tratados com seriedade e podem representar consequências criminais e administrativas.
0: É fundamental que a gente leve a sério as regras. Se o sujeito faz um negócio desse nos Estados Unidos e fez, teve um brasileiro que fez isso, é cana, é cana. Então, um cara faz uma brincadeira dessa, é cana. Uma vez eu peguei um voo em Boa Vista, Manaus. E aí disseram que tinha suspeita de bomba a bordo. Eu não sei quem falou que tinha suspeita de bomba a bordo, não tenho a menor ideia, eu só sei que tiraram os passageiros todos. Todas as malas foram tiradas do avião. E as malas foram revistadas. Quer dizer, eu não sei se foi uma... Obviamente foi uma comunicação falsa, mas tudo isso para dizer que tem consequência. Não é possível que alguém responsável possa achar que é piada. Não, não. Você não tem o direito de achar que é piada. Ó, tem uma bomba a bordo. Ah, então, que engraçadinho. Não tem graça. Primeiro que pode ter. Segundo, porque você tem que imaginar que pode ter. A gente teve um exemplo recente em São Paulo, lamentável exemplo, desfecho horroroso, de uma dupla que resolveu fazer uma brincadeirinha. Chegou de moto numa loja de carro, numa oficina, sim. e eles disseram, é um assalto. E tinha um policial lá. O policial foi lá e atirou nos dois. Um morreu, não sei se o outro morreu, mas um morreu. Quer dizer, o que o policial podia fazer diante de alguém brincando? Ele vai deduzir? Quer dizer, então agora os assaltantes vão aprender que se eles chegarem rindo, é um assalto rindo, nenhum policial vai reagir? Não, você falou, é um assalto, bicho. É um assalto? E aí o ladrão jogou as fichas dele. Uma anta dessa que faz uma brincadeira tem que ter consequência. Claro que... Eu não estou dizendo que a consequência tem que ser a que teve em São Paulo. É lamentável. Puxa vida, é demais você imaginar que a punição para uma brincadeira é a morte. Claro que não pode ser. Mas o que o policial ia fazer? Tudo que não pode acontecer com esse policial é ser condenado. Ao contrário, tem que ser promovido pela rapidez, pela forma como ele agiu. Mas é um azar. Não pode brincar com essas coisas. Tem muita gente que faz brincadeira sem graça. Tem graus de brincadeira sem graça. Eu odeio brincadeira sem graça. Eu não gosto de ver... Vídeo cacetada, porque tem brincadeira que eu acho que é sem graça, um cara puxar uma cadeira para o outro cair, eu já não gosto nem desse tipo de brincadeira, quanto mais falar é uma bomba.
3: Manaus registra uma série de incêndios, quem conta mais é a Jordânia Gama.
6: Com o calor intenso e altas temperaturas, Manaus registra incêndios de grandes proporções por 2 dias consecutivos. Na manhã desta quarta-feira, 2 crianças morreram no incêndio de uma kitnet no bairro Parque São Pedro, na zona oeste de Manaus. Elas estavam sozinhas em casa, dormindo, e ainda não se sabe a causa do incidente. Ontem, um outro incêndio atingiu o depósito de uma loja na rua Henrique Martins, no centro da capital. As chamas chegaram ao segundo pavimento, onde havia grande quantidade de materiais inflamáveis. Ninguém ficou ferido. À noite, outro incêndio de grandes proporções consumiu uma área de vegetação na Avenida das Torres, no Aleixo. Também não houve registro de vítimas.
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1: Destaque dos jogos de hoje? Fala, Bruno Camarão.
10: Quarta-feira de Libertadores com 3 brasileiros em campo e 2 grandíssimos confrontos. Às 7 da noite, no Nubank Park, o Palmeiras recebe o Cerro Porteño, time paulista que leva ampla vantagem nesse histórico. Em 18 confrontos contra os paraguaios, são 10 vitórias, 5 empates e apenas 3 derrotas. Mas o técnico português Abel Ferreira tem problemas. Bruno Fux, Kelvin, Refté e o Paulinho lesionados, além do capitão Gustavo Gomes, que segue como dúvida. Do outro lado, o Cerro chega bastante pressionado, porque perdeu 3 dos últimos 4 jogos pelo Campeonato Nacional. Também às 7 da noite, pela Sul-Americana, tem Bragantino contra Atlético Mineiro. E voltando a Libertadores da América, o grande jogo da noite, 9:30, com transmissão Band News FM, Cruzeiro e Flamengo se enfrentando no Mineirão. É apenas o segundo duelo entre os dois pela competição. No primeiro, lá em 2018, o time de BH venceu por 2-0 em casa e avançou mesmo perdendo o jogo de volta por 1-0. Ontem tivemos o empate dos brasileiros, Bolívar 1, São Paulo 1, pela Copa Sul-Americana, além do Fluminense, que ficou no 0-0 diante do Independiente Rivadavia da Argentina. Este embate pela Libertadores da América, o Flu vai precisar vencer jogando fora de casa. Noite de decisão, história em campo e, claro, muita expectativa aqui na Band News FM.
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11: News. 1h16 em Salvador. Eu sou Karina Araújo, sigo trazendo as notícias da nossa cidade e do nosso estado para atualizar todos os ouvintes da Rádio Band News FM. A gente começa com informações do trânsito da capital baiana.
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13: Estou de volta e agora com informações da Avenida Gal Costa em direção a Pituaçu. Isso porque aconteceu um acidente, o carro acabou capotando bem próximo à estação Pituaçu. Tem um pouquinho de lentidão, mas o trecho é curto e não vale desviar ainda quem está seguindo aí para Pituaçu. Pode fazer esse caminho, só trafegue com atenção redobrada. Quem está agora na paralela e precisa chegar lá na Vila Canária, evite fazer o caminho pela Avenida São Rafael. Isso porque o tráfego está bem carregado lá em São Marcos e vai atrasar sua viagem. Desça para Gal Costa e depois complete seu caminho pela Jaime Figura. 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Tiago Costa para a Band News FM.
11: Obrigada, Tiago Costa. Agora 1h17.
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3: Mãe 19, um advogado de 47 anos é preso por suspeita de estuprar uma mulher uruguaia em Itacaré, cidade turística do sul baiano. Ele foi preso ontem. De acordo com a Polícia Civil, a vítima de 55 anos foi atraída pelo suspeito com uma proposta para trabalhar na administração de um camping localizado na comunidade de Matinha, zona rural do município. Após chegar ao local, ela disse ter sido vítima de violência sexual em duas ocasiões. O homem já tinha uma medida cautelar que o proibia de entrar no fórum de Itacaré. Ele foi encaminhado à delegacia, onde permanece custodiado e à disposição do Poder Judiciário. A Band News entrou em contato com a Ordem dos Advogados do Brasil, Seção Bahia, em busca de um posicionamento e está aguardando retorno. E segue à disposição da Justiça um homem condenado por estupro de vulnerável e preso em Cajazeiras 10, aqui em Salvador. A ação foi realizada na manhã de ontem pela Polícia Civil. O crime foi cometido contra a sobrinha da esposa do condenado, que tinha 8 anos na época. O homem de 59 anos foi localizado por meio de uma investigação da polícia. Ele foi preso e encaminhado à Justiça para a execução definitiva da pena. Um caso de suspeita de maus-tratos contra idosos termina com a prisão em flagrante de um homem em Casa Nova, no norte da Bahia. Essa ação aconteceu na última segunda-feira. As investigações apontam que as vítimas, duas idosas, passaram por períodos prolongados sem alimentação e cuidados. As duas senhoras, de 86 anos cada uma, têm doenças crônicas e limitações decorrentes das condições de saúde. Além dos maus-tratos, segundo as investigações, o homem de 28 anos fazia uso de cocaína. A ação aconteceu após denúncias sobre pedidos de socorro e barulhos de objetos sendo quebrados no interior da casa onde as vítimas estavam. Agora, 1h21.
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5: As promoções no setor aéreo parecem que sumiram. E isso tem tudo a ver com a tecnologia, Warrison?
6: Quem costumava ou quem costuma ficar de olho em promoções de passagens aéreas na internet, talvez já tenha notado que já não tem mais tanta promoção assim. Por que eu estou usando o verbo no passado, Edu? Porque realmente isso está ficando cada vez mais no passado. E a culpa disso é da inteligência artificial. Essas oportunidades de compra estão se tornando cada vez mais raras de encontrar passagens assim realmente muito mais baratas, Edu. Porque as companhias aéreas que tinham lá seres humanos fazendo a precificação dos seus assentos, né, cada vez mais esses seres humanos estão sendo tirados da equação, estão sendo substituídos por inteligências artificiais. E com isso, essa precificação está sendo cada vez mais precisa. Então, as variações estão sendo cada vez menores. Então, a chance de você achar algum ponto fora da curva, alguma realmente oportunidade, uma oportunidade de verdade, está sendo cada vez menor, cada vez mais rara. Porque a inteligência artificial teoricamente, harmoniza tudo, né? Ela precifica melhor, mais eficientemente para o lado da companhia aérea, né? Não para o nosso lado, né? E então as oportunidades estão escasseando.
5: A gente está vendo aí um uso da inteligência artificial que está se predominando frente a outras pessoas, a profissionais humanos que a gente tinha nessas áreas. A coluna de tecnologia volta amanhã.
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0: Agora, 1h25, eu deixei essa trilha rolar um pouquinho mais, todo mundo sabe que o assunto, né, é eleição, mas o que a gente vai fazer agora é exatamente exaltar essa trilha, porque a gente acho que nem chegou a comentar sobre isso, porque tinha tanta coisa para falar do debate, lindo, que a abertura do debate surpreendeu todo mundo.
1: Sim, foi um show à parte.
0: Para quem não acompanhou a abertura, a trilha foi executada por uma orquestra, só isso. E é uma trilha que depois, inclusive, a Carla Bigato estava aqui até agora e já saiu. A Carla Brigato nos deu uma informação muito útil.
2: A trilha tá nas redes sociais, só que ela usar. Não tá publicada pela Band. Ela
0: isso eu não sabia.
2: Genérica, o nome dela tá em inglês, eu não lembro exatamente, alguma coisa.
0: A gente vai falar
2: news,
0: aqui. Eu não sei se é o nome do Instagram, a gente vai falar
2: no
0: o nome
2: Instagram
0: da
2: tá
0: música.
2: O Instagram tá tipo News Eyewitness, testemunho ocular, notícias, testemunho ocular de notícias, alguma coisa assim.
0: Ou seja, quem for fazer algum post sobre eleição, eventualmente, ela vai estar lá disponível.
2: Lembra do ouvinte que pediu pra gente mandar a trilha, pra ele colocar de toque do celular dele?
0: E a gente, inclusive, sugeriu aqui internamente pro Eduardo Eneg ter isso como toque no celular dele. Seria espetacular, aquela reunião cheia de gente, toca o telefone.
1: Aí põe no... Ah, é legal. Você sabe que a acusação que mais eu ouço de filho, mulher, enteado, animal de estimação, todo mundo que me segue, minha mãe... meus irmãos, é que eu não atendo o telefone. Por quê? Porque eu agora, por exemplo, ele está no silencioso. Eu saio daqui, eu esqueço de tirar do silencioso. Chica. Aí eu lembro de tirar. E lembro na hora errada, já tocou aqui. E aí eu vou para a TV, ponho no silencioso. Aí eu esqueço de tirar do silencioso de novo. E aí eu começo a ouvir bronca. Você não atende. Então se eu colocar o hino da democracia, porque esse é o hino da democracia... eu preciso lembrar de colocar tirado silencioso, mas ele é um espetáculo, né? Vamos combinar.
0: E olha só, já são quase 40 anos que esse som anuncia o momento de decidir o futuro do Brasil. A trilha sonora que acompanha os debates na Band desde 1989 ganhou uma nova versão este ano. No domingo, como já citamos, a Orquestra Baquiana SESI São Paulo, sob a regência do maestro João Carlos Martins, só isso, anunciou mais um capítulo da democracia do país. Após anos de ditadura militar, em 89, a Band organizava o primeiro debate presidencial da história. O diretor de jornalismo, Fernando Mitre, lembra que na época a expectativa pelo evento era enorme, porém, faltava exatamente uma trilha sonora.
3: E o nosso diretor de operações da época, Zé Emílio Ambrosio, ele começou a pesquisar, e eu também comecei a pesquisar, e a gente encontrou algumas músicas. E num certo momento, nos reunimos lá na rádio, e ele me apresentou quatro músicas. Quando ouvimos aquela última música, não tivemos mais dúvida. Estava nascendo ali a trilha sonora.
0: Já consolidada na memória do brasileiro como a trilha sonora das eleições, em 2010 a música ganhou uma nova versão. Pela primeira vez, foi executada por uma orquestra e ganhou um ar mais clássico. Arranjo que foi assinado pelo maestro João Carlos Martins.
4: Recebi um telefonema da Band no dia anterior, perguntando se eu poderia gravar essa trilha. Ele falou, mas nós só temos amanhã para gravar isso. Era um sábado. Eu falei, eu faço o seguinte... Eu vou estar dando um concerto no interior, mas vamos preparar o arranjo e vocês poderão vir, antes de começar o concerto, eu gravo essa trilha. E eu gravei e realmente foi para o debate.
2: Agora em 2026, com a proposta de trazer a participação de uma orquestra para dentro dos estúdios, ainda que de forma virtual. O arranjador Zé Antônio Almeida explica a nova mudança que contou com arranjos novos.
5: Colocou mais elementos, reforçou os naipes, que a gente chama os naipes, são os vários setores da orquestra, né? Naipe de sopro, naipe de metais, percussão. A gente implementou mais instrumentos, mais respostas de frase, que a gente chama, mas sempre mantendo o quê? A essência da música.
2: A música Eyewitness News, que em português significa algo como testemunha da notícia, é do compositor americano Walter Murphy, premiado por trilhas feitas para TV e para o cinema. Embora não tenha sido composta para as eleições brasileiras, está na história do país há quase 40 anos.
0: E, de fato, o ouvinte, o telespectador, enfim, quem não acompanhou a abertura, pode procurar lá. Eita! Imagina se fosse uma palavra difícil. Pode procurar lá no YouTube, porque, de fato, o debate começou com a exibição dessa música, virtualmente, como a gente destacou na matéria, uma gravação, mas dela sendo executada pela orquestra, comandada pelo maestro João Carlos Martins, e com os músicos ali tocando, sendo exibidos no telão principal do estúdio do debate. Realmente foi um momento histórico, além do debate em si, como sempre, ser algo histórico.
2: Sempre, sempre. Você falou da palavra, eu tenho uma teoria na minha cabeça, assim, fonte. Vozes da minha cabeça. É. Que quando a gente fala uma palavra difícil, a gente se concentra tanto pra falar ela e pra não errar que a gente acaba não errando mesmo, porque a gente tá prestando atenção. Agora, vem uma palavra mais simples, você não tá dando atenção tanto pra isso, tá falando, olhando pro computador, cuidando da mesa, apertando o botão, escutando os colegas, que a gente atropela uma sílaba.
1: Sendo irresponsável, entendeu? O cara falou em outras palavras.
0: Não tá prestando atenção no serviço.
1: O tempo todo. Fala qualquer coisa, dá nisso. Eu tô traduzindo.
2: Não foi isso que eu disse, Eduardo Ainelli.
1: Mas por trás tem uma mensagenzinha, Ferretti. Eu senti. Não precisamos semear a discórdia, mas também não precisamos deixar de ser claro com o nosso ouvinte. Agora, eu vou dizer uma coisa. O Ferretti entendeu claramente, eu tenho certeza disso. Mas é importante isso que você falou, e tem vários. Quem fala demais, em nosso caso a gente fala demais, a gente tem vários tipos de erro, né? Uhum. Um deles é a tal da antecipação. Você começa. Você antecipando que tem uma palavra difícil lá na frente, às vezes você tropeça em outra. Uhum. Você comete erros por antecipação. Tem coisas maravilhosas quando a gente está lendo. A leitura parece uma coisa trivial. Agora, me diga o seguinte: quais são as profissões que leem em voz alta? Advogado, lê em voz alta.
2: Uhum.
1: Juiz, lê em voz alta.
2: Sim.
1: Mas médico não lê em voz alta.
2: Não.
1: Ator lê em voz alta, porque ele ensaia o texto. Depois ele tá só repetindo, ele não tá lendo em voz alta, mas ele faz ensaio. Jornalista lê em voz alta. Lê em voz alta não é uma atividade profissional costumeira. Bibliotecário não lê em voz alta. Professor lê em voz alta. Mas se você for pegar a lista de profissões que lê em voz alta, é uma lista reduzida. Ler em voz alta é uma habilidade complexa e muito boa da gente praticar, mas acontece isso. Aparecem umas palavras lá que dá medo.
0: Eu sei tudo que a Larissa vai gravar de conteúdo para rádio e vice-versa, porque a gente senta um do lado do outro na redação e aquela coisa, acabou de escrever, faz o quê?
2: Lê em voz alta
0: para ver se a entonação vai dar certo com aquelas palavras.
2: De São Paulo assina um decreto para autorizar o evento, blá, blá, blá.
1: E quantas vezes textos que falados... eles funcionam porque são falados com algum grau de informalidade, mas se você só lê um texto que você leria para uma versão escrita, ele fica ridículo. Tem texto que você pega de jornal que está muito bem estruturado para jornal. Se você lê em voz alta, não é normal.
2: Frases muito longas.
1: Frases longas, uso de tempos verbais que falados soam um pouco pedantes, né?
2: Sabe que esse era o meu professor de rádio na faculdade, esse era o exercício dele. Ele imprimiu vários textos de portais ou coisa assim, ou pegou jornal impresso, recortou uns parágrafos literalmente na mão e deu pra gente ler, pra testar, pra treinar a respiração, na verdade. Justamente por causa disso, porque o texto era eterno, palavras muito rebuscadas, muito difíceis, que não faziam sentido pra rádio.
1: E soa, pra quem tá escutando, que você não tá conversando.
2: Uhum.
1: Que você literalmente tá lendo sem alma, né? É complicado. E se você produzir um texto como esse que a gente fala aqui num jornal, pode parecer esquisito também.
2: Uhum, não vai fazer sentido.
0: Sim, total.
1: É interessante esse negócio.
2: Tem que se vestir,
1: né,
2: conforme a ocasião.
1: Muito bem.

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2: Uma da tarde, 35 minutos. E agora eu sou Victor Pinto, estarei com você aqui nesse noticiário que antecede o Boa Tarde Bahia. E agora informações do trânsito.
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5: Estou de volta e agora com informações da Estrada do Coco. Isso porque o tráfego está bem carregado em direção à capital baiana, já a partir da região dos Atacados, e segue até próxima Suintinga. Pega minha dica para driblar esse trecho. Você que está saindo de Portão e vai para Paralela, ao se aproximar do Hospital Geral, corte pela Silvan de Chaves e siga pela Estrada do Trabalhador. Em direção ao Litoral Norte, a rodovia só tem pontos de intensidade, mas não vale desviar. Quem está pela Paralela e segue para Abrantes ou para o Litoral, pode seguir por esse caminho, só trafegue com atenção redobrada. 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Tiago Costa para Band News FM.
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4: Uma da tarde, 39 minutos, um homem é preso em flagrante por cometer violência doméstica em Jeremoabo, nordeste do estado. A prisão foi ontem, no bairro Vila de Brotas, onde o suspeito agredia a companheira de 46 anos. Segundo a Polícia Civil, a vítima foi empurrada por ele contra a parede e sofreu uma queda. O caso está sendo investigado pela delegacia da cidade. Um furto no prédio da Promotoria de Justiça de Dias d'Ávila, na região metropolitana de Salvador, é investigado pela Polícia Civil. A situação aconteceu na madrugada desta segunda, dia 10, no bairro Cristo Rei. Segundo informações da polícia, o local foi invadido e diferentes itens foram roubados. A investigação segue em andamento para identificar os envolvidos e recuperar os materiais furtados. O Ministério Público da Bahia informou que foram tomadas as providências cabíveis para apuração do caso. Segundo o órgão, a segurança também foi reforçada na unidade. Logo mais, 14h, teremos Boa Tarde Bahia. Vamos conversar com a barista e empresária Brenda Matos para falarmos sobre a Feira Baiana de Cafés. E também vamos conversar com o escritor Valdomiro Silva, ele que lançou recentemente aqui em Salvador, pela Companhia das Letras, o livro Um Homem Bom. Livro que tem 160 páginas e marca sua estreia pela editora. Então daqui a pouquinho você vai ter seu bloco informativo de política, economia e justiça aqui na Rádio Band News FM. Você pode participar através do nosso WhatsApp DDD 71 987295248 e também o nosso canal do YouTube Band Bahia Oficial. Vai no YouTube, pesquisa aí Band Bahia Oficial, se inscreve, ativa o sininho. Todo o conteúdo que é gerado no nosso audiovisual você encontra nesse perfil do YouTube, nesse canal do YouTube, né? Seguindo aqui com o nosso noticiário, a Orquestra Neus de Bar apresenta um dos maiores clássicos da música de concerto em Salvador. É a Sinfonia número 5 de Gustav Mahler. É considerada uma das obras mais grandiosas e emocionantes do repertório sinfônico mundial, que será executada pela primeira vez no Neus de Bar, com regência do maestro Ricardo Castro e solos do clarinetista Christian Honório. Os concertos serão realizados na próxima sexta-feira e sábado no Parque do Queimado, no bairro da Liberdade. Na sexta, a apresentação começa às 19h, já no sábado, às 17h30. A entrada é gratuita. E mulheres poderão participar de um aulão gratuito de boxe promovido pela Prefeitura de Salvador na Avenida San Martín. O evento acontece amanhã, na base da Guarda Civil Municipal, parceira do projeto, isso às 9 horas da manhã. A orientação é para que as participantes compareçam vestidas com camisas lilás. 1h41.
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Agora, 1h43, o ministro Alexandre de Moraes do Supremo ordena busca e apreensão contra um ex-secretário de Segurança Pública do Maranhão, apontado como fonte jornalística. Os mandados foram cumpridos ontem contra Raimundo Cutrim. A medida é fundamentada em investigações da Polícia Federal, que o apontam como fonte do jornalista Luiz Pablo. O jornalista, por sua vez, tem feito reportagens sobre o suposto uso irregular de veículos oficiais pelo ministro Flávio Dino, do Supremo, no Maranhão. A defesa de Raimundo Cutrim afirmou que ainda não tinha obtido

0: Criminosos fazem barricadas agora na região do Maracanã, zona norte do Rio de Janeiro. Destaque ao vivo com o João Boeri.
1: Com 15 linhas de ônibus já impactadas, segundo o Rio Ônibus, sindicato que representa as empresas aqui na cidade do Rio. Polícia Militar já reforçou o policiamento no bairro do Maracanã, na zona norte, após manifestantes fecharem a Avenida Rei Pelé, uma das principais ligações entre o centro do Rio e a zona norte da capital fluminense, nos dois sentidos, a mando de criminosos que atuam na região. Segundo as primeiras informações, a manifestação acontece como uma forma de represália, uma operação da Polícia Civil no Morro da Mangueira, na mesma região, para combater o funcionamento de ferros velhos clandestinos. Há relatos de tiros vindo do Morro da Mangueira mais cedo como forma de retaliação do tráfico à ação policial. Até o momento, não há informações de feridos. Nesse momento, um dos sentidos já liberado na Avenida Rei Pelé, província que circula em direção ao centro do Rio de Janeiro. Já na direção, no sentido zona norte da capital fluminense, fluxo interditado ainda de veículos.
2: Um caso de estupro coletivo é investigado em uma escola pública de Pernambuco. As informações com a Janiele Azevedo.
3: A Prefeitura do Cabo de Santo Agostinho, no Grande Recife, suspende por tempo indeterminado os estudantes suspeitos de praticar violência sexual contra duas adolescentes de 14 anos dentro de uma escola municipal. De acordo com a defesa das vítimas, cinco adolescentes estariam envolvidos nos casos registrados em dias diferentes durante o intervalo das aulas. O caso é investigado pela Polícia Civil e acompanhado pelo Ministério Público de Pernambuco e também pelo Conselho Tutelar. A Prefeitura informou que as vítimas receberam atendimento inicial e que serão transferidas para outras unidades de ensino. Já a defesa afirmou que a transferência ainda não foi concluída e que as adolescentes também não iniciaram o acompanhamento psicológico.
0: A proposta para reduzir a maioridade penal pode avançar ainda hoje no Congresso. Fala Rafael Procópio.
4: Será instalada na tarde desta quarta-feira na Câmara dos Deputados a comissão especial que vai analisar a proposta de emenda à Constituição que reduz a maioridade penal. A Comissão de Constituição e Justiça da Câmara aprovou o texto da PEC em junho e liberou para análise no colegiado especial, que vai discutir os detalhes da proposta, que reduz para 16 anos a idade para prisão de infratores. A relatoria da matéria deve ficar com o deputado Mendonça Filho, responsável pela pauta na CCJ, e que também relatou a PEC da Segurança Pública na Câmara, que tinha originalmente um dispositivo que reduzia a maioridade penal. O tema foi retirado e houve a promessa de que seria analisado em uma proposta separada.
2: Tem mais destaque de Brasília com o Afonso Marangoni.
5: O Congresso Nacional instala nesta quarta-feira a comissão mista para analisar a chamada taxa das blusinhas. Uma medida provisória acabou com o imposto de importação de 20% sobre compras internacionais de até 50 dólares. Editada pelo presidente Lula em maio, a MP perde a validade caso não seja aprovada pelo Congresso até 8 de setembro. A instalação da comissão é vista como um gesto do presidente do Senado, Davi Alcolumbre, do União Brasil, ao governo. Alcolumbre e Lula retomaram o diálogo após o distanciamento causado pela rejeição de Jorge Messias para o Supremo Tribunal Federal.
0: A Executiva Nacional da Federação Pessoal Rede veta o apoio ao ex-prefeito de Belo Horizonte, Alexandre Calil, do PDT, na corrida pelo governo de Minas. Fala Daniel Abreu.
6: Faltando 3 dias para o fim do prazo de registro de candidaturas, as negociações continuam entre a esquerda e a direita no estado de Minas Gerais. O Partido Liberal define o nome que estará na chapa de Flávio Roscoe na disputa ao governo de Minas. A vereadora de Uberaba, Ellen Miziara, é a vice escolhida para compor o palanque. Ellen é presidente do PL Mulher em Minas Gerais, formada em psicologia, com pós-graduação em neuropsicologia. Do outro lado do espectro político, a Executiva Nacional da Federação Rede Pessoal anulou a decisão da direção mineira em apoiar Alexandre Calil, do PDT.
2: Ainda há imóveis sem luz no sul do país depois das fortes chuvas. Fala aí, Vicente Medeiros.
7: A CE Equatorial afirma que 23 mil clientes estão sem luz no Rio Grande do Sul. A maioria das ocorrências está em Porto Alegre e na região metropolitana. Conforme a empresa, foram identificadas ocorrências pontuais de interrupção no fornecimento de energia, que estão em atendimento pelas equipes da companhia desde a madrugada. Ontem à noite, moradores de Chuí e de Santa Vitória do Palmar, no extremo sul do estado, tiveram o abastecimento de energia elétrica retomado após 5 dias depois do conserto das torres de transmissão de energia

0: haviam tombado sobre a Lagoa Mirim.
1: As buscas por sobreviventes entram no terceiro dia na Colômbia depois daquele forte terremoto que foi seguido por mais de 100 réplicas, caso que aconteceu na última segunda-feira. Número de mortos hoje atualizado há pouco pelo governo local, 239. São ainda mais de 200 desaparecidos e quase 4 mil pessoas feridas. Os bombeiros de Cali, que foi a cidade mais atingida pelo tremor, afirmam que hoje é um dia crucial para salvar vidas. Ontem, uma mulher foi retirada com vida dos escombros de um hotel em El Pereira depois de 36 horas soterrada. Imagina o que é você passar 36 horas soterrada depois de um terremoto, sem saber se vai sobreviver, sem saber se vão te achar. A saída de Daniela Sanches, de 32 anos, em uma maca foi bastante aplaudida pelas equipes de resgate. Essa é a imagem que a gente acompanha para quem está nos vendo com imagens.

0: Ai, ai, ai, os nossos ouvintes, viu? Ah. Vou te contar. Olha só, o Daniel mandou mensagem pra cá assim. Daniel, dois pontos. Carioca que vive há 6 anos nas terras geladas da Larissa Biscaia. Entre parênteses, Curitiba. Sensacional como todas as vezes que vocês entram no horário, perdem pelo menos 5 minutos comemorando e atrasam tudo igual.
1: Ué, mas tem que manter o padrão do...
0: Tá errado, Daniel? Não tá.
1: Não tá.
0: Não tá, nem um pouco.
1: A produção, ela já deixa 55 minutos de conteúdo pra segunda hora. Então, assim, se vira no horário, tem que preencher 5 com alguma coisa.
2: Tem o Aquiles, né? Você pegou Aquiles? Do Aquiles? O Aquiles, ele falou o seguinte: sempre que o comentário da Juliana Rosa é gravado, vocês viram em cima da hora. Então ela é a culpada e a equipe está de parabéns. Eu peguei esse print, Aquiles
0: já mandou, mandou pra ela.
2: Aí ela, a primeira reação dela foi rir, e seguindo ela falou: que absurdo! Ela ficou brava, amanhã você conserta, Aquiles.
0: E Aquiles, sobrou, eu não sei, pra você, hein?
1: Eu não sei se a culpa é dela, mas de fato, quando é gravado, você sabe o tempo antes. Então, eu vou até mostrar pra câmera, eu fiz a minha conta hoje, eu sabia o tempo
0: ele
1: de...
0: Ele fez conta no papel, gente.
1: Fiz no papel, porque eu recebi na hora, com o programa rolando a duração,
0: então... Deve ser por isso que eu atraso. Então... Eu faço tudo na cabeça e eu sou ruim de conta, deve ser por isso. Olha só, nosso ouvinte, o Ale, mandou mensagem pra cá, a Lari tentando aliviar a barra do Ferretti. Vem o Oineg, palavras dele, tá? Tá escrito, agente do caos, e joga tudo na cara.
2: Absurdo!
0: Tem um agente quem secreto e um agente do caos, nosso ouvinte, o Ale.
2: Ale, pô, meu, não queima meu filme, já tá ruim assim do jeito que você colocou, pelo amor de Deus. Agente do caos?
0: Agente do caos, achei pesado.

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2: Olha, informação do trânsito para você, conforme o boletim do Núcleo de Operação Assistida da Transalvador, e agorinha, publicado aqui no site de Transalvador. É, fluxo tranquilo nas principais rodovias, nas principais vias, melhor dizendo, aqui da cidade, principalmente a Avenida Paralela e Dique do Tororó, igual modo a Avenida Bonocô e Vale dos Barris. Trânsito movimentado nesse momento, segundo o Waze, na Avenida Dom João VI, no bairro de Brotas. 1h55.
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2: O INSS, Instituto Nacional de Seguro Social, disponibiliza 600 vagas para avaliação em Salvador. A ação acontece no próximo sábado e no domingo na Agência da Previdência Social em Brotas. Segundo o órgão, a ação tem como objetivo atender requerimentos de benefício de prestação continuada. O agendamento pode ser feito pela Central 135 ou pelo site e aplicativo Meu INSS. Na avaliação, o beneficiário vai até a agência e lá vai ser atendido por videoconferência. 1h59, dentro de um minuto, teremos aqui Boa Tarde Bahia, na tela da Band, no som da rádio Band News. Fica aí, a gente volta já já.
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0: 2 horas em ponto na capital baiana, falando para toda a Bahia e também para o nosso estado de Sergipe. Boa tarde, Bahia, que bom que estamos juntos. Vamos aqui na TV até as 2h30, mas é claro, no rádio, no YouTube. E para você que nos acompanha em Conceição do Coité, na Rádio Sabiá FM, aqui na Band News FM Salvador também, até as 3 da tarde, Victor Pinto, boa tarde para você.
1: Boa tarde, Luiz, boa tarde a todos que nos acompanham. Lembrar sempre o canal direto de contato conosco aqui, DDD 71 987295248, 987295248. Você pode mandar sua pergunta, sua dúvida, sua sugestão, porque Brenda Matos já está aqui com a gente. Daqui a pouquinho a gente vai conversar sobre café, porque neste fim de semana acontece em Salvador a Feira Baiana de Cafés.
0: Você gosta de café? Você nem gosta, né? A gente nem gosta. Né? Jornalista por natureza nem já gosta muito. Mas como temos quase um barista aqui, né?
1: Eu sou iniciante.
0: Temos uma barista, uma doutora.
1: E um sabor barista, né?
0: É sabor
1: barista. Sabor barista, barista, melhor dizendo.
0: Mas adora tripudiar dos amiguinhos mostrando meu café em grão, que não sei o que, que tem,
1: é mais frutado. E Anderson Moraes.
0: Você e Anderson Moraes. Anderson
1: diga-se de passagem. Com certeza, diga-se de passagem. Mas vamos falar antes sobre eleições 2026. Aqui no nosso programa já temos a nossa vinhetinha, nosso querido Gil. Ah, entendi. Tá sem a vinhetinha. Bota a trilha aí, por favor,
0: Matheus. Do rádio. Calma. Vamos botar do rádio.
1: É. Porque a gente vai falar justamente sobre ela, sobre essa trilha, porque há quase 40 anos ela é sinônimo de democracia, um som que anuncia o momento de decidir o futuro do país. A trilha sonora que acompanha os debates da Band desde 1989 ganhou a nova versão este ano e a gente acompanha agora a matéria sobre esse assunto.
2: Quando as luzes do estúdio se acenderam, a Orquestra Baquiana César São Paulo, sob a regência do maestro João Carlos Martins, anunciava mais um capítulo da democracia no país. Essa história começa em 1989. Após anos de ditadura militar, a Band organizava o primeiro debate presidencial da história. A expectativa era enorme. Só faltava uma coisa: a trilha sonora.
3: E o nosso diretor de operações da época, Zé Emílio Ambrosio, ele começou a pesquisar, e eu também comecei a pesquisar, e a gente encontrou algumas músicas. E num certo momento, nos reunimos lá na rádio, e ele me apresentou 4 músicas. Quando ouvimos aquela última música, não tivemos mais dúvida. Estava nascendo ali a trilha sonora.
2: A música Eyewitness News, algo como notícia em tempo real, é do compositor americano Walter Murphy, premiado por trilhas feitas para TV e cinema. E embora não tenha sido composta para as eleições brasileiras, está na história do país há quase 40 anos. Nesse período, muita coisa mudou, mas a trilha permanece a mesma, ou quase.
4: Já consolidada na memória do brasileiro como a trilha sonora das eleições, em 2010, a música ganhou uma nova versão. Pela primeira vez, foi executada por uma orquestra, ganhou um ar mais clássico. E tudo isso começou bem aqui, nesse piano.
5: Recebi um telefonema da Band no dia anterior, perguntando se eu poderia gravar essa trilha. Ele falou, mas nós só temos amanhã para gravar isso. Era um sábado. Eu falei, eu faço o seguinte, eu vou estar dando um concerto no interior, mas vamos preparar o arranjo e vocês poderão vir, antes de começar o concerto, eu gravo essa trilha. E eu gravei e realmente foi para o debate.
2: Em 2026, com a proposta de trazer a participação de uma orquestra para dentro dos estúdios, ainda que de forma virtual, uma nova mudança acontece, com novos arranjos.
6: Colocou mais elementos, reforçou os naipes, que a gente chama os naipes, são os vários setores da orquestra, né? Naipe de sopro, naipe de metais, percussão. A gente implementou mais instrumentos, mais respostas de frase, que a gente chama, mas sempre mantendo o quê? A essência da música.
2: Novos acordes, a mesma essência, a urgência da notícia, a solenidade dos momentos especiais, a altura da anfitriã, a democracia.
0: O Valdinei tá aqui dizendo, rapaz, eu já acompanhei isso 3 vezes. Valdinei, se botar 57 vezes, Victor Pinto se arrepia da cabeça aos pés.
1: Eu tô todo arrepiado aqui.
0: Se existe um fã dessa trilha sonora, esse fã é Victor Pinto. Apesar de todos nós amarmos essa trilha. 2h05, minha gente, vamos fazer o seguinte, vamos fazer a nossa boa e velha ponte aérea para Brasília, chamando o nosso Napoleão de Castro, boa tarde.
7: Um abraço, Vitor Pinto, Luiz Felipe, muito boa tarde ao telespectador Band, ao ouvinte Band News, retornando de Brasília nesta quarta-feira, 12 de agosto, com as informações e os bastidores na chamada semana de esforço concentrado nesse mês de agosto aqui no Congresso. Embora de ontem, no final da tarde, à noite e hoje também, a gente tenha visto e acompanhado um número aquém daquilo que a gente esperava de parlamentares de forma presencial aqui no Congresso Nacional. A grande maioria participando pelo meio remoto, pelo meio digital, tanto na marcação de presença, como também nas votações nas duas casas. E nesta quarta-feira, no Congresso Nacional aqui em Brasília, uma sessão especial que trata dos 20 anos da Lei Maria da Penha, aprovada em 7 de agosto de 2006, criada para prevenir, punir e combater a violência doméstica e familiar contra mulheres no Brasil. A lei que protege mulheres que sofrem violência no ambiente doméstico, no ambiente familiar e em relações íntimas de afeto, mesmo sem a convivência diária na mesma residência. E essa sessão especial de hoje foi convocada pelo pedido da deputada Alice Portugal, que destacou sempre a necessidade da vigilância na violência contra a mulher.
8: Sem dúvida, essa é a lei mais completa contra a violência doméstica, patrimonial, psicológica, contra as mulheres. Isso é um marco na história das mulheres brasileiras, é a carta de alforria das mulheres. E estamos aqui em pleno, não é, período eleitoral, tratando de pedir ao presidente Hugo Mota que paute o projeto da misoginia, porque as mulheres têm morrido, o feminicídio aumentou no Brasil de maneira exponencial. E nós precisamos, para a lei, além da Lei Maria da Penha, pautarmos a criminalização da misoginia. Este é um dia histórico, não é? A misoginia não tira recesso e por isso estamos aqui com um plenário cheio de mulheres, das entidades representativas, para que possamos gritar bem alto que queremos mulheres vivas.
7: As informações, os bastidores, as notícias de Brasília para o Boa Tarde Bahia, do Congresso Nacional, Napoleão de Castro.
1: Muito obrigado, Napoleão, pelas informações. Vamos falar sobre economia agora, porque a cesta básica em Salvador fechou o mês de julho com queda de quase 7%. É o segundo mês consecutivo de baixa, mas na hora da compra o consumidor ainda está fazendo pesquisa e não sentiu tanto essa diferença no bolso.
9: Contas. Um produto baixa, outro sobe e o jeito é adaptar a lista ao que cabe no bolso.
10: Dá para você trocar uma carne por uma de segunda, se não puder comer uma de primeira.
9: Em Salvador, a cesta básica caiu pelo segundo mês seguido e em julho chegou a R$ 650,32.
11: Mesmo com a queda no preço de alguns produtos, o consumidor não tem mudado a forma de comprar. Muita gente continua pesquisando, trocando marcas e reduzindo quantidades para conseguir fechar a conta. No fim, a sensação ainda é de que o dinheiro rende pouco.
9: E tem uma explicação para essa sensação. A cesta básica considera um grupo específico de produtos, mas o orçamento da família vai muito além.
12: Você compra carne regularmente, uma vez por semana, você compra pão, né, praticamente todos os dias. Então, esses são itens que não estão aí empacotadinhos nessa estatística da cesta básica, mas que eles impactam no dia a dia do trabalhador. Então, quando você vai fazer conta ali, o gás de cozinha, né, a energia, então são itens que compõem e você acaba corroendo e consumindo bastante essa parcela da renda e que isso vai realmente impactar aí, principalmente para as famílias ali que têm uma renda mais baixa.
9: Entre os 12 produtos pesquisados pelo DIEESE, 6 ficaram mais baratos. O tomate teve a maior queda, de 36%. Banana e manteiga também recuaram. No mercado, as estratégias para economizar se repetem. Tem quem compre só o essencial e quem faça as contas antes mesmo de chegar ao caixa.
13: Eu anoto tudo, somo tudo, abato tudo no salário que eu recebo. Aí eu vejo o que sobra para mim, não me importo, entendeu? Mas eu compro uma quantidade a mais para ficar quase para o mês todo, para poder eu não ter que estar saindo para comprar.
9: E a conta exige atenção porque os preços não caem todos ao mesmo tempo. Leite, feijão e açúcar subiram. Para quem consegue aproveitar as quedas, a orientação é usar essa folga para organizar o orçamento.
12: Sair daquela armadilha que normalmente a gente encontra em algumas redes de supermercado, que é você parcelar a compra do mês. Então isso, tenha muito cuidado com essa prática. Porque na hora que você compra ali R$600, divide em três parcelas. No outro mês você compra mais R$600, divide em mais três. Uma hora esse fluxo trava, você não vai ter mais crédito no seu cartão para parcelar e nem dinheiro para honrar com essas parcelas e continuará tendo a necessidade de fazer compras. Então planeje seu orçamento, compra aquilo que é possível comprar. Então, a parte de alimentos, que é item essencial e que você consome o tempo inteiro, não é recomendado que você faça parcelamento desse tipo de compra.
0: Um abraço aí, professor Edísio Freire, sempre com as melhores dicas de educação financeira doméstica. Bom, minha gente, 2:11. A gente está tendo a satisfação hoje de receber na bancada do Boa Tarde Bahia uma sócia da casa, né? Ela é comunicóloga, assim como nós somos aqui, né? Mas é uma entusiasta, leva para frente um ideal muito interessante de tornar o café de qualidade um componente presente na vida de todos nós. Nos ensinar a apreciar o café como devemos apreciar. E ela paga com a vida dela, né? A rotina dela voltada para esse campo. Brenda Matos, muito boa tarde, seja bem-vinda.
14: Boa tarde, muito obrigada por estar aqui de novo.
0: E com bronca comigo, né? Já bronca em bastidor, a gente traz a
1: mulher Victor Pinto.
0: Ela, entregue, vá.
1: Ela é a organizadora, é a cabeça que está por trás da quinta edição, a quarta? É a quarta edição, já estou querendo já pular etapas, mas é a quarta edição da Feira Baiana de Cafés. Dessas quatro edições, Luiz Felipe não foi para nenhuma, né?
14: Nenhuma.
1: Diz que ia e nunca foi. Eu já fui, pelo menos essa bronca eu não vou receber. Já estou me organizando para ir este final de semana, dia 15 e 16 de agosto, no Trapiche Barnabé, aqui em Salvador. Essa edição vai ser a maior da história do evento, com mais de 70 expositores, expectativa de mais de 2 mil visitantes por dia para falar sobre café. Brenda, conta pra gente, como é que tá a organização, a expectativa, as pessoas que gostam do café, tá acompanhando a nossa entrevista na tela da Band, no som da Rádio Band News, que vão estar aqui, gente do interior que vai estar aqui no final de semana, ou que vai se interessar porque tá em alguma cidade próxima, quer participar, explica pra gente tudo direitinho, como é que vai ser acesso, o que é que vai ter na programação.
14: Pronto. Boa tarde. Boa tarde. O Festival Baiano de Cafés, ele acontece agora nos dias 15 e 16 de agosto, lá no Trapiche Barnabé, que é a nossa quarta edição e a gente já está com expectativas altíssimas. Cada ano a gente sempre busca, né, fazer um evento melhor, mais organizado, com mais atrações, né, palestrantes, cursos interessantes para todos os, tanto profissionais do ramo do café como coffee lovers também e curiosos que ainda não conhecem esse universo, né, porque é algo que é muito diferente e distante ainda para muita gente. Então, a gente está com expectativas muito boas. Os ingressos do sábado já esgotaram no Simpla. E a gente vai ter vinda na porta, né? Sujeito à lotação do espaço ali. E ainda tem ingressos à vinda do domingo.
0: Dentro desse contexto, é um sábado e é um domingo, as famílias costumam estar juntas. A gente tem programação para todas as idades?
14: Perfeitamente. A gente tem uma programação infantil no evento. Oficinas, tanto de pintura como de criação, né, de coisas. Tem a Casa Ciranda, que vai comandar essa programação infantil. E eu brinco que é um open bar de café, né? Então, assim, você pode beber café o dia inteiro. Todos os expositores, praticamente, têm degustação, né? Então, tem degustação de chocolate, de mel. Ah, você não é fã de café? Tem degustação de cachaça, de cerveja. De vários produtos relacionados ao universo do café, de fato. E cursos, então a gente tem algumas degustações, harmonizações, né, de chocolate com café, méis e queijos, cursos de barista, cursos de métodos de café para você aprender a harmonizar. Então tem opção aí para todo mundo que quer participar. Fora as palestras que são abertas, né, dentro do palco principal do evento, que vão estar acontecendo ali enquanto todo mundo está vivendo o evento.
1: Agora, Brenda, a edição de 2026 da Feira Baiana de Cafés tem destacado aí o protagonismo feminino. Aí eu te pergunto, qual é a participação das mulheres hoje no processo produtivo do café baiano? Quais são os desafios que precisam ser superados? Você aqui é a personificação disso como barista. Muitos associam a figura do café à figura masculina, porque vem do processo histórico brasileiro, né? E ainda mais para a política também, da política café com leite. Como é que é a inserção da mulher nessa cadeia produtiva do café, principalmente aqui do nosso estado?
14: Perfeito. A gente vem de um histórico, principalmente aqui na Bahia, de uma produção muito forte do café pela agricultura familiar. E a gente sabe que dentro da agricultura familiar, alguns dos requisitos é que a família esteja envolvida ali dentro, de fato, do campo, né? De plantar, de colher, todo esse processo. Então, as mulheres sempre estiveram à frente também desse universo, tanto comandando várias coisas ou dentro da casa ou na própria colheita. A gente tem aqui em Piatã, na Chapada Diamantina como um todo, a presença muito forte das catadeiras. Então, elas sempre sendo, grande maioria, mulheres que fazem esse processo de colheita manual, 100% manual do café especial, né? Que é assim que ele vira essa bebida tão, tão boa, né? Colhendo de grão em grão, o grão que está ali maduro, no ponto. Então, todo esse cuidado, a gente vê isso também, com as mulheres à frente disso. Mas por muito tempo, e até hoje também, a gente tem uma invisibilidade muito grande, né? As pessoas tendem a associar isso ao universo masculino, mas de baristas a donas de cafeteria, a catadeiras, a produtoras de café, a gente tem uma presença muito forte da mulher nessa cadeia como um todo.
0: 2:17, a gente está falando aqui hoje sobre o Festival Baiano de Cafés, que acontece no próximo sábado e domingo no Trapiche Barnabé. Mandar um abraço para meu amigo Anderson Rosenberg, o famoso Dentinho lá do Trapiche, né? E ingressos do sábado esgotados, então, para você não perder o bonde da história, já fica ligado na próxima edição. Mas no domingo ainda tem ingresso, segundo a nossa Brenda Matos, que é a nossa convidada de hoje. Tudo isso que você acabou de falar é interessante porque a gente está acostumado a ver em proporções maiores nos eventos voltados para o cacau, né? Para o chocolate de origem.
1: Verdade.
0: Né? O chocolate de origem hoje baiano, ele é justificadamente um pouquinho mais caro porque agora a gente entende o processo que permite, que faz com que a gente se sinta feliz por valorizar um produto nosso. Você acredita que um evento como o Festival Baiano de Cafés tende, com o passar do tempo, a trazer também o café de qualidade da Bahia para esse patamar?
14: Com certeza, é o nosso grande objetivo, né? O evento gira em torno desse foco, que é valorizar o café da Bahia e dar a possibilidade de todos os públicos acessarem, né? Então, assim, não só coffee lovers, como pessoas que nunca ouviram falar e às vezes nunca nem provaram esse tipo de café, não sabem se gostam ou se não gostam também, porque existe essa possibilidade, mas... o cacau, eu sou do sul da Bahia também, né? Eu sou lá de Itabuna, então eu acompanhei o crescimento desse evento também, né? Uhum. Do cacau e toda essa força que a gente tem hoje, né? Voltada para o universo do cacau, e eu quero muito que o café, que a gente consiga fazer isso também no universo dos cafés, tanto da Bahia como do Brasil, de trazer essa potência, essa visibilidade, porque quanto mais pessoas conhecem o universo do café, entendem a... que está ali por trás, mas ele tem valor.
0: Só para as pessoas em casa, é importante, Brenda, que a gente reforce isso, porque talvez tenha muita gente que não entenda. Mas, minha gente, por muito tempo, o café de qualidade produzido no nosso estado era vendido para fora.
1: Era para fora. É a mesma coisa
0: não do, era consumido do cacau, nós, né? O cacau a mesma coisa.
1: Muita coisa.
0: É óbvio que tem o fator vassoura de bruxa, tudo isso e tal, mas assim, houve, e não à toa, nós acabamos sendo ultrapassados por muitos anos pelo Pará na produção de cacau por causa disso. Então a gente vendia a nossa produção e a gente não ensinava o baiano a valorizar o produto genuíno da nossa terra. E o mesmo acontece com o café. Então só por isso a gente fez essa ponderação.
1: Agora, as marcas que estarão nessa feira, os 70 expositores, são marcas 100% baianas, das mais diversas regiões. Como é que foi esse convite, se as pessoas lhe procuravam, se você procurava as marcas? Porque já é um evento consolidado, as pessoas já esperam a Feira do Café. Como é que foi esse processo aí de adequação dessa quantidade de marcas incluídas nesse evento?
14: Perfeito. Me questionaram isso essa semana, é uma ótima pergunta. Porque o que a gente sempre... O foco, como eu disse, é valorizar os cafés da Bahia. Só que uma andorinha não faz verão sozinha. Então, assim, para os cafés da Bahia serem valorizados, a gente precisa que todos os estados, que todos os compradores, que cafeterias, que torrefações do Brasil inteiro, do mundo, vejam esse café, provem esse café e entendam que ele é muito, muito, muito bom. Então, a gente precisa também de todos os outros... de todas as outras pontas da cadeia, né, nacionalmente falando. O que eu sempre peço na hora da gente fazer a curadoria é que as marcas de fora, que elas trabalhem com cafés baianos ou que elas, pelo menos, criem uma edição para o festival, porque isso também fomenta. Se você é uma marca de fora e você quer vir, quer ser expositora do festival, legal, você pode, mas assim, se você não tem café da Bahia, por que você não compra? Eu te apresento aqui um produtor, você já compra um lote com ele, você já leva pro festival. Então, isso tudo a gente já vai amarrando também e trazendo a importância, que assim, não vai vir várias marcas de fora expor no festival com cafés de todos os outros estados, menos da Bahia. E aí, absolutamente nada contra todos os outros estados, nossos cafés são incríveis no Brasil. Mas a gente quer muito que os cafés baianos tenham foco aqui dentro desse evento.
0: Numa entrevista que fizemos aqui já há algum tempo, a gente falava sobre o advento das raves de café. Tem sido uma coisa muito interessante que as pessoas têm deixado de consumir, têm consumido menos álcool.
1: Não é só rave de café, não.
0: Rave de?
1: Toda corrida hoje. Pronto. Tem que ter o standzinho lá de alguma marca de café.
0: De café.
1: Porque a galera já chega às 5h30 da manhã, 5 da manhã para começar. Perfeito. A correr 6, já quer tomar um copinho de café.
0: O pré-treino.
1: Poder. É o pré-treino. Então, para além das festas, também para as atividades físicas, né?
0: Então, de que forma isso acaba contribuindo para alcançar esse objetivo, né, que você vem apontando? Para a gente consumir um café melhor, um café de qualidade, mas... fazer uma devida imersão nesse universo do café, aprendendo que existem vários tipos, várias cores, enfim.
14: A gente tem, inclusive, esse ano uma programação fitness, né, voltada para o bem-estar, no domingo pela manhã, que vai ser justamente uma junção de várias etapas, né, vai ter um pouco de corrida, vai ter um pouco de fit dance, vai ter um pouco de crossfit também, antes de começar o evento, pela manhã do domingo. Então, é um público que a gente gosta muito e que está muito ligado nessa coisa da saúde, né? Então, o café especial, o café de qualidade, ele tem, a gente chama de ausência de defeitos. Então, inclusive, a torra dele, por ser menos forte, menos acentuada, ela também não prejudica quem tem questões de gastrite, por exemplo, como é o meu caso. Olha. Então, eu era proibida de tomar café no geral, antes de conhecer o café de qualidade. E aí depois eu fui entendendo que realmente um café que é mais queimado, ele vai de fato prejudicar um pouquinho, né, a nossa saúde de maneira geral. Então, essa pauta da saúde está muito em alta e a gente tem noção que esse público também consome bastante produtos de qualidade no geral, né? Então, com café não poderia ser diferente.
1: Então, vamos reforçar para você que acompanha o nosso Boa Tarde Bahia na tela da Band. Está no estado vizinho de Sergipe, coincidentemente vai estar aqui neste final de semana, já tem programação aí para sua agenda. Então, Festival Baiano de Cafés, 15 e 16 de agosto, no Trapiche Barnabé, ali na região do Comércio, aqui em Salvador, perto da Praça da Mãozinha, a Praça da Inglaterra, né? A popular Praça da Mãozinha. Programação maravilhosa para o fim de semana. Tomar um cafezinho ali, degustar os cafés. Você quer aprender, tem também curso. Então vai no Simpla, não é isso? No Simpla, procura lá. Tá. Festival Baiano de Cafés. Lembrando, sábado não tem como mais comprar ingresso com antecedência. Aí o ingresso é na porta. Como o Brenda falou, sujeito à lotação do espaço. Mas no domingo já é uma programação até para levar a família. Então fica aqui o convite. E mais uma vez, a Band News, a Band parceira, que a gente gosta disso, de promover o que é nosso, o que é baiano, para a movimentação da nossa economia. E mais do que isso, a gente está no programa que fala de política. E a gente está no programa que fala de economia e de justiça. Todo bom jornalista, todo bom advogado nunca dispensa um cafezinho, na verdade.
0: Agora, sempre tem um cafezinho. Agora vai ter bom jornalista dizendo assim, pô, eu não gosto de café, Vitor acabou de me esculhambar.
1: quem não gosta de café é bom
0: sujeito, não é.
1: Eu só tenho isso pra lhe dizer. Obrigado, viu, Brenda?
14: Obrigada a você, gente.
1: E agradecer a você por mais um ano na parceria, né?
0: Imagina, e nos vemos no final de semana, Brenda.
1: Ah, tá. Vamos ver.
14: Veremos. Vou postar uma foto pra provar.
1: Eu tenho o meu bordão a conferir. Olha, vamos pro rápido intervalo. Na volta teremos entrevistado. Vamos falar com Valdomiro Filho, Valdomiro Silva, para falar sobre esse livro aqui, lançado pela Companhia das Letras. Livro de baiano, tá, minha gente? Daqui a pouquinho. Fica aí, a gente volta já.
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1: 2 da tarde, 27 minutos. Boa tarde, Bahia, de volta. Olha, seguinte, a primeira edição da Comenda Governador João Duval Carneiro vai homenagear a Band Bahia na figura do diretor regional Norte-Nordeste do Grupo Bandeirantes de Comunicação, Augusto Correia Lima. Criada pela UPB, União dos Municípios da Bahia, a comenda busca reconhecer personalidades que contribuem para o fortalecimento do municipalismo e do desenvolvimento do Estado. A homenagem foi aprovada por unanimidade pela diretoria executiva da UPB e será entregue amanhã, a partir das 4 da tarde, aqui em Salvador, durante a celebração dos 62 anos da UPB. Segundo o presidente da entidade, o prefeito Wilson Cardoso, a comenda reconhece pessoas que deixam o legado em favor dos municípios baianos. Amanhã acontece também a entrega da reforma do prédio da UPB. Nós estaremos lá, faremos uma cobertura especial desse evento da União dos Municípios da Bahia e na sexta-feira teremos um Boa Tarde Bahia especial levando para você todas as informações, as movimentações dessa premiação, dessa entidade importantíssima na defesa do municipalismo aqui na Bahia e no Brasil. Importante destacar, os presidentes da UPB, os últimos que passaram, né, Luiz, sempre tiveram destaque sempre. Na discussão nacional pela defesa do municipalismo.
0: Na verdade, a UPB se transformou numa outra grande instituição para o municipalismo nacional, mas na Bahia, principalmente, como um grito de liberdade para muitos prefeitos que não tinham como serem representados. E da cultura do municipalismo, vários municípios menores de outros estados, de outras regiões, acabaram se sentindo, usando o exemplo da UPB em termos de conexão e de união para que isso se tornasse realidade.
1: Olha, semana que vem começa a nossa sabatina com os candidatos ao governo do estado a partir do dia 18, terça-feira, e tem novidade, a gente vai tratar disso com mais densidade amanhã, porque nós firmamos hoje uma parceria, o Grupo Bandeirantes, com o jornal Tribuna da Bahia. Teremos também esse jornal nessa parceria da nossa cobertura aqui na Sabatina, no Boa Tarde Bahia. Amanhã a gente vai trazer mais novidades dessa parceria. Então, um abraço a todos, a gente continua na Rádio Band News FM 99.1, tá? Vamos conversar com Valdomiro Silva para falar do lançamento do seu novo livro, Um Homem Bom, tá? Daqui a pouquinho, você fica com a gente. A gente volta amanhã, 14h, aqui na tela da Band. Tchau, tchau. Pois bem, a gente segue aqui com o nosso programa, conforme prometido. Valdomiro está aqui, Valdomiro Silva, ele que é o autor desse livro da Companhia das Letras, Um Homem Bom. Valdomiro, que inclusive é professor de filosofia, não é isso? Aqui da Universidade Federal da Bahia, natural de Camacan, no interior do estado.
3: Região Cacaueira.
1: Pois é, satisfação em tê-lo aqui. Boa tarde.
4: Boa tarde, Vitor. Muito obrigado pelo convite e eu agradeço aqui a Band e espero que os ouvintes aqui possam se interessar um pouco mais por literatura com esse nossa conversa aqui agora.
5: A pergunta que não quer calar. Por que homem bom? Nós temos um exemplo, nós temos um referencial de homem. Qual o propósito desse título e de ser descrito dessa forma?
4: Olha, veja só, nem sempre essa expressão, um homem bom, ela tem um sentido positivo, né? Em geral, ela está associada àquela pessoa que pensa de si mesmo que é uma pessoa boa e que as coisas que ela faz estão totalmente justificadas porque se sente uma pessoa boa, né? Então, o tom desse romance, ele trata de uma pessoa que, de alguma maneira, recebe essa maldição de que as pessoas esperam que ele seja uma pessoa boa. É uma narrativa que acontece num período muito terrível da história do Brasil, que é o período da ditadura militar, e tenta entender como é que uma pessoa consegue sobreviver à calamidade da violência, né? Então, ele é vítima da pior das violências que uma pessoa pode sofrer, que é a tortura. A tortura é pior do que o assassinato, porque a tortura mata a pessoa e deixa ela viva, com culpa, com ressentimento, com medo. E esse homem passa por essa situação e ele tenta encontrar recursos na sua vida para poder continuar em pé. Essa é a ideia. Então, não é um elogio de que há um homem bom e especial. Na verdade, é mais uma colocar contra a parede essa ideia de bondade.
5: Normalmente, a gente se prepara para... A gente tem tempo de se preparar para a entrevista lendo o livro, por isso a pergunta já foi tão aguda desta forma, por não termos lido. Eu particularmente, não tive acesso. Mas, ao perceber o título, eu me recordei e de uma passagem recente da nossa sociedade, já que há pouco tempo tínhamos aí pessoas que estudaram história, mas talvez não tenham sido convencidos por ela, e que tentaram trazer à tona de volta uma suposta ideia de que no período da ditadura militar essa sociedade tenha sido feliz de alguma forma, né? Não sei como é que tentam ainda comprovar esse tipo de coisa. E aí a gente teve o advento da pessoa de bem. Então, o seu tema acabou me levando a esta ideia, mas eu não quis me antecipar, né? Porque assim, não, fulano? Não, mas fulano é um cara que paga suas contas, é uma pessoa de bem, mas por isso ele se sente à vontade para julgar, para humilhar, para depreciar, para ser homofóbico, para ser machista, misógino, né? Então,
1: E essa passagem tem outro livro que fala sobre isso, sobre... ele fala que ele tem medo quando vê essa expressão o homem de bem, né? Porque você faz a maldade usando o homem de bem como escudo. Leandro Karnal, em Todos Contra Todos, o Ódio Nosso de Cada Dia. Ele fala sobre essa passagem dessa busca por esse escudo. Mas, Valdomiro, como a ficção pode nos ajudar a refletir esse processo histórico que a gente passou? Porque você poderia ter feito um livro documentário, mas você quis enveredar pela área da narrativa, da ficção. Como isso ajuda a ser, vamos colocar assim, mais palatável para o leitor fazer essa assimilação da narrativa ficcional, mas que a gente sabe que foi um período que realmente aconteceu no nosso país?
4: É, isso foi trágico para a minha geração, e que vocês acompanham bem aí das notícias, perceber que muitas pessoas, milhões de pessoas, não só tentaram ocultar e esquecer os episódios trágicos da ditadura militar, como de alguma maneira elogiaram o tipo de violência que se praticou naquele período. Então isso foi uma tragédia que ainda reverbera nas nossas práticas cotidianas, né? Então você vê agora mesmo que está no Congresso Nacional a discussão de uma PL para a diminuição da idade penal. Uhum. Que é tipicamente o discurso assim, mais extremado, né? Achando que punir mais, matar mais, prender mais é a solução para resolver um problema social de muito grave. Né? É aquela história, né? Soluções simples para problemas muito complexos. Né? Mas veja só, o Brasil, desde o período propriamente da ditadura militar, tem uma farta Grandão, tem autores que exploraram isso na literatura. E vimos agora, por exemplo, no cinema, dois filmes que fizeram muito sucesso, não só no Brasil, mas fora do Brasil, né? Ainda Estou Aqui e Agente Secreto. A arte tem colaborado muito para que nós possamos ter uma ideia mais aproximada do que foi aquela tragédia e de como foi composto aquela cena de violência. Eu acho que o grande problema é o Estado e a sociedade que têm se omitido. Um exemplo simples é que nós não temos nenhuma grande cidade do Brasil um museu da ditadura. Então, um professor não pode pegar os seus alunos e levar no museu para mostrar a cara dos personagens, os eventos e as grandes tragédias que aconteceram nesse período.
1: Que se você for na Alemanha hoje, você tem lá todo
4: exatamente.
1: O histórico excelente, do Holocausto. Né?
4: Excelente exemplo. Né? Eu sou professor colaborador de universidade na Alemanha, em Colônia. Todas as cidades grandes e também algumas pequenas têm um museu e lá conta de modo cru o que aconteceu, porque as novas gerações não podem ser protegidas desse tipo de informação. Se a gente protege as crianças dessa informação, o que a gente vai criar são jovens, e aí vocês devem saber aí que jovens de 20 a 24 anos de idade são as pessoas que têm posições políticas mais conservadoras e que muitos refletem essa ideologia da violência. Então, se a gente não expõe os jovens a isso, e veja só, isso não tem nada a ver com política, no sentido de...
5: Tem gente que confunde com ideologia. Não
4: com ideologia política, ideologia. Isso aqui é do PT,
5: isso é história.
4: Isso é história.
5: São fatos
4: que são devidamente recompostos, historiadores, sociólogos, cientistas políticos. Então, eu não estou julgando o que aconteceu. Isso é um fenômeno que nós não podemos apenas ignorar e colocar as costas. E colocar isso como se fosse algo irrelevante. Isso foi muito importante. Isso moldou a cultura política brasileira, né? E que tem consequências até os dias de hoje. Então, isso. Quer dizer, eu acho que... Eu recorri à literatura nesse momento porque existem algumas coisas que nem sempre é fácil ser dita através de argumentos. Né? Eu sou professor de filosofia, tenho o costume de trabalhar com argumentos intelectualizados. Tal. Mas algumas coisas para se dizer, você precisa mostrar. Entendeu? Então, eu fiz dois livros, esse e um anterior, chamado Os Dias, em que eu tento desafiar uma pessoa a viver sob a violência. Então, eu pego duas pessoas bem bacanas, um jovem, hein, um homem bom, o outro é um adolescente, coloco na situação de vítima da violência e pergunto para eles, como é que vocês se viram aqui? Né? E, obviamente, uma pessoa que é vítima da violência sai degradada, sai destruída. E recompor a sua existência não é uma coisa simples. Né? Você falou da Alemanha, né? Quer dizer, eu vou muito à Alemanha e eu estive... A cidade de Colônia é uma cidade tem 2.000 anos, cidade belíssima, que foi devastada na Segunda Guerra Mundial. Os bombardeios destruíram completamente a cidade, não sobrou nada de lá. E com o tempo, eles tentam reerguer-se a partir das ruínas. Então, essa ideia de que uma civilização pode se reerguer depois da violência extrema é, para mim, o mote desses dois livros. Né? E eu gostaria muito que as pessoas mais jovens tentar se compreender o que significa viver em uma ruína civilizacional.
5: Bom, 2:39, você sintonizou agora o rádio, nós estamos conversando com Valdomiro Silva Filho, nós estamos falando sobre o romance Um Homem Bom, e eu adquiri o hábito, depois dos 40 anos, de consumir cultura, tendo sempre o cuidado de conhecer quem o constrói. Eu acho que seria de extrema importância que nós disséssemos aqui, que o senhor pudesse falar para as pessoas, né, o professor, o

0: escritor. Mas quem é Valdomiro Silva?
1: Bom, as minhas principais características e marcas são... Eu sou de Camacã, né, no interior da Bahia, onde eu tenho as minhas raízes e o meu umbigo lá plantado. Todas as minhas referências mais importantes estão lá em Camacã. Fica ali na altura de Itabuna, Canavieiras, tal, da região Cacaueira. É uma cidade pequena ainda, mas que foi uma cidade de muitos migrantes que viveram por lá e que tiveram que enfrentar algo que é comum na cultura econômica brasileira, né? Grande riqueza ao lado de muita exploração e muito sofrimento, né? Então, eu sou camacaense, meu pai ainda vive lá. Eu sou Valdomiro Silva Filho, meu pai é seu Valdomiro. Foi alfaiate, depois caminhoneiro. A segunda grande característica minha é que eu sou fluminense, eu torço para o Fluminense do Rio de Janeiro. Quando eu era menino, lá não tinha
2: Camacã. Só pegava a TV do Sudeste.
1: Não tinha. Que TV? Você está falando TV?
2: Rádio Globo.
1: Rádio Globo.
2: Tinha energia elétrica.
0: Rio de Janeiro. Ondas curtas.
1: Exatamente. Na minha infância.
3: 458.
1: Exatamente.
2: Nós somos aficionados por rádio
1: então,
2: também.
1: Então, cara, é isso. Não tinha outra. Não tinha energia elétrica.
0: Você deve ter ouvido meu avô lá em Camacã. Franklin Serapião era radialista, era meu avô.
1: Então aí, meus amigos são Flamengo, Vasco, a gente torceu pro América e tal, que é a minha cultura, e isso é importante, porque é isso, a gente está ali na aldeia, mas a aldeia é visitada pelo universo.
0: Exatamente.
1: Né, tal, né? É a segunda característica. A terceira é essa, né? Eu sou um professor, né? Toda a minha trajetória profissional é ligada à instituição pública de ensino, né? Primeiro como professor de ensino médio público e depois essa coisa, né? A gente precisa se agarrar às oportunidades que aparecem. Eu fui assim, agraciado com a oportunidade de ingressar na Universidade Federal da Bahia, que para mim é a minha casa de trabalho e é um lugar que eu adoro muito trabalhar, e desenvolver toda essa trajetória, estudando coisas de filosofia, sobretudo filosofia. Não é essa, assim, de comentar autores, Hegel, Kant e tal, mas de trabalhar com problemas.
0: A aplicabilidade daquilo.
1: Problemas, né? Tipo, é um problema que me interessa muito há vários anos. É possível duas pessoas que discordam radicalmente uma das outras conversarem? Esse é um problema aqui. Eu não sei se isso é uma resposta, se tem resposta para isso. É o que eu investigo, entendeu? Então, eu não estou assim... Não é que eu não seja preocupado, é que eu não tenho interesse de entender o conceito de verdade em Heidegger. Eu não tenho esse interesse, né? Eu tenho um interesse em saber se nós dois estamos em radical desacordo. Mas não é radical desacordo, eu sou Fluminense, você é Flamengo. Não, é um desacordo radical, né? Sobre princípios, sobre valores, sobre o que é o futuro, sobre o que nós somos. Se mesmo assim somos capazes de conversar com um adendo, se não for possível... Eu ia dizer um palavrão aqui, mas estamos quebrados.
2: Né? Fritos!
3: Fritos! Eu sou Valdomiro. Dizer da alegria de recebê-lo aqui no Boa Tarde Bahia. Acho que a primeira de muitas entrevistas.
2: Com certeza
3: que nós teremos. Mostrar aqui para quem está acompanhando o nosso vídeo. É esse livro aqui, Um Homem Bom, da Companhia das Letras, de repercussão nacional, editora bastante conhecida, que é bacana. Respeitada. Também a valorização local. E agradecer o envio pela minha querida Luana Maldonado, da LDM, que me provocou... deixa eu colocar aqui então para mostrar aqui, porque a câmera virou para cá, né? Para mostrar o livro para quem está acompanhando a gente por vídeo. É esse aqui, ó, da Companhia das Letras. Então, só reforçar, agradecer a Luana Maldonado e a LDM pelo envio. Foi ela que provocou esse momento aqui para a gente fazer esse bate-papo.
1: Uma observação, a LDM é um patrimônio de Salvador.
3: Sim.
1: Né? Não é apenas uma empresa que vende produtos como sapatos e tal, é uma empresa que agrega cultura, que provoca pessoas das mais diferentes lugares do Brasil a virem aqui para falar sobre suas obras. É quase um centro cultural. E, infelizmente, nós estamos perdendo livrarias. Salvador tinha... Você é jovenzinho aí e tal. Mas aqui tínhamos livraria Conhecimento, Conheci, Civilização, Literarte e tal. E as livrarias foram perdendo espaço.
2: Mesmo as nacionais, a Siciliano, que veio para cá, a Saraiva,
3: já se foram. Eu, quando frequentava Salvador... quando era jovem, mais novo, que eu vinha para cá,
1: semana passada,
3: era siciliano.
1: Né?
3: Eu lembrava da Siciliano. Mas quando eu vim morar em Salvador, de fato, Aí tinha a cultura com aquele teatro maravilhoso, imenso. Era maravilhoso se perder naqueles corredores da cultura.
0: A civilização brasileira era... Você entrar na civilização brasileira...

0: embaixo da escada.
1: Que maravilha. Cara, lugar onde vende livro sempre é um lugar de encontros. Exato. Entendeu? Você não só encontra com personagens, autores, mas com pessoas com interesses afins. Eu acho que é um lugar, provavelmente um lugar da vida no mundo capitalista, que eu acho mais confortável para você ir. E tem um detalhe, né, com a LDM, porque ela está ali no passeio, você tem ali um cinema de arte do lado, tem uns cafezinhos. Cara, é um lugar maravilhoso.
0: E tem a do Bela Vista, que tem lançamento de livro quase todo dia.
2: E na Vitória também. Naquela praça de alimentação. Exatamente. Que lota aquela praça. Exatamente. De alimentação. Então, Luana Maldonado, tá devendo uma visita pra gente aqui. Pronto. Viu, dona Luana? E não é de hoje que eu cobro.
1: Ah, certo.
2: Viu? Mas me ajude aí, viu, Valdo, no incentivo pra trazê-la aqui pra gente falar sobre esse mercado livreiro. Obrigado, viu?
0: Vamos lá, 2 horas e 46 minutos. Roger Caruso. Vamos continuar falando de cultura, afinal de contas, quarta-feira é dia de Roger Caruso com a coluna de cinema. Vamos conferir?
3: Hoje é quarta-feira, então é dia de cinema na Rádio Band News FM.
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3: Para começar, a gente vai com O Fim da Rua. Protagonizado por Ian McGregor e Anne Hathaway, essa família tem que se unir quando, do nada, são transportados ali toda a rua, o bairro inteiro, para um lugar completamente estranho, diferente, e que eles são ameaçados por criaturas impressionantes, inclusive dinossauros. Então aí, O Fim da Rua, a partir de amanhã, quinta-feira, nos cinemas. A segunda indicação é A Morte de Robin Hood. Com Hugh Jackman no papel principal, o filme faz uma releitura do clássico personagem, só que de uma forma mais sombria, interpretando ele aí como quase um anti-herói que cometeu crimes violentos e que talvez mereça ou não uma redenção. Então, uma nova pegada, uma nova proposta para esse personagem que já foi muito adaptado no cinema, nos livros, na televisão e que agora ganha essa nova interpretação por Hugh Jackman a partir de amanhã nos cinemas. Para fechar a lista, a gente vai pro streaming com a estreia da série Lanternas. É claro, os Lanternas Verdes estão de volta ao universo DC. E a gente vai poder conferir tudo nessa nova série que vai estrear na HBO Max. Essa passagem de bastão de Hal Jordan, um Lanterna Verde clássico, para Jon Stewart, que a gente conhece bastante da animação da Liga da Justiça, mas agora esse conflito de gerações em que o experiente vai passando ou até mesmo vai tentando não passar adiante o legado dos Lanternas Verdes para o novato que vai assumir seu lugar. Então, a partir de domingo, toda semana, no streaming, a série Lanternas. Curtiu as dicas? Vai assistir algum deles? Conta pra gente aqui nos comentários da Rádio Band News FM. Eu sou Roger Caruso e até a próxima semana.
2: Muito obrigado, Roger, pelas informações, pela sua coluna, o retorno, né, da coluna que de bom. Cinema de Roger Caruso aqui no nosso Boa Tarde Bahia. A gente vai encerrando, mas antes da gente se despedir, de fato, do Boa Tarde Bahia, a gente vai acompanhar um material produzido pela nossa querida Janaína Moradillo, porque o uso criminoso da inteligência artificial na criação de deepfakes sexuais afeta principalmente mulheres e meninas. Um levantamento mostrou os impactos dessa violência digital. Os desafios e riscos da manipulação de imagens são temas dessa reportagem especial, que teve a sonorização de Matheus do Carmo. A gente vai se despedindo aqui, eu e Luiz. Amanhã, 14h, estaremos de volta, né, Luiz?
0: Exatamente. Um abraço, fique atento. Esse é o tipo de tema no qual a gente precisa estar
2: mega atual.
0: Dentro, mega atual, até para não ficar repetindo aí nos lugares sociais, né, discursos prontos. Então, confira com atenção essa reportagem.

0: usaram minhas fotos, manipularam com inteligência artificial, colocaram as partes íntimas de outra mulher e divulgaram em sites adultos. Eu precisei registrar um boletim de ocorrência, não me abalei porque eu sei que aquelas imagens não são minhas, mas isso me fez refletir, né? Até onde o ser humano é capaz de chegar?
1: Eu sofro com isso desde que umas fotos minhas foram roubadas do meu Instagram e alteradas por IA. Já foram inúmeros boletins de ocorrência e nada resolveu. Volta e meia,

0: Eu descubro golpes usando essas fotos.
1: Aconteceu a mesma coisa comigo. Meus seguidores vieram comentar que pessoas estavam oferecendo esses conteúdos de IA com meu rosto, de forma paga ainda. Gostaria de saber o que posso fazer para evitar isso. Existe alguma forma de encontrar essas pessoas ou até processá-los, alguma coisa assim?
2: Esses são alguns comentários que mulheres vítimas do uso da inteligência artificial deixaram em um vídeo publicado nas redes sociais pela atriz Paola Oliveira.
3: Tem fotos minhas na internet que eu nunca tirei, vídeos meus falando coisas que eu nunca disse, um corpo circulando por aí com um rosto em cima que não é o meu. Agora, não acho que isso é problema de famosa. Se é assim com a gente, com mulheres adultas, imagina como é que vai ser com meninas que ainda estão descobrindo o mundo.
2: Acumulando mais de 38 milhões de seguidores no Instagram, Paola fez do espaço um ambiente de debate sobre a ferramenta que tem sido usada para criar deepfakes sexuais, atingindo principalmente mulheres e meninas. No noticiário, os casos se multiplicam.
4: A inteligência artificial veio para mudar tudo.
5: Hoje, quando a gente recebe um vídeo ou um áudio pela internet, já não é mais nenhum absurdo a gente se perguntar, será que é real? É por causa da chamada deepfake, uma tecnologia de inteligência artificial que permite criar ou manipular vídeos e áudios, imitando inclusive rostos e vozes reais. Já parou para pensar no perigo que isso significa?
2: O mau uso da inteligência artificial também está presente no ambiente escolar. Um mapeamento realizado pela SaferNet Brasil identificou 16 casos de deepfakes sexuais envolvendo ao menos 72 vítimas nas 5 regiões do país. O dado analisa o noticiário sobre o tema de 2023 até agora. Os estados com mais registros são Alagoas, Bahia, Mato Grosso, Minas Gerais, Pará, Paraíba, Pernambuco, São Paulo, Rio de Janeiro e Rio Grande do Sul. Todas as vítimas identificadas são mulheres, incluindo alunas e professoras. 20 de julho. O que era para ser um dia normal se tornou o pesadelo de uma professora de 47 anos. Ela dá aulas em uma instituição de Feira de Santana, no centro-norte da Bahia. Ao chegar no trabalho, foi alertada sobre imagens com o rosto dela sendo compartilhadas em plataformas de conteúdo adulto. A voz da vítima está distorcida para que a identidade dela fique preservada.
6: Quando eu tive um momento assim, um horário vago, eu fui pesquisar. E quando eu entrei na plataforma, eram dois vídeos. O primeiro vídeo teve 15 mil visualizações, eu estava de frontal com a camisa da empresa, escrito professora do anal, uma montagem de 10 segundos de inteligência artificial tendo relação. E aí estava professora fulana gostosa. No outro vídeo, era um vídeo de aproximadamente 13 mil visualizações, pegaram uma foto frontal minha, colocaram de um dia de um jeito, à noite de outra, e aí eu estava fazendo sexo oral.
2: Uma violência que deixa marcas no corpo, mas machuca de várias formas todos os dias.
6: Eu sinto na falta de sono, na falta de apetite, no desânimo, queda de cabelo acentuada. Tem sido muito difícil passar por isso. Foi muito difícil para o meu esposo, foi muito difícil para minha filha. Eu tenho uma filha adolescente, né? Não foi só a professora, foi a esposa, foi a mãe. Foi um ser humano, toda vez que me vem essa situação que eu passei, me vem os gatilhos e me vem a frustração e me vem um... Parece que dá vontade de você puxar o ar com mais força, porque parece que você vai ficar asfixiada quando a gente lembra dessas coisas.
2: A possibilidade de ser um alvo também é um desafio para as estudantes. Luana Oliveira Simões tem 14 anos e já reconhece esse peso.
7: Eu não ia gostar se fosse comigo, porque se eu me colocasse no lugar também de outra pessoa, eu consigo ver que isso é uma coisa ruim. E assim, ia me deixar triste também. Que não é uma coisa legal estar mudando a aparência da pessoa, a voz, o jeito da pessoa.
2: Toda mulher está sujeita a ter a imagem utilizada de maneira não consensual em conteúdos produzidos por IA. Mas aquele que faz ou compartilha o material pode responder criminalmente, como explica a advogada especialista em direito digital, Ana Paula Moraes.
8: A responsabilidade não é só de quem cria o conteúdo. As pessoas que propagaram esse conteúdo falso, essa deepfake, eles também podem responder civil criminalmente em virtude da polarização do conteúdo. O outro ponto que a gente também precisa chamar a atenção é que as plataformas, elas têm agora a obrigação de remover o conteúdo quando são notificadas. O que significa dizer que o trâmite de entrar na justiça para obter uma ordem judicial, isso já não existe.
2: Além disso, o Supremo Tribunal Federal determinou que as plataformas hospedeiras têm responsabilidade presumida pela veiculação desses materiais. Juntar evidências, para além do print de vídeos, é fundamental. Isso inclui registrar o contexto, guardando data, horário e histórico de interações da publicação. Mas, acima de tudo, é preciso fazer o boletim de ocorrência.
8: A gente precisa entender que o que acontece na vida real, ela acontece no mundo digital. O computador, o notebook, o tablet, o telefone, eles são só os meios pelos quais os crimes acontecem. Então, se a pessoa é vítima de um crime como esse, ela precisa ter consciência que se ela não tomar uma atitude, ninguém vai tomar uma atitude por ela. Ela precisa denunciar.
6: Eu optei por ficar trabalhando, estou em sala de aula, fazendo meu trabalho de formiguinha, fazendo meu trabalho de conscientização. Eu sempre falo que eu vou fazer desse limão amargo a limonada. Um dos motivos de eu estar aqui agora é mostrar às pessoas os impactos que isso causa na vida de uma pessoa e alertar as pessoas que isso é crime. Isso é crime e a internet não é mais terra de ninguém.
2: O levantamento citado nesta reportagem faz parte do estudo Uso Indevido de IA Generativa, Perspectivas sobre Riscos e Danos Centradas nas Crianças, conduzido pela ONG brasileira sobre o mau uso da IA Generativa para o cometimento de crimes contra crianças e adolescentes.
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0: Estamos começando a coluna Giro Business. O tema da semana, o setor da moda. E na minha companhia, o CEO da Aramis Inc., Richard Stade. Richard, bem-vindo ao Giro Business, dado o nosso propósito, nossa missão, levar conhecimento às pessoas. Richard, quero trazer um tema de bastidores e muito importante para o conhecimento geral. Quais são hoje os pontos positivos no Brasil que favorecem o setor da moda? E fazendo o contraponto, quais são os negativos que poderiam ser revistos para tornar essa indústria mais sustentável?
1: Olha, mostrar pelos positivos sempre, né? É um setor pungente. O Brasil tem uma base de consumo relevante e tem N marcas que estão tendo um trabalho muito interessante a nível nacional e tem ganhando cada vez mais relevância nesse sentido. Então, eu vejo isso de uma maneira muito positiva para o mercado inteiro. Eu vejo quanto as empresas evoluíram no decorrer dos anos, isso traz mais maturidade para o nosso negócio. Desafios, acho que não tem como nem entrar nos temas básicos de economia brasileira que a gente vive hoje em dia, que tem a taxa de juros um pouco mais alta, você tem elementos que trazem desafios maior, talvez no olhar de visão de longo prazo. Porque na minha visão, como a gente toca a companhia, é sempre olhar para 5 anos para frente com essa visão de longo prazo, mas certas decisões brasileiras, você tem que ter a flexibilidade de ajustar o seu plano de longo prazo, corrigindo a rota com eficiência. E às vezes você perde um pouco de potência tendo que corrigir rotas que não estavam desenhadas, mas de alguma maneira faz parte também
0: Do jogo.
1: De empreender no Brasil.
0: Richard, se você pudesse promover algumas mudanças pontuais, quais você promoveria?
1: Olha, não tem como tirar o mérito que a simplificação da parte tributária brasileira e fiscal é indiscutível. E obviamente também acho que na questão do trabalho também. Então, acho que áreas que deram uma evoluída, agora deram uma segurada, vamos ver como vai ser a evolução disso. Mas tudo que facilite o mercado a se desenvolver mais e ter mais empreendedores construindo, é minha visão de como o Brasil aflora também.
0: Legal, Richard, bem-vindo ao Giro Business. Uma alegria poder debater os bastidores do setor na sua companhia, CEO da Aramis Inc. e meu entrevistado durante toda a semana.
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4: A nossa ouvinte Cláudia José escreve contando que ela tem uma calopsita que fica com ela o tempo inteiro. Manu, mas às vezes, óbvio, saio de algum cômodo onde ela está e ela já começa a gritar. Quando eu volto, ela para. Ela realmente está me chamando? Com certeza, Cláudia. Olha só, para a gente entender isso de uma maneira bem simples, as calopsitas são aves muito sociais. Na natureza, aves que vivem em grupos, elas precisam sempre saber onde estão os outros indivíduos. E uma das maneiras de fazer isso é através das chamadas, do contato. Imagine um grupo de aves procurando alimento. Uma delas se afasta e perde momentaneamente o contato visual ou auditivo com as outras. Vocalizar ajuda a restabelecer essa comunicação. E acontece uma coisa muito interessante quando a gente traz uma ave social desse tanto para dentro da nossa casa. Ela com certeza considera você como uma parte muito importante do grupo, do universo social dela. Todas as vezes que você se ausenta, ela tá gritando exatamente para te chamar: ó, não gosto disso, perdi contato visual e preciso saber onde você tá. Se ela tivesse um par, uma outra calopsita, que ela tivesse pareado, com certeza ela gritaria de um lado, a outra responderia. E assim seria. Agora, não sei se você consegue imitar uma calopsita, mas basicamente o que ela tá querendo dizer é tipo: onde você tá? Você pode tentar responder na língua dos humanos: tô aqui, tô voltando. Ou levá-la junto com você. Mas a dependência, porque ela é uma ave só, eu imagino, deve ser bem grande.
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7: E não vai dar tempo de chorar não, viu, Ivan Brandão? Porque se não chorar pelo samba, chora pela vida real, né? A gente segue por aqui, na verdade, acompanhando um dos assuntos mais trágicos aí dessa semana, que são as operações de busca e resgate na Colômbia, que já entraram no terceiro dia, enquanto as equipes de emergência correm para tentar encontrar mais sobreviventes depois do forte terremoto que atingiu o oeste do país. Já são pelo menos 240 pessoas mortas, confirmadas, mas ainda muitos desaparecidos. A União Europeia mobilizou o serviço de satélites Copérnicus, está fornecendo financiamento para auxiliar nas operações de busca. O terremoto é um dos primeiros grandes desafios do novo presidente do país, Abelardo de la Espriella. Ele assumiu o cargo na semana passada e prometeu combater duramente grupos criminosos e militantes de esquerda no país. E agora lidando logo de cara aí com esse grande terremoto na Colômbia.
8: Foi o juiz flagrado bebendo vinho e fumando durante uma audiência virtual. Milton Lívio Lemos Salles já foi advertido por outro episódio envolvendo o consumo de álcool. Bora acionar a nossa reportagem. Gabriela Oliveira tem mais informações sobre esse assunto. Fala aí, Gabriela.
9: Oi, Ivan. Boa tarde para você. O juiz Milton Lívio Lemos Salles, afastado após ser flagrado bebendo vinho e fumando durante uma audiência virtual. Esse caso, na última segunda-feira, acumula outras polêmicas. A Corregedoria Geral de Justiça de Minas e o Conselho Nacional de Justiça determinaram o afastamento imediato. Também foram suspensos os acessos aos sistemas do judiciário, o porte e o registro de arma de fogo. Milton já havia sido punido pelo TJ de Minas. Em 2020, ele teria ido ao prédio de uma desembargadora em Belo Horizonte para questionar uma nota de desempenho. O caso gerou uma sindicância. Neste ano, a ex-esposa do magistrado pediu uma medida protetiva contra ele. Mesmo afastado, o juiz vai continuar recebendo salário durante esta investigação. Em julho, segundo a Folha do TJ, ele recebeu mais de R$83 mil líquidos. O processo corre em sigilo e os casos sob responsabilidade dele serão redistribuídos. Volto com vocês.
7: E aí, só um detalhe rapidinho, aquele vídeo bizarro, né? Tudo é bizarro nessa história, mas aquele vídeo dele se justificando e falando e criticando o STF, e aparentemente, novamente bêbado ali, um vídeo de retratação em que ele nitidamente está alterado, esse juiz aí. É realmente algo deprimente, e esses processos aí que tem que ser reconsiderados mesmo, né? Porque imagina quantas audiências, quantas situações ele viveu aí, provavelmente sob o efeito do álcool, nesse período de atuação todo.
6: Uma proposta apresentada pelo Discord para adoção de medidas para reforçar a segurança dos usuários será agora analisada por autoridades federais. Detalhes com Márcio Rocha. Fala, Márcio.
10: Oi, pessoal. Boa tarde para vocês. Boa tarde a todo mundo que nos acompanha. E também a gente tem que lembrar que o Discord está suspensa a realização de lives dentro do Discord, essa plataforma de jogos, né, que é muito utilizada por crianças e adolescentes aqui no Brasil, pelo menos pelos próximos 3 dias, que essa é uma determinação da Agência Nacional de Proteção de Dados, né, que anunciou essa medida, segundo ela, uma medida preventiva que suspende esse serviço, além de outros serviços, né, outras modalidades de vídeo que são disponibilizados por essa plataforma. Segundo a ANPD, a medida vale até que a empresa comprove que está fazendo ações que protejam tanto crianças quanto adolescentes que utilizam essa plataforma. A agência já tinha instaurado um processo de fiscalização para apurar falhas na proteção feita pelo Discord e tem que, segundo, né, a ANPD, tem como objetivo reduzir os riscos de danos graves ou de difícil reparação a quem utiliza o Discord. Ainda se de acordo com a agência, isso não significa que o Discord está suspenso aqui no Brasil. Significa apenas essa ferramenta que faz as lives na internet, né, ao vivo, está suspenso por pelo menos 3 dias, como eu disse anteriormente. Principalmente, né, dentro da plataforma, a funcionalidade Go Live, que é utilizada para transmissões ao vivo em ambientes fechados. Essa decisão, a gente lembra, foi tomada depois que a gente teve esse episódio de uma adolescente de 13 anos que acabou morrendo, né, depois de utilizar essa plataforma, que, segundo o que foi apurado, teve muitas mensagens de incentivo tanto ao suicídio quanto também à automutilação. A gente lembra também que a Advocacia Geral da União entrou nesse caso recentemente para fazer o seguinte, para analisar uma proposta apresentada pelo próprio Discord para reforçar a segurança do usuário, e esse, segundo esse documento, a AGU vai analisar essas propostas apresentadas pelo Discord para elaborar um termo de ajustamento de conduta que visa aí principalmente compromissos, obrigações e mecanismos de acompanhamento nesses casos envolvendo essa plataforma. Volto com vocês.
11: Valeu, Márcio Rocha.
6: Obrigado, Márcio Rocha.
11: Antes da gente ir para Salvador, deixa eu chamar aqui umas fotos que o nosso Rafael Procópio mandou mais cedo. A gente estava falando de esforço concentrado, né, Andreasa, Michele, ouvintes, convidar nossos telespectadores e os nossos... Tá lá. A foto do painel da Câmara dos Deputados. Presença 302 aí, eu tô enxergando mal pra caramba, na hora da foto. 302, aí o Rafael foi lá e tirou uma foto do plenário. Olha os 302 presentes aí no plenário. Ai, cara, esse aí é o esforço concentrado. É porque é nos bastidores, né, que eles trabalham. É nos gabinetes.
6: É no gabinete. Não tem ninguém lá.
7: Não é home office?
11: Lista de presença
7: não é home office, não é... Trabalho é home office, esforço concentrado, home office.
11: Gabinete office. É só office mesmo. E essa é a lista de presença no plenário, porque às vezes tem a lista de quem está na casa e aí a lista de presença do plenário, né? Nesse momento, 362 é o quórum, mas já são 3h15 da tarde, né? Então, assim, não me parece ser, na acepção da palavra, um esforço, né? Um esforço, para mim, estariam desde 8 horas da manhã discutindo matérias de relevância para o país.
6: E como mostra a foto, portanto, você falou que não é esforço e a foto mostra que tão pouco concentrado, né? Repito, nem esforço, nem concentrado.
11: Hoje a Carla chamou de diluído, né? Tá diluído, eles estão por aí.
6: Muito bom. Esforço diluído.
11: Vambora, continuar girando nossa reportagem aqui, agora Salvador, Verena Veloso está com a gente por causa de um novo caso, Verena, de importunação sexual, dessa vez lá em Feira de Santana, região metropolitana aí da capital baiana. Boa tarde para você.
12: Oi, Ivan, olá a todos. Justamente, uma mulher de 40 anos pediu medida protetiva após denunciar um homem por importunação sexual dentro de um condomínio em Feira de Santana, cidade do centro-norte baiano. Ela estava em casa quando foi avisada de que o suspeito se tocava enquanto a observava pela janela. Imagens de câmeras de segurança lá do condomínio registraram o homem cometendo o ato. Esse caso aconteceu na última sexta-feira, pessoal, mas as imagens começaram a circular ontem na internet. O suspeito, que também tem 40 anos, não foi preso. A gente procurou a Polícia Civil para saber como estão as investigações a respeito desse assunto e quais providências poderiam ter sido adotadas eventualmente até o momento. Em resposta, a corporação informou que os trabalhos das equipes seguem em andamento para esclarecer todos os fatos e que, por enquanto, mais detalhes não serão divulgados para não atrapalhar as apurações. A gente conversou com o advogado que representa o condomínio onde essa situação aconteceu. Ele explicou que o homem está proibido de entrar para o conjunto habitacional para não infringir a medida protetiva, sob a pena aí sim de ser protocolada um pedido de prisão preventiva. A administração do condomínio disse ainda que prestou assistência a essa moradora e que o homem não está mais, portanto, também no residencial. No dia 26 de agosto, eles vão se reunir em assembleia para avaliar medidas e eventuais penalidades contra esse homem. Lembrando que esse não é o primeiro caso recente de importunação sexual lá em Feira de Santana. No mês passado, um homem de 21 anos foi preso depois de ser flagrado se masturbando em uma academia de um outro condomínio da cidade. Ele foi expulso desse residencial e segue preso. Volto com vocês.
7: um caso pior que o outro, né? Mais aterrorizante aí do que o outro. Obrigada, viu, Verena, pelas informações diretamente de Salvador. E vocês estão sentindo alguma energia diferente, alguma coisa assim? Porque tá rolando agora, viu? Nesse exato momento. Vocês olharam pro céu? Porque se olhar, eu não vou ver nada por aqui.
11: A gente não vai conseguir ver, né?
7: Não, eclipse solar.
11: Mas foi muito engraçado. Não posso citar nomes, mas agora há pouco na hora do almoço. Brasília, meio-dia, um sol a pino, né? Tá fazendo 30 graus com 20% de umidade, um deserto. Aí alguém falou na redação que ia ter o eclipse e é uma voz, que eu não posso dizer qual, falou assim, vai dar pra ver daqui? Tá dando pra ver daqui? Aí eu falei, claro, só olha lá pra... Tá tudo escuro, né? Um sol pra cada um aqui. Mas, infelizmente, não estaremos... não estamos na faixa, né, do eclipse.
7: Não estamos, mas quem nos acompanha com imagens pode ver aí as imagens que estão sendo transmitidas nesse exato momento pela NASA. A gente já tem aí chegando quase a totalidade, na imagem não parece quase a totalidade, porque depende muito da região onde está sendo captado, mas na Espanha, por exemplo. E aí o nosso ouvinte Martim, que está no norte de Portugal, também conhecido como meu cunhado, mandou também uma foto, só que dá uma dó, porque a foto do eclipse, porque você tem que pôr aquelas chapas de raio-x na frente, e aí está muito difícil de captar. Mas estava uma sensação lá, o pessoal todo querendo ver, distribuição de óculos e tudo mais. Lá agora são 6h20 da tarde, mas lembrando que é verão, então só escurece depois das 9 da noite. E o pessoal acompanhando nesse momento, então, eclipse total do Sol, um fenômeno que só está sendo observado pelo Hemisfério Norte. E aqui no Brasil, não temos perspectiva aí nenhuma de... O próximo eclipse solar total que vai poder ser visto aqui em território brasileiro é só em 2045. E coincidente também no dia 12 de agosto. Olha que coincidência, também no dia 12 de agosto. O que a gente vai ter no ano que vem, 6 de fevereiro, é um eclipse solar anular. Eu não sei o que isso quer dizer, solar anular. Mas é visível em algumas partes aqui do Brasil. Então, em 45, daqui a uns 19 anos, quem sabe estaremos aqui no Tem Método falando sobre o eclipse. Total. Mas nesse exato momento, hein? Exato momento. Tem Método marca fatos históricos.
13: A perspectiva de sendo brasileiro pensar em 2045 me deu um cansaço, uma preguiça. 2045. Não, eu ia falar uma coisa, mas não vou falar, não, porque eu já tenho muito
11: problema. Você sabe o que a gente vai estar fazendo em 2045, né? Discutindo uma nova reforma tributária. Discutindo se o Ministério da Justiça tem que ser da Segurança ou separado. É esse tipo de discussão.
7: Falando que educação é prioridade, né? Tem que ser prioridade. As coisas.
11: O Rafael mandou outra foto lá do plenário, a sessão foi aberta, não sei se a gente vai conseguir colocar na live, agora tem sessão pra parar de criticar os nossos deputados, tá? Depois vocês olham aí no grupo, tem 8 pessoas, vai. Uma pessoa presidindo a sessão.
7: Você tá sendo maldoso, aí, tem 12, Ivan.
11: Tem sessão, aqui, maldade. Cala a boca, Ivan. Tá criticando aí o esforço. O esforço é dessas pessoas aí. Então, no mínimo, sei lá, tem 10 pessoas dentro do plenário. Que vergonha.
14: Nesse mundão redondo, acontece o tempo todo, mas é aí no seu quadrado que as coisas realmente importam. 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
15: Agora 3 horas 22 minutos aqui na capital baiana. Olá, boa tarde para você que está acompanhando a programação da Band News FM. Eu sou Verena Veloso, atualizo o seu noticiário local a partir de agora. Já te conto que você pode participar aqui da nossa programação pelo 719-8729-5248. É o nosso contato aqui para você mandar a sua interação para a Band News FM. Agora, 3h23, o Festival Afrocria acontece no dia 29 de agosto no bairro de Sussuarana, em Salvador, com programação gratuita de cultura, formação, e empreendedorismo. Esse evento será realizado das 10 da manhã até as 10 da noite no Colégio Estadual Ruth Pacheco. A programação inclui palestras, teatro, capoeira, poesia, música, dança e a exibição do documentário Sussuarana, Território, Corpo e Memória. Entre os convidados das atividades de formação estão MV Bill, Preta, Drica, Onan Rudá e Laís Santana Pinho. O festival também terá shows, incluindo uma apresentação da banda feminina Samba Ohana. Agora, 3h24, a gente vai para um rápido intervalo. Volta já já.
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21: O que faz uma empresa vencer seus concorrentes? Durante muito tempo, a resposta parecia simples: pagar menos imposto, produzir mais barato ou vender mais. Mas este jogo está mudando. A reforma tributária talvez seja o maior exemplo dessa transformação. Ela mostra que a vantagem competitiva do futuro não estará apenas na carga tributária, estará principalmente na capacidade de adaptação. Empresas que reorganizarem seus processos, investirem em tecnologia, qualificarem suas informações e tomarem decisões mais inteligentes, sairão na frente. Charles Darwin dizia que não sobrevive o mais forte nem o mais inteligente, mas aquele que melhor se adapta às mudanças. Essa frase nunca fez tanto sentido para o mundo empresarial. A reforma tributária não vai premiar apenas quem paga menos imposto. Vai favorecer quem compreende mais rapidamente as novas regras e transforma essa compreensão em estratégia. Porque na economia do futuro, a vantagem competitiva não será de quem reage mais rápido. Será de quem consegue enxergar a mudança antes que ela aconteça. O imposto muda, a lei muda, mas quem entende o jogo antes joga melhor. Eu sou Robson Santana e isso foi Tributos com Ideias.
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15: 3h27, trânsito carregado na Rua Forte de São Pedro, na região central da capital baiana. Já na Avenida 7 de Setembro, ali na conexão, o fluxo é apenas moderado até as imediações da Praça Castro Alves. Na Carlos Gomes, o trânsito flui bem. Em outro trecho da capital baiana, a Cardeal da Silva também, com um pouco mais de movimentação, mas não gera intensidade para o motorista neste momento. Agora 3h27.

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0: Agora 3 horas e 29 minutos.
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2: Vinhetinha chique para a gente receber a nossa Ethel Rudnitsky. Hoje é dia da gente falar de algumas desinformações, fake news que estão circulando por aí e a gente falar de IA. Primeiro, Ethel, boa tarde. A gente vai falar de uma imagem que está circulando aí nas redes sociais que simula uma operação da Polícia Federal contra o que seria uma fábrica de fake news de Flávio Bolsonaro. E depois a gente vai ampliar um pouco esse assunto, porque parece que está um pouco mais difícil, né, identificar quando que a inteligência artificial tem atuado aí nessas postagens. Boa tarde para você.
3: Boa tarde, Ivan. Boa tarde, ouvintes. É isso mesmo, está circulando por aí nas redes sociais esse post que alega que a Polícia Federal teria prendido um grupo acusado de manipular informações sobre pesquisas eleitorais a mando da campanha do Flávio Bolsonaro. Essa publicação, ela acompanha uma imagem que mostra uma sala com diversos homens sentados em frente a computadores, cercados por agentes da Polícia Federal. Mas isso não aconteceu, é falso. A Lupa submeteu a imagem a ferramentas que detectam o uso de IA, que apontaram altas chances dessa imagem ter sido realmente gerada por inteligência artificial. Também tem alguns outros elementos, como o excesso de simetria nos elementos da foto, pessoas repetidas, que também indicam que esse conteúdo teria sido gerado artificialmente. Também entramos em contato com a Secretaria de Segurança Pública, que afirmou que esses posts usaram uma imagem para distorcer uma operação real da polícia que aconteceu em julho. Nessa ocasião, eles prenderam uma rede de 22 pessoas que fazia estelionatos virtuais na cidade de Guarulhos, em São Paulo. Esse caso, no entanto, não tinha nada a ver com fábrica de fake news, nem com a campanha de Flávio Bolsonaro, nem de qualquer outro candidato. Era uma operação relacionada a golpes e fraudes virtuais.
2: E aí saiu esse... Vai lá, Mi.
0: Não, pode falar. Eu ia falar justamente desse relatório que está sendo divulgado hoje pela Lupa, e que mostra justamente que aquelas ferramentas, sobretudo aquelas ferramentas gratuitas que a maior parte dos eleitores tem acesso para tentar identificar o que é uma imagem criada por inteligência artificial, o que não é, elas são muito limitadas, é isso? Explica um pouquinho para a gente.
3: Pois é, esse post que a gente comentou agora, ele se encaixa nesses achados do relatório que a gente publicou hoje no Observatório Lupa, que indica que esses conteúdos gerados por IA estão cada vez mais comuns na política brasileira e especialmente na desinformação, né? E esse relatório mostra que as ferramentas de geração de imagens estão cada vez mais acessíveis e mais criando conteúdos mais realistas. Isso, por si só, já dificultaria a detecção. Mas, ao mesmo tempo, as ferramentas gratuitas usadas para identificar os conteúdos, elas não avançaram com a mesma velocidade. O estudo mostra que, em muitos casos, uma ferramenta aponta resultado conflitante com a outra. Enquanto uma diz que tem 99% de chance de conteúdo ter sido gerado por IA, a outra diz que aquele material não tem indício de gerado por IA. Por isso, a gente precisa sempre cruzar informações diferentes para saber realmente se um conteúdo foi ou não gerado por IA. Quando eu comentei do conteúdo anterior, eu falei, a gente colocou em ferramentas, também entramos em contato com a assessoria da Polícia Federal, entramos em contato com fontes oficiais, né? Checamos através de busca reversa. Então, tem sido cada vez mais difícil saber se um conteúdo ele é ou não gerado por IA. A gente precisa de múltiplas fontes, não é sempre uma coisa tão fácil assim de se dizer.
0: Pois é, e até por isso o trabalho como da Lupa e a divulgação também nessa parceria aqui com o Grupo Bandeirantes é tão, tão importante, né? Esse trabalho para a gente poder... Falta muito pouco para a eleição agora, a gente está falando de menos de 2 meses para as eleições. Isso tende a aumentar cada vez mais e por isso também que a gente vai seguir falando por aqui no Tem Método. Obrigada, Ethel.
3: Obrigada, pessoal. Até semana que vem.
0: Valeu.
2: Até. Você viu o Michele?
0: Oi. Milei, você me chamou?
2: Um dos posts Socorro. Que tem no relatório.
4: Imagina em 2045 ele.
2: Um dos posts que tem no relatório é uma foto que tem o Lula, o Trump, o Bolsonaro, o Gustavo Lima, o Alexandre de Moraes, o Messi, o Neymar e o Cristiano Ronaldo comendo salgadinho e tomando uma Fanta laranja. Tem alguns posts que você olha e fala assim, cara, isso é falso, não é possível, né? É, imagino que essa reunião não teria acontecido.
4: O Cristiano Ronaldo não faria isso.
0: É, tomar a Fanta laranja, não.
2: Tomar a Fanta laranja, imagina, Cristiano Ronaldo.
0: Se fosse um whey, eu acreditaria.
2: Ou nada, às vezes é uma coisa mais natureba mesmo, né, pro Cristiano Ronaldo. Mas tem coisas, cara, que são imperceptíveis, né? E foi o que a Ethel falou aí. Não dá para saber com as ferramentas que tem disponíveis gratuitas, né? É hora também da gente ampliar essas ferramentas, porque até 2045 é chão, viu? Para essas coisas aí, daqui a pouco aparecer um Andreasa com a camisa do Vasco. Essas coisas não vão só evoluindo. E aí tem aqui as 10, top 10 pessoas mais retratadas em conteúdos de deepfake. Lula é o primeiro, seguido de Donald Trump e Jair Bolsonaro. Aí depois vem Jeffrey Epstein, Flávio Bolsonaro, Neymar Júnior, Alexandre de Moraes, Messi, Ana Paula Renault e César Tralli. Que mostra também que não tem ali uma coisa
4: sobrou
2: meio
4: pro Tralli
2: esquisita. É, mas essas são as pessoas mais retratadas nesse tipo de conteúdo.

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5: Trecho de lentidão neste momento ali na região da Avenida Milton Santos, em Ondina, no acesso à Orla, na direção oposta, o trânsito flui bem. Falando de outro trecho da cidade, nas proximidades do Parque da Cidade, Matheus do Carmo, também trânsito um pouco mais moderado para o motorista que tem como destino a região da Orla, Manuel Dias, mas nada que represente um atraso para o motorista. 3h36.
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5: 3h39, tem novidade chegando na tela da Band. É o Conectados na Band, que estreia na próxima segunda-feira, dia 17, com a apresentação do jornalista Edu Alves e aproxima a TV do universo digital. O novo programa diário terá telão interativo, convidado virtual, repórter digital com inteligência artificial e quadros inspirados nos assuntos que movimentam a internet. O diretor regional da Band Norte Nordeste, Augusto Correia Lima, afirma que o objetivo é justamente esse, conectar as redes sociais à TV aberta.
10: Nós estamos atentos às novas tecnologias, às novas formas de comunicação e vamos conectar as redes sociais, as novas tecnologias, à TV aberta, porque a gente acredita na comunicação 360. E com certeza esse programa vai ser um sucesso, mais um sucesso na tela da Bandeirantes.
5: O apresentador Edu Alves conta que o programa tem a intenção de ser leve, divertido e com a presença de artistas e influenciadores.
11: Uma missão é misturar esses dois mundos, esses dois universos, a internet e a televisão. Então, todos os dias, de segunda a sexta, a gente recebe influenciadores, personalidades, artistas no estúdio, para que todos eles participem de dinâmicas. É um programa leve, descontraído, para a gente poder conversar sobre carreira, sobre empreendedorismo também dentro da internet. Então, tem muito conteúdo bacana sendo preparado, muitos quadros legais também, que eu tô muito empolgado pra fazer e pra mostrar tudo que a gente tá fazendo. Vai ser massa.
5: Conectados na Band será exibido de segunda a sexta-feira, de 1 a 1h20 da tarde, com transmissão para Bahia e Sergipe. Mudando de assunto, mais de 1000 vagas gratuitas de natação e hidroginástica são oferecidas na Arena Aquática, na Pituba, aqui em Salvador. As inscrições vão começar nos dias 18 e 19 de agosto. O preenchimento das turmas será por meio de um sorteio eletrônico marcado para o dia 20. Os candidatos sorteados vão receber um e-mail de aviso com orientações sobre o dia da apresentação presencial e a documentação necessária para efetivar a matrícula. Os requisitos exigidos são idade mínima de 6 anos para aulas de natação e de 18 anos para as aulas de hidroginástica. As atividades serão realizadas das 6 da manhã às 6 da tarde, com duração média de 45 minutos. Aulas ministradas duas vezes por semana, de segunda a sexta-feira, com duração total de 1 ano. Você confere mais detalhes aqui na nossa programação também. Lembrando, então, as inscrições vão acontecer nos dias 18 e 19, com sorteio eletrônico marcado para o dia 20 de agosto, aulas gratuitas, mais de 1000 vagas de natação e hidroginástica. Agora, 3h42.
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12: Agora uma sobremesinha rápida pra vocês, que é uma torta de refratário de amêndoas com alguma fruta que você vai escolher, tá? Então você vai fazer uma mistura que é a seguinte: 100 gramas de farinha de amêndoa, 100 gramas de açúcar, 100 gramas de creme de leite e um ovo. Eu tô falando tudo em um porque eu não sei o tamanho do seu refratário. Então, se o seu refratário for maior ou for fazer pra mais gente, aumenta esses números. Então, 1, 1, 1, 1, ou 200 gramas, 200 gramas, 200 gramas, 2 ovos. E assim você pode ir multiplicando. Essa é uma ótima receita porque ela tem essas coisas quebradinhas e é legal porque você pode fazer mais ou menos de acordo aí com quantas pessoas você vai servir. Feito isso, você vai colocar num refratário, e aí você vai pôr as frutas. Então, eu fiz com pera, que eu amo e adoro. Corta as peras em 4, tira o miolo e a casca, e aí ajeita as peras afundadinhas assim no creme, ou maçãs, ou banana. Eu não gosto com morango, por exemplo, acho esquisito. Mas cereja combina, pêssego combina. O que que tá na época agora? Tangerina não combina. E aí você leva pro forno pra assar a 180 graus, vai assar até ficar firme e dourado. Dá uns 40 minutos mais ou menos. Tá? E aí saiu firme douradinho, tá pronto, é uma delícia. Você pode comer quentinho com sorvete, pode esfriar, não precisa de geladeira, mas pode pôr também. E é legal de manhã ou no chá da tarde, combina muito com café ou com chá. Se você quiser, você pode falar comigo pelo e-mail hojepode@bandnewsfm.com.br ou pelas redes sociais no @carolecrema. Pode pedir receita, dica, fala comigo, eu vou adorar.

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0: Eu confesso que eu tava me segurando pra não tocar Total Eclipse of the Heart. Mas aí o nosso ouvinte Fábio falou: vocês estão perdendo de tocar Total Eclipse of the Heart da Bonnie Tyler. E achei que era uma boa ocasião pra chamar o nosso inglês, Felipe Killing, que já tá na área aqui. E aí, Killing, conseguiu ver alguma coisa do eclipse solar aí na Inglaterra? Boa tarde.
1: Tudo bom, Mi?
0: Tudo bom.
1: Primeiro, sou brasileiro, hein? Chama de inglês. Brasileiro corintiano.
0: É isso aí,
1: boa
0: mano.
1: Boa tarde, Andreasa, Ivan.
2: Maloqueiro e sofredor.
1: Todos que nos... Exato. Olha, eu vi e não vi, porque é o seguinte, foi super difícil conseguir os óculos aqui, né? Esses óculos especiais. E olhar diretamente para o eclipse solar, você pode ter uma lesão na retina. Então, minha esposa voltou do trabalho mais cedo, ela pegou um papelão, fez um buraco, e aí fazia a sombra na parede, né, de casa, onde batia um pouquinho de sol ali no jardim. Então, a gente olhou um pouquinho, mas eu confesso que eu não sou um grande fã assim, né? Aliás, eu entendo a importância, mas é a lua passando na frente do sol, bacana, legal, mas não me comove tanto como outras pessoas.
0: Mas ficou escuro?
1: Ficou um pouquinho. Aqui não foi eclipse total, foi 91%.
0: Tipo uma nuvem, né? Uma nuvem passando no sol, grande coisa.
2: Tipo meia luz, né?
1: Assim,
2: tipo
1: o Felipe. É.
3: O Felipe Killing será cancelado pelos... Existem. Os fãs adoradores do eclipse, mas eu quero me solidarizar com ele. É a mesma coisa que eu acho. Acho chatíssimo.
0: Nossa, você eclipse. Falando, já pensando a cabecinha do Andreasa, já pensando, nossa, falou que eu queria falar, mas não queria ser cancelado hoje, ainda bem que ele falou por mim.
3: Mas aí eu vou no rabo do cometa dele, chatíssimo, um negócio chato. Desculpa o pessoal que estuda isso, atenção cientista, desculpa, eu sei que é importante, que tem ciência e tal, me perdoem por isso, mas
2: o cientista deve achar chato também, é trabalho.
3: Tem juiz tá quebrando o sigilo de fonte. Eu vou ficar falando de eclipse, pô.
2: Ô, Kiri, na nossa...
1: Eu tô contigo.
2: Na nossa época lá, a gente usava aquele... Pra olhar pro sol, aquela faixinha de dentro do disquete. Muita gente não deve... Na redação aí, Michele, manda ali quem sabe o que é um disquete levantar a mão.
3: Não sabe.
2: Entre os produtores, os estagiários.
0: Quem sabe o que sabe é disquete que é. Aí, galera? Só a Sara levantou. Não. O Ale sabe e se fez de jovem, né?
2: Uma vez,
0: o Ferretti.
2: Uma vez. Uma vez eu.
3: Estão de brincadeira também.
2: Eu fui ensinar um estagiário nosso a salvar um arquivo aí em São Paulo ainda. Eu falei, agora clica ali no disquete. E aí ela falou, o que é um disquete? Aí eu, estamos ficando velho. Mas aí tinha aquele filmezinho de dentro que cabia 1 megabyte de arquivos. E era muito. Onde você salvava seu imposto de renda, por exemplo, e aí dava para ver o sol. Sim. Mas ninguém recomenda isso. Mas naquela época, né, a gente não tinha o Google para falar não faça isso e tudo mais. Então tem que ser óculos especial, o que deixa tudo muito mais chato.
0: É, a galera falando aqui lembrando... chapa de pulmão também, né? Chapa de pulmão também rola.
3: Sim.
0: Quer dizer, lembrando de pulmão, chapa de qualquer coisa,
3: não é,
0: né?
3: Um... Não precisa ser de pulmão. Lembrando que o eclipse... não, tem que ser de pulmão! Lembrando que o eclipse não é o assunto do Killing. Obviamente, ele deixou bastante claro que ele não veio aqui para falar do eclipse, certo? Então, como o programa tem hora, e eu sou o disciplinador aqui, xandonicamente, eu quero lembrar, Felipe Killing, e aí é uma notícia bacana, inteligência artificial... a serviço de facilitar, como nunca, o acesso de trabalhadores à justiça britânica, Felipe Killing.
1: É isso, o Financial Times fez uma reportagem falando sobre esse tema, né, e citou o caso da Lucy, uma mulher que voltou de licença maternidade e descobriu que não poderia mais trabalhar de casa. E antes da inteligência artificial, o trabalhador tinha duas opções, ou pagar um advogado, muitas vezes caro, ou a pessoa mesmo pesquisar a legislação. O que a Lucy fez? Colocou o caso dela na inteligência artificial. A inteligência artificial montou um dossiê.

0: dia um plano, ela apresentou e ganhou a causa. E isso tem acontecido por aqui. Diversos profissionais, trabalhadores estão recorrendo à inteligência artificial para fazer processos. E tem o lado bom. O lado bom é que muita gente, às vezes imigrantes, ou que não entendem o inglês, ou não conhece muito bem a legislação, tem acesso a alguma proteção no trabalho. Mas tem o lado ruim. A inteligência artificial às vezes alucina. A inteligência artificial às vezes apresenta casos em que você não tem o direito. E advogados entrevistados pelo Financial Times mostraram casos de pessoas que tentaram sustentar um argumento que não se mantinha no tribunal. Pediram também uma grana que era um valor irreal. E aumentou também o número de casos em que juízes e advogados precisam analisar. Piorou uma situação que já estava ruim. Hoje você tem 64 mil casos a serem analisados no Ministério do Trabalho. Tem algumas audiências sendo marcadas para 2028. Nos últimos anos, a Justiça Britânica do Trabalho vem concedendo mais direitos, ainda assim, muito menos em comparação ao Brasil, mas não se preparou para isso que está acontecendo, esse fenômeno, as pessoas utilizando a inteligência artificial para apresentar processos. Então, o próprio Ministério do Trabalho está querendo trazer a inteligência artificial para tentar ajudar a diminuir esse número enorme de casos que são apresentados. Eu confesso que tem umas 4 semanas eu tomei uma multa, fui na inteligência artificial, será que tem como recorrer? E apresentou um caso de acordo com a legislação britânica. Vamos ver se eu consigo aí ganhar essa multa, mas eu trago para vocês a informação, ainda não foi divulgado se ganhei ou não.
1: Muito bom,
2: Boa,
1: Felipe
2: Killing.
1: Killing. Valeu, Killing.
3: Muito bom, não, Killing. Respeita a velocidade da via aí, ó. Não estaciona em lugar
0: Não era velocidade,
3: proibido,
0: não
3: não.
0: era, exato. Eu parei um pouquinho numa faixa que não era para parar, mas é porque o carro da frente parou. Foram 5 segundos. Eu não tinha como andar, o carro parou na minha frente. Mas enfim, essa é a história.
3: Estamos com você, Killing. Estamos com você.
1: Estamos torcendo para que não se venha a multa.
0: Valeu.
1: Valeu, Killing, valeu.
2: Beijo.
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5: 3 horas e 54 minutos. Quem te atualiza agora sobre a situação do trânsito é Renata Falcone. Olá, Renata. Boa tarde para você.
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5: Olá, muito boa tarde para você e para os ouvintes da Band News FM. Trânsito carrega na Barão de Cotegipe, desde a saída do Largo de Roma até as proximidades do acesso para o Largo da Calçada. O motorista ganha tempo, dizendo para Fernandes da Cunha que flui muito melhor, podendo retornar na rua Comendador Bastos. A partir desse ponto, você vai encontrar trânsito bom, tanto na Engenheiro Oscar Fontes quanto na Avenida da França. A General San Martín tem trânsito um pouco mais intenso, mas também flui melhor, e é uma ótima alternativa para quem segue em direção à Avenida Paralela, pela Luiz Eduardo Magalhães, ou em direção ao Acesso Norte. 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Renata Falcone para a Band News FM.
7: Alô, Renata. 3h55, vamos com os destaques de Victor Pinto na coluna Esse é o Ponto. Solta aí, Matheus do Carro.
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8: Olá a todos. A pesquisa Real Time Big Data, divulgada ontem, produz um quadro bem diferente daquele apresentado pela Paraná Pesquisas na semana passada. A ACM Neto aparece numericamente à frente de Jerônimo, com 2% de diferença, isso no principal cenário do segundo turno. Minha principal impressão é que esse levantamento recoloca a eleição baiana no terreno da absoluta competitividade. Neto continua numericamente à frente, mas já não aparece com a folga de alguns pontos registrada por outros institutos. Para Jerônimo, isso é politicamente valioso, porque reforça a narrativa de crescimento e de que a eleição está aberta. Para Neto, serve como alerta: a liderança existe, mas não permite conforto. Também chama a atenção o momento da coleta, entre 6 e 10 de agosto, período que captou a convenção de Jerônimo e a movimentação política imediatamente posterior. Minha leitura é que a pesquisa Real Time Big Data pode estar detectando o efeito de mobilização recente do campo governista que a Paraná, realizada antes, não captou com a mesma intensidade. Mas eu faria uma ressalva importante, não escolheria qual pesquisa está certa agora. O ponto mais interessante é justamente a divergência entre os institutos. Depois de 2006, 2014 e principalmente 2022, a Bahia ensinou que movimentos eleitorais podem ocorrer rapidamente e ser percebidos em tempos diferentes pelas pesquisas. Hoje, portanto, eu cravaria três aspectos. Neto ainda lidera numericamente, Jerônimo está plenamente competitivo e a eleição parece muito mais aberta do que sugere o levantamento da Paraná. O primeiro debate da Band, nesse contexto, ganhou ainda mais peso. Como eu costumo dizer, a conferir.
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0: Agora sim, para fechar o Tem Método de hoje, no dia em homenagem ao grande Marquinhos Satã, falsa consideração. Essa é clássico, né? Falsa consideração do próprio Marquinhos Satã com parceiros. Um beijo, meus amores. Ótimo programa. Amanhã tem mais.
1: Beijo.
2: Valeu, beijo.

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3: No horário de Brasília, 4 horas.
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4: Olá, boa tarde para você. Pode chegar, que você já está entre nós. Seguimos juntos por 2 horas com muita informação para vocês. A primeira hora pela rádio falando com o Brasil inteirinho. Na segunda hora com a audiência aqui de São Paulo, mas pela nossa live no YouTube, pela TV, você pode assistir ao Entre Nós até às 6 em ponto. Vamos juntos, Renan Suquevicius.
3: Vamos nessa. Boa tarde para você, Adriana, para quem nos acompanha, todo mundo na nossa audiência. Seguimos por aqui contando com a sua participação. Você que nos acompanha no rádio, nas redes sociais, também por imagens ao vivo na tela da sua TV. É o Entre Nós pedindo passagem aí para te informar. 11-999-592-100.
4: É isso. Participe com a gente, mande sua informação, sua opinião. A gente vai construindo juntos aqui o Entre Nós e já começamos girando os principais assuntos dessa quarta-feira.
3: Dia 12 de agosto de 2026.
4: Agosto. Às vezes o calendário foge. É isso aí. Quarta, 12 de agosto. Vambora, Renan. Ó. Oh.
3: As transmissões ao vivo realizadas dentro da plataforma Discord serão suspensas no Brasil depois de uma determinação da Agência Nacional de Proteção de Dados. A medida passa a valer até 3 dias úteis e fica em vigor até que a empresa comprove a adoção de medidas para proteger crianças e adolescentes. Essa notícia vai ser tema de uma entrevista que a gente vai fazer daqui a pouco aqui entre nós.
4: Um menino de 6 anos fica ferido na altura do olho em meio a uma confusão nesta tarde nas proximidades da Mangueira, zona norte do Rio de Janeiro. A criança foi levada a um hospital da região e não corre risco de morrer.
3: As buscas por sobreviventes estão no terceiro dia na Colômbia, depois de um forte terremoto seguido de mais de 100 réplicas, isso na última segunda. O número de mortos chegou hoje a 239, de acordo com o governo do país.
4: 3 times brasileiros entram em campo hoje pelos jogos de ida das oitavas de final da Taça Libertadores. O Palmeiras recebe o Paraguai, o Cerro Porteño, às 19h. Já Cruzeiro e Flamengo jogam no Mineirão, às 21h30.
3: Pelas oitavas da Copa Sul-Americana, o Bragantino e Atlético Mineiro se enfrentam no interior paulista a partir das 19h. Amanhã tem Botafogo, Vasco e Santos em campo pela competição. 4h03 no horário de Brasília.
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4: Seguimos com um destaque que repercute bastante, notícia de Brasília, uma decisão de ministros do Supremo Tribunal Federal que mandaram juízes de 6 estados mais o Distrito Federal simplesmente devolverem o excesso de salário. Veja só, tem o teto constitucional em torno de R$ 46.400, que é o salário de um ministro do Supremo e que serve de base para todo, como teto de todo o funcionalismo. E aí tem o extrateto, o salário que já estoura esse teto, os penduricalhos que foram autorizados em 35% do teto, o que dá aproximadamente R$ 16.300. Ordem clara, não pode passar disso. É teto mais os 16 e pouquinho de penduricalhos. Pergunta se estão cumprindo? não estão cumprindo. O STF fala em pagamentos exorbitantes e por isso mandou devolver o dinheiro. Pedro Teixeira está ao vivo com a gente e traz todos os detalhes. Boa tarde para você, Pedro.
5: Tudo bem, Adriana? Boa tarde para você, para o Renan, para todo mundo que nos acompanha aqui na Band News FM. É uma verdadeira farra, segundo o ministro Alexandre de Moraes. Todo mundo está recebendo acima do teto constitucional, mesmo depois da decisão do Supremo Tribunal Federal, que limitou em 35% os pagamentos acima de R$ 46 mil, reais, que é o salário do ministro do Supremo e também é o limite para a remuneração de servidores públicos. É bem verdade que o Supremo permitiu também uma bonificação por tempo de serviço. Então, alguns servidores podem receber até R$ 32 mil reais acima do teto constitucional, mas não pode ultrapassar esses 32 mais os R$ 46 mil reais de remuneração limite. Acontece, Adriana e ouvintes da Band News FM, que o Supremo Tribunal Federal listou uma série de casos. Tem, por exemplo, um magistrado aposentado no Maranhão que vai receber nos próximos 12 meses mais de 3 milhões de reais. Tem magistrados no Rio de Janeiro, e o número é bastante impressionante, mais de 600 magistrados no Rio de Janeiro receberam acima de 100 mil reais. Cinco deles acima de 200 mil reais. Uma magistrada aqui do Tribunal de Justiça do Distrito Federal recebeu, só no mês de abril, mais de 450 mil reais. Por conta de todos estes descumprimentos, mesmo depois da definição do Supremo Tribunal Federal, o ministro Alexandre de Moraes determinou que os tribunais de justiça expliquem esses pagamentos. Estamos falando do Tribunal de Justiça aqui do DF, Tribunal de Justiça do Rio de Janeiro, do Maranhão, também o Tribunal de Justiça de Roraima. Todos eles precisam explicar por que que os pagamentos foram feitos acima do teto constitucional sem seguir as regras definidas pelo Supremo Tribunal Federal. Na decisão, ele também determinou que a Advocacia Geral da União explique os valores que foram pagos nos últimos meses aos advogados da AGU, para também tentar entender se houve algum tipo de descumprimento, mas o STF segue monitorando todos estes pagamentos para que, pelo menos, a regra que já permite um pagamento acima do teto constitucional, pelo menos que ela seja seguida, né? Que os magistrados não recebam valores exorbitantes como esses, na casa de 500, em alguns casos, magistrados que teriam que receber alguns benefícios por conta da aposentadoria, recebendo em um ano mais de 3 milhões de reais. As explicações precisam ser dadas em até 72 horas. O voto do ministro Alexandre de Moraes foi seguido pelos outros relatores no Supremo que tratam deste assunto. Portanto, o ministro Gilmar Mendes, o ministro Flávio Dino e também o ministro Cristiano Zanin, todo mundo cobrando explicações destes tribunais de justiça que estão pagando muito acima do teto constitucional. Você imagina, Adriana, só no Rio de Janeiro, quase 600 magistrados recebendo acima de 100 mil reais. Volto com vocês.
4: É um absurdo. Obrigada, viu, Pedro, pelas informações. Vamos ver se eles vão entender agora a determinação, porque a outra determinação, que estava bem clara, que estipulava o que poderia ultrapassar o teto como penduricalho, parece que não entenderam e continuaram recebendo. Será que agora vão entender? Porque o STF diz que a determinação foi muito clara e, por isso, está pedindo dinheiro de volta. Agora, gente, tem advogados, grandes escritórios de direito, que numa causa, não é 100 mil, 200 mil que um advogado ganha, ganha milhões. Ganha muito mais do que 400 mil num mês, se você for dividir quando tem uma grande causa no escritório. Agora, eles estão na iniciativa privada. No serviço público tem uma lei, está determinado que tem um teto constitucional. A lei máxima do nosso país determinou que o teto constitucional é o salário do ministro Supremo. E, no entanto, daqui a pouco a decisão vai ter que fazer um desenho. Vai ter que desenhar, porque só uma determinação do STF não está sendo suficiente para os tribunais entenderem e cumprirem. É a lei máxima do nosso país. É a Constituição que determina esse teto. E, ainda assim, a gente luta há anos para fazê-los entenderem a lei. Os senhores e senhoras que cuidam de preservar, de respeitar a lei, não estão conseguindo compreender a lei.
3: Agora, 4 horas e 9 minutos, a gente continua em Brasília para falar de um outro assunto importante do dia de hoje, decisão da Agência Nacional de Proteção de Dados de suspender as transmissões ao vivo da plataforma Discord. O Márcio Rocha está lá na Capital Federal e tem informações para a gente. É uma determinação que já suspende de imediato? Tem um prazo? Como é que vai ser, Márcio? Boa tarde.
6: Oi, pessoal. Boa tarde para vocês. Boa tarde a todo mundo que nos acompanha. Essa determinação da Agência Nacional de Proteção de Dados foi anunciada agora há pouco, ali por volta de meio-dia, e determina a suspensão da realização de lives dentro do Discord pelos próximos 3 dias. Né? Essa medida foi anunciada pela ANPD, que, segundo o que foi divulgado, né, é uma medida preventiva que suspende o serviço, além de outros recursos de compartilhamento de vídeos equivalentes dentro do Discord. Segundo a entidade, a medida vale até que a empresa consiga provar que está realizando ações para proteger crianças e adolescentes nessa plataforma de jogos, principalmente dentro do Brasil, né, que é muito utilizada por crianças e adolescentes. A agência também instaurou um processo de fiscalização para apurar falhas na proteção feita pelo Discord. Segundo a ANPD, essa medida tem como objetivo reduzir os riscos de danos graves ou de difícil reparação aos usuários que têm sido vítimas, segundo a ANPD, nessa situação. Ainda de acordo com a agência, isso não significa, por exemplo, que o Discord está suspenso no Brasil. Ele está suspenso apenas, o serviço de lives, né, de transmissões ao vivo de canais privados, né, ferramenta, e principalmente a ferramenta Go Live, que é utilizada para transmissões ao vivo dentro de servidores fechados. Em nota, o Discord anunciou o seguinte: que analisa a determinação da ANPD, mas disse que a medida não reflete a plataforma construída nem os investimentos feitos na segurança dos usuários. Disse também que investigou e removeu o servidor envolvido no caso, naquele caso de uma menina de 13 anos que acabou cometendo suicídio depois de participar de uma live dentro do Discord. Segundo as investigações, várias mensagens de incentivo a essa prática, também a automutilação, foram enviadas a ela antes disso ter acontecido, e segundo o Discord, está cooperando com as autoridades policiais nessa investigação. E só para a gente finalizar, o Discord afirmou também que tem um compromisso com a segurança dos usuários e conta com equipes dedicadas em desarticular a atuação desses grupos, além de derrubar conteúdos que violem as políticas da empresa dentro dessa plataforma. Eu volto com vocês.
3: Obrigado, Márcio, pelas suas informações. É importante pontuar nessa história que a Polícia Federal chegou a fazer uma operação, apreendeu 4 adolescentes e prendeu um homem suspeitos de atuar nesse grupo que acabou causando a morte por suicídio dessa menina de 13 anos em Naviraí, no interior do Mato Grosso do Sul. Essa história continua ainda sendo apurada e gerou a insatisfação em diferentes grupos, e teve a fala da primeira-dama, que falou de eliminar o Discord, a plataforma aqui do Brasil. Agora a investigação voltada para esses grupos que atuam na internet fazendo a cooptação desses menores de idade, não exatamente na plataforma Discord, mas muitas vezes em outras redes sociais abertas, levando esses menores para essa plataforma, e aí dentro da plataforma, com informações a respeito desses jovens, propondo desafios e fazendo ameaças com informações desses menores de idade, que acabam nesses casos ou de mutilação ou de morte por suicídio. Além dessa menina, outros casos ainda em investigação de menores de idade que podem ter sido vítimas dessa quadrilha. Quadrilha essa que foi identificada com material de ideologia neonazista e também materiais de pornografia infantil, ou seja, uma rede com outros tentáculos, com outros objetivos também, o que tudo indica pelas investigações.
4: E aí, a gente não está falando de casos isolados, né? A gente está falando de... são vários casos já noticiados, esses que você citou, dessas situações de automutilação, de estímulo, nem é estímulo, né? Porque é uma quadrilha que pressiona o jovem, então é uma dominação, né? E incentivando aí automutilação, até transmitindo um suicídio, mas a gente já falou várias vezes de estupro, de incentivo à violência contra a mulher, a gente já falou de transmissão ao vivo desses grupos que atacam pessoas em condição de vulnerabilidade, extrema vulnerabilidade, vivendo nas ruas, que são atacadas, e o desafio é transmitir ao vivo. A gente já falou de ataque a uma creche no sul do país, em que a pessoa, o autor das mortes das crianças, teve informações e acesso a um grupo criminoso treinando esses ataques terroristas na plataforma. Então, assim, são diversos casos. Já vem há algum tempo, esse ataque que eu estou falando no Sul é de 2021. Então, já vem há algum tempo em que a gente está falando de uma rede criminosa ou várias redes criminosas agindo na plataforma Discord e incentivando todo tipo de violência, todo tipo de crime para transmitir ao vivo e para cada vez ir captando mais e mais jovens nessa rede.
3: Para falar sobre esse assunto, a gente conversa nesse momento aqui no Entre Nós, na Band News FM, com Maraísa Cesarino. Ela é advogada especialista em proteção de dados pessoais sensíveis e proteção de crianças e adolescentes online, sócia da Daniel Advogados e doutoranda em autonomia progressiva dos adolescentes pela PUC do Rio de Janeiro. Eu agradeço imensamente a disponibilidade de conversar aqui com os nossos ouvintes. Vamos falar exatamente dessa decisão da Agência Nacional de Proteção de Dados. Que medidas são essas que a plataforma deve tomar? O que se espera para que esse espaço digital seja mais seguro? Boa tarde.
7: Boa tarde, pessoal. Obrigada por me receber aqui. A decisão da Autoridade Nacional de Proteção de Dados, ela vem na esteira de uma agenda regulatória que prevê a atuação dessa autoridade para transformar o ambiente online, né, o ambiente da internet, num ambiente aprazível para crianças e adolescentes, no geral. E aí começou um processo fiscalizatório, então, na última sexta-feira, e o Discord foi instado, então, a adotar medidas para adaptar o sistema dele e as transmissões de live para que ele fosse menos suscetível de ser utilizado como meio para cometimento de crimes, né, no geral. E aí, dentro desse processo fiscalizatório, então, a autoridade interveio por meio de uma medida preventiva de suspensão das transmissões ao vivo até que essas modificações no design, na arquitetura, sejam feitas para garantir a proteção das pessoas menores de idade.
4: Bom, Maraísa, boa tarde, aqui é a Adriana.
7: Boa tarde, Adriana.
4: Eu queria saber de você se a suspensão das lives, que é o que está sendo determinado agora, se ela tem um efeito suficiente. Porque, na verdade, a gente sabe que a rede, as pessoas, as crianças, adolescentes entram para jogar, mas conseguem interagir com pessoas de qualquer parte do mundo. E não necessariamente pessoas que estão ali com identidades verdadeiras. Então, a criança e o adolescente, eles ficam suscetíveis a estar em contato com essa rede de criminosos e serem cooptados por essas redes. Eu sou mãe de uma adulta. Então, eu fui mãe de uma criança antes de tudo isso, mas eu tenho uma base de comparação de como era mais fácil. A gente se preocupava com o risco de um criminoso assediar, aliciar seu filho ou numa escola, na porta da escola, numa saída com as amigas ali num clube, num campo de futebol. Hoje, o tempo inteiro, esses jovens estão com o celular na mão e os pais ficam muito indefesos e impotentes diante desse risco de aliciamento. Então, só cancelar as lives, suspender as lives, traz o efeito suficiente que a gente precisa para atacar essas redes criminosas?
7: Acho que não, né? Como eu disse, a suspensão das lives é uma medida preventiva dentro de um processo de fiscalização maior. E se a gente pega a estrutura do ECA Digital, mas também de outros diplomas legais como o Código Civil, a própria Lei Geral de Proteção de Dados, etc., a gente vê que o que está sendo demandado das plataformas no geral é a organização do design e da arquitetura daquela plataforma de forma que ela não viabilize esse tipo de interação prejudicial para as crianças e adolescentes, né? Que pode levar, como a gente está vendo, a consequências físicas, inclusive colocar a vida deles em risco. Então, o que a gente está vendo é uma ponta de um iceberg de algo que vai começar a se concretizar no dia a dia da regulação e da adaptação dessas plataformas, mas não só delas, né, de vários outros tipos de aplicação também, para que eles se tornem um ambiente efetivamente ocupável de forma saudável pelas crianças e pelos adolescentes. Acho importante a gente ressaltar que essa lei, tanto o ECA Digital como a Lei Geral de Proteção de Dados, etc., elas não têm o condão de retirar essas plataformas do Brasil. Esse não é o objetivo dessas leis, né? E também não é o objetivo dessas leis tirar as crianças e os adolescentes dessas redes, desse espaço. É tornar esse espaço mais adequado e mais saudável para o convívio, é como você disse, né? O problema não é que as crianças estejam ali se organizando, interagindo entre elas. O problema é a utilização, a má utilização que terceiros fazem desse espaço para acessar crianças e adolescentes e instá-las a praticar crimes contra as pessoas, praticar condutas danosas contra elas mesmas e praticar crimes contra elas efetivamente, né? Como é o caso do grooming, que é um tipo de assédio virtual feito por adultos que se passam por crianças e etc.
4: Sim, quando você fala em mudar o design, a forma de operar do Discord, a gente está falando, por exemplo, de permitir que as crianças joguem, mas ter a possibilidade de só interagir com um grupo de amigos pré-aprovado, como se fossem pessoas em que a família, os pais têm como controlar e ver que está interagindo com quem, gente que eles conhecem ou gente que eles sabem de fato a identidade, que são crianças, que têm convívio, ou seria mudar, bloquear qualquer tipo, ter a possibilidade de bloquear qualquer tipo de interação, seria dar opções de tornar, como se fossem filtros para tornar o jogo, o acesso ao Discord mais seguro? Ou isso já existe?
7: Não, acho que é por aí o raciocínio. Então, a intenção é que criem-se mecanismos técnicos ali. Então, por exemplo, algumas outras plataformas, elas começaram a dividir as crianças em grupos etários, né? Então, fazer inferências sobre uma faixa etária a qual aquela criança, aquele adolescente pertence e permitir que ele converse, então, através de medidas técnicas, permitir que ele só converse com jogadores daquela mesma faixa etária ou daquela mesma cidade, etc. Outros tipos de plataforma adotaram medidas que permitem um controle maior dos pais e dos responsáveis legais. Esse que você citou especificamente, eu ainda não vi acontecer na prática, mas eu já vi, por exemplo, adotar controles ali. Então, por exemplo, o Instagram criar um perfil que os pais conseguem ter mais visibilidade do que as crianças estão fazendo, né? E adolescentes, com quem eles conversam, etc. Acho que é importante a gente lembrar também que, não querendo eximir de qualquer forma essas empresas, mas a responsabilidade pelo cuidado de crianças e adolescentes, ela é compartilhada entre Estado, sociedade e setor privado, né? Então, acho que cada um fazendo a sua parte, então acho que a NPD, né, que é a Agência Nacional de Proteção de Dados, ela está fazendo a parte dela. É importante lembrar também que ela é uma agência independente do governo, né? Então, ela não agiu em nome do governo, ela age como uma agência regulatória, que ela é, como é a Anatel, como é a Anvisa, né? Não são órgãos de governo, é uma agência independente e que age desse lugar, justamente para regular a internet enquanto uma infraestrutura. E aí regular a internet para que crianças e adolescentes consigam estar nesse espaço sem ser submetidos a crimes ou a qualquer tipo de violência.
3: Tem um ponto importante também, até incluído pela operação da Polícia Federal há algumas semanas depois do caso de Naviraí, da garota de 13 anos que morreu por suicídio, que é o fato de que muitas dessas pessoas que atraem esses jovens para essa plataforma, para esses desafios, para esses jogos, para fazer esses pedidos de automutilação e até de morte por suicídio, fazem a cooptação desses menores de idade em outras plataformas, em outras redes sociais. Então tem esse discurso de vamos banir, fechar completamente o Discord e as outras redes. Então uma orientação também que precisa ser direcionada para a maneira como esses menores de idade atuam, se expõem nas outras redes sociais?
7: Acho que sim, acho que existe um trabalho grande, e aí como eu estava falando, né, uma grande três pilares, então, Estado, sociedade e empresas, né, e acho que o nosso Estado tem agora um papel muito importante, compartilhado de novo com as escolas, com as famílias, com as empresas, de educação, né, de literacia digital, tanto desses pais responsáveis, quanto dos adolescentes, quanto das crianças, e também de trazer essa população para ser ouvida, né, para saber como ela utiliza esses espaços, como ela quer estar nesses espaços, e para que ela fique um pouco mais atenta em relação aos riscos também desses espaços. Então, se a gente for fazer uma comparação com o que acontecia antigamente, quantas vezes a gente não orientava tão bem uma criança, um adolescente, antes de deixar ir a uma festa, sair na rua sozinho, frequentar um clube, que é um lugar controlado. Os pais sempre orientaram muito as crianças e os adolescentes com relação ao espaço físico. A questão é que esse cuidado tem que se transplantar para o ambiente virtual. Mas como a gente cobra isso sem educação suficiente? Então, existe uma perna de literacia, né, de educação, que precisa acontecer concomitantemente às sanções, à fiscalização, à atividade fiscalizatória do Estado e da Agência Nacional de Proteção de Dados.
4: Tá certo. Não, é isso. É o cuidado que a gente tinha, como eu falei, na rua, no convívio com as pessoas reais. Hoje, o desafio aumentou muito. Porque é você levar esse cuidado para as redes sociais. E eu acho que aí também, só para colocar um ponto aqui, para a gente concluir, tem uma outra questão que é, quando a gente fala em regulação, muitas vezes é entendido como censura. Só que enquanto isso, enquanto a gente fica nesse debate, a gente está vendo redes criminosas aliciando crianças, cometendo crimes, como se fosse permitido ir ali na pracinha e aliciar umas crianças para cometerem qualquer tipo de crime. E isso hoje na internet acontece, e quando você levanta esse debate, muitas vezes vira, mas isso é censura, regular é censura. Então, realmente, é um debate difícil. É um desafio dificílimo para os pais e a gente vai seguir acompanhando. Eu te agradeço demais, viu, Maraísa Cesarino, advogada especialista em proteção de dados pessoais sensíveis e proteção às crianças e adolescentes no universo e no mundo online. É um desafio enorme. Muito obrigada por falar com a gente, viu?
7: Eu que agradeço, pessoal. Bom trabalho.
4: Grande abraço.
3: 4h25 agora no horário de Brasília.
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8: A Câmara dos Deputados instala a comissão especial que vai analisar a proposta de emenda à Constituição sobre a redução da maioridade penal de 18 para 16 anos. Na primeira sessão do colegiado, os nomes indicados pelo presidente da Câmara, Hugo Mota, foram aprovados. Os deputados federais Mendonça Filho, do PL de Pernambuco, e Aloísio Mendes, do Republicanos do Maranhão, foram eleitos como relator e presidente do colegiado, respectivamente. A votação do tema na comissão especial deve ficar para depois das eleições de outubro deste ano. A expectativa é de que o texto seja aprovado no plenário da Câmara ainda em 2026.
9: Uma ação conjunta da PM e do Ministério Público de São Paulo cumpre mandados contra 7 investigados ligados ao PCC. A acusação é de sequestro, extorsão, tortura e ameaça praticados contra um advogado da Baixada Santista. Os mandados são cumpridos no Guarujá, São Vicente, Praia Grande e Cubatão, e em Florianópolis, Santa Catarina. Os agentes atuam nas residências dos investigados e também em comércios ligados ao grupo. E um imóvel apontado pelas investigações como local onde a vítima teria sido mantida em cativeiro.
8: Agora, 4 horas e 29 minutos, mais um episódio de violência contra a mulher foi registrado, dessa vez no estado de Pernambuco. A Prefeitura de Cabo Santo Agostinho, na região metropolitana do Recife, suspendeu por tempo indeterminado os estudantes suspeitos de praticar violência sexual contra duas adolescentes de 14 anos dentro de uma escola da cidade. 5 adolescentes estariam envolvidos nos casos, que foram registrados em dias diferentes durante o intervalo das aulas. O caso é investigado pela Polícia Civil e acompanhado pelo Ministério Público de Pernambuco e pelo Conselho Tutelar da região. A Prefeitura de Cabo de Santo Agostinho informou que as vítimas receberam atendimento e que serão transferidas para outras escolas. A defesa das vítimas, no entanto, afirma que a transferência ainda não foi feita e que as adolescentes também não começaram nenhum tratamento psicológico.
9: E a gente fala agora de mais um caso de feminicídio registrado na cidade de Nova Lima, região metropolitana de Belo Horizonte. O ex-companheiro da vítima tentou se esconder em uma igreja depois de cometer o crime. E a vítima telefonava para a polícia no momento em que foi atacada. As informações chegando agora com Pedro Gelinek.
10: Boa tarde, Adriana, Renan e a todos que nos acompanham aqui no Entre Nós. Está à disposição da justiça o homem de 38 anos, preso na noite de ontem, suspeito de matar a tiros a ex-companheira de 33, em Nova Lima, na Grande BH. Ele foi localizado tentando se esconder em uma igreja na região. Segundo o boletim de ocorrência, a mulher estava em ligação com a polícia quando o suspeito entrou no imóvel e atirou contra ela. A vítima recebeu atendimento médico, mas morreu no hospital. O suspeito, durante a fuga, ainda atirou contra uma viatura da Polícia Militar antes de entrar em uma igreja evangélica e tentar se passar por fiel. Abordado pelos militares, ele confessou o crime e foi preso. A arma utilizada foi encontrada em um terreno da região. O suspeito já tinha registro de agressão contra a vítima, além de passagens criminais e envolvimento em outro homicídio. A Polícia Civil segue investigando o caso. Volto com vocês. Uma boa tarde.
9: Obrigada.
8: Bom, mudamos de assunto por aqui, falando do ministro Alexandre de Moraes, do STF, que ordenou busca e apreensão contra um ex-secretário de Segurança Pública do Maranhão, apontado como uma fonte de um jornalista. Os mandados foram cumpridos ontem contra Raimundo Cutrim. A medida é fundamentada em investigações da Polícia Federal que apontam ele como fonte do jornalista Luiz Pablo. O jornalista, por sua vez, tem feito reportagens sobre um suposto uso irregular de carros oficiais pelo ministro Flávio Dino, também do STF. Esse uso desses carros no estado do Maranhão. A defesa de Raimundo Cutrim afirmou que ainda não tinha obtido acesso aos autos da busca e nem a outros processos que tramitam sob sigilo no STF. Os advogados questionam o foco da investigação, alegando que o jornalista Luiz Pablo se tornou alvo principal em vez do crime denunciado nas reportagens. Flávio Dino nega qualquer irregularidade no uso dos carros. Segundo o ministro, esse Luiz Pablo estaria perseguindo e cobrando valores financeiros para não publicar informações que o magistrado classifica como mentirosas. Raimundo Cutrim está em prisão domiciliar sob acusação de atrapalhar as investigações de um homicídio. Luiz Pablo também já foi preso em meio a uma investigação por extorsão contra autoridades. Em nota, a Associação Brasileira de Jornalismo Investigativo manifestou profunda preocupação e condenou a quebra de sigilo de um jornalista no Maranhão. A Abrage reforça que o sigilo da fonte é uma garantia constitucional. Qualquer pessoa, incluindo autoridades, pode recorrer a meios legais para questionar um conteúdo jornalístico que entenda estar incorreto. Apreender equipamento jornalístico e quebrar a fonte do profissional colocam, no entanto, risco à profissão de jornalista aqui no Brasil. O texto diz ainda que, se existe necessidade de apurar algum crime, que isso seja feito sem violar ou relativizar uma garantia que é constitucional dos jornalistas, mas que também é crucial para a própria solidez da democracia. A entidade finaliza a nota dizendo que a atuação de órgãos de Estado não pode deixar dúvidas nem utilizar a lei para ameaçar direitos constitucionais sob pena de prejudicar o Estado democrático de direito.
9: Esse caso é bastante complexo, porque a posição do ministro Flávio Dino, a acusação que ele faz é de que ele estava sendo vítima de uma pessoa que queria extorquí-lo, que estaria extorquindo o ministro para pedir dinheiro para não publicar uma determinada informação, que o ministro diz que é uma informação falsa. Agora, se isso de fato estiver acontecendo, é grave. Porém, a polícia tem maneiras de investigar se um jornalista, se um médico, se um advogado, se qualquer pessoa está cometendo crime de extorsão que não seja derrubando um princípio essencial da nossa democracia, que é o jornalista ter o direito de preservar o sigilo da fonte. E por que que é essencial? Ah, porque é um privilégio dos jornalistas? Não. É um princípio da democracia e que favorece a toda a sociedade. Então, eu vou te dizer uma coisa. Qualquer jornalista que recebe uma denúncia, quem a fonte que fornece uma informação importante nessa denúncia, ela está insatisfeita com alguma coisa ou com alguém. Ela pode até ter interesses em divulgar para prejudicar alguém. Qual é o papel do jornalista? Checar, conferir. Aquela informação é procedente? De fato, aquilo aconteceu? Então, o jornalista recebe a informação, mas ele não recebe e joga no ar. Ele recebe e vai atrás de outras fontes, vai atrás de confirmar se aquilo é verdade e se aquela denúncia realmente se sustenta de pé. Por que que derrubar o sigilo da fonte é tão grave? Porque, simplesmente, um deputado que saiba de alguma denúncia que está sendo feita contra ele, que tem um amigo juiz em qualquer pedaço desse Brasil, simplesmente determina a quebra do sigilo. E aí, a pessoa que estava entregando as denúncias contra ele passa a ser alvo de investigação, a denúncia não é feita. Então, seria muito simples barrar qualquer tipo de denúncia contra políticos, contra autoridades, contra prefeitos, contra governadores, se simplesmente eles têm acesso a um juiz, a uma determinada vara, que sai ali uma liminar rapidamente, quebrando o sigilo da fonte, e eles abortam qualquer denúncia. Então, seria uma blindagem, seria um escudo espetacular. Então, é sobre isso que a gente está falando, sobre o risco de quebrar um direito, que é um direito que protege a sociedade no sentido de que, ao não revelar a fonte de uma denúncia, o jornalista age para confirmar se, de fato, tem algo grave a ser denunciado E a denúncia favorece a toda a sociedade, quando a gente está falando de corrupção, de abuso de poder, enfim, dos mais diversos crimes, que eu não preciso ficar aqui fazendo uma lista, porque, infelizmente, eles acontecem no nosso país todo santo dia. Então, essa é a importância de simplesmente não aceitar uma decisão que quebra o sigilo da fonte, porque desrespeita ao interesse público, ao interesse de toda a sociedade. Por isso é tão grave.
8: Agora 4 horas e 36 minutos. Nos últimos minutos você ouviu os principais destaques do Brasil e do mundo. A gente encerra esse giro antes de abrir espaço para as notícias regionais com uma imagem impressionante que chega lá de Portugal. Hoje, dia de eclipse total do Sol e algumas regiões do globo terrestre puderam observar essa imagem, incluindo Portugal. Essa imagem chegou aí com o nosso ouvinte, que mandou um recado aqui para nós. É lá na região metropolitana de Lisboa, que ele estava acompanhando. A nossa ouvinte Érica, nessa imagem espetacular. Desde 1912 que Portugal não via o eclipse total do Sol, mais de 15 milhões de pessoas no mundo todo puderam observar essas imagens, infelizmente aqui no Brasil não, mas tem outros registros também bem impressionantes desse eclipse. Não restou quase nada ali da imagem do Sol, a Lua encobriu praticamente tudo.
9: Na Espanha encobriu tudo, eu vi uma imagem mais cedo que na Espanha ficou completamente coberto. Para quem não está acompanhando a gente por imagens, vale a pena olhar depois, viu gente? Porque é muito bonito mesmo. A primeira imagem então, que a gente mostrou aqui, tudo muito alaranjado e só aquele risquinho assim, como se fosse uma lua minguante. Como se fosse aquele restinho. Eu sempre tenho dúvidas, porque na verdade ela mingua e cresce, sempre dá essa casquinha. Só aquela curvinha.
8: Parece assim. Uma unhazinha.
9: Renan.
8: Não é?
9: É isso.
8: Uma francesinha. Sabe a ponta da unha francesinha? É isso que a gente tá mostrando aqui.
9: É isso.
8: Agora todo mundo
9: sabe. Com o céu muito alaranjado. É uma portuguesinha.
8: Uma portuguesinha.
9: Muito chique.
8: Agora 4h38.

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4: Agora 4 horas e 39 minutos, uma excelente tarde para você, ouvinte da Band News FM. Eu sou o João Marcos Moura e sigo a partir de agora com o nosso noticiário local. Tô aqui com o Matheus do Carmo na pressão de áudio e vamos de trânsito.
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7: Olá, estou de volta com o ouvinte Band News, acompanhando agora a Avenida Suburbana, sentido subúrbio ferroviário e Paripe. Tem trânsito congestionado no trecho inicial ainda na região do Uruguai, causando reflexos também para quem está vindo da Avenida Jequitá e passando pela Baixa do Fiscal. As primeiras informações dão conta de acidente na região do Uruguai. Para quem ainda vem do acesso norte em direção ao subúrbio ferroviário, pode ganhar tempo pegando a BR-324, que está com trânsito livre, e acessando a Avenida Suburbana pela ligação Lobato-Pirajá. Vai encontrar pista livre no resto da via até a chegada a Coutos e Paripe, e também vale a pena para quem está seguindo em direção ao Uruguai, pegando o caminho contrário. 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Renata Falcone para a Band News FM.
4: Muito obrigado, Renata. Uma ótima tarde para você. Agora 4h41, seguindo com as notícias. Uma mulher de 40 anos solicita medida protetiva após ser vítima de importunação sexual dentro de um condomínio de Feira de Santana, no centro-norte baiano. Segundo a Polícia Civil, a mulher denunciou que estava em casa quando foi comunicada de que havia um homem se tocando enquanto a observava. Por meio de imagens de uma câmera de segurança, é possível ver o suspeito olhando pela janela, cometendo o ato. O caso aconteceu na última sexta, no condomínio Ecoville, no bairro Aviário, mas viralizou ontem. A administração do local informou que adotou, desde o primeiro momento, as providências para prestar assistência à moradora. O advogado que representa o condomínio, João Olegário, detalhou as ações realizadas e disse que o suspeito não está mais no residencial.
8: Assim que o condomínio teve ciência disso, por uma câmera da casa da frente à unidade dessa condômina, por orientação jurídica, a síndica Damares acompanhou essa condômina na delegacia, foi feito um boletim de ocorrência e foi solicitado uma medida protetiva, solicitando que esse rapaz fique a 100 metros de distância da condômina. Só que esse rapaz não se encontra mais no condomínio. Por orientação também da autoridade policial, o condomínio foi instruído a não permitir a entrada desse rapaz para garantir o cumprimento dos 100 metros e que, se ele chegasse ao condomínio, nós deveríamos acionar a força policial.
4: A administração também afirma que eventuais penalidades, como a expulsão do homem, serão submetidas à assembleia, conforme a legislação e a convenção do condomínio.
8: Nós inserimos em pauta na Assembleia a discussão sobre o condominante social, que o Código Civil determina uma multa de até 10 taxas condominiais, bem como a expulsão do condômino. Então, isso será discutido em Assembleia. Ela não pode ser feita sem a discussão em Assembleia. Então, será levado na Assembleia dos Condôminos ainda esse mês para que nós possamos discutir sobre as medidas que o condomínio vai tomar e, a partir daí, levar para a via judicial para buscar a expulsão do condômino.
4: O homem, que tem 40 anos, não foi preso, mas é investigado por importunação sexual. A Polícia Civil não confirmou se ele é considerado foragido da justiça, com a justificativa de que mais detalhes não serão divulgados para não atrapalhar a investigação. Vale lembrar que no último mês, um homem de 21 anos foi preso por importunação sexual em um condomínio de Feira de Santana. Pedro Henrique Salles foi flagrado se masturbando enquanto uma mulher realizava exercícios na academia do local. Ele foi expulso do condomínio e segue preso no conjunto penal da cidade. O crime de importunação sexual prevê pena de 1 a 5 anos de prisão. Mudando de assunto, a 28ª edição da Caminhada Azoane acontece neste domingo em Salvador, com percurso entre o Pelourinho e a Federação. A programação começa às 9 da manhã com missa na Igreja de Nossa Senhora do Rosário dos Pretos. Às 11, os participantes se concentram na Rua Laíde do Feijão. O cortejo sai às 1 da tarde em direção à Igreja de São Lázaro e São Roque. Agora 4h44.
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0: Os irmãos de 2 anos e outro de 10 meses estavam sozinhos em casa.
1: Economia agora. Dados do IBGE apontam que o volume de serviços no Brasil ficou estável em julho na comparação com maio. No acumulado de janeiro a junho deste ano, o crescimento foi de 2% frente ao mesmo período de 2025.
0: Esporte. O técnico José Roberto Guimarães vai comandar o time de Los Angeles no principal campeonato de vôlei dos Estados Unidos. Mesmo com esse novo trabalho, José Roberto segue à frente da seleção feminina de vôlei.
1: O Conselho Nacional de Justiça e o Tribunal de Justiça de Minas Gerais afastam o juiz flagrado bebendo vinho e fumando um cigarro durante uma sessão virtual. Destaque de Gabriela Oliveira.
2: Boa tarde, Adriana, Renan e a todos que nos acompanham aqui no Entre Nós. O juiz Milton Lívio Lemos Salles, afastado depois de ser flagrado bebendo vinho e fumando durante uma sessão virtual, vai continuar recebendo o salário de mais de R$ 83 mil líquidos durante a investigação. Segundo o Tribunal de Justiça de Minas, a regra do Conselho Nacional de Justiça prevê a manutenção dos vencimentos enquanto tramita o processo administrativo disciplinar. O caso veio à tona após imagens mostrarem o magistrado, durante uma videoconferência na última segunda-feira, bebendo diretamente de uma garrafa de vinho, fumando e usando bermuda. O CNJ determina que sessões virtuais sigam regras semelhantes às presenciais. A lei orgânica da magistratura também exige dos juízes uma conduta correta na vida pública e particular. Volto com vocês aí no estúdio.
0: Ontem a gente falou bastante sobre esse caso do juiz que barbarizou, né, na audiência. E eu até comentei depois à noite no Jornal da Band que pode ser um problema de saúde, pode ser uma dependência química, pode. Se for, é muito grave, precisa de tratamento, não pode julgar o caso, o processo de ninguém, né? Porque inclusive abre espaço para discutir. Depois dessa imagem que a gente viu do juiz virando vinho no gargalo e acendendo cigarro no maçarico, uma pessoa que tenha sido recentemente julgada por ele pode contestar, né, o resultado desse julgamento. Então, é muito grave. Agora, nós temos milhares de juízes no país. Trabalho essencial para se fazer justiça no nosso país. A gente pode pegar um pelo todo? Não. O problema é que quando a gente vê uma sequência de denúncias, e tem sido muitas, vai criando na população uma insatisfação, né? uma desconfiança, um descrédito. Então, é justamente porque é grave é que a punição tem que ser muito rigorosa. Porque você corre o risco enorme de colocar uma instituição inteira, que é a justiça, em descrédito. A gente já viu isso acontecer com o Congresso Nacional, por exemplo. Tantos e tantos casos denunciados, corrupção e abuso de poder, e que ficam por isso mesmo, e hoje a gente tem na população um descrédito enorme em relação ao Congresso. E a justiça, se não tiver mão firme, pulso firme na punição de casos absurdos como esse, do juiz tomando vinho numa audiência, se não punir severamente, passa a mensagem de que virou, como eu disse no Jornal da Band, e aqui também, esculhambação. Por isso é muito importante punir os casos de juízes que assediam, juízes que barbarizam na audiência como esse. Enfim, qualquer falha grave. Até porque o juiz, ele ocupa essa posição porque moralmente, eticamente, ele tem que ser uma pessoa com a conduta inquestionável para que ele tenha, de fato, a possibilidade de julgar o erro alheio, julgar situações em que a sociedade está em conflito. Se moralmente ele é, a ação dele, a atitude dele é questionável, que moral ele tem para julgar qualquer problema da nossa sociedade, qualquer desavença ou qualquer crime? Esse é o ponto.
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0: Rodrigo Orengo chegando para falar de uma relação que andou estremecida, quase rompida, e agora laços, tentando reconstruir laços. Eu estou falando do presidente Lula e do presidente do Senado, Davi Alcolumbre. Boa tarde para você, Orengo. Teve jantar semana passada, agora reunião. Vai sair paz ou só aquela paz para inglês ver?
4: Acho que as duas coisas, viu, Adriana? Um caminho do meio aí, porque sabe que tem uma conveniência, né? Principalmente eleitoral. Está todo mundo pensando nas eleições, né? Nessas, e olha só, o pessoal já está pensando em eleição à presidência do Senado lá na próxima legislatura. É porque o Senado vai passar por uma renovação e o apoio do presidente, do governo, é fundamental, né? Então já estamos pensando lá na frente também. Mas o mais importante é o seguinte, é agora, esforço concentrado, o governo está de olho em pauta.

0: prioridades que têm impacto, inclusive nas eleições. A primeira delas, PEC da Segurança, proposta de emenda à Constituição, que estabelece aquela coordenação nacional e integração com as polícias regionais, com a Polícia Civil, com as guardas municipais, estados e municípios. Então, essa matéria já passou pela Câmara dos Deputados, é uma prioridade do governo, está parada no Senado, o clima não estava bom, e agora tem essa reaproximação do presidente Lula com o presidente do Senado, Davi Alcolumbre, né? Então, a ideia é liberar essa pauta, votar, até porque o governo precisa dessa matéria, dessa mudança de Constituição, porque entende que assim que destravar, assim que aprovar, há a possibilidade de criar, por exemplo, o Ministério da Segurança. Algo que vai ser usado na campanha eleitoral, como uma premissa, como um discurso na presidência de prioridade para o campo da segurança, né? Outra matéria importante, a alternativa lá, a taxa das luzinhas, né? Também precisa passar pelo Senado Federal, é preciso do apoio de Davi Alcolumbre. São só duas matérias que são fundamentais. O problema todo é o seguinte, tem uma janela apertadíssima de votação. A gente está falando de duas semanas, já estamos no meio da primeira, sem votações significativas, até a eleição. Então, é o chamado esforço concentrado, né? Então, essa é uma semana de votação e depois só tem mais uma semana até o dia da eleição. Então, por isso, estão tentando aparar as arestas para criar um ambiente mínimo lá de convergência para votar matérias que são de prioridade para o governo.
1: Tá certo, Orengo. Vamos acompanhar essa relação aí, ou se a gente vai ver aquele capítulo entre tapas e beijos, como é que vai ficar. Obrigada, viu? Bom trabalho. Valeu. Por aí. Tchau, tchau.
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8: De volta com o 20 Band News, trânsito carrega agora na Anitta Garibaldi nos dois sentidos. Segundo as primeiras informações, devido a alguma ocorrência nas proximidades do monumento a Clériston Andrade. Atinge mais para quem segue em direção ao centro. A melhor alternativa agora nos dois sentidos também é a Avenida Vasco da Gama, que tem boa fluidez. A BR-324 também começa já a apresentar lentidão na região da Jaqueira do Carneiro. A situação só melhora a partir da passagem pela Estação Campinas. Para você que vem da Avenida Paralela em direção ao subúrbio ferroviário, pode pegar a Avenida Gal Costa para acessar a BR-324 já nas proximidades da ligação Lobato-Pirajá. Enquanto o trânsito anda devagar, seus planos podem acelerar. 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Nata Falcone para a Band News FM.
9: Muito obrigado, Renato. Uma boa tarde para você. Agora 4h56, vamos seguindo com o nosso noticiário. E olha só, uma audiência pública discute o destino do cemitério dos africanos localizado dentro do complexo da Pupileira, no campo da Pólvora, região central de Salvador. O encontro acontece hoje no Centro de Cultura da Câmara Municipal de Salvador e reúne os pesquisadores que encontraram o local, além de historiadores, representantes do movimento negro e autoridades. As escavações para a descoberta dos restos mortais começaram no dia 14 de maio desse ano, data que marcou 190 anos da Revolta dos Malês. Essa etapa aconteceu após uma pesquisa conduzida pela doutoranda em urbanismo na Universidade Federal da Bahia, Silvana Olivieri, apontar a existência do local. Ela explicou que o trabalho de documentação foi ágil, mas também houve dificuldades.
10: Por incrível que pareça, essa parte de documentação foi muito mais simples do que eu imaginava, né? Foi um trabalho rápido que eu fiz durante um mês, porque os documentos eles estavam disponíveis, né? Então, isso foi a grande surpresa nossa. A nossa dificuldade foi conseguir, no primeiro momento, a autorização da Santa Casa para conseguir fazer a pesquisa arqueológica lá. Então, a gente ficou mais de 6 meses tentando.
9: O cemitério dos africanos é composto por fragmentos de ossos e dentes de pessoas escravizadas que foram enterradas no local como indigentes durante mais de 150 anos. O arqueólogo do IPHAN, o Instituto do Patrimônio Histórico e Artístico Nacional, Alex Colpas, destacou a importância da descoberta.
11: É um marco na preservação da memória e do patrimônio afro, né? A expectativa do IPHAN, para além da preservação do espaço físico, do local do cemitério, é tentar estabelecer uma comunicação, um diálogo com a sociedade, com os movimentos sociais, em especial aos de direitos de cidadania, antirracistas, para transformar aquele lugar num lugar de memória.
9: Os achados mostram que cerca de 100 mil pessoas foram enterradas na área. Entre eles estão líderes da Conjuração Baiana, Movimento Libertador de 1798 e da Revolta dos Malês de 1835. O babalorixá Balbino Daniel de Paula comentou que os mortos merecem essa reparação.
12: Um momento ímpar, um momento bem importante. Nós já vimos construindo essa pauta de audiências já há algum tempo, que é relevante que se resgate a questão do cemitério dos africanos. Nós temos lá enterrados muitas pessoas, de pessoas que participavam de religiões africanas, e que a situação religiosa de cada um deles não está bem resolvida. A vida que eles tiveram, a forma como eles morreram, foram sacrificados, né, ainda como escravizados nesse país, causa muita dor ao espírito. É preciso fazer essa reparação.
9: A expectativa é de que o local se torne um memorial que homenageie as pessoas que estão enterradas ali. Agora, 4h59.
1: Terminamos nossa primeira hora, seguimos agora para o São Paulo Entre Nós até às 18h. Seguimos também pela live e pela TV, então continua com a gente se você está assistindo ao Entre Nós. Se está em outros estados só ouvindo a gente, eu estou de volta aqui na rádio às 7h20 com o Jornal da Band, com transmissão simultânea por aqui.
13: Você que está fora de São Paulo, fica com as notícias da sua região. A Rede Band News se desfaz e volta às 18h da Coisa com Reinaldo Azevedo. Boa tarde, até mais.
1: Tchau, tchau.
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2: De luzes do veículo. Há diferentes tipos de sistema de iluminação no veículo e cada um serve para uma determinada situação. Farol de neblina, farol alto, farol de milha, pisca-alerta, luz de freio. Mas você sabe a hora certa de utilizar cada um desses sistemas? Presta atenção agora. Luz de posição, lanterna, serve tanto para indicar presença quanto para sinalizar aos outros motoristas qual é a largura do seu veículo. Luz baixa é o farol mais usado à noite. Serve para iluminar a via à frente do veículo, mas com um alcance e intensidade calculados para não provocar ofuscamento ou desconforto aos motoristas que vêm na direção contrária, nem aos que seguem à sua frente olhando pelo retrovisor. Luz alta, farol alto, serve para iluminar a via a uma longa distância à sua frente, principalmente em estradas sem iluminação. Mas não pode ser usada ao cruzar com um outro veículo ou ao segui-lo, justamente para não atrapalhar a visão do outro motorista. Farol de neblina é um opcional do carro. O objetivo é melhorar a visibilidade do motorista em casos de neblina, tempestades ou nuvem de poeira. Farol de milha. Outro opcional tem facho de luz concentrado de alta intensidade, sendo utilizado na iluminação à distância, assim como acontece com a luz alta.
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1: Olá, amigos. Uma ótima tarde para todos vocês. Cheguem mais, sejam bem-vindos. Está no ar o nosso Jogo Aberto na sintonia da Band News FM. Agora são 5 horas, 4 minutinhos. Hoje é quarta-feira, dia 12 de agosto, uma quarta chuvosa na capital baiana. Então, a galera que tiver aí, né, no deslocamento já sabe. Aquele engarrafamentozinho, a chuvinha caindo aqui na nossa Salvador. Mas vamos falar sobre o nosso futebol. Bahia e Vitória estarão em campo nesse fim de semana pela Série A do Campeonato Brasileiro. Vitória encarando Botafogo aqui no Barradão. Uma chance importante para somar mais 3 pontos na tabela e se afastar ali da zona de rebaixamento, porque tá acirrada a disputa, né? Todo mundo muito junto. Uma vitória e uma derrota já muda o cenário. Tirando a Chapecoense, né, que a gente já pode cravar aí como um dos rebaixados, porque é só um milagre, né, para conseguir reverter essa situação. Chapecoense, que é lanterna, tem apenas uma vitória na competição até o momento, só 10 pontos somados. Então, se a gente for fazer um panorama aí pelo que falta para a competição, não tem como chegar, né? E aí cabe ao Bahia piorar a situação deles. Nesse fim de semana, o Bahia enfrenta a Chape lá em Chapecó. Então, tá aí essa expectativa para ver se o time do Rogério Ceni quebra essa sequência de 4 jogos de empates, né? Quem sabe agora, diante da Chapecoense, e tem até informações do departamento médico, sem Ademir. Everton Ribeiro não é aquilo tudo que se imaginou de início. Chegaram até a falar que ele não jogaria mais nessa temporada, né? Não. Deve estar à disposição para o jogo contra quem a gente falou hoje. Foi Bragantino ou não? Inter? É. Enfim. E outras questões aí também ainda envolvendo o departamento médico do Bahia. Cauê Furquim e Juan Pablo, está sendo organizado um esquema para que eles estejam à disposição do jogo e depois voltem aí para suas respectivas seleções de base. E é isso. Do lado do Vitória, o técnico Jair Ventura também tem alguns bons reforços, né? Depois da dificuldade que ele teve para escalar o time na última rodada, alguns nomes voltando, alguns que ele precisou poupar, outros que tinham que estar fora mesmo, mas a gente vai falando sobre isso ao longo do programa. Boa tarde, Janinha.
2: Janaína Moradinho.
3: Muito boa tarde para você, Ju, Nelsinho, Matheus do Carmo, todo mundo ligadinho aqui com a gente na rádio Band News FM e também no nosso canal do YouTube, o Band Bahia Oficial. Do lado do Bahia, boas atualizações, né, Ju, que você trouxe aí do departamento médico. Cauê Furquim, inclusive, foi um dos jogadores, não, foi o jogador que concedeu uma coletiva de imprensa hoje de tarde, muito rapidinho, inclusive, mas ele falou sobre esse bom momento que ele tá vivendo, né, tá tendo as oportunidades, e citou que vai lá, se apresenta na seleção, mas volta para treinar e está à disposição para o jogo em Chapecó. Então tem aí um ponto, né, de que não vai perder esse jogador. O Eric, aquela infecção no pé, esquisita demais que aconteceu, ele tá voltando a treinar, treinou parcialmente com o elenco, né, Everton Ribeiro também você já citou, então fica aí a possibilidade de retorno para esse meio de campo. Do lado do Vitória, a atualização, na verdade, que a CBF determinou, né, que a gente tinha data bases para esses jogos da Copa do Brasil, então fincou lá, que vai ser no dia 26 de agosto e no dia 2 de setembro, os dois jogos, 9:30 da noite, 2:15. Então,
1: jogo de televisão.
3: Jogo difícil pra gente acompanhar, ruim dia de semana, né, nos dois momentos, tanto no Rio quanto aqui em Salvador. Mas, enfim, esse foi o horário que foi determinado, a gente obviamente vai repercutir muito até chegar nessas duas datas.
1: Vamos nessa, agora chamar nosso professor.
4: Boa tarde, Ju, Jana, meu caro Matheus do Carmo, os amigos aí que nos acompanham. A expectativa do Bahia, que além de vencer, né, que ele jogue bem também. Claro que quem vem de 4 empates, a necessidade primordial é do resultado positivo, né? Para avançar bem, para ficar ali próximo do G4, ou até entrar no G4, a depender das combinações. Mas se puder jogar bem é melhor. Por que eu digo isso? Porque o Bahia que empatou com o Corinthians jogando bem, empatou com o Atlético fora relativamente bem, já não fez um bom jogo no segundo tempo contra o Fluminense, não fez um bom jogo contra o Vasco e empatou essas quatro partidas, né? E isso traz alguma insegurança, alguma dúvida, o questionamento, se alguns jogadores que não estão mais no time titular já começam a chamar a atenção do treinador. E tudo isso traz instabilidade quando você não alcança os resultados e quando a performance também não condiz com o esperado. Então, se o Bahia puder, se o Bahia conseguir vencer a Chapecoense fora de casa e fazer uma boa partida, ele vai trazer 3 pontos e uma segurança melhor e maior para a sequência da competição. Muita gente boa embolada, muito time crescendo aos poucos e que vai dar aí um acirramento total nas últimas rodadas, naquele sprint final ali das 8-10 últimas rodadas. E o Vitória, na perspectiva do jogo do Botafogo, que é antes do Vasco da Gama, ele não pode tirar o foco do Campeonato Brasileiro, porque, embora o Vitória almeje, com razão, está próximo da zona da Sul-Americana, seria uma ótima colocação para suas pretensões, mas ele também está a 4 pontos da zona do rebaixamento e tem 4 ou 5 equipes que estão atrás do Vitória, que tem um jogo a menos, e ele tem que ter muita atenção nisso, não desperdiçar, não quebrar a sequência de resultados positivos no Barradão, diante de um Botafogo que oscila, mas está um passo à frente, é um time que tem bons jogadores, é um jogo que merece todo cuidado e dedicação, porque serão também 3 pontos preciosos se a equipe rubro-negra conseguir no próximo domingo diante da sua torcida. É o que a gente espera, né? Que os dois times consigam vencer. O Bahia às 11 da manhã, o Vitória às 18h30, não é isso?
3: Essa, inclusive, que é a primeira vez nessa temporada que o Bahia vai jogar às 11 horas da manhã, né? Por isso que a assessoria divulgou que teve primeiro, antes do treino, uma conversa com o nutricionista.
4: É que é o horário.
3: Enfim,
4: que
3: é um horário, um horário ruimzinho.
4: Mas quando você tira um dia pra mudar, não muda muita coisa, não.
1: Toma um café reforçado, deixa pra almoçar depois do jogo, que ninguém vai aguentar almoçar, jogar de barriga cheia.
4: E o sol de Chapecó nesse horário também não é.
3: É, lá essas coisas não.
1: O calorzinho de Salvador. Agora, 5 horas 11 minutos para a gente começar com a nossa galera no 987295248. Vou ver o que vocês vão começar a puxar aqui para a gente.
0: Boa tarde toda a equipe aí do Dono da Bola. Aqui é Joaquim Nepomuceno. Eu sou torcedor do Vitória, todo mundo sabe disso, né? Mas eu vou falar alguma coisa aí sobre o Bahia. Bahia, depois comida? Que perdeu. Aí, Everton Ribeiro, o Bahia perdeu aquele toque de bola refinado que ele tinha no meio de campo. Eu assisto todos os jogos do Bahia, porém secando, né? Mas eu sei quem joga, quem não joga, sei todos os jogadores do Bahia que joga direito. E Everton Ribeiro era o cara, o garçom desse time aí. Falar a verdade, era o garçom desse time aí. Depois que perdeu ele, acabou-se. Já era. Eu acho que ele não vai para Libertadores, não, viu? Mas o que interessa mesmo é nosso Vitória. Meu Vitória. Eu só estou dando esse palpite aí, mas o que interessa mesmo é o Vitória e nós vamos ganhar pro Vasco aí, lá e fora. Tá bom? Boa tarde a todos. Joaquim Nepomuceno.
1: Joaquim, valeu, um abraço para você. É inegável a qualidade técnica do Everton Ribeiro, o quanto ele é um atleta diferenciado e o quanto ele agregou ao Bahia desde a sua chegada, né? Não vive o seu melhor momento, mas eu vou discordar de você, não acho que um time se faz com um atleta. Claro que quando você tem um jogador que desequilibra, né, como é ele, é importante. É um atleta que com um toque na bola, ele quebra uma defesa, ele tira um coelho da cartola ali e muda um jogo. Mas o Bahia não está nessa situação de não conseguir vencer, né, desses 4 jogos, porque parece às vezes que o Bahia está brigando contra o rebaixamento, que não é o caso. Não está nessa sequência ruim só por conta do Everton Ribeiro, até porque quando ele estava jogando, o Bahia também não estava jogando bem, e aí passou a ser questionado também. Aliás, esse meio de campo que encheu os olhos do Brasil, lembram, né, Caio com Jean, Everton e o próprio Cauli, foi se desfazendo aos poucos, individualmente, cada um, né, foi entrando em momentos ruins e hoje só o Jean tá voltando a ser titular, né, mas O próprio Everton, com essa lesão dele, vai precisar de um tempo também para voltar a ser aquele Everton Ribeiro, né, Ocinho?
4: Exatamente. Você pega a estatística do Bahia no brasileiro, com Everton, não nesse ano, pega 25, 24, ganhou, perdeu, empatou, mais ou menos parecido. Equilibrado o número de vitórias e derrotas, né? Ele é um jogador que tem a capacidade de desequilibrar, mas o Campeonato Brasileiro não é fácil, não é todo jogo que ele consegue, que ele tem espaço. E nas últimas partidas era visível a dificuldade dele de mobilidade, de agilidade, estava sendo controlado aí pelos adversários. Em recuperação agora, vai voltar, e para voltar a entrar em ritmo vai levar um tempinho, e vai aos poucos entrando em campo para dar contribuição ao Bahia. O Bahia perdeu um pouquinho de controle de bola, perdeu. Ganhou mais um pouquinho de força de marcação, né? É uma compensação por outra, mas mantém-se mais ou menos no padrão de sempre. Acho que o Bahia tem 8 vitórias e 5 derrotas, né? Tem alguns empates aí, 5 derrotas. Então ele venceu. Acho que é uma das equipes que mais empatou, se não for a que mais empatou. Uhum. Mas tem um número de vitórias superior de triunfos, né? Como chama disso, superior ao de derrotas. E isso é importante para se manter no bloco da frente. Quando se equilibra. O ano que o Bahia foi oitavo, ele ganhou e perdeu a mesma quantidade de jogos. Teve uma quantidade de empates, ganhou e perdeu a mesma quantidade de jogos. Então quando você ganha mais do que perde, a tendência é você ficar um pouco à frente. Porém, como o número de empates é muito alto, tem segurado o Bahia nesse bloco aí dos 6, e quem estava atrás está chegando, então embolou mais, deixou mais imprevisível essa luta aí entre o terceiro, quarto colocado até o décimo.
3: 8 vitórias, 8 triunfos, né? Uhum. 9 empates, 5 derrotas.
4: Poucas derrotas.
3: É o time que mais empatou.
4: Eu acho que só quem perdeu menos derrotas que o Bahia foi o Palmeiras empates. E o Flamengo. São os únicos dois times que perderam menos que o Bahia. O Bahia é o terceiro, acho, que menos perdeu.
3: O Palmeiras perdeu 2 vezes, o Flamengo 3 vezes.
4: Bom, você não vai achar outro com 4. O Bahia é o terceiro time que menos perdeu. Agora empatou muito, né? Então, por isso não está
3: desmanchando. Não, o Fluminense perdeu menos.
4: Perdeu 4?
3: Perdeu 5.
4: Igual o Bahia.
1: Tá empatado.
4: Perdeu menos, não, que o Bahia perdeu. Tá igual. Então, só Palmeiras e Flamengo.
3: E Flamengo.
1: Fala aí.
5: Ô, Ju, um abraço. Lucas aqui do Embuí. Hoje não vou falar de futebol, não. Hoje vou falar do meu caçula, Rafael Lucas, que hoje completa 11 anos. Ele é apaixonado por futebol, gosta da resenha, assim como o pai, mas acho que ele gosta mais ainda da história do futebol. Eu acho que estamos pintando aí um grande amante da informação e do futebol, quem sabe, né? Enfim, dizer que eu amo muito, que a família dele ama muito ele, que ele é muito querido e que Papai do Céu o abençoe muito. Ele vai ficar muito feliz em receber o beijo aí da tia Ju, tá bom? Um abraço!
1: Que lindo, Lucas! Um beijo muito especial para o Rafael Lucas, nosso futuro colega de profissão, então, né? E ó, eu vou te dizer, quando eu tinha a idade dele, mais ou menos, eu já tinha, assim, no meu coração o desejo de fazer o que eu faço hoje. Uhum. Eu nunca tive dúvidas, né? Uhum. Eu sempre tive ali a certeza que eu seria jornalista esportiva. Então, já começa dessa fase mesmo, e claro, a gente percebe os dons, né, dos nossos filhos, e é lindo ver um pai se declarar para um filho, porque só depois que a gente tem para entender a dimensão desse amor, né? O quanto é visceral. Parabéns pro Rafael, que Deus te abençoe, Rafinha, nome do meu irmão, inclusive. E parabéns pro papai e pra toda a família, tá? Um beijo no coração de vocês.
3: E aí, apoia essa galera assim, que cedinho já tem ali, já tem a certeza do que quer fazer. Nessa galera de agosto é assim, viu? Tira na
1: amanhã,
3: queda.
1: Amanhã, hein?
3: Sim, eu quero mimos. E o Nelsinho? Eu quero presentes.
1: 987-295248.
6: Boa tarde, Janaína, Nelsinho, Juliana. Quem fala é Antônio Carlos de Simas Filho. Rapaz, essa temporada do Bahia aí, nós só temos o brasileiro. E tá na hora desses jogadores parar a pensar o que é que eles querem. O ano passado, nós fomos um dos times que mais jogamos. E esse ano, só brasileiro, como o Baraúna perguntou, tem tempo de treinar, tem tempo de descansar. Cara, então, é assim, reclamando barriga cheia, estamos em sexto, beleza. Mas, cara, nós só temos o brasileiro. É para o time estar melhor, é para estar jogando melhor, pelo menos. Perder, ok. mas é do jeito que você perde ou ganha. Aquele abraço.
1: Tá bem certo, né? É isso aí. É. A postura diz tudo. A gente fala, perder faz parte no futebol. Uhum. Né? Empatar faz parte no futebol.
3: Ele reconhece que a posição não tá ruim, né? Ele tá falando, reclamando de barriga cheia. Uhum. Sexto colocado no Campeonato Brasileiro, tá bacana, tá legal. O que ele quer ver é ímpeto, é vontade, é uma performance positiva dentro de campo.
1: Eu tô até batendo muito nessa tecla, e acho que já falei isso aqui essa semana, na TV já falamos algumas vezes, né, Lucinho? Comparando com aquele Bahia do Corinthians. É aquele Bahia ali que o torcedor quer
3: exatamente.
1: Ver.
3: Exatamente.
1: Né?
7: Que empatou.
1: E que empatou, mas foi aplaudido por quê?
3: Porque é a mereceu forma vencer.
1: Que,
3: também,
1: a forma
3: né?
1: com que joga.
3: Exatamente.
1: Né? Porque às vezes a bola não entra, faz parte. Mas
3: e a vibração acontecia por uma interceptação de bola, né? Uma defesa, qualquer coisa ali. Parecia que era um gol. A torcida estava envolvida
7: conectada,
3: junto.
7: Né?
3: Exatamente.
7: Eu sou sempre adepto de jogar bem, né? Jogar bem, sobretudo num campeonato longo. Quando você consegue jogar bem a maioria das partidas, vai ter injustiças. O dia que você vai jogar bem, não vai vencer. Mas a maioria você vai se dar bem, né? E quando você cria esse lastro de boas atuações, até o dia que você vai mais ou menos, você ganha o jogo. Até o dia que você vai mal e é pressionado ali, mas os 5 minutos que você volta a jogar bem, você consegue decidir a partida, né? Então os times grandes, os times que marcam presença, eles jogam bem majoritariamente.
1: Fala aí, quem tá na linha?
8: Boa tarde, Band News, é Rodrigo da Valéria. Nelsinho, não é estranho o Rogério Ceni falar que na coletiva sobre o tempo de treinamento, que tem quando tem jogo demais, ele reclama. Quando não tem jogo, não dá para incorporar o time. Isso não é estranho não, Nelsinho? Comenta aí, por favor. Obrigado.
7: Dele?
1: Rodrigo.
7: Rodrigo, foi bom você tocar nesse assunto, porque tem um detalhe assim. O Rogério fala, jogar de 3 em 3 dias... é sobrecarrega, ainda mais a longo prazo. Isso independe dele achar isso ou não, isso é fato. Isso fisiologicamente é. Se todo mundo jogar de 3 em 3 dias, é ruim para todo mundo e iguala todo mundo nos jogos. Mas o atleta está mais em débito do que tem ali o conforto para jogar uma partida. Quando você joga de domingo a domingo, é uma coisa. Ele falou o seguinte, nós estamos jogando de 10 dias para jogar, né? Passou de uma semana. Tem um lado positivo disso, de não sobrecarregar? Tem. Qual é o outro lado? É a manutenção da motivação do treino 10 dias, porque fica um tempo sem jogar, né? Controlar, elaborar o treinamento correto, dá mais trabalho. Mas assim, jogar de 3 em 3 dias é pior, se você souber que vai fazer isso o ano inteiro. Às vezes o campeonato mostra alguns momentos de 3 em 3 dias, depois volta semana a semana. Né? Principalmente quando você não está, como o Bahia não está, em outra competição que não seja o Campeonato Brasileiro. Veja um detalhe, o Vitória está em 2 competições, o Vasco está em 3, Campeonato Brasileiro, Copa do Brasil e Copa Sul-Americana. Eu peguei a sequência de jogos do Vasco, ele tem um mês todo de domingo, quarto, domingo, domingo, quarto, domingo. Então ele vai ter uma sobrecarga, ele vai ter que se virar aí. Eu acho que vou fazer um exercício de adivinhação, que o jogo Vasco e Palmeiras, que é o que antecede o jogo do Vitória, ele vai jogar com o time reserva contra o Palmeiras, porque o jogo é em São Paulo. Se ele for com o titular, a chance dele perder é grande, ele não vai desgastar o time dele para perder do mesmo jeito que o reserva vai, tendo um jogo contra o time do Vitória. Então ele está sobrecarregado, o Bahia não, o Bahia está com muita folga. O normal, jogar de domingo a domingo é beleza. Passou assim 10 dias e tal, é pior do que de domingo a domingo. Agora o mais desconfortável para o atleta é a longo prazo, 3 em 3 dias, passar o ano todo de 3 em 3 dias, aí sobrecarrega.
1: Deixa eu mandar um beijo especial para o nosso amigo querido Luiz Felipe Veloso, que está acompanhando a gente aqui na sintonia, ele não perde a resenha. Fala aí, gente.
9: Boa tarde, Juliana, Nelsinho. Eu queria que vocês me comentassem, né, sobre a notícia do dia, né, sobre o Memphis Depay, que o Corinthians não vai renovar com ele. E parece que deve ao jogador 44 milhões, né, com juros e tudo, chega na casa dos 70. Eu queria que você esclarecesse pra gente como é que funciona esse fair play aí da CBF, porque no início todo mundo dizia que o patrocinador iria pagar os 3 milhões de salário do rapaz, e já chegou nessa casa de 44 milhões de dívida. Como é que funciona isso? O Corinthians não pode ser punido, não?
1: A gente vai falar aqui com Nelson e Jana sobre isso, mas eu só queria fazer um comentário de quando chegou, tá? Não é por agora, não. Eu achei uma aberração.
7: Os valores?
1: Absurda.
3: É, demais.
1: E eu vou te dizer, é temerário e deveria ter uma punição grave. É. Um dirigente que toma uma atitude como essa, irresponsável.
7: Não paga com o dinheiro dele, né?
1: Não paga e não tem como pagar. Não. Porque você sangra o clube de uma forma...
7: E cheio de gatilhos, viu? Se
1: e
7: alcançar
1: aí você,
7: meta tal...
1: Era aluguel astronômico. Salário astronômico, metas absurdas. E aí, o pior de tudo, como é que o elenco vê isso? Porque é um cara que não ninguém joga sozinho. É coletivo. E foi um cara que, ok, foi bem em alguns momentos, mas não foi excepcional.
7: Longe disso.
1: E chegou no Corinthians e hoje ele vai para qualquer clube no mundo. Repare, veja para onde ele vai.
3: Sim.
1: Vamos parar e ver. Tem um monte de clube atrás do Memphis, não. Da Europa, atrás, correndo. Não tem. Nem do futebol brasileiro ninguém vai querer.
7: Mateus.
1: Foi um absurdo o que fizeram.
7: Ele foi pra Copa?
3: Foi.
7: Pela Holanda.
3: Foi. Camisa 10, mas foi reserva.
7: Reserva absoluta.
3: Isso.
7: Ele nem entrou. Entrou um jogo.
3: Entrou,
7: menos
3: entrou
7: de
3: dois jogos. Ele entrou dois jogos, mas no segundo tempo, bola já rolando há muito tempo no segundo
7: vizinho.
3: Tempo. Exatamente. Agora, eu fiquei surpresa quando eu chegou no noticiário. Porque a quantidade de pessoas que eu tenho na minha rede social e no meu ciclo, que são corintianas ou que têm algum afeto pelo Corinthians, colocando num status de idolatria mesmo, como se tivesse feito isso com
1: ele. Porque
3: um
1: ele veio com status,
3: foi,
1: né?
3: Foi, mas entenda, um status.
7: É por causa do videogame,
3: cara,
7: a pessoa joga videogame com
1: você
7: jogador.
1: Você tá falando agora, quando anunciou a rescisão?
3: Sério, de um coração, o Corinthians não sabe lidar com
1: seus ídolos. Eu vi muitos assim, ó. Tchau, pode ir.
3: É isso, no meu ciclo. E aí eu comecei a perguntar a cada um. Eu falei, é porque eu aqui de fora posso não estar entendendo essa relação.
1: Não, eu acho que a maioria também
3: mas
1: não estava concordando
3: de onde
1: com essa
3: que parte essa idolatria, esse status de ídolo que ele conquista? Porque o Corinthians tem esse espaço, né? Vários jogadores passaram por isso, mas sempre fizeram muito pelo clube, para além do futebol. O Corinthians é um clube do povo, a gente sabe, né? Se utiliza dessa alcunha. Então, eu fiquei assim, querendo saber mesmo de onde partiu esse status de que ele é um grande ídolo pro clube. Por que não conseguiu fazer isso com o futebol? Não foi nenhuma representação fora disso, fora do campo também. Fiquei um pouco perdida, muito para além desse desafio aí financeiro da coisa, né? E não eram só adolescentes ou gente jovem da minha idade. Foi gente de todas as faixas etárias que estavam ali com esse mesmo pensamento. Isso me chamou a atenção e até agora ninguém conseguiu me dar uma resposta convincente, assim, né? Que tivesse uma linearidade da coisa.
7: Eu acho ele um bom jogador, com lampejos de muito bom em alguns momentos, e outros até ele é discreto, né? Caiu um pouco, como o Ju trouxe você também, Jana. O contrato de valores absurdos, a tendência do Corinthians descumprir tudo que tá ali é enorme.
3: Exatamente.
7: Até porque é um clube
3: apertado. Um contrato
7: apertado,
3: que você já não sabe que não vai conseguir cumprir, né?
7: E nem ele entrega.
3: Uhum.
7: Nem ele dá um retorno técnico que justifique aquele contrato. Então, tudo errado, tudo feito para dar errado, com grande chance de dar errado, e tá no final dando, né, para o Corinthians.
1: Vamos nessa, fala aí.
10: Boa noite, Ju, boa noite, Nelsinho, boa noite, ouvinte da Band, aqui é JCA da Estrada Velha. Mas aquele jogador do Corinthians vir pro Vitória, vai, porque ele não procurou saber, o Vitória paga antecipado, e o time dele paga atrasado, entendeu? E o Vitória só paga antecipado, e vamos falar com esses torcedores aí, pra falar cada um do seu time, não fica falando do time dos outros não, pô. Como é que você fala dos outros, larga a sua casa à toa e fala dos outros? Primeiro você olha pra trás, fala só do seu. Valeu, um abraço, uma boa noite. JCA da Estrada Velha.
11: Olha só, sobre o futebol, aqui é o Jorge Cajazeira. O Bahia, ele tem um meio de campo forte, mas infelizmente o desempenho está muito aquém do potencial dos jogadores e dos valores que esses jogadores foram contratados ou que ganham de salário. É preciso rever essa situação, até porque o time não tem mais garra, a não ser no jogo contra o Corinthians. O Bahia jogou pelo tempo muito bom, mas a garra do time, o time parece que no final do segundo tempo fica todas as divididas, o time perde, né? O Vasco, no segundo tempo, dominou o Bahia amplamente. É preciso essa turma se preparar de maneira melhor e ter mais amor à cadeira, pô. Mais amor ao time.
12: Boa tarde, Jana, Nelsinho e Juliana. Em relação a Memphis Depay, certo? O que é que acontece? Foi feito um marketing grande, ele é ídolo, foi um grande jogador na Holanda, tá? É, agora o que tem que se avaliar com calma é o clube, a situação do clube. Eu tenho condições de pagar. O jogador entrega essa técnica toda para receber esse dinheiro? Aí o exemplo que também nós temos aqui, o Esporte Clube Bahia, determinados jogadores com salários altíssimos, tá bom? Um abraço.
13: Bancada, vou avisando que eu sou torcedor do Vitória. Mas eu acompanho esse Miguel de Rogério Ceni desde quando ele virou técnico. Ele foi técnico do São Paulo, não conseguiu nada, foi técnico de um Flamengo deixado por Jorge Jesus, e o time foi campeão sem o dedo dele como técnico. Ele veio para aqui, para Fortaleza, todo mundo viu que a tampa dele era aquela ali, ele não chegava em lugar nenhum. E aí ele veio para o Bahia e é sempre com discurso, o problema nunca é dele, às vezes é o time, às vezes é o campeonato, às vezes é a sequência, mas nunca é ele. E eu queria ter o empresário que ele tem para ficar arrumando essas bocas para mim assim, porque, meu amigo, fala sério, viu?
1: A gente falar de Rogério Ceni, né? Assim, eu acho bem injusto você colocar ele num lugar, em prateleira baixa, que não pertence a ele. Né? Independentemente de hoje as pessoas gostarem dele ou não como treinador, que todo mundo tem o direito, ninguém é obrigado a achar ele, mas ele tem números expressivos, tanto como atleta e como treinador também. Tem algumas conquistas.
7: Como atleta, são absurdos.
3: São absurdos. Mundiais, intercontinental, sul-americanos, nacionais, regionais, mas como treinador, Campeonato Brasileiro da Série A com Flamengo, né, 2020, Série B, 2018 com Fortaleza, Supercopa do Brasil, 2021 com Flamengo, Copa do Nordeste com Bahia, em 2025 e com Fortaleza, em 2019, tirando os campeonatos estaduais com o Ceará e também pelo Fortaleza em 2020, o Carioca pelo Flamengo e, novamente, o Baiano pelo Bahia, né?
7: Não, Copa Nordeste.
3: A Copa do Nordeste, falei, Bahia e Fortaleza.
7: São 10 títulos.
3: 10, eu contando.
1: 10 títulos. Fiquei no silêncio para
7: fazer
1: essa
7: conta. Deve ter o quê? 10 anos
3: meu pai
7: de carreira.
3: Desesperado em casa, ouvindo o professor de matemática.
7: É um número bom. Né? 11 anos de carreira, tem 10 títulos, aí tem números bons, né?
3: É, e por onde ele passou, ele conquistou, né? Não foi, não teve nenhuma passagem atípica.
7: Teve Cruzeiro,
3: não,
7: São
3: Paulo. Não, teve, mas faz parte também. Mas
7: ele vai perder mais do que ganhar, isso aí não tenho dúvida nenhuma, porque a carreira do treinador, o cara passar 30 anos, ele vai perder mais títulos do que ganhar, porque tem outros concorrentes, tem estado que tem 4 times, o Campeonato Brasileiro é você contra outros 19, ou pelo menos 10 ali que tem camisa, ou 12, para chegar, então é sempre muito difícil vencer, né? Isso é uma coisa. A outra é que o Bahia não tá jogando bem, que o Bahia foi eliminado pelo Remo precocemente e não tem justificativa, foi eliminado nos pênaltis pelo Ohrringues, Del perdeu um pênalti e o Everton Ribeiro perdeu, ou seja, o mais novo e o mais velho também não foi justificado, porque no início da competição, tudo isso é verdade, mas tem os títulos que ele tem na carreira que não podem ser apagados porque o Bahia empatou 4 jogos ou não satisfaz ao torcedor. A gente não pode omitir uma informação correta que tem sobre o treinador. Né?
1: Agora são 5 horas e 33 minutos, bora para o trânsito na cidade.
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16: Oi, pessoal, muito boa tarde para vocês e para o torcedor ouvinte da Band News FM. Trânsito lento agora na Avenida Bonocô, desde um pouco antes do acesso para o Dique do Tororó, até um pouco depois da saída do Vale do Gunjá e com intensidade até as proximidades da estação Bonocô de metrô. Infelizmente, quem segue pela Via Expressa também encontra lentidão a partir da região de Vila Laura até chegada ao acesso norte. Por isso, prefiro a Avenida Bonocô, que está menos carregada. O trânsito também carrega na Avenida Juracy Magalhães, desde a saída da Lucaia até o trecho inicial da ACM Caminho das Árvores, você que também vem do centro, também ganha tempo desviando para a Avenida Bonocô, mas prefira acessar pelo Vale do Gunjá, encarando menos congestionamento na saída da via. 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Renata Falcone para a Band News FM.
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9: De volta com o 20 Band News, agora trazendo informações da Avenida Paralela. Já tem trânsito lento entre o Imbuí e a região do Cabe, em direção a Lauro de Freitas. O trânsito também trava um pouquinho nas proximidades do Parque de Exposições até chegar na Avenida Caribé. Para você que está vindo pela Orla, melhor até acessar a Avenida Paralela pela Pinto de Aguiar e evitar o trânsito mais intenso pela Orla até a região de Itapuã. Mudando agora para a BR-324, o trânsito também lento desde o acesso norte, com reflexo na via expressa, até as proximidades da estação Bom Joá. Quem vem da Semidetran e Avenida Bonocô pode desviar para Barro 6, que tem trânsito intenso, alguns trechos de lentidão, mas flui muito melhor. 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Renata Falcone para a Band News FM.
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11: Agora são 5 horas 38 minutos. Estamos de volta com o nosso Jogo Aberto na Band News FM. Como o algoritmo ele fica pescando o que a gente fala, né? A gente comentou aqui do Memphis.
12: Apareceu
11: o
12: meu celular.
11: O seu apareceu também? Impressionante isso. Eu ainda não me acostumei. Que ele parece que vai pedir aí na justiça 180 milhões.
12: Pouca coisa, né?
11: Pouca coisa.
12: O Corinthians deve estar com muita facilidade.
11: Imagina, que loucura, né, gente? Fala aí.
13: Boa tarde, Jana, Juliana, Nelsinho. A verdade é o seguinte, rapaz. Ser jogador do Bahia ou treinador, ser funcionário do Bahia hoje é muito cômodo, entendeu? Tanto faz perder como ganhar e tal, e tá tudo normal. Toda e qualquer empresa que se preza tem que ter seus objetivos ali bem estabelecido, que eu sei que tem, mas também tem que ter uma cobrança. E tá claro que não existe essa cobrança. Então, para Rogério, entre torcedor, líder de equipe e tudo mais, falar, não interfere em nada. Já está provado por A mais B que não vai interferir em nada. Entendeu? Então, ser técnico do Bahia hoje é igual uma mãe. O filho pode fazer o que for, não dá nada.
14: Boa tarde, bancada. Maurício aqui de Abrantes falando. Rapaz, se eu sou torcedor do Bahia, mas eu tô torcendo que o Vitória passe de fase. Já falei em vários grupos, eu participo de dois, do Bahia, porque o Vitória passando de fase vai ser um tapa na cara do City, do técnico, dos jogadores, que um time com muito menos tá conseguindo fazer bem mais. É porque ano retrasado o Bahia pegou o Flamengo, o Rogério Ceni falou que era muito difícil o Bahia ganhar do Flamengo por causa da folha do Flamengo, o Vitória vai lá, pau. É. Aí pega o Fluminense e joga do jeito que foi ano passado. Aí o Vitória pega, na época o Flamengo era o primeiro colocado no Campeonato Brasileiro, e agora ganhou ele sendo o segundo, e ganhou do terceiro colocado, que foi o Atlético Paranaense. Então tomara que passe do Vasco e chegue a semi, porque é mais um tapa na cara deles.
15: De bancada, Jorge Delpinho, de Madre de Deus, Ilha de Maria Guarda. Sobre Memphis aí, velho, o Brasil não é um país para amadores, entendeu? Besta é quem acha que Memphis vai ter um salário astronômico e vai ganhar esse dinheiro sozinho, entendeu? Muita gente ganha junto aí, com certeza. Então esses valores astronômicos não é porque o gestor é idiota. É porque ele sabe que em algum momento ele vai ganhar também. Minha opinião é essa aí.
16: Ju, boa tarde, Ju. Aqui é Luiz Cláudio da Boca do Rio. Boa tarde aí, professor Nelsinho. Domingo, na entrevista coletiva após a partida entre Bahia e Chapecoense, o homem mais odiado da Bahia já tem a desculpa para dar. Não estamos acostumados a jogar nesse horário. Por isso, jogamos mal de novo e perdemos de novo.
17: Eu nem gosto de trazer defesa.
11: Ele falou
17: defesa.
11: O homem mais odiado da Bahia. Bahia.
17: Gente, vocês estão pegando um pouquinho tá. pesado, né?
11: Tá passando um pouco do ponto, assim. Mas que eu entendo isso? Que o torcedor, ele não é racional, né? É completamente irracional, mas precisa só não ficar destoando tanto da realidade, né? É. E a gente faz muito isso aqui. É bacana ver quando vocês também começam a trazer um discurso mais polido, né? Mais inteligente da coisa, mais... enfim... Só que nessa coletiva em específica, que eu sempre tenho que ouvir para trazer aqui pra gente direitinha, então, em vários momentos, ele falava exatamente isso, o Rogério Ceni. Ele falava assim, não adianta o que eu falar aqui, porque eu reclamei antes de como era, e aí tudo que eu falar aqui agora vai parecer que eu é o treinador trazendo uma desculpa.
18: Você que levou a matéria pro jogo aberto hoje, dessa entrevista, foi você que montou a matéria?
17: Não, a minha foi de ontem.
18: Porque é o seguinte, existem os cortes e existe a matéria completa. E hoje passou. O Rogério em nenhum momento reclama do gramado associando o gramado ao resultado. Ele reclama do gramado ruim para jogar futebol.
17: Ele fala que é ruim para fazer um jogo mais, por exemplo, associativo.
18: Mas isso é desculpa, isso é um fato. Sim. É ruim para isso. Por que seria desculpa se ele dissesse assim, perdi por causa disso? Ele fala, jogamos mal, jogamos abaixo, tecnicamente o jogo foi ruim e o gramado tá horroroso. Tudo verdade e tudo negativo. Jogou mal, tecnicamente o jogo foi ruim, não produzimos o que deveria e o gramado está horrível há muito tempo. Então, são coisas que elas não competem uma com a outra. Elas estão na mesma direção. Não é porque empatou com o Vasco por conta do gramado. O gramado está ruim e atrapalha o jogo. Vai atrapalhar todos os jogos. Né? Eu não vi nenhuma entrevista do Rogério dizendo que se perder... O jogo 11 horas e por isso vai... A gente está antecipando uma resenha que ainda não existiu. Eu fico muito frio para poder analisar, entendeu? Porque senão vou carregar as tintas em que eu tiver predileção, né? Quando a gente analisa futebol, a gente não pode ter predileção por ninguém. O torcedor tem, né? O torcedor gosta mais de um jogador do que o outro. Então, o jogador que ele não gosta quando joga bem, ele não enxerga tanto. Aquele que ele gosta quando joga mais ou menos, joga bem. Vira bem, né? Isso é normal, é direito, o torcedor tem que ser assim. A gente não. E em cima do treinador também. O Bahia poderia estar jogando melhor? Poderia. Agora aquela coisa, pegue os 20 clubes que eles têm 5, 6, 7 jogos que tem reclamação do torcedor dele que deveria ter vencido. Você acha que a torcida do Fluminense saiu satisfeita quando empatou com o Bahia no Maracanã? Acha que a torcida do Atlético aceitou? Pô, empatamos com o Bahia, ótimo resultado aqui no Mineirão. Não, também. Então, o Bahia é o time que menos perdeu. Ele é um visitante de 50%. Sim. Né? Todos os 50% que ele teve êxito fora foi uma decepção para o time que empatou ou perdeu para ele. Ninguém aceitou perder para o Bahia. Quando você bota lá na escala, quando você é Cruzeiro, um exemplo, e perde para o Bahia no Mineirão, é uma decepção para o Cruzeiro. E a gente aqui vai olhar como um fato positivo, assim como quem é de Minas, quando vem aqui, ganha, vê positivamente, a gente vê de forma negativa. O Campeonato Brasileiro é chumbo trocado, perde e ganha. Então não vai deslanchar, porque não tem time para deslanchar. Tem que jogar bem para não sair desse bloco. E contar com alguma oscilação de outro, que está um pouquinho à frente, o quinto e o quarto, e até você beliscar uma quarta posição. É impossível a quarta posição? Não é. O terceiro está um pouco difícil, por quê? Porque o Atlético está com 40, deixou abrir 7 pontos. Né? Para você tirar 7 pontos, pode tirar, mas não é tão fácil. Mas o Fluminense e o
17: Cruzeiro,
18: tem um ou dois pontos à frente. Né? Então, ficar nessa briga. Se relaxar, né? Baixar a guarda, destoar, tumultuar o ambiente, quem está atrás, que também está 1, 2, 3, 4 pontos do Bahia, passa o Bahia. Entendeu? E vai ter dificuldade até para ficar na Sul-Americana. Então não pode entrar em crise, seguir aí, porque é o que tem para fazer. O time não vai subir muito de produção, porque os jogadores são esses. Vai subir um pouco de produção. Pode oscilar menos. É isso que ele... O máximo que ele vai alcançar. Entendeu? Porque eu acho que é um plantel nota 7. É um time nota 7. Que quando tá em boa fase até joga nota 8, 8,5. Quando oscila para baixo, você faz a apresentação nota 5. E aí você corre risco de perder o jogo Bahia e Vasco, um jogo nota 5 por 2. Mas você pega um time mais estruturado naquele jogo, você perde, quase perde o jogo pro Vasco. Teve um torcedor que falou aí, é verdade, o segundo tempo do Vasco, eu também achei o Vasco um pouco superior ao Bahia, ele poderia ter vencido o jogo.
11: Fala aí.
19: Boa tarde, galera. Boa tarde, Jana. Boa tarde, Ju. Boa tarde, Nelsinho. Professor máximo do futebol baiano, nordestino. Mas, pô, ouvi o áudio do rapaz aí falando sobre Rogério. Não torço pro Bahia, mas me incomoda de fato as falas de Rogério, né? Ele gosta muito de transmitir e transferir a responsabilidade de fato para fatores externos. Mas, pô, falar que o cara não arruma nada e que o cara tem um empresário maravilhoso é uma loucura, né? Imagine, o cara não tem nem 10 anos de treinador. Acho que começou em 2017 como treinador de São Paulo, né? Então vai fazer ano que vem. Já ganhou título nacional da A, da B, ganhou...

0: né? Pô, tem gente que não tem noção nenhuma. Aí prefere quem? Carpini? É, o outro rapaz lá que treinou Vitória também, esqueci o nome antes de Carpini, que é bom treinador também, mas não chega no currículo de Rogério. Né? A Jair Ventura é melhor que Rogério Ceni? Pelo amor de Deus.
1: Aproveitando a deixa do Gabriel, que citou o Vitória, tem o torcedor aqui, o César Souza, né, o Sion? Ele disse assim, qual a escalação de vocês para o Vitória enfrentar o Botafogo no domingo? Seria com 3 zagueiros, 3 volantes ou 3 atacantes?
2: 3 volantes e 3 atacantes. É. Acho que é um jogo para equilibrar ali. Baralhas é Vitor e Martínez. E na frente, Eric, René e Mateuzinho.
3: Se quiser se resguardar um pouco, Brits na direita.
2: Brits na direita. É. Faria isso com Kaká, Luan e Ramon.
3: Vou com você aí. Acho que é a melhor opção. Tá em casa, né? É. Vitória joga bem assim.
2: Joga bem assim.
3: Fala aí.
4: Boa tarde, Band News. Boa tarde a todos. Vladimir de Lauro Freitas. Sim, por favor. Eu passei um áudio há uns 2 dias atrás falando do que é a saída de Rogério Ceni do Bahia. Eu não vejo no Brasil, hoje, um técnico com a capacidade que Rogério Ceni tem para tocar esse projeto do Bahia. Se você concorda comigo, comente, por favor. Porque eu não vejo, irmão, não vejo um técnico capacitado para assumir o projeto do Bahia. Que nós sabemos que é uma coisa de médio e longo prazo. O imediatismo traz prejuízos, traz. Mas o pior é você ficar apontando o dedo para uma pessoa que tem comprometimento com a sua profissão, que é Rogério Ceni. E comprometimento com o Bahia também. Um abraço a todos. Boa noite.
3: Não, pro lugar de
1: na altura de Ceni para entrar no lugar
2: tem,
1: de Ceni.
2: Um dia Ceni vai sair, não tenho dúvida nenhuma. Todo treinador tem um ciclo, né? Vai sair. Todo treinador, quando é contratado, é ótimo. Quando vai embora, ele é ruim. Depois até ele volta, às vezes volta. Se tiver um bom trabalho, vai ter um momento
3: no
2: que...
3: No Bahia mesmo era um ioiô.
2: Era um ioiô retado. Mas isso...
3: Guto Ferreira.
2: Isso. Mas isso vem, Ju, lá atrás de Carlos Frone, Paulo outro, Amaral, Zezé Moreira. Ederson. Anderson Moreira.
3: Oh, meu Deus do céu, era demais.
1: O tempo todo.
2: Não vai ter um instante, ou por vencimento do contrato dele, ou por ele optar, ou o Bahia optar, pode ser no final do ano, pode ser... Em algum momento o Rogério vai sair e o Bahia vai seguir, né? O Bahia é de 1931. Então já teve técnicos muito bons, técnicos intermediários, e técnicos que não entregaram tanto resultado.
1: Me lembrei da era Ciro Menezes, que quando ele chegou aqui, o Mano Menezes, aí o marketing fez...
2: Ele não conseguiu render,
1: a adaptação, né, para Ciro Menezes.
2: Ele não conseguiu render. Um treinador que passou na seleção brasileira,
1: sim,
2: né?
1: Sim, com certeza. Mas que aqui não conseguiu, né?
2: O que o Bahia dá ao treinador é o que sempre se reclamou no futebol brasileiro, que é um
1: tempo,
2: defeito.
1: Né?
2: Manda embora. Uhum. Perdeu 3 jogos, manda embora. Então, quando você tem uma estrutura como o City, ele não vai mandar embora por isso. Ele vai mandar embora se o trabalho não for bom e não, também não der os resultados. Né? Os resultados de Rogério no Bahia, assim, ele tem 2 campeonatos baianos, né? Uma Copa do Nordeste, não jogou essa outra porque o Bahia não pôde jogar e tinha perdido uma. Até aí, razoável. Porque isso o Bahia já fez antes de ser City, né? Ganhar Campeonato Baiano, Copa do Nordeste, já tá no pacote do Bahia, mesmo quando não era City. Qual é a única diferença? Nem o fato de ter voltado a Libertadores significa tanto, porque o Bahia já foi pra Libertadores outras vezes. O que é que o Bahia nunca fez que fez agora? Permanecer, ser 8º lugar num ano, ser 7º no outro. Nunca havia sido, nunca tinha... A melhor colocação tinha sido 11º. E agora está na melhor colocação da história, que é o 6º lugar, se o Bahia for. Acho que não é fácil segurar o 6º, pelo que eu estou vendo do Bahia render, pelo que eu estou vendo da aproximação de outras equipes. Mas é possível, né? Se mantiver essa posição, vai entregar o melhor resultado de todos os tempos em sequência. Esse é o diferencial, é esse daí. Os títulos baianos e nordeste, eles sempre existiram, né? E quanto à gestão, o que é que o City entrega de diferente estrutura, vai construir um CT, não tem problema financeiro para pagar, para essas coisas, né? É o que eu digo assim, você perguntar como é o nome do peruano que dirige o Bahia, o CEO do Bahia?
3: Aguirre.
2: Você perguntar a Raul Aguirre como vai pagar o salário de outubro de 29, ele sabe onde é que está o dinheiro para isso. Né? E tem equipes que estão no Campeonato Brasileiro fazendo boa campanha, que ele não sabe como vai pagar o salário de novembro desse ano. Ele vai pagar, mas o dinheiro ainda vai aparecer. Não está ainda, entendeu? Então são formas diferentes de fazer a gestão. Agora, o que é que essa gestão do Bahia cria para o torcedor

0: que incomoda? Distância.
1: Sim.
0: Porque ele não dá ouvido. Então, quando a crise vem, os resultados ruins, o torcedor esperneia pela imprensa ou nas redes sociais, mas o clube não responde. Não vê um diretor
1: só tem um rosto
0: que
1: ali,
0: vai
1: né?
0: ali com a veia pulsando no pescoço responder. Não vai ter isso. Uhum. Esse é um modelo diferente. Então, o torcedor meio que bate e não tem resposta disso. A resposta vai vir no tempo que o City achar que deve fazer. E tem que se acostumar, porque o modelo é esse. Não acredito que mude, né? Mas isso também não dá a ninguém a posição perpétua em cargo nenhum.
1: Fala aí.
2: Olá, Ju, Jana, Nelsinho, ouvinte da Band News FM. Aqui quem fala é Márcia Marques. Tudo bem com vocês? Eu queria pegar a fala de um torcedor, né, do Vitória, onde ele atribui que a queda do desempenho do Bahia à queda do futebol do Everton Ribeiro. Na verdade, eu também entendo como Ju que um time não é baseado apenas no desempenho de um único jogador. Né? E no nosso caso, né, no caso do Bahia, que é um time de articulação, um time de criação, um time que tem o meio de campo como o seu cérebro, a sua principal engrenagem nessa máquina toda, nós tivemos a infelicidade de ter, ou por lesão, ou por afastamento, por questões de doença, como foi o caso do Caio, do Everton Ribeiro, ou por queda técnica, como foi o Jean Lucas, né? Juba também entrou nessas situações aí. Então, por tudo isso, nós decaímos, porque nós somos um time de criação, um time onde é cadenciado, vem da defesa, passa necessariamente pelo meio para nutrir e alimentar a frente. Né? Então, na minha opinião, a falta do Caio Alexandre, a falta do seu bom futebol, é o que está reverberando predominantemente na queda do nosso desempenho.
3: Boa tarde, Janaína. Boa tarde, Nelsinho. Aqui é Isaías de Lauro de Freitas. Olha só, o Ceará...
4: Olá, bancada. Boa noite, tudo bem? Aqui é Isaías de Lauro de Freitas. Olha só, em falando-se em nome de um treinador, que no Brasil, né, eu concordo aí com o Nelsinho, que realmente não existe um treinador que encaixe aí nesse projeto do Grupo City. Mas o nome, né, não sei se o valor dele é compatível, né, com a metodologia financeira, né, do grupo, mas eu acho o Felipe Luiz, que foi treinador do Flamengo, eu acho ele muito, o nome ideal, eu acho que seria o nome ideal pro Bahia, né, aí, quem sabe, né, o Grupo City encerra aí com o Rogério Ceni, porque realmente já demonstrou que o Bahia não tem futuro nenhum com o Rogério Ceni. O nome ideal aí seria Felipe Luiz. Boa noite.
0: Felipe, tá aberto?
1: Tá, pode falar.
0: O Felipe tá no Mônaco, né?
1: Tá no Mônaco,
5: vai sair de lá.
0: Entrou no mercado europeu ali, é dali pra lá mesmo. A tendência dele não é...
1: E é bom que pegue a experiência dele por lá.
5: Se o Bahia vencer a Chapecoense, a conversa vai ser outra. Graças a... Tomara que isso aconteça.
1: Tomara, também acho.
5: Estamos precisando dar uma melhorada nos ânimos,
1: e na nossa energia aqui do programa Galera, né?
5: Amanhã a senhoritinha estará descansando, aproveitando o seu dia, combinado. Não vou desejar parabéns hoje,
1: fazendo,
5: que não
1: fazendo
5: pode.
1: Fazendo tripulias, como diz minha mãe amanhã.
5: Mas a galera vai mandar os parabéns e sexta a gente comemora, fechou?
1: Tudo bem, fechado.
5: Valeu, Jandinha.
1: Um beijo pra você, mamãe do ano, Marcinho.
0: Janda,
1: Matheus do Carmo, tchau, tchau.
5: Valeu, Nelson.
0: Valeu, Ju.
5: Matheus do Carmo no comando da mesa. Um beijo, gente. Tchau, tchau.
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8: Olá, de volta com o 20 Band News, trazendo boas notícias para quem trafega pela Estrada do Coco. Hoje tem intensidade a partir do centro de Lauro de Freitas até as proximidades da estação aeroporto, mas não está chegando a congestionar muito, é só fluxo de veículos. Por isso, eu não recomendo desvios para a Estrada do Trabalhador, vai acabar tomando mais tempo. Depois, siga pela Caribé e evite o trânsito um pouco mais movimentado na Avenida São Cristóvão. Quem também vem de Simões Filho em direção ao centro pela BR-324 também encontra aquele trecho de lentidão desse horário na região de Valéria, mas ele também não está muito longo. Ainda assim, nesse caso, vale o desvio para a Estrada do Trabalhador, que flui com tranquilidade até a altura de São Cristóvão e vale a pena como alternativa para chegar mais rápido em Cajazeiras e também em Mussurunga. 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Renata Falcone para a Band News FM.
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19: Nada, vem para cá que a gente desconfunde, desatrapalha. Milhões de pessoas acompanham o programa pelo Tile, pela Band News TV, LG Channels, TCL Channel, Samsung TV Plus, canal 2043 e mais na caverna do Inhudo e no mundo inteiro. Boa noite, Vale Bem.
20: Boa noite.
19: Boa noite, Isa.
21: Boa noite.
19: Começamos com Bestetu, do Acabou Chorar, de 72, que é considerado na revista Rolling Stones o disco álbum, o melhor álbum da música brasileira.
20: Eu acho extraordinário, eu não concordo com esse juiz, eu não acho que seja o melhor, mas eu acho extraordinário, é formidável. Essa música é especialmente boa dos Novos Baianos, no caso Luiz Galvão, Moraes Moreira e Pepeu Gomes, à época, nos Novos Baianos. É, e tem um sentido mais complexo do que parece. Ô, vai bem? Tem até isso no Que É Isso, Companheiro, do Gabeira e tal, a turma de 70, vamos torcer, os exilados, vamos torcer contra o Brasil na Copa. Teve o primeiro gol, já estava tudo quanto era exilado comemorando, porque afinal de contas era o Brasil, né? É. E o Brasil não era da ditadura. Eu lembro que a época, essa música, eu tinha 11 anos, 10, 11 anos, ficou uma coisa assim, besta é tu, tá me ofendendo? Não, besta é tu, não viver nesse mundo se não há outro mundo, o mundo é esse. É nesse mundo que você vive. Não quer dizer que você tenha que se conformar com ele. Agora, fazer de conta que ele não existe, definitivamente não parece ser uma boa ideia. Conformar-se com ele é outra coisa, né? De ser como é. Mas é a velha história, né? Não dá para viver nesse mundo. Bom, mas tem esse. Como é que a gente faz? E desde Albert Camus, não, suicídio não é solução. É um enfrentamento. É um enfrentamento. É um enfrentamento do homem revoltado. A revolta, ele sair quebrando tudo? Não, também. Porque, inclusive, o Camus brigou com o Sartre por causa disso. O apoio que o Sartre deu às ações violentas na Argélia, onde o Camus tinha nascido. Não, a revolta é de outra natureza. De não se conformar. De não se conformar. De não se conformar com o autoritarismo, não se conformar com a violência, não se conformar com a não-democracia. Não se conformar com a desigualdade, não se conformar. E aí sim, e aí fica interessante. O que é que fica interessante? O mundo com todas as suas mazelas? Não. Organizar-se, intervir, participar. Eu não quero participar de nada, eu quero ficar escondido debaixo do... Também pode, meu Deus do céu. Ora. E não é que o Tio Rei fica mudo e a Band News ganha um prêmio? Reinaldo, então você calado é um poeta. Não! Eis o engano. Nós ganhamos o prêmio porque eu falei, embora eu estivesse mudo. E eu confesso que quando a Band me propôs, eu falei, será? Será que não vai ficar esquisito? Isa? Falei, vai ficar esquisito esse negócio.
21: Ficou estranho, não.
20: Não ficou estranho, não. Ficou bom. A primeira versão que me apresentaram, eu falei, não. Tem até umas coisas assim, a porta. Eu falei, eu não falo porta. Eu falo porta.
21: Verdade.
20: Eu me esforço, inclusive, eu falo porta. Mas se deixa no natural, vai bem. Vira a porta. Aí foi ajeitando a voz, os textos eram meus, e a voz que estava ali era a voz de inteligência artificial, uma iniciativa nossa. Conta pra nós, Valeu Beni, o que é que a gente ganhou? Eu, inclusive, ganhei tanto dinheiro que eu nem sei onde vou gastar agora. Comprarei umas roupinhas.
22: A Band News FM venceu com É da Coisa um troféu no Festival Elan, um dos principais prêmios do mercado publicitário na categoria rádio. A cerimônia foi realizada nessa terça-feira em São Paulo. A vitória veio a partir da ação pioneira da Band News FM, que, como você disse, deu voz aos seus textos, Reinaldo, no período que você estava afônico, com uma inflamação aguda em setembro do ano passado. Através de ferramentas de inteligência artificial e com a sua anuência, a Band News FM conseguiu reproduzir na sua voz os comentários que você mesmo escreveu sobre o julgamento no Supremo Tribunal Federal do ex-presidente Jair Bolsonaro e dos demais integrantes do núcleo crucial da tentativa de golpe de Estado do 8 de janeiro de 2023. A gente tem um vídeo lembrando essa história.
23: Como o apresentador Reinaldo Azevedo está em tratamento médico e sem voz, a rádio usou inteligência artificial para ler os comentários de Reinaldo.
22: O texto é inteiramente de produção de Reinaldo Azevedo. A locução, como você vai perceber, é uma reprodução da voz dele.
24: 400 vezes dá voto vergonhoso sobre peixões do golpe. Não é preciso aguardar que o ministro Luiz Fux...
22: E a gente ganhou. Ganhamos, então, na categoria rádio do Festival Elan, Reinaldo.
20: É isso aí. agradeço o prêmio para a rádio, achei super bacana. E eu também, depois, até eu falei para a rádio, vamos deixar assim mesmo? Eu só eu vou escrevendo, vocês vão repassar. Não, melhor. Porque também eles querem contar com a coisa de ser sexy, né?
21: Uhum,
20: então,
21: sim.
20: Eu não posso fazer nada. Tem...

0: Ó, muito legal. Muito legal, vale bem. Muito
1: Muito.
0: bacana. É, e eu lembro que à época até alguns amigos falaram, escuta, você não está dando curso a uma coisa perigosa, não? Porque afinal, inteligência... Mas o texto é meu. O texto é meu. A gente até teve uma outra iniciativa aqui, que a inteligência artificial, a partir dos comentários que eu faço aqui, a inteligência artificial produzia textos. E aí, vale o bem, aí eu comecei a enroscar, porque não com a rádio, eu disse, gente, não está funcionando. Porque a inteligência artificial é viciada em nem-nem. Em quê? Em nem-nem. Ela inventava uns por outro lado que não tinha. É, muitas vezes, nas minhas opiniões, não tem por outro lado, porque você não liga para o outro lado se for um fascista, não. Ou então digo, é um fascista. Pronto. Tem coisa que não tem compensação. É outro, por outro lado. Por que por outro lado? Né? E aí começou a ter uma distorção. Ah, e me dava mais trabalho corrigir do que, né? Porque ela é viciadinha nisso. Né? E eu sou viciado em inteligência natural. Então, quando ela vem para ajudar, extraordinário. Eu mesmo uso inteligência artificial para ilustrar meus textos, Metrópolis, e acho ótimo. Enfim. Tá bom? Que maravilha, né? E besta é tu se não aproveita o que de melhor pode oferecer a inteligência artificial, tomando cuidado para que ela não vire uma expressão de burrice natural. Não é mesmo? É. Os Estados Unidos estão ameaçando o Brasil. É fato, não opinião. E esta é minha opinião. Parece que na tarja da TV está entre aspas. Sou eu que estou falando isso. Sim, estão ameaçando. A partir de evidências claras, inequívocas. Ah, eu acho que não é. Tá bom. Olha como o mundo é bacana, né? Desde que haja liberdade para expressar e o exercício dessa liberdade não seja crime, porque tem gente que está confundindo crime com liberdade de imprensa. E quem confunde crime com liberdade de imprensa, um dia confundirá liberdade de imprensa com crime. Falo de novo, quem confunde crime com liberdade de imprensa, acabará ainda confundindo liberdade de imprensa com crime, e isso não é um mero trocadilho. Mas vamos começar. Por isso, os Estados Unidos estão ameaçando o Brasil. Vamos lá.
1: A equipe do presidente Lula avalia que está mais claro do que nunca que o secretário de Estado americano Marco Rubio quer evitar a reeleição do petista. Informação é do portal G1. A convicção foi reforçada depois que o departamento chefiado por Rubio divulgou um vídeo ainda ontem dizendo que o domínio dos Estados Unidos em toda a América nunca mais será questionado. Nós tratamos do assunto aqui, inclusive falamos sobre as intervenções do governo americano na região e as imprecisões trazidas pelo vídeo. De acordo com assessores de Lula, o vídeo deixa explícita a política de Rubio de implantar uma espécie de diplomacia de quintal, tratando a América do Sul como uma extensão da área de influência dos Estados Unidos. O assessor especial para assuntos internacionais da presidência, Celso Amorim, foi convidado a comparecer hoje à sessão de Comissão de Relações Exteriores e de Defesa Nacional da Câmara e comentou o vídeo.
2: Tiver visto o vídeo que foi divulgado ontem pelo Departamento de Estado e lido pelo embaixador dos Estados Unidos no Panamá, verá que o que se quer fazer justamente é relativizar a soberania dos países latino-americanos em geral, inclusive, naturalmente, o Brasil. Não é mencionado especificamente, mas é assim.
0: Presta atenção aqui. O Brasil não foi mencionado explicitamente, mas foi mencionado implicitamente. E o Celso Amorim falou isso. Vamos lá, o México já está na esfera de influência dos Estados Unidos. Aliás, um ex-presidente mexicano tem uma frase que ficou histórica, né? Pobre México, tão perto dos Estados Unidos e tão longe de Deus. Não? Então, queridos, o México já está ali. Tem uma presidente do campo progressista, vive sendo mais ou menos molestada pelo Trump, não tanto quanto ele molesta os aliados, Porque ele tem essa característica, viu, Valibeni? Quem resiste um pouco, ele até trata um pouquinho melhor. Sim. Mas quem já se coloca de quatro, aí, nossa, ele é malvadinho. Né? É, especialmente malvado. Olha como ele trata a Giorgia Meloni. Aí foi o Kevin Marino Cabrera, que é o embaixador dos Estados Unidos no Panamá, e Trump ameaçou tomar o canal do Panamá, se bem se lembram, logo de cara. Né? Vai e publica aquele troço. Então, vamos lá. México já está lá. É, né? Argentina é do clown. Do mau clown, do mau palhaço, que é o Milei. Que, inclusive, precisa de uma cuidadora, que é a irmã, a Karina Milei. Envolvida no escândalo de corrupção sem investigação. Procure. Até o Clarinho lá na Fion, que dão suporte ao governo, noticiaram. Lamento pelo Clarim, que já foi um grande jornal. Hoje está... Veio... Né? Lá na Fion foi meio assim. Mas o Clarim tinha uma linha mais interessante. Né? Agora resta a página 12. Né? E aí tem o Brasil, que é o principal país da América Latina. E que está sob ataque permanente. Quando o Itamaraty lá atrás falou que aquela história das organizações criminosas serem terroristas trazia o risco do ataque à soberania, não estava exagerando, estava lidando com um fato. Aliás, o Amorim também tratou disso. Vamos lá.
3: No depoimento à Comissão de Relações Exteriores e da Defesa Nacional da Câmara, Celso Amorim evidenciou que os Estados Unidos desrespeitaram a Convenção de Viena no processo de indicação de Daniel Pérez para a embaixada no Brasil. Ele classificou a forma de bizarra.
2: O artigo 4 da Convenção de Viena diz claramente: o Estado acreditante deverá certificar-se de que a pessoa que pretende nomear como chefe de missão perante o Estado acreditado obteve o agremã do referido Estado. Ela é taxativa, deverá certificar-se, não é poderá, seria interessante, deverá certificar-se. E o que aconteceu bizarramente nesse caso é que os Estados Unidos não seguiram de maneira nenhuma. Primeiro, eles deram publicidade antes da concessão do agremã. E talvez o mais grave, eles prosseguiram com o processo dentro do Senado americano, sem ter o agremã brasileiro. Isso é um comportamento totalmente contrário às regras internacionais. E é curioso também, porque eu acho que essas coisas não podem ser vistas em abstrato.
0: Pois é. Veja só. Mas o Brasil está esticando. Aqui esticar a corda, existem regras. Mais uma vez, existem regras. Por que é que eles não seguiram? Ah, não. Se o assunto é Brasil, eu não preciso seguir regras. Precisa seguir regra qualquer um. Assim como o Brasil segue. Mas aí eu vou, então tiro o visto da Emília Viotti. Emília, né? Emília? Prenome?
1: Maria Luísa.
0: Maria Luísa Viotti. Nossa, Emília Viotti é uma professora. A Maria Luísa Viotti. Não, eu vou e corto. O suspendo o visto, que é um negócio inacreditável. Depois de ter ataque do Marco Rubio ao próprio Lula nas redes sociais. Sim, o Flávio, pré-candidato, o irmãozinho Eduardo, eles querem se jactar de que eles são influentes por lá. Eles são. São. A pior ala. São influentes porque prometeram entregar o Brasil aos Estados Unidos. Isso é juízo de valor seu. Leu o documento de 84 páginas que o Flávio mandou para os Estados Unidos? Se leu, não tem como discordar de mim. Não, eu li, mas não concordo. Então, é porque você não entendeu o que leu. Né? Está lá. Ah, eu não concordo que a soma dos quadrados dos catetos seja igual ao quadrado da hipotenusa. Bom, que pena. Mas é. Já falei, né, Vale Bene, que outro dia eu tive que usar isso aqui para entrar uma porta de guarda-roupa. E estava eu lá calculando a hipotenusa do elevador. Sim. E acertei. Ah, não, o sensacional é isso. Passei e deu tudo. O cara mandou para mim e falou assim, você é, o elevador é assim? Eu disse, é completamente retangular? Sim. Ele falou, você pode me mandar a hipotenusa? Eu falei, eita, porra. Aí, né? Mandei hipotenusa e deu certo. Então, não tem perhaps. Né? E aí, o Amorim falou da ameaça concreta que há no caso das organizações terroristas. Que outra coisa que também, né? Sim, Amorim está certo sobre facções como terrorismo. Afirmo eu, mas existem os fatos. Vamos lá.
1: Ainda nessa comissão da Câmara, Celso Amorim reforçou a classificação de facções como PCC e Comando Vermelho como organizações terroristas e que isso não traz ganhos concretos no combate ao crime. Ele explicou que a alteração promovida pelos americanos ameaça a soberania nacional e que o Brasil não é complacente com o crime organizado.
2: É preciso deixar claro de início que não há qualquer complacência, tolerância ou relativação por parte do governo brasileiro em relação a essas facções e os atos por elas praticados. Quando o governo brasileiro se opõe à classificação de facções como organizações terroristas, isso se baseia no entendimento que ela pode ter impactos relevantes, tanto no plano econômico quanto na soberania nacional. É justamente diante desse objetivo de fatos que sustenta ser inadequada a equiparação entre facções criminosas e organizações terroristas. O que o Brasil defende é ampliar o intercâmbio de inteligência, combate à lavagem de dinheiro em território não brasileiro e um maior controle das armas exportadas ilegalmente para o Brasil. Senhoras e senhores parlamentares, a segurança da população brasileira é importante demais para justificar agendas incompatíveis com os interesses nacionais. A colaboração internacional, autenticamente voltada ao combate às facções criminosas, será sempre bem-vinda. Nesse contexto, o Brasil permanece aberto à cooperação respeitosa da nossa soberania, ao intercâmbio de informações e à construção de soluções conjuntas que beneficiem todos os países envolvidos.
0: Intercâmbio que já existe, a troca de informações com a Polícia Federal é permanente. Várias coisas aí. Primeiro lugar, e é aí que, assim, ai, quero discordar, mas quer discordar do quê? Do que eu vou falar agora? Não dá. O quê? Quando passa a ser... A questão de organização criminosa, como organização terrorista, tem duas dimensões. Vai pesquisar lá. Uma dimensão diz respeito à organização terrorista especialmente designada. Isto concerne a Secretaria do Tesouro, empresas, grupos e tal, que acabam negociando com organizações criminosas, mesmo que não queiram, mas estão sujeitas a sanções. E existe a outra questão, que é a organização terrorista internacional, que eles passaram a considerar PCC e Comando Vermelho. Nesse caso, as investigações mais delicadas deixam o FBI... Ei, bonito, bonita, lindinho, lindinha, lindos, lindes. Isso aqui não é opinião. As investigações deixam a FBI e passam para o Pentágono. Forças Armadas. Em associação com a CIA. As informações passam a ser ultra sigilosas e deixam de ser fornecidas à Polícia Federal. Deixam de ser fornecidas ao FBI, que deixa de fornecer à Polícia Federal. Porque muda de esfera. Resultado, isso pode acabar sendo positivo para as organizações criminosas. Entenderam? Mas, se passa para o Pentágono, vira uma questão militar. Lei americana garante aos Estados Unidos extraterritorialidade em questões que digam respeito ao que eles chamam ameaça existencial. Ah, vocês ameaçam os Estados Unidos. Então eu vou te atacar. E não preciso nem pedir para o Congresso. Vocês sabiam que o Trump não pediu autorização para o Congresso para atacar o Irã? Até hoje. Explicação. Ameaça existencial. Eu vou lá e ataco. A CIA pode estar atuando neste momento aqui no Brasil, porque a CIA não avisa. O que é que a CIA faz? Entre outras coisas, ações de sabotagem. Aliás, vive as turras com o próprio FBI muitas vezes. Isso aqui, queridos, não é questão de querer. Ai, não quero, não gosto que seja assim. É assim. Entende? Ah, mas sem isso não dá para combater. Dá para combater. Tanto é que a pena para as organizações criminosas, eles hoje é superior à pena de terrorismo aqui dentro. Considerar terrorismo... Não quer... Os grandes especialistas sabem que isso é uma desnecessidade. Aliás, o Lincoln Gakia, que foi convidado, o promotor que mais entende de PCC, já entrevistamos aqui duas vezes, ele foi convidado pelo Caiado. Não, o Caiado não vai ganhar a eleição, mas digamos que ganhasse. Ele foi convidado para o Caiado, para ser meu secretário de segurança, meu ministro, ministro da Justiça, ou ministro da Segurança Pública, para combater as organizações terroristas. O Gakia disse, não, obrigado, porque eu não concordo com o que o senhor diz. Eu entendo dessas organizações e sei, e ele disse isso aqui para mim, para nós, disse, a hora que passar a ser isso, passando a ser isso, em vez de a gente ter mais informações, nós teremos menos. Isso é coisa de gente burra que fala assim, agora eu vou ser muito bravo, e só prejudica tudo. Né? E tem uma coisa engraçadinha que alguns assessores ali comparam essa turma do Rubio aos pinguins de Madagascar. Pinguins de Madagascar pilotando o Air Force One, que isso está num desenho animado, é isso que eu não vi.
3: Isso.
1: Muito bom.
0: Né? Eu não vi, não vi. Né? Eu tenho dificuldade com desenho animado.
1: Sério?
0: Já falei
1: para
0: vocês? Não? É, não tem. Não que eu acho feio, eu acho bonitinho, mas eu não tenho imaginação.
1: Você acha bobo?
0: Tem coisa que eu falo... não consigo entrar na vibe, sabe?
1: Tá bom. Justo, justo.
0: Lembra do Bob Esponja?
1: Sim. Sim.
0: Então, eu falava, mas como é que acende fogo debaixo da água? Aí a minha mulher falava, hey, é brincadeira. Eu disse, sim, mas... olha, Ben, tem um lado meio assim.
1: Sim.
0: Uma certa idiotia da objetividade, às vezes. Dino Gilmar Moraes, Anin e Paulos Penduricalhos. Eita, pô! Olha, a quantidade de penduricalho, eu até, tem alguns aqui... Que vocês listaram aqui? Ah, listaram. Eu vou pedir tudo pro Johnny. Eu vou pedir para ele. Eu vou ficar rico. Eu vou pedir tudo isso aqui que eles têm. Vai!
3: Os ministros Flávio Dino, Alexandre de Moraes, Cristiano Zanin e Gilmar Mendes, do Supremo Tribunal Federal, determinaram hoje a devolução de pagamentos feitos por 7 tribunais de justiça e que foram considerados exorbitantes pelo Supremo. Eles também ordenaram aos presidentes dos TJs que juntem aos autos do processo em até 5 dias documentos que comprovem tanto a devolução dos valores como a suspensão de novos pagamentos acima do estabelecido pelo STF. As decisões são desdobramento de reportagens que mostraram o descumprimento de decisões da Corte sobre supersalários com pagamento que chegavam a R$ 495 mil reais por mês. O teto constitucional é de R$ 46.400. Em julho, os ministros do Supremo deram 48 horas para os presidentes dos TJs de Goiás, Maranhão, Paraná, Rio Grande do Norte, Rio de Janeiro, Rondônia e Distrito Federal darem informações sobre as verbas pagas a cada magistrado. A decisão de hoje surge após essa prestação de contas dos tribunais.
0: E a desculpa é muito boa, porque seguiram resoluções administrativas do Conselho Nacional do Ministério Público e do Conselho Nacional de Justiça, bem, ainda que não se sobreponha a decisões do Supremo. E alô, que hoje mesmo, vou dar uma ligada para o Johnny, que eu vou pedir o seguinte. Auxílio assistência pré-escolar, eu terei netos um dia,
1: sim,
0: pelo menos para o Miguelinho. Licença compensatória, não tem a menor ideia que seja. Licença compensatória por difícil acesso. Difícil acesso. Diferença gratificação por diretor de fórum. Gratificação mesa diretora. Auxílio mudança. Eu fico mudando daqui para lá, da sala para cá, da sala para o escritório. Auxílio adoção. Posso adotar? Adotei já a minha netinha, a cachorra. 20% final de carreira. Não estou em final de carreira, mas quero 20%. Gratificação indenizatória por função administrativa, gratificação por acúmulo de distribuição, gratificação de acúmulo distrital, gratificação por grupo de metas. A gente acabou de ganhar esse prêmio, né, Valberto? Coordenações especiais, gratificação, presidente. Eu não sou presidente de nada, mas sou presidente aqui desta mesa. E assim vai. É uma esculhambação geral. O Reinaldo é contra ganhar 495 mil. Não sou. Vai para o setor privado. Quer ganhar 490? O setor privado paga? Vai lá. Não, eu até acho que o salário de um juiz no Brasil, mesmo topo, é baixo. Se fosse só aquilo. Não está dando para mim. Ok. Cara que fez direito comigo agora está milionário porque montou uma banca de advocacia. Boa sorte! Vai lá, meu filho. E o juiz, o juiz da Inesita Barroso? Conhece a Inesita Barroso?
3: Conheço a Inesita, mas não conheço a música.
0: Eu bebo sim, tô vivendo. O bebo sim, tô vivendo não é dela, não. Tem gente que não bebe, tá morrendo, eu bebo sim. A dela é do que voltou para casa com dois soldados, né? Da música. É a marvada pinga que me atrapalha. Eu entro na venda e já dou meu taio. Pego no copo, dali não sai. Ali mesmo eu bebo, ali mesmo eu caio. Só para carregar é que eu dou trabalho. Oh, yeah. Aí eu vou achar... Aliás, uma das mulheres mais inteligentes que o Brasil tinha, eu conheci Inesita, cultíssima. Culta, professora. Inclusive, ela não dizia folclore, ela dizia folclore. Folclore. Voltando à origem. Lá, né? Depois acha a marvada pinga aí? Mas vamos lá, vai.
1: Afastado pela Corregedoria do Tribunal de Justiça de Minas Gerais após aparecer em uma sessão remota bebendo vinho e fumando, o juiz Milton Lívio Lemos Salles, então titular da 4ª Vara Criminal de Belo Horizonte, recebeu R$703 mil ao longo deste ano até julho de 2026. A remuneração líquida, descontando o imposto de renda e outros encargos, ficou em R$531 mil nesse mesmo período. Os dados são do Tribunal de Justiça de Minas Gerais. O mês de julho está entre as maiores remunerações do magistrado deste ano. No período, ele recebeu R$105.073,16 brutos e R$83.583,55 líquidos. Em março, os valores brutos recebidos pelo magistrado chegaram a R$139.302,37, que se tornaram na prática, aí com os descontos, R$106.424,14. Ou seja, mais de R$100 mil efetivamente embolsados em um único mês.

0: Olha.
1: É, rapá! Não tô falando que é o juiz que fez isso, mas... Quem estava no rádio não viu, talvez não tenha visto nas redes, mas durante a sessão vira um litro de vinho, assim, durante a sessão, charutão e tal, e coisa. Ainda se fosse single malt? Não pode, nem single malt. E aí... E o rapaz é valente, porque ele gravou um vídeo xingando todo mundo. Inclusive, teve até um órgão que ele criou aí da justiça que eu nem sabia que existia. Vai, foi aí.
2: Depois do caso, então, ele gravou esse novo vídeo falando que foi vítima de difamação. Na gravação, ele fez críticas ao TJ Mineiro, ao STJ, ao STF, além de citar nominalmente autoridades e ex-dirigentes do Judiciário Mineiro. Vamos acompanhar.
3: Meu nome é Milton Livre Leão Salles. Tenho 36 anos de magistratura e quero deixar um depoimento sobre essa difamação que estão fazendo contra mim. Esse Tribunal de Justiça de Minas Gerais, esse STJ, o STF, o Alexandre Moraes, são todos uns corruptos. Tô cansado. Sei de muita coisa desse tribunal. Sei de corrupção do Nelson Messias, do Gilson Lemos, do Luiz Carlos, do Vicente, da compra de mais de 170 Corollas híbridas. Vocês me dão vergonha.
1: Sei lá, investiga aí. Eu fiquei curioso para saber o que é o STJ. Não sei se vocês repararam. É que algo não saiu direito. É. Né? Fazer o quê? E agora vamos para um assunto polêmico. Ah, por quê? Até agora não estava? Não. Até agora estava tudo tranquilo. Presta atenção aqui. Não vamos confundir crime com liberdade de imprensa. Crime com liberdade de expressão, crime com sigilo da fonte. Ontem varreu e teve nota de protesto da ABERT, que é a Associação das Emissoras de TV, da NJ, de jornais, da NER, da Associação de Revistas, protestos contra o Alexandre de Moraes, que teria quebrado o sigilo da fonte. Eu vou lembrar aqui o que foi que aconteceu e darei a minha opinião. E a minha opinião é a seguinte, aspas... Moraes violou sigilo da fonte? Resposta é esta, não. Vamos lá, um sujeito que se diz jornalista independente, muito conhecido no Maranhão, e acho que a imprensa deveria saber mais a respeito de Luiz Pablo. Eu, o Pablo que eu conheço é aquele, a mala tá lá fora, tô indo embora. Não posso te deixar. Adoro a música. Brega pra cacete, mas é muito boa. Prepara aí, Vale Bene. Hoje eu tô todo musical. O Luiz Pablo. Vai saber quem é Luiz Pablo? Não custa. Não custa. Não há nada pior na defesa de um princípio do que ter um mau exemplo para ser exemplo do princípio. Vai ver se não é o caso. Mas o Luiz Pablo passou a noticiar que o Flávio Dino circulava com veículos blindados no Tribunal de Justiça do Maranhão. A assessoria dizendo, é tudo legal, tá, enquanto o ministro está no Maranhão. O ministro recebe dezenas de ameaças de morte por dia. Eis, presta atenção aqui que isso não está sendo informado, eis, que procedimentos de segurança do ministro começaram a ser tornados públicos. E se perguntavam, mas como é que sabe disso? Quem está passando isso? Antes mesmo, era o ministro tomar as providências na rotina de segurança, e a rotina de segurança dele era exposta. Inclusive em grupos fechados. Também para todo mundo em grupos fechados. Aí avisava o Dino, olha lá, estão falando que... Houve a quebra de sigilo desse senhor que se diz jornalista. Que faz esse jornalismo que ele diz independente. E aí descobriram lá conversas dele com um ex-secretário do governo do Maranhão, Raimundo Cutrim, que também é delegado aposentado da Polícia Federal, que já estava com medida, que teve uma medida cautelar decretada pelo Dino, está em prisão domiciliar, por obstrução de investigação. Com ele, aliás, foi apreendido um arsenal de 26 armas, armas pesadas. Mas aí se descobriu, bom, está tendo alguma forma de acesso privilegiado a informações que são informações sigilosas sobre a segurança do ministro. E eis que nessas conversas aparece um outro que também forneceu informações para o rapaz, o Diogo Diniz Lima, advogado. O Diogo Diniz Lima repassou para o senhor Pablo R$100 mil. Justificativa, é um empréstimo para ele comprar um sítio que pertencia a quem? A família do Cutrim. Aquele mesmo posto em prisão domiciliar pelo Flávio Dino. Com a devida vênia, invadir o sigilo da segurança do ministro é crime. As evidências aí são muito ruins, tem essa coisa do dinheiro, que é uma triangulação, para dizer pouco, estranha. Eu não vou entrar nessa. Ministro mandou quebrar sigilo de jornalista. Fosse isso, fosse um caso como esse, mas é um princípio que se viola. É um princípio que se viola, precisa ver, precisa tomar cuidado com o que está sendo chamado de princípio. Porque se a ideia é essa, se vocês são tão principistas assim, por favor, comecem a escrever textos contra o procedimento nos presídios de segurança máxima em que não há sigilo do advogado com os representantes das organizações criminosas. É princípio que vocês querem? Então vamos para o princípio. É um princípio que não pode ser relativizado? E o sigilo do advogado com o seu cliente, pode? Aí diz, pode, quando é organização criminosa. Nesse caso, sigilo de fonte, é exatamente jornalismo isso que se está fazendo? Sabe, deixa eu dizer uma coisa, não tem nada pior para o jornalismo do que alguma coisa que lembra jornalismo sem ser. Viu? Olha, Valho Beni, isso é como tomar um single malt falso. Você não sabe a decepção que é. Tem nada pior do que um troço que é um falso single malt. Melhor tomar cachaça. Uma boa cachaça, né? Não. O falso jornalismo prejudica o real jornalismo. Mas foi quebrada uma fronteira do sigilo da fonte. Se estivéssemos falando dessas coisas, sim. Mas o que... Entendo que se estava e se está combatendo uma prática criminosa e, portanto, queridos, eu não vou entrar nessa, mas não entro mesmo. Mas não entro de verdade. Mas não entro com determinação. Porque eu não vou confundir essas práticas com jornalismo. Eu respeito demais o jornalismo para ficar misturando as coisas. tá bom? Porque se fosse o caso de quebrar, o que tem, olha, pega os inquéritos do Lulinha, pega o negócio do Vorcaro, pega, olha o que tem de gente quebrando sigilo, o que tem de gente passando adiante informação sigilosa, o tempo todo nunca ninguém mandou investigar ninguém. Agora aí não, a segurança do ministro estava em risco. O que, que é? E acho bom vocês saberem quem é o tal do Pablo. Pablo, bom, Valbeni? Pablo de que eu gosto? Aqui, esse aí, eu tô achando estranho. Eu gosto desse aí, ó.

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0: 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É isso aí. Pronto. É. Vocês estão afim de curtir um Pablo? Tá aí. Um bom. O resto. Viva o jornalismo investigativo. Vamos tentar saber o que se passa no Maranhão. Vorcaro amplia a defesa para a terceira tentativa de delação.
2: O banqueiro Daniel Vorcaro determinou que sua equipe de defesa faça uma nova devassa em documentos para apresentar à Polícia Federal e à Procuradoria-Geral da República uma terceira versão da colaboração. Ele está em prisão preventiva há 5 meses. Vorcaro tem recebido advogados diariamente na cela de 65 metros quadrados que ocupa desde o fim de junho na Papudinha, em Brasília. Antes, ele estava na superintendência da PF, também na capital federal. Ele passa boa parte dos dias discutindo estratégias para convencer autoridades a aceitarem a delação. A banca reunida por Vorcaro tem especialistas na área criminal, empresarial e financeira. O criminalista Daniel Bialski é a contratação mais recente e pediu uma audiência com o ministro André Mendonça, relator do caso Master, no STF. Nessa nova tentativa de colaboração, a defesa tenta desfazer a impressão das duas anteriores, quando investigadores viram pouca disposição em, de fato, ajudar nas investigações.
0: Questão objetiva, sim, pode tentar, né? A terceira delação, o que até agora está sem resposta, e havendo uma do gabinete do ministro Darei aqui, aliás, estou perguntando. Aliás, ô, meninos, produção, manda lá uma pergunta para o gabinete do Mendonça, em meu nome, perguntando, o senhor debateu as condições de uma delação premiada com advogados de Daniel Vorcaro, como noticiou a imprensa? Porque se ele fez isso, violou o parágrafo 9º do artigo 4º da Lei 12.850 ou não, senhores juízes que estão no teto? Hein, Valdir? Juízes que não são chegados na... deveriam ser chegados a Elisete Cardoso, né? Mas não, né? Aquela música pela qual ela se celebrizou também, entre outras maravilhas. Lindbergh reafirma a denúncia contra a vice de Flávia.
3: O deputado federal Lindbergh Farias reafirmou a denúncia realizada contra o deputado Alfredo Gaspar, vice na chapa do senador Flávio Bolsonaro, e disse em entrevista ao All News que cabe à Polícia Federal apurar o caso. O deputado afirmou que fez a denúncia à PF por dever de ofício e que a investigação deve esclarecer tanto os fatos quanto a entrada da Polícia Legislativa no caso, com um depoimento que, segundo ele, foi usado para atacar sua credibilidade. O Supremo Tribunal Federal pediu esclarecimento a Lindbergh sobre a denúncia do suposto estupro de vulnerável por parte de Alfredo Gaspar. Segundo Lindbergh, o ponto inicial de sua denúncia não foi o depoimento de Luiz Antônio Lopes, personagem que ele classificou como completamente desqualificado e que mudou versões ao longo dos últimos dias. A gente vai ouvir o que disse o deputado.
4: No meu caso foi o seguinte, eu soube pela Soraya que disse que uma jornalista chamada Alessandra Medina, do Piauí, estava fazendo uma matéria. Eu conheço a Alessandra Medina e entrei em contato com a Alessandra Medina. A Alessandra Medina disse que tinha conversado com a garota no shopping e ela mantém isso, né? Então foi a partir disso tudo, numa sessão do CPI, em que teve eu já sabia dessa história há uns 10 dias e estava acompanhando.
0: E aí, esse tal do Luiz Antônio Lopes, que agora acusa o Lindbergh, a turma do Lindbergh, de ter fabricado a coisa, de ter oferecido dinheiro, ele próprio já tinha acusado o Gaspar, mudou de versão, tá, vamos lá, vai.
2: O homem apontado como estopim da acusação de estupro contra o deputado federal Alfredo Gaspar, candidato a vice-presidente na chapa de Flávio Bolsonaro, adotou versões contraditórias nos últimos 5 meses. Luiz Antônio Lopes foi citado como a pessoa que procurou o deputado federal Lindbergh Farias e a senadora Soraya Tronic durante a CPMI do INSS com a versão de que Gaspar, relator da comissão, teria estuprado e engravidado uma adolescente. Luiz Antônio procurou o gabinete de Gaspar e, em abril, adotou versão oposta. Em depoimento à Polícia Legislativa da Câmara, disse ter havido uma armação de Lindbergh. Uma semana depois...

0: partir do depoimento desse picareta.
1: Bom, é, que virou uma grande confusão, isso virou, parece, eu realmente não sei, é, sabe que uma boa forma de não investigar nada é você criar tantas versões paralelas e conflitantes que vira tudo um bololô e a pessoa fala, ah, acabou, virou uma bagunça isso aí, então deixa como tá. E aí realmente a coisa é complicada, né? É, meninos, eu vou fazer algumas alterações na sequência aqui, depois a gente reorganiza. Vamos para 11. Volio Bene, é, tradutor de mandarim, ele estudou mandarim.
2: É verdade.
1: É, cantonês ele não é muito bom, cantonês ele arranha.
3: Sim.
2: Mandarim é mais universal. Uma vez
1: chineses aqui, eu tenho um amigo chinês maravilhoso, é, teve um jantar chinês aqui em casa, com um chinês também, aí o chinês, um falava cantonês e o outro... É que o outro também sabia cantonês e mandarim, mas o mandarim e o cantonês, vai bem, eles não se entendem. Ah, vai!
2: Os perfis de Flávio Bolsonaro publicados nas páginas do Senado e da Assembleia Legislativa do Rio de Janeiro afirmam que ele tem pós-graduação em Ciências Políticas pela Universidade Federal do Rio de Janeiro, ou UFRJ. No entanto, a entidade diz que não tem registros de que o senador tenha estudado lá, não. Procurada, a campanha de Flávio afirmou que se tratam de erros ou equívocos, possivelmente extraídos de páginas como a Wikipédia. Em nota, a campanha do parlamentar disse o seguinte: o senador Flávio Bolsonaro é graduado em Direito pela Universidade Cândido Mendes, pós-graduado em Políticas Públicas pelo Instituto Universitário de Pesquisas do Rio de Janeiro e tem MBA em Empreendedorismo pela FGV, conforme consta no seu site oficial, flaviobolsonaro.net. Eventuais registros diferentes desses tratam-se de erros ou equívocos, possivelmente extraídos de páginas como a Wikipédia. A equipe do parlamentar já solicitou as correções junto à plataforma.
1: É, o, cuidado com o tratam-se de, porque não fosse trata-se de.
2: É verdade.
1: Não tratam-se de. Né? Não, eu sei que está no original. A hora que você falou Instituto Universitário, pensei que você ia falar Instituto Universal Brasileiro, que era antigo, né? Num... É de quando eu era criança, nem sei se existe ainda, né? Que era para Madureza, né? É, mas é engraçado, né? Essa gente, é... como é que alguém comete esse erro? Como é que comete esse erro? Não sei como é que comete esse erro, né? Não tenho ideia, né? É, mas tá ali, tá engordado no currículo. É engraçado, de qualquer modo, um Bolsonaro tentar aparecer mais sabido do que é nessa área, considerando que não é exatamente uma área de que eles se orgulham, né? Tanto é que agora que a Polícia Federal fez lá as apreensões sobre o Bolsonaro e tal, você vê, é, não foi a suma teológica, eles não sabem. Ah, onde a gente coloca a suma teológica do Bolsonaro? Não, onde é que a gente coloca a coleção de armas?
2: É.
1: Né? É. É.
2: E o Instituto, né? Universal Brasileiro ainda existe.
1: Ah, existe, e parabéns também a quem fez, está tudo certo, tá? Eu quero deixar claro que... Câmara instala comissão sobre maioridade penal, vai!
3: Câmara instalou hoje a comissão especial que vai discutir a redução da maioridade penal com a criação do colegiado. A PEC que trata do tema dá mais um passo na tramitação e passa a ser analisada por uma comissão própria antes de seguir para o plenário da casa. Durante a instalação, os deputados elegeram a cúpula do grupo. O procedimento foi apenas protocolar, já que houve chapa única definida previamente pelos partidos. Aloysio Mendes, do Republicanos do Maranhão, foi eleito presidente, enquanto Guilherme Derriche, PL de São Paulo, ficou com a primeira vice-presidência. Os deputados Benis Leocádio, do União Brasil do Rio Grande do Norte, e Sargento Farru foram eleitos, ele que era do PL do Paraná, respectivamente segundo e terceiro vice-presidentes. A relatoria ficará a cargo de Mendonça Filho, PL de Pernambuco. O PL, que é o partido com maior representação no colegiado, com 7 deputados, a composição da maioria de cadeiras a partidos de direita e centro-direita, que em geral defendem a redução da maioridade penal.
1: Nossa, ouvindo essas coisas assim, eu penso cantar Léo Jaime. E com todo respeito ao Léo Jaime, que eu adoro. A vida não presta e eu só tenho o Zé pra consolar. Isso mesmo, valentes. Se organizem para soltar golpistas e para prender crianças. É assim que o Brasil melhora. Inclusive, o Flávio, a

0: dos 14 anos já. Falta tudo, inclusive dados dos crimes realmente graves cometidos abaixo de 18 anos, que é um número ínfimo. Né? Mas por que não soltar velho golpista, safado, canalha, que atenta contra a democracia, e prender criança? Aliás, outro dia o Flávio falou em Minority Report, faz o seguinte, o filme que pune antes o crime, a intenção, faz o seguinte, Flávio, começa a propor logo a eugenia, já mata antes de nascer, porque assim não tem crime. Um pastor uma vez defendeu isso, até se diz bispo, depois ele sumiu com o texto. Né? Não custa lembrar, é inconstitucional. É inconstitucional. Tá? Isso é um direito fundamental. Direito fundamental, direito social, e o artigo 60 da Constituição impede que isso seja mudado até mesmo por emenda, indo para o Supremo. Se o Supremo fizer a coisa certa, é inconstitucional. Vamos para o comercial, Vólio Beni? Vamos.
1: Sim.

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4: Agora 6 horas e 56 minutos. Uma excelente noite para você, ouvinte da Band News FM. Eu sou o João Marcos Moura e sigo a partir de agora com o nosso noticiário local. Tô aqui com Antônio Mariani na operação de áudio e vamos de trânsito.
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7: Olá, muito boa noite para você e para os ouvintes da Band News FM. Trânsito ainda lento na BR-324 até as proximidades da Jaqueira do Carneiro. A situação já está melhorando, está menos carregado. Mas ainda vale para o motorista que vem da CM Detran e também da Avenida Bonocô desviar para Barro 6, que tem melhor fluidez agora. Quem segue em direção à ligação Lobato-Pirajá já encontra trânsito fluindo melhor. Tem um pouco de lentidão na Avenida Suburbana nas proximidades de plataforma, mas não chega a tomar muito tempo do motorista. Já quem segue em direção a Paripe também encontra trânsito bom na Estrada do Derba, apenas um pouco de intensidade nas proximidades da passagem pela Via Bronze. 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Renata Falcone para a Band News FM.
4: Obrigado, Renata. Uma boa noite para você. Agora é 6h57.
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7: De volta com o ouvinte Band News. Trânsito carrega ainda na Avenida Paralela, entre Imbuí e as proximidades do CAB. Mas na região do CAB a situação já começa a melhorar e a partir da Avenida Pinto de Aguiar o motorista encontra pista livre até chegar da Avenida Caribé. Por isso não recomendo o desvio para quem está saindo ainda da região do Miolo Empresarial. Mas se você já está na Orla, prefira continuar pela Orla e deixe para acessar a Avenida Paralela a partir da Pinto de Aguiar, onde você já encontra trânsito livre. A Avenida São Rafael também tem trânsito lento em direção a São Marcos ou Pau da Lima. Para você que ainda está vindo da região de Mussurunga, ganha tempo desviando para a estrada da Muriçoca, que tem trânsito bom. 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Renata Falcone para a Band News FM.
4: Valeu, Renata. Agora 7:01, seguindo com o nosso noticiário. Um homem de 37 anos, suspeito de aplicar um golpe que causou prejuízo de mais de R$1 milhão a agricultores de Juazeiro, no norte da Bahia, é preso preventivamente em Brasília. A prisão de hoje aconteceu durante a segunda fase da Operação Mágica Iarca, que investiga uma fraude na venda de insumos agrícolas. O crime aconteceu em dezembro do ano passado. Segundo as investigações, o grupo oferecia os produtos por preços abaixo dos praticados no mercado e fazia reuniões com pequenos agricultores para dar aparência de legitimidade às negociações. Os suspeitos exigiam que os pagamentos fossem feitos em dinheiro vivo, que era colocado dentro de uma caixa. Depois de receber os valores, um dos integrantes trocava a caixa por outra, preenchida com papel. Quem detalha é o titular da Delegacia de Repressão a Furtos e Roubos, Lucas Pereira.
11: Consistiu no fato de indivíduos se passando por representantes comerciais de indústria de insumos agrícolas oferecerem uma oportunidade de aquisição desses insumos por um valor mais atrativo, ludibriando os possíveis clientes a, numa reunião, levar o valor a ser acertado e assim, no momento de distração dos possíveis clientes, realizar a troca do compartimento no qual o dinheiro estava sendo levado, fugindo assim com o valor, causando prejuízo às vítimas.
4: O suspeito foi localizado em casa no Distrito Federal. Durante a ação, os agentes apreenderam o celular dele, que será analisado para ajudar nas investigações e identificar outros possíveis envolvidos. Um segundo suspeito já havia sido preso no último dia 5, em São Paulo. Agora 7:02.

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1: Ó, é um dado, hein? Na reta final para outubro, né? Tá, já na final, quase. Muita coisa pode acontecer, né? A campanha vai começar. Mas o fato é, o Lula se acertou com a cúpula do Congresso. Do que é que eu estou falando?
2: A líder do governo no Senado, Tereza Leitão, afirmou que o avanço da PEC da escala 6x1 ainda depende do diálogo entre governo e oposição. Segundo ela, ficou acordado que a tarefa de ouvir os lados caberá a ela e ao presidente do Senado, Davi Alcolumbre. A manifestação da parlamentar foi feita após reunião entre ela, Lula, Alcolumbre e o ministro das Relações Institucionais, José Guimarães. Aos jornalistas, Tereza Leitão disse o seguinte: nós ficamos com essa responsabilidade, eu e o presidente Alcolumbre. Ouvir os senadores, os líderes de bancada, o governo, a oposição, é uma pauta tão importante que não pode também ser tratada como uma coisa comum, porque não é comum. É uma coisa tão importante que ela precisa ser tratada com essa importância.
1: E saiu uma matéria do Alcolumbre dizendo que a conversa com o Lula, né, foi uma conversa bastante boa, né? Que a conversa com Lula foi institucionalmente boa, né? Parece que as coisas estão caminhando. A 6x1 talvez fique demore, talvez fique para depois da eleição. Só que não é uma má notícia, né? A 6x1 ficar para depois da eleição, porque o Lula vai poder usar isso na campanha. É má notícia para o Lula? Porque ele vai falar, eu sou pela 6x1, e vocês? Vocês entenderam? A questão é puramente técnica. Técnica que eu digo é óbvia. Né? É óbvia. E a frase que eu queria do Alcolumbre, né, que os meninos tinham mandado antes, esse diálogo foi restabelecido, tanto que já tivemos duas reuniões muito boas e produtivas pensando no Brasil. Esse é o meu papel e eu creio que é o dele também, disse o Alcolumbre. Então, num sinal de que há o entendimento, né? Agora, a instalação da comissão Paz Brusinha, essa foi adiada. Vai, vamos lá.
3: A instalação da comissão mista que vai analisar a medida provisória que acabou com a chamada taxa das blusinhas foi adiada hoje por falta de acordo entre as lideranças do Congresso a respeito do comando do colegiado. O senador Randolfo Rodrigues, que presidia a reunião da instalação, suspendeu os trabalhos e marcou uma nova tentativa para as 18h30. Por se tratar de uma comissão mista formada por deputados e senadores, a presidência do colegiado ficará com a Câmara, enquanto a relatoria será indicada pelo Senado. O impasse está justamente na definição dos nomes que vão ocupar os dois principais postos da comissão. O colegiado será responsável por analisar a MP, que derrubou a cobrança de 20% sobre compras internacionais. Medida foi editada pelo governo após a avaliação de que a chamada taxa das blusinhas poderia gerar desgaste político para Lula.
1: Isso. E o Lula e o Mota, nós vimos, o Mota aderiu à candidatura do Lula depois de uma trajetória um tanto acidentada ali, né? Ao longo dos dois primeiros anos do Mota, né? À frente da presidência da Câmara, teve ali alguns desentendimentos, um vai e volta e tal, mas acabaram se entendendo. Então vamos lá. Lula se entende com o Alcolumbre, vamos ver o que vai resultar, com o Mota já está ok. Um sinal de que se ganhar a eleição, no próximo mandato, problema exatamente no Congresso para coisas relevantes. Atenção, na minha análise, o que interessa é isso. Se você acha que eu quero que o Lula ganhe, perca, etc., você já sabe disso. Meu ponto é outro. Meu ponto é governabilidade. Como o Alcolumbre pode se candidatar à presidência do Senado ainda? Vai depender, claro, do número. Ah, o Flávio vai conseguir ter 85 senadores. Mas não é 81, mas ele vai ter 85. Aí, então, ele vai mandar. Bom, enfim, acho que não vai acontecer. Mas o Alcolumbre pode, porque muda a legislatura, ele pode se candidatar à presidência de novo, assim como o Mota pode se candidatar à presidência de novo, porque pode quando muda a legislatura. Isso significa. E os dois têm influência, evidentemente, no Congresso. Para coisas relevantes, o próprio governo Lula conseguiu a maioria necessária. Conseguiu a maioria necessária para a reforma tributária, por arcabouço fiscal, para a taxação dos super ricos. Nas questões que dizem respeito ao social propriamente, um congresso de conservador para reacionário, aí o Lula teve derrotas. Mesmo de gente que estava na base do governo, que tem ministro. Até porque hoje os partidos têm emenda, não precisam muito de cargos. Mas, de qualquer modo, crise, né, o congresso não vai haver. Né? O Flávio fez uma outra escolha. A escolha dele é: vamos fazer maioria no Senado, o número necessário no Senado para depor ministro do Supremo. Não inventei. Ele falou. Temos o vídeo. Não é isso? O Lula está tentando pacificar a relação com o Congresso. E, ao fazê-lo, faz a coisa certa. É isso aí.
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3: Olá, volto a acompanhar a situação na Avenida Vasco da Gama. O trânsito ainda está lento no trecho entre a ladeira do Acupe e as proximidades do Vale do Gunjar, no sentido centro. Não chega a tomar muito tempo do motorista, mas para você que vem da Juracy Magalhães em direção aos Barris, vai encontrar boa fluidez pela Anitta Garibaldi. Quem segue em direção à Avenida Dom João VI, na região de Brotas, também encontra boa fluidez na ladeira da Cruz da Redenção. Valdemar Falcão e a ladeira do Acupe também estão com trânsito congestionado. Já a ladeira dos Galés tem boa fluidez para quem vem do centro. 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Renata Falcone para a Band News FM. Uma boa noite. Até amanhã.
4: Obrigado, Renata. 7:11.
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4: 7 horas e 11 minutos, seguindo com o nosso noticiário, um condomínio de Feira de Santana, no centro-norte baiano, vai realizar uma assembleia no próximo dia 26 para definir eventuais penalidades e encaminhamentos relacionados ao caso de um homem suspeito de cometer importunação sexual no local. A vítima, de 40 anos, solicitou medida protetiva após denunciar que estava em casa quando foi avisada de que havia um homem se tocando enquanto a observava. Imagens de uma câmera de segurança mostram o suspeito olhando pela janela e cometendo o ato. O caso aconteceu na última sexta, no condomínio Ecoville, no bairro Aviário, mas as imagens viralizaram ontem. A administração do local informou que adotou desde o primeiro momento as providências necessárias para prestar assistência à moradora. O advogado que representa o condomínio, João Olegário, detalhou as medidas adotadas e informou que o suspeito não está mais no residencial.
7: Assim que o condomínio teve ciência disso, por uma câmera da casa da frente à unidade dessa condômina, por orientação jurídica, a síndica Damaris acompanhou essa condômina na delegacia, foi feito um boletim de ocorrência e foi solicitado uma medida protetiva, solicitando que esse rapaz fique a 100 metros de distância da condômina. Só que esse rapaz não se encontra mais no condomínio. Por orientação também da autoridade policial, o condomínio foi instruído a não permitir a entrada desse rapaz para garantir o cumprimento dos 100 metros e que se ele chegasse ao condomínio, nós deveríamos acionar a força policial.
4: Caso o homem acesse o condomínio, um pedido de prisão preventiva pode ser solicitado pela polícia, segundo explicou o advogado. A administração afirma que as decisões administrativas serão tomadas conforme a legislação e a convenção do condomínio.
7: Nós inserimos em pauta na Assembleia a discussão sobre o condominante social, que o Código Civil determina uma multa de até 10 taxas condominiais, bem como a expulsão do condômino. Então isso será discutido em Assembleia. Ela não pode ser feita sem a discussão em Assembleia. Então será levado na Assembleia dos Condôminos ainda esse mês para que nós possamos discutir sobre as medidas que o condomínio vai tomar e a partir daí levar para a via judicial para buscar a expulsão do condômino.
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1: Vocês sabem que eu tenho dito aqui que eu considero que a avaliação que se tem do governo Lula não é compatível com a qualidade que tem o governo. Eu acho isso. Mas mais do que eu achar isso, os números acham isso. 71% dos dados de desigualdade melhoraram no Brasil a partir de 2023. E coisas substanciais melhoraram. E tem um dadozinho curioso, que é irônico. Vai lá.
2: Dados do relatório do Observatório Brasileiro das Desigualdades de 2026, elaborado pelo Pacto Nacional pelo Combate às Desigualdades, indicam que o Brasil registrou avanços importantes em diversas áreas. Dos 48 indicadores monitorados pela iniciativa, 71% tiveram melhora em relação a 2022. Os avanços se dão em áreas como desemprego, redução da pobreza, segurança alimentar, educação, combate ao desmatamento e homicídio entre jovens. Outros 13% indicadores permaneceram em nível estável, sem mudanças significativas, e 16% registraram piora. O principal retrocesso foi no número de pessoas que vivem em área de risco de deslizamento e tragédias climáticas. Problemas históricos como a concentração de renda persistem no país em nível elevado.
1: Presta atenção aqui. 71%, então vamos lá, áreas em que houve melhora substancial. Desemprego, queda do desemprego, de 6,6 para 5,6 em 2025, e depois até caiu mais. Aí subiu um tiquito, mas ainda está num nível baixo, historicamente baixo. Insegurança alimentar caiu também brutalmente, os números são muito favoráveis. Nós estamos falando aqui de redução de pobreza, enfim. Área de desmatamento, queda gigantesca, de 53,4%. Inclusive, redução do efeito estufa, também importante. Agora, tem destaque negativo. População exposta a risco geológico aumentou, mas aí a desorganização das cidades, mais do que isso, né? Os efeitos do desequilíbrio climático, está aí o El Niño agora que vem, vai, onde não havia insegurança, passou a haver. Né? E olha, vejam vocês, mesmo com tudo melhorando, com quase tudo melhorando, inclusive elevação de renda dos mais pobres, ainda assim a desigualdade aumentou, porque os mais ricos ficaram ainda mais ricos. Passaram a concentrar mais renda. Que aqueles que, quando aparecem nas pesquisas, obviamente não votam em Lula, porque acham que a vida... Como certa senhora que tentou viajar com um cachorro num troço maior do que cabia na cadeira, não está fácil a vida de branco rico no Brasil. Fácil mesmo é ser pobre e preto. Né? Porque sabe como é, né? E o BNDES, Banco Nacional de Desenvolvimento Econômico e Social, anunciou um lucro recorrente de 9,2 bilhões no primeiro semestre deste ano. É recorde, representa alta de 25% na comparação com o mesmo período do ano passado. E eu pergunto, cadê o pedido de desculpas dos mercados a mercadantes sem fazer trocadilho? Hein? Vocês previram o caos, vocês previram o desastre, e no entanto, o BNDES tem batido sucessivos recordes, inclusive é a empresa, é o ente mais transparente do Brasil. Né? Parabéns ao Mercadante, parabéns ao BNDES e peçam desculpas àqueles todos que previram que seria uma tragédia, né? Que é a especialidade de certas pessoas, de certos especuladores, né? Aqueles que quando... Os meus meninos e vem, mudam de calçada. Falei, eu não, vai me bater a carteira. Isso aí.
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5: Você ouviu a edição desta quarta-feira, 12 de agosto de 2026, do É da Coisa com Reinaldo Azevedo. 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A apresentação do Eduardo Oineg e também da Adriana Araújo. Eu, Lucas Belotti, sou sua companhia durante os intervalos do noticiário da TV, em cadeia também com a Band News.
6: Supremo manda tribunais de 6 estados e do Distrito Federal bloquearem pagamentos a juízes de penduricalhos que ficarem acima do teto e devolverem o que já foi pago a mais.
7: Câmara dos Deputados instala comissão especial para analisar proposta que reduz a maioridade penal de 18 para 16 anos.
8: Agência de Proteção de Dados determina suspensão de lives no Discord depois da morte de adolescente induzida ao suicídio em transmissão na plataforma.
9: O histórico de denúncias contra o juiz que apareceu bebendo vinho e fumando num julgamento virtual. Duas mulheres acusam o magistrado de ameaças, até de morte.
10: E você vai ver também nessa edição.
11: Polícia prende suspeitos de sequestrar e torturar advogado que contrariou o PCC na Baixada Santista. Um criminoso é morto em confronto.
12: China faz o primeiro voo comercial internacional com um avião lançado para concorrer com modelos da Boeing e da Airbus.
13: Os vários ângulos de um eclipse total do Sol. Espetáculo raro no céu atrai milhares de pessoas na Europa.
14: 40 anos depois da descoberta. Bebês deixadas em orfanatos na Índia que cresceram em famílias adotivas na Holanda são irmãs gêmeas.
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5: Você ouviu os primeiros e principais destaques da edição de hoje do Jornal da Band, na voz de Eduardo Oineg e Adriana Araújo, os apresentadores.
6: Boa noite.
7: Boa noite para você. Um advogado foi vítima do Tribunal do Crime do PCC na Baixada Santista. Por defender um lado contrário à facção, ele foi vítima de sequestro e tortura. Hoje, uma operação policial prendeu os envolvidos. Um dos criminosos foi morto em confronto.
16: Ainda era madrugada quando os policiais receberam os detalhes da operação na sede da Rota, a tropa de elite da PM, em São Paulo. Já pela manhã, cães farejadores ajudaram a polícia a vasculhar endereços no litoral paulista. Ao todo, foram expedidos 19 mandados de prisão e de busca e apreensão em cidades de São Paulo e Santa Catarina. Entre os presos está Gilvan Barbosa, o Geleia. Segundo a investigação, ele é um dos chefes do PCC em São Vicente, na Baixada Santista. Outro alvo, José Armerindo Santos de Carvalho Boqueta, morreu ao entrar em confronto com os policiais. A operação investiga uma atuação do Tribunal do Crime, que aconteceu há 2 meses. Um advogado foi sequestrado por integrantes do PCC e levado para um cativeiro em uma comunidade de Cubatão, onde foi torturado e extorquido. Ele foi solto no mesmo dia e está bem. 7 integrantes da facção teriam participado do crime, seja no sequestro, no cativeiro ou na intimidação por chamadas de vídeo. Segundo a investigação, tudo aconteceu por causa de uma disputa judicial. O advogado representava uma das partes em uma ação de dissolução de sociedade. A outra parte era um homem apontado como integrante do PCC que teria determinado o sequestro.
17: Fica a moda agora que toda e qualquer pessoa que se sinta, de certa forma, desgostoso com um bom trabalho exercido pelo advogado da outra parte, sair por aí atentando contra o advogado, nós não vamos ter fim.
16: As equipes também cumpriram mandados em empresas que, segundo o Ministério Público, teriam relação com o setor financeiro do PCC.
6: Um assaltante foi preso no Rio de Janeiro depois de ter sido reconhecido pelo pai dele, que foi até a delegacia denunciar o filho. O criminoso acabou se entregando e confessou o crime.
18: A jovem uniformizada, a caminho da escola, implora para o assaltante devolver o celular. O bandido pede a senha e xinga a jovem. Quando o criminoso vai embora, a vítima se desespera. O caso aconteceu em Duque de Caxias, na Baixada Fluminense. Pela placa do carro usado no crime, os investigadores conseguiram chegar até o endereço do dono do veículo e descobriram que se tratava do pai do assaltante.
19: Quando a polícia chegou ao local, o proprietário do carro estava no hospital. Ele tinha passado mal depois de ver as imagens do assalto e reconhecer o próprio filho. No mesmo dia, o pai procurou a delegacia.
18: Ele contou que o filho Alisson da Cruz Aleixo tinha deixado o presídio há pouco tempo, onde cumpriu 2 anos de prisão por roubo. O pai explicou que tinha comprado o carro que foi usado no assalto para Alisson trabalhar como motorista de aplicativo e mudar de vida. Mas o filho escolheu continuar no mundo do crime. Uma informação falsa dificultou o trabalho da polícia, quando os investigadores ainda estavam atrás do criminoso. Uma foto do circuito de segurança alterada por inteligência artificial foi divulgada como sendo o rosto do assaltante.
20: Pegaram a imagem real, jogaram na inteligência artificial, ela criou uma imagem parecida com a de um cidadão inocente. Esse cidadão acabou tendo que vir à delegacia explicar que ele não tinha nada a ver com esse fato e que as pessoas estavam ligando para ele dizendo que ele era um criminoso.
18: Alisson se entregou à polícia e disse ter usado uma réplica de arma no assalto. Ele foi reconhecido pela vítima e acabou preso.
7: 4 homens foram mortos após cobrarem uma dívida de 250 mil reais. A chacina aconteceu perto de Brasília.
21: Cerca de 25 tiros foram disparados contra 4 homens em um carro na região central de Formosa, cidade goiana, no entorno do Distrito Federal. As vítimas tinham entre 30 e 58 anos. Os 4 saíram do município de São João da Aliança, em Goiás, para cobrar uma dívida de 250 mil reais pela venda de um caminhão.
22: De acordo com as câmeras de monitoramento, não houve disparos realizados pelas vítimas. Nós temos sim uma possibilidade de trabalhar com execução, com premeditação, realmente com homicídio.
21: Os principais suspeitos são um policial militar da reserva, o filho dele e o sócio. A Polícia Civil de Formosa trabalha com a hipótese de crime premeditado. As vítimas já haviam registrado um boletim de ocorrência contra os suspeitos por estelionato. Pelas informações preliminares, o crime em Formosa tem semelhanças com um ocorrido em Icaraíma, no Paraná, há 1 ano. 4 homens desapareceram após cobrarem uma dívida de 255 mil reais. Os corpos foram encontrados 44 dias depois, com marcas de tiros e enterrados em uma propriedade rural. Os suspeitos são pai e filho, que seguem foragidos. Eles foram incluídos na lista vermelha da Interpol.
23: Ainda hoje, após morte de adolescente de 13 anos, Agência Nacional de Proteção de Dados suspende lives no Discord, plataforma usada por jovens que jogam e interagem em tempo real. Decisão cita graves violações como violência, assédio e incentivo à automutilação e ao suicídio. Os detalhes daqui a pouco.
24: Entraram no terceiro dia as buscas por desaparecidos no terremoto da Colômbia. Mais 3 sobreviventes, incluindo um bebê, foram resgatados. E a Beatriz Ferretti traz para a gente as atualizações dessa tragédia. Beatriz, boa noite.
25: Oi, Oneg. Boa noite, Adriana. O último balanço do governo colombiano, que acaba de ser divulgado, confirma 265 mortes, 3.500 feridos e quase 500 desaparecidos. As cidades de Cali e Pereira, no oeste do país, são as mais destruídas. 140 prédios e mais de 9 mil casas desabaram. Uma mulher foi encontrada com vida numa pilha de concreto 36 horas depois do terremoto. Vamos ouvir. Outro resgate emocionou os socorristas, o de um recém-nascido com um pai. Olha só.
26: Balamento!
25: Moradores estão divulgando cartazes com fotos dos parentes que ainda não foram encontrados. Parte da Colômbia ainda enfrenta a falta de água, de comida, energia e gás. Em Cali, o prefeito foi vaiado e precisou ser escoltado durante um protesto. Empossado há 5 dias apenas, o presidente Abelardo de la Espriella só vai permitir equipes especializadas de 4 países para ajudar nas buscas: Israel, Estados Unidos, El Salvador e também Equador. Além disso, países têm enfrentado dificuldades para enviar ajuda humanitária. Volto com vocês.
7: Obrigada. Uma tecnologia que já é realidade na China deve chegar ao Brasil em breve. Pagamentos com a palma da mão. O Igor Calian vai mostrar pra gente como funciona.
1: Não precisa tirar o celular do bolso, muito menos pegar cartão ou digitar a senha. Esse é o meio de pagamento que se populariza pela China, a palma da mão. Eu estive por lá em 2024, quando essa tecnologia dava os primeiros passos.
2: Aqui em Pequim, está começando agora. Inclusive, tem um ponto onde já aceita o pagamento com a palma da mão. E é nesse totem, em uma estação de trem. Se a sua mão está cadastrada, é só colocar ela aqui e passar.
1: Agora, essa tecnologia que parece tão futurista já está em fase de testes aqui no Brasil. Promessa de mais agilidade e segurança. Vai ser possível fazer um Pix ou parcelar uma compra no crédito, tudo com a palma da mão.
3: Você vai enfiar um chip aqui na minha mão?
1: Não, de jeito nenhum. De jeito nenhum. O cadastro será feito apenas uma vez, no terminal de pagamento. Bem parecido com as maquininhas convencionais. Assim, serão cadastrados seus dados pessoais e bancários. Além da digital, uma luz infravermelha vai captar também o desenho da corrente sanguínea, que é única em cada ser humano. Especialistas afirmam que é um meio seguro.
4: A gente não armazena imagem nesse processo, tampouco circula essa imagem pela internet. Essa imagem ela é convertida num identificador matemático criptografado e é a partir daqui que as interações acontecerão de forma segura nos processos de pagamentos futuros desse cliente.
1: A previsão da empresa brasileira que adquiriu essa tecnologia é que o novo sistema comece a ser usado até o primeiro trimestre de 2027.
8: Não tendo possibilidade de fraude ou qualquer outro tipo de falcatrua, eu acho válido. Pouco tempo atrás, agora, eu esqueci minha carteira numa loja, tive que voltar para buscar. Então você já não vai ter mais essa preocupação, né?
24: A polícia do Paraná investiga um professor por assédio e chantagem contra uma estudante de 15 anos. A acusação: exigir que ela enviasse fotos nuas para não ser reprovada.
9: O caso aconteceu na cidade de Ponta Grossa, a cerca de 115 quilômetros de Curitiba. Nas mensagens, o professor de 32 anos insiste para uma aluna do ensino médio de 15 anos mandar fotos nuas para que não seja reprovada. Em uma delas, ele diz que a aluna não tem escolha e pergunta se ela quer reprovar e decepcionar toda a família. Em seguida, exige que ela mande logo a foto. A aluna pergunta: o quê? E ele responde: você, nua. Ela ainda questiona: sério? Ele responde que sim. Segundo a polícia, a aluna já vinha sendo assediada pelo professor durante os intervalos das aulas, em uma escola estadual da cidade. A estudante levou o caso à Secretaria de Educação e fez uma denúncia à polícia. O professor foi demitido e um inquérito policial foi instaurado. A polícia também cumpriu o mandado de busca e apreensão na casa do professor. Celulares, pendrives e um notebook foram levados para a perícia. A investigação quer descobrir se outras adolescentes foram vítimas do acusado.
26: Nós já tínhamos a comprovação do crime de assédio sexual. Mas analisando todo o contexto, né, eu acabei entendendo que poderia haver aí a possibilidade de um crime de armazenamento de conteúdo pornográfico envolvendo crianças e adolescentes. Com uma perícia comprovando ali o armazenamento de imagens, há sim possibilidade de identificação de novas vítimas. A gente não descarta.
7: No Rio de Janeiro, 2 pessoas foram atingidas por balas perdidas. Uma delas, uma criança de 6 anos. O Adson Ramos está ao vivo com a gente e tem os detalhes. Boa noite, Adson.
0: Oi, Adriana, boa noite para você e a todos. Lucas Carvalho foi atingido no rosto e o estado de saúde dele é estável. O menino foi ferido durante uma operação da Polícia Civil na região da Mangueira. Os policiais alegam que foram recebidos a tiros e não revidaram. Moradores revoltados fizeram um protesto. Mais cedo, uma mulher foi baleada dentro de um ônibus. Um PM precisou assumir a direção do veículo para levar a vítima para o hospital. A bala atingiu a coluna da mulher e o estado de saúde dela é grave. A região onde esse caso aconteceu vive uma guerra entre facções rivais. A PM informou que não fazia operação quando houve os disparos.
10: Obrigado, Adson. O juiz que foi afastado depois de aparecer bebendo e fumando num julgamento virtual vai continuar recebendo salário durante a investigação. Só no mês de junho, ele ganhou R$83 mil. Agora, o histórico do juiz vai muito além desse caso que já é escandaloso. Vamos ver.
11: Ele bebeu vinho no gargalo, acendeu um cigarro com maçarico e, quando resolveu falar, estava com a voz alterada.
12: Ausência de altos e cintos.
11: Depois das cenas absurdas no julgamento virtual, o histórico do juiz Milton Lívio Lemos Salles veio à tona. Ele já era investigado por ameaças e intimidação à ex-mulher, que conseguiu na justiça uma medida protetiva de urgência. Ela registrou um boletim de ocorrência em abril deste ano. A ex-mulher contou à polícia que o juiz ameaçou colocar fogo no sítio da família e tentou interferir no emprego dela. Disse também que Milton invadiu sua casa sem autorização. O juiz não comentou o caso. Outro episódio aconteceu em 2020, quando ele trabalhava na 4ª Vara Criminal de Belo Horizonte. Milton Lemos Salles ameaçou matar uma desembargadora, depois de ficar irritado com uma nota recebida num processo de promoção.
13: Nós entendemos que as acusações são sérias, são fatos que se agravam ainda mais àquele infeliz e fatídico vídeo que todos tomamos conhecimento.
11: Mesmo depois do histórico na justiça, Milton Lemos Salles continuou exercendo a função de juiz de segundo grau. Ou seja, responsável por julgar recursos ou até mudar sentenças. No caso da ameaça à desembargadora, o Tribunal de Justiça aplicou apenas uma advertência.
14: Só ontem, depois de aparecer bebendo e fumando na sessão virtual, o juiz foi afastado pelo Conselho Nacional de Justiça.
11: O CNJ disse que não se pode admitir que decisões que afetam direitos e liberdades sejam feitas por um magistrado privado das faculdades exigidas para o desempenho do cargo. Mesmo afastado, o juiz continua recebendo salário durante a investigação. Só no mês de junho, foram mais de R$83 mil líquidos.
15: Um homem de 43 anos foi preso no interior de São Paulo, suspeito de chantagear uma menina de 11 em troca do envio de imagens e vídeos íntimos. Agora há pouco falamos de um caso e aqui outro. Ele se aproximou da garota pela plataforma de jogos Roblox e passou a trocar mensagens com ela. Ofereceu créditos do jogo se ela enviasse as imagens. A mãe da menina encontrou as conversas e denunciou a polícia, que prendeu o pedófilo.
10: Bem fez a mãe, muito bem, tem que estar atenta mesmo. A Agência Nacional de Proteção de Dados suspendeu temporariamente as transmissões ao vivo do Discord.
27: Apesar da adoção de regras mais rígidas de proteção na internet, como a aprovação do ECA digital, ainda há falhas que colocam em risco a vida de crianças e adolescentes. No final do mês passado, no Mato Grosso do Sul, uma menina de 13 anos teria sido induzida ao suicídio por um grupo que atuava na plataforma Discord. Eles faziam transmissões ao vivo, estimulando menores de idade a automutilação e a tirar a própria vida. A comunidade era administrada por 4 adolescentes e um jovem de 18 anos, que foram detidos na semana passada numa operação da polícia em 5 estados. O episódio passou a ser investigado pela Agência Nacional de Proteção de Dados. Segundo a agência, a empresa não adotou medidas para prevenir ou reduzir riscos no acesso a conteúdos que violem direitos de crianças e adolescentes, principalmente em casos de incitação à violência, à automutilação e ao suicídio, não seguindo o que determina o ECA digital. Um ponto crítico, segundo a agência, é que o Discord não tem um mecanismo que permita acesso externo às lives das comunidades, o que impossibilita a retirada do ar de material nocivo.
28: A ideia não era suspender a plataforma inteira, a gente teria que ser uma medida drástica,
5: E a gente também entende que o Discord tem vários usuários legítimos que usam a plataforma para finalidades legítimas. Então a gente tentou justamente conseguir o máximo de efeito com a menor intervenção possível.
27: Segundo esse especialista, a agência apenas cumpriu o que determina a lei.
6: Eu acho que um ponto importante entender que não é uma perseguição ao Discord, é o simples cumprimento do ECA Digital, que é o Estatuto da Criança e do Adolescente, dos decretos que foram assinados nesse ano em relação à responsabilização das plataformas.
27: A plataforma Discord afirmou que não tolera grupos ou indivíduos que promovem ou incentivam a violência. O Discord tem 3 dias para suspender as transmissões. Caso não cumpra a medida, poderá sofrer sanções como multa. A volta do serviço depende da adoção de medidas que garantam à plataforma o controle sobre todo o material que vai ao ar.
15: Vamos falar agora de outro tipo de violência contra crianças. Todas as cidades brasileiras são obrigadas a ter conselhos tutelares criados para proteger as crianças e os adolescentes. Mas casos recentes de crianças mortas por familiares evidenciam o despreparo de muitos conselheiros ao receber denúncias de maus tratos.
16: Oliver tinha 3 anos, quando foi espancado e morto pelo pai em Viamão, na Grande Porto Alegre. O americano Dunder Grayson e a mãe, Mayanna Rogers, foram indiciados ontem por homicídio qualificado e tortura. A família tinha histórico de violência e o Conselho Tutelar chegou a visitar a casa da família depois de uma denúncia, mas não constatou maus tratos. No interior de São Paulo, a justiça afastou, na semana passada, 5 conselheiras de Ribeirão Preto acusadas de omissão na morte de uma menina de 3 anos que morava com o avô materno e a companheira. As conselheiras receberam a denúncia, mas, segundo o Ministério Público, não tomaram providências.
17: Podem responder pelo crime de prevaricação, que é quem exerce uma função pública e não está cumprindo adequadamente as suas funções, pode responder por improbidade administrativa e podem ser afastados ou até perderem os cargos públicos através da cassação do próprio mandato.
16: No centro de São Paulo, o Conselho Tutelar da Bela Vista recebe todos os dias 20 denúncias. As vítimas são crianças e adolescentes. A maior parte envolve negligência e abandono, violência física e maus tratos e ausência na escola.
18: A gente entende o contexto familiar, entende quais são os direitos violados, onde que está precisando da proteção aquela criança, aquele adolescente, precisando da proteção do Conselho Tutelar, para a gente fazer os encaminhamentos e aplicar as medidas de proteção.
16: Os conselhos tutelares foram criados pelo Estatuto da Criança e do Adolescente. A função do conselheiro é receber denúncias em que os direitos são violados, analisar e solicitar os serviços públicos necessários, além de acompanhar. A eleição do conselheiro acontece a cada 4 anos por meio do voto direto da população, mas a minoria participa.
19: Os conselheiros devem, no mínimo, conhecer a lei que protege as crianças e os adolescentes e as estratégias para que as ações sejam de fato colocadas em prática. Um trabalho fundamental, principalmente nas regiões mais vulneráveis, mas que ainda enfrenta muitos desafios no país.
16: A exigência de cursos e formação para os conselheiros tutelares não é obrigatória. Fica a cargo, portanto, de cada cidade, o que para os especialistas atrapalha o trabalho dos conselheiros.
20: Ele precisa também entender essa sistemática, o que é competência do prefeito, o que é competência do Conselho Municipal, o que é competência do Ministério Público, do Judiciário e assim por diante. Porque ele vai estar ali na linha de frente, a criança tiver um probleminha vai chegar até ele.
10: Hora de ver como foi o dia dos candidatos a presidente.
22: Uma reunião vista por aliados como uma retomada de diálogo, uma virada de página nas divergências. Lula e o presidente do Senado, Davi Alcolumbre, acertaram tocar pautas importantes para o Planalto no Congresso. De olho também nas eleições, projetos populares agora serão tirados da gaveta. Entre eles, a medida provisória que zerou o imposto da chamada taxa das blusinhas, que perde a validade se não for a plenário até 8 de setembro. E a PEC da Segurança Pública, que pode ser aprovada no Senado no mês que vem. Lula deixou claro na conversa que vai incluir no programa de governo a criação de um ministério exclusivo para a segurança, hoje a cargo da Justiça, que engloba outros temas. mas para isso disse que a PEC precisa estar em vigor. Já a emenda que acaba com a escala 6x1 deve ficar para o fim do ano, depois das eleições. À tarde, Alcolumbre se manifestou sobre o encontro.
1: Calma, uma reunião institucional. Nós conversamos da relação institucional do futuro, não falamos nada do passado. E teve uma reunião institucional muito importante para a democracia, porque o presidente do Congresso precisa ter o diálogo aberto com o presidente do Brasil e esse diálogo foi restabelecido.
22: Foi a segunda reunião entre Lula e Alcolumbre em menos de 10 dias. Eles haviam rompido o diálogo em abril, após o Senado rejeitar a indicação do advogado-geral da União, Jorge Messias, para uma vaga no Supremo. Rejeição que o Planalto colocou na conta de Alcolumbre. Na semana passada, houve uma reunião de aproximação, mediada por ministros do Supremo, o que gerou críticas da oposição. O candidato do PL, Flávio Bolsonaro, passou o dia em conversas com o comando da campanha, após a reaproximação pública com a ex-primeira-dama Michele Bolsonaro. A ideia é aproveitar ao máximo a imagem dos dois juntos, para tentar capitalizar votos nos eleitorados feminino e evangélico. O candidato do PL já recebeu a informação, no entanto, que ela não vai, por exemplo, subir nos palanques, nem viajar com Flávio. Michele afirma que precisa cuidar da saúde do ex-presidente Jair Bolsonaro. Interlocutores dizem que o clima entre os dois melhorou, mas que a ex-primeira-dama ainda precisa de tempo. Ronaldo Caiado esteve em São Paulo para um encontro com empresários do setor de transporte de cargas. O candidato do PSD segue na estratégia de atrair o eleitorado de Flávio Bolsonaro e criticou a possibilidade dos adversários não comparecerem ao debate da Band no próximo dia 23.
2: O outro teve a oportunidade também, como senador e participando da época do governo do pai, não construiu. Ou seja, construiu o currículo dele em cima da certidão de nascimento. Isso é uma fuga, estão batendo em retirada. Ou seja, eles amarelaram diante de um debate que eles não têm capacidade de debater.
22: Renan Santos, candidato do Missão, participa agora à noite de um jantar com empreendedores em São Paulo. O meu Zema do Novo não teve agenda pública.
24: Entidades que representam a imprensa protestaram contra a operação autorizada pelo ministro do Supremo, Alexandre de Moraes, que expôs a fonte de uma denúncia jornalística.
15: O jornalista, autor da série de reportagens sobre o ministro Flávio Dino, também criticou a investigação.
3: O jornalista Luiz Pablo falou em tentativa de criminalizar o exercício da profissão.
4: Minha fonte jornalística foi identificada. O efeito de tudo isso é destruir profissionalmente um jornalista. Depois que uma fonte é identificada dentro de uma investigação, quem vai se sentir seguro para me procurar para entregar uma informação?
3: A operação autorizada pelo ministro Alexandre de Moraes teve como um dos alvos Raimundo Cutrim, ex-secretário de Segurança do Maranhão. Cutrim é citado pela Polícia Federal como fonte do jornalista, que denunciou em reportagens um suposto uso irregular de veículos oficiais pelo ministro do Supremo, Flávio Dino, e a família dele. Dino é do Maranhão. Ele nega a acusação e diz que Luiz Pablo o perseguia. A Polícia Federal identificou uma transferência de R$100 mil para o jornalista feita por um advogado e investiga se ele recebeu dinheiro para publicar as reportagens. Luiz Pablo diz que se trata de um empréstimo pessoal. A PF também apura uma suposta perseguição contra Flávio Dino e também um possível monitoramento clandestino do ministro. Associações que representam veículos de comunicação divulgaram nota afirmando que ações judiciais que quebram o sigilo da fonte não têm amparo constitucional e abrem precedentes que ameaçam a liberdade de imprensa. A Federação Nacional dos Jornalistas disse que o sigilo da fonte é pilar inegociável do Estado Democrático de Direito e falou em ameaça direta à democracia.
24: A liberdade de imprensa existe para proteger a informação que incomoda, não a notícia que agrada o poder. Um jornalista publica num blog que familiares do ministro Flávio Dino usaram um carro blindado cedido pelo Tribunal de Justiça. Aí, num país onde os princípios constitucionais valem para todos, Dino pediria direito de resposta ou iria à justiça comum. Mas na terra dos abusos supremos, preferiu

0: busca e apreensão. De que serve a Constituição garantir o sigilo da fonte, base da democracia, se Dino e Moraes podem autorizar esse escândalo? A liberdade de imprensa não é o direito de publicar o que os ministros do Supremo autorizam. Se fosse, não seria liberdade, seria licença. Liberdade de informação e sigilo de fonte não são bondades do Estado, são direitos da sociedade.
1: Foi instalada hoje na Câmara a comissão que vai discutir a proposta de mudar a Constituição para reduzir a maioridade penal de 18 para 16 anos. Ao vivo de Brasília, Lana Canepa tem os detalhes para a gente. Boa noite, Lana.
2: Ótima noite para vocês. A comissão especial tem como relator o deputado Mendonça Filho, que também esteve à frente da PEC da Segurança. Ele foi escolhido justamente porque a redução da maioridade penal era parte dessa proposta maior que foi fatiada depois de um acordo entre líderes para que essa proposta passasse pela Câmara e agora está no Senado. A comissão vai ouvir especialistas e trabalhar o texto do relatório final. A tendência é por uma redução da maioridade de 18 para 16 anos apenas para os crimes mais violentos, como homicídio qualificado e estupro, por exemplo. A votação deve ficar para depois das eleições, justamente para evitar que o debate seja contaminado pelo discurso dos candidatos, para que a comissão não vire um palanque, segundo ouvi de alguns deputados. Então, o texto final deve ser votado até novembro na comissão e até dezembro no plenário da Câmara. É com vocês.
0: Obrigado, Lana. Um caso de feminicídio brutal em Minas Gerais. Um homem matou a ex-namorada a tiros quando ela pedia socorro à polícia pelo telefone.
3: Esse vídeo mostra o momento em que o criminoso é preso pela polícia dentro de uma igreja. Rogério Pereira dos Santos, de 38 anos, matou a ex-namorada Jéssica de Barros, de 33. Os dois não estavam mais juntos, mas viviam no mesmo bairro. O criminoso encontrou a vítima perto da casa dela e passou a agredi-la e fazer ameaças com uma arma. Jéssica chegou a ligar para a polícia pedindo ajuda e tentou fugir do agressor. Enquanto estava ao telefone com o policial, o criminoso atirou contra ela.
4: Meu Deus!
3: Ao menos 5 disparos acertaram Jéssica na cabeça. Uma viatura da PM encontrou o suspeito e começou uma perseguição. Ele atirou contra os policiais. Câmeras de segurança registraram a ação. A caçada ao criminoso contou com o apoio do helicóptero da Polícia Militar. A perseguição só terminou quando Rogério invadiu um templo religioso.
5: Ele tentou se disfarçar e passar por um dos fiéis, mas foi identificado e preso.
3: Jéssica chegou a ser socorrida, mas não resistiu. Rogério confessou o crime e contou onde descartou a arma. O criminoso já tem várias passagens pela polícia e é suspeito de envolvimento em um outro homicídio que aconteceu em fevereiro desse ano. Jéssica já tinha denunciado Rogério por agressões, mas não havia pedido de medida protetiva.
1: O Supremo mandou suspender o pagamento de penduricalhos que ficarem acima do teto a juízes de 7 tribunais, de 7 estados. Na verdade, de tribunais de 7 estados. E ordenou a devolução do que foi pago a mais.
6: O Tribunal de Justiça do Maranhão autorizou, em abril, o pagamento de verbas rescisórias a um único desembargador aposentado de mais de 3 milhões e 200 mil reais, com quitação prevista em 12 parcelas mensais. No mesmo tribunal, apenas na folha de abril, 300 magistrados receberam mais de 100 mil reais. A situação se repete em outros estados. No Tribunal de Justiça do Distrito Federal, uma magistrada recebeu 490 mil reais no mesmo mês. Já no Rio de Janeiro, pelo menos 5 magistrados receberam rendimentos acima de 200 mil reais, enquanto 589 superaram a marca dos 100 mil. Esses casos foram compilados pelo ministro Alexandre de Moraes, do Supremo Tribunal Federal. Ele é um dos relatores das ações que questionam o pagamento dos chamados penduricalhos, valores que fazem os salários de magistrados e membros do Ministério Público extrapolarem o teto constitucional de R$ 46 mil. Reais. O processo mirou os TJs de Goiás, Maranhão, Paraná, Rio de Janeiro,

0: Rio Grande do Norte, Rondônia e Distrito Federal. Segundo a decisão, os tribunais continuam pagando verbas exorbitantes, mesmo após as novas regras fixadas pelo Supremo. Por isso, houve a suspensão imediata dos pagamentos e a ordem para a devolução desses valores. O entendimento foi acompanhado pelos ministros Flávio Dino, Gilmar Mendes e Cristiano Zanin. A decisão também ameaçou responsabilizar criminalmente os presidentes dos tribunais, caso as irregularidades persistam. Em março, o Supremo havia liberado as verbas indenizatórias e gratificações a magistrados e procuradores até o limite de 70% do teto constitucional, o equivalente a R$ 32.400 extras.
1: Daqui a pouco, as imagens do eclipse solar total em alguns pontos do hemisfério norte. E o primeiro voo internacional do avião chinês criado para concorrer com Boeing e Airbus. É já já.
2: Agora, hora do esporte, a Lívia Nepomuceno já está aqui com a gente para trazer informações da rodada internacional para os times nacionais. Lívia, boa noite.
3: É isso, Adriana. Uma ótima noite para vocês, uma ótima noite para você que está em casa. Olha, dois tricolores brasileiros estiveram em campo ontem por competições sul-americanas. No Maracanã, no Rio de Janeiro, o Fluminense saiu vaiado depois do empate por 0 a 0 com o Independente Rivadavia da Argentina pela Libertadores. Bem pobre o futebol do Fluminense. Hulk e o técnico Zubeldía foram os principais alvos da torcida logo após o fim do jogo. Na semana que vem, o Fluminense precisa vencer o jogo de volta. Vitória simples é o suficiente. O que não é o suficiente, o futebol apresentado. No momento, seu torcedor está bem descrente dessa classificação. Já o São Paulo encarou a altitude de La Paz, na Bolívia, pela Sul-Americana e conseguiu arrancar o empate por 1-1 com o Bolívar. O jogo decisivo vai ser na terça-feira que vem, no Morumbi. Um baita resultado, afinal de contas, a altitude é um adversário extra. Vamos falar sobre o Corinthians. O contrato do Corinthians com o Memphis Depay acabou. Mas a novela, essa aí, tem capítulos extras, viu? A dívida milionária do clube com o jogador pode aumentar bastante.
4: Numa novela, mocinhos e vilões disputam a torcida do público. Mas e na trama entre Memphis e Corinthians? Quem é o herói e o vilão? E de que lado ficou a Fiel?
5: Mas vai fazer muita falta.
4: Você queria que renovasse?
5: Queria. Eu achei boa.
4: Por quê?
5: Porque vai onerar o clube, né? Já deve muito dinheiro pra ele.
4: Mas teve torcedor que ficou do lado dos memes. A origem da novela foi o primeiro contrato de Memphis. O jogador tinha um salário de quase 4 milhões de reais, mais bônus por gols e títulos. Além disso, Memphis tinha mordomias como a estadia no hotel Rosewood, segurança e staff pagos pelo time. A permanência de Memphis por mais de 2 anos poderia significar mais exposição, premiações e a possibilidade de novos títulos.
6: A passagem do Memphis pelo Corinthians é uma passagem exitosa em questão de títulos. E quando você fala títulos, vem receita para o clube. Em questão de patrocínio, então, o clube aumentou sensivelmente a receita com patrocínios.
4: Mas isso não foi suficiente para acertar as finanças do clube. O Corinthians tem 3 transfer bans ativos. Não pode fazer novas contratações. Somando todos os débitos, tem uma dívida que beira os 3 bilhões de reais. A decisão pegou muita gente de surpresa, inclusive o próprio jogador. A renovação era tratada como certa. Mas em nota publicada nas redes sociais, o Corinthians afirmou que a situação financeira pesou e que assumir um novo compromisso dessa magnitude não seria compatível com a sustentabilidade do clube. Memphis respondeu, também nas redes sociais. O atacante disse estar decepcionado com o Corinthians por não honrar o acordo e que se vê forçado a reagir com firmeza. Ele considera exigir na justiça a dívida e o valor previsto no contrato, que não foi assinado, o que poderia obrigar o clube a pagar 180 milhões de reais.
3: Lembre-se sempre na hora de reclamar, quando você achar que está ruim, sempre pode piorar. A régua, Adriana, pro Corinthians tá pior. Exatamente. Valeu. Obrigada. Até
7: obrigado,
3: amanhã.
7: Olivia. Tchau, tchau. Parte da Europa parou hoje por algumas horas para olhar para o céu. Um eclipse solar total que não acontecia há mais de um século.
8: A sinfonia do universo e seu espetáculo à parte. Multidões se reuniram para ver o fenômeno que acontece quando a Lua passa entre o Sol e a Terra, projetando uma sombra sobre o nosso planeta. Na Islândia, a escuridão foi recebida com aplausos. O eclipse total pôde ser visto em 5 países: Islândia, Espanha, Portugal, Rússia e Groenlândia. O Fernando mora em Paris e viajou para Landete, no centro da Espanha, para uma experiência inesquecível.
9: Eu tô há 6 meses programando essa ideia com os amigos de poder ver o eclipse de um lugar que a gente possa ver 100%.
8: Foi o primeiro eclipse da Axel.
10: Como uma estreia.
8: Aqui na França, o sol ficou 90% coberto.
11: Bom, eu cheguei aqui no Parque André Citroën, em Paris, que é um dos melhores pontos para observar o eclipse. E olha só como tá lotado. E tem gente chegando, viu?
12: Ah, a gente quer ver, né? Vai ser legal. Estamos na busca dos óculos aí, tá difícil de achar.
8: Eu consegui os meus, mas só depois de muita espera.
11: Olha a multidão que está formando fila para pegar os óculos especiais para observar o eclipse.
13: So, solar eclipses are not rare.
8: Esta astrofísica de uma universidade na Inglaterra explica que, na verdade, os eclipses solares totais não são raros. Eles acontecem na Terra a cada 18 meses. Mas como a faixa de totalidade é muito estreita, ele fica visível, na maioria das vezes sobre o mar ou em regiões polares e isoladas. Numa mesma cidade, a média de espera para ver esse fenômeno é de até 400 anos.
11: Começa o eclipse solar aqui em Paris. Vamos observar o fenômeno, óculos a postos, porque não é todo dia que isso acontece.
3: Lindo demais, né? Mas depois dessa beleza toda, a gente precisa voltar a falar da violência doméstica. Sempre que a gente denuncia os casos de violência contra as mulheres, a gente também está falando de violência contra as crianças, porque essa situação deixa marcas que se estendem aos filhos. Primeiro porque muitos se tornam vítimas e também porque outros repetem esse ciclo da violência e se tornam agressores.
14: Edileuza passou anos sofrendo agressões do marido.
15: À noite eu era arrancada da cama pelos cabelos, rasgava a roupa, ficava na frente dos meus filhos.
14: A auxiliar de limpeza cuidava sozinha da casa e dos filhos pequenos. Suportou a violência para proteger as crianças até que elas crescessem. Só que quando o marido finalmente saiu de casa, os filhos, já adultos, tomaram o lugar do pai agressor.
15: Uma certa noite ele chegou do serviço, ele quase me matou dentro do quarto. Queria me jogar pra rua. Sem direito a nada. Foi fácil. Só Deus sabe o que eu passei.
14: Aos 16 anos, essa jovem sempre conviveu com a violência do pai contra a mãe. Até que também se tornou vítima de agressões e abusos.
16: Ele tinha o costume de me aliciar. Tem aquele contato físico extrapolado e eu sempre fui uma pessoa muito reativa por isso. Nesse dia, quando eu cheguei da escola, ele falou que ia me matar.
14: A jovem foi morar com a avó e denunciou o caso à polícia. Ela conseguiu uma medida protetiva contra o pai. O homem já chegou a ser preso por violar a restrição.
17: Em ambientes onde a violência doméstica é a rotina, é comum que ocorram diferentes tipos de agressão: verbal, física, psicológica. Além disso, a violência do marido ou namorado contra a mulher, com o tempo, alcança os filhos, que podem se tornar vítimas e também
14: reproduzirem o comportamento no futuro.
10: Às vezes, essa pessoa que cresceu num ambiente muito intimidador, com pais, agressores, ela sai de casa justamente para sair daquele ambiente de agressividade. Mas aí, inconscientemente, uma parte do cérebro dela acaba escolhendo o mesmo padrão de funcionamento. E às vezes inconsciente a gente repete, né? Escolhendo situações de agressão, mesmo querendo sair das situações.
14: Para essa procuradora de justiça, o enfrentamento a esse tipo de violência precisa ir além das delegacias e tribunais.
18: É muito importante que nós tenhamos mais políticas públicas direcionadas a essa mulher para fazer esse acolhimento, para dar o que essa mulher precisa. Então, se é uma questão de complementação de renda, se é um aluguel social, o que pode ajudar essa mulher a sair desse ambiente violento?
14: A Edileuza encontrou essa ajuda em um projeto social em São Paulo, que reúne advogadas, psicólogas e outras voluntárias.
19: Foi aqui onde eu encontrei o abraço. Não vou dizer que estou 100%. Mas pelo menos 70% eu me sinto humano, ser humano. Me sinto uma pessoa. E continuo lutando para sobreviver.
2: É isso, abraço, acolhimento, nunca julgamento. Vamos à previsão do tempo agora, com chuva forte nos extremos do país e tempo seco no interior. Mas vou começar pela chuva, porque os ventos partem lá da Amazônia e empurram muita umidade para o sul do país. Além disso, uma frente fria que passa pelo oceano reforça a condição para chuva. Temporais para os gaúchos, catarinenses, com risco maior nas regiões de serra, e a chuva forte também vai chegar ao sul e ao leste do Paraná. Já a secura está brava no interior do país, segue crítica, pega praticamente todo o centro-oeste, interior do sudeste e também do nordeste. Nos próximos dias, a frente fria avança e vai trazer chuva aqui para a faixa leste de São Paulo e também de Minas Gerais, e também atinge Rio de Janeiro e parte do Espírito Santo. Na capital paulista, quinta-feira, mais quente do que foi hoje, viu? Máxima de 29 graus, na sexta tem virada e pode chover. Dia chuvoso em Porto Alegre, máxima de 16 graus e também em Aracaju com 25. Brasília, muito seco, 31. Teresina também não chove e calorão de 36.
7: Falar agora de economia e também de sensatez. O setor de transporte é um dos que calculam grandes prejuízos se for aprovado o fim da escala de trabalho 6x1.
20: Uma transportadora de cargas funciona 24 horas por dia, 7 dias por semana. Essa operação exige escalas de trabalho contínuas. Para manter o nível de serviço com uma jornada reduzida, o setor calcula ter que contratar cerca de 240 mil trabalhadores adicionais, tanto para o frete de produtos quanto para a condução de passageiros.
21: Um levantamento do setor de transportes mostra que essas contratações aumentariam quase 10% o gasto com pessoal. Esse custo adicional chegaria a 12 bilhões de reais.
22: A partir do momento que você tira a produtividade do veículo, você está onerando a operação. E essa oneração da operação fatalmente vai para o supermercado, vai para a feira, vai para o consumo em geral. E as empresas transportadoras são preocupadas, né, com a falta de mão de obra.
20: A proposta que reduz a escala de 6 para 5 dias de trabalho semanais está parada no Senado, sem previsão de votação antes das eleições. Para este especialista, uma forma de liberar tempo para os trabalhadores poderia ser com investimentos em mobilidade urbana.
23: E exemplo no Metrô Bahia também, com a implantação do metrô, foi feito um estudo que mostrou que liberou, dependendo do deslocamento, até 18 dias de tempo de uma pessoa por ano por conta da maior eficiência de transporte através do metrô. Investir em transporte público é uma forma de eu entregar tanto desenvolvimento econômico, através de maior produtividade da mão de obra, quanto também a qualidade de vida para os trabalhadores.
20: Moradores de 10 capitais brasileiras gastam, em média, cerca de 2 horas por dia no trânsito e no transporte público.
24: Não é tanto o serviço, é mais a condução que cansa.
25: Ônibus e trem, normalmente, eu demoro tipo 1h40, 1h e pouquinho.
21: O que dá para fazer com esse tempo que você perde no ônibus e no trem?
25: Tem um pouco de tempo para mim.
2: As vendas do setor de serviços não cresceram em junho. Ficaram estáveis, segundo o IBGE. Juliana Rosa já está com a gente. Boa noite, Ju. Mais um sinal aí de perda de fôlego da economia, né?
0: É, com certeza. Adriana, boa noite para você também, para o INEG. Boa noite para você. A economia brasileira está andando de lado agora. Depois de crescer 2% no ano, o setor de serviços, que é o que mais pesa na nossa economia, ficou estável depois de já ter caído 0,2% no mês de maio. Aqui tem serviços tanto consumidos pelas pessoas, como o cabeleireiro, restaurante, como pelas empresas, serviços de limpeza, de segurança. Com tanta gente endividada, as famílias estão cortando serviços. Viagem, por exemplo, principalmente aqui em serviços às famílias. Serviços profissionais também, contabilidade, por exemplo, serviços de transporte. O que aumentou foi serviços de informação. Aqui, segundo os economistas, está mais ligado a investimento em tecnologia que as empresas estão fazendo. O mercado financeiro está refletindo a preocupação com o enfraquecimento da economia. Está tendo alta do dólar e queda da Bolsa de Valores. Ontem, o banco JP Morgan americano rebaixou a recomendação de investimento aqui no Brasil. É um aviso. Ou o próximo governo adota medidas para frear o crescimento da dívida, ou o dólar pode subir, aumentar a inflação e a economia piorar mais. A gente espera que haja responsabilidade política com o futuro do país.
7: Tem que cruzar os dedos, né?
0: Pois é. Estamos nessa torcida.
7: Valeu, obrigado.
0: Tchau, tchau.
7: Obrigada.
0: Tchau, tchau.
7: Moradores e socorristas acusam o exército de Israel de causar incêndios intencionais para destruir florestas e plantações no sul do Líbano. Os ataques com drones acontecem em meio ao cessar-fogo aprovado entre os dois países e mediado pelos Estados Unidos. É uma nova ação do governo de Benjamin Netanyahu para tornar inabitável a região que faz fronteira com Israel.
2: E a tensão no Oriente Médio cresceu nas últimas horas depois de um ataque a um navio que deixou 6 mortos.
1: Esse cargueiro em chamas é o alvo mais recente dos Houthis no Mar Vermelho. O navio foi atacado na ilha de Perim, um território do Iêmen, na entrada do estreito de Bab el-Mandeb. A passagem marítima liga o Golfo de Aden, no sul do Iêmen, com o Canal de Suez, no Egito. 6 pessoas morreram, 4 tripulantes e 2 socorristas. São as primeiras mortes provocadas por bombardeios dos Houthis na região desde o começo do conflito no Oriente Médio, em fevereiro. O grupo armado controla parte do Iêmen e recebe apoio do Irã. Os Houthis assumiram o ataque e disseram que a embarcação transportava equipamento militar da Arábia Saudita. Com o Estreito de Hormuz praticamente fechado, boa parte do petróleo produzido pela Arábia Saudita vai por terra até outra costa, no Mar Vermelho. Dali, segue de navio aqui para a Europa e também para a Ásia e passa justamente nesta região controlada pelos Houthis. É assim que a tensão no Iêmen se conecta à disputa em Hormuz. Segundo as Nações Unidas, o Irã forneceu aos Houthis armas, tecnologia e treinamento. Não há, porém, prova de que tenha ordenado este ataque. Em Hormuz, o movimento é mínimo. Menos de 10 embarcações têm passado por dia. Antes do conflito iniciado por Estados Unidos e Israel, passavam até 140 diariamente. As negociações para reabrir a passagem avançaram. Novamente, o Paquistão tenta mediar um acordo entre Irã e o governo americano. Os iranianos dizem que só permitirão a volta do tráfego normal se os Estados Unidos encerrarem os ataques e liberarem recursos iranianos congelados. Já o governo de Donald Trump quer que o Irã encerre seu programa nuclear, entregue os estoques de urânio enriquecido e libere a circulação em Hormuz sem qualquer tipo de cobrança.
2: A seguir, menina de 4 anos é atacada por pitbull e internada com ferimentos graves na cabeça em Goiás.
7: Em Salvador, a história é redescoberta. Cemitério com até 100 mil escravos deve virar patrimônio cultural.
2: A aposta da China para concorrer com Boeing e Airbus. Avião faz primeiro voo comercial internacional. Todos os detalhes daqui a pouquinho aqui no Jornal da Band.
7: Fica com a gente.
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4: Polícia Civil da Bahia cumpre 16 mandados de busca e apreensão contra uma organização interestadual envolvida com o comércio ilegal de armas.
5: A Operação Ex-Amárcio
4: aconteceu nesta terça nos municípios baianos de Feira de Santana e Santo Estevão, além da cidade de Aracaju, em Sergipe. A ação teve como objetivo bloquear 38 milhões de reais em bens e valores vinculados aos investigados. De acordo com a Polícia Civil, o grupo atuou de forma estruturada na comercialização clandestina de armas e na divisão de funções entre os integrantes. O chefe da organização criminosa é um dos principais alvos das investigações. Ele seria o responsável por coordenar o envio de armas do Rio de Janeiro para a Bahia. Entre os procurados para o cumprimento das medidas judiciais também estão a esposa e um cunhado do homem investigado. A operação busca desmontar o grupo criminoso, interromper o fluxo financeiro e reunir novos elementos de prova para o avanço das apurações, como detalhou o delegado David Lopes.
6: Durante o cumprimento foram arrecadados diversos objetos de interesse da investigação, como aparelhos celulares, cartões e documentos bancários, veículos e notebooks. Esses objetos serão alvo de análise e a partir dele buscamos identificar novos indivíduos.
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9: Em instantes, mais um bloco, o segundo do Jornal da Band desta quarta-feira.
10: De volta com o Jornal da Band, uma menina foi atacada por um pitbull no quintal da casa onde a família mora. Foi em Goiás. O dono do animal é o proprietário do imóvel.
11: Essa é a Evelyn Caterine, de 4 anos. A menina que aparece sorridente nas fotos hoje está assim, deitada em uma cama de hospital. Evelyn foi atacada por um pitbull no quintal de casa em Goiânia. Ela teve a cabeça perfurada e 20% do couro cabeludo arrancado.
12: Desceu porque viu uma roupa caída do varal e desceu para ir pegar. E nisso o cachorro aproveitou e atacou ela.
11: A família de Evelyn se mudou de Jataí para Goiânia há pouco mais de 2 semanas. O pitbull é do proprietário da casa, que deixou o cachorro com os novos moradores porque não tinha como levá-lo embora. O pitbull geralmente ficava preso e no dia que estava solto, atacou a criança mais de uma vez.
12: Ainda não tinha arrumado um local ainda para o cachorro ficar. Aí por isso que o cachorro estava com nós.
11: Um vizinho ajudou a família a socorrer a criança. Evelyn permanece internada e deve passar por outras cirurgias nos próximos dias. No dia seguinte, o dono apareceu e levou o pitbull embora, mas não falou com a família. A legislação estadual de Goiás prevê vários deveres a donos de cachorros como pitbulls. Entre eles, evitar agressões a humanos e impedir que o animal provoque acidentes em residências. A família de Evelyn espera alguma atitude do dono do pitbull e também da justiça.
12: Porque vai ser muito complicado, que vai ter muitos processos mesmo, várias cirurgias para poder ela ter talvez uma autoestima no futuro.
13: Um confronto entre indígenas e policiais é investigado no Paraná. A confusão começou depois de um acidente com dois caminhões no interior do estado. Um deles estava carregado com eletrodomésticos, tombou e foi saqueado. Policiais tentaram impedir e foram atacados com pedradas. Para conter o tumulto, foi usado gás lacrimogêneo. Um caminhoneiro estava preso às ferragens e foi socorrido em estado grave. Quatro policiais e dois socorristas ficaram feridos. A polícia agora tenta identificar os envolvidos no conflito.
10: Salvador discute como preservar uma descoberta arqueológica importante, o cemitério dos africanos, onde podem ter sido enterradas mais de 100 mil pessoas que foram trazidas ao Brasil como escravas.
14: É nessa área que pesquisadores identificaram os vestígios de um antigo cemitério de escravizados.
15: Houve uma construção pelo governo colonial, a pedido do arcebispo, isso na década de 1740. Então são muitas histórias que ficaram também encobertas e que a gente agora está tomando conhecimento e quer compartilhar com a população.
14: A localização só foi identificada recentemente, a partir de mapas, plantas e documentos históricos. As primeiras escavações encontraram vestígios do século XIX.
16: Aqui, diferentes e inúmeras histórias ganharam o mesmo destino. Mas a pesquisa aponta que entre os sepultados podem estar líderes de movimentos que desafiaram o sistema escravista, como a revolta dos búzios e dos malês.
17: A própria historiografia oficial ela aponta que havia a execução dos condenados, alguns deles ali naquela área do Campo da Pólvora, e que o local de descarte, abandono desses corpos, eram no cemitério, muitas vezes decapitados até, né?
14: Neste primeiro momento, a ideia é a desapropriação da área e que no futuro o espaço volte a ser um cemitério. A descoberta também coloca Salvador diante de um paralelo com o Rio de Janeiro. No cais do Valongo, onde desembarcaram centenas de milhares de africanos escravizados, a arqueologia também trouxe à superfície uma parte da história que havia sido escondida. Hoje, o local é patrimônio da humanidade.
10: A seguir, barco de turismo pega fogo perto da ilha de Bali e quase 200 pessoas são resgatadas. As buscas continuam.
13: Elas foram adotadas ainda bebês na Índia por duas famílias da Holanda. 40 anos depois, descobrem que são irmãs. Esse reencontro a gente mostra daqui a pouquinho aqui no Jornal da Band.
10: Quem pensa em sair daí?
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19: Comercialização de atestados médicos tem se tornado uma preocupação crescente para as autoridades de saúde e órgãos de fiscalização. A prática que compromete a credibilidade dos documentos médicos e pode gerar prejuízos para empresas e riscos à população vem ganhando espaço no ambiente digital. Anúncios oferecem atestados, receitas e outros documentos falsificados em sites e em redes sociais. Em um dos sites é possível escolher o tipo de doença e os dias que deseja ficar em casa. O presidente da Associação Médica do Paraná, José Fernando Macedo, afirma que a entidade não tinha conhecimento do site, que atua em nível nacional, mas destacou que a forma de funcionamento da página é ilegal.
20: Nós estamos ouvindo nesse momento esse tipo de denúncia. Só que, a bem da verdade, atestado por online, atestado sem ter valor jurídico, e dado principalmente atestado de afastamento de pacientes, isso é crime. A população precisa procurar um médico de sua confiança ou um médico que lhe foi indicado, e este médico que tem o seu CRM e que tem a responsabilidade de falar com o paciente, olhar no paciente, examinar o paciente, este tem o direito legal de dar um atestado.
19: Na página inicial, as informações são explícitas. O anúncio oferece atestado médico em PDF, enviado por e-mail a partir do preenchimento de um questionário online. O texto afirma que, por meio de um formulário inteligente, o interessado pode escolher a quantidade de dias de afastamento e receber o documento assinado e carimbado por um médico, diretamente no e-mail cadastrado. O site também informa que o pagamento pode ser feito por Pix. Durante o preenchimento do questionário, o usuário escolhe o período de afastamento. O site também apresenta números relacionados à atuação da empresa. Segundo a própria página, já teriam sido emitidos mais de 15 mil atestados médicos.
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24: Está começando agora um Minuto da Cibersegurança. Na minha companhia, fundador e CEO da Elitron, João Braz. João, como os criminosos escolhem as empresas que eles querem atacar? Quais são as principais vulnerabilidades que elas apresentam?
25: Basicamente, a escolha é feita através de um binômio. Esse binômio é os ativos que tem dentro dessa empresa, ou seja, eles estão buscando um tesouro tecnológico, seja dinheiro, dados, e quem tem o muro mais baixo, ou seja, a empresa que acaba negligenciando mais a segurança. Isso faz com que, em pouco tempo, eles consigam adentrar. Eles sempre procuram a empresa mais frágil.
24: Fica uma dica para as pessoas que nos escutam e nos assistem, né, João? Vale muito a pena prestar atenção e investir em cibersegurança, onde o maior risco da sua companhia é os seus ativos, os seus dados. Este é o Minuto Cibersegurança.
9: 8 horas e 27 minutos, 8h27, em instantes você fica com o último bloco do Jornal da Band desta quarta-feira, 12 de agosto de 2026, logo na cola da transmissão simultânea aqui na Band News FM. É a hora de Copa Libertadores da América, duelo de ida das oitavas de final no Mineirão. Transmissão para toda a rede, exceção ao Rio de Janeiro.
26: Um barco de turismo pegou fogo perto da ilha de Bali, na Indonésia. Os bombeiros e autoridades marítimas foram acionadas e conseguiram resgatar 172 pessoas, mas não se sabe ao certo quantas estavam no barco e, por isso, as buscas continuam.
27: A China fez o primeiro voo internacional com um avião lançado para concorrer com modelos da Boeing e da Airbus. Operado pela Air China, ele decolou de Pequim e pousou na capital da Mongólia. O avião é fabricado por uma empresa estatal. Com capacidade para transportar até 174 passageiros, o Comac C-919 é apontado como um possível concorrente do Boeing 737 e do Airbus A320. Só que isso ainda pode levar um tempo. Além de depender de componentes importados, como motores, o avião ainda não recebeu autorização dos órgãos reguladores dos Estados Unidos e da Europa.
26: E agora uma história surpreendente na Índia. Duas bebês deixadas em orfanatos na Índia e criadas por famílias adotivas na Holanda descobriram mais de 40 anos depois que são irmãs. Elas moravam a apenas 130 quilômetros de distância. Na adolescência, elas se conheceram no encontro de crianças adotadas, ficaram amigas, mas não se viam há 15 anos. Aí hoje, com 43 e 44 anos, as indianas fizeram o teste de DNA para tentar rastrear parentes biológicos e ficaram surpresas com o resultado, que revelou o parentesco. O reencontro foi emocionante.
27: Bacana demais. Obrigada pela sua companhia. Outras notícias logo mais no Jornal da Noite, e o Jornal da Band está de volta amanhã.
26: Você fica agora com a novela Guerra das Rosas. Boa noite e amanhã tem mais.
27: Tchau, tchau. Obrigada.
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9: Agora 8 horas e 31 minutos, 8h31, o que marca o horário de Brasília. Após o encerramento do Jornal da Band, em instantes a gente abre espaço pro futebol aqui na Band News FM. É noite de Copa Libertadores da América. Cruzeiro e Flamengo duelam no estádio do Mineirão. Silva Júnior narra, Bernardo Ramos comenta, Aline Fanelli reporta e eu, Lucas Belotti, te faço companhia na apresentação e no plantão. Em outro duelo desta quarta-feira de Libertadores, Palmeiras e Cerro Porteño duelam na casa do Verdão. O Cerro até abriu o placar há pouco, o gol acabou anulado por impedimento e agora Andreas Pereira foi expulso. Andreas Pereira recebe o cartão vermelho. Palmeiras vai atuar nos minutos finais também com atleta a menos. A gente vai acionar em instantes aqui na Band News FM o Maurício Ferreira, que está lá na casa do Verdão acompanhando a partida e vai nos trazer os detalhes e o clima desse finzinho de jogo. É já já! Viramos a chave para Libertadores da América aqui na Band News FM. Não sai daí.
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6: O Cruzeiro joga hoje às 9h30 da noite contra o Flamengo no Mineirão pelo jogo de ida das oitavas de final da Libertadores. O jogo de volta será na próxima quarta-feira no Maracanã. Cruzeiro está a 4 jogos sem perder, com 3 vitórias e 1 empate. Na Libertadores, o Flamengo foi o dono da melhor campanha geral da fase de grupos da competição. Os dois times terão força máxima e 60 mil ingressos foram vendidos antecipadamente. Flamengo é o segundo colocado no Brasileirão com 42 pontos e o Cruzeiro é o quinto colocado com 33 pontos. O Corinthians sem Depay, que não renovou o seu contrato, joga amanhã contra o Rosário Central na Argentina pelo jogo de ida das oitavas de final da Libertadores. O Santos, com Neymar em campo, enfrenta o Macará do Equador amanhã na Vila Belmiro pelo jogo de ida das oitavas de final da Sul-Americana. O técnico Cuca vai utilizar todos os titulares. Dito tudo isso, eu diria, eu quero é mais.
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23: É
24: Eu sou o Sérgio Weib e está começando agora o Minuto do Empreendedor, apresentado pelo Banco BTG Pactual Empresas, que tem entre os seus propósitos ajudar você, empresário e empreendedor, a alcançar o sucesso. Comigo, André Guilmon, CEO da Brasil Agro. André, quais valores e atributos você recomenda aos jovens empresários e empreendedores para que eles alcancem o sucesso?
11: Tem que começar com uma pitada muito grande de resiliência e humildade. Essa abnegação pela resiliência e pela humildade faz você aprender, faz você se desenvolver. Então é por aí que vocês têm que começar, com resiliência, com humildade, de saber dizer, eu não sei, quero aprender e quero me desenvolver. É a fórmula do sucesso.
24: Fórmula que permitiu o sucesso do André Guilmon. 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
9: Oito horas e 37 minutos, 8h37. A partir de agora você fica com a transmissão de futebol Copa Libertadores da América na Band News FM. Duelo entre Cruzeiro e Flamengo, perna de ida das oitavas de final da principal competição do continente. Vamos juntos! Ouvintes de São Paulo, Brasília, Porto Alegre, Curitiba, João Pessoa, Manaus, Goiânia, Belo Horizonte, Salvador e Fortaleza, vamos ou vão junto conosco até a meia-noite com a transmissão da Copa Libertadores.
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0: 8 horas e 39 minutos, 8h39 é o que marca o horário de Brasília. Seja muito bem-vindo, seja muito bem-vinda a mais uma noite de transmissão esportiva na Band News FM. É noite de Copa, Libertadores da América, o principal campeonato de clubes do continente, é assunto na transmissão Band News FM para Cruzeiro e Flamengo. Duelo entre brasileiros, logo na primeira fase do mata-mata. É o único dentre todos que vão definir as equipes que disputam as quartas de final da Liberta. Eu sou o Lucas Belotti, te faço companhia na transmissão Band News FM até a meia-noite, no pré-jogo, durante o intervalo e também após o apito final. Tenho a companhia do comandante, narrador Band News FM dessa noite, Silva Júnior, além das reportagens de Aline Fanelli, os comentários de Bernardo Ramos e a participação de você, ouvinte ligado e sintonizado na nossa transmissão. Você pode e deve mandar mensagem pra cá. O canal tá sempre aberto. 11 999 592 100 é o nosso WhatsApp, o canal de contato Band News FM para você participar. Não se esqueça do 11, se não é da cidade de São Paulo, 999-592-100. Ou também no nosso canal no YouTube, estamos ao vivo com imagens, youtube.com/radiobandnewsfm. Pode participar e mandar a sua mensagem para cá. Estamos sempre abertos e vamos registrar no ar. Não se esqueça, se for uma mensagem de áudio, até 15 segundinhos para dar tempo da gente colocar aqui na Band News FM. 8 horas e 40 minutos. Esse ao fundo é o som ambiente do estádio do Mineirão. É tudo que sai da garganta do torcedor do Cruzeiro. E é para lá que a gente vai, para o clima do jogo, para sentir as primeiras informações e para ouvir também os destaques que chegam com a reportagem Band News FM com a Aline Fanelli, começando com os donos da casa. Cruzeiro que tem os primeiros 90 minutos do lado da torcida para quem sabe construir uma boa vantagem. Boa noite para você, Aline.
1: Oi, Lucas. Ótima noite a você e aos nossos ouvintes. Cruzeiro definido pelo técnico Arthur Jorge, que traz uma novidade na partida de hoje. O Wesley vai começar jogando. Ele brigava por posição com o Kenji, mas era o mais cotado para iniciar a partida. Muito mais por ele ter mais experiência em jogos deste tamanho e por ter dado um bom cartão de visitas na vitória do Cruzeiro por 3-1 sobre o Mirassol no Brasileirão no fim de semana. Estreou, inclusive, com um gol marcado. As alterações do Cruzeiro na defesa e no meio de campo eram programadas. O Fagner e o Lucas Romero cumprem suspensão por cartões amarelos. O William vai ser o substituto na lateral direita e o Matheus Henrique fica com a vaga no meio de campo, mesmo tendo sofrido fratura no nariz há uma semana. João Costa e Lúcio Rodrigues são opções no banco de reservas e Marquinhos, recuperado de um quadro de febre, volta a ser opção. A Raposa é escalada com Otávio, William, Fabrício Bruno, Jonathan Jesus, Rojas, Matheus Henrique, Gerson, Matheus Pereira, Wesley, Arroio e Caio Jorge.
0: Tá aí então os destaques da Aline Fanelli, trazendo a escalação do Cruzeiro Esporte Clube, que vai tentar hoje desbancar o Flamengo, atual campeão da Copa Libertadores da América e também o brasileiro que mais vezes levantou essa taça, 4 oportunidades. Mas do outro lado, o técnico Leonardo Jardim também já escolheu os 11 que vão representar o manto do Mengão, o manto rubro-negro lá no estádio do Mineirão. Não é isso, Aline?
1: Sim, e se tem novidade de um lado, tem novidade de outro, porque o técnico Leonardo Jardim surpreendeu na escalação do Flamengo ao deixar Pedro no banco de reservas. Emerson Royal, Plata e Bruno Henrique serão titulares. O Pedro é o artilheiro do Flamengo na temporada com 22 gols, mas passou em branco contra o Vitória no último domingo. Já o Bruno Henrique, que entrou nesse jogo e marcou, deve atuar como um falso 9. Daqui a pouquinho o Bernardo vai falar mais sobre isso. Titular até a Copa do Mundo, o Plata ganhou novamente a vaga que vinha sendo do Carrascal, enquanto na lateral direita o Emerson Royal entra no lugar do Varela e se mantém com o status de titular da Libertadores. Flamengo escalado com Rossi, Emerson Royal, Léo Ortiz, Léo Pereira, Ayrton Lucas, Eric Pulgar, Jorginho, Arrascaeta, Gonzalo Plata, Samuel Lino e Bruno Henrique.
0: Mudanças, portanto, também do lado rubro-negro do duelo do lado do Leonardo Jardim. Em instantes eu vou ouvir o Bernardo Ramos, comentarista da Band News FM, sobre todas essas trocas. Dá também meu boa noite pro Silva Júnior, mas antes é hora da gente pegar as ruas e avenidas, porque estamos aqui na capital paulista e vamos à zona oeste da cidade, porque tem outro time brasileiro representado em campo na perna de ida das oitavas de final da Copa Libertadores e põe jogo quente nisso, minutos finais na casa do Verdão e o Maurício Ferreira acompanha tudo de perto. Torcedor palmeirense tá com o coração na boca, não é isso, Mal? Boa noite para você.
2: Tudo bem, Lucas Belotti? Abraço a você, a todo mundo ligado e sintonizado por aqui no futebol da Band News FM. Casa dos 40 minutos do segundo tempo aqui no Nubank Park e um jogo entre Palmeiras e Cerro Porteño, duelo de ida das oitavas de final no melhor estilo Libertadores da América. Mais uma vez, não é uma partida de encher os olhos do time comandado pelo técnico Abel Ferreira, que contou com a sorte por aqui no segundo tempo, principalmente com um gol anulado por impedimento do Benítez aos 24 da segunda etapa, depois de mais uma falha do zagueiro Murilo, que já havia falhado no primeiro tempo em lance que quase gerou uma penalidade para o time do Cerro Porteño. Na sequência do gol anulado, Andreas Pereira, numa decisão polêmica da arbitragem, foi expulso, recebeu cartão vermelho direto por agressão e pouco tempo depois, Flaco Lopes, o 17º gol dele na temporada, o Murilo apareceu no campo de ataque, invadiu a grande área, tentou o cruzamento no bate-rebate, o Marlon Freitas ajeitou de cabeça e o Flaco Lopes, pelo lado esquerdo da grande área, fuzilou para o fundo das redes. Ele que vai sendo substituído nesse momento. Gustavo Gomes, que recuperado de uma lesão na coxa direita, hoje ficou à disposição no banco de reservas, entra para fechar a casinha do Palmeiras. Substituição para a saída do Flaco Lopes, o autor do gol, na reta final. Com um homem a menos, o Verdão tenta manter essa vantagem para o jogo da quarta-feira da semana que vem em Assunção, no Paraguai.
0: Boa, Maurício Ferreira. Vamos combinar o seguinte: o canal tá aberto para você. Qualquer novidade aí na casa do Palmeiras, você nos grita também para que a gente possa registrar aqui no ar na programação Band News FM. Mas é um Verdão que já não tem o Andreas Pereira para esse jogo da volta, hein? Expulso, vai desfalcar por uma partida a equipe do técnico Abel Ferreira. Para além de Palmeiras e Cerro Porteño, outro jogo da Copa Libertadores e outros dois da Sul-Americana tiveram início no mesmo horário, 7:00, na hora de Brasília. O Platense vai vencendo na Argentina o Coquimbo Unido por 1-0. Mas a equipe da casa, os argentinos, perderam o pênalti há pouco, quase aos 40 minutos. Então essa vantagem podia ser ainda maior. Coquimbo Unido volta vivo para o Chile, onde fará o jogo decisivo, o segundo dessa perna de quartas de final. Ainda na Libertadores, 9:30 da noite, o jogo que transmitiremos por aqui, Cruzeiro e Flamengo, é isolado. Nenhuma outra partida tem bola rolando simultaneamente. Já pela Copa Sul-Americana, duas partidas hoje, ambas com o momento final já no placar e no tempo de jogo. 43 minutos do segundo tempo, Cícero de Souza Marques em Bragança Paulista. O Galo vai largando na frente. Gol de Cuejo, voltando de lesão, abrindo o placar para a equipe de El Barba Domingues, para cima do time comandado pelo Wagner Mancini. Com esse resultado, o Galo depende de um empate em casa na semana que vem, também às 7 da noite, para garantir vaga nas quartas da segunda principal competição de clubes do continente. Já na Argentina, pela Copa Sul-Americana, o Tigre, aquele da final contra o São Paulo em 2012, está perdendo em casa para o Montevideo City Torque, mais uma equipe do Grupo City, que tem o Bahia e o time azul de Manchester como a grande cabeça de rede. Pizzitillo marcou o gol ainda no comecinho do segundo tempo. Montevideo City Torque, mesma condição do Galo, então joga em casa no Uruguai para tentar defender essa vantagem construída longe de seus domínios. A gente vai passar também pelos jogos de amanhã, de ontem, porque a Copa Libertadores e a Copa Sul-Americana dominaram esse meio de semana com as primeiras partidas, os 90 minutos inaugurais de uma disputa que terá 180 para a definição dos classificados. Agora a gente volta para os assuntos envolvendo a nossa partida por aqui, 9:30 da noite. A bola rola ao fundo, o som ambiente do estádio do Mineirão, absolutamente lotado para o duelo brasileiro único da Copa Libertadores da América. E para sanar as dúvidas dos dois torcedores, vou acionar aqui o Bernardo Ramos, começando com esse Cruzeiro, Bernardo. O Wesley é o escolhido do técnico Arthur Jorge para ocupar essa vaga no ataque. Com moral, entrou, estreou e fez gol contra o Mirassol no último fim de semana. Boa noite, Bernardo.
3: Boa noite, Lucas. Um abraço a você, a Aline, ao ouvinte da Band News FM. É o seguinte, um Cruzeiro que vai jogar num 4-2-3-1, com o Matheus Henrique sendo o volante mais de contenção, e o Gerson saindo mais para auxiliar o Matheus Pereira na armação, e dois jogadores bem abertos, né? O Kenny Arroyo pelo lado direito e o Wesley, que é um destro que joga pelo lado esquerdo, como você bem disse. Entrou muito bem no jogo diante do Mirassol no último domingo, às 11 da manhã, estreando com a camisa celeste. E aí o Caio Jorge sendo centroavante, um jogador de muita movimentação. É um Cruzeiro que deve ter o Wesley saindo, já que ele é destro, da ponta em diagonal para o centro, abrindo espaço para o Gabriel Rojas, né? e é o lateral que veio do Racing, jogou muito com a camisa do time de Avejaneda e é o substituto do Kaique Bruno, né? Jogador que foi ser dirigido pelo Fábregas, do bom time do Como da Itália. Por outro lado, é o Flamengo com a

0: incompreensível do técnico Leonardo Jardim, quando ele coloca o Bruno Henrique no lugar do Pedro, né? Me parece que o Flamengo será um time mais reativo, com a cara do seu técnico, saindo mais em transições rápidas para o ataque, com o Bruno Henrique tendo muita velocidade, assim como o Gonçalo Plata. E o que ele busca com isso também? Outra proposta que eu posso enxergar, e a gente conta tudo direitinho para quem acompanha a Band News FM quando a bola rolar, é uma pressão muito forte na saída de bola do Cruzeiro. Bruno Henrique, Plata e Samuel Lino são jogadores que fazem mais a pressão do que o Pedro. Só isso pode justificar a ausência do camisa 9 rubro-negro desde o início, lembrando que o Paquetá também está no banco de reservas, né? O Paquetá aqui entrou contra o Vitória, triunfo do Flamengo por 2-0 no último domingo no Maracanã. É um jogador que ainda vai encontrando a melhor forma física, afinal de contas, sofreu na Copa do Mundo uma grave lesão muscular na partida contra o Japão. E desde então não jogava, né? Então, dá até pra entender, vai, a ausência do Paquetá. Mas a do Pedro eu não entendo, não.
1: É, vai ser aquela que o treinador, se der certo essa estratégia. Gol no Allianz Parque, diz aí, Maurício Ferreira.
2: E é do Cerro Portenho, Lucas Belotti. Nos acréscimos do segundo tempo, aqui no Nubank Park, cruzamento rasteiro pelo lado direito. O Verrete aparece na risca da pequena área e o Carlos Miguel acaba falhando mais uma vez. O atacante argentino não toca na bola, ela desvia no Carlos Miguel, que não faz a defesa, e morre no fundo das redes. O Palmeiras tinha vantagem, vencia por 1-0. Nos acréscimos do segundo tempo, o Cerro Portenho deixa tudo igual, 1-1 aqui na Zona Oeste de São Paulo.
1: É, como trouxe o Maurício Ferreira, uma falha do goleiro Carlos Miguel, né, completando um pós-copa complexo do guarda-redes da equipe alviverde. Então tudo igual, minutos finais, como trouxe o Maurício, que tem o canal aberto aqui para trazer mais detalhes. E finzinho de jogo emocionante, é gol anulado, é a expulsão de Andrés, é gol do Palmeiras, o empate no Cerro, tudo isso no espaço-tempo de 15, 20 minutos lá na Arena do Verdão, na Zona Oeste da cidade de São Paulo. Ô Bernardo Ramos, de volta a Cruzeiro e Flamengo, você analisava aí a escalação e o que deve mudar no Mengão e também as trocas do Arthur Jorge. Claro, não são muitas, né? Principal a do Wesley, a entrada no time titular. Esperar desse jogo, né? Para além da parte de que talvez seja o mais legal e aguardado dessas oitavas de final da Copa Libertadores, pela vantagem no mando de campo, você espera esse Cruzeiro mais com a bola pressionando o Flamengo, que por outro lado aposta no contra-ataque?
0: Eu acho que vai ser isso. Acho que vai ser isso. Diante da formação do Flamengo, eu só vejo essa proposta ofensiva sendo possível. Com o Bruno Henrique tendo velocidade, como eu disse, para ser um centroavante de mais transição. O Plata é um jogador de transição, o Samuel Lino também é um jogador veloz. Eu só consigo imaginar isso, o Cruzeiro tendo mais a bola e o Flamengo, que tem qualidade para muito mais, sendo um time mais reativo.
1: É um pouco das características também que o Leonardo Jardim desenvolveu durante a carreira. Bom, deixa eu dar uma boa noite então pro narrador Band News FM dessa noite também. Silva Júnior é quem vai narrar os alvos acertados, será? Quantos serão? Quero saber sua expectativa pro jogo aí, ô Silva Júnior. Tá pronto pro gogó? Você acha que vai ser aquele joguinho estudado, cara de primeira perna de mata-mata, onde os dois times costumam deixar a decisão pra volta mesmo? Boa noite, Furacá.
3: Boa noite, Belotti, boa noite para todos os amigos aqui do Futebol da Band News FM, para quem nos acompanha em todas as plataformas. Não, a minha expectativa é de um jogo muito legal. São duas equipes bem qualificadas, eu acho que vai ser um jogo aberto. O Gogó está preparado para muitos gols. Eu espero um jogão, não espero esse negócio amarrado, ser excelente, não. A expectativa é de um jogo bastante agradável daqui a pouco entre Cruzeiro e Flamengo. É só o jogo de ida, é verdade. As coisas serão definidas na próxima quarta-feira no Maracanã. Mas se acontecer algo diferente do que eu estou esperando, vai ser surpreendente na minha visão, viu, Belotti?
4: Boa, Lucas, você falou do barulho da torcida, né? Ingressos esgotados, tá? Mais de 60 mil ingressos vendidos e o recorde de público no Novo Mineirão é justamente do Cruzeiro. Foi batido em uma partida contra o Galo, um Atlético Mineiro e Cruzeiro nas quartas de final da Copa do Brasil do ano passado, com a presença de 61.584 torcedores. E o Cruzeiro lidera a média de público da Libertadores deste ano entre os times brasileiros. Durante a fase de grupos, recebeu 158.779 torcedores no Mineirão, uma média de 52.926 por partida. Existe a possibilidade desse recorde ser batido hoje.
1: E se não hoje, no duelo da Copa do Brasil, que

0: partido, né? Nessa temporada, teremos mais uma vez um Cruzeiro e Atlético Mineiro. Agora, Aline Fanelli, mais uma do Flamengo, então, hein? Como é que chega o time do Leonardo Jardim? O português tá com a orelha quente lá no Rio de Janeiro. Tem gente brava com o trabalho dele.
1: Tá complicada a situação, apesar de na fase de grupos da Libertadores, o Flamengo não ter perdido, né? Em 6 jogos, foram 5 vitórias e 1 empate, 14 gols marcados, é o segundo melhor ataque, atrás apenas um do Rivadavia, e tem a segunda melhor defesa, 2 gols sofridos. Até o início dessa partida, claro, empatava junto com o Cerro Porteño, agora o Cerro levou mais um, então o Flamengo tem essa vantagem de ter sofrido 2 gols apenas na fase de grupos. O técnico Leonardo Jardim, acho que ele vai ouvir um pouquinho de vaia hoje, né, Lucas, lá no Mineirão, porque ele era treinador do Cruzeiro no ano passado, ele pediu a rescisão no fim de 2025, alegando que ele faria uma pausa na carreira, né, um ano sabático. Em mais de uma oportunidade, ele também falou que se ele voltasse a trabalhar no Brasil, seria só no Cruzeiro, e até que em março deste ano veio o convite para ele assumir o Flamengo logo depois da demissão do Felipe Luiz. E quando o Léo Jardim foi questionado sobre isso, ele falou que ele foi ingênuo na declaração dele, pregou respeito ao clube mineiro, mas é um reencontro que vai ser até um pouco complicado para ele na noite de hoje.
0: Ah, definitivamente
2: acabou.
0: Sim. Acabou na Arena do Palmeiras, Maurício Herrera.
2: Jogo encerrado por aqui, Lucas Belotti. Placar então de Palmeiras 1, Cerro Porteño também 1, Verdão com 1 a menos após a expulsão do Andreas Pereira. Ainda saiu em vantagem com o Flaco Lopes, mas já nos acréscimos da segunda etapa, uma falha e o gol contra do Carlos Miguel. Você até citava esse atual momento do goleiro do Palmeiras, que falhou recentemente aqui mesmo no Nubank Park contra o Atlético Mineiro na derrota por 2-1 pelo Campeonato Brasileiro, e hoje mais uma vez sai como aí um dos responsáveis então por esse empate, apesar, claro, né, de como dissemos há pouco, Palmeiras não ter feito mais uma vez um bom jogo aqui diante do seu torcedor, e agora deixa tudo aberto, confronto vivo para o jogo da semana que vem, quarta-feira às 7 da noite, mais uma vez pelo horário de Brasília, partida no La Nueva Ola, em Assunção, no Paraguai. Então Cerro Porteño e Palmeiras voltarão a campo daqui uma semana, brigando pela classificação às quartas de final da Copa Libertadores da América. Quem vencer avança a próxima fase, um empate leva a disputa para os pênaltis. O cenário não foi assim de tanta pressão, lembrando que ontem, né, houve uma trégua da torcida palmeirense, principalmente a principal organizada, né, nessa pressão que faziam neste momento sobre principalmente o técnico Abel Ferreira. Entendiam que o momento era de apoiar o clube, então pouquíssimas vaias aqui após o apito final, mas claro que o ambiente é de pressão e o Palmeiras vai com essa responsabilidade e Assunção na próxima quarta-feira para tentar chegar às quartas de final da Libertadores. Lucas Belotti.
0: Boa, Maurício Ferreira vai acompanhar então o pós-jogo, também as declarações dos atletas e do técnico Abel Ferreira na coletiva desta quarta-feira. Um abraço, um bom restinho de trabalho. Qualquer coisa é só voltar nos acionais, espaço aberto para você.
2: Combinado, senhores. Boa sequência para vocês, boa jornada aqui no futebol da Band News FM. Um abraço.
0: Bom, e a bola não parou de rolar só na casa do Palmeiras, na Zona Oeste de São Paulo. Também em todas as outras partidas que iniciaram às 7 horas da noite. E o Cerro Porteño não foi o único visitante que reagiu na Bacia das Almas, porque lá na Argentina, o Coquim Bonito empatou. Aos 50 minutos do segundo tempo, Vadala deixou tudo igual, depois do Platense abrir o placar e perder um pênalti. Então a equipe da casa sai derrotada no espírito dessa partida, apesar do placar apontar um golzinho para cada lado. Pela Copa Sul-Americana, principal rival histórico do Cruzeiro, o Atlético Mineiro se deu bem. 1-0, vitória fora de casa em Bragança Paulista na partida de ida contra o Bragantino. Jogo da volta, 7 horas da noite da quarta-feira que vem, na Arena MRV em BH. Ainda pela Sula, outro visitante venceu. Mesmo placar, 1-0 para o Montevideo City Torque contra o Tigre da Argentina. E agora a volta no Uruguai com a vantagem do empate, assim como o Galo, que não precisa nem mesmo vencer em casa se quiser seguir vivo na Copa Sul-Americana com uma classificação às quartas de final. Agora, deixa eu aproveitar você por aqui, o Bernardo Ramos, até porque essa rivalidade Flamengo e Palmeiras está aflorada. Verdão se complicou na Copa Libertadores da América. Perde o Andreas Pereira, não usa a força da torcida para vencer em casa e, além disso, 3 jogos, nenhuma vitória contra o Cerro nessa edição da competição continental.
3: Empate por 1-1, derrota por 1-0 no então Allianz Parque, hoje no Bank Park. E um empate por 1-1 depois de estar vencendo o jogo, tomando um gol nos acréscimos. O Palmeiras está jogando mal.